0: tem que enfrentar o Corinthians, né? Depois ver o que precisa no grupo. Então, qual é a melhor estratégia para ganhar do Corinthians? Eu acho que é sobre isso. E, respondendo brevemente, é tentar fazer um jogo equilibrado, talvez pressionando saída de bola do Corinthians, como tentou em muitos momentos na Argentina. É, acho que alternando momentos, né? Então, acho que não é tanto sobre pensar no grupo, é pensar em ganhar do Corinthians.
1: Tá bom, o Rodrigo Bittar, então eu nem trago a bolinha quando sair gol lá para não complicar.

0: Eu acho que aqui o Platense tem que se apoiar numa coisa, viu, Dai? Pra conseguir a classificação de forma mais tranquila. Duas letras. Fé.
1: Gostei. Ó, só vou falar tchau pro Gabriel Dudziak. Tchau, Gabriel Dudziak.
2: Tchau.
1: É por quê? Porque eu gosto mais do Gabriel? Porque eu sou mal educado com os outros? Nada disso.
3: Não.
1: É porque os outros continuam com a gente. Eu vou pro central da bola, o Rodrigo Bittar vai pra narração, o Rafael Prates vai pros comentários e vem aí, depois do repórter CBN, Corinthians e Platense no Futebol Globo CBN com o Guilherme Pradella nas reportagens que você também ouviu ao longo deste 4 em Campo. 9-2 fica por aqui o 4 em Campo. Se eu não dei tchau pro Prates e pro Rodrigo Bittar, também não vou dar tchau pra você, ouvinte, porque sei que você vai continuar nos escutando aqui na transmissão de Corinthians e Platense. Depois do repórter CBN, Futebol Globo CBN, pode ligar que aqui tem jogo.
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0: Quarta-feira, 27 de maio de 2026, os deputados debatem neste momento a PEC do fim da escala 6x1 no plenário da Câmara. O relatório propõe uma redução da jornada de trabalho de 44 para 40 horas semanais, sem corte de salário e transição de até 14 meses. Os deputados estão na fase de discussão anterior à votação, em que oradores inscritos discursam para falar contra ou a favor do texto. O projeto foi aprovado na Comissão Especial da Câmara por 34 votos a favor e 4 contra. O mega traficante Gerson Palermo chegou a Campo Grande no final da tarde após ser expulso da Bolívia. Ele foi preso na região de Santa Cruz de la Sierra durante uma operação realizada na terça-feira. Foragido há 6 anos e incluído em um alerta da Interpol, Palermo tem condenações que somam 126 anos de prisão. A transferência ocorreu sob forte esquema de segurança e envolveu autoridades da Bolívia e do Brasil. Apontado como um dos chefes do PCC, ele responde por crimes como tráfico internacional de drogas, associação criminosa e assaltos a bancos. O presidente dos Estados Unidos, Donald Trump, fez comentários sobre Lula e elogiou o presidente brasileiro em conversa com o senador Flávio Bolsonaro. A informação é da correspondente da TV Globo em Washington, Raquel Crahembu. O pré-candidato à presidência da República se encontrou com o líder americano na Casa Branca a portas fechadas ontem. O influenciador Paulo Figueiredo, que acompanha Flávio e Eduardo Bolsonaro no país e estava com eles no Salão Oval, confirmou que Trump elogiou o dinamismo de Lula. No horário de Brasília, 9 horas e 5 minutos.
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0: Um abraço para você ligado aqui no Futebol Globo CBN. Seja muito bem-vinda, muito bem-vindo para mais uma noite de Copa. Noite de Libertadores da América com o timão em campo na Neoquímica Arena.
1: Corinthians! Platense!
0: Timão já classificado com a primeira colocação do Grupo E garantida. São 11 pontos somados até aqui. Busca uma campanha ainda melhor para brigar entre as melhores primeiras posições dentro da fase de grupos da Libertadores da América. Do outro lado, o Platense, segundo colocado, tem 7 pontos somados. Vem para a capital paulista para buscar a classificação na noite de hoje, dependendo apenas de si para chegar no mata-mata. 9:30, começa o jogo e você curte tudo com a gente desde já, enquanto a bola não rola.
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0: 9:30 da noite, a bola vai rolar daqui a 22 minutinhos. Tem bola rolando na Neoquímica Arena para Corinthians e Platense. Você curtindo com a gente aqui no Futebol Globo CBN. Lembrando que você sempre pode participar da nossa transmissão. Nosso WhatsApp é simples e fácil. 11 999 11 9981. O outro caminho é você participar através do nosso youtube.com/CBN. O chat está aberto para sua participação. Quem leva hoje? Da Corinthians, da Platense ou as equipes vão ficar no empate? Torcedor corintiano tá ligado aqui na nossa transmissão também. Claro que a galera que tá secando, todo mundo sempre muito bem-vindo aqui no Futebol Globo CBN. Vamos girar as informações, começando com o destaque do time da casa.
1: Corinthians!
0: Guilherme Pradella, ótima noite para você. Destaque inicial do time do povo. Fala, Pradella, boa noite.
3: Tudo bom, Bitar? Ótima noite para você, para vir te ligar aqui na Central Brasileira de Notícias. O Corinthians, nessa primeira parte de Libertadores da América, conseguiu alcançar todos os objetivos. Classificação e o primeiro lugar do grupo. Agora pensa em outros objetivos. O primeiro deles, manter a invencibilidade de Fernando Diniz jogando em casa, 6 vitórias seguidas com o treinador. Manter também a invencibilidade na Libertadores América. E um terceiro motivo hoje também, viu, Rodrigo Vittar? Porque Memphis Depay começa jogando. Hoje foi convocado para a seleção dos Países Baixos. O primeiro jogador atuando no Brasil, o primeiro europeu jogando por um time brasileiro a ser convocado para uma seleção europeia para a Copa do Mundo. Memphis vai para o jogo, é novidade no ataque. Alan é novidade no meio campo. A chance do holandês ganhar mais sítimo para chegar tinindo na Copa do Mundo representando os Países Baixos e também um pouquinho o Corinthians, viu, Vittar?
0: Como é que está escalado esse time do Corinthians para hoje, Guilherme Pradella?
3: Com força máxima. Hugo Souza é o goleiro, Mateuzinho, Gabriel Paulista, Gustavo Henrique, Matheus Bidu fechando a linha defensiva, Ranieri, Alan, Piton e Garro no meio campo, Memphis Depay e Yuri Alberto, o Esporte Clube Corinthians Paulista de Fernando Diniz.
0: Do outro lado da história, o time argentino.
1: Platense!
0: O que você traz sobre o time do Platense que enfrentou o Corinthians lá na primeira rodada, né, Pradella?
3: E perdeu por 2-0, era a estreia do Platense em Libertadores da América. De lá pra cá, muita coisa mudou porque a equipe chega antes, como no início da competição, era apenas uma possibilidade de lutar por classificação, não se sabia o que esperar do Platense, que foi a grande surpresa do futebol argentino na temporada passada, mas a realidade é, hoje é um jogo histórico, porque se o Platense vencer, se garante nas oitavas de final, na estreia na competição. O time, no entanto, vem de uma sequência não tão boa em 2026. São 4 jogos sem vitória. Teve um desempenho ruim no torneio Apertura, mas recentemente se classificou para as oitavas de final da Copa Argentina. Precisa vencer hoje. Precisa fazer o que ninguém conseguiu até agora contra o Corinthians na Libertadores. Vazar as redes, vazar a defesa corintiana quando joga em casa.
0: Como é que está escalado esse time do Platense para hoje, Pradella?
3: O professor Walter Zunino, de Borgonho, no gol, Lagos, Vitor Cuesta, Inácio Vasquez, e Tomás Silva fechando a linha defensiva, Barrios, Amarfil, Ivan Gomes e Zapiola, Retamar e Galto. São quatro alterações na equipe em relação ao jogo contra o Santa Fé pela quinta fase da Copa Libertadores da América. Desde então, o Platense não jogou. Então teve uma semaninha aí para treinar, para descansar, chegar todo mundo inteiro para a partida que pode ser histórica na história do Platense.
0: São 9 horas, 12 minutos, horário de Brasília, 9:30 da noite. Tem bola rolando aqui na Neoquímica Arena para Corinthians e Platense. Daqui a 30 segundinhos a gente volta com a opinião do Futebol Globo CBN de Rafael Prates. A gente faz uma pausa para propaganda partidária obrigatória e já voltamos. 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
1: O Corinthians opta por um time titular para a noite de hoje, dentro de um panorama que tem um jogo importante pelo Campeonato Brasileiro, que pode se manter fora da zona de rebaixamento, pensando aí para a pausa da Copa do Mundo. É a escolha certa a se fazer por parte do Diniz, projetando também que o Corinthians pode melhorar a situação entre os primeiros colocados da Libertadores, Prats?
2: Me parece que sim, Vitória. Aquela velha história de que o treinador não vai fazer nada sem ter aí algum risco calculado, né? Conversou com preparação física, ok. Departamento médico, ok. Fisiologia, ok. Por que não colocar quem tem à disposição ou quem está bem para jogar? Então o técnico do Corinthians hoje está mexendo o menos possível. Olho no Memphis, que vai fazer o único jogo dele inteiro, ou vai começar como titular, antes da Copa do Mundo nos últimos meses. Mas é uma chance para o Garro de novo tentar apresentar um nível de futebol que ele não apresentou contra o Atlético, pode apresentar hoje contra o Platense. Vale para o Memphis ao lado do Yuri Alberto para ser uma dupla, para formar aí um ataque interessante para o Corinthians jogar a partir de agora também. Me parece que assim, Vitar, risco calculado. O Diniz não faria o que vai fazer daqui a pouco se não tivesse a aprovação de quem trabalha com ele. Aprovado? Por que não colocar todo mundo para jogar, como vai fazer daqui a pouco contra o Platense aqui na Neoquímica Arena, Vitar?
1: Daqui a pouco tem bola rolando. Jogo aqui na Neoquímica Arena, Libertadores da América, tem Corinthians e Platense. Mas não é o único jogo da noite, nem da Libertadores, nem Copa Sul-Americana. A gente fala muito mais para você no Central da Bola.
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1: Leonardo Dai, mais uma vez, boa noite para você. Tudo bem, Dai?
4: Alô, Vitar, tudo certo. No mesmo horário de Corinthians e Platense, teremos o outro jogo da última rodada do Grupo E, o jogo entre Peñarol do Uruguai e Independiente Santa Fé da Colômbia. O Corinthians já está classificado em primeiro, o Peñarol já está eliminado. O único cenário em que tira o Platense das oitavas de final e coloca o Independiente Santa Fé é o cenário em que o Santa Fé vence o Peñarol fora de casa e o Platense não vence o Corinthians. Se o Platense perder para o Corinthians e o Santa Fé ganhar, o Santa Fé passa e o Platense não. Na classificação, nesse momento, 11 pontos o Corinthians, 7 pontos o Platense, 5 pontos o Santa Fé, 3 pontos o Peñarol. Se o Platense empatar com o Corinthians, o Santa Fé precisa vencer por pelo menos 2 gols de diferença para se classificar, ou então por um gol, desde que ultrapasse o Platense nos gols marcados. Neste momento, 6 para o Platense, 5 para o Santa Fé. Nesse cenário, se os gols marcados empatarem também, aí nós vamos para a conta dos cartões. Só registrando rapidamente também que hoje às 9h30 tem o Fluminense jogando a vida na Libertadores contra o Deportivo La Guaira da Venezuela. Jogo a partir das 9h30. Fluminense tem que vencer o jogo e contar que o Bolívar não vença o Independiente Rivadavia da Argentina na Bolívia, mas não em La Paz, e sim em Santa Cruz de la Sierra, ou então empatar o jogo e contar que o Bolívar perca o seu jogo para a equipe argentina. Bitar.
1: 9h17, 9h17 no horário de Brasília. Daqui a 13 minutinhos tem bola rolando aqui na Neoquímica Arena. Vamos fazer o seguinte, uma pausa de 4 minutos aqui no Futebol Globo CBN. Já voltamos com muito mais de Corinthians e Fluminense. Libertadores da América para você, a última rodada da competição. Já voltamos, Futebol Globo CBN. Pode ligar que aqui tem jogo.

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1: A quarta edição do Simpósio Latino-Americano e Caribenho de Avaliação de Riscos, fórum que pretende discutir e analisar os riscos para a segurança alimentar na América Latina e no Caribe, chega a Belo Horizonte de 30 de junho a 3 de julho. O evento ocorre na Faculdade de Farmácia da UFMG. Pela primeira vez no Brasil, as inscrições para o evento podem ser feitas de forma gratuita pela plataforma Event3, até um dia antes do início dos debates. Entre os temas que serão discutidos estão aspectos regulatórios e a fiscalização de risco de possíveis perigos de agentes biológicos, químicos e físicos presentes nos alimentos. A Faculdade de Farmácia da UFMG está localizada na Avenida Presidente Antônio Carlos, número 6.627. O prazo para regularização do título de eleitor terminou, mas o Tribunal Regional Eleitoral de Minas Gerais informa que alguns serviços continuam disponíveis aos eleitores, mesmo após o fechamento do cadastro eleitoral. Entre os atendimentos mantidos pela Justiça Eleitoral estão a consulta da situação do título e do local de votação, emissão da segunda via do documento, pagamento de multas e emissão de certidões. Também segue aberta a inscrição para mesários voluntários para as próximas eleições. Já serviços como emissão do primeiro título, transferência de domicílio eleitoral e atualização cadastral ficam suspensos até o dia 3 de novembro, quando o cadastro será reaberto em todo o país. Segundo o TRE-MG, eleitores com situação regular poderão votar normalmente nas eleições de 2026, mesmo sem biometria cadastrada. Nesses casos, a identificação será feita mediante apresentação de um documento oficial com foto na seção eleitoral. Com o objetivo de estimular a produção literária, um concurso voltado para jovens residentes em Belo Horizonte de 14 a 23 anos está com as inscrições abertas até 30 de maio. Os três primeiros colocados ganharão o prêmio de R$ 500, R$ 300 e R$ 200. Para isso, os interessados devem escrever um conto baseado na obra de Conceição Evaristo. O texto deve conter o número máximo de 9 mil caracteres, ser escrito em Word, formato A4, com fonte tamanho 12. Após o recebimento dos materiais, serão selecionados 50 melhores textos, que serão reunidos e publicados em um livro. Natural de Belo Horizonte, a escritora Conceição Evaristo escreve sobre temas como memória, identidade, racismo, desigualdade e, principalmente, sobre a força das pessoas que muitas vezes são esquecidas. Em 2024, ela passou a integrar a Academia Mineira de Letras. As inscrições para o concurso são gratuitas e podem ser feitas pelo site literissima.com.br.

0: De volta aqui no Futebol Globo CBN, 9 horas 22 minutos, horário de Brasília. Daqui a 8 minutinhos tem bola rolando, tem Neoquímica Arena, tem o duelo entre Corinthians e Platense. É a sexta rodada da fase de grupos da competição. O Timão tem 11 pontos, pode chegar a 14. Platense tem 7. Se vencer, chega a 10 e confirma a segunda colocação da chave. Pode vir também com empate, pode vir também com uma derrota. A matemática que a gente vai explicando ao longo aí da nossa transmissão. Equipes entrando no gramado, diga aí, Leonardo Dai.
1: Não, só para o corintiano saber também já, né, quais são as possibilidades de confronto das oitavas de final. Os segundos colocados dos grupos são Estudiantes da Argentina. Vou ter que falar, não vai ter jeito. Deportes Tolima da Colômbia. No grupo C pode ser Bolívar, Fluminense ou La Guaira, sai hoje. No grupo D pode ser Universidade Católica, Cruzeiro ou Boca Juniors. No grupo E pode ser o Platense ou Santa Fé. No grupo F pode ser Cerro Porteño, Palmeiras ou Sporting Cristal. No grupo G, já definido, Mirassol. E no grupo H, o Independiente Del Valle do Equador.
0: Equipes no gramado, chegou a hora, torcedor corintiano, de escalarmos as equipes aqui na Neoquímica Arena. Vem aí Corinthians e Platense, pra você que se liga aqui no Futebol Globo CBN, na voz de Guilherme Pradella.

0: campeão da Libertadores da América em 2012, a equipe do Corinthians. Definida e escalada com Hugo Souza no gol número 1. A linha defensiva tem Mateuzinho, lateral direito, 2. Zagueiros, Gabriel Paulista, número 3. 13 para Gustavo Henrique. Na lateral esquerda, Matheus Bidu veste a 21. O meio-campo do Timão tem Ranieri, 14. 29, Alan. 7, Breno Bidon. E Rodrigo Garro, número 8. No ataque, 10, Memphis. E 9, Yuri Alberto. Eu repito a escalação do Esporte Clube Corinthians Paulista, de Hugo Souza, Mateuzinho, Gabriel Paulista, Gustavo Henrique e Bidu. Ranieri, Alan, Bidon e Garro, Memphis e Yuri Alberto. Do banco de reservas, à disposição do técnico Fernando Diniz estão Cauê, André Ramalho, Pedro Raul, Carrijo, Pedro Milans, Matheus Pereira, Anrileri, Caio César, André, Labiad, Dieguinho e Jesse Lingard.
1: Platense!
0: Pronto, definido, escalado com Borgonho no gol número 20. A linha defensiva tem Lagos, lateral direito, número 4. Zagueiros, Vitor Cuesta, 31 e 13 para Inácio Vasquez. Na lateral esquerda, Tomás Silva veste a 3. No meio campo, Barrios, 24. 15 para Amarfil. Ivan Gomes, número 5. 10, Zapiola. No ataque, 43 para Retamar e 33, Galto. Eu repito a escalação do Clube Atlético Platense, de Borgonho, Lagos, Cuesta, Vasquez, Tomás Silva, Barrios, Amarfil, Ivan Gomes, Zapiola, Retamar e Galto. Do banco de reservas, à disposição do técnico Walter Zunino, estão Sumávio, Rádio, Púcio, Merlini, Bobadilha, Herédia, Saborido, Dalmasso, Tucker, Quiroz, Mendia e Lencina.
2: A arbitragem do jogo
0: vem toda da Venezuela. Pela quinta vez nesta Libertadores da América, apita Alexis Herrera, árbitro FIFA desde 2017. Com os auxiliares, Alberto Ponte e Elison Nieto. No árbitro de vídeo, o olho que tudo vê. Em Itaquera está Reyes Soto. É o Corinthians. É o Platense. É o último jogo da fase de grupos da Libertadores da América.
3: Rodrigo Ferrari. 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

0: De volta aqui no Futebol Globo CBN, são os instantes finais antes da bola começar a rolar aqui na Neoquímica Arena, 9:28 no horário de Brasília, às 9:30 tem bola rolando. Vamos fazer uma última pausa de 30 segundinhos, propaganda partidária obrigatória e já voltamos. 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

0: Voltamos aqui na Neoquímica Arena e agora para valer, Rafael Prates. Último destaque antes da bola rolar, quais as preocupações do Corinthians com o Platense hoje, Prates?
1: Olho no Zapiola, que tecnicamente é o melhor jogador do Platense. A dupla Galto e Retamar é uma dupla... Retamar é um jogador mais pro lado de campo, o Galto é muitas vezes mais na área. É um Platense que vem teoricamente para marcar um pouco mais e jogar em contra-ataque, rápido com a bola, para levar problema ao Corinthians daqui a pouco na Neoquímica Arena, Rodrigo Bittar.
0: E do lado do Corinthians, o que você espera para hoje, Prates?
1: Memphis de volta, é uma atração, veremos em qual nível ele vai voltar para ser titular hoje, depois de muito tempo. Garra outra chance de tentar jogar bem, e o Roberto uma chance de desencantar. Chances aparecem, é questão de converter para o Corinthians ganhar o jogo hoje e terminar com boa colocação geral na Libertadores.
0: Bom, última rodada, você sabe como é que é, né? Tem aquele grupo do WhatsApp para começar tudo ao mesmo tempo. Começou outro jogo, apita o árbitro, rola a bola. Bom jogo para você, ligado no Futebol Globo CBN.
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0: Vamos juntos para os primeiros 45 minutos de bola rolando aqui na Neoquímica Arena. Timão já tem escanteio, a bola pelo lado direito, Garro. Cruzamento na área, Ranieri desviou, voltou, bateu em cima da marcação. Sobra de bola ficando com o Mateuzinho, dele pelo lado direito do campo, chega no Garro. Garro prefere fazer o toque atrás, ele volta para Mateuzinho, que distribui na linha central ali com Alan. Timão hoje vestindo camisas brancas, shorts pretos, meiões pretos, meiões brancos, aliás. Nessa primeira etapa, atacando para o lado esquerdo do seu rádio. Time do Platense de camisas marrons, shorts brancos, meiões marrons, no primeiro tempo, atacando para o lado direito. Interligação direta, lançamento feito à frente, Galto aparece no meio do caminho, desvia, a bola vai pela linha de lado, tem arremesso lateral para o Corinthians fazer a cobrança, bola pelo lado esquerdo do campo, chega por ali o Matheus Bidu. Primeiro minutinho de bola rolando aqui na Neoquímica Arena. Por enquanto, o placar é de 0-0 para o líder e já classificado o Corinthians contra o segundo colocado, ainda buscando a classificação platense. Corredor central no campo de defesa, vai avançando por ali o Lagos, rompe a linha central e escapou, pintou jogada à frente, Bidon ligado no meio do caminho, chegou para cortar pro Timão, Yuri Alberto distribui a jogada pelo lado direito do campo, chega por ali agora com o Alan, perde a posse de bola, Vitor Cuesta retoma, passe à frente, chega no Zapiola por dentro, Retamar bateu, desviada a bola no meio do caminho, Matheus Bidu na boa, domina pelo lado esquerdo do campo de defesa para fazer a reposição de bola, pelo corredor central encontra por ali o Rodrigo Garro, a bola fica curta no meio do caminho, tira bem a defesa, alivia por ali o Vasquez, lança à frente, bola aberta, Gomes recebeu, tentou encarar a marcação, distribuiu ali com Retamar, dele com Zapiola, Zapiola pelo corredor central, volta a jogada, linha central do gramado ali com Barrios, dele para Cuesta, Cuesta faz a jogada com Barrios, pelo corredor central ainda no campo de defesa, a bola aberta pelo lado direito, chega no Vasquez, pinta a ligação direta, bem esticada por dentro, antes do Zapiola, Gabriel Paulista estava ligado, e de cabeça... Daniele e Mateuzinho fazem o recuo para o goleiro Hugo Souza, que sai do gol para fazer a defesa. 2 minutos jogados desse primeiro tempo, placar por enquanto na Neoquímica Arena de 0-0. Timão sai jogando pelo corredor central ali agora com Alan, Alan distribui a jogada pelo lado direito do campo de defesa, tem Gabriel Paulista, bola aberta de primeira, Mateuzinho por dentro, não chegou no Garro, mas chegou no Yuri, tentou escapar, fica curto passe, a Marfio no meio do caminho chega para fazer o corte, tentativa do passe à frente, bola bate pro time do jogador corintiano no Mateuzinho, vai pela linha de lado, é só um arremesso lateral para a equipe do Platense, né, Pratela?
5: Tomás Silva apareceu ali para tentar fazer o corte, acaba atingindo o jogador do Corinthians, por isso o lateral é pro Platense, mas ainda no campo defensivo.
0: Tomás Silva que vem pelo lado esquerdo do campo de defesa para fazer a ligação à frente, tentativa da bola pelo alto, bate, volta para a defesa com ali justamente o Omar Fio, lançamento feito à frente, sobe bem por ali o Gabriel Paulista, fez o corte no primeiro momento, a bola voltou, Gustavo Henrique de novo pelo alto, faz o toque pelo lado esquerdo, deixa para Bidu, Bidu por dentro tem o Memphis, 3 minutos desse primeiro tempo, tá 0-0 aqui na Neoquímica Arena, Memphis faz o giro bonito ali para cima da marcação do Galto, abre a jogada pelo lado esquerdo, tem o Matheus Bidu, Galto ficou caído, Bidu escapou, bolão lado esquerdo, Yuri Alberto, pra cima da marcação, tentou escapar, ficou caído, queria falta, o árbitro falou que não, e na sequência o árbitro deu a falta do Breno Bidu em cima do Galto, para dela.
5: E uma falta aqui pra torcida, muito parecida com a que deveria ter sido marcada em cima do Yuri Alberto, mas o árbitro entendeu que no atacante corintiano não foi, mas no atacante do Platense foi, por isso infração marcada no campo de defesa.
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0: O Rafael Prates, tem ouvinte participando aqui com a gente no nosso WhatsApp, 11 999 11 9981. Aliás, você que tá ligado conosco, participe da nossa transmissão, hein? 11 999 11 9981. Marcos André, do Jardim Fortaleza, que é um bairro de Guarulhos, hoje, dia 27 de maio, completando 40 anos de idade, diz que é corintiano, tá ouvindo o jogo com a gente e tá pedindo um abraço. O abraço tem que ser o Rafael Prates, daquele jeito que só você sabe, Prates.
1: Alô, Marcos André. Marcos André?
0: Isso.
1: Alô, Marcos André. Um abração pra você, obrigado pela audiência.
0: Mais lado novo esquerdo que o Prates, do campo de defesa, né? O time do Corinthians sai jogando ali com Gustavo Henrique. Intercação direta, bola esticada pelo lado direito do campo, justamente para Gabriel Paulista. Escapa da marcação, ele rompe a linha central, tentando chegar o time corintiano. Bola aberta pelo lado esquerdo para Gustavo Henrique. O senhor gostou, Leonardo Dai?
7: Eu gostei, só observei que o ouvinte é mais novinho que o Prates. Uma Copa do Mundo a menos que o Prates, né?
0: Algo a declarar, Prates?
1: Nada.
0: Lado esquerdo do campo de defesa, o time do Corinthians tentou escapar, agora Galto no meio do caminho, chega e tira, lançamento à frente, Gustavo Henrique, chega lá para fazer o corte para a equipe corintiana, bola aberta pelo lado direito do campo do Mateuzinho. Mateuzinho volta para Gustavo Henrique, corredor central, campo de defesa, lançamento à frente, bola esticada para o Bidon, subiu bem para fazer o corte no meio do caminho por ali o Lagos, sobra de bola ficando mais uma vez ali com o time do Platense, tentando jogada por dentro, Garro aparece, faz o corte, volta no Lagos que joga com a marfil dele pelo lado esquerdo. Tem Vitor Cuesta, o cronômetro não para, a gente gira pra você, tem placar de jogo. 5 minutos, 40 segundos jogados nesse primeiro tempo, Neoquímica Arena.
2: Corinthians
0: 0,
2: Platense
0: também 0, central da bola, Leonardo Dai.
7: Bola já rolando também no outro jogo do grupo, 5 minutos, Peñarol e Independiente Santa Fé 0-0, no momento Corinthians com 12, Platense com 8, Santa Fé com 6 e a equipe do Peñarol com 4 pontos. Bola rolando também no Maracanã para Fluminense e La Guaira. E o Fluminense já tem um pênalti aos 6 minutos de jogo. Fluminense e La Guaira 0-0. Fluminense pode abrir o placar vencendo com um empate parcial. Bolívar e Rivadavia, o Fluminense se classifica.
0: Hoje com trabalhos técnicos de Renato Nagy na nossa central, mesa de Henrique Dias, externa de Paulo e Costa, Anderson Lira, produção de Lari Menegatti, timaço do Futebol Globo CBN para mais uma noite de Copa Libertadores da América. Lado direito do campo de defesa, o time do Corinthians sai escapando por ali agora com Gabriel Paulista. Mateuzinho prefere fazer o toque atrás, ele volta para Paulista. Gabriel Paulista, lançamento feito pelo lado esquerdo do campo, domina errado por ali o Matheus Bidu. A bola vai pela linha de fundo, é só tiro de meta para dela.
5: Matheus Bidu, que no jogo passado completou 150 jogos com a camisa corintiana, hoje foi inclusive homenageado, nessa não conseguiu domínio, a bola se perde pela linha de fundo, tiro de meta, 0-0
0: por enquanto, tudo igual aqui na Neoquímica Arena. 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
0: 7 minutos e meio desse primeiro tempo aqui na Neoquímica Arena, segue 0-0 para Corinthians e Platense, lançamento ali do goleiro Borgonho, tenta ligação direta, bola bate na marcação corintiana, volta pelo lado direito ali pro Lagos, escapou, jogada por dentro buscando o Galto, antes dele chega Gustavo Henrique para fazer o corte, ele deixa por dentro a jogada com Alan, escapa da marcação de 2 jogadores do time do Platense, abre boa bola pelo lado direito ali com Mateuzinho. Mateuzinho por dentro tem a participação do Gabriel Paulista, pelo lado esquerdo do campo de defesa chega o Gustavo Henrique, domina, dá um tapa à frente, escapa da marcação com passe pro Ranieri. Ranieri para Matheus Bidu. Matheus Bidu volta. Corredor central no campo de defesa ali com Alan. Alan mais uma vez ali com Gabriel Paulista. Volta para Alan, sai jogando pelo lado esquerdo. Diga, Leonardo Dai.
7: Árbitro vai ao VAR para checar o pênalti marcado pro Fluminense. Fluminense e La Guaira 0-0, 8 minutos, Libertadores.
0: Lançamento à frente, Rodrigo Garro, falta em cima do Memphis, é falta marcada, vem timão na bola parada para dela.
5: Cometida pelo Martin Barrios, jogador uruguaio da equipe argentina, emprestado inclusive pelo Racing, falta em cima do Memphis Depay. Corinthians vai poder alçar a bola na grande área, nesse tipo de jogada o Corinthians é sempre muito forte na temporada de 2026, principalmente por conta dos passes de Rodrigo Garro e cabeçadas de Gustavo Henrique.
0: Gustavo Henrique tá na área, Rodrigo Garro tá na bola, atenção torcedor corintiano, 8:50 jogados desse primeiro tempo, segue 0-0 por enquanto aqui na Neoquímica Arena. Quem sabe agora o primeiro gol do jogo, torcedor corintiano. Garro na bola, pintou lançamento na área pro Mateuzinho, na área desviou, Ranieri tem sobra ainda, vem pro lado esquerdo do campo, já fora da área, Memphis fez o toque pra trás, a bola volta ali pra defesa corintiana, sai jogando com Breno Bidon, ele distribui na linha central do gramado ali com Alan. Time do Corinthians segue no campo ofensivo. Gustavo Henrique está lá na entrada da área. Vem o Mateuzinho, faz o toque atrás. Diga aí, daí.
7: Confirmado o pênalti para o Fluminense. Juiz foi ao VAR e manteve a decisão. Fluminense tem a chance de abrir o placar em instantes.
0: Breno Bidon, vem o time do Corinthians pelo lado esquerdo do campo, escapando da marcação, passa pelo primeiro, limpou o segundo, caiu, falta nele. E é chance de novo. Perigosa pro time do Corinthians. Essa um pouquinho mais perto, hein, Paradela?
5: É, uns três passinhos à frente da falta que foi cobrada há pouco pelo Corinthians e que acabou não gerando finalização. Falta cometida em cima do Breno Bidon. De novo, Rodrigo Garro vem na bola. De novo, Gustavo Henrique, Gabriel Paulista. Olha do Ranieri também. Outro que tá gostando de fazer gol de cabeça nesse ano.
0: Diga aí, daí.
7: Gol no Maracanã, Libertadores, o Fluminense abre o placar em cobrança de pênalti, 1 para o Flu, 0 para o Deportivo La Guaira, gol do Jefferson Savarino. No momento, Bolívar 0, Rivadavia 0, o Fluminense está se classificando para as oitavas de final da Libertadores, Bitar.
0: 10 minutos e meio desse primeiro tempo, o placar é de 0-0 por enquanto, vem Timão, Rodrigo Carro, lançamento na área, Gustavo Henrique subiu de cabeça e testou pela linha de fundo, tiro de meta para a equipe do Platense aí, para dela.
5: Que consegue se segurar e evitar essa jogada aérea da equipe corintiana. Platense que vem com um bom número de torcedores, viu, Bitar? Torcida faz barulho aqui na Neoquímica Arena, se concentra aqui ao lado direito das cabines de transmissão. Torcedor faz a sua parte, porque sabe que hoje é uma noite histórica. Primeira participação do Platense na Libertadores e, obviamente, buscando pela primeira vez a classificação à fase mata-mata.
0: Rafael Prates, temos a marca de 11 minutos desse primeiro tempo, segue 0-0 aqui na Neoquímica Arena. Timão, começou melhor, Prates?
1: Começou sim, Bitar. Corinthians é melhor, rouba a bola de uma zona mais perigosa para o Platense defender. O Memphis com muita liberdade para, obviamente, transitar mais à frente também, recuar às vezes para receber a bola. Garro se aproxima um pouco mais do Yuri Alberto. Platense tem três jogadores que marcam muito pelo centro do campo. Amarfio, Barrios e Gomes. Zapiola mais adiantado. De um lado o Galto, outro lado o Retamar. Corinthians melhor no começo do jogo em Itaquera, Bitar.
0: Lado direito do campo de ataque, o time do Corinthians sai jogando por ali agora com o Gabriel Paulista. Por dentro tem o Alan, recebe, faz a jogada por dentro ali no círculo central com o Ranieri. Bola aberta pelo lado esquerdo do campo, distribui por ali Gustavo Henrique. Bem mais aberto, recebe Matheus Bidu. Bidu para Alan, Alan volta. Bem aberto pelo lado esquerdo para Gustavo Henrique. 12 minutos, 12 jogados desse primeiro tempo. Segue 0-0 aqui na Neoquímica Arena. Timão sai jogando pelo corredor central mais uma vez no círculo central. Tem por ali o Gabriel Paulista, dele para Gustavo Henrique. Recebe, rompe a linha central, passe à frente, Matheus Bidu, bem aberto pelo lado esquerdo, tiro Galto, preferiu fazer a jogada por dentro ali com Alan, Alan distribui para Rodrigo Garro, Garro aberto pelo lado direito, tem Gabriel Paulista, estica o passe pelo lado direito do campo, Mateuzinho de primeira, subiu Vitor Cuesta, chega para fazer dois toques na bola para cortar para o time do Platense, só que o Timão retoma lado esquerdo no campo, foi puxado Bidu, e a falta é claríssima e perigosíssima para o Timão, para dela.
5: Lagos recebe cartão amarelo porque puxa a camisa do Bidon, que teria excelente chance de invadir a grande área, podendo finalizar ou até fazer o cruzamento. Falta marcada a 10 passos da linha da grande área, próximo do bico da grande área do lado esquerdo, e cartão amarelo para Lagos, camisa número 4, o Agustin Lagos, argentino, jogador emprestado inclusive pelo Vélez Sarsfield. Corinthians teve uma falta da intermediária, não teve muita coisa. Aí deu uma falta um pouquinho mais pra frente, não rolou muita coisa. Essa é muito perto da grande área, viu, Bitara?
0: Tanto que não é só o Garro que tá ali perto na bola. Memphis Depay, por enquanto, também se apresentando por lá. Foi uma decisão acertada esse cartão amarelo aí, Prates?
1: Foi sim. Se o Lagos não puxa o Bidon, ele tinha um lance muito perigoso para entrar na área do Platense. Quando o Platense tirou a bola, Bitara, a bola bateu e voltou. Quando voltou, os zagueiros do Platense estavam mal colocados. Cuesta, o lateral Lagos. Amarelo é merecidíssimo para o lateral do Platense. A falta é boa para o Corinthians agora.
0: Atenção, torcedor corintiano. Memphis deixou a bola, só que chegou por ali também o Mateuzinho. Mateuzinho, o Rodrigo Garro. pé direito ou pé esquerdo, são as duas possibilidades da equipe corintiana. Yuri Alberto, Memphis, Raniel, Gabriel Paulista, Gustavo Henrique, são todos os corintianos ali dentro da área. Atenção, Rodrigo Caco, rolou, Mateuzinho bateu em cima do Yuri Alberto, ficou no meio do caminho, serviu como zagueiro. Contra-ataque no time do Platense, bola aberta pelo lado direito, antes da escapada do Galto, tira bem o Mateuzinho, a bola vai pela linha de lado, tem arremesso lateral, tem gol na noite. Fala, Leonardo Dai.
7: No Maracanã, Londonho empata para o Laguaira. 14 primeiro tempo, 1 para o Fluminense e 1 para o Laguaira. Fluminense, neste momento, eliminado da Libertadores.
0: Lado esquerdo do campo, o time do Corinthians está escapando ali com o Rodrigo Gago. Galto no meio do caminho, chega e tira. Retamar consegue o giro bonito para cima da marcação. Tentou abertura de bola ali pelo lado esquerdo, deu certo. Chega no Tomás Silva, que sai jogando para o time argentino. O cronômetro não para, a gente gira para você. Tem que placar de jogo. Quase 15 minutos desse primeiro tempo. Neoquímica Arena.
2: Corinthians
0: 0,
2: Platense
0: também 0. Central da bola, Leonardo Dai.
7: Atenção, em Montevideo, Zapata abre o placar para o Santa Fé. 14 primeiro tempo, 0 para o Peñarol, 1 para o Santa Fé. Neste momento, Platense e Santa Fé empatam em pontos, no confronto direto, no saldo de gols e nos gols marcados. Vamos para os cartões vermelhos. O Santa Fé não levou nenhum e o Platense levou um, justamente na estreia contra o Corinthians. Então, neste momento, nos cartões vermelhos, o Santa Fé está se classificando e o Platense está ficando fora, Bitar.
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0: Prates, 15 minutos desse primeiro tempo, com esse resultado e essa situação toda, muda o planejamento durante a partida, o Walter Zunino, ou tá cedo ainda, Prates?
1: Tá cedo ainda, a gente vai observar. Nesse momento, o Platense, por exemplo, foi pressionar o Hugo Souza lá na frente. O Platense não havia feito uma marcação tão adiantada até agora no jogo, né? O Platense joga muito mais para proteger a própria área do que incomodar a área corintiana. Mas veremos se o gol do Santa Fé em Montevideo muda o posicionamento do Platense aqui. É cedo ainda, começo de jogo, mas a informação já chegou ao banco do Platense certamente, Vitar.
0: Mandando um abraço para você que se liga conosco aqui no Futebol Globo CBN, participando aqui da nossa transmissão. Lia Maura Ciapei tá ligada conosco. Quem mais participando aqui através do youtube.com/CBN, Jonathan Ferreira tá ligado também. Gabriel Loziati dizendo que vai ser 2-0 pro time do Platense. Beto Bradelli, Araraquara, torcedor corintiano, tá ligado conosco. A CBN tá ligada em vocês.
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0: Lado direito do campo de ataque, o time do Platense está chegando. Lagos cruzou na área, pega na marcação, a bola vai pela linha de fundo, vem escanteio, vem o Zapiola na bola para Della.
5: Jogador que está no clube desde 2024, participou da formação da equipe que acabou vencendo o torneio Apertura na temporada passada e que levou o time até essa Libertadores. Pezinho esquerdo na bola, pelo alto, Platense é perigoso, Bitar.
0: Aí é pé trocado, é perigo dobrado. Se segure aí, torcedor corintiano. Lançamento na área, o Hugo Souza saiu errado. A bola se ofereceu de volta para ele. Com pedidos de pênalti ali do Galto, hein, para Della.
5: Mas achei que foi lance normal, trombada normal, viu, Bitar? Falei que o Platense é perigoso no jogada pelo alto. 6 gols nessa Libertadores, 4 foram de cabeça.
0: Time do Platense sai jogando pelo corredor central, ainda no campo de defesa, por ali tem o goleiro Borgonho, prefere ameaçar a ligação direta no primeiro momento, agora sim o lançamento feito à frente na direção do Retamar. O árbitro pediu para parar o lance, e se pediu para parar no meio aí é porque o VAR pode ter indicado alguma coisa, viu, Pradella?
5: Exatamente, né, porque a posse de bola era da equipe do Platense no campo de defesa, com o goleiro tendo a posse com os pés, ele faz a batida para frente e aí o árbitro já sinaliza. Vamos esperar, não adianta ficar esperando a bola sair, vamos resolver isso logo. Possível toque de mão do Rodrigo Garro, hein?
1: Pênalti.
0: Ele vai pro monitor, hein? Pro Rafael Prates, é pênalti, Prates.
1: Pra mim, pênalti. O Garro tá até com o braço pra se proteger, o Souza sai muito mal do gol. Agora, o Garro tá com o braço muito aberto, é a posição antinatural, ele coloca o braço pra se proteger, a bola pega na mão, no dedo dele. Pra mim, é pênalti.
0: Chamou o Dai.
7: Não, ia falar que a TV já tinha botado ali revisão de pênalti, mas agora o juiz já tá até no VAR e é muito pênalti, né?
0: Dava pra dizer, pra espalma Rodrigo Garro?
1: É mais ou menos por aí, Bitar. Mais ou menos por aí.
7: Foi
1: agora
7: tomar
1: tudo começa
7: bolada, eu acho.
1: É isso, ele foi pra se proteger. Olha lá, olha o VAR.
0: Vem pro gramado, pênalti marcado pro Platense! aos 18 minutos do primeiro tempo. O grupo corintiano pode mudar mais uma vez. O Platense nesse momento está fora. Se fizer o gol, volta para a classificação, Guilherme Pradella.
5: Para o Corinthians não vai mudar muita coisa, porque o Corinthians já está classificado em primeiro, não vai perder a liderança hoje, mas para o Platense vale demais. Corinthians ainda não sofreu gol em casa nessa Libertadores da América. Pode ser agora. Tem pênalti a equipe argentina. Hugo Souza, sabemos de toda a sua competência defendendo. Já defendeu, inclusive, pênalti nessa temporada. A ver qual será o duelo de agora.
0: Zapiola está chegando ali para fazer a cobrança. Chama a responsabilidade o camisa número 10 da equipe argentina. E o outro jogador que está pertinho dele está ali segurando a marca da Cal, para que ninguém pise, para que ninguém faça o que o Andreas Pereira fez no clássico, inclusive contra o Corinthians, né? Tava esperto ali o jogador argentino. Chance na bola parada pro time do Platense sair na frente. Hugo Souza tá no gol. Zapiola tá na bola. Atenção, torcedor corintiano. Manda aquela boa energia para seguir do 0-0. Você que tá torcendo pro time do Platense. A chance do primeiro gol. Zapiola na bola. Vai ser autorizado em instantes. O Alex Herrera tá lá. Ele mediu, falou. Tá meio milímetro pra frente. Então tem que arrumar de novo, né, Pradella? Time do Platense que tem ali a falta para o pênalti. Pênalti para ser cobrado. Atenção, torcedor corintiano. Hugo Souza está no gol. Momento de tensão, momento decisivo aqui na Neoquímica Arena. 20 minutos desse primeiro tempo. Zapiola autorizado, partiu, bateu! Gol!

0: com o Souza para um lado, bola para o outro, bola para o fundo do gol! Zapiola bate bem o pênalti com muita tranquilidade. E aos 20 minutos desse primeiro tempo de partida, o Platense sai na frente aqui na Neoquímica Arena. E o placar da CBN agora marca pra você.
1: Corinthians.
0: Corinthians 0.
1: Platense.
0: Zapiola de pênalti 1 para o Platense. O detalhe do gol é seu, Guilherme Pradella.
2: A paradinha foi essencial, primordial pro Zapiola ver pra onde Hugo Souza tava inclinado. Ele se inclinou pro lado esquerdo. A bola foi pro lado direito. Gol do Platense, festa da torcida Calamar, quarto gol do Zapiola na temporada, o segundo na Libertadores da América. Platense, por enquanto, caminhando para a sua noite histórica na Libertadores, está se garantindo nas oitavas de final.
0: Rafael Prates, o placar está aberto aqui na Neoquímica Arena. Zapiola foi pra rede, bateu bem. E Prates, 1-0 Platense.
3: Comprou com muita categoria o Zapiola, que é um jogador que tem muita técnica pra jogar, o meio atacante do Platense. Agora, a gente tem de lembrar que o pênalti aconteceu. Tudo bem, o Garro espalmou a bola, colocou o braço pra se proteger, cometeu o pênalti, mas saiu no erro do Hugo Souza. Quem saiu muito mal do gol foi o Hugo Souza e depois o Garro, não sei se para se proteger, abriu demais o braço e colocou a mão na bola. Corinthians era melhor no começo do jogo, Platense faz 1-0. Haverá a reação corintiana que tem muito jogo para acontecer e a torcida do Corinthians, assim que saiu o gol do Platense, apoiou o time mais uma vez, Bittar.
0: Timo chegando pelo lado esquerdo do campo, vem por ali agora Matheus Bidu, lançamento na área, Vitor Cuesta chega para fazer o corte, Alan disputa a volta para Rodrigo Garro, dele na linha central para Gustavo Henrique, muda o grupo esse resultado, né, Dai?
4: Evidentemente agora o Platense se classifica e o Santa Fé tá fora, mas é o seguinte, se ficar 1-1 fica igual quando tava 0-0, não, porque aí o Platense passa a ter mais gols marcados que o Santa Fé. Então nesse momento até o empate classifica o Platense e elimina o Santa Fé.
0: Timão chegando agora com o Breno Bidon, bola aberta pelo lado esquerdo do campo, Matheus Bidu esticou na frente, Breno Bidon escapou no primeiro, lançamento na área e Alberto defendeu Borgonho, faz a defesa o goleiro do Platense, estava ligado, a testada não foi forte, mas o Yuri estava bem posicionado, né, Pradella?
2: Exatamente, o cruzamento do Breno Bidon foi muito bom, ele que inclusive canta a jogada para o Matheus Bidu, recebe na frente, ganha no drible da marcação e aí faz esse cruzamento, cabeceou certo, mas para cima, aí ela ganha altura, perde força, ficou fácil para o goleiro Borgonho fazer a defesa.
0: Lado esquerdo do campo de defesa, o time corintiano sai avançando mais uma vez por ali, agora com Ranieri. Ranieri prefere trabalhar por dentro, joga com calma a equipe corintiana. 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
0: 24 minutos desse primeiro tempo, o placar segue de 0 para o Corinthians, 1 para a equipe do Platense. Lado direito do campo de defesa, bola complicada para trás, quase que o zagueirão Vasquez complicou a vida do Borgonho. Tava ligado ali o goleirão, fez o lançamento, Borgonho, foi só elogiar que ele mandou pela linha de lado, hein, Pradella?
2: Aí a culpa é sua, né, Bittar? Ficou elogiando o cidadão ali e tal, aí você acabou gorando.
0: Essa é a matemática, Prates?
3: Faz sentido. A mística pertence ao futebol. Pertence ao futebol, como diria o outro.
0: Perfeito. A culpa é minha, então. Temos pausa para hidratação dos jogadores. E uma pausa de 30 segundos de propaganda partidária obrigatória aqui no Futebol Globo CBN. Já voltamos. 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

0: De volta aqui na Neoquímica Arena, 25 minutos e meio, primeiro tempo de partida, 0 para o Corinthians, 1 para o Platense. Quero te ouvir, Rafael Prates, vai dando Platense por enquanto, Prates.
1: E o Platense chegou uma vez à área do Corinthians, pênalti do Garro, bem marcado, o Zapiola converteu com categoria. Agora, Corinthians não teve um começo de jogo ruim não, viu, Bitar? Era melhor que o Platense no começo do jogo. O Corinthians estava retomando a bola do Platense em zonas perigosas para o time argentino se defender. O Bidon está jogando um pouco mais pelo lado esquerdo, porque o Garro tem liberdade para sair muito do centro para os lados do campo, né? O Memphis a mesma coisa, o Yuri Alberto um pouco mais próximo da área. Esse jogo pelo lado esquerdo do Corinthians é interessante. O Bidu avança muito por aqui, o Bidon vem muito por aqui para jogar também. Aqui é um caminho para o Corinthians chegar à área do Platense. Aí é uma questão de caprichar, de acertar um último passe, acertar um cruzamento. O Corinthians era melhor quando sofreu o gol. A ver se depois a parada segue melhor para tentar empatar o jogo o quanto antes, Bitar.
0: E o Lagos está pendurado no jogo, né, Prats?
1: É, e é um lado que o Platense vai ser exigido muito defensivamente. Né? Já foi, o Lagos está pendurado, como você lembrou. E por esse lado o Platense vai ter dificuldade, porque vai ter que marcar muito por aqui. Quando joga muito por aqui para atacar, principalmente.
0: 26 minutos e meio desse primeiro tempo. A bola volta a rolar aqui na Neoquímica Arena. 0 para o Corinthians, 1 para a equipe do Platense. Timão que sai jogando pelo círculo central. Ali agora com o Gustavo Henrique. Abre a bola, lado direito do campo. Tem o Gabriel Paulista. Dele para Rodrigo Carro. Vem da linha central buscar o jogo. Prefere fazer o toque atrás ainda no campo de defesa para Gustavo Henrique. Abre a jogada pelo lado esquerdo com o Ranieri. Recebe, tenta em cada marcação. Ameaça o passe à frente, volta. De novo pelo corredor central com Gustavo Henrique. Gustavo Henrique olha para o lado direito, lançamento, bolão, Mateuzinho de primeira pra área, Vitor Cuesta chegou para fazer o corte antes do goleiro Borgonho, sobra de bola com Mateuzinho, por dentro tem Alan, lançamento pelo alto, a bola foi muito forte diretamente pela linha de fundo, é só tiro de meta e o Borgonho ficou ali caído na área, né, Pradela?
2: Mas o choque deve ter sido justamente com o seu companheiro de equipe, porque o cruzamento que vem da direita, aí ao invés do Borgonho conseguir fazer a defesa e ele aparentemente grita pro seu companheiro, pro Vitor Cuesta, de que estava na bola, o Vitor Cuesta acaba cortando a jogada. E aí dá a possibilidade do Corinthians seguir no lance. Depois ele fica sentindo o joelho direito por conta desse choque que foi, na verdade, com o Yuri Alberto. Um choque acidental, mas a perna dele estava no chão, então pode ter sentido alguma coisa, de fato, o goleiro titular da equipe do Platense.
0: Mandando um abraço para você que se liga conosco aqui no youtube.com/CBN. Marcos Rossanese está aqui ligado conosco. Tá dizendo aqui, vai Corinthians de um jeito um pouquinho diferente, mas Prates, é melhor a gente parar no vai Corinthians só, né?
1: Não, pare por aí. O horário não permite palavras de baixo calão a essa altura do campeonato e do jogo, né, Rodrigo Bittar?
0: É decisão, é Libertadores da América, o jogo é sério, né, Prates? Geraldo Devani, tá ligado conosco. Daniel Dantas.
2: Eu tô bem de você. Tá falando aqui, ó. Esse narrador é bom demais. Muito vibrante, gosto muito.
0: Geraldo Levani, grande abraço pra você. Daniel Dantas também tá ligado conosco. E o Daniel Dantas, Prates, ele tá criticando essa pausa pra hidratação que temos dos jogadores, porque segundo ele aqui, e faz muito sentido, né, o jogo já para demais pra gente ter uma pausa de 2 minutos, né?
1: Agora isso é uma determinação da Conmebol, né?
0: Sim.
1: Por isso que a gente não tem pausa no Brasileiro, por exemplo. Teve até um começo de ano que acontecia a pausa nos jogos, né? No Brasileiro não tem, é uma competição organizada pela CBF, Copa do Brasil também não. Na Libertadores Sul-Americana tem, e na Copa do Mundo terá, em todos os jogos. Já avisei antes, Bitar.
0: E talvez até de 3 minutos, né?
2: Mas lá vai ser verão também, né? Então também, até faz um certo sentido, tem dependendo isso da situação.
0: Leonardo Dai tem gol na noite, fala Dai.
3: No Maracanã, Hércules marca para o Fluminense, 29 primeiro tempo, 2 para o Fluminense, 1 para o Laguaira. Fluminense está se classificando neste momento, porque segue 0-0 Bolívar e Rivadavia na Bolívia.
0: Timão que vem pelo corredor central do gramado, tentativa do Memphis, tira bem a defesa, chega para fazer o quarto no meio do caminho, por ali o Amarfio, bola aberta pelo lado direito com o Galto, Galto tenta o lançamento ali pro Amarfio, perde no meio do caminho, o Timão retoma, lançamento do Rodrigo Garro, antes do Memphis Depay, volta para fazer o corte, a marcação, o cronômetro não para, a gente gira para você, teve placar de jogo. 29 minutos, primeiro tempo de partida, Neoquímica Arena.
4: Corinthians
0: 0,
4: Platense.
0: Zapiola de pênaltis, Platense 1. Central da bola, Leonardo Dai.
3: Sul-Americana, jogo em andamento agora, primeiro tempo. Red Bull Bragantino e Carabobo empatam em 0-0. Resultado elimina o Red Bull Bragantino da Sul-Americana. Tem que vencer o jogo para salvar uma vaga nos playoffs para as oitavas de final.
5: Rodrigo Pitar.
0: Vamos juntos aqui no Futebol Globo CBN com 30 minutos desse primeiro tempo. O placar é de 1-0 para o time do Platense. Cada bola que sai, Rafael Prates, o time argentino não tem a menor cerimônia para demorar para cobrar, né?
1: É aquela velha história, Vitar. Pro Corinthians vale muito o jogo, obviamente, para ter uma pontuação melhor dos primeiros colocados, mas pro Platense vale uma classificação para as oitavas de final. Tudo isso tem um peso. O Platense, teoricamente, fez o mais difícil, que era abrir o placar. Então agora o Platense valoriza, cada vez tem um lateral, cada vez tem uma falta, cada vez tem um erro de passe do Corinthians. É uma questão do Corinthians também não entrar nesse nervosismo, talvez, de querer acelerar muito o jogo. O Diniz falou muito sobre o jogo contra o Atlético Mineiro sobre isso, Vitar. O time não confundir ritmo com pressa. O time mais acelerado, não pensa muito para raciocinar e erra jogadas mais simples.
0: Alan vem pelo corredor central, escapando pelo lado direito. Mateuzinho pediu, recebeu, por dentro tem o Yuri. Acabou escorregando, acabou perdendo a bola pro time corintiano. Vem contra-ataque, vem o Zapiola pelo lado esquerdo do campo. Tentativa do Mateuzinho. Mateuzinho chega na bola, na cobertura, faz o corte pra equipe corintiana. Fica lá e cai o jogo, fica corrido. Rodrigo Gago abre a bola, lado direito. Mateuzinho limpou, bonito. Silva ficou caído, passe foi forte para o Breno Bidu. A bola passa por todo mundo, sobra com Galto, que não tem pressa para sair jogando. 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
0: 31 minutos e meio jogados desse primeiro tempo, o placar é de 0 para o Corinthians, 1 para o Platense, em plena Neoquímica Arena. Tem muito jogo ainda pela frente, torcedor corintiano. Corredor central no campo de ataque, saem jogando por ali agora o Alan. Alan para Mateuzinho, Mateuzinho trabalha, corredor central no campo ofensivo ali com Gabriel Paulista. Somente o Alan no campo de defesa, ele trabalha pelo lado esquerdo ali com o Gustavo Henrique. Gustavo Henrique joga a bola à frente para Breno Bidon, lançamento para o Bidu, tira bem a defesa, corta por ali agora o Lagos. Ele manda pela linha de lado, tem a remissão lateral, tem pressa para fazer a cobrança do time corintiano. Breno Bidon levou uma chegadaça.

0: Lado direito da defesa do Platense já está amarelado, né? Agora é o Galto, que é o atacante que joga mais pela direita, que recebe cartão. Segundo cartão para jogadores do Platense. Já são 14 cartões amarelos recebidos pelo time argentino nessa Conmebol Libertadores. O Corinthians, time que menos recebeu cartões, segundo time que menos recebeu cartões amarelos até agora na competição, somente dois. Na verdade, repito, é o time que menos recebeu cartões amarelos na Libertadores da América, só dois cartões o Corinthians recebeu.
1: Atenção, torcedor corintiano, quem sabe agora o empate. A bola pelo lado esquerdo do campo, vem o Rodrigo Garro. Lançamento na área, tem desvio de cabeça, a bola fica fraca. Sai Borgonho para fazer a defesa para dela.
0: E tem que ter uma atenção ao Platense, por enquanto está se virando muito bem, porque a maioria dos gols que sofreu nessa Libertadores foi tudo de jogada de bola parada. Inclusive até de lateral. Contra o Corinthians, inclusive, o segundo gol foi numa cobrança de lateral. Então o Platense está tendo que se virar também para evitar esse tipo de lance, porque o Corinthians é muito forte.
1: 33 minutos desse primeiro tempo, 0 para o Corinthians, 1 para o Platense. Platense vence por enquanto aqui na Neoquímica Arena. Timão sai jogando pelo lado esquerdo com Gustavo Henrique, inverte o lance, inverte a jogada já por campo de ataque ali para Gabriel Paulista. Por dentro, Yuri Alberto de primeira, desviou para trás, fez o pivô, errado, contra-ataque no Platense, viria, mas o Amarfio preferiu recomeçar a jogada no campo de defesa. 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
1: 34 minutos desse primeiro tempo, 1-0 para o time do Platense na Neoquímica Arena. Vem Timão, tem que ter a resposta. Lado direito, Breno Bidum. Prefere fazer a jogada atrás agora com o Rodrigo Garro, dele para Memphis. De primeira, tentou ajeitar o Garro, saiu um pouquinho da referência da bola. Prefere voltar ali com o Memphis. Memphis com o Garro. Garro volta na linha central do gramado. Tem Gabriel Paulista. Gabriel Paulista de novo com o Memphis. Fez uma graça para cima da marcação. Distribuiu pelo lado esquerdo com o Gustavo Henrique. Por dentro, Rodrigo Garro. Tentou passe de letra. Tira bem Vitor Cuesta. Ele manda a bola para frente. Sil. O Garro acerta o passe e deixaria o Yuri na cara do gol para dela.
0: Yuri Alberto, que desde a estreia do Fernando Diniz, marcou dois gols. Um contra o Platense e outro contra o Barra. Mas foi só isso. Yuri Alberto não vive um dos grandes momentos na temporada, apesar de ser o artilheiro da equipe.
1: Matheus Bidu acabou errando o contra-ataque do time do Platense. Retamar antes dele, chega bem Ranielli no meio do caminho para fazer o corte. Breno Bidu tenta o passe de primeira, bola não chega no Memphis, corta bem a defesa, ele via por ali o Vitor Cuesta. Zapiola recebe, lado esquerdo do gramado, foi pro fundo, escapou do Bidu, chegou na linha de fundo, cruzamento direto pro gol, defendeu Hugo Souza. O Bidon queria a falta, o árbitro mandou o jogo seguir. O Platense vem de novo. Galto recebeu, bateu em cima da marcação do Gustavo Henrique. A bola vai saindo pela linha de lado, não sai porque Matheus Bidon chega na cobertura. E o Breno Bidon ficou caído, queria a falta, tá reclamando até agora, viu, para dela.
0: Olha, Bitar, tem lances que você pode reclamar, mesmo que tenha sido atingido, mas é bom se levantar rapidinho para ajudar. O Bidon não, ficou caído no gramado, dizendo que foi atingido no rosto. E o Platense quase que fez o gol pelo setor que ele estava marcando, porque só tinha ele pelo lado direito.
1: Vem resposta, vem Timão, Bidon tentou com o Memphis. Chega bem a marcação para fazer o corte, ele via por ali para o time argentino, que sai no contragolpe. Retamar, tenta ligação direta, Memphis volta na cobertura, chega para fazer o corte. Mateuzinho distribuindo a jogada por dentro agora com o Rodrigo Garro. Garro pro Bidu, Bidu pro Yuri Alberto. Yuri Alberto por dentro, tem o Memphis, passe errado no Memphis. A bola vai pela linha de lado, sai em arremesso lateral. Ô Pratis, você sabe que torcedor com confiança é uma coisa à parte, né, Pratis?
3: Sim.
1: O Luelson Calisto aqui no nosso youtube.com/CBN manda assim, ó: Corinthians perdendo? Chama o Zacaria Labiade, por favor, Pratis.
3: Ele talvez seja chamado para o segundo tempo, Bitar. O fato é que depois que sofreu o gol, o Corinthians não reagiu bem a estar atrás no placar, não. O Corinthians está errando muito passe. Quando se aproxima da área do Platense, o Platense está desarmando, está conseguindo geralmente interceptar algum passe do Corinthians, alguma jogada do Corinthians. Já houve também alguns escorregões de lado a lado. O Platense, depois que saiu à frente, defende-se bem. O Corinthians consegue pressionar muito essa altura do jogo, não.
1: Ranieri vem pelo corredor central, trabalha, posse de bola, o time do Corinthians com Matheus Bidu, recebeu dentro do círculo central, ele abre a jogada, lado direito do campo, por ali tem o Matheuzinho fez o toque atrás, recebe rapidamente, joga por ali o Gabriel Paulista por dentro, tem o Bidu aberto pela ponta esquerda, chega no Ranieri, mano a mano, garro à frente, escapou da marcação, trouxe por dentro, pé direito não é o bom, por isso ele faz a abertura pelo lado direito do campo, Gabriel Paulista, cruzamento na área, Cuesta.

0: Em altura, chega para fazer o corte. Sobra de bola ficando com o time corintiano, com o Ranieri. Memphis tentou o giro, a defesa tirou. Sobra de bola ficando mais uma vez ali com o Memphis. Passe por dentro, não chega no Garro. Breno Bidon veio, chegou na cobertura, tomou. Garro abriu a jogada por um detalhe. Ela não chega no Mateuzinho, que depois atropelou. Se vê falta. 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
0: 37 minutos, 37 nesse primeiro tempo, e o Silva tá caído ali, né, Paradela?
2: É, e vai gastar o tempo possível e impossível. Platense que só tem duas vitórias como visitante até agora na temporada, e essas duas vitórias, uma delas foi na Libertadores da América contra o Peñarol, a outra foi pelo Campeonato Argentino. Por enquanto, está garantindo a terceira vitória como visitante. Repito, vitória extremamente importante porque coloca o time na fase oitava de final da Libertadores.
0: O cronômetro não para, a gente gira para você. Tempo e placar de jogo. 38 minutos desse primeiro tempo, Neoquímica Arena.
3: Corinthians
0: 0,
3: Platense 1.
0: Platense 1, Zafiola de pênalti, 1-0 para o time argentino. Central da bola, Leonardo Dai.
4: Saindo do futebol rapidinho, Bitar, para informar que os deputados, o plenário da Câmara dos Deputados está votando neste momento a PEC que prevê o fim da escala de trabalho 6-1. A reportagem da CBN está acompanhando lá na Câmara e a qualquer momento, quando tivermos o resultado da votação, a reportagem da CBN vai pedir passagem aqui no futebol para informar o resultado dessa votação importante hoje em Brasília.
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0: 39 minutos jogados desse primeiro tempo, 1-0 para o time do Platense aqui na Neoquímica Arena. Vem Gustavo Henrique pelo círculo central, ele faz a jogada por dentro ali com o Alan. Alan mais adiantado, recebe, inverte o jogo pelo lado esquerdo, tem o Matheus Bidu. Matheus Bidu para Memphis Depay, faz o passe de primeira, bola volta na linha central do gramado, de novo ali com o Ranieri. Ranieri pelo lado, pelo corredor central, aliás, tem o Gustavo Henrique. Lançamento pelo alto, tira bem Tomás Silva. Chega para fazer o corte para o time do Platense. Vem pelo lado esquerdo ali, tentativa de lançamento, fica no meio do caminho agora. Agora o Zapiola, a bola vai pela linha de lado. Último toque foi do jogador argentino. Só bola pro Timão, né, Pradela?
2: Que se mantém no campo de ataque. Tenta manter também a sua invencibilidade na Libertadores da América. O Corinthians ainda não perdeu nessa edição.
0: Matheus Bidu esticando de lateral para lateral, do Bidu pro Mateuzinho, lado direito, fez a jogada por dentro agora com Alan. Memphis de primeira, volta para Alan, corredor central do gramado, todos os jogadores de linha do Corinthians no campo ofensivo. Ranieri pelo lado esquerdo do campo, tenta fazer o toque para frente, prefere jogar atrás com Gustavo Henrique. 40 minutos jogados desse primeiro tempo, o placar é de 1-0 pro time do Platense. Memphis contra dois jogadores, fez o toque por dentro dele para Rodrigo Carro, recebeu de frente pro gol, ajeitou de novo com Memphis, são dois em cima dele, perde a posse de bola o jogador camisa número 10, corintiano, o holandês. Tentativa de contra-golpe, agora lançamento à frente, Matheus Bidu volta para fazer o corte para a equipe corintiana. O Prates, taticamente me parece que o Ranieri está abaixando bastante, está fazendo uma linha de três ali. Mateuzinho e Bidu estão se mandando, hein, Prates?
5: Ranieri vem para a saída de bola ao lado de Gustavo Henrique e Gabriel Paulista, né? Ele vira quase um terceiro zagueiro pelo lado esquerdo, geralmente para sair jogando. Tem razão, Bitar. Mateuzinho muito aberto pela direita, o Bidu sai da esquerda para o meio em alguns momentos. Aí tem Alan, Garro, Bidon, todo mundo para se aproximar. E o Memphis e o Roberto geralmente um pouco mais adiantados.
0: Alan vem pelo lado esquerdo do campo, quem sabe agora o gol de empate, torcedor corintiano. Preferiu fazer a jogada por dentro, temos a marca de 41 minutos desse primeiro tempo, o placar é de 1 para o Platense, 0 para a equipe corintiana. Vem agora o Gabriel Paulista, bola bem aberta pelo lado direito do campo, chega ali no Mateuzinho, Mateuzinho volta. De novo com o Gabriel Paulista, que inverte o jogo com o Alan. Alan pelo lado esquerdo, é ele que vem jogar perto dos zagueiros agora, dele para o Memphis. Memphis fez a jogada à frente, pode partir para cima da marcação, tentou passe por dentro, Ranieri de calcanhar, fica no meio do caminho, perde a posse de bola. Contra-ataque do Platense para velocidade, escapando da marcação por ali. Agora o Marcos esticou o lado esquerdo pro Zapiola. Antes dele chega Gabriel Paulista para fazer o corte e volta com o Hugo. 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
0: Briga, posse de bola, o time corintiano tentou escapar da marcação, acabou perdendo. Vem Platense puxando por dentro, chegando por ali, agora o Gomes esticou, lado esquerdo, Zapiola tá sozinho por ali, vai ser obrigado a fazer o break e voltar do campo de defesa. 42 minutos, Timão, tem que pensar já para mudanças logo pro intervalo, Prates?
5: A gente vai ter de observar a primeira situação do Memphis Depay, né, Bitar? A impressão que o Memphis até pode pensar em fazer a jogada, mas parece em outra rotação. Quando a marcação aperta um pouquinho, é difícil ele ganhar a dividida. Geralmente ele é antecipado por jogadores do Platense. Não sei se ele vai voltar para o segundo tempo, não. E não sei se o Diniz vai pensar em alguma alteração de Alan, Ranieri, pensar em mudar meio campista. Mas a ver a situação do Memphis para o segundo tempo também.
4: Vitor.
0: Diga, Dai.
4: Não, só para registrar que neste momento são 3 horas e 12 minutos da manhã em Amsterdã, onde em algum quarto, assistindo o jogo pela TV, Ronald Koeman deve estar coçando a cabeça.
2: É.
0: Como que diz Prates, você que é um comentarista internacional, o que que eu fiz em holandês, hein?
5: Ou, quando ele vier aqui, vai ser outro jogador. Esse jogador aí pra Copa do Mundo, aí não. Aqui vai ser outra história. Quando ele vestir laranja, vai mudar. Pode ser isso também.
4: Ah, ele é diferente. Os jogadores do Corinthians não acompanham.
0: É, mas ele tá de chuteira laranja, não tá ajudando não, Prates.
5: É, a camisa laranja, talvez.
0: Ah, tá bom. Corredor central no campo de ataque, o time do Corinthians sai jogando por ali com o Gabriel Paulista. Memphis Depay de primeira bola, o Ranieri recebeu, voltou. Memphis saiu dentro da área, limpou bonito, bateu pro gol, defendeu! Borgonho! Grande defesa do goleiro do Platense. Fala dele, Memphis Depay chegou na área, costurando todo mundo, bateu de bico. Borgonho fez a defesa para dela.
2: Para te falar que foi a primeira finalização do Corinthians no jogo, que exigiu um pouco mais do goleiro adversário. Boa trama do Corinthians pelo meio da defesa, estava tentando jogar muito pelo lado, mas dessa vez pelo meio achou espaço, criou a primeira grande oportunidade.
0: Timão que se protege, agora se protegia. Breno Bidon escapou. São 3 contra 3. Bidon tentou a abertura buscando o Alberto. Ficou no meio do caminho. Voltou. Bidon brigou contra a marcação. Perde a posse de bola. Volta por ali o Gomes, que toma para o time argentino. Gomes, lançamento à frente. Bolão ali para o Galto. Sai Hugo Souza para fazer o quarto. Manda pela linha de lado. Tem arremesso lateral. 44 minutos desse primeiro tempo. 1 para o Platense. 0 para o time corintiano. Platense não tem pressa para fazer a cobrança do arremesso lateral. 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
0: 44 minutos, 44 e meio desse primeiro tempo de partida, segue 1 para a equipe do Platense, 0 para o Corinthians aqui na Neoquímica Arena. Tem arremesso lateral, o Timão para fazer a cobrança, bola pelo lado esquerdo do campo de defesa, vem por ali agora o Bidu. Bidu fez a jogada por dentro com o Alan, o Timão tenta colocar ritmo nessa reta final do primeiro tempo. Gabriel Paulista fez o break, ele volta a jogada. Vamos até 50 minutos nessa primeira etapa, tem tempo ainda de buscar um empate no primeiro tempo, torcedor corintiano. Temos a marca de 45 minutos nesse momento. Timão chegando pelo lado esquerdo do campo com Ranieri. Ranieri por dentro tem Alan. Ameaça, ligação direta, lançamento pelo alto, bolão, lado esquerdo. Bidu limpou bonito, trouxe por dentro, bola pro Garro. Garro com o pé esquerdo dele para Breno Bidon. Escapa da marcação, perde o controle da bola. Volta quase na linha central, ali com Ranieri. Ranieri por dentro tem o Gustavo Henrique. Gustavo Henrique abre a jogada, lado direito, por ali, Gabriel Paulista. Gabriel Paulista para Rodrigo Garro. Pelo lado esquerdo do campo, bem aberto, tem Breno Bidon. Pelo lado esquerdo do campo, fez o passe à frente, bola bem aberta pela linha de lado, Ranieri, bola por dentro, Bidu inventou o calcanhar, a defesa tirou. Ele deu sorte porque a bola é do Corinthians ainda, hein, Pradela?
2: A intenção dele era o Memphis, mas de fato era a jogada mais difícil. Corinthians se mantém no ataque.
0: Segura por ali, porque vem Timão, vem ali agora justamente com Gustavo Henrique. Ele ameaça fazer o passe, o Retamar foi na dele, só que erra. Galto retoma, vem contra-ataque para o time argentino, bola muito esticada, fica fácil para a defesa corintiana fazer a reposição. Corinthians, nesse momento, tá mal no primeiro tempo, na sua opinião, Rafael Prates, ou não? Jogo não, normal.
5: Nos últimos minutos o Corinthians melhorou um pouquinho, Bitar. Os piores momentos do Corinthians no jogo foram depois do gol do Platense. Ali o Corinthians começou a errar muito passe, muita jogada. O Corinthians tem a bola até a intermediária. Platense, por enquanto, defende-se bem, se fecha bem. Olha o Corinthians aí.
0: Bidu, bolão, Rodrigo Garro dele pro Memphis, escapou, condição duvidosa, passe feito à frente, só que a condição irregular foi marcada. Impedimento do camisa 10 corintiano, bola pro Platense, pra dela.
2: Quando o Memphis recebe a bola, ele já estava em posição de impedimento, é o que marca o auxiliar número 2, o senhor Erizon Nieto, da Venezuela.
0: Ô, Pradela, acho que uma pergunta que você, como setorista do Corinthians, não deve ter respondido nos últimos dias. E o contrato do Memphis, hein, Pradela?
2: Pois é, hoje existe um otimismo porque há conversa para a renovação. Em determinado momento, essas conversas chegaram a ficar paradas, mas hoje existe, sim, conversa para a renovação de contrato do Memphis, ele que tem vínculo até o dia 20 de junho, ou seja, meio da Copa do Mundo vai acabar o contrato. Resta saber se renovar o contrato é antes da Copa, e aí ele vai para a Copa já de contrato renovado, ou se vai ser depois da Copa, com uma negociação com um jogador já livre de contrato, e aí com todo mundo de olho nele já, né?
0: 47 minutos e meio desses, primeiro tempo de partida, o placar é de 1-0 para o time do Platense, vai dando o time argentino por enquanto, que também ao lado do Corinthians vai chegando à próxima fase, no mata-mata da Libertadores da América. Garro tentou fazer a jogada por dentro, perdeu, Lagos retomou, vem contra-golpe, chance para o time argentino, bola aberta para o Zapiola pelo lado esquerdo do campo, cruzamento na área para o Retamar, chega no desvio a defesa corintiana, Ranieri está pressionado ali pelo Galto, deu um bico para o alto, tiro de qualquer maneira, o Galto ficou reclamando de um bração ali no rosto, na sequência o Bidon ficou caído e a falta está marcada, e fechou o tempo ali do Bidon, hein? Bidon e Gomes pra dela.
2: É, o Bidon ele chega dando um chutão na bola, vence o pé de ferro e depois encara o jogador do Platense. Mas o Corinthians reclamar nessa hora não vale muito a pena, porque tá perdendo.
0: Retamar, contra-ataque pro time argentino, Zapiola de longe, bateu pro gol! Defendeu Hugo Souza! Chutaço de longa distância, Hugo Souza, mão trocada, mão direita na bola, mandando pela linha de fundo, grande defesa do goleirão corintiano para dela.
2: A verdade, Bitar, é que o Platense criou pouco, mas as chances foram melhores que a do Corinthians. De mão trocada, Hugo Souza faz uma defesaça, seria o segundo do Platense, que ainda tem escanteio na direita.
0: Chance na bola parada para o time argentino, se segure aí, torcedor corintiano, Zapiola vem na bola, é a chance para o time do Platense fazer o segundo gol ainda no primeiro tempo, Zapiola, cobrança fechada na área, tira a defesa corintiana, tirou o Hugo Souza, sobra de bola ficando por ali agora com Zapiola, Yuri Alberto chega na cobertura, tira parcialmente, Lagos evita a saída pela linha de lado, vem o Zapiola buscando o segundo gol, lançamento na área, tem desvio de cabeça por ali do Vasquez, a bola vai pela linha de fundo, ó, o Platense chegando com perigo de novo, hein, pra dela.
2: Dessa vez era com Ignacio Vasquez tentando de cabeça, jogador alto, né, 1,88, mas o cabeceio não foi lá essas coisas. Tem mais 30 segundos o Corinthians para buscar um empate no primeiro tempo.
0: Quem sabe uma última chegada ainda nessa primeira etapa, vem o Memphis Depay para romper a linha central do gramado, inverte o jogo, da esquerda para a direita, aqui bolão para o Mateuzinho, dominou, escapou, cruzamento na área, Vitor Cuesta chega para fazer o corte, ele manda a bola para frente, tira de qualquer maneira por ali, ela não sai, disputa pelo alto, mas o árbitro não quis mais papo, no momento em que o árbitro apita pela última vez, final do primeiro tempo na Neoquímica Arena.
3: Corinthians
0: 0,
3: Platense,
0: Zapiola de pênalti 1 para o Platense, Futebol Globo CBN, pode ligar que aqui tem jogo.
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0: Terminou o primeiro tempo aqui na Neoquímica Arena, 0 para o Corinthians, 1 para a equipe do Platense. Pelo que as equipes criaram no primeiro tempo, Rafael Prates, faz sentido esse resultado? É justo o resultado até aqui, Prates?
1: Faz sentido sim, Bitar. Se tivéssemos aqui um empate no primeiro tempo, também não seria nada assim fora da curva tão anormal, né? Tem de lembrar que o gol que coloca o Platense em vantagem na primeira etapa nasce de um cruzamento sem muita pretensão para a área do Corinthians. O Gustavo sai muito mal e o Garro vai esticar o braço para se proteger, mas espalma a bola, né? E aí o Zapiola cobra com categoria e faz 1-0. Quando sentiu muito o gol que sofreu, começou a errar muito algumas saídas de bola, alguns passes mais à frente. Criou uma chance clara, clara com o Memphis no final, agora que bateu fraco, o Borgonho defendeu. Platense, depois que sofreu, que abriu o placar, defendeu-se bem, conseguiu fazer o Corinthians errar muitos passes, e o Corinthians de novo caiu naquela situação. Ora é um time apressado, ora é um time que pensa pouco a jogada, ora é um time que quer acelerar quando tem espaço para chegar rapidamente ao gol, e nesse impasse não criou tanto assim para empatar no primeiro tempo ainda, Bitar.
0: São 10 horas, 22 minutos no horário de Brasília. Daqui a 1 minuto e meio nós voltamos no Central da Bola com o Leonardo Dai. Só antes, Dai, o outro jogo segue 1-0 ainda para o Santa Fé e o panorama é o mesmo ainda, certo?
2: Sim, intervalo Peñarol 0, Santa Fé 1. Então, no momento, Corinthians em primeiro e o Platense passando em segundo.
0: Terminou o primeiro tempo aqui na Neoquímica Arena, Corinthians 0, Platense 1. Em 1 minuto e meio voltamos no Central da Bola com Leonardo Dai, Futebol Globo CBN. 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

0: 24 minutos no horário de Brasília, intervalo de jogo Neoquímica Arena, última rodada do grupo C da do grupo E, da Libertadores. O Corinthians, já classificado em primeiro lugar, está perdendo para o Platense por 1-0. Intervalo também em Montevideo, 0 para o Peñarol, 1 para o Santa Fé. E assim, com essa combinação de resultados, o Platense está ficando com a segunda vaga do grupo. Fiz a confusão aqui de grupo E com o grupo C, porque o grupo C também está terminando agora. Intervalo no Maracanã, 2 para o Fluminense, 1 para o La Guaira. E na Bolívia, o Independiente Rivadavia acaba de abrir o placar. 0 para o Bolívar, 1 para o Rivadavia. Rivadavia chegando a 16 pontos, nesse momento com a segunda melhor campanha da Libertadores, ali atrás apenas do Flamengo, e ainda assim no saldo de gols, atrás da equipe do Flamengo apenas. E o Fluminense mais classificado ainda agora, porque com o Fluminense ganhando o jogo, o Fluminense só fica fora da Libertadores se o Bolívar vencer, e está perdendo por 1-0 para o Independiente Rivadavia da Argentina. Temos também aqui intervalo de jogo em Bragança Paulista. Por enquanto, 0 para o Red Bull Bragantino, 0 para o Carabobo. Aí é Sul-Americana. Resultado está eliminando o Red Bull Bragantino da Sul-Americana. Mais cedo, na Sul-Americana, o Vasco venceu o Barraca Central da Argentina por 3-0 e se classificou para os playoffs da Sul-Americana, enquanto o Atlético Mineiro venceu a Academia Puerto Cabello da Venezuela por 1-0 e se classificou diretamente para as oitavas de final. Reportagem da CBN segue acompanhando a Câmara dos Deputados, a votação em Brasília, que analisa, né, a PEC que prevê o fim da escala de trabalho 6-1, ainda não temos um resultado definido. Quando tivermos, a reportagem da CBN vai trazer aqui a informação, pode ficar tranquilo que aqui na CBN você não vai perder o desfecho dessa votação importante na capital federal. 10h26, por enquanto 0 para o Corinthians, 1 para o Platense. Rafael Prates, não há diferença de interesse no jogo de um time para o outro que justifique o primeiro tempo do Corinthians em Itaquera, ou há?
1: Não tem, Dai. Dá pra justificar a boa marcação que o Platense exerceu, principalmente depois que saiu à frente do placar. Quero chamar atenção pro começo de jogo, melhor do Corinthians em relação ao Platense. Agora, chance mesmo antes do gol do Platense, foi aos 20 minutos, cobrança de pênalti do Zapiola, que venceu o Hugo Souza. Foi uma cobrança de falta pelo lado esquerdo que o Garro colocou na área, Gustavo Henrique cabeceou por cima do gol. Agora, o Corinthians tinha no começo do jogo um desarme mais à frente, o Platense não conseguia sair jogando muito com bola pelo chão, nem lançando bola do campo de defesa, que a bola rapidamente batia e voltava. Até que veio um escanteio para o Platense. Quando o Platense marcou mais à frente, o Corinthians errou com uma saída de bola ali, escanteio. No escanteio, quem errou foi o Hugo Souza. O Hugo Souza saiu muito mal do gol, não achou a bola, e o Garro ali atrás dele faz um movimento para se proteger da bola que talvez bateria no rosto do Garro, e espalma a bola. Escanteio, ou melhor, pênalti para o Platense. Zapiola cobra e abre o placar. Depois que saiu à frente, Dai, Corinthians não sentiu, não reagiu bem ao gol que saiu, deixando o time em desvantagem. O Corinthians começou a errar muitas transições, muitas chegadas ao campo de ataque, erro de passe. Corinthians, quando tinha algum campo para jogar, queria acelerar muito o jogo e errava o passe. A definição de jogada não era boa, não tinha muita chance criada. Para dizer que Corinthians, depois que saiu atrás do placar, não criou nada, criou uma chance com o Memphis Depay no final do jogo. Uma bola que ele tenta tocar pelo meio, a bola bate e volta para ele. Ele até dá um drible muito bom no Silva, lateral do Platense, mas bate fraco, dá um biquinho na bola e o goleiro Borgonho faz a defesa. E parou aí. E depois, no final, o Zapiola arriscou de fora da área para o Gustavo espalmar. Poderia ser o segundo gol do Platense. Corinthians começa bem, sofre o gol, reage mal e perde por 1-0 em Itaquera até o momento. Dai.
0: Por enquanto, 0 para o Corinthians, 1 para o Platense. Pênalti esquisitão que fez o Garro, né? A minha impressão foi que ele ficou meio com medo de tomar bolada mesmo, né? Colocou o braço na frente do rosto ali, acabou fazendo um pênalti na falha ali do Hugo Souza. E só para, antes do intervalo, atualizar também a questão lá em Brasília, né? A votação da PEC, que prevê o fim do projeto, o fim da escala de trabalho 6-1. A gente está nesse momento, nos momentos em que os líderes, né, das bancadas fazem ali os discursos e passam as informações e as filosofias, enfim, que eles acham importantes passar nesse momento. Depois a gente vai para a votação de fato. Repito, reportagem da CBN está acompanhando lá na Câmara dos Deputados e a qualquer momento vai trazer as informações sobre essa votação na Câmara sobre a PEC que prevê o fim da escala de trabalho 6-1. 10h29, por enquanto 0 para o Corinthians, 1 para o Platense. Intervalo, 3 minutos e meio, mais 30 segundos de propaganda eleitoral obrigatória, e já voltamos. 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
1: A 10ª Semana Nacional da Conciliação no Tribunal Regional do Trabalho de Minas Gerais vai até o próximo dia 29 de maio. A iniciativa pretende incentivar a solução consensual entre empregadores e empregados e, consequentemente, facilitar o bom funcionamento do judiciário. Para essa edição, o tema é Um Acordo Muda o Jogo, em referência à Copa do Mundo. De acordo com o SEJUSC, o Centro Judiciário de Métodos Consensuais de Solução de Disputas, a expectativa é de que nesta edição, cerca de 500 processos sejam avaliados. Embora a semana ocorra em maio, a resolução consensual de um conflito trabalhista pode ser solicitada em qualquer época do ano e em qualquer fase do processo. Para isso, interessados devem procurar o advogado responsável pela ação ou o centro de conciliação onde o processo tramita, acessar a página Quero Conciliar no portal do tribunal e entrar em contato com a unidade desejada. Na última edição, mais de 244 milhões de reais em acordos foram homologados. Além disso, mais de 10 mil audiências foram realizadas em Minas Gerais. A edição de maio do projeto Visitas Guiadas ao Cemitério do Bonfim está com as inscrições abertas. O projeto, todos os meses, apresenta histórias do cemitério para o público. Neste mês, a memória e a história dos profissionais da saúde serão os temas da programação. Os visitantes vão conhecer as personalidades da medicina, enfermagem e profissionais da saúde que estão sepultados no cemitério. A visita deste mês será no dia 31, a partir das 9 horas da manhã, com o ponto de concentração na portaria do Cemitério do Bonfim. A inscrição pode ser feita no portal de serviços da PBH até às 6 horas da noite da véspera da atividade, dia 30. A participação é gratuita, aberta a públicos de todas as idades e o percurso dura cerca de 2 horas. Menores de idade devem estar acompanhados por um responsável. As visitas são guiadas pela professora, doutora e historiadora da Universidade Estadual de Minas Gerais, Marcelina Almeida. Além do tema central escolhido para cada edição, o público também conhece um pouco da arquitetura do espaço, além de histórias, lendas e curiosidades do Cemitério do Bonfim.
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0: minutos, começa o segundo tempo em Itaquera, 0 pro Corinthians, 1 pro Platense. O Platense tá com pressa, né? Já voltou pro gramado, o Corinthians ainda não. Vai começar o segundo tempo no Maracanã, por enquanto 2 pro Fluminense, 1 para o Laguaira. Quem me chama?
1: Sou eu. Acabei derrubando a água aqui na camiseta. Opa. Viu, Léo? Foi mal aí. Mas vai mudar o Platense, hein? São duas mexidas. Saborido, lateral direito, e o Mendia, zagueiro. Aparentemente vão sair os amarelados. O Lagos, que é o lateral direito, e o Galto, que é um segundo lateral direito, atacante que joga pelo lado, também deve sair. O Corinthians ainda não retornou. Tá voltando agora.
0: Você tem que pedir desculpa pra quem tá aí na bancada. Eu aqui tô tranquilo com a sua...
2: Não desculpo, não. Só não desculpo, meu uniforme. Não tá voltando aqui. Corinthians. Não desculpo coisa nenhuma.
0: Ô, Prato, você falou que o mais difícil era abrir o placar. O mais difícil é abrir o placar até a hora que você abre o placar. Aí o mais difícil é segurar.
2: Exatamente.
0: Essas mexidas aí são pra segurar mais, menos? O que é que você pensa?
2: Ah, não, certamente para reforçar um pouco o sistema defensivo do Platense agora, né? Lado direito, que já estava com cartões amarelos, né? O ponta e o lateral, o Lagos e o Galto. Agora vem um zagueiro e um lateral também. Aumenta a estatura do time, né? Porque o Mendinho é um zagueiro muito mais alto. E entra também agora o Saborido pelo lado direito para marcar um pouco melhor por ali.
0: Vi dois bonecos novos no Corinthians também. O Pradella conta com o Rodrigo Bittar, que agora volta para o segundo tempo. De 0 para o Corinthians, 1 para o Platense.
3: De volta aqui na Neoquímica Arena, timão também mudando, viu, Pradella?
1: Duas vezes, são duas mudanças, Labiade e Caio César. Labiade 52, Caio César 37, Memphis não volta, Ranieri não volta.
3: Apita o árbitro, rola a bola, bom segundo tempo pra você.
4: Corinthians, Platense. Rodrigo
3: Vittar. Vamos juntos para mais 45 minutos de futebol aqui no Futebol Globo CBN. A Rádio CBN levando para você a emoção da sexta rodada. É fase de grupos da Libertadores da América, mais 45 minutos de emoção. Timão atacando para o lado direito do gramado, lado direito do seu rádio. Time do Platense atacando para o lado esquerdo. Corinthians que trabalha a bola para o corredor central do campo de defesa. Vem por ali agora Breno Bidon. Fez o toque atrás dele para Gustavo Henrique. Gustavo Henrique volta a bola pelo corredor central. Por ali tem Alan. 30 segundos desse segundo. No tempo, segue 1-0 para o time do Platense. Platense que retoma a bola pelo campo de ataque, volta no campo de defesa para trabalhar por ali agora com o Vitor Cuesta. Ele escapa da marcação, distribui pelo lado esquerdo do campo, tenta ligação direta por ali. Agora o Mendia, ela pega no meio do caminho, vai pela linha de lado, sai em arremesso lateral com arremesso para o time argentino. Prates, duas mudanças no Corinthians aí. Prates, o que muda?
2: E as alterações dão um pouquinho o tom que cada um vai buscar para o segundo tempo, né, Bittar? Se o Platense pensou em um zagueiro mais alto, reforçado lado direito com o Saborido por ali e o Mendia no meio da zaga, o Corinthians coloca agora dois ponteiros praticamente. O Labiade entrando inicialmente pela esquerda, o Caio César vem pela direita para jogar, o Alan um pouco mais recuado e agora o Corinthians tem mudanças para ter atacantes em campo também.
3: E o Mateuzinho fez a falta e tomou o cartão amarelo, viu, Pradella?
1: Primeiro cartão para jogadores do Corinthians, o terceiro cartão nessa Libertadores da América. O Corinthians que não tem pendurados, ou seja, se mais alguém levar cartão amarelo, no caso, né, não desfalca a equipe para as oitavas de final da Libertadores da América.
3: Vem chance na bola parada para o time do Platense. Chance pelo lado esquerdo do campo. Vem por ali para fazer a cobrança. O Retamar ficou caído no gramado. Agora sim já se levanta para fazer a cobrança ali pelo lado esquerdo do campo. Vem o Zapiola, o autor do gol da equipe do Platense. Vem pelo lado esquerdo do gramado. Se segura aí, torcedor corintiano. 2 minutos desse segundo tempo. Lançamento na área. O desvio de cabeça. Labiade tirou. Colocando pela linha de fundo, tem escanteio pro Platense aí, Pradella.
1: Ele deu uma zapiola na bola e mandou pela linha de fundo.
2: Como é que é?
1: É, deu uma zapiola na bola o Zacaria. Tem escanteio, vem aí o camisa 10 do Platense.
3: É chance do segundo gol argentino. 2 minutos e meio, terceiro segundo tempo. Tá 1-0 para o Platense. Zapiola tá na bola. Atenção, se segure aí, torcedor corintiano. Zapiola na bola, mantou na área. Bola perigosa, subiu de cabeça por ali, fez o toque o Vitor Cuesta. A bola foi pela linha de fundo, é só tiro de meta. E o Paulista levou a pior ali, hein, Pradella?
1: É, porque quando ele tenta cabecear, o Vitor Cuesta acaba atingindo a parte de trás da cabeça do Gabriel Paulista. Não vai precisar de atendimento médico, mas vai ficar doendo.
3: Segue o jogo, o Corinthians retoma e já um pouco recuperado ali o Gabriel Paulista, ainda sentindo um pouco de dor, né? Mas sai jogando pelo lado direito justamente com o Gabriel Paulista. Três minutos jogados desse segundo tempo, 0 para o Corinthians, 1 para o Platense. Timão retoma a bola pelo corredor central, ainda no campo de defesa ali com o Gabriel Paulista. Estica o jogo, lado esquerdo do gramado tem Gustavo Henrique. Gustavo Henrique deixa aberto para Zacaria Labeati, prefere o toque atrás. Volta no campo de defesa para Gustavo Henrique. Gustavo Henrique por dentro. Tentou fazer a jogada, o Alan perdeu. Contra-ataque do time do Platense, bola esticada para o Zapiola. Se chegar é perigo, mas adiantou demais o retamar. É só tiro de meta pro Corinthians, para dela.
1: O Alan estava fazendo a proteção e o passe foi de fato muito forçado para o Zapiola, que não conseguiu chegar. Corinthians tem pressa, busca o empate, apesar de, sempre bom lembrar, Corinthians já está classificado em primeiro lugar. Mas se vencer ou empatar, pode ganhar posições importantes entre os líderes gerais da competição.
3: E vale também terminar a fase de grupo sem perder, né? Uma marca positiva para qualquer clube. Caio César para cima da marcação. Sai bem da cobertura para fazer o corte por ali. Agora o Vitor Cuesta manda a bola pela linha de lado. Tem arremesso lateral para o time corintiano fazer a cobrança. 4 minutos jogados desse segundo tempo. 0 para o Corinthians, 1 para a equipe do Platense. Matheuzinho fez a cobrança para trás. Ele para Gabriel Paulista. Dele Gustavo Henrique. Corredor central. Abertura realizada pelo lado esquerdo. Chega no Matheus Bidu. Tentativa de inversão de jogo para quem? Para ninguém! A bola foi pela linha de lado, sai em arremesso lateral. O cronômetro não para, a gente gira para você. Lindo placar de jogo. 4 minutos e meio, segundo tempo de partida. Neoquímica Arena.
4: Corinthians
3: 0.
4: Platense.
3: Zapiola de pênalti no primeiro tempo marcou 1 para a equipe do Platense. Central da bola, Leonardo Dai.
0: Começou o segundo tempo em Montevideo. 4 minutos, 0 para o Peñarol, 1 para o Independiente Santa Fé, grupo do Corinthians. Santa Fé eliminado mesmo com a vitória, com essa vitória aí do Platense. No Maracanã, 6, segundo tempo, Fluminense 2, Deportivo La Guaira 1. Fluminense está avançando para a próxima fase da Libertadores.
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3: 5 minutos desse segundo tempo, 1-0 para o time do Platense. Timão tenta a resposta pelo lado esquerdo do campo. Matheus Bidu tentou escapar da marcação, ficou difícil. Foi obrigado a voltar pelo lado esquerdo do campo de defesa ali para Gustavo Henrique. Gustavo Henrique com Alan. Alan gira o corpo, gira a jogada também pelo lado direito com Gabriel Paulista. Roupe a linha central do gramado, já chega no campo ofensivo, faz o break, volta mais uma vez ali com Alan. Alan no campo de defesa, gira para um lado, gira para o outro, volta para Gabriel Paulista. De novo já no campo de ataque, o Gabriel Paulista vai avançando. O time do Platense está todo fechado no campo de defesa. Interligação direta, passe errado no meio do caminho. Caio César tentou brigar contra a marcação, mas acabou perdendo o tiro. Tomás Silva, bola esticada à frente para o retamar. Alan, ligado na cobertura, fez o corte para o time corintiano. Prates, primeiros 6 minutos depois das alterações do Fernando Diniz. Já mudou algo ou não, Prates?
2: Ainda é muito cedo, né, Bittar? O que a gente percebe é o Caio César geralmente muito aberto pela direita e o Zacaria Labiati saindo muito da esquerda para o centro, né? Quando em alguns momentos monta uma linha de 5 para atacar, o Labiati mais centralizado próximo do Yuri Alberto. Caio César não, muito aberto pela direita ao lado do Mateuzinho. O jogo do Corinthians passa por aqui para começar o segundo tempo.
3: Timão que tem falta ali para fazer a cobrança, bola pelo lado direito do campo.

0: falta em cima do Rodrigo Garro. 6 minutos e meio desse segundo tempo de partida. O placar é de 1-0 para o Platense. Garro tem pressa para fazer a cobrança. Está pressionado ali pela marcação, né? Que não deixa cobrar da forma devida. O Amarfio não dá o espaço suficiente. Ainda assim, o Garro cobrou. Bola pelo lado direito, bem aberta. Tem Caio César. Rodrigo Garro esticou para ninguém. Bola pela linha de fundo, é só tiro de meta para o Platense, para dela.
1: E o Corinthians tentando fazer nessa fase de grupos algo que só conseguiu em duas edições de Libertadores da América, nas 18 que teve, que é terminar a fase de grupos de forma invicta. Conseguiu em 2010 e conseguiu em 2012, ano do título.
0: 7 minutos desse segundo tempo, segue 1-0 para o Platense. 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
0: Breno Bidon tentou escapar da marcação. Zapiola chegou um pouquinho mais forte ali no rosto do jogador corintiano. A falta está marcada. Os jogadores do Corinthians queriam um cartão para o Zapiola, mas a falta foi marcada e só para dela.
1: Mais nada. Tudo na frente do técnico da equipe do Platense, né? O Walter Zunino, técnico jovem, né? 44 anos. Foi jogador, inclusive, no próprio Platense. Já era da comissão técnica do Platense e depois acabou sendo efetivado para a equipe.
0: Tentativa de colocar a bola pela linha de lado e conseguindo por ali. Agora o Mendia põe arremesso lateral para o time corintiano. Quase na linha de fundo, tem pressa. Caio César recebeu, tentou a caneta, a bola voltou para ele, distribuiu. Mateuzinho cruzamento na área, passa por todo mundo. Sobra de bola ficando pelo lado direito do campo de defesa. Dá uma esticada à frente ali, o Saborido para ninguém. Ela volta para o time corintiano. O Prates. Corinthians está errando muito, muitos passes, muitas bolas esticadas e por isso às vezes não consegue criar outro errado para ti.
3: É por aí, Bitar. Corinthians, quando se aproxima da área do Platense, ou é um passe errado, é um cruzamento um pouco mais forte do que precisa. Agora o jogo pela direita com Caio César melhorou para o Corinthians, hein?
0: Caio César pelo lado direito do campo, esticou o Mateuzinho no fundo, tira Zapiola. Bola pela linha de fundo, escanteio para o Corinthians, para dela.
1: Nas dificuldades, Corinthians tem se apegado à bola parada. Numa dessas, vai que Garro na batida pelo lado direito.
0: Atenção, torcedor corintiano, quem sabe o gol de empate aqui na Neoquímica Arena. Garro tá na bola. 1, 2, 3, 4, 5, são 6 jogadores corintianos na área. Gustavo Henrique tá lá, torcedor corintiano. Rodrigo Garro lançou na área, Gustavo Henrique. A bola foi muito alta, passou por ele, foi pela linha de fundo, é só tiro de meta para passar o Gustavo Henrique, que a bola foi bem alta, né, para dela.
1: Exagerou na força o Rodrigo Garro, 1,96m tem o nosso querido Gustavo Henrique, que nem subiu na bola, porque viu que ela passou muito alta. Tiro de meta, 1-0, vence o Platense.
0: O cronômetro não para, a gente gira para você, teve placar de jogo. 9:50, quase 10 minutos desse segundo tempo de partida. E o placar da CBN marca:
4: Corinthians!
0: Corinthians 0.
4: Platense!
0: Zapiola de pênalti 1 para o Platense. Central da bola, Leonardo Dai.
5: Hoje teve a decisão da Conference League, o terceiro campeonato na hierarquia do futebol europeu. O Crystal Palace da Inglaterra foi campeão, vencendo o Rayo Vallecano da Espanha por 1-0. 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
0: 10 minutos jogados desse segundo tempo, o placar é de 1-0 ainda para o time argentino. O Timão vem lado esquerdo do campo, chega no Rodrigo Garro, ele prefere fazer o toque atrás, ele com Alan. Alan deixa na linha central do gramado para Gustavo Henrique. Gustavo Henrique de novo, pelo lado esquerdo do campo tem Alan. Estica a bola, lado canhoto, bem aberto, Zacaria Labeade. Domina, faz o passe atrás, volta para Matheus Biduque, gira o jogo, inverte a jogada pelo lado direito ali com Gabriel Paulista. Tapa aberto para Caio César, recebeu para cima da marcação ali contra o Thomas Silva. Escapou, passou bonito, foi para linha de fundo, tomou a decisão errada, é só tiro de meta pro Platense, e ele queria a falta, viu, para dela.
1: Não foi falta, mas para jogadores como o Caio César, que gostam desse drible, do um contra um, a grande questão é quando tocar, quando driblar. No primeiro lance, o drible era o correto, ele fez, conseguiu. Num segundo momento, talvez o passe seria a melhor opção. Ele tentou outro drible, aí viu uma parede na frente dele, forçou a falta, não aconteceu e o Corinthians perdeu a bola.
0: 11 minutos e meio desse segundo tempo, segue 1-0 para o time do Platense. Hugo Souza saiu errado, Zapiola!

0: E um golaço do Zé Piola! Num presentaço do goleiro Gussouza, saiu jogando com o pé direito, mandou no pé canhoto, o pé bom do craque do time argentino Zapiola. Ele recebeu esse presentaço, tinha uma única alternativa, uma única chance, mandar por cima do goleiro corintiano, e foi o que ele fez, com muita precisão. Esse presentaço, tinha uma única alternativa, uma única chance, mandar por cima do goleiro corintiano, e foi o que ele fez, com muita precisão, no lugar certo, acerta o gol e não tinha ninguém para tirar antes da bola entrar. O Platense amplia o placar aqui na Neoquímica Arena, e o placar da CBN atualiza e marca para você:
1: Corinthians
0: 0,
1: Platense
0: 2, duas vezes a Piola. O detalhe do gol é seu, Guilherme Pradella.
2: Diria um narrador, viu, Rodrigo Vitário? Olha o que ele fez, olha o que ele fez, olha o que ele fez. E valeria tanto para o passe errado do Gussouza, quanto para a finalização do Zapiola, que foi muito inteligente, muito corajoso e muito técnico, porque não era uma batida simples. Colocou uma curva bonita na bola, encobriu o Gussouza depois de ter saído errado o goleirão corintiano. Mais um gol do Platense, 2-0. Situação vai ficando extremamente favorável à equipe argentina, que vê a sua torcida fazer uma festa gigante aqui na Neoquímica Arena.
0: Rafael Prates, erro do Gussouza, Zapiola não tinha nada a ver com isso, aproveita o presente, 2-0 pro time argentino, Prates.
3: Aquela velha história, Bitar, goleiro igual árbitro, tem que esperar terminar para você falar se foi uma noite boa ou uma noite ruim. Até agora a noite do Gussouza não é nada boa. Ele foi mal no lance do pênalti que o Garro cometeu, e agora não estava tão pressionado assim, o Mateuzinho recuou para ele, ele sai pelo chão, é um grande gol do Zapiola, né? Porque em que pese, obviamente, o erro do Gussouza, que é um erro que tem um grande peso, bizonho no gol marcado pelo Platense, Zapiola bate com muita categoria. O craque do time colocou por cima do Gussouza, festa do torcedor do Platense na Neoquímica Arena. O Corinthians tentava esboçar uma pressão pela direita, não pressionou tanto, o Gussouza errou, 2-0 Platense. Corinthians em desvantagem grande agora em Itaquera.
0: Intergação direta, sai o time do Platense, fez o corte carro de longe, manda a bola pela linha de fundo, é só tiro de meta. 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
0: 14 minutos do segundo tempo, placar de 2-0 para a equipe do Platense. Lembrei contigo fora do ar aqui, Guilherme Pradella, que o Fernando Diniz, quando ele foi apresentado no Corinthians, ele foi questionado sobre o trabalho com os pés do Gussouza. E ele elogiou o goleiro corintiano com uma ressalva, né, Pradella?
2: É, exato. Ele falou que o Gussouza trabalha bem com os pés, mas que também, para o goleiro, independente de jogar bem ou não com os pés, precisa ter opção. Nem que seja chutão para frente. Acho que nessa o Gussouza tinha opção, inclusive o chutão para frente, mas acabou indo muito mal.
0: Time do Platense vem a bola pela esticada ali pelo lado esquerdo do campo, passa pelo Zapiola, vai pela linha de lado, tem arremesso lateral. O cronômetro não para, a gente gira para você, tem placar de jogo. 15 minutos, 15 jogados desse segundo tempo aqui na Neoquímica Arena.
1: Corinthians
0: 0,
1: Platense.
0: Zapiola duas vezes, 2 para o Platense. Central da bola, Leonardo Dai.
5: Tem gol na Bolívia, na Libertadores. Calterúcio empata para o Bolívar, 1 para o Bolívar, 1 para o Independiente Rivadavia. Resultado ainda classifica o Fluminense, mas se o Bolívar virar, não há nada que o Fluminense possa fazer para jogar as oitavas de final da Libertadores.
6: Rodrigo Vitar.
0: Vamos juntos aqui no Futebol Globo CBN, a sexta e última rodada da Libertadores da América. Aliás, amanhã tem mais, amanhã é noite de decisão na Casa Palmeirense. Palmeiras e Júnior Barranquilla, amanhã 19h, a bola vai rolar. Os Carolices aqui no Futebol Junior Globo CBN, tem decisão aqui nessa quinta-feira, o último dia da fase de grupos, tanto da Libertadores quanto da Copa Sul-Americana. Decisão para o time do Palmeiras, que ainda é o segundo colocado da chave. Lado direito do campo de defesa, o time do Corinthians está escapando por ali na marca de 16 minutos desse segundo tempo. 0 para o Corinthians, 2 para o Platense, devolvendo o placar que o Timão fez lá na Argentina. Lado direito do gramado tem o Caio César, dele para Zacaria Labiade, tentou encarar a marcação, prendeu, acabou escapando no Silva, fez o passe aberto, deixa a bola justamente com o Caio César. Caio César inverte o lance, da direita para a esquerda, domina por ali o Matheus Bidu, consegue corrigir o lançamento do Caio César, domina o Matheus Bidu e sai jogando pelo lado esquerdo por dentro, tem por ali o Gabriel Paulista. Gabriel Paulista que faz a ligação direta, passou pelo Caio César, chegou o Mateuzinho, lançou na área, tira bem a defesa, sobra de bola ficando na entrada da área, bom passe agora para o Alan, Alan para Gabriel Paulista, Gabriel Paulista volta com Alan que dá uma tijolada para o Gabriel Paulista, vai pela linha de lado, outro presente da equipe corintiana, tem arremesso lateral para dela.
2: Por enquanto está caindo a invencibilidade de Fernando Diniz pelo Corinthians jogando em casa, vinha de 6 vitórias seguidas. Pela segunda vez, toma 2 gols jogando como mandante. No outro tinha sido aquela vitória contra o São Paulo por 3-2. Por enquanto, placar rígido, camisa 19, já foi chamado pelo professor.
3: Não, e me parece, Pradella, que o Diniz tem uma longa invencibilidade também em Copa Libertadores da América.
2: 19 jogos.
3: É, são 19 jogos sem perder, contando Fluminense e Corinthians, né?
2: Exatamente, exatamente. É o treinamento.
6: Comenta alguma coisa aí, Pradella.
2: Oi?
6: Comenta alguma coisa aí, Pradella.
2: Não, calma lá, aqui o pessoal...
3: Passou o próximo jogo do Corinthians, você tem alguma opinião? Olha o Corinthians aí.
0: Tentou escapar a bola pelo lado esquerdo do campo. Sofreu a falta por ali. Agora o Matheus Bidu tem arremesso lateral. Ih, rapaz! O Matheus Bidu chegou dando empurrão ali no jogador da equipe do Platense. Tomou amarelo para dela.
2: É o Alan. Acabou. Ele disse que foi chutado, né? Tomou um carrinho. O árbitro não marcou nada. Foi na frente do auxiliar número 2. E aí o Alan foi tirar satisfação com o jogador da equipe do Platense, o Marfil, e aí recebe cartão amarelo por essa, esse ato de intimidação do Alan para cima do jogador do Platense. Então, cartão amarelo para o Alan.
0: É o típico lance que o Corinthians não precisa, né, Prates? Dá para mostrar. Esse lance só corrobora com a irritação que o time está tendo na noite de hoje, que as coisas não estão acontecendo.
3: Sem necessidade, né? O Alan empurra o Amarfil, um lance que o Corinthians tem a bola, a falta era do Corinthians, ele empurra assim no Amarfil, né, para ter pressa para cobrar a falta. Agora, a organização do Platense defensiva chama atenção, Bitar. Eu falava da linha de 5 do Corinthians montada para jogar próximo da área do Platense. O Platense também é uma linha de 5 e até agora é muito bem posicionada. Né, tem 3 zagueiros, o Saborido de um lado, o Silva do outro lado, o Mateuzinho às vezes vem para o meio para jogar próximo do Caio César. Por isso aproxima jogadores, o Platense aproxima jogadores para defender também. Por enquanto joga bem o time argentino para defender.
0: E o Platense vem de novo, retamar, para invadir a área lá do esquerdo, bateu pro gol! Defendeu o Gussouz, ele pegou, o retamar bateu no canto alto esquerdo do goleiro corintiano, pulou, fez a ponte para fazer uma grande defesa para dela.
2: Vitar, deixa eu te contar um negócio, tá 2-0 pro Platense e as duas defesas mais difíceis do jogo foram do Hugo Souza. Defesaça agora depois da finalização do retamar e o Corinthians mexe. Sai o Alan, 29, entra o 19, Carrijo. Timão já mexeu 3 vezes.
0: E saiu vaiado o Alan, hein, Prates?
3: E foi mal no jogo, né? Veremos se o Ranieri e o Alan era um jogador um pouco mais recuado para sair jogando. Carrijo deve ficar por ali também, como um camisa 5 para qualificar a saída de bola. Veremos o ritmo que vai entrar o Carrijo no jogo.
0: Vem a Marfil, vem ali o Zapiola, tentou direto, buscando o gol olímpico, a confiança está em alta, ele mandou pela linha de fundo, é só tiro de meta, tem gol na noite, fala daí.
5: No Maracanã, Canóbio marca para o Fluminense, 21 segundo tempo, 3 para o Fluminense e 1 para o Laguaira. Fluminense está fazendo dele, agora é só o Rivadavia segurar o Bolívar lá, por enquanto 1-1. Se o Rivadavia continuar segurando o Bolívar, o Fluminense vai para as oitavas de final da Libertadores.
0: 20 minutos jogados desse segundo tempo aqui na Neoquímica Arena, 0 para o Corinthians, 2 para a equipe argentina no Platense. Caio César tentou sassaricar para cima da marcação, ele contra 2 jogadores, escapa no primeiro, tenta passar pelo segundo, faz o break e volta, dele para Breno Bidon abre a jogada pelo lado direito, tem o Mateuzinho, cruzamento na área, passa por todo mundo, sobrou Matheus Bidon, bateu direto pro gol, a bola passa e vai pela linha de fundo, é só tiro de meta, o cronômetro não para, a gente gira para você, tem o placar de jogo. Neoquímica Arena, 21 minutos desse segundo tempo de partida e o placar da CBN marca
1: Corinthians
0: 0
1: Platense.
0: Zapiola no primeiro tempo, Zapiola no segundo, 2 para o Platense. Central da bola, Leonardo Dai.
5: A seleção brasileira realizou hoje os primeiros exames médicos e o primeiro treino de preparação para a Copa do Mundo de 2026. Neymar não treinou, segue machucado e fez exames complementares em uma clínica particular de Teresópolis, cidade onde fica a Granja Comari.
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0: Nesse momento, o jogo paralisado aqui na Neoquímica Arena para a hidratação dos jogadores. E temos agora a pausa para 30 segundos de propaganda partidária obrigatória aqui no Futebol Clube CBN. Para quem quer saber mais e melhor sobre futebol.
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0: De volta aqui na Neoquímica Arena, 22 minutos e meio, metade do segundo tempo ficou pelo caminho, 0 para o Corinthians, 2 para o Platense. O jogo vai se encaminhando aqui para uma vitória do Platense, Prates.
1: A gente vai ter de observar agora, depois da parada para a hidratação, né, o que o Diniz está passando para os jogadores do Corinthians. Por que eu estou falando isso, Bitar? Porque o Corinthians geralmente tem jogadores para se aproximarem, né, criar superioridade de um lado, criar superioridade do outro lado, mas o Platense está muito organizado para defender. Platense é a linha de 5 muito bem montada, aí uma linha com 4 jogadores também que guardam muito a posição, né? E aí é o Retamar um pouco adiantado, o Zapiola vem de um lado para ajudar, o Saborido que entrou na lateral direita não sai muito da posição para o Bidu passar. Então assim, o Corinthians está tentando se mexer, se movimentar, mas não consegue criar espaço para superar a marcação do Platense. A ver se depois da parada haverá alguma mudança de posicionamento, o Corinthians vai mudar a maneira de marcar. Por enquanto o Platense marca bem e joga bem, é melhor que o Corinthians em Itaquera até o momento.
0: 24 minutos jogados desse segundo tempo, o placar é de 0 para o Corinthians, 2 para a equipe do Platense. Timão que vem pelo corredor central ali no campo de defesa, o Carrígio pressionado pela marcação, escapa o primeiro, limpa bem o segundo, tenta o lançamento, a bola esticada para Breno Bidou, domina errado, vai pela linha de lado, Sainha, arremesso lateral. 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
0: Tentativa de lançamento, a bola esticada ali pelo lado esquerdo, sai Hugo Souza para fazer a defesa para o time corintiano, tem pressa por ali o goleiro Alvinegro, fez o passe de lado ali justamente com o Gustavo Henrique prefere a abertura pelo lado esquerdo do campo de defesa ali para Matheus Bidu por dentro, tem interligação direta, prefere fazer a jogada de lado para Gustavo Henrique, ela passa pelos pés de Gabriel Paulista na linha central para Breno Bidon, ele inverte a jogada da direita para a esquerda, chega por ali no Carrígio para Matheus Bidu recebeu o rinche, a linha de lado, volta a bola por dentro de novo com o Carrígio. Temos a marca de 24, 25 agora desse segundo tempo, placar de 2-0 para o Platense. Timão chegando, lado esquerdo, Zacaria Labiade por dentro, antes do Rodrigo Carro, tira bem a defesa, ele vinha por ali o capitão do time, o Vasquez. Sobra de bola com a equipe corintiana, lançamento, bola aberta pelo lado direito, e o Caio César ficou caído, o árbitro não deu nada, apenas o arremesso lateral, mas o jogador do Platense está caído por ali, o Vasquez, para dela.
3: Exatamente, e aí vai ganhando tempo, né, a equipe do Platense. Chamou atenção, tava até comentando aqui com o Rafael Prates. O Fernando Diniz agora fez uma sinalização para o seguinte: Gustavo Henrique está sendo um líbero, aí o zagueiro, entre aspas, pela direita para fazer a saída de bola estava sendo o Breno Bidon e o Carrígio pela esquerda. Aí ele colocou o Gabriel Paulista mais para frente, colocou o Bidu mais para frente para tentar ter uma saída de bola um pouquinho melhor, né, Bitar? Porque acho que nem isso está rolando.
0: Matheus Bidu vem pelo corredor central, ainda no campo de defesa, faz o giro ali para cima da marcação, distribui pelo lado esquerdo com o Carrígio. Carrígio, são dois da marcação em cima dele, prefere fazer o toque atrás, volta mais uma vez ali para Matheus Bidu pelo corredor central do campo defensivo. O cronômetro não para, a gente gira para você. Limpe placar de jogo. 26 minutos desse segundo tempo e o placar da CBN está marcando.
4: Corinthians 0, Platense
0: 2. Central da bola, Leonardo Dai.
5: Segue 0 para o Peñarol, 1 para o Santa Fé, 3 para o Fluminense, 1 para o Deportivo La Guaira. Jogos da Libertadores. Na Sul-Americana, o Red Bull Bragantino está tomando o caminho da roça, empatando em 0-0 com o Carabobo, está sendo eliminado.
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0: 27 minutos desse segundo tempo, 2-0 para a equipe do Platense. Zacaria Labiade ganha dele para Yuri Alberto, bola pelo lado direito, Caio César chegou ali, acabou tomando a falta está marcada.

0: O Caio César, quem do ataque do Corinthians tenta alguma coisa diferente. Corinthians tem agora bola parada, com Garro na batida, a ver.
1: É chance na bola parada para o time corintiano, lado direito do campo. Atenção, torcedor alvinegro. Rodrigo Garro tá na bola pertinho dele também por ali. O Mateuzinho. Mateuzinho acabou passando, fica só o Garro. Mateuzinho fica como último homem. Rodrigo Garro lançou na área. Antes do Gustavo Henrique, a defesa tira com o Vasquez. Sobra de bola pelo alto lançamento. Caio César brigando contra dois. Tentou escapar melhor para a defesa do Platense, que tira e sai jogando por dentro, por ali, agora com o Tomás Silva. Só queria roubar o time do Corinthians, retoma pelo lado esquerdo do campo. Vem por ali Matheus Bidu, costura o primeiro, passa pelo segundo, vem Labiate, lado esquerdo por dentro. Rodrigo Garro recebeu, esticou Labiate no fundo, cruzou na área, defendeu o Borgonho. Dessa vez a jogada bem trabalhada pelo Corinthians para Bela.
0: Com a infiltração agora do Labiate por trás da defesa, é que o cruzamento virou quase uma finalização, porque foi na direção do goleiro do Borgonho e foi rasteira, foi fraca, né? Então ficou fácil para ele conseguir fazer a defesa.
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1: Lado esquerdo do campo de ataque, sai jogando por ali Rodrigo Garro com velocidade, bola aberta, Zacaria Labiade, mano a mano contra o Saborido, trouxe por dentro, encarou Mateuzinho, recebeu, pintou o lançamento com o Carrijo de primeira, a bola foi diretamente pela linha de fundo, é só tiro de meta, nem cruzou, nem chutou o Guilherme para dela.
0: Tá sendo isso a história do Corinthians hoje, né, Vitário? Não consegue nem chutar, nem cruzar, e ela vai pela linha de fundo, tiro de meta, vence o Platense.
1: Vence o Platense pelo placar de 2 a 0. E a gente fala muito do lado corintiano, óbvio, né, Prats? É o lado que a gente está acostumado a cobrir, mas assim, Platense com muitos méritos na noite de hoje, Prats.
3: Agora faz um jogo muito bom o Platense. Um jogo assim muito correto defensivamente, de muito bom posicionamento, de muita atenção, de concentração. Conto com o Zapiola, obviamente, inspirado para ter feito os dois gols que ele fez até o momento. E vou me arriscar aqui, Bitar, que a vida também é arriscar em alguns momentos.
1: Lá
3: A
1: vem.
3: gente conhece o Cuesta de outros carnavais, do Inter, do Botafogo, do Bahia. Não dá para segurar a mão do Cuesta assim e falar o seguinte: tomou conta. Mas até agora o Victor Cuesta tá bem no jogo. Até agora, 30 minutos, tá bem. Veremos os 20 minutos que faltam.
1: Eu gostei que você crava assim o tempo do jogo, tem que falar, né, Prats? O tempo e placar para ter certeza que.
3: É, não, e é o Cuesta. É o Cuesta que a bola no alto, no meio da área dele, é um Deus nos acuda. Até agora tá bem.
1: Quanto tempo, Prats?
3: 30 minutos, segundo tempo.
1: Por enquanto, o placar é 2 a 0 para a equipe do Platense. Gira o jogo, Timão vem pelo lado esquerdo do campo de defesa. Por ali tem Gustavo Henrique. Prefere fazer passe do outro lado para Gabriel Paulista. O torcedor corintiano acredita em pelo menos um empate ainda na noite de hoje. Lado direito do campo de defesa vem rompendo a linha central do gramado. Por ali o Caio César fez a tabela. Devolve para Garro. Lado direito bem aberto. Mateuzinho pediu na área por ali o Yuri. Preferiu fazer passe por dentro. Rodrigo Garro domina, faz o toque atrás. Carrige de longe, bateu pro gol. A bola desvia no meio do caminho, vai fora. Tem escanteio pro Timão. Quem sabe a bola parada para mudar a história do jogo para dela.
0: Era o Vasquez que tira essa bola de cabeça depois da finalização do Carrijo. O Platense agora mexe, tenta dar uma segurada no jogo. O Heredia, camisa número 23, atacante que há 20 jogos não faz um gol. Mas ele não tá entrando para fazer gol, Bitar. Tá entrando para marcar. Sai o Retamar. 43, sai o Retamar, entra o Heredia.
1: 31 minutos desse segundo tempo, o Timão tem a bola na área para fazer a cobrança. Aliás, os zagueiros estão na área, o Garro está na bola, tem escanteio. 6 jogadores corintianos na área. Atenção, Rodrigo Garro está na bola. Lançamento na área, Gustavo Henrique subiu de cabeça, pega Borgonho. Defesa do goleirão do time do Platense. Lá no alto, fez a defesa para dela.
0: Ô Bitar, eu vou te falar uma coisa. O Borgonho, até agora, não precisou fazer nenhuma defesa daquela de sujar o uniforme, sabe? Aquela que o cidadão precisa pular e tal. Por
1: Mas o
0: enquanto.
1: Hugo fez hoje, por exemplo.
0: É, o Hugo, por exemplo, fez duas ali que foram muito mais difíceis. Mas defesa de sujar o uniforme, de exigir o goleiro, até agora, o Borgonho não precisou fazer.
1: Gustavo Henrique teve um choque ali de cabeça, agora. saindo do gramado, camisa 13, o corintiano parece estar tudo bem com ele, né, Pratela?
0: É, ele vai receber atendimento médico fora do gramado e ele mesmo já sai correndo para receber esse atendimento médico para não ficar demorando demais.

0: porque o tempo urge, como diz o outro.
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1: 32 minutos e meio jogados nesse segundo tempo, segue 0 para a equipe corintiana, 2 para o Platense. Resultado importante, o time argentino está chegando ao mata-mata da Copa Libertadores da América. E não custa a gente lembrar, né, Leonardo Dai, sexta-feira tem o sorteio, não temos trava, ou seja, podemos ter Corinthians e Platense de novo, é isso, Dai?
3: É, a trava que tem é só um primeiro colocado pegar um segundo colocado, né? No mais, qualquer coisa pode dar, inclusive uma repetição de um confronto da fase de grupos também. Já que você me chamou, Bitar, só informar que em Bragança Paulista, Isidro Pita marcou para o Red Bull Bragantino. 1 para o Red Bull Bragantino, 0 para o Carabobo Sul-Americana. Bragantino, com esse gol, está indo para os playoffs da Sul-Americana.
1: E o Fluminense, Dai?
3: Está vencendo o La Guaira por 3-1 no Maracanã, com o empate 1 para o Bolívar, 1 para o Rivadavia. A equipe do Fluminense está se classificando para as oitavas de final da Libertadores. É outro possível adversário do Corinthians na próxima fase, Bitar.
1: Corredor central, campo de ataque, o time do Corinthians sai jogando por ali, agora Breno Biton, boa bola, Caio César de primeira, ele recebe, ameaça para a linha de fundo, acabou segurando, tentou mano a mano, prende para cima da marcação, vem lançamento na área, bola perigosa, o desvio do Yuri, perdeu! Mandou pela linha de fundo, Yuri tá pedindo pênalti. Nada marcado, pelo menos por enquanto. E a gente faz uma pausa aqui no jogo, porque a nossa reportagem diretamente de Brasília pede passagem aqui na CBN. Larissa Lopes está com a gente. Boa noite, Larissa.
4: Olá, boa noite para vocês. Olha, a Câmara dos Deputados acabou de aprovar em primeiro turno a PEC que põe fim à escala 6x1. Por conta de até uma manobra de Hugo Mota, os destaques não serão analisados e o placar ficou 472 votos favoráveis à PEC e 22 votos contrários. Volto com você.
1: Perfeito, mais informações na sequência da nossa programação aqui na CBN. Voltamos aqui na Neoquímica Arena. Por enquanto, 0 para o Corinthians, 2 para o Platense. Lançamento realizado na frente, fez o toque de cabeça por ali. O Mateuzinho prefere voltar. Tem posse de bola por ali, Hugo Renda. Souza. Diga.
0: Público total na Neoquímica Arena, 39.996 torcedores. A renda, R$ 2.909.567,98, ou seja, então, quase 40 mil torcedores para, por enquanto, Platense 2, Corinthians 0.
1: E o Corinthians vem para as últimas duas cartadas daqui a pouco, para dela.
0: Pedro Raul e Jesse Lingard. Jesse Lingard, 77, Pedro Raul, 18. Corinthians vai com o que tem de melhor no banco de reservas.
1: Lado esquerdo do campo de ataque, o time do Corinthians está chegando. Zaccaria Labiade pediu, recebeu mano a mano contra a marcação, encarou, bateu de longe, defendeu, Borgonho! Olha o Zaccaria Labiade aí, tá marcando gol, fez nos últimos dois jogos, ele exigindo a defesa do Borgonho, vem escanteio aí para dela.
0: Deles, inclusive, aí em Libertadores da América, tem que arriscar, né? Dessa vez o Borgonho precisou fazer uma boa defesa. Corinthians antes do escanteio, agora mexe. Sai Yuri Alberto, número 9, entra o 18, Pedro Raul. Sai também Rodrigo Garro, número 8. Entra 77, Jesse Lingard. Corinthians não mexe mais e tem o escanteio.
1: Tivemos vaias, né? Mas aparentemente foi para a entrada do Pedro Raul e não para a saída do Yuri Alberto. Saberemos isso na sequência. Pedro Raul já está na área. Atenção, torcedor corintiano. Zaccaria Labiade está na bola. Quem sabe para diminuir o prejuízo. Temos a marca de 36 minutos. 36 jogados desse segundo tempo de partida. Por enquanto, 0 para o Corinthians, 2 para a equipe do Platense. Labiade está na bola. É a chance para o Timão diminuir o placar. Cruzamento na área. Borgonho tirou, voltou. Caio César não conseguiu bater a defesa. Tirou e deu um desvio para trás. Deu a bola de graça para o Corinthians. Tem escanteio de novo, Timão, para fazer a cobrança para dela.
0: E como não tem mais Rodrigo Garro, é o Labiade o responsável pela batida de escanteio. Mateuzinho também chega por ali a ver quem vai bater. Tá os dois ali querendo fazer a cobrança, mas acho que vai ficar pro Mateuzinho.
1: Esse trenzinho para cobrar escanteio foi a primeira vez que eu vi, hein? Chance na bola parada para o time corintiano. Vem ali o Mateuzinho. Atenção, torcedor corintiano. 37 minutos desse segundo tempo. Dá 2-0 para o Platense. Mateuzinho cruzou na área. A defesa tirou. Tem sobra lado esquerdo. Não domina por ali o Caio César. Contra-ataque do Platense. Bola pelo lado esquerdo. Breno Bidon chegou colocando pela linha de lado. Tem arremesso lateral. O Platense para dela.
0: Que por enquanto vai derrubando essa sequência de 19 jogos de invencibilidade de Fernando Diniz na Libertadores da América. 12 vitórias, 7 empates. A última derrota foi lá em junho de 2023 contra o River Plate na fase de grupos pela Libertadores, quando ele estava pelo Fluminense naquela edição. Por enquanto, está caindo a maior sequência de um técnico em Libertadores.
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1: Pedro Raul consegue fazer um belo domínio, tentou escapar da marcação. Nossa, passe errado, deu uma tijolada, ela foi pela linha de lado. Pedro Raul está em campo, viu, Guilherme Pradella?
0: Está em campo, né? A ver o que acontece a partir de agora. Não fez gol na temporada ainda. Já deu passe para gol, 2 assistências já no ano. Mas gol mesmo? Ainda não.
1: Yuri Alberto saiu, Rodrigo Gago também. Partida abaixo dos dois ou não, hein, Pratis?
5: Não, os dois foram mal. Yuri Alberto achei pior que o Garro ainda. Garro participou até bastante do jogo, mas errou muito, né? Ficou em zonas que não foram perigosas pro Platense marcar. Yuri Alberto muito apagado no jogo. Veremos o Pedro Raul na área. Pedro Raul, o Lingard também pela esquerda, mais pra área também. Pra ver se o Corinthians, por cima, pelo menos, volta pro jogo. Incomoda o Platense nos minutos que faltam pra terminar, Bitar.
1: Quase 39 minutos jogados desse segundo tempo. O placar é de 2-0 para o Platense em plena Neoquímica Arena. Devolvendo o placar lá da primeira rodada da competição na Argentina. Timão tentando jogar pelo lado direito. Tem arremesso lateral. O Zapiola tá caído no gramado. O árbitro manda o jogo seguir. Já cobrado o arremesso ali do Mateuzinho. Tem chance, Mateuzinho. Cruzamento na área. Passa pelo Pedro Raul. Chega no Matheus Bidu. Corte feito pela defesa do Platense. Sobe e ganha por ali. Agora o Gabriel Paulista. Breno Bidon. Abre jogada pelo lado direito, tem Mateuzinho por dentro, Jess Lingard recebe de costas para a marcação, abre pelo lado direito, rende a linha de lado, o Caio César acabou cometendo a falta ali, né? Mas o árbitro mandou o jogo seguir, o Tomás Silva perdeu a chuteira, entregação direto do time do Platense, está tentando escapar por dentro, passe errado no meio do caminho por ali, agora do Gomes, volta pelo lado esquerdo do campo de defesa ali para Matheus Bidu. Bidu vem pelo lado direito do gramado, estica a bola para Breno Bidon. Já tem mudança, antes vem Timão com Breno Bidon, esticou na linha de fundo, Mateuzinho ajeitou, Caio César, lindo rodopio, ameaçou o cruzamento, segurou, prendeu, voltou Mateuzinho, cruzamento na área, o desvio, defendeu Borgonho, grande defesa do goleirão da equipe do Platense, Pedro Raul teve a chance no gol corintiano e o Borgonho fez uma grande defesa para dela.
0: Essa foi defesa de respeito do Borgonho, porque a cabeçada do Pedro Raul foi mirando para o chão e o Pedro Raul estava sem marcação nenhuma, fez o que deveria fazer. Talvez não tudo, né? Senão seria gol. Mas cabeceou bem, cabeceou forte. Borgonho fez grande defesa. E o Platense vai se segurar mais daqui a pouco. Vem aí o zagueiro Quiroz. Daqui a pouco da equipe argentina.
1: Breno Bidon, lançamento na área. Tira bem a defesa. Corta de qualquer maneira. Tenta evitar. Aí o lançamento ficou caído por ali. Parte do equipamento ali do Breno Bidon. Antes o time do Corinthians está escapando pelo lado direito, chegando por ali o Caio César na linha de fundo, cruzou na área, bate na marcação, defesa tira, voltou pro Breno Bidon, lado direito do campo, no bico da área, Mateuzinho bate em cima da marcação, a bola vai saindo em arremesso lateral pro time corintiano. O Corinthians tem pressa ali para fazer a cobrança, mas antes o Zapiola tá ali caído no gramado. Ó, o Gabriel Paulista tá correndo mais rápido que o árbitro, hein? O Zapiola tá começando a sair, os jogadores corintianos indicam o lado certo para a saída, vem aí mudança para dela.
0: Quiroz, camisa 32, entra na equipe, sai o Zapiola, autor de 2 gols, 1 de pênalti, 1 de cobertura, depois da falha do Hugo Souza. Quiroz tem 23 anos, está fazendo apenas o segundo jogo dele com a camisa do Platense, está emprestado pelo Racing da Argentina, mais um zagueiro. Deixa eu ver a altura dele aqui, 1,79, é dos maiores, mas deve ajudar nessa bola aérea aí que o Corinthians está insistindo.
1: 42 minutos, 42 desse segundo tempo, 2 para o Platense, 0 para o Corinthians na Neoquímica Arena. Mateuzinho fez a cobrança curta dele para Caio César voltou, Mateuzinho, Caio César, lançamento na área, Gustavo Henrique subiu de cabeça, desviou para dentro, a bola tá viva ainda, abrindo o bidô, bigol na área, opa! Pênalti! Pezão no alto, acertando a cabeça do Breno Bidon. Pênalti marcado para o Corinthians aos 42 minutos do segundo tempo, para dela.
0: Olha, Bitar, no sem replay, para mim não foi pênalti. O Bidon, ele vai disputar a bola, baixa a cabeça e aí tem um choque ali, mas eu achei que não foi, que não teve nem contato. O árbitro teve uma certa indecisão e marca pênalti em cima de Breno Bidon e aplica cartão amarelo em cima de Tomás Silva. Sei não, viu? Sei não.
1: E aí, Prates?
5: Pelo risco, pra mim, o Silva cometeu pênalti, né? Ele não acerta a bola, não acerta nada, mas ele faz um movimento, quase dá uma voadora na bola. Claro que o Bidon abaixa um pouquinho a cabeça pra observar esse jogo perigoso do Silva. Mesmo que não acertou, pra mim, o Silva correu um risco muito grande. Eu também vi pênalti no lance, pra mim é pênalti pro Corinthians bem marcado. Veremos se vai pro VAR.
3: Ô, Bitar.
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1: Chamou o Leonardo Dai.
3: Não, eu não sei se pegou também, mas se ele pega em cheio, ele cobra um tiro de meta com a cabeça do Bidon, né? Joga lá no metrô a cabeça do rapaz, né?
1: Diga aí, Pradella, você tem informação dos pênaltis do Corinthians no ano, é isso?
0: Não, o Corinthians teve 2 penalidades a favor no ano. 2 pênaltis a favor do Corinthians no ano. E perdeu as duas, né? Teve o Memphis contra o Palmeiras e o Yuri Alberto contra o Santos. É, não, isso, calma aí. Calma lá. É isso mesmo. 2 penalidades para o Corinthians no ano, que depois vem informação sobre o ano passado, que foram 9 cobranças para o Corinthians e só 5 acertos. Então o Corinthians tem apenas o 3º pênalti a favor na temporada de 2026. Deixa eu ver quem está ali na bola. É o Labiade que está chegando ali?
1: Eu acho que é o Bidu que está ali pertinho também, hein? Bidu e Labiade estão ali próximos à bola. Gabriel Paulista também está ali para proteger o Matheus Bidu. Parece que vai ser o Bidu, viu, Pradella?
0: Matheus Bidu, porque não tem Memphis, não tem Yuri Alberto, não tem Garro. E ele está indo para o vídeo agora, hein, Bitar?
1: É, o professor vai pro monitor, Rafael Prates, ele vai olhar o lance, vai dar uma analisada. O Gustavo Henrique não gostou não, viu, Prates?
5: É, a única coisa talvez que o vídeo tenha chamado o Alex Herrera para observar de novo o lance, se o Bidon que abaixa muito a cabeça. Mas eu repito, para mim o lance é perigoso. O Silva não acerta a bola na cabeça do Bidon, mas ele faz um movimento ali de perigo, movimento acrobático para tirar a bola, vai tentar dar uma voadora. O Bidon pode ter abaixado a cabeça, como eu acho que abaixou, mas o Silva também vai para tirar a bola com tudo. Para mim é pênalti. Agora não sei se o vídeo vai fazer o Alex Herrera mudar de ideia. Tá. No campo ele marcou.
1: Fala daí.
3: Não, numa dessa ele pode substituir o pênalti por 1-2 lances também, né? Pelo jogo perigoso.
1: Também é uma alternativa ali dentro da área. Temos já período de acréscimos, Guilherme Pradella.
0: 7 minutos, mas o tempo que ele vai ficar aí está voltando programado.
1: Vem aí o árbitro, anulado, pênalti no Corinthians, nada de pênalti, e ele vai lá para tirar o cartão agora do jogador do Platense, né, Pradella?
0: Exatamente, porque ele tinha aplicado o cartão amarelo pro Tomás Silva, número 3, tira o cartão, então ele não entende nem que foi jogo perigoso, entende que foi um lance casual, normal, não foi pênalti, não foi nada, bola pro Platense.
1: Bola pro Platense que sai jogando dentro do campo de defesa ali dentro da área defensiva, melhor dizendo, com o goleiro Borgonho. 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
1: 46 minutos jogados nesse segundo tempo, placar de 2-0 para o Platense. O Corinthians poderia ter a cobrança de um pênalti. Pênalti que foi marcado, pênalti que foi anulado também pela arbitragem. Breno Bidon tem interrogação direta, a bola fica no meio do caminho. Bidon brigando contra a marcação, tira bem a defesa, tira Quiroz. Sobra de bola ficando pelo lado esquerdo, vai jogar ali o Heredia. Ficou caído no gramado, são 3 corintianos em cima dele. Última, retoma a posse da bola, vem pelo lado direito ainda no campo de defesa para Gabriel Paulista. 46 e 50. 40, quase 47 minutos desse segundo tempo. O Timão vai perdendo a invencibilidade na Libertadores da América. Vai perder algumas posições aí na briga pela melhor campanha geral, mas claro, segue na primeira colocação do grupo, o grupo E da Copa Libertadores da América. Quem tá passando em segunda é justamente o time do Platense. Bola aberta pelo lado esquerdo do campo, chega no Matheus Bidu prefere o toque atrás, volta para Gustavo Henrique, gira o corpo, gira a jogada, gol, Gabriel Paulista abre pelo lado direito, ali tem Breno Bidon pressionado pela marcação do Tomás Silva, preferiu fazer o passe atrás com Gabriel Paulista, à frente ele encontra agora Matheuzinho jogando mais por dentro, bola aberta, Zacaria Labiade recebeu, encarou, costurou, bonito, lançamento na área, não chega no Pedro Raul, tira bem a defesa, ele vinha por ali, agora o Vasquez, sobra de bola pelo lado direito do gramado, mais uma vez ali com Gabriel Paulista, eita, tem campo para correr o Zacarino corintiano, por dentro Caio César, ajeitou, vem bola aberta, Matheuzinho, cruzamento na área, pega em cima da marcação, tira bem a defesa, complementa por ali, Vitor Cuesta manda pela linha de lado, diga aí pra dela.
0: Dalmasso, camisa 27, está entrando e o Ivan Gomes, número 5, sai. Entra então Dalmasso, camisa 27, jovem jogador, apenas 21 anos de idade, emprestado pelo Boca Juniors. Mexe mais uma vez e a bola já está em jogo, hein, Bitar?
1: Vem o time do Corinthians pelo lado esquerdo do campo, tentativa agora do Matheuzinho, cruzamento na área, Pedro Raul cabeçou em cima da marcação, sobra de bola ficando com Gabriel Paulista, quase na linha central, 48 minutos restando aí, pouco mais de 4 minutos para o fim do jogo, cruzamento na área, tira bem a defesa, contra-ataque agora com Heredia, recebe pelo corredor central, prefere fazer o passe atrás, o time do Platense está escapando, acabou escorregando por ali o jogador, justamente o Dalmasso, insiste pelo lado direito do gramado, Saborido para cima da marcação, tentou escapar ele contra o Matheus Bidu, Jess Lingard também está na cobertura e o Saborido ganha, terminou, remesso lateral, era tudo que o time argentino queria, terminou onde? Leonardo Dai.
3: No Maracanã, Fluminense 3, Deportivo La Guaira 1. Fluminense agora aguarda o fim do jogo na Bolívia, por enquanto um para o Bolívar, um para o Independiente Rivadavia, 45 do segundo tempo, já entramos agora nos acréscimos, por enquanto o Fluminense classificado, mas o Bolívar não pode fazer outro gol. Na Sul-Americana, o Red Bull Bragantino acaba de fazer 2-0 com o Fernando, 2 para o Red Bull Bragantino, 0 para o Carabobo. Red Bull Bragantino vai para os playoffs da Sul-Americana, assim como o Grêmio, assim como o Santos, assim como o Vasco da Gama.
1: 49 minutos e meio desse segundo tempo, segue 2-0 para o Platense aqui na Neoquímica Arena. Carrijo acabou perdendo, Heredia ganhou, pra cima da marcação, fez um lindo giro, por dentro, bom passe antes da chegada do jogador acabou. Argentino, tira bem a defesa corintiana, diga Dai.
3: Fim de jogo no Uruguai, Peñarol 0, Independiente Santa Fé 1, o Santa Fé está eliminado por enquanto, pro Santa Fé não ser eliminado, só se o Corinthians virar o jogo, convenhamos, não vai dar. E rapaz, jogaram uma garrafa, acho que de uísque, sei lá, no gramado, lá no campo do Peñarol, a torcida meio chateada com a campanha do time.
1: Tentativa agora do Carrijo para cima da marcação, perdeu, volta bem, Gabriel Paulista retoma a bola para a equipe corintiana, Breno Bidon de novo ali, ficou numa situação delicada com o jogador do time do Platense, tem chance para o time corintiano, cruzamento na área, defesa tirou, voltou, bola aberta agora com o Carrijo para Matheuzinho, recebe também a cobertura do Silva, Labiade de primeira na área, passa pelo Pedro Raul, não chega no Matheus Bidon, sai bem Borgonho para fazer a defesa, para dela.
0: Borgonho foi corajoso nessa, porque teve que subir com dois jogadores do Corinthians tentando fazer o cabeceio, e há pouco o Bidon, na verdade, teve um estranhamento ali na origem da jogada com o Silva, sei lá, hein, uma dessa volta o vídeo, volta a fita, o pessoal achar alguma coisa, mas o árbitro vai mandar o jogo seguir.
1: 51 minutos, estamos no último minuto de jogo aqui na Neoquímica Arena, do mesmo jeito que o torcedor corintiano fez a festa lá na primeira rodada na Argentina, hoje a festa é argentina aqui na Neoquímica Arena. O Platense está vencendo pelo placar de 2-0, Timão tem pressa ali para fazer a cobrança, bola pelo lado direito do gramado, chega por ali o Matheuzinho, olhou para a área, pintou o lançamento, passa pelo Pedro Raul, passa por todo mundo, vai pela linha de fundo, tem gol na noite, fala Leonardo Dai.
3: Na Bolívia, Vila marca o segundo para o Independiente Rivadavia. Um para o Bolívar, dois para o Rivadavia, 46 do segundo tempo. Então o Fluminense vai se classificar para as oitavas de final da Libertadores. Se o Palmeiras e o Cruzeiro vencerem times já eliminados em casa amanhã, todos os seis brasileiros que disputaram essa fase de grupos estarão nas oitavas de final. Sobre o Corinthians, Bitar, rapidinho. Corinthians, nesse momento, quinto colocado dentre os primeiros colocados da fase de grupos, podendo perder duas posições amanhã. Uma no grupo do Palmeiras e a outra no grupo do Cruzeiro.
1: Borgonho faz o lançamento à frente. No momento em que o árbitro apita pela última vez, termina o jogo na Neoquímica Arena.
7: Corinthians.
1: Corinthians 0.
7: Platense.
1: Platense também classificado, assim como o Timão 2. Zapiola marcou de pênalti no primeiro tempo. Zapiola aproveitou a falha do Hugo Souza no segundo. 2 para o Platense, 0 para o Corinthians. 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

0: Terminou o jogo aqui na Neoquímica Arena, 0 para o Corinthians, 2 para a equipe do Platense. E agora nós vamos fazer o seguinte, hein? 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E para você que ficar no radinho, daqui a um minuto, vem aí a voz do Brasil. 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

0: 31 minutos no horário de Brasília, o Corinthians se despediu da fase de grupos da Libertadores com derrota. Fim de jogo na Neoquímica Arena, 0 para o Corinthians, 2 para o Platense, última rodada do Grupo E. Gols do Platense, os dois marcados pelo Zapiola, aos 20 do primeiro tempo em cobrança de pênalti e depois aos 11 minutos do segundo tempo. Termina o jogo na Bolívia e teve mais um gol do Rivadavia ainda no final. Então, 1 para o Bolívar, 3 para o Independiente Rivadavia. O Fluminense está classificado também para as oitavas de final. Então, dos 6 brasileiros, 4 já classificados. Corinthians e Flamengo como os primeiros dos seus grupos. Mirassol e Fluminense como segundos dos seus grupos. Amanhã restam, né, Palmeiras e Cruzeiro. Os dois se classificam se vencerem times já eliminados em casa. O Palmeiras contra o Júnior Barranquilla e o Cruzeiro contra o Barcelona de Guayaquil. Na Sul-Americana, três brasileiros classificados direto, né, para as oitavas de final, que foram o São Paulo, o Atlético Mineiro e o Botafogo. 4 times classificados para os playoffs: Santos, Grêmio, Red Bull Bragantino e Vasco. Então, a gente tem aí, eliminado mesmo das competições, ninguém, né? Nem na Libertadores, nem na Sul-Americana, com exceção do Bahia, que foi eliminado lá na fase preliminar da Libertadores e não foi para a Sul-Americana. Então, Cruzeiro e Palmeiras fazendo o que se espera amanhã, a gente vai ter 6 brasileiros nas oitavas de final da Libertadores e 7 brasileiros na sequência da Sul-Americana. 3 já garantidos nas oitavas de final e 4 tendo que jogar os playoffs, lembrando que a menos que o Palmeiras ou o Cruzeiro caiam fora da Libertadores, né? Não acontecendo isso, né? Não vai haver confronto brasileiro nos playoffs da Sul-Americana. Esses 4 que eu mencionei, Santos, Grêmio, Vasco e Red Bull Bragantino, eles não se enfrentam na fase de playoff. Sexta-feira tem o sorteio. Na Libertadores, primeiros colocados vão enfrentar os segundos colocados dos grupos, né? E na Sul-Americana, os primeiros colocados vão receber ali um confronto, né, do qual o vencedor vai enfrentar essa equipe. Então, por exemplo, São Paulo vai enfrentar o vencedor de, por exemplo, Universidade Central da Venezuela e Santos. Vai ser assim que vai ficar o sorteio para os times já classificados para as oitavas de final. Na Neoquímica Arena, o Corinthians perdeu por 2-0 para o Platense. Daqui a pouquinho eu passo aqui os cenários para o Corinthians na sequência da Libertadores. Mas antes quero falar sobre o jogo. Rafael Prates, uma hora ia ter que perder, que bom que perdeu, pensando com a ótica do Corinthians, evidentemente, né? Que bom que perdeu num jogo que não tinha muita importância, mas é um jogo, assim, pra colar na parede do vestiário como um exemplo do que não repetir daqui pra frente, Prates. Ah, daqui a pouquinho vem o Rafael Prates. Rafael Prates tá lá estrelando Tá sendo o nosso Richard Gere, né? Tá lá.
1: Oi, Dai.
0: Gravando vídeos. Oi, Prates, desculpa, aqui, eu esqueci não, da gravação.
1: Não. O vídeo ainda não foi feito, será feito em breve. Não, então Rodrigo Bittar tá aqui trocando a chuteira pra colocar uma chanca nova, que a coisa promete daqui a pouco.
0: Não, se quiser,
1: é o seguinte, Dai.
0: Se quiser ir lá, pode mandar ver, tá, Prates? Mas não.
1: Daqui a pouco vai o Bittar, tá? O Bittar tá prometendo cada coisa aí que vai acompanhar o vídeo e vai gostar.
0: Vídeo que você acompanha no Futebol Globo CBN, nas redes sociais, também no Instagram CBN Oficial, no Instagram Futebol Globo CBN, com a análise dos comentaristas. Não é que eu tô liberando o Prates pra sair da transmissão pra gravar vídeo para as redes dele, né? Maquice comigo, unboxing, não. Tô liberando aqui para ele gravar o vídeo das redes sociais, mas vai ser daqui a pouco. Fala, Prates, Platense 2, Corinthians 0.
1: É isso, o Corinthians mereceu perder aqui hoje, viu, Dai? O Corinthians jogou mal, até numa reta final foi para uma pressão de bola aérea, mas esbarrou em um time bem organizado para se defender, muito concentrado no que deveria ser feito, né? Certamente o técnico Walter Juninho passou o que imaginava para o jogo do Platense, era preciso o Platense fazer a parte dele aqui hoje para chegar às oitavas de final, independentemente do que acontecesse em Montevidéu. Santa Fé ganhou do Peñarol, então o Platense tinha de fazer gols aqui em Itaquera, e fez 2. Que valeram a vitória contra o Corinthians, né? Corinthians até começa o jogo com um pouco mais de volume ofensivo, roubando a bola perto da área do Platense. Primeiro escanteio pro Platense, o Souza sai mal, o Garro vai, não sei se proteger, se assustar com a bola, espalma a bola, pênalti pro Platense. E aí, Zapiola, tecnicamente o melhor jogador do time, argentino, cobra e marca, Platense 1-0. E dali em diante, o primeiro tempo do Corinthians foi de muitos erros de passe, erros de jogadas assim, não muito bem trabalhadas, era o passe que era errado, era a hora de acelerar que poderia ser um pouco mais de calma, era a hora de calma que era um pouco mais rápida. O Corinthians criou uma chance no final do primeiro tempo com o Memphis Depay, que voltou ao time hoje. Teve uma atuação apagada na primeira etapa, ele chuta fraco, o goleiro Borgonho faz a defesa. E depois o Apiola quase fez o segundo gol na reta final, que o Gustavo se espalmou, ele foi bem no lance. Vem o segundo tempo, o Corinthians vem com duas alterações. Volta o Caio César, volta o Zaccaria Labiade. E não volta o Raniel e Memphis. Caio César pela direita dá mais profundidade, dá mais jogo por aqui perto do Mateuzinho. O Corinthians esboçou uma reação, ou esboçou uma pressão que não aconteceu. E aí uma jogada da defesa, o Mateuzinho toca pro Hugo Souza, o Hugo Souza vai mal, gol do Zapiola. Erra o Hugo Souza, golaço do Zapiola que encobre o goleiro do Corinthians, 2-0. Dali em diante foi o Platense defendendo-se bem, com linha de 5 algumas vezes, até linha de 6 para alguns momentos que o Corinthians colocou muita gente próxima da área do Platense. E o Corinthians, por mais que trocasse a posição de alguns jogadores, não conseguia superar a marcação muito bem feita do time argentino. Começou a arrematar de fora da área, o goleiro Borgonho fez algumas defesas, pressionou no final em cruzamentos. Tinha o Pedro Raul, tinha o Gustavo Henrique, tinha o Gabriel Paulista na área, mas o Corinthians produziu pouco para empatar, pouco para incomodar. Parou num time bem treinado, bem montado como o Platense, que faz a festa aqui. Torcedores do Platense gritando até agora na Neoquímica Arena. Corinthians hoje produziu pouco, ofereceu pouca coisa para ganhar e merecidamente perdeu do Platense 2-0. Viu, Dai?
0: Volto a registrar porque nós temos tantos exemplos péssimos de comportamento das torcidas argentinas em vários sentidos, né? Que eu acho importante registrar. Pelo menos no dia em que fui lá a Vicente López, que foi o dia do jogo contra o Corinthians no primeiro turno, adorei a torcida, adorei os funcionários do Platense, todos extremamente simpáticos, cordiais com a gente, nos receberam muito bem, estavam encantados aí com essa primeira Libertadores e merecida a classificação no seguinte aspecto, né? O Platense pegou aí três times mega tradicionais, né? O Santa Fé também a nível local, mas assim, um mega campeão de Libertadores como é o Peñarol, o Corinthians como um dos times mais importantes do Brasil e campeão de Libertadores também. E o Platense venceu o Peñarol em Montevideo e venceu o Corinthians dentro de Itaquera. Na sua primeira Libertadores, o Platense conseguiu essas duas vitórias de peso e vai jogar aí as oitavas de final da Libertadores. 11:38, o Corinthians perdeu para o Platense por 2-0 na Neoquímica Arena. Faço uma pausa no futebol agora para conversar com a reportagem da CBN em Brasília, porque você ouviu ainda durante a transmissão do Futebol Globo CBN, né, que a PEC, que prevê o fim da escala de trabalho 6-1, ela tinha sido aprovada em primeiro turno na votação no plenário da Câmara dos Deputados e já na sequência houve a votação em segundo turno. E a Larissa Lopes, lá na Câmara dos Deputados, tem as informações para a gente. Larissa.
2: Olha, agora os deputados acabaram de votar em segundo turno, então está aprovada nos dois turnos dessa proposta de emenda à Constituição que põe fim à escala 6-1 aqui na Câmara dos Deputados. O placar ficou em 472-22 no primeiro turno e 461-19 no segundo. Agora essa PEC seguirá para o Senado. A votação em plenário estava até prevista inicialmente para amanhã, mas para evitar manobras em relação ao texto de Léo Prats, o presidente Hugo Mota colocou o item na pauta hoje, logo após a aprovação na comissão especial. E o debate, tanto na comissão quanto no plenário, ele se estendeu e foi marcado por protestos e também bate-boca, tanto que começou na comissão especial a análise ali por volta das 10h30, 11 horas da manhã, e só está terminando agora, portanto ali mais de 10 horas, todo mundo focado nessa PEC. Inclusive, por conta disso, outros temas foram retirados da pauta do plenário e Hugo Mota marcou uma sessão extraordinária para amanhã de manhã para tratar dos outros temas. Dai.
0: Obrigado, Larissa Lopes. Então, só para reforçar os números que a Larissa trouxe aí, né? Na votação em primeiro turno, as PECs são as propostas de emenda à Constituição, elas são aprovadas na Câmara em dois turnos, né? No primeiro turno houve aí 472 votos a favor e 22 contrários. A diferença é que do primeiro para o segundo turno o número de abstenções aumentou, né? Então aí a gente teve um placar de 461-19 no segundo turno, mas então aprovada a PEC que prevê aí o fim da escala de trabalho 6-1, a redução na carga de trabalho de 44 para 40 horas semanais. E uma transição aí de 14 meses, né? E agora vai então para o Senado. Daqui a pouquinho, CBN Madrugada com o Paulo Galvão, com as notícias, e amanhã toda a cobertura no Jornal da CBN, a partir do Jornal da CBN, né, com as análises também dos nossos comentaristas, as entrevistas repercutindo essa votação e esse caminho agora para o Senado para a aprovação dessa PEC. 11:41, Corinthians perdeu para o Platense por 2-0 na Neoquímica Arena. Rafael Prates, do que você viu do Platense nessa fase de grupos da Libertadores, qual é o poder que esse time tem? É um time que na Argentina não faz, né, uma temporada assim de muito destaque, acabou sendo eliminado sem sequer se classificar para a fase final do Campeonato Argentino do primeiro semestre, né? Foi o 12º dentre 15 times na sua chave, o 24º dentre os 30 times que disputam o super inchado do Campeonato Argentino no primeiro semestre. E na Copa da Argentina, recentemente, aí precisou dos pênaltis para se classificar para as oitavas de final contra o San Martín de San Juan. Mas na Libertadores conseguiu essas vitórias que eu mencionei sobre o Peñarol e sobre o Corinthians fora de casa, conseguiu a classificação. Para a turma que está aí no pote dos primeiros colocados da Libertadores, é um bom adversário ou é bom evitar, fazendo a ponderação de sempre que a Libertadores vai voltar só lá em agosto? É outra vida para nós brasileiros e para os times argentinos, então nem se fala, Prats.
1: Um adversário que tende a ser chato, tende a ser incômodo, Dai. Numa lista de segundo colocados aí, do que eu vi nessa fase de grupos da Libertadores, a referência que nós temos é muito mais essa do que vai ser depois da Copa do Mundo. Não se sabe quem vai ficar nos times, quem vai sair dos times, né? Dos argentinos, por exemplo, Estudiantes e Central me pareceram um pouquinho acima do Platense, mas Platense chega assim de peito estufado. Essa vitória aqui em Itaquera hoje, você falou muito bem, a chave pro Platense, que é um estreante em Libertadores, era uma chave complicada, era uma chave difícil para jogar, e o Platense deixou uma boa impressão. Então, acho que assim, talvez superior ao Tolima, que nós vimos na Libertadores, inferior ao Fluminense, imaginando o potencial que tem o Fluminense para crescer, talvez aí mais próximo do Mirassol, me parece que inferior à Central e Estudiantes, mas um time que vai causar problema para quem vai enfrentar. Quem vai enfrentar vai ter de ser um time bem treinado, um time organizado, um time coletivamente forte, além de valores individuais. Não é um time assim que chegou à segunda posição e vai ser um figurante nas oitavas de final. A tendência é que não seja favorito contra quem vier como líder da chave para enfrentá-lo nas oitavas de final, mas é um time que deixou boa impressão. Com esse nível de hoje, com esse nível de alguns jogos que realizou na Libertadores, pode ser uma equipe complicada, incômoda de se enfrentar nas oitavas de final.
0: 11:43, o Corinthians perdeu por 2-0 para o Platense. O Corinthians teve uma ascensão muito rápida aí com o Fernando Diniz, especialmente na Libertadores, Prats, com aquelas 3 vitórias nos primeiros 3 jogos, aquela coisa toda, especialmente quando teve uma grande atuação contra o Peñarol, naquele que acho que é o melhor jogo do Corinthians com o Fernando Diniz até agora. E os outros 3 jogos já não foram tão bons, o Corinthians não ganhou nenhum, empatou 2 vezes fora de casa e perdeu hoje em casa. Nessa de estar muito longe ainda pro mata-mata da Libertadores, o que esse Corinthians tem que ajeitar para pensar numa possibilidade de ser campeão da Libertadores? Campeonato Brasileiro, a gente já discutiu aqui que o Corinthians tem dificuldades, até quando estava bem na Libertadores, não estava tão bem assim no Campeonato Brasileiro, mas na Libertadores, que virou uma empolgação para a torcida aí depois do começo que o Corinthians teve, o que é preciso recuperar ou construir daqui para agosto para o Corinthians voltar a aparecer forte na briga por esse título? Não tenha deixado de ser forte com esses jogos, mas a impressão acaba sendo mais negativa nesse retorno sem vitórias.
1: Houve um impacto inicial do Diniz, né, que melhorou também alguns jogadores individualmente, né, Dai? Então, assim, o Garro teve um crescimento muito bom com ele. O Bidon, que já estava bem com o Dorival, teve um começo bom com ele também. Os laterais, né, o Bidu e o Mateuzinho também são muito importantes para o sistema que o Corinthians joga, para atacar, e coloca muita gente para se aproximar, muita gente para dar opção de passe, né? Um jogador que tem a bola no pé, por exemplo. E me parece que nessas últimas semanas, nos últimos jogos principalmente, houve uma queda individual de alguns jogadores. Porque o time coletivamente talvez tenha sentido, o time talvez tenha encontrado mais dificuldades pela maneira que pegou times que marcaram o Corinthians. E me parece que passa um pouco de tudo aí. O Ranieri já fez jogos muito bons com o Diniz, como lateral, por exemplo, contra o Vasco aqui. Hoje foi o Ranieri com mais dificuldade para sair jogando. A dupla de zaga se mantém em um bom nível, como tem jogado Gustavo Henrique e Gabriel Paulista. Mas me parece, nesse momento, uma queda individual de alguns jogadores, uma queda coletiva de um time que está melhor marcado pelos adversários. É possível recuperar? Claro que é possível recuperar. Esses jogadores já jogaram bem e são bons jogadores. Então, assim, a gente vai ter de saber o Corinthians depois da parada, depois do jogo contra o Grêmio no sábado, né? Quem vai ficar e quem vai sair. Pra gente ter uma ideia de grupo de jogadores pro Diniz trabalhar. O Roberto fica, O Memphis Depay fica. Se não ficar, você tem uma dupla de ataque nova. Dupla de ataque nova para o Diniz montar e trabalhar. O André Obidon, um dos dois fica, né? Os dois ficam. Então, assim, acho que vai passar muito por aí, Dai. Mas nesse momento me parece uma queda individual de alguns jogadores, porque coletivamente o time está encontrando dificuldades para jogar contra equipes ou que se fecham bem, ou que se defendem bem e que vieram a Itaquera com essa proposta e fizeram bem isso contra o Corinthians, no caso do Atlético Mineiro domingo e no caso do Platense hoje, principalmente, que venceu o Corinthians aqui pela Libertadores.
0: 11:46, 0 para o Corinthians, 2 para o Platense, fim de jogo na Neoquímica Arena. Falar de alguns jogadores individualmente aqui, Rafael Prats, antes de passar o cenário do Corinthians para o sorteio de sexta-feira, né? Queria que você falasse um pouquinho mais do Memphis, e aí a essa altura acaba sendo uma análise mais importante até para a seleção dos Países Baixos do que para o Corinthians, exatamente. Mas o que deu para ver do Memphis hoje voltando a ser titular?
1: Tímido, muito discreto no primeiro tempo, para não falar assim que ele não participou bem do jogo. Foi aquele lance no final, né, um toque que ele tenta encontrar o Yuri Alberto, a bola volta, aí ele dá um drible bom na área, bonito na área, e a finalização é fraca, ele dá um biquinho na bola e quase que recua para o Borgonho. Fora isso, Dai, toda vez que ele se movimentou longe da área, da intermediária, perdeu dividida, me parecia assim, numa outra rotação para jogar, não sei se essa volta de contusão, não sei se a convocação, a marcação do Platense também tem que entrar na conta aí, mas ele perdeu muita dividida, não foi um jogador assim de conseguir grandes jogadas, para não dizer que ele não fez nada no primeiro tempo, participou desse lance que foi quase individual dele, que poderia gerar o empate do Corinthians. Fora isso, o Memphis muito tímido, muito discreto, pouco participativo, que não foi bem no primeiro tempo não, Dai. Aí saiu no intervalo, não voltou pro segundo tempo.
0: E o Alan, hein, Rafael Prates, como é que você leu aí a opção do técnico do Corinthians, o Fernando Diniz, pela escalação do Alan e não do André, por exemplo, e o que o Alan trouxe pro Corinthians hoje?
1: Pouca coisa. O Diniz gosta muito do Alan, né, até no domingo, depois da vitória contra o Atlético, ele foi perguntado individualmente sobre alguns jogadores, falou da qualidade técnica do Alan, que trabalhou com ele no Fluminense, que é um jogador de muito boa saída de bola, porque o passe do Alan geralmente é um passe que a bola vai redonda. Hoje não. Hoje foi o Alan mais adiantado, não o Alan de saída de bola, né? Porque ele é usado às vezes como camisa 5, mais recuado. E ora como meio campista um pouco mais avançado. Uma saída de 3 no primeiro tempo, né? Gabriel Paulista, Gustavo Henrique e Ranieri. O Alan era o meio campista à frente desses três. Pouco participou do jogo também, né? Porque ele é um jogador que geralmente é para acrescentar a circulação de bola. A bola no pé dele vai de um lado, vai do outro. Mas hoje, quando tentou ter essa circulação, errou. Errou muito passe, errou muito lançamento, não produziu o que já produziu, até com o Diniz no Corinthians. Alan hoje também foi mal, apagado no meio-campo do Corinthians, Dai.
0: 11:48, o Corinthians perdeu para o Platense por 2-0. Vamos então colocar aqui como é que está o cenário para o sorteio da Libertadores na sexta-feira. E aí vamos lembrar o seguinte: primeiros colocados serão sorteados para jogar contra segundos colocados, né? Então são 8 primeiros colocados nas 8 chaves, cada um deles vai ser sorteado para enfrentar um dos 8 segundos colocados das 8 chaves. Tirando essa regra, né, que um primeiro colocado tem que enfrentar um segundo colocado, não tem nenhuma restrição. Então pode ter confronto entre times do mesmo país? Pode, desde que seja um primeiro colocado e o outro segundo colocado. Pode ter confronto entre dois times que já jogaram na fase de grupos? Pode. Então tudo pode nesse aspecto. A única regra é que você tem que ter um time classificado em primeiro contra um time classificado em segundo lugar na sua chave. Dos 8 grupos da Libertadores, 5 já estão encerrados. Ou seja, em 5 grupos nós temos, aliás, em 6 grupos, né, nós temos a definição já dada dos primeiros e dos segundos colocados. Então, os primeiros colocados, ou seja, times que o Corinthians não enfrenta nas oitavas de final. Times que o Corinthians não pode enfrentar nas oitavas de final: Flamengo, Coquimbo Unido do Chile, Independiente Rivadavia da Argentina, o próprio Corinthians, evidentemente, LDU do Equador e o Independiente Del Valle também do Equador. Então, Flamengo, Coquimbo Unido, Independiente Rivadavia, Corinthians, LDU e Independiente Del Valle são os times garantidos em primeiro lugar. Os times garantidos na segunda posição: Estudiantes da Argentina. E atenção, os segundos colocados, o Corinthians vai enfrentar um deles, um dos 8 segundos colocados. 6 deles já definidos: Estudiantes da Argentina, Deportes Tolima da Colômbia, é aquele mesmo que eliminou o Corinthians em 2011, Fluminense, o Platense, o Mirassol e o Rosário Central da Argentina. Então, Estudiantes, Rosário Central, Mirassol, Fluminense, Platense e Tolima. Amanhã, os últimos dois grupos para oferecer os dois últimos primeiros colocados, que o Corinthians não pode enfrentar nas oitavas de final, e os dois últimos segundos colocados, que o Corinthians pode enfrentar nas oitavas de final. Às 19 horas, Grupo F, Cerro Porteño, Palmeiras, Sporting Cristal e Júnior Barranquilla. Palmeiras e Júnior, Cerro Porteño e Cristal. O Cerro Porteño já está classificado. Com um empate em casa com o Sporting Cristal, garante o primeiro lugar e sairia do caminho do Corinthians. O Palmeiras, vencendo o Júnior Barranquilla ou empatando com o Júnior Barranquilla, garante a classificação. Para se classificar em primeiro, teria que ganhar e o Cerro Porteño perder. Então, se o Cerro Porteño empatar e o Palmeiras não perder, ou se o Cerro Porteño ganhar e o Palmeiras não perder, o Palmeiras entra possivelmente no caminho do Corinthians, porque seria um segundo colocado. No grupo D de dado, Universidade Católica com 10 pontos, Cruzeiro com 8, Boca Juniors com 7. Esses três times brigam por duas vagas. O Cruzeiro joga em casa às 9h30 contra o Barcelona de Guayaquil, já eliminado. No mesmo horário tem Boca Juniors e Universidade Católica. Se o Cruzeiro vencer o jogo dele, o Cruzeiro se classifica e aí depende do outro resultado para saber se vai passar em primeiro ou em segundo, e esse outro resultado vai definir também quem se classifica entre Universidade Católica e Boca Juniors. Então, neste momento, nós temos aí um universo de 12 adversários possíveis para o Corinthians nas oitavas de final da Libertadores. Os seis que a gente já sabe que estarão no pote dos segundos colocados, porque já passaram em segundo: Mirassol, Fluminense, Estudiantes, Rosário Central, Tolima e Platense, e outros seis times que podem ficar em segundo lugar nos seus grupos. Universidade Católica, Cruzeiro e Boca Juniors, um deles vai vir aí do grupo D. Palmeiras, Cerro Porteño e Sporting Cristal, um deles vai vir do grupo G da Libertadores. Então esse é o cenário. E aí, para os confrontos seguintes, né, porque já vai ser feito todo o chaveamento para as fases seguintes, para as quartas de final e para a semifinal, o Corinthians vai, se estiver lá, evidentemente, decidir em casa contra qualquer time que vier em segundo lugar da sua chave, né? Então, por exemplo, vamos supor que a Católica vença o Boca Juniors amanhã e o Cruzeiro vença o jogo dele contra o Barcelona de Guayaquil por 5-0. O Cruzeiro vai ter uma campanha melhor do que a do Corinthians. Mesmo assim, se tiver Corinthians e Cruzeiro, o Corinthians vai decidir em casa, né, num eventual quartas de final, por exemplo, porque o que manda é: primeiro colocado tem preferência sobre o segundo colocado. Então o Corinthians, em eventuais quartas de final e semifinal, vai decidir em casa contra qualquer um dos segundos colocados, assim como vai decidir em casa as oitavas de final também, e vai decidir fora de casa, atenção, vai decidir fora de casa, se tiver pela frente nas quartas de final ou na semifinal, o Flamengo, o Independiente Rivadavia, a LDU e o Independiente Del Valle. Esses quatro times com certeza decidem em casa contra o Corinthians nas quartas ou na semifinal. A final é em jogo único, então não é o caso. Então, esses quatro times com certeza decidem em casa contra o Corinthians. Com certeza decidem fora contra o Corinthians os segundos colocados e mais o Coquimbo Unido do Chile. E também, quem mais aqui? Não é só o Coquimbo Unido do Chile por enquanto, que é o único primeiro colocado que tem uma campanha pior do que a do Corinthians. E aí a gente tem que aguardar os jogos de amanhã para saber se os líderes dos grupos D e F, que é o do Palmeiras, terão uma campanha pior ou melhor do que a do Corinthians, para saber se o Corinthians decidiria em casa contra eles ou fora contra eles nos eventuais confrontos de quartas de final. 11h55, acho que daqui a pouquinho vai chegar o Fernando Diniz, talvez dê tempo da gente ouvir ainda aqui no Futebol Globo CBN, depois da derrota do Corinthians por 2-0 para o Platense. Então, para adiantar, já vou pedir o craque do jogo para o Rafael Prates, para daqui a pouco a gente ouvir o Fernando Diniz. Vamos lá.
3: O craque do jogo.
0: Diniz está chegando lá, então Rafael Prates, quem foi o craque do jogo para Corinthians 0, Platense 2?
1: Zapiola, o 10 do Platense.
0: Dois gols e craque do jogo para ele.
3: O pior em campo.
0: Para Corinthians 0, Platense 2, Prates.
1: Poderia ser o Bidon, poderia ser o Yuri Alberto, poderia ser o Memphis no primeiro tempo, poderia ser o Alan, mas será o Hugo Souza. Foi decisivo nos dois gols do Platense, errou nos dois. Dai.
0: A gente vai ouvir o Fernando Diniz, mas antes, Prats, teve um ouvinte aqui que perguntou se você acha que a não convocação para a Copa do Mundo pode ter mexido de alguma forma com o Hugo Souza, porque não é a primeira falha que ele comete recentemente. Você acha que essa questão Copa do Mundo antes e depois da não convocação pode estar pegando aí nessa fase do Hugo Souza? Quem perguntou foi o Fábio de Arthur Alvim.
1: Pode ter um peso, cada um reage de um jeito, não é todo mundo que consegue assim assimilar e bola pra frente e vambora. Às vezes ele pode ter sentido e isso está influenciando em algumas decisões que ele tem tomado com bola rolando.
0: Vamos ouvir Fernando Diniz, técnico do Corinthians, depois de 0 para o Corinthians, 2 para o Platense. Aliás, Prates, já me despedindo de você, boa noite, hein?
4: A verdade é que eles também não criaram quase nada.
0: Valeu, vamos ouvir Fernando Diniz.
4: Me preocupa, não é uma coisa que questão de preocupar, me preocuparia se isso fosse uma rotina do time, né? É obviamente que eu não gostei do que aconteceu, e no fundo eu quero aproveitar esse jogo para ser uma chance da gente melhorar coisas que a gente precisa melhorar, né? O time deles também teve um mérito grande, porque eles foram muito dedicados na marcação, eles queriam jogar apostando naquilo, então o plano do Platense deu muito certo, eles apostaram num jogo de uma ou outra transição que eles podiam fazer e uma bola parada, que aconteceu o primeiro escanteio, não sei nem se tiver outro escanteio, talvez mais um. E a gente teve a infelicidade do pênalti e depois do segundo gol. O time tentou no segundo tempo, de alguma maneira melhorou um pouco a evolução para criar um pouco mais de chance de gol, mas foi muito insuficiente e aquém daquilo que a gente deveria ter produzido.
5: Aqui, Diniz, Janice de Castro, Paramount Plus. Havia muita expectativa em cima do Memphis titular hoje. Eu queria que você analisasse o desempenho do holandês e também eu queria saber como que você recebeu as vaias da torcida para o Yuri Alberto.
4: Em relação ao Memphis, era um momento dele, a gente preparou ele para iniciar a partida, então era um consenso dentro do clube também com ele, que era um jogo importante para ele iniciar. E era meio natural também que ele sentisse, depois de 2 meses, a falta de ritmo de jogo, que foi o que aconteceu. E um jogo muito difícil, que o time também estava errando muita coisa que não estava errando até então. Então dificultou um pouco também para ele conseguir ter um desempenho melhor. Mas o importante foi que ele conseguiu ter minutagem no jogo passado e hoje também. Conseguiu jogar, fisicamente se sentiu bem e nesse sentido foi positivo. Em relação ao Yuri Alberto, as vaias é uma coisa natural que acontece, e o Yuri é um jogador já, embora tenha pouca idade, experiente, muito vivido, começou muito cedo no Santos, e então tem casca suficiente para suportar e saber que é uma coisa normal pelos últimos acontecimentos, era uma coisa que podia acontecer, e eu sei que ele vai sair mais forte disso. Eu sei que ele tem um carinho enorme pelo Corinthians, e também sei que a torcida tem um carinho enorme por ele, então é uma coisa que está de se ajustar de novo para as coisas andarem no bom termo.
0: Ouvimos Fernando Diniz, técnico do Corinthians, depois da derrota do Timão 2-0 para o Platense na Neoquímica Arena. Fica por aqui essa edição do Futebol Globo CBN, são 11 horas e 59 minutos no horário de Brasília. Acompanhamos a derrota do Corinthians, 2-0 para o Platense. Corinthians já estava classificado em primeiro lugar na sua chave, mas se despediu com derrota aí na fase de grupos da Libertadores. Futebol Globo CBN volta amanhã, 10 para 7 da noite no ar, já no radinho, porque 7 horas tem o Palmeiras jogando a classificação para as oitavas de final. Palmeiras vai jogar contra o Júnior Barranquilla no Allianz Parque, vencendo o jogo, segue em frente na Libertadores, não vencendo, ainda pode se classificar se o Sporting Cristal não vencer a equipe do Cerro Porteño. Agora, vem aí o repórter CBN e na sequência o CBN Madrugada com o Paulo Galvão. Muito obrigado a todos pela companhia, uma ótima quinta-feira para você. A gente se encontra amanhã no Futebol Globo CBN, para quem quer saber mais e melhor sobre futebol.
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Quinta-feira, 28 de maio de 2026. A Câmara dos Deputados aprovou a PEC que põe fim à escala 6x1. O placar ficou em 472 votos a favor e 22 contra no primeiro turno. Na segunda votação, foram 461 a favor e 19 contra. A proposta também reduz a jornada de trabalho de 44 horas para 42 horas por semana em até 2 meses e depois, em até 1 ano, a carga horária semanal cai para 40 horas. A proposta segue para análise dos senadores. O ex-governador de Goiás, Ronaldo Caiado, disse que se encontrará novamente com o ex-governador de Minas Gerais, Romeu Zema. Eles discutem

0: No horário de Brasília, 00:02.
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1: 3 minutos desta quinta-feira. Muito bom dia. Obrigado a você que nos acompanha aqui na CBN em todo o Brasil, em diversas partes do mundo. Começa aqui o CBN Madrugada, a produção do Luiz Del Boni, trabalhos técnicos.

Nós vamos juntos, hein, até às 5 horas da manhã, com muita informação, muita prestação de serviço, contando, é claro, sempre com a participação da ouvinte, do ouvinte CBN. Daqui a pouquinho, a partir da 12h30, quando estivermos com toda a rede reunida, vamos fazer aquela abertura com a participação da reportagem CBN, num dia importantíssimo, com a mudança na nossa Constituição, como o Matheus de Souza acabou de destacar aqui no repórter CBN. A Câmara aprovou a proposta de emenda à Constituição que reduz a jornada de trabalho de 44 para 40 horas por semana, né? Então, o que vai acontecer é que, a partir da promulgação, em 2 meses, 60 dias, vai cair de 44 para 42 horas. Depois, os empresários, as empresas vão ter mais um ano, ou seja, 12 meses, para reduzir a carga de 42 para 40, ou seja, em 14 meses, a carga horária deverá estar já em 40 horas semanais. Uma proposta que foi aprovada em primeiro turno na Câmara, com 472 votos favoráveis, e em segundo por 461. Portanto, praticamente aí toda a Câmara dos Deputados, foram poucos votos contrários, já que temos 513 deputados na Câmara em Brasília. A gente, é claro, vai falar muito sobre esse assunto ao longo aqui do CBN Madrugada. Nós conversamos há pouco com o economista Nelson Marconi, que é coordenador do curso de graduação em administração pública da FGV, e destacava algo que a gente tem ouvido muito dos especialistas, que é aquela ideia de que esse período de transição é muito curto, né? Então, 60 dias apenas para que as empresas possam se adequar, a maioria dos analistas tem achado um período bastante curto. Mas é uma mudança importantíssima que, é claro, afeta a vida de todas as trabalhadoras e trabalhadores do Brasil. O professor Nelson Marconi vê um aspecto positivo, que é, segundo ele, uma maior facilidade que as empresas vão ter para a contratação, né? As pessoas vão estar mais disponíveis, mais com mais disposição para o trabalho, a partir do momento em que sabem que vão ter 2 dias de folga e 5 dias de trabalho. Isso pode, inclusive, a gente espera que aconteça isso, reduza a informalidade, né? Porque, infelizmente, hoje, né, ainda a gente tem no Brasil uma situação que é muito ruim, de uma carga, um aumento enorme da informalidade nos últimos anos. A gente tem uma população economicamente ativa de mais de 100 milhões de pessoas e apenas 40 milhões ali sob o guarda-chuva, sob a proteção da CLT, o que é muito ruim. É ruim para todo mundo, é ruim para quem está trabalhando na informalidade, é ruim para o Tesouro Nacional, o Tesouro dos Estados, dos municípios, porque arrecadam menos, e é ruim para o próprio empregador que está lá passível de tomar uma ação na justiça trabalhista, se tiver com algum trabalhador ali em condição irregular. Então, obviamente que vamos ter que acompanhar e esperar os resultados, as consequências dessa mudança, que serão bastante diversas se a gente levar em consideração a diversidade de setores, de empresas que temos hoje no Brasil. Obviamente que essa mudança vai impactar de uma forma aquela grande indústria que tem 2 mil, 4 mil, 10 mil empresários. Em relação ao pequeno comércio, por exemplo, tem lá 5, 6, 10 funcionários, sendo que 8 são vendedores e tal. Então, obviamente que o impacto será diferente. Mas daqui a pouquinho, então, a gente vai levar ao ar essa conversa com o professor Nelson Marconi, falando sobre a aprovação, para você que acordou agora, do fim da escala 6x1, da redução, portanto, da jornada de trabalho de 44 para 40 horas semanais nos próximos 14 meses. A gente vai falar, é claro, também de eleições. É uma movimentação interessante nesta quarta-feira, a possibilidade de uma dobradinha Caiado-Zema. Olha só, hein? Os ex-governadores de Minas e Goiás se reuniram nesta quarta-feira
e podem anunciar em breve esta nova chapa, né, na tentativa de

de fazer com que cresça a possibilidade de uma terceira via diante da polarização e dos fatos, né, das pesquisas que mostram uma vantagem muito grande dos dois candidatos neste momento que estão à frente, o presidente Lula e o Flávio Bolsonaro. A gente vai falar, é claro, também do senador que continua lá em Washington, né, se encontrando lá com autoridades americanas. Vamos falar também do caso BRB, né, uma situação bastante preocupante do banco de Brasília. E há um levantamento aí que mostra que uma eventual liquidação do BRB poderia causar um rombo de 17 bilhões de reais para o Fundo Garantidor de Créditos. Então, obviamente que há uma preocupação, inclusive do governo, em relação a uma solução para o Banco de Brasília que não passe pela necessidade de liquidação. A gente vai falar também sobre um fato lamentável, mais uma vez no Rio de Janeiro, foi a morte de dois trabalhadores que foram assassinados por policiais militares.

0: Pois é, a gente vai então destacar mais uma vez, lamentável o que aconteceu no Rio de Janeiro. Obviamente que as investigações serão realizadas, mas tudo indica, pelo relato das testemunhas, que esses dois trabalhadores, dois operários, dois pedreiros, estavam numa moto levando uma ferramenta. E tudo indica, segundo as testemunhas, que os policiais simplesmente acharam que aquela ferramenta pudesse ser uma arma, um fuzil, talvez, não sei, e simplesmente assassinaram esses dois trabalhadores. Aconteceu de novo lá no Rio de Janeiro. A ouvinte aqui do CBN Madrugada, você ouvinte deve lembrar, Ricardo Garcia deve lembrar também, um morador de uma favela lá do Rio de Janeiro que foi assassinado também. Por quê? Porque ele apareceu na frente da casa dele com uma furadeira na mão. Ele estava segurando uma furadeira. Eu acho que o policial é totalmente despreparado, né? Achou que aquilo lá era uma metralhadora Beretta, por exemplo, né? E simplesmente fuzilou, né, o morador na ocasião. Isso faz tempo. Isso aconteceu aí faz 6, 7, talvez até mais tempo. E agora, nesta quarta-feira, de novo, né, um erro imperdoável desses policiais que já foram afastados das ruas, mas que provocaram a morte de dois trabalhadores que estavam em cima de uma moto, foram perseguidos ali pela viatura e, segundo testemunhas, os policiais não pararam, não fizeram vistoria, não, mandaram bala e mataram esses dois pedreiros no Rio de Janeiro. Bom, a gente daqui a pouco a gente vai trazer mais detalhes aí. A Larissa Lopes, que está em Brasília, acompanhou ao longo de toda a noite aí a votação do final da PEC 6x1, vai trazer para a gente aqui ao vivo os detalhes dessa votação histórica, né? Qualquer mudança na Constituição, ainda mais uma mudança como essa que altera de forma muito significativa a vida de todas as brasileiras, brasileiros, trabalhadores. Então é um fato extremamente importante e a gente vai destacar daqui a pouquinho com a Larissa Lopes, direto de Brasília. Você, ouvinte CBN, como sempre, pode participar conosco aqui do CBN Madrugada via YouTube. Já tem uma galera aqui que está acompanhando no YouTube, acompanhando a nossa transmissão, trocando ideias aqui no nosso chat democrático. Marcos Almeida, Mauro da Costa Lima, manda aqui sua mensagem também. Francisco Romão, de Parnamirim, no Rio Grande do Norte, também conosco aqui no CBN Madrugada. 13 minutos então desta quinta-feira, nós vamos ao vivo a Brasília. Larissa Lopes tem as últimas informações. Larissa, que acompanha ao longo de toda a noite essa votação histórica que muda a nossa Constituição. Bom dia, Larissa.
1: Olá, bom dia para você e para quem nos acompanha. Inclusive, acabou agora há pouco, né, essa votação, e essa, a apreciação desse texto, Galvão, começou ali por volta das 10h30 da manhã, 11 horas, então se estendeu bem aí, mas a gente tem um saldo que a Câmara aprovou a proposta de emenda à Constituição, que põe fim à escala 6x1. O placar ficou em 472-22 no primeiro turno. Logo, já teve a votação também de segundo turno e o placar ficou em 461-19. Agora essa PEC vai seguir para o Senado. A votação em plenário estava prevista inicialmente para esta quinta, mas para evitar manobras em relação ao texto de Léo Prates, que era a intenção da oposição, o presidente Hugo Mota colocou o item na pauta logo nesta quarta, para aprovação logo após que passou ali na comissão especial. O debate, tanto na comissão quanto no plenário, foi marcado por muito bate-boca, também protestos. O líder do PL, Sóstenes Cavalcante, aqui na Câmara, ele que já assinou uma emenda prevendo jornada de até 52 horas semanais de transição ali pelo período de 10 anos, ele apresentou destaques, Galvão, propondo justamente o contrário. Um destaque na comissão querendo a implementação imediata da PEC, sem transição nenhuma. Outro destaque no plenário, estabelecendo a jornada 4x3, que a gente lembra que o texto está com a jornada 5x2. 2022, né? E quando Sóstenes falou sobre isso, foi vaiado por manifestantes, representantes de movimentos sociais que estavam ali pela comissão e também criticado por parlamentares da base. E ao ser confrontado, o líder do PL afirmou ter sido induzido ao erro ao assinar a emenda sobre o aumento da jornada e também do período de transição. E a deputada Érica Hilton do PSOL rebateu Sóstenes e os demais parlamentares que endossaram o discurso do líder e falou em desonestidade intelectual e teatro biruta de aeroporto. Ela caracterizou assim. Essa votação foi acompanhada de perto também pelos ministros do governo Lula, da Secretaria de Relações Institucionais, José Guimarães, e também o ministro do Trabalho, Luiz Marinho. Marinho, inclusive, afirmou que com a aprovação na Câmara, agora o presidente Lula deve tratar com Davi Alcolumbre a votação no Senado. E a gente lembra, né, que os dois não estão no melhor momento ali da relação, né, Lula e Alcolumbre, mas, segundo Marinho, vai ter essa conversa entre os dois. E a gente lembra que, pelo texto aprovado, então, da CPEC, a jornada será reduzida de 44 para 42 horas semanais em 60 dias após a promulgação da PEC, né, ou seja, depois que passar ali pelo Senado também, com 2 dias de folga, e após 1 ano serão reduzidas mais 2 horas, fixando, portanto, a jornada de 40 horas semanais, 2 dias de descanso e sem redução salarial. Galvão.
0: Muito bem, Larissa Lopes, obrigado, Larissa, pelas informações ao vivo aqui no CBN Madrugada. Portanto, aprovada a PEC que acaba com a escala 6x1, você trabalhadora, trabalhador, no máximo em 60 dias terá 2 dias de folga por semana, uma redução também na jornada, né, de trabalho sem diminuição de salário. A gente vai, é claro, trazer mais detalhes, a conversa que tivemos há pouco com o professor Nelson Marconi, daqui a pouquinho, quando estivermos com todos reunidos, não é, Ricardo Garcia? Não vamos privar o nosso ouvinte de São Paulo dessas informações. Então, daqui a pouquinho, depois da meia-noite e meia, depois do repórter CBN, da meia-noite e meia, a gente faz aquela abertura na voz dos repórteres, das repórteres aqui da CBN, com os principais destaques do dia. E aí, a gente vai trazer então esses destaques a partir da meia-noite e meia, porque agora a gente vai abrir espaço para aquela conversa sempre interessante, né, do Michel Alcoforado com a Tatiana Vasconcelos e com o Fernando Andrade.
2: Já completou seu álbum? Já completou?
3: Você tem filho, né? Tá gastando dinheiro.
2: Comprei dois, maior arrependimento.
3: Mentira.
2: Da minha vida. Porque os dois brigam demais. Aí você fala, olha, pra não dar briga, eu vou comprar dois. Daí no final me arrependi.
3: Você fez as contas?
2: Não, nem vou fazer, tá maluco.
3: Então eu vou fazer pra você, tá?
2: Não precisa. Eu já sei.
3: Você sabe que no outro dia fiz um comentário lá no meu Instagram, brincando com essa coisa de quem era rico de estimação. E aí, o consenso foi uma moça que tinha 3 filhos e tinha comprado 3 álbuns. E essa aí é rica, né? Porque o álbum custa em torno de R$25, não é? R$24,90?
2: Pelo que eu vi dizer. Capa dura que é mais carinha, tá?
3: A capa dura edição especial, só dá pra comprar no site. Mas o que eu... E aí custa uma fortuna isso. Mas cada pacote de figurinha tem 7, custa R$7? Então, tem 980 quadrados dentro do álbum. Se tudo der certo, todos os pacotes vierem perfeitos, você gasta R$1.000 de largada. Você já gastou 2.000, né?
2: Não,
3: que segundo as estimativas...
2: Estou incentivando o bafo e a troca. A compra não incentivo muito, não.
3: Segundo as estimativas, em média as pessoas estão gastando de R$3.000 a R$6.000 para completar um álbum, tá? Mesmo com todas as brincadeiras.
2: Olha,
3: mas eu sou entusiasta, acho que você fez bem.
2: Então, e pensa, na escola tá uma bagunça, um frenesi, porque a molecada largou o celular e pegou a figurinha. Mas melhor do que um celular, não?
3: Exatamente. Tati, gostava de álbum, desse negócio?
4: Gostava. Assim, não era uma hiper entusiasta, não morria pra completar o álbum nem nada. Eu gostava de trocar figurinha e de bater figurinha.
3: Fernando, e eu acho que é isso, revela que apesar da passagem do tempo, as gerações têm se comportado nesse assunto mais ou menos do mesmo modo, né? Não à toa as escolas de São Paulo, do Rio de Janeiro e de outras grandes cidades no Brasil estão tendo que criar um código de conduta para as crianças poderem, pelo menos inventarem ali um jeito menos prejudicial para o processo de aprendizado para lidar com esse tema do álbum. Por quê? Porque o pessoal quer falar de figurinha no recreio, na sala de aula, na entrada, na saída e negociar essas figurinhas em tudo quanto é lugar, em todas as oportunidades dentro do ambiente escolar. Eu teria a dizer para a escola, para os educadores, que o tema da figurinha pode ser uma boa oportunidade para a gente não só desenvolver habilidades cognitivas desses jovens, mas também abrir oportunidade para trazer o conhecimento tradicional, formal da escola, para pensar isso. Porque as figurinhas são interessantes, porque, em primeiro lugar, né, a gente está falando aqui de uma discussão sobre o valor. Para além da ideia de coleção, você está falando sobre uma discussão sobre o valor. É caríssimo ter um álbum, é caríssimo completar um álbum, mas quando você compra ali aquele álbum, né? E aí você precisa comprar os pacotinhos, dentro de cada pacotinho vem lá um monte de quadrado colável no álbum, só que a gente automaticamente vai criando hierarquia de valor para aquelas figurinhas que teriam teoricamente o mesmo valor, né? O mesmo preço, porque cada uma delas custaria R$1. Só que não, né? Se ela for brilhosa, você sabe bem que ela vale 2, né? Quem aqui já foi criança lembra. Se for uma figurinha difícil de conquistar, sei lá, de um personagem difícil, a negociação também cobra uma perspectiva de valor diferente. A criança não topa trocar um por um, ela vai ali, né? Eu sou do tempo do Zidane, eu ia dizer, Zidane.
2: Vale mais?
3: Vale mais. É. Mas sei lá, né? Você tinha ali essas figuras que valem mais. E por outro lado, é super interessante também, porque, sobretudo os jogadores faltantes dentro dessa seleção, a gente pode abrir uma discussão com as crianças pensando por que que o fulano que tá escalado para a seleção brasileira não consta no álbum. E por que que ele tá dentro e tá fora. Ou seja, é uma baita oportunidade dos pais e da escola discutirem essa dupla dimensão de valor ou de precificação que vão balizar boa parte da relação dessas crianças ao longo da vida, na medida que forem amadurecendo. Que assim é a vida, né? Na hora que você quer comprar muito, sei lá, um carro, e você pensa no carro em si, para que serve um carro? Ele só serve para te levar de um ponto a outro. Você pode comprar o mais barato. Mas a partir do valor que você dá para uma determinada coisa, pro teto solar, pro ar-condicionado, para direção hidráulica, sei lá o quê, você vai dando uma perspectiva simbólica para aquele negócio diferente. Então, figurinha ajuda a gente a entender que as coisas valem o que elas valem, mas elas podem valer mais a partir da escassez, a partir de características que são valorizadas pelo grupo, a partir de uma série de outros fatores. Mas há um aspecto interessante também, assim, dentro desse movimento, que é a importância do colecionar. Vários teóricos nas ciências sociais já pensaram sobre esse negócio, e um dos elementos interessantes que o colecionar traz pra gente é que ele ajuda a gente a organizar o mundo. Pelo menos no período da Copa, e se você gosta muito de álbum de figurinha, boa parte dos seus problemas vão estar organizados nas figurinhas que faltam no álbum do que nas outras faltas que acometem a tua vida, né? Quando a gente coleciona qualquer coisa, a gente inventa um mundo nosso e a gente abre possibilidades também de inventar faltas que não são as faltas comuns, né, para os outros. Então isso traz uma construção mais perene, estruturada, daquilo que é o teu mundo. E ao mesmo tempo vai te criando âncoras ou formas de se conectar com temas que te interessam, super importante, sobretudo para a saúde mental, né? Então gente que coleciona coisas, apesar do caos que está aí fora, tem a chance de ter uma percepção de que as coisas estão mais ou menos organizadas, porque seu mundo está mais ou menos organizado. Não à toa, não importa o campo que te agrade, pode ser figurinha ou não, colecionar é um hábito que persiste, permanece ao longo do tempo, né? A gente gosta de colecionar coisas. Vocês colecionam coisas?
4: Eu já colecionei quando eu era mais jovem. Tô pensando o que eu coleciono hoje. Acho que não. Nem minhas credenciais eu coleciono.
2: Coleciono
4: mas...
2: inimigos? Brincadeira.
4: Eu coleciono amigos.
3: eu tenho esse defeito seríssimo que é coleciono livro, né? E livros que eu não vou ler, né?
2: Você já falou.
3: Vocês também, né? Então, tipo assim, né?
4: Tá... E o Fernando, discos.
2: Ah, disco de vinil. Discos, tô esperando o seu presente.
3: Cheio de coleção.
4: Eu só livros, eu acho que a única coisa que tem muitos na minha casa é isso aí.
2: Ah, tem os discos, gente. Como é que eu pude esquecer? Você sabe que, ó, ainda voltando pros álbuns, meu filho tem 15, já tem 3 álbuns. Tudo que é nos pedaços, mas já tem 3, claro, tá no terceiro
3: e
2: agora.
3: E ele guarda?
2: Guardou todos.
3: Que legal.
2: Guardou até as figurinhas da Copa anterior. Achei legal. E no ambiente escolar tem uma coisa também que as professoras e professores também entram na onda. E é muito legal, porque tem sempre acordos. Ok, depois da aula, a gente troca. Depois de tal atividade, a gente troca. E aparentemente tem funcionado, assim, sabe? Eu tô curtindo o ambiente.
3: E eu acho legal a beça também, a gente imaginar como é que uma coisa, né, que é essa coisa colecionável, ela é capaz de inventar um novo tipo de sociabilidade, ou seja, uma nova razão para encontrar. É, porque quando a gente inventa que tem um determinado momento do ano que as figurinhas interessam os álbuns também, as crianças que estavam presas na tela, né, olhando só para si, olhando só para as interações digitais, começam a achar que esse outro que está do lado, que tem algo que interessa a elas, também é passível de contato, é interessante. E isso é um teste importante, ou é um modelo interessante de aprendizado para o desenvolvimento de habilidades sociais que são fundamentais na vida de uma forma geral. Então, eu vim aqui para dizer, assim, apesar do preço, não faça a conta econômica que você está tendo que bancar aí para o seu filho se divertir, faça a conta simbólica da quantidade de coisas que ele pode aprender trocando figurinhas. Se figurinha tá caro demais pro seu bolso, brinca de outra coisa aí, né, de colecionar, mas acho que colecionar pode ser uma baita ferramenta de socialização de crianças e de entendimento de como é que elas podem desenvolver não só habilidades cognitivas, mas habilidades sociais.
2: Nosso ouvinte Samuel coleciona moedas antigas, tem moedas até da Grécia Antiga, que eram do avô. Então. E tenho quase todas as moedas do mundo atual.
4: Tá rico. Que legal.
2: Tá rico.
4: Tá rico.
3: Tá rico.
4: Isso é coisa de rico, hein, Michel?
2: É coisa de rico?
3: Então, mas essa aqui é a graça, assim, porque no final das contas o colecionador vive esse drama, né? Porque ele gasta muito dinheiro pra conquistar coisas que ele acha que tem muito valor. Mas se ele quiser vender, ele nem sabe se aquelas coisas têm um valor para os outros do mesmo modo que é o valor que teve para ele quando pagou. Então esse fulano aí que é rico, com, sei lá, coleciona obra de arte, vive esse drama, né? Ele chega agora, agora tá tendo ARPA em São Paulo, né? Que é uma dessas feiras de arte no Pacaembu, se não me engano. Você chega lá, gosta de um quadro. Aí o fulano diz, esse quadro custa 100 mil reais. É, tela, né, tinta lá, o trabalho do artista, sei lá o quê. Se te tocou e você tem o dinheiro, você acha que vale a pena aquele negócio. Mas se você leva pra tua casa e fala, vale? Pra eu vender, eu vou ganhar os mesmos 100 mil reais que eu paguei? Vale, porque valeu pra você, né? Mas talvez não vale pros outros. Então todo colecionador vive um pouco desse drama, né? Que é essa dimensão entre o valor do custo econômico, mas o valor simbólico para você. E esse drama acompanha a vida da gente até o fim, né? Acompanha na hora que você tá, sei lá, criando filho, né? Filho é um baita investimento econômico que o valor simbólico é infinitamente maior. E essa conta a gente faz. Vale quando você tá pensando na sua carreira, tá pensando em viajar, tá pensando em sair para jantar, tá pensando pra um bocado de coisa. Então, use essa experiência do colecionar como uma forma de treinar essas duas dimensões do valor.
4: Muito bom.

0: Muito bem.
1: Aí o Michel Alcoforado conversando com a Tatiana Vasconcelos e com o Fernando Andrade. Daqui a pouquinho, a partir da 12:30, a gente vai fazer aquela abertura com a participação da reportagem. Para você que está acordando agora, né, Ricardo Garcia? Tem notícia importantíssima, votação no Congresso Nacional agora à noite. Quase invadiu a madrugada, né? No final da noite, a Câmara dos Deputados aprovou o fim da escala 6x1, hein? É, redução da jornada de trabalho de 44 para 40 horas semanais. E isso vai acontecer de forma gradual, em 60 dias, 2 meses, vai baixar para 42, depois as empresas vão ter mais 12 meses, um ano, portanto, para baixar a carga horária, a jornada de trabalho de 42 para 40 horas semanais. Então, em 14 meses, a jornada de trabalho terá baixado de 44 para 40 horas. Daqui a pouquinho a gente vai trazer todos os detalhes sobre esse assunto. O Matheus de Souza já está aqui para o repórter CBN. Daqui a pouquinho a gente está esperando acabar a Voz do Brasil, né, Ricardo Garcia, ouvintes aqui do CBN Madrugada, para que a gente possa juntar toda a rede, toda a galera Brasil e mundo afora que estará conosco aqui no CBN Madrugada. Mas já tem muita gente aqui, por exemplo, no YouTube, trocando ideias, acompanhando as nossas imagens. O Clóvis Mota, de São Pedro da Aldeia. Edivaldo Correia, também sempre por aqui, direto de Paracuru, no Ceará. Marco Torres também nos manda o seu bom dia. A mensagem que chega também via e-mail, você pode sempre interagir pelo e-mail, é só entrar no site cbn.com.br, você clica lá no Fale com Âncora, pelo WhatsApp também, 11 999 11 9981, repetindo, 11 999 11 9981, você pode repercutir aqui pelo WhatsApp, e a gente agradece a participação do pessoal aqui no WhatsApp. Marcílio de Macaíba, Rio Grande do Norte. Também o Carneiro, taxista de Ribeirão Pires, nos manda o seu bom dia. Muito obrigado também ao Armando Rufino, de Luisiana, no Paraná. Alegre com a vitória do meu Fortaleza diante do Sport Recife. É o Melo, de Ipueiras, no Ceará. Você pode sempre interagir também via Instagram, no @phcgalvão, repetindo, @phcgalvão. Daqui a pouquinho a gente registra as participações. Música.

0: quinta-feira, 28 de maio de 2026. O ex-governador de Goiás, Ronaldo Caiado, disse que se encontrará novamente com o ex-governador de Minas Gerais, Romeu Zema. Eles discutem uma possível aliança para a disputa presidencial. Ao portal G1, Caiado afirmou que a reunião acontecerá em 10 dias. Aliados de Zema admitem que há negociações para o encontro, mas não confirmam a data da reunião. A exoneração do ex-secretário de Educação de Minas Gerais foi motivada por uma investigação da Controladoria Geral do Estado. A apuração foi feita sobre um contrato de quase 350 milhões de reais. O documento previa a aquisição de materiais didáticos para escolas. A Controladora Geral Mineira afirmou que as investigações começaram após um servidor público denunciar irregularidades na compra. Os Estados Unidos fizeram novos ataques contra o Irã nesta quarta-feira. As informações são da agência de notícias Reuters. Os bombardeios aconteceram em uma instalação militar que autoridades americanas classificavam como ameaça a tropas do país e ao tráfego no Estreito de Hormuz. Também nesta quarta, o governo iraniano disse considerar improvável uma retomada da guerra contra os Estados Unidos. A Guarda Revolucionária afirmou que a fraqueza dos adversários reduz a chance de novos confrontos. No horário de Brasília, 12:33.
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0: 34 minutos desta quinta-feira. Muito bom dia você que está conosco aqui na CBN, em todo o Brasil, em diversas partes do mundo. Aquele bom dia especial para você de São Paulo que está chegando agora, que estava acompanhando a Voz do Brasil. Estávamos esperando você para os principais destaques do dia. E começamos com votação histórica na Câmara dos Deputados. Quem traz as informações é a Larissa Lopes.
1: Com mais de 400 votos, a Câmara dos Deputados aprovou a PEC que põe fim à escala 6x1. O texto reúne o apoio tanto da base governista quanto da oposição. O PL, que chegou a assinar emendas prevendo aumento da jornada para até 52 horas semanais e uma transição de até 10 anos, mudou de postura de última hora e passou a defender a jornada 4x3, com aplicação imediata da medida. A mudança gerou bate-boca entre parlamentares e também protestos no plenário. Agora, a PEC segue para análise no Senado.
0: O Centrão ensaia a chapa Zema Caiado, informa Bruna Barbosa.
2: Em meio ao desgaste da pré-campanha de Flávio Bolsonaro, os ex-governadores Ronaldo Caiado e Romeu Zema passaram a discutir uma possível aliança para 2026. Em entrevista a uma rádio regional da Grande São Paulo, Caiado confirmou que as conversas com o mineiro estão em andamento. Interlocutores de Zema, porém, afirmam que o ex-governador pretende levar a candidatura até o fim e decidir eventuais alianças apenas no prazo final de registro das chapas.
0: Flávio Bolsonaro segue em Washington, Igor Cardim.
3: O senador Flávio Bolsonaro se reuniu com integrantes do governo Trump em Washington para fortalecer sua articulação política nos Estados Unidos. Aliados do PL veem a agenda como uma estratégia para impulsionar sua pré-candidatura ao Planalto, enquanto petistas falam em oportunismo. Nova reportagem do Intercept Brasil revelou que Eduardo Bolsonaro vive em uma mansão no Texas avaliada em cerca de 6 milhões e que a Polícia Federal apura suspeitas sobre a origem dos recursos usados para manter o ex-deputado nos Estados Unidos. Eduardo, no entanto, disse que paga o aluguel com dinheiro próprio.
0: Os esforços para salvar o BRB. Assunto para Ana Carolina Tomé.
4: Uma eventual liquidação do Banco de Brasília causaria um rombo de 17 bilhões de reais ao Fundo Garantidor de Crédito, segundo a estimativa do Ministério da Fazenda. Por causa desse risco, o governo federal vem negociando uma solução junto ao BRB e ao governo do Distrito Federal. Uma das propostas que prevê um empréstimo de 5 bilhões de reais com garantia oferecida por um sindicato de bancos. Nesta quinta-feira, será realizada uma nova audiência de conciliação no STF para o fechamento do acordo.
0: Ainda o escândalo do Master com Pedro Bonenberger.
5: A Procuradoria-Geral da República afirma que o lobista Ricardo Siqueira Rodrigues recebeu cerca de 22 milhões de reais em comissão para articular aportes do Rio Previdência no Banco Master. A investigação da Polícia Federal aponta a proximidade entre o banqueiro Daniel Vorcaro e o ex-governador do Rio, Cláudio Castro, e levou à apreensão de celulares dele nesta terça-feira. Nos bastidores do PL, cresce a pressão para que Castro desista da pré-candidatura ao Senado.
0: Trabalhadores mortos pela polícia do Rio de Janeiro. Júlia Viana.
6: Os policiais militares acusados de matar dois pedreiros na manhã desta quarta-feira em São Gonçalo, na região metropolitana do Rio, foram afastados dos serviços na rua pela PM. Os agentes teriam confundido as ferramentas de obra que as vítimas carregavam com fuzis. Em resposta, moradores da região fecharam a BR-101 por mais de uma hora. O caso está sob investigação da Polícia Civil.
0: Suspeita de erro médico em São Paulo, com Pedro Pupulim.
7: A polícia suspeita que a causa da morte de Roseli Fernandes Vieira após a realização de procedimentos estéticos nos glúteos e coxas em São Paulo é embolia pulmonar ou embolia gordurosa. Os preenchimentos foram feitos com o uso da substância PMMA, que é liberada pela Anvisa somente para corrigir defeitos causados por doenças. A dose aplicada na vítima foi o dobro do recomendado, mesmo em casos de correção de defeitos.
0: Morte em procedimento estético também em Minas Gerais, destaca Desirê Miranda.
8: Uma mulher de 27 anos morreu durante um procedimento estético feito em um hospital da região Centro-Sul de Belo Horizonte. A paciente passava por uma lipoaspiração e teve uma parada cardiorrespiratória. Segundo a Polícia Civil, a perícia esteve na clínica para realizar os trabalhos iniciais e o corpo da paciente passou por exames no Instituto Médico Legal. A jovem foi enterrada nesta quarta-feira.
0: Meia-noite e 40, o cantor Ed Motta faz um meia-culpa do Rio de Janeiro, informa Júlia Viana.
6: Depois de forte repercussão negativa, o cantor Ed Motta pediu desculpas ao Nordeste por usar o termo Paraíba de forma pejorativa contra o funcionário de um restaurante na Zona Sul do Rio. Alvo de um inquérito por injúria por preconceito, o artista publicou um vídeo cantando uma obra do músico paraibano Cassiano.
0: Tentativa de homicídio, de feminicídio, em Minas Gerais, informa Débora Costa.
9: O homem que jogou a ex-mulher de um penhasco no Parque Estadual da Serra do Rola Moça, na Grande BH, vai continuar preso por tempo indeterminado. Em audiência de custódia realizada nessa quarta-feira, a Justiça de Minas Gerais determinou a manutenção da prisão preventiva durante as investigações do caso. A princípio, ele vai responder por tentativa de feminicídio e estupro. A vítima, de 41 anos, sobreviveu e foi resgatada sem ferimentos graves.
0: Caso Henri Borel. Vamos ao Rio de Janeiro com Diogo Bugalho.
10: O terceiro dia de julgamento do caso Henri Borel ficou marcado pelo depoimento de um psiquiatra que apontou traços de sadismo e psicopatia no ex-vereador Jairinho. A declaração causou bate-boca no plenário, já que o médico nunca examinou os réus pessoalmente. Também nessa quarta-feira, a defesa de Jairinho obteve uma vitória na justiça para garantir que ele seja o último a depor no júri.
0: Violência urbana em São Paulo. A manchete é de Guilherme Marconi.
11: Moradores de Pinheiros relatam medo e mudanças na rotina diante da sequência de assaltos no bairro da Zona Oeste. Na madrugada desta quarta-feira, um homem foi baleado 3 vezes depois de reagir a uma abordagem feita por um grupo de criminosos. Após a repercussão negativa, a PM iniciou uma operação ostensiva com rondas na região.
0: Quando o síndico não entra no clima da Copa do Mundo, hein, Marina Dantas?
12: A decoração para a Copa do Mundo num condomínio do Distrito Federal gerou polêmica. Moradores se reuniram para enfeitar a rua com pintura no asfalto e acabaram multados pelo síndico. Agora, os moradores pretendem recorrer à justiça para tentar cancelar a penalidade.
0: Escritora Adélia Prado apresenta melhora. De Minas Gerais, Bruna Bentes.
13: A escritora Adélia Prado, de 90 anos, teve alta médica após quase 15 dias internada em um hospital de Divinópolis, na região centro-oeste de Minas Gerais. Segundo um boletim divulgado pela instituição nesta quarta-feira, a escritora tratava um quadro infeccioso. Esta foi a segunda hospitalização da poeta neste ano. Em janeiro, ela precisou ser hospitalizada após sofrer uma queda em casa e também passou por um tratamento renal.
0: Meia-noite 43, destaque da capital paulista, chega agora com Clauson Dutra.
14: O projeto da Times Square paulistana foi suspenso por uma decisão liminar da justiça, que barrou a instalação de 4 telões digitais no centro da cidade. Na decisão, a juíza alertou para o impacto da proposta e o potencial dano a toda a população. A prefeitura informou que ainda não foi notificada.
0: Ainda em São Paulo, Guilherme Marconi.
11: A parada LGBT de São Paulo completa 30 anos com queda de patrocínio e menos trios elétricos. O evento deve movimentar 466 milhões de reais na economia da capital paulista, com redução de 15% em relação ao ano passado. Os organizadores relatam uma queda no número de patrocinadores, com um ambiente contaminado pelo debate político às vésperas da edição histórica na Avenida Paulista.
0: Desastre de Brumadinho em julgamento na Alemanha. Quem informa é Débora Costa.
9: O processo de atingidos de Brumadinho contra a consultoria TÜV-SÜD entrou em uma nova fase na Justiça da Alemanha. O Tribunal de Munique analisa a responsabilidade da empresa no desastre e ouve durante esta semana as partes envolvidas no processo para explicações técnicas sobre a barragem que se rompeu em 2019. Os atingidos cobram 3,2 bilhões de reais em indenizações.
0: A Receita Federal barra contrabando de camisas das seleções, destaca Luiz Delboni.
15: Uma carga de 22 toneladas de camisas falsas de times de futebol foi apreendida pela Receita Federal no Porto de Santos. Boa parte das camisas vindas da China para abastecer o mercado informal era de seleções que vão disputar a Copa do Mundo. O Fórum Nacional contra a Pirataria e a Ilegalidade estima que as perdas do comércio brasileiro com o mercado ilegal de materiais esportivos ficou em 23 bilhões de reais em 2025.
0: Faltam 15 minutos agora para uma da madrugada, o destaque do esporte aqui no CBN Madrugada com o Leonardo Dai.
16: O Fluminense, que algumas semanas atrás estava praticamente eliminado da Libertadores, agora está classificado para as oitavas de final. O tricolor carioca bateu o Deportivo La Guaira da Venezuela por 3-1 no Maracanã e contou com a derrota do Bolívar por 3-1 para o Independiente Rivadavia da Argentina para garantir a segunda posição na sua chave. Com isso, já são 4 equipes brasileiras confirmadas nas oitavas de final. Além do Fluminense, estão garantidos o Flamengo, o Mirassol e o Corinthians, que já tinha o primeiro lugar do seu grupo assegurado, jogou nesta quarta-feira e perdeu por 2-0 para o Platense da Argentina, que com a vitória também garantiu classificação para as oitavas de final. Os outros dois brasileiros que disputam essa fase de grupos podem se classificar nesta quinta-feira e elevar o número de representantes do Brasil no mata-mata da competição que acontecerá depois da Copa do Mundo para 6. O Palmeiras joga às 19 horas nesta quinta-feira no Allianz Parque contra o Júnior Barranquilla da Colômbia. O Cruzeiro joga em Belo Horizonte às 9:30 contra a equipe do Barcelona do Equador. Tanto no caso do Palmeiras como no caso do Cruzeiro, os adversários já estão eliminados da Libertadores. O Palmeiras joga por um empate e ainda pode se classificar com uma derrota caso o Sporting Cristal não vença o Cerro Porteño no Paraguai no mesmo horário. A vitória do Sporting Cristal, porém, é a única saída para o Palmeiras se classificar em primeiro lugar. E isso ainda caso vença o Júnior Barranquilla. Já o Cruzeiro, vencendo o Barcelona do Equador, se classifica em primeiro lugar caso o Boca Juniors vença a Universidade Católica no mesmo horário na Argentina, ou em segundo se a Universidade Católica não perder. Se empatar ou perder o seu jogo, o Cruzeiro se classifica no máximo em segundo lugar. E ainda assim, somente se o Boca Juniors não vencer a Universidade Católica. A quarta-feira também foi positiva para os times brasileiros na Sul-Americana. O Atlético Mineiro venceu a Academia Puerto Cabello da Venezuela por 1-0 em Belo Horizonte e se juntou a outros dois times brasileiros que passaram em primeiro lugar nas suas chaves e, portanto, estão nas oitavas de final. O São Paulo e o Botafogo, que já tinha essa condição garantida, mas assegurou também a melhor campanha geral da fase de grupos da Sul-Americana ao vencer o Caracas da Venezuela fora de casa por 3-1. Já o Vasco bateu o Barracas Central da Argentina por 3-0 em São Januário, salvou o segundo lugar da chave e vai disputar os playoffs para chegar às oitavas de final contra um dos terceiros colocados da Libertadores. Na mesma condição estarão o Santos, o Grêmio e também o Red Bull Bragantino, que conseguiu este segundo lugar ao vencer o Carabobo da Venezuela em Bragança Paulista pelo placar de 2-0.
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0: Meia-noite 48, vamos saber com a Jade Ramos.
18: Na manhã desta quinta-feira, o destaque é para o frio intenso na região sul do país. E com chance de geadas isoladas em áreas da Serra Gaúcha e no interior catarinense nas primeiras horas do dia. Já no sudeste, a circulação marítima mantém o dia mais nublado e com chance de chuvas mais fracas e isoladas no litoral de São Paulo e no Rio de Janeiro, além do litoral norte do Espírito Santo. Enquanto no centro-oeste, amanhã terá o tempo firme com predomínio de sol na maior parte da região, e as mínimas alcançam os 17 graus em Brasília e 22 graus em Cuiabá. Já no nordeste, a umidade do oceano também favorece chuvas no litoral do Rio Grande do Norte, em Pernambuco e Salvador. E também chove no norte do Maranhão, no Piauí e no Ceará. E no norte do país, a zona de convergência intertropical segue provocando pancadas de chuva frequentes entre Roraima, Amapá, Amazonas e no norte do Pará. Já de Ramos, da Climatempo, para a CBN.
0: Faltam 10 minutos agora para uma. Mais uma vez, muito obrigado pela companhia aqui no CBN Madrugada, com Ricardo Garcia na mesa de som. Vamos juntos até às 5. Obrigado aqui ao nosso ouvinte. Ele não se identifica, né? DDD 38. Não, está identificado aqui. É o Zé Maria Guedes, de Januária, norte de Minas. Obrigado, Zé Maria, pela mensagem aqui. Ele lembrou que no início do programa eu falei aqui da aprovação da PEC e tal, e não lembrei um aspecto importantíssimo, que falta a votação no Senado ainda. Tudo indica que vai ser aprovado no Senado, né? Apesar dos entraves aí que o presidente do Senado vem colocando em relação às questões do governo, né? O Alcolumbre. A verdade é que esse assunto ele tem uma aceitação tanto da direita, da esquerda, do centro. É uma proposta bastante popular, que tem o apoio da eleitora, do eleitor. Então, obviamente que o Alcolumbre não vai colocar nenhum entrave dessa vez para a votação. Tudo indica que teremos aí a aprovação também no Senado. Daqui a pouco a Larissa Lopes vai voltar com todos os detalhes desta aprovação importantíssima, que muda, né, toda a estrutura de trabalho, com a obrigatoriedade de 2 dias de descanso. E daqui a pouquinho a gente vai ouvir também a palavra do professor Nelson Marconi, da Fundação Getúlio Vargas. Traz uma visão positiva em relação a essa alteração, né? Ele concorda, né, com a maioria dos analistas. A gente tem ouvido bastante gente aí também, é claro, as análises que são feitas nos jornais, em outras emissoras também, todo mundo destacando esse aspecto aí essa transição, né, talvez, né, muito curta, apenas 2 meses para que caia 2 horas, de 44 para 42, depois 1 ano para 42 a 40, né, talvez esse intervalo devesse ser maior, né? O professor Marconi destaca isso também, mas ele destaca um aspecto importante, interessante, dando spoiler aqui, né, Ricardo Garcia, da nossa entrevista, que é um aspecto muito interessante, que é a possibilidade de aumento da formalidade. O trabalhador, segundo o professor Marconi, a trabalhadora estará mais propenso a buscar essa formalidade, né? Buscar trabalhar numa empresa com a carteira assinada a partir do momento em que sabe que vai ter ali 2 dias de descanso ao longo da semana e não apenas 1. Então, tomara que isso aconteça, né? A gente falou há pouco aqui de como a informalidade é um entrave para a nossa economia. Então, tomara que realmente isso aconteça. E ao contrário do que muita gente tem dito aí, né? Os representantes do setor da indústria, comércio, eles têm uma certa razão também. A gente tem falado muito sobre esses aspectos, porque é uma mudança importante. Agora, fazer uma tempestade, como se fosse uma tragédia, que a economia vai ter uma redução muito significativa na atividade econômica. Então, pintar um monstro aí para tentar fazer com que não houvesse aprovação, mas não deu certo. Vamos esperar que realmente as coisas corram bem e que isso traga, além do benefício para a trabalhadora, para o trabalhador, é notório, que traga também para os empresários, né? Que num primeiro momento vão sentir ali, alguns mais, outros menos, mas que no final das contas isso possa ser bom para toda a economia. Daqui a pouquinho a gente vai ter o destaque da Larissa, né? Estou falando demais aqui. Agradecer a participação dos nossos ouvintes pelo WhatsApp 11 999 11 9981. Paulino Gomes está na Serra da Cantareira, na zona norte de São Paulo, aqui via YouTube. Tá gente participando. Ronaldo André Espíndola tá de olho, tá dizendo aqui o Ronaldo. Eric Brum também por aqui. Obrigado ao nosso ouvinte também, o Clóvis Mota Oliveira, sempre do Rio de Janeiro, via Instagram. Você pode interagir conosco também pelo Instagram, na rede social. Estamos aqui no @phcgalvão, repetindo, @phcgalvão. Quem está chegando por aqui é a Vilma Silva Alves, muito obrigado. Também Tereza Cristina. E as mensagens que chegam aqui do Flávio Cavalcante, tá desejando um bom dia para todo mundo. E muito obrigado também ao nosso ouvinte João Dias Pereira, manda sua mensagem direto de Itajaí, tá lá em Santa Catarina. João Dias, obrigado pela mensagem via Instagram no @phcgalvão. Faltam 5 minutos então para 1 da madrugada, dá tempo de a gente acionar mais uma vez a Larissa Lopes com os detalhes desta aprovação na Câmara do fim da escala 6x1.
1: A Câmara dos Deputados aprovou a proposta de emenda à Constituição que põe fim à escala 6x1. O placar ficou em 472-22 no primeiro turno e 461-19 no segundo. Agora a PEC seguirá para o Senado. A votação em plenário na Câmara estava prevista inicialmente para esta quinta, mas para evitar manobras em relação ao texto de Léo Prates, o presidente Hugo Mota colocou o item na pauta logo após a aprovação na comissão especial. O debate foi marcado por protestos e também bate-boca entre os parlamentares. O líder do PL, Sóstenes Cavalcante, que já assinou uma emenda prevendo jornada de até 52 horas semanais e transição pelo período de 10 anos, apresentou destaques propondo justamente o contrário. Um deles, na comissão, querendo a implementação imediata da PEC sem transição. Outro, no plenário, estabelecendo jornada 4x3. Quando Sóstenes falou sobre isso, foi vaiado e criticado por parlamentares da base.
19: Vocês terão a oportunidade de provarem que vocês são a favor do trabalhador aqui, no destaque, e no plenário. Porque o Brasil vai saber quem de verdade é a favor do lado do trabalhador. Sabe o que eu posso dizer? É que o PL vai mostrar a sua cara. E diferente do que andaram falando, nós estaremos sim ao lado da 4x3, porque isso é justo para o trabalhador. Muito obrigado.
20: Malandro é malandro, pessoal, mané é mané.
19: Presidente.
20: Pessoal, peraí, pessoal.
1: Ao ser confrontado, o líder afirmou ter sido induzido ao erro ao assinar a emenda sobre aumento da jornada e do período de transição. A deputada Érica Hilton, do PSOL, rebateu Sóstenes e os demais parlamentares que endossaram o discurso do líder.
21: É muito impressionante a cara de pau, a desonestidade intelectual e o teatro de biruta de aeroporto que a extrema-direita está protagonizando dentro deste plenário. O líder, o presidente do partido deles, foi à imprensa dizer que dariam o sangue para não aprovar o fim da escala 6x1. Se hoje nós estamos votando 5x2, é porque eles obstruíram e impediram a votação do 4x3. Aí levaram uma lambada da classe trabalhadora, levaram uma lambada das forças sindicais, levaram uma lambada da sociedade e agora estão fazendo esse teatro, esse papelão, essa farsa.
1: A votação foi acompanhada de perto pelos ministros da Secretaria de Relações Institucionais, José Guimarães, e do Trabalho, Luiz Marinho. Marinho afirmou que, com a aprovação na Câmara, o presidente Lula deve tratar com Davi Alcolumbre sobre a votação no Senado.
22: Tenho certeza, senadores e senadoras,
2: são maduros, são maduras, são inteligentes.
1: Pelo texto aprovado, a jornada será reduzida de 44 para 42 horas semanais em 60 dias após a promulgação da PEC, com 2 dias de folga. E após 1 ano, serão reduzidas mais 2 horas, fixando a jornada em 40 horas semanais, sem redução de salário. Com a colaboração de Samantha Klein, de Brasília, Larissa Lopes.
0: Bom, daqui a pouco então a gente vai ter, daqui a pouquinho, depois do repórter CBN com o Matheus de Souza, a nossa conversa com o professor Nelson Marconi. São muitas mudanças e importantes que vão acontecer na vida da trabalhadora, do trabalhador. A gente espera que aconteça aqui no Brasil, que ocorreu em outros países, ou seja, uma possibilidade de flexibilidade entre trabalhadores, empresários, em diferentes setores, porque, como destacamos aqui no início, a situação afeta completamente, de forma completamente diferente, uma grande empresa que tem lá 5, 6 mil empregados e a vendinha da esquina que tem meia dúzia. Então, isso tudo tem que ser levado em consideração e a gente espera principalmente bom senso. Bom senso, principalmente do empreendedor, dos empresários, dos representantes dos setores, para que dos trabalhadores também, por que não, né? Dos trabalhadores, porque em todos os países em que essas mudanças foram implementadas, na maioria deles houve acordos fechados com os trabalhadores para que houvesse um aumento de produtividade junto com essa redução da carga de trabalho, da jornada de trabalho. E dá para fazer, a gente sabe que dá. Né? E a gente espera que o trabalhador, a trabalhadora esteja também com esse pensamento, né? Lembrando que a empresa que a gente trabalha, né, Ricardo Garcia, se a empresa não for para frente, quem é que vai se dar mal? Todo mundo, né? Então é importante que haja uma colaboração neste momento de todas as partes para que essa alteração, que sem dúvida nenhuma é benéfica para os trabalhadores, seja benéfica também para o empresariado, para que a gente possa ter um aspecto positivo na nossa atividade econômica, que é tudo que a gente precisa, né? Para a gente tentar sair desse marasmo que a gente está nos últimos anos aí. Aliás, historicamente, né? O Brasil andando de lado, a gente não consegue ter aquele voo de gavião mesmo, né, Ricardo Garcia? Só voo de galinha, né? Sobe, cresce um pouquinho, 2, 3 anos, depois cai de novo, sobe, desce, e a gente permanece nesta situação, assim, de esperar sempre, né, que o Brasil possa realmente sair dessa situação de país em desenvolvimento, né? A gente lembra ali na época em 2008, 2009, quando a Economist colocou o Brasil lá, o Cristo Redentor, como se fosse um foguete subindo. A gente tava que era mil maravilhas, esperando e acreditando que agora vai, né? Mas infelizmente muitos erros aí ao longo do caminho. O Brasil estava naquele momento aproveitando uma onda muito boa da economia. Depois veio uma situação bastante complicada e a gente infelizmente continua tentando sair desta situação em que há uma desigualdade enorme, né? Os mais ricos ficando cada vez mais ricos, os pobres um pouco menos pobres, mas a distância é cada vez maior, e não deveria ser. Vem aí o Matheus de Souza.
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quinta-feira, 28 de maio de 2026. A PF está fazendo novas investigações sobre o escândalo do BRB. Desta vez, são apuradas irregularidades em relação ao crédito consignado. O principal investigado é o Credicesta, cartão de benefício oferecido a servidores públicos, aposentados e pensionistas de Brasília. A operação, iniciada na Bahia, é apontada por investigadores como elo de aproximação entre Daniel Vorcaro e o sócio Augusto Lima. Uma mega operação policial contra extorsão e lavagem de dinheiro cumpriu 131 mandados de busca e apreensão em Minas Gerais, São Paulo, Rio de Janeiro e Paraná. Ao menos 14 pessoas foram presas. Segundo as investigações, uma organização criminosa formada por colombianos, venezuelanos e brasileiros praticou agiotagem e outros delitos contra mais de 320 vítimas. O grupo distribuía panfletos, anunciava empréstimos nas redes sociais para atrair os interessados. Após emprestar o

0: assento e agia com violência na hora de cobrar as dívidas. No horário de Brasília, 1:04.
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2: 1:05, a gente vai levar ao ar agora então a conversa que tivemos há pouco com o professor Nelson Marconi. Como sempre na Ricardo Garcia, a gente grava a nossa entrevista no final da noite, e no momento em que a gente conversava com o professor Nelson Marconi, ainda não havia a aprovação, que acabou realmente acontecendo na Câmara dos Deputados, o fim da jornada 6x1, e agora a expectativa para a votação no Senado e depois a sanção do presidente Lula.

0: bem, aqui no CBN Madrugada, espaço para a gente falar um pouco mais sobre a redução da jornada de trabalho, possível fim aí da jornada 6x1. E o nosso contato é o professor Nelson Marconi, que é mestre e doutor em economia pela Fundação Getúlio Vargas, coordenador do curso de graduação em administração pública da FGV e AESP. Professor Nelson Marconi, muito bom dia, sempre um prazer tê-lo conosco aqui na CBN.
1: Bom dia, Galvão. O prazer é meu poder conversar com você e os ouvintes.
0: Bom, temos vários aspectos aqui a abordar, uma polêmica muito grande em relação a essa questão, mas para a gente começar de forma geral, como que você avalia essa redução da jornada de trabalho, da forma como foi proposta no Congresso, ou seja, aí uma queda de 44 para 42 horas em 60 dias, 2 meses, e depois mais 12 meses, um ano para reduzir para 40 horas semanais, professor?
1: Olha, eu acho que o projeto é bem-vindo, né? Ele vai poder realmente melhorar um pouco, melhorar o bem-estar das pessoas, né? Tá certo? Eu acho que é bem-vindo essa redução da jornada, né? Eu acho que vai inclusive tornar pessoas mais estimuladas para o trabalho. Mas eu acho que realmente a transição é uma regra importante, ela deve existir no projeto, então eu concordo com isso, acho que o projeto melhorou no Congresso, na verdade, tá? Porque tem alguns setores que conseguem absorver isso mais rapidamente e outros menos. Então, um período de transição aí eu acho importante. Eu, para ser sincero, eu acho essa transição até curta, né? Eu acho 60 dias pouco, né? Mas acho que tem também aí um caráter que o governo queria, ou pelo menos anunciou, né? Que queria que não tivesse nenhuma transição, e eles negociaram esse prazo provavelmente para ter algum impacto eleitoral, né? Mas, enfim, é o que resulta, né, da negociação política. A negociação política sempre é as pessoas acabam abrindo mão um pouco de suas posições em função de outras e tal. E se sair do Congresso aprovado dessa forma, eu acho bastante razoável.
0: Sim. Bom, é um projeto bastante polêmico, né, professor? A gente tem acompanhado ao longo das últimas semanas todas as discussões e, é claro, perguntar para a trabalhadora, para o trabalhador, eles estão, é claro, felizes aí com essa possibilidade de redução, sindicatos apoiando também com toda a força. Agora, o setor produtivo coloca muitos obstáculos, e aí a pergunta é: em que medida o setor produtivo tem razão? Quais são as possíveis consequências dessa redução? Porque falam, né, em possíveis demissões, em inflação por conta do aumento do preço dos produtos e serviços. O que dá para prever em relação a essas consequências, hein, professor?
1: Olha,

0: dá para prever que as empresas, primeiro, no mínimo, elas vão ter que reorganizar a sua jornada de trabalho, sua escala de trabalho, né? Isso demora um tempo, né? Certo? No início, elas podem acabar tendo que pagar, pelo menos algumas, né, horas extras, né, adicionais, em função dessa redução. Então, por isso que esse período de transição é importante, né, você não fazer uma redução muito grande de horas de uma hora para outra. Então, você pode aí ter impacto em alguns setores, sim, de horas extras. Se isso vai ser repassado para preço ou não, vai depender muito, na verdade, das condições de mercado, né? Quer dizer, se o mercado, condições de mercado, quer dizer, se os mercados têm condição de absorver esse aumento de preço, se realmente os consumidores vão topar esse aumento. Alguns estudos dos órgãos do IPEA, de outros órgãos de pesquisa, não mostram que a elevação do ponto de vista de custo vai ser tão significativa. Eu acho que vai variar muito de setor para setor, né? Mas ainda é uma incógnita para todo mundo. De toda forma, esse é um impacto imediato, eu acho que, né, primeiro, essa necessidade de reescalonar a carga de trabalho, a jornada, a escala, né? Provavelmente no começo as empresas vão ter um impacto sobre horas extras, mas eu acho que elas têm um tempo, sim, para se adaptar, né? Elas vão precisar, talvez, começar a trabalhar em alguns dias, começar a jornada de trabalho mais cedo, né? Mudar um pouco, porque também tem uma flexibilidade, acabar em outro horário, né, mais tarde, mas existe uma flexibilidade aí que não são dois dias de semana de folga seguidos, né, certo? Quer dizer, um tem que ser domingo, o outro pode ser negociado. Então, tudo isso vai levar as empresas a terem que negociar, né? Isso é fato. E eu acho que elas vão conseguir contratar melhor, porque as empresas vão ter uma disposição, as pessoas, desculpem, né, vão ter uma disposição melhor para trabalharem para as empresas. Hoje, um fator que está levando muitas pessoas a trabalharem por conta própria, um deles, né, é esse, não é só esse, né, mas um deles é esse, e acho que as pessoas vão ter ânimo e disposição para voltar a trabalharem nas empresas. Então, tem um outro lado aí, né, mas você vai ter um impacto imediato, realmente, em termos de horas extras, provavelmente.
1: Em relação a impactos possivelmente positivos, além desse que você destaca aí, a maior disposição das pessoas para o trabalho formal, a gente tem ouvido também a possibilidade de melhoria, de incremento em setores como turismo, educação, lazer. Você acredita nessa possibilidade, professor?
0: Ah, sim. Quer dizer, se as pessoas vão ter um dia mais de folga no trabalho, isso pode realmente ajudar as pessoas a criar um tempo extra, né, para fazer um curso, para passear, né, para ter alguma atividade de lazer. Isso pode também ajudar, sim, esses setores. Por um lado, eles vão ter um problema grande, né, no início, porque eles são grandes contratantes, né, de mão de obra, né, pessoal, mas, por outro lado, eles podem ver a demanda realmente crescer aí pelo negócio deles, né. Daquilo que, em relação à produtividade, né, por exemplo, se a gente entrar nesse assunto, quer dizer, a produtividade, ela é muito mais fruto de avanço tecnológico do que de esforço pessoal, né? Quer dizer, existe um limite, né, para a gente dizer que a produtividade incrementa do ponto de vista pessoal, né? E é pela própria capacidade física, né, das pessoas. Mas, de toda forma, as pessoas estando mais dispostas a trabalhar, mais dedicadas, isso também pode melhorar a produtividade, né? Então, aquilo de início deve ter um impacto do ponto de vista de custos, mas a médio prazo isso pode gerar impactos positivos, esse que nós estamos falando, deve gerar, eu imagino. Mas por isso que, dado esse impacto inicial, é importante que haja uma regra de transição aí.
1: A gente está conversando aqui no CBN Madrugada com o professor Nelson Marconi, mestre doutor em economia pela Fundação Getúlio Vargas. Essa questão da produtividade, professor, acho interessante a gente falar um pouco mais sobre esse aspecto, porque muitos têm ouvido que o Brasil está fazendo a coisa da forma inversa, que nos outros países a redução da jornada de trabalho só aconteceu depois da melhoria da produtividade. E apontam aí problemas na nossa formação profissional, por conta da má qualificação. Você acredita que essa mudança pode impulsionar essa melhor qualificação do trabalhador para que ele possa cumprir as mesmas tarefas em menos tempo? O que pode dizer sobre isso, professor?
0: Olha, eu acho que não pode, como eu falei, ele pode ser em função da dedicação, mas vamos falar melhor sobre essa questão da produtividade, isso que você falou, vamos qualificar um pouco, né? A gente costuma dizer muito que a produtividade depende de quanto o trabalhador consegue fazer e tal, e é verdade em parte, né? Mas o que realmente muda a produtividade é você, a empresa, o setor, agregar tecnologia no processo produtivo, né? A gente pode pensar num caso, por exemplo, de um garçom, por exemplo, que seja, né? Que ele tem uma limitação, mesmo que ele seja muito qualificado, que ele seja bem capacitado, ele tem um limite físico para a atividade dele, né? Mas quando ele trabalha junto com um aplicativo, por exemplo, né? Que registra os pedidos, isso pode aumentar muito a produtividade dele, né? Uma pessoa que trabalha na área de logística, ela pode ser muito capacitada, mas se ele, junto com isso, tem equipamentos que ajudam ela todo esse processamento, né, de logística, de entrega, de distribuição, isso também muda muito a produtividade dela, tá? Então, esse é um fato, primeiro, a produtividade, ela muda muito mais em função da tecnologia. Lógico que a pessoa tem que estar capacitada, mas a tecnologia é muito importante. Segundo, que do ponto de vista monetário, a produtividade, ela é mensurada, como a gente costuma dizer em economia, como valor adicionado para o trabalhador, né? Os setores não geram valor adicionado igual, né? Quer dizer, se eu produzo um computador, ele vai gerar um valor adicionado do que se eu produzir uma garrafa d'água, sem merecer a garrafa de água, né? Porque o tipo do trabalho que está inserido na produção desse bem é mais qualificado, né? Então, a produtividade, a gente fala, a produtividade brasileira é mais baixa, mas é porque a gente gera bens aqui de menos sofisticados, do que a gente chama de menor valor adicionado. Se a economia gerasse bem maior valor adicionado, a gente teria uma produtividade maior em termos de valor. Então, essa discussão da produtividade não é só uma questão de esforço físico. O esforço físico ajuda, a qualificação, logicamente, ajuda, certo? E eu acho que a redução da jornada ajuda. Eu não entendo que a gente está colocando o carro na frente dos bois, né? As outras economias que têm uma produtividade mais alta é porque elas produzem, na verdade, bens mais sofisticados e usam mais tecnologia no processo produtivo.
1: Para a gente fechar nosso papo, professor Nelson Marconi, em que medida essa negociação que vai ser necessária aí dos trabalhadores com a empresa, por setores, ela difere quando a gente pensa numa indústria, por exemplo, com 5, 6, 10 mil empregados e, por outro lado, um pequeno comércio com meia dúzia de vendedores, professor?
0: Justamente, esse é o grande ponto, né? Dessa decisão, dessa medida, que acaba afetando mais o pequeno empresário, né? Isso realmente, primeiro, porque uma empresa maior, que tem mais trabalhadores, ela tem uma capacidade maior de se ajustar em termos de carga de trabalho, de distribuição, né, da jornada de trabalho necessária. A empresa menor, não. A empresa menor, ela tem menos jogo de cintura, né? Ela tem menos funcionários, ela tem menos possibilidade de se ajustar rapidamente a essa jornada, né? Por isso que é fundamental a regra de transição. E ela vai sofrer mais no começo, com certeza, né? E eu, no começo, disse para você que achava que 60 dias para uma transição é pouco. Eu acho pouco, realmente. E elas vão acabar tendo mais dificuldade. Elas vão ter que trabalhar em termos de horas extras, outra vez no começo de redução do próprio horário de funcionamento, né? Até se adaptarem a isso, né? A gente espera que não, mas pode acontecer um pouco de informalidade nesse processo também, até elas se adaptarem, né? Mas os próprios trabalhadores, eles vão acabar demandando, né, uma jornada de trabalho melhor. Essa questão acho que mais do que a jornada, até o fato do seu trabalho, que é 5 dias alternado com 2 de folga, que não sejam consecutivos, essa é uma demanda muito forte dos trabalhadores. Então, na prática, o que a gente pode ver é que a redução, digamos, dos dias trabalhados vai funcionar de forma mais imediata do que a redução da jornada. na prática, essa transição da jornada pode acabar levando um pouco mais de tempo, 60 dias, um período um pouco maior de 60 dias, principalmente nas empresas pequenas, como você citou.
1: Muito bem, economista Nelson Marconi, professor da Fundação Getúlio Vargas, coordenador do curso de graduação em administração pública. Professor, muito obrigado mais uma vez pela gentileza aqui com a CBN, um bom dia e até uma próxima oportunidade.
0: Eu que agradeço, bom dia para todos vocês também.
1: Da economia para a política, 1:19, nós vamos acionar Bruna Barbosa, informações sobre uma reunião importante que aconteceu nesta quarta-feira, possibilidade de uma dobradinha Zema-Caiado.
2: Os pré-candidatos à presidência Romeu Zema, do Novo, e Ronaldo Caiado, do PSD, discutiram em São Paulo a possibilidade de uma aliança para as eleições de 2026 em meio ao desgaste da pré-campanha de Flávio Bolsonaro, do PL, após a crise envolvendo a relação com o banqueiro Daniel Vorcaro. Segundo interlocutores, a conversa entre os dois foi motivada pela avaliação de que a desaceleração da candidatura de Flávio pode pulverizar os votos da direita e favorecer a reeleição do presidente Lula, do PT. Em entrevista à Rádio Nova Difusora, Caiado confirmou que existe diálogo sobre uma eventual composição entre os dois nomes.
3: É, mas com a última pesquisa que nós conversamos, existe esse sentimento. E ele é uma pessoa aberta. Então, nós estamos realmente avaliando. Neste momento, as duas candidaturas estão numa posição, vamos reconhecer, ele tem que ter humildade de reconhecer, é acima de nós. No momento em que nós unirmos forças, elas poderão chegar forte só no segundo turno ou poderão ainda chegar competitiva ainda no primeiro turno.
2: Como a CBN mostrou, desde a semana passada, Romeu Zema tem aproveitado o enfraquecimento da campanha de Flávio Bolsonaro para ampliar a aproximação com empresários paulistas. O ex-governador de Minas Gerais intensificou reuniões com setores estratégicos da economia e tem se apresentado como alternativa da direita para a disputa presidencial. Internamente, Zema tem afirmado que qualquer definição sobre alianças ficará para agosto, prazo final para o registro das chapas na Justiça Eleitoral. A CBN e fontes ligadas à campanha do Mineiro afirmam que ele pretende manter a candidatura até o fim. Em uma publicação feita nas redes sociais nesta quarta-feira, Zema não confirmou nem negou a possibilidade de aliança, mas voltou a afirmar que vai trabalhar para tirar o PT de Brasília. Não é de hoje que os nomes de Zema e Caiado aparecem em especulações sobre composição para a vice-presidência, embora ambos tenham descartado publicamente essa possibilidade em outras ocasiões. Antes da crise envolvendo o Master, a hipótese considerada mais forte nos bastidores era uma possível aliança entre Zema e Flávio Bolsonaro. Hoje, porém, interlocutores do ex-governador mineiro tratam esse cenário como fora de cogitação. No início dessa semana, em agenda em São Paulo, Ronaldo Caiado admitiu que ainda enfrenta baixa atração nas pesquisas por causa do desconhecimento do eleitorado em relação ao seu nome, mas avaliou que os debates eleitorais podem alterar o quadro. Na última pesquisa Datafolha, divulgada em 22 de maio, Caiado aparece com 4% das intenções de voto. Zema tem 3%, e dentro da margem de erro, os dois aparecem tecnicamente empatados, assim como Renan Santos, do Missão, que também soma 3%. De São Paulo, Bruna Barbosa.
1: Um movimento interessante que a gente vai acompanhar, claro, ao longo dos próximos dias. Temos que lembrar, né, Ricardo Garcia, ouvintes aqui do CBN Madrugada, que o Ronaldo Caiado é do PSD e o presidente do PSD é Gilberto Kassab, né, que pode, a gente pode chamar o Gilberto Kassab de tudo, mas tem que admitir a destreza, a inteligência política do Kassab, né? Isso ninguém pode negar. E em Brasília todo mundo sabe disso, né? Falam que ele é tipo coruja, assim, enxerga à noite, consegue vislumbrar tendências, cenários antes dos outros. E não é muito difícil entender neste momento qual que é a cabeça do Kassab e a ideia deste centrão tentando aí de alguma forma se colocar como uma terceira via diante dessa polarização, dessa radicalização que a gente tem neste momento no país. O Kassab sabe que a missão dele não é vencer o presidente Lula no primeiro turno. O objetivo é vencer o Flávio Bolsonaro no segundo turno, com aquela ideia de, no primeiro turno. É, e ele mandar o seu candidato para o segundo turno com aquela ideia, né, que é bastante plausível, de que no segundo turno haverá uma confluência maior de votos de centro-direita, esses candidatos como o Renan Santos, o próprio Zema, que talvez esteja inclusive na chapa, a tendência é que esses votos sigam mais para aquele candidato que estiver disputando com Lula do que para o presidente da República. Então é com isso que o Kassab está contando. O objetivo é vencer o Flávio Bolsonaro e não Lula no primeiro turno. E olhando para frente, não há dúvida nenhuma que a candidatura de Flávio Bolsonaro, que já recebeu um baque aí na última semana, vai continuar sendo combatida, porque tem muita coisa para explicar que não está explicada ainda. Em relação ao filme, a questão do dinheiro, uma fortuna que foi investida supostamente no filme, eles vão ter que provar isso porque há muitas dúvidas em relação a isso. 13 milhões de dólares, 65 milhões de reais. Então é algo que chama demais a atenção. A ligação dele com o irmãozão Vorcaro, né? Tamo junto, né? Essa ideia de falar que a ligação era apenas ali para negócio, para receber o dinheiro do filme, ela não se sustenta pelas próprias palavras do Flávio Bolsonaro. E é lógico que ele vai ser combatido também nos debates em relação à rachadinha que ele tinha lá no gabinete dele na Assembleia Legislativa do Rio de Janeiro, que está mais do que comprovada. Fabrício Queiroz já admitiu. Ele fala que o Flávio não sabia de nada, mas quem é que vai acreditar nessa história da carochinha, né? Diante de todos os saques que eram feitos na boca do caixa, lá na agência, no posto bancário da Assembleia, 2 mil, 2 mil, 2 mil, 3 mil, 3 mil. Quer dizer, um processo que acabou sendo anulado por culpa da nossa justiça. A gente sempre tem que destacar isso, né? A nossa justiça, mais uma vez, não teve condições de levar adiante um processo. Ah, porque o fórum tinha que ser ali, não aqui, porque tinha fórum privilegiado, né? Mas ele vai ser questionado em relação a isso durante os debates e ao longo das campanhas. Então, essa tentativa do Kassab é de viabilizar uma terceira candidatura que seja competitiva nesse primeiro turno para bater o Flávio Bolsonaro e depois, no segundo turno, tentar vencer o presidente Lula. Porque seguimos, mais uma vez, em mais uma eleição, com aquilo que os estudiosos da Universidade de São Paulo e da Universidade de São Carlos, cientistas políticos, chamaram de engajamento pelo ódio. É o que está acontecendo, infelizmente, demais na nossa política. Uma parcela muito significativa do eleitorado está votando num determinado candidato, não porque acredita naquele candidato, nas propostas daquele candidato, mas porque não quer o outro. Não quer que o outro seja eleito. Isso está comprovado em números, em pesquisas da Quest, por exemplo, que mostra que na eleição passada, cerca de 50%, metade dos eleitores, tanto do Lula quanto de Jair Bolsonaro, admitiram que votaram naquele candidato não porque realmente aprovavam aquele candidato, mas principalmente porque não queriam o outro. Esse é o engajamento pelo ódio. É a política com P minúsculo, né? Infelizmente, é o que está acontecendo na nossa política, né? O eleitor não conseguindo, né, se engajar com um eleitor. Isso é culpa, obviamente, dos nossos políticos, dos nossos partidos, né, que uma hora estão de um lado, outra hora estão do outro. O centrão, que a gente sempre fala aqui, né, Ricardo Garcia, está no centro por quê? Porque é mais fácil, né, para ir para a direita ou para a esquerda, de acordo, né, com as conveniências do momento, né? Não há nenhum tipo de coerência. O eleitor, ele olha para um partido, né? São raras as exceções, né? Ainda na esquerda é mais fácil você identificar ali uma linha que tenha um pouco mais de coerência nas defesas de determinados partidos. Mas, na maioria dos casos, é muito difícil identificar o que aquele partido representa, quais são as pautas que aquele partido defende, porque as coisas mudam de uma hora para outra e o eleitor fica perdido, né? Fica perdido. Não à toa a necessidade aí desse financiamento público bilionário para os partidos, porque não há uma adesão do eleitorado ao partido que possa fazer com que aquele partido ande com as próprias pernas, porque, queira ou não, são entidades privadas, partidos políticos. São importantíssimos para representar uma parcela da sociedade, mas não é isso que está acontecendo. Né? O próprio ex-presidente Fernando Henrique Cardoso lembrava, né, que é como se fosse um conjunto de letras ali, porque não significa muita coisa. É difícil se identificar, né, qual que é o espectro realmente de muitos partidos hoje no Brasil. E aí, diante desse cenário, o eleitor fica muito perdido também, né? Não sabe para que lado vai. É triste isso. 1:30, vem aí o Matheus de Souza.
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0: Quinta-feira, 28 de maio de 2026. Um advogado foi denunciado por fraude processual após usar inteligência artificial em um vídeo no julgamento da chacina do Curió, no Ceará. No caso, 11 pessoas foram assassinadas na periferia de Fortaleza. 8 policiais militares foram condenados por participar de crimes naquela noite. Entre eles, um cliente do advogado denunciado. Ele usou o Gemini e a do Google com o objetivo de tentar provar que um carro que aparecia nos vídeos não pertencia ao cliente em questão. A seleção brasileira realizou nesta quarta-feira o primeiro treino com os convocados da Copa do Mundo. A atividade aconteceu a portões fechados na Granja Comari. Neymar não participou. O santista se recupera de edema na panturrilha direita e foi encaminhado a uma clínica particular para realizar exames de imagem. Outro jogador que não foi a campo foi Danilo, do Flamengo. Ele jogou por 90 minutos contra o Cusco na terça pela Libertadores. Não estão presentes Gabriel Magalhães, Marquinhos e Gabriel Martinelli. Eles estão envolvidos na final da Liga dos Campeões entre Arsenal e Paris Saint-Germain no sábado. A Organização Mundial da Saúde pediu nesta quarta-feira um cessar-fogo no leste da República Democrática do Congo para tentar conter o avanço do surto de ebola. O país enfrenta grupos armados na região. Mais de 200 mortes suspeitas já foram registradas em 3 províncias do leste do país. Uma variante do vírus, para a qual ainda não há vacina nem tratamento aprovado, foi declarada emergência internacional pela OMS no início deste mês. No horário de Brasília, 1h32.
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1: Uma hora 33 minutos aqui no CBN Madrugada, é hora de falarmos de finanças pessoais.
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0: A Heloísa pergunta qual a melhor forma de evitar cair em golpes financeiros e perder todos os recursos investidos. Heloísa, o principal cuidado é ter a preocupação de trabalhar apenas com instituições financeiras conhecidas. Se receber uma proposta de uma empresa que você nunca ouviu falar, o melhor é nem considerar. Isso porque, se a instituição for conhecida, ela participa do mercado financeiro formal e o investidor tem uma série de garantias. Os produtos oferecidos são fiscalizados e o investidor tem algumas proteções adicionais, como o ressarcimento pelo Fundo Garantidor de Créditos, por exemplo. Geralmente, os golpes financeiros acontecem porque alguém que você conhece oferece uma aplicação com rentabilidade acima da média das grandes instituições. Ou um conhecido indica um investimento melhor do que o que você tem. Muitas vezes, essas pessoas também não têm ideia que o negócio não é sério. Mas você não precisa pagar para ver. É melhor dizer não e continuar com o seu investimento seguro do que partir para uma aplicação desconhecida. Especialmente porque sempre uma maior rentabilidade está atrelada a um risco maior. Portanto, se alguém oferecer uma aplicação muito boa e sem risco, pode descartar. Até a próxima e continue mandando as suas perguntas para cbndinheiro@cbn.com.br.
1: Muito bem, 1:35. A gente vai acompanhar agora um trecho do Viva Voz com a Vera Magalhães, Carol Moran, Débora Freitas. Lembrando que elas conversavam ali, né, no início da noite desta quarta-feira, portanto não havia ainda a votação do final da escala 6-1. Mas é importante a gente acompanhar a análise da Vera Magalhães. Você que está aqui no CBN Madrugada desde o início, né, Ricardo Garcia, que não acordou agora, mas para quem acordou agora, a gente informa que no final da noite desta quarta-feira foi aprovado, aprovada, né, na Câmara, a proposta de emenda constitucional que acaba com a escala 6-1, reduz a jornada de trabalho de 44 para 40 horas de forma gradual, né? Primeiros 2 meses de 44 para 42 horas, depois as empresas vão ter mais um ano, 12 meses para reduzir de 42 horas para 40. Então isso foi aprovado, vai agora para o Senado e depois para a sanção presidencial. Portanto, a gente vai acompanhar agora a participação da Vera, lembrando mais uma vez, ainda antes da votação.
2: Bem, meninas, hoje foi aprovado em uma comissão da Câmara o texto base da PEC do fim da escala 6-1. A Larissa Lopes tem mais informações ao vivo. E Larissa?
3: Oi, Débora, boa noite para vocês. Olha, a expectativa agora aqui no plenário, a sessão já está aberta e os parlamentares devem votar logo mais a PEC que põe fim à escala 6-1 já em 2 turnos hoje aqui nessa sessão da Câmara para que o texto já possa ir para o Senado. Lembrando que foi aprovado nessa tarde ainda a PEC, o relatório, né, da PEC na comissão especial que trata do tema. Foi uma votação bem expressiva, o placar ficou em 34 a 4. Esses votos contrários apenas de 3 parlamentares do PL e 1 do Partido Novo. Primeiro foi uma votação simbólica. O presidente da comissão, Alencar Santana, ele falou para que quem fosse favorável que levantasse, que ficasse em pé, mas depois teve um requerimento para que fosse uma votação nominal e então assim foi. A sessão durou ali aproximadamente 6 horas, começou ainda pela manhã e terminou agora há pouco e assim que acabou já veio para o plenário, enquanto antes mesmo ali da discussão, de terminar a discussão, Hugo Mota já inseriu esse item na pauta para votação em 2 turnos. Teve um tumulto ali que foi causado pelo líder do PL aqui na Câmara, Sósteres Cavalcante, que inclusive chegou a ser vaiado e bateu boca com alguns parlamentares porque ele mudou de posicionamento. Até falei há pouco que antes, né, ele já assinou emendas, uma que previa que a jornada poderia chegar a 52 horas semanais e outra de uma transição de até 10 anos. Mas ele hoje falou que era favorável, que deveria, as pessoas deveriam ver quem está do lado do trabalhador, e foi nesse momento que teve um bate-boca e vaias ali, né, já que ele assinou essas propostas e hoje já apresentou um destaque ali na comissão para que entrasse em vigor já em imediatamente após a promulgação dessa PEC e disse que apresentaria um destaque de preferência aqui no plenário para que a jornada fosse de 4x3, o que, né, já está descartado, já que o consenso é para que seja ali a jornada 5x2. E só para fechar, Débora, né, técnicos aqui do Congresso, eles até avaliam que o PL não pode apresentar esse destaque de preferência, porque a PEC de Erika Hilton já está pensada nessa que foi aprovada, que é do deputado Reginaldo Lopes, porque o destaque de preferência seria justamente recuperar aquele texto lá atrás, né, de Erika Hilton, que previa a escala 4x3, mas ela foi apensada, e essa seria a manobra aqui no plenário da oposição, mas pode ser ali que não seja possível, e a gente vê como fica essa votação. As apostas aqui estão entre 380 a 450 votos favoráveis dos parlamentares, lembrando que o mínimo é de 308 votos favoráveis para que essa PEC seja aprovada. Débora.
2: Obrigada, Larissa, pelas informações. Então, o fim da escala 6x1 deve ser votado ainda hoje, né? No plenário da Câmara, o governo contando com uma ampla aprovação. O que que tá por trás dessa manobra, essa tentativa de manobra da oposição, hein, Vera? Tentando trazer a discussão da escala 4x3.
4: Bagunça, né, Débora? Não é convicção, não é nenhum tipo de apreço especial aos trabalhadores, não é uma história ali condizente com o que o deputado Sóstenes Cavalcante e a bancada do PL defenderam ao longo de toda a discussão. É tratar um assunto seríssimo, importantíssimo, com uma absoluta falta de seriedade, fazendo molecagem. Uma hora você apresenta uma coisa para tumultuar de um lado, né, aumentando a jornada de trabalho, e aí depois você tumultua do outro, falando, ah, então já que é assim, vamos fazer 4x3. Não dá para tratar discussões importantes e complexas com esse tipo de histrionismo. Isso depõe contra a atuação do líder do PL, e acaba isolando a bancada nessa discussão. Se dependesse de convicção, tá óbvio que a direita seria contra a redução da jornada e a redução da escala. E eu acho que tem maneiras bastante dignas de você dizer que você é contra por razões econômicas, explicitá-las, existem argumentos para isso. Agora, ficar fazendo chicana numa votação que é super importante, isso é de outra natureza. Isso é outra coisa e isso não condiz com o trabalho parlamentar sério. A deputada Erika Hilton propôs 4x3 lá atrás e ficou evidente ao longo da discussão que isso não era viável, que isso não era sustentável. Então, essa discussão já estava afastada. Ela propôs por uma questão ideológica. O PSOL, de fato, propugna uma jornada dessa que, na realidade brasileira, não é aplicável, não é factível. Isso ficou demonstrado ao longo da discussão. Portanto, já se tinha superado esse ponto, que no início foi proposto com honestidade intelectual, embora com uma carga ali ideológica que não condiz com a realidade econômica do país. Agora, você voltar nisso por uma questão apenas de tumultuar algo que você tentou impedir lá atrás, aí me parece um pouco demais. Então, eu acho que essa manobra não vai dar em nada. Ficou pior para o deputado, ficou pior para a bancada do PL. E agora é uma questão de implementar com rigor e com seriedade, com colaboração de todas as partes envolvidas, uma mudança que é bastante significativa nas relações de trabalho, na organização da jornada de trabalho do país, fazer o que precisa ser feito para evitar que isso gere desemprego num primeiro momento, que isso gere repasse de custos para os preços. Então, requer uma vigilância de toda a sociedade, de todos os setores, dos governos, dos parlamentares, na forma como vão redigir essa proposta, que vai virar uma emenda à Constituição. Portanto, estou colocando dentro da Constituição um mecanismo completamente novo, que muda a jornada, muda a escala de trabalho, com as exceções ali que precisa haver para algumas áreas da atividade, com as transições que são necessárias para dar sustentabilidade à medida. Então, requer seriedade e parcimônia e ali seriedade e responsabilidade em todas as etapas daqui por diante. A votação em plenário, votação no Senado e a implementação da medida.
5: E no Senado também, apesar daquela reunião ontem dos empresários, né, com Davi Alcolumbre, a tendência é de passar também, Vera?
4: Também, lembra? Eu falei isso aqui anteontem. Ele não ia segurar uma coisa que ganhou tração na Câmara, que ganhou tração em todas as bancadas, que ficou popular também nos partidos do Centrão, e ele é do União Brasil, que é um expoente dos mais relevantes aí do Centrão. Não teria sentido achar que o Davi Alcolumbre seria o obstáculo para essa votação. Então, vai passar no Senado também. Eu tinha falado até na possibilidade de estenderem a votação até o segundo semestre. Eu acho que do jeito que está, com a coisa muito disseminada em todas as bancadas, capaz de ser esse semestre ainda, ser até meados de junho, até antes do Arraial, antes da festa junina, capaz dessa proposta ter sido aprovada em final ali, incluindo o Senado.
5: Bom, vamos para o nosso próximo assunto, porque o presidente Lula falou hoje mais uma vez sobre fim da escala 6x1. Ele tinha feito uma fala sobre as mulheres, né, e o mercado de trabalho, o trabalho doméstico. Hoje ajustou um pouco esse discurso, falou que os homens têm que aprender a dividir os afazeres. Conta pra gente, Luiz Fernando Filiage. Boa noite.
6: Oi, boa noite, Carol. Boa noite, ouvintes. É isso mesmo, Lula, ele ajustou esse discurso sobre as mulheres e o trabalho doméstico após declarar na terça-feira que a vida da mulher é mais grave porque, além do emprego, tem louça, banheiro e casa para cuidar. Lula fez a afirmação ao defender o fim da escala 6x1. As declarações desta quarta-feira ocorreram durante uma cerimônia de anúncio de investimentos da Petrobras no estado do Amazonas.
7: Acabou o tempo em que mulher só era para trabalhar de secretária. Eu, quando vejo uma mulher trabalhando num estaleiro como esse, sendo soldadora, montadora, eu acho uma coisa extraordinária, porque significa o avanço das mulheres no mundo do trabalho. Eu espero que um dia as mulheres digam para os homens: nós já aprendemos a entrar no mundo do trabalho. Agora, por favor, parceiro, entre na cozinha para ajudar a gente a fazer os afazeres de casa. Sabe?
6: Carol, em 2022, conforme o IBGE, as mulheres dedicaram mais de 9 horas por semana a mais do que os homens aos afazeres domésticos ou ao cuidado de pessoas. A desigualdade na divisão de tarefas domésticas é alvo de críticas, sobretudo de mulheres e de movimentos feministas. Ainda no mesmo evento, Lula voltou a citar o presidente dos Estados Unidos, Donald Trump, ao comentar sobre a exploração de petróleo no Golfo do México. O petista afirmou que a Petrobras é uma empresa muito respeitada no mundo e que espera que Trump não interfira em futuras parcerias da Petrobras com a Pemex, companhia estatal de petróleo mexicana. Carol.
5: Obrigada, Luiz. Deu uma ajustada porque a fala inicial tinha sido infeliz, né? Deu para entender a intenção do que o presidente quis dizer, porque é fato que as mulheres têm uma carga muito maior de trabalho doméstico, né? Mas acabou ficando uma fala meio mal colocada ali.
4: Eu não sei avaliar a intenção, sei avaliar resultado. E eu acho que o resultado da primeira e também dessa segunda fala mostram o presidente absolutamente desconectado da realidade do que se busca em termos de igualdade entre homens e mulheres no trabalho. Ninguém quer que o homem ajude, que foi o verbo que ele usou hoje. Já na tentativa de corrigir, ele falou tá na hora do homem ajudar a fazer os afazeres domésticos. Então, a fala de ontem mostra o que está introjetado no Lula. O Lula tem um pensamento antiquíssimo em relação a gênero. Sempre teve, continua tendo. Esse mandato que ele tentou dar mais vagas e mais oportunidades para mulheres no primeiro escalão se mostrou não satisfatório, porque todas as vezes em que ele teve de demitir ministros para abrigar ali aliados, essa carga também caiu sobre o ombro das mulheres. Quando ele foi instado a praticar uma política de maior equidade na indicação para o Supremo Tribunal Federal. Ele ignorou a questão de gênero, deixou para lá, nunca se sensibilizou com os clamores da sociedade a esse respeito e vira e mexe, ele dá uma declaração caricata. Na verdade, essas declarações são caricatas. Ah, quando foi-se o tempo em que a mulher era só secretária, que tempo ele está falando? Esse tempo é lá atrás, entendeu? As mulheres hoje em dia são muito mais que secretárias ou soldadoras. Ah, está na hora do homem entrar na cozinha. Na verdade, essa hora já passou. É, as mulheres querem direitos mais sofisticados e mais e bem mais amplos do que essas migalhas que o presidente está oferecendo nesses discursos. São muito ruins, o de ontem era sofrível e lamentável, e o de hoje, para consertar, meu ver, não consertou nada, porque mostra que essa misoginia, esse machismo estrutural estão ali profundamente arraigados na alma do presidente. É uma espécie de camada de pré-sal do modo como o Lula enxerga as coisas, como ele pensa. E que já gerou ali pérolas no passado, né? A coisa do grilo duro e outras tantas abominações que ele fala, vira e mexe, em relação a gênero. Então, na verdade, se ele quiser atualizar esse discurso, ele vai precisar de muitas horas de estudo e de compreensão do quanto ele está lá atrás, reproduzindo clichês, achando que está dando uma de descolado e de desconstruído em termos de questão de igualdade de gênero.
2: E vejam só, o eleitorado feminino foi extremamente importante para a vitória de 2022, né? E nas últimas pesquisas de intenção de voto, o eleitorado feminino, a maioria está com o presidente Lula, mas vem caindo também. Quer dizer, se esse foco não for ajustado, isso pode ser um problema mais adiante, né?
4: O que ele se beneficia nesse caso é na polarização, porque a gente sabe que o bolsonarismo tem ali uma rejeição maior do eleitorado feminino. Então, as mulheres que estão claramente decepcionadas com o que foi alcançado no governo Lula frente ao que ele prometeu, né, ainda que tenha sido aprovada uma série de projetos importantes, a questão da igualdade salarial, etc. Mas não tem muita opção para esse eleitorado que preza a questão de gênero como política pública, porque isso nunca foi da natureza do bolsonarismo, nunca foi oferecido dessa maneira e não seria agora. Então o Lula ainda se beneficia dessa polarização nesse caso, mas existiu um recuo muito grande de intenção de voto dele entre as mulheres. Isso sofreu uma melhora agora, nessas últimas pesquisas, já diante da crise do filme Dark Horse. E agora vamos ver como ele chega na eleição perante esse eleitorado para o qual ele prometeu muito, entregou muito menos.
2: Tem mais um assunto aqui sobre um pedido da defesa do ex-presidente Jair Bolsonaro, que pediu uma revisão da condenação. O Igor Cardim tem informações ao vivo. Igor, boa noite.
8: Oi, Débora, muito boa noite para você e também para os nossos ouvintes. O ministro Nunes Marques, do STF, deu prazo de 20 dias para que a Procuradoria-Geral da República se manifeste sobre o pedido de revisão criminal apresentado pela defesa do ex-presidente Jair Bolsonaro contra a condenação de 27 anos e 3 meses de prisão pela tentativa de golpe de Estado. O despacho foi assinado nesta quarta e amplia o prazo normal de 10 dias sob a justificativa de complexidade do caso. No entendimento do ministro Nunes Marques, esse entendimento diz que após a manifestação da PGR, o processo seguirá para análise do relator e do revisor, que deve ser o ministro André Mendonça, antes do julgamento. A defesa de Bolsonaro pede a anulação de toda a ação penal, alegando que o julgamento deveria ter ocorrido no plenário do STF e não na primeira turma da corte. Os advogados também solicitam a anulação confirmação da delação premiada do tenente-coronel Mauro Cid, o ex-ajudante de ordens de Bolsonaro, apontando suposto cerceamento de defesa e pedindo a absolvição do ex-presidente ou, de forma alternativa, a exclusão de parte das condenações, como a do crime de organização criminosa armada. Lembrando que Bolsonaro cumpre prisão domiciliar por decisão do ministro Alexandre de Moraes, concedida por razões humanitárias relacionadas ali ao estado de saúde do ex-presidente e que agora já entra no seu terceiro mês, lembrando que ele deu ali 90 dias, o prazo que deve seguir até o dia 24 de junho. Débora.
2: Obrigada, Igor, pelas informações. Pedidos que já foram feitos antes, né, Vera, durante o curso do julgamento e do processo.
4: Exato, já foram oferecidos recursos em todas as etapas, muitos deles nem eram recursos reconhecidos ali pelo regimento do Supremo, e agora isso caiu com o ministro Nunes Marques por uma regra de alternância de turmas que existe prevista lá no requerimento do... no regimento, desculpa, do Supremo. Então, ele, como ele foi julgado pela primeira turma, agora tem uma determinação de que o pedido de revisão criminal, que é esse pedido que a defesa entrou, não pode ser relatado por nenhum ministro da turma que o julgou, portanto, caiu na segunda turma. Isso excluiu uma série de ministros que já tinha sido contrária a qualquer expediente desse, e aí foi sorteado pro ministro Nunes Marques. O ministro Fux, que mudou de turma, não podia ser sorteado porque ele participou daquele julgamento, então ele foi excluído do sorteio, e aí com isso poderia cair para Gilmar Mendes, Dias Toffoli, André Mendonça ou Nunes Marques, e caiu com o Nunes Marques. Ele ampliou o prazo agora para essa manifestação, atendendo a um pedido da defesa do ex-presidente Jair Bolsonaro. Vamos ver o que a PGR vai falar a respeito do caso. Mas as chances, nesse contexto atual, são muito remotas. Bolsonaro pode se beneficiar de alguns expedientes, da revisão da dosimetria das penas, que já foi aprovada no Congresso, mas que certamente vai ser discutida pelo próprio Supremo Tribunal Federal. E mais tarde, a depender do curso da eleição, pode se beneficiar de anistia ou indulto aprovados no próximo mandato. Por hora, revisão criminal parece menos provável. No futuro, uma outra revisão pode acontecer? Já aconteceu, né? O caso todo da Lava Jato sofreu uma grande e ampla revisão dentro do Supremo Tribunal Federal, que não é exatamente o Instituto da Revisão Criminal, mas acabou sendo, porque foi tudo revisto. Muitas das regras que foram aceitas no passado foram revistas pelo mesmo colegiado com uma nova configuração. Então, isso também pode acontecer. Isso decorre quase sempre de uma mudança de vento política. Então, eu acho que tudo isso, qualquer mudança mais significativa que resulte até eventualmente na anistia ou no indulto para Bolsonaro, só terão lugar, só terão mais chance de prosperar depois da eleição, caso a oposição vença e faça uma maioria muito significativa no Congresso.

Faltam 4 minutos agora para as duas. A gente acompanhou aí o Viva Voz, Vera Magalhães, Carol Moran, Débora Freitas, e como dissemos antes de chamar essa gravação, lembrando que o Viva Voz, ele vai ao ar ali entre 6 da tarde e 7 da noite, portanto não havia ainda a votação em plenário do fim da escala 6x1. E a gente lembra, para você que está aqui desde o início no CB de Madrugada, que acompanhou final da noite aqui na CBN, que o Congresso, a Câmara dos Deputados, aprovou a PEC reduzindo a jornada de trabalho de 44 para 40 horas. Vai ser uma redução progressiva ao longo do próximo ano, são 14 meses, e agora vai para o Senado. Deve ser votado ainda esta semana, talvez ainda hoje, e depois para sanção presidencial, esta redução da jornada de trabalho. Faltam 3 minutos para as duas. Nós vamos ao Rio de Janeiro com Júlia Viana. Mais uma vez, hein? Mais um erro gravíssimo da Polícia Militar do Rio de Janeiro. E tudo indica que 2 trabalhadores foram assassinados por engano, confundido com bandidos, estavam lá carregando ferramentas de uma obra, e de acordo com testemunhas, policiais podem ter confundido com armas. O fato é que não houve blitz, nada disso, não houve conversa, foi só tiro mesmo, para matar. A Júlia Viana tem pra gente os detalhes.

0: A Delegacia de Homicídios de Niterói, São Gonçalo, investiga a morte de dois pedreiros baleados por policiais militares em São Gonçalo, na região metropolitana do Rio, na manhã dessa quarta-feira. Os agentes teriam confundido as ferramentas de obra que as vítimas carregavam com fuzis. De acordo com a PM, os agentes foram afastados dos serviços nas ruas. A corporação abriu também uma apuração para checar a circunstância na qual os policiais militares atingiram os dois homens. Moradores relatam que Marcelo da Cruz Silva, de 41 anos, e Edvan Felipe de Assis, de 46, estavam apenas a caminho do trabalho em uma moto. Um dos homens era dono de um bar na região e teria ido ajudar o amigo como servente de pedreiro para complementar a renda. A TV Globo, uma testemunha que teve a voz alterada para não ser identificada, disse que os policiais não deram ordem de parada aos homens antes de disparar.
1: Eles passaram por mim e me cumprimentaram, me deram um bom dia. Só que ele tava com uma ferramenta no colo e eu até pensei comigo, pô, pode ser confundido com alguma arma. Porém, ele seguiu. Isso que ele seguiu, por volta de uns 30 segundos depois, eu escutei já um monte de tiro, a rajada. Não teve voz de prisão, não teve pedido pra parar. Eles simplesmente chegaram próximo aos policiais que estavam escondidos e os policiais atiraram dessa forma aí que a gente viu.
0: O episódio provocou fortes protestos na região. Moradores fecharam a BR-101 na altura do quilômetro 306 sentido Rio e incendiaram pneus. A pista ficou totalmente interditada por mais de uma hora e a PM usou balas de borracha para dispersar a manifestação. Por causa do conflito, unidades de saúde e escolas do bairro tiveram o funcionamento afetado. 8 linhas de ônibus foram impactadas e 4 coletivos acabaram usados como barricadas. De acordo com informações do comando do batalhão de São Gonçalo, os policiais atuavam em apoio a uma operadora de telefonia no momento da ocorrência. Em nota, a Polícia Civil disse que as armas dos agentes foram apreendidas e que as imagens das câmeras corporais já foram requisitadas para perícia. Com a colaboração de Ana Paula Jaume, do Rio de Janeiro, Júlia Viana.
2: É muito despreparo, né? Inaceitável. Mais uma vez, trabalhadores, né, estão apenas indo, né, para a sua jornada diária de trabalho. Um despreparo total desses policiais. A gente sabe que a atividade policial, ela envolve uma carga emocional e a necessidade de preparo muito grande, a tensão é muito grande. Ninguém aqui está negando isso. Agora, não era uma situação de confronto, nada disso. Eram apenas dois trabalhadores seguindo numa moto para o seu trabalho. Foram assassinados por policiais pessimamente preparados e pessimamente condicionados para uma atividade tão importante como essa, que é prestar segurança à população. Isso não pode acontecer.
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0: Quinta-feira, 28 de maio de 2026. A Câmara dos Deputados aprovou a PEC que põe fim à escala 6x1. Placar ficou em 472 votos a favor e 22 contra no primeiro turno. Na segunda votação, foram 461 a favor e 19 contra. A proposta também reduz a jornada de trabalho de 44 horas para 42 por semana em até 2 meses. Depois, em até 1 ano, a carga horária semanal cai para 40 horas. A proposta segue para análise dos senadores. A cobertura onde o ex-governador do Rio, Cláudio Castro, mora, pertence a uma empresa controlada por um ex-secretário do Estado. A residência foi alvo de mandado de busca e apreensão nesta semana. Segundo dados da Receita Federal, a companhia comprou a cobertura 2 meses após ter sido fundada. A ação investiga possíveis irregularidades relacionadas ao Banco Master. Os Estados Unidos fizeram novos ataques contra o Irã nesta quarta-feira. As informações são da agência de notícias Reuters. Os bombardeios aconteceram em uma instalação militar que autoridades americanas classificavam como ameaça a tropas do país e ao tráfego no Estreito de Hormuz. Também nesta quarta, o governo iraniano disse considerar improvável uma retomada da guerra contra os Estados Unidos. A Guarda Revolucionária afirmou que a fraqueza dos adversários reduz a chance de novos confrontos. No horário de Brasília, 2h04.
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1: 2:05. Bom dia a você que nos acompanha aqui no CBN Madrugada com Ricardo Garcia na mesa de som. Vamos juntos até às 5. E agora, a Jade Ramos conta pra gente como estará o tempo em todo o país.
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2: Na manhã desta quinta-feira, o destaque é para o frio intenso na região sul do país. E com chance de geadas isoladas em áreas da Serra Gaúcha e no interior catarinense nas primeiras horas do dia. Já no sudeste, a circulação marítima mantém o dia mais nublado e com chance de chuvas mais fracas e isoladas no litoral de São Paulo e no Rio de Janeiro, além do litoral norte do Espírito Santo. Enquanto no centro-oeste, amanhã terá o tempo firme com predomínio de sol na maior parte da região. E as mínimas alcançam os 17 graus em Brasília e 22 graus em Cuiabá. Já no Nordeste, a umidade do oceano também favorece chuvas no litoral do Rio Grande do Norte, em Pernambuco e Salvador. E também chove no norte do Maranhão, no Piauí e no Ceará. E no norte do país, a zona de convergência intertropical segue provocando pancadas de chuva frequentes entre Roraima, Amapá, Amazonas e no norte do Pará. Jade Ramos, da Clima Tempo, para a CBN.
1: Duas e seis, agora o esporte com Gabriel Dudziak. Hoje estamos com o Leonardo Dai.
3: O Fluminense, que algumas semanas atrás estava praticamente eliminado da Libertadores, agora está classificado para as oitavas de final. O tricolor carioca bateu o Deportivo La Guaira da Venezuela por 3-1 no Maracanã e contou com a derrota do Bolívar por 3-1 para o Independiente Rivadavia da Argentina para garantir a segunda posição na sua chave. Com isso, já são 4 equipes brasileiras confirmadas nas oitavas de final. Além do Fluminense, estão garantidos o Flamengo, o Mirassol e o Corinthians, que já tinha o primeiro lugar do seu grupo assegurado, jogou nesta quarta-feira e perdeu por 2-0 para o Platense da Argentina, que com a vitória também garantiu classificação para as oitavas de final. Os outros 2 brasileiros que disputam essa fase de grupos podem se classificar nesta quinta-feira e elevar o número de representantes do Brasil no mata-mata da competição que acontecerá depois da Copa do Mundo para 6. O Palmeiras joga às 19 horas nesta quinta-feira no Allianz Parque contra o Júnior Barranquilla da Colômbia. O Cruzeiro joga em Belo Horizonte às 9:30 contra a equipe do Barcelona do Equador. Tanto no caso do Palmeiras como no caso do Cruzeiro, os adversários já estão eliminados da Libertadores. O Palmeiras joga por um empate e ainda pode se classificar com uma derrota caso o Sporting Cristal não vença o Cerro Porteño no Paraguai no mesmo horário. A vitória do Sporting Cristal, porém, é a única saída para o Palmeiras se classificar em primeiro lugar. Isso ainda caso vença o Júnior Barranquilla. Já o Cruzeiro, vencendo o Barcelona do Equador, se classifica em primeiro lugar caso o Boca Juniors vença a Universidade Católica no mesmo horário na Argentina, ou em segundo se a Universidade Católica não perder. Se empatar ou perder o seu jogo, o Cruzeiro se classifica no máximo em segundo lugar. E ainda assim, somente se o Boca Juniors não vencer a Universidade Católica. A quarta-feira também foi positiva para os times brasileiros na Sul-Americana. O Atlético Mineiro venceu a Academia Puerto Cabello da Venezuela por 1-0 em Belo Horizonte e se juntou a outros 2 times brasileiros que passaram em primeiro lugar nas suas chaves e, portanto, estão nas oitavas de final. O São Paulo e o Botafogo, que já tinha essa condição garantida, mas assegurou também a melhor campanha geral da fase de grupos da Sul-Americana ao vencer o Caracas da Venezuela fora de casa por 3-1. Já o Vasco bateu o Barracas Central da Argentina por 3-0 em São Januário, salvou o segundo lugar da chave e vai disputar os playoffs para chegar às oitavas de final contra um dos terceiros colocados da Libertadores. Na mesma condição estarão o Santos, o Grêmio e também o Red Bull Bragantino, que conseguiu

0: Conseguiu este segundo lugar ao vencer o Carabobo da Venezuela em Bragança Paulista pelo placar de 2-0.
1: 2:10, muito obrigado a você que nos faz companhia aqui no CBN Madrugada, Navarro Pires, em Goiânia. Obrigado, Navarro, pelas suas palavras, pela companhia. Também o Eliseu Cirino, direto de Campinas. Boa madrugada para a melhor rádio notícias do horário aqui em Belém do Pará, na escuta diuturnamente, é o Beto Magia. Beto Magia é músico, viu, Ricardo Garcia? Está nos acompanhando, muito obrigado. Pedrão de Ribeirão Preto, pessoal que está no WhatsApp, no 11-999-11-9981. João Soares de Teresina, no Piauí, participando também pelo WhatsApp, no YouTube. Pessoal que troca ideias no chat, acompanha as imagens, o Edilson Damião, Silvestre Celso, também manda aqui a sua mensagem, Antônio da Cruz Santos. E obrigado a você que nos acompanha também pelo e-mail, é só entrar no site cbn.com.br ou então via Instagram. Estamos aqui na rede social também, no Instagram, no @phcgalvão. Repetindo, @phcgalvão, você pode interagir aqui pelo Insta, como faz a Sônia Regina, nos manda aqui a mensagem, Roberto Leão, Dr. Estevão Zizi, também sempre por aqui do Espírito Santo, via Instagram, no @phcgalvão, muito obrigado. A gente vai falar agora de dois casos, hein? Dois casos de suspeita de erro médico, mulheres que foram fazer procedimentos estéticos e acabaram morrendo em Minas Gerais e também em São Paulo. O Pedro Pupulin traz pra gente as informações.
2: A Polícia Civil suspeita que a morte da mulher de 48 anos após a realização de procedimentos estéticos nos glúteos e coxas em São Paulo tenha sido causada por embolia pulmonar ou embolia gordurosa. Roseli Fernandes Vieira morreu nesta terça-feira após uma parada cardiorrespiratória. Os procedimentos foram realizados com a médica Tabita Nunes, de 36 anos, na última segunda-feira. Entre segunda e terça, Roseli sentiu fortes dores e mal-estar e tomou medicamentos prescritos pela profissional. A médica, então, recomendou que Roseli voltasse à clínica na manhã de terça, mas Roseli passou mal a caminho do local e morreu na recepção do prédio onde fica a clínica. Os preenchimentos foram feitos com uso da substância PMMA, que é liberada pela Anvisa somente para fins reparadores em decorrência de doenças. Nestes casos, na região dos glúteos, que é o caso de Roseli, a dose permitida é de 60 ml por nádega. Segundo os investigadores, no entanto, a dose aplicada na vítima foi de 120 ml por nádega, ou seja, o dobro do permitido. O cirurgião plástico e membro da Sociedade Brasileira de Cirurgia Plástica, Juliano Pereira, disse à TV Globo que o uso do PMMA é recomendado em nenhuma circunstância.
3: Porque ele pode ter complicações tanto locais no paciente, como infecções, necroses importantes. Além disso, há um alto risco de trombose e muitas vezes que daí pode causar um prejuízo enorme na saúde do paciente, causando até a morte desse paciente.
2: A médica Tabita já prestou depoimento à polícia e disse que já fez outros procedimentos da mesma magnitude, sem efeitos adversos nos pacientes. De acordo com os investigadores, Tabita é médica, mas ainda não comprovou à polícia ter especialização na área de dermatologia, que é como ela se apresenta nas redes sociais, onde acumula mais de 100 mil seguidores. Segundo a polícia, os resultados dos laudos oficiais com a comprovação da causa da morte devem demorar a sair. Em nota, a Sociedade Brasileira de Dermatologia defendeu o endurecimento do controle da Anvisa sobre a substância, diante de riscos graves e permanentes associados ao uso. A defesa da médica Tabita Nunes disse que a investigação está em estágio inicial e que não há laudo que comprove relação entre a morte e o procedimento estético. De São Paulo, Pedro Pupulin.
1: São Paulo para Minas Gerais, mais um caso suspeito de erro médico. A Desirê Miranda tem os detalhes.
4: A Polícia Civil de Minas investiga a morte de uma mulher de 27 anos durante uma cirurgia plástica em Belo Horizonte nessa terça-feira. Bárbara Laura Souza Félix sofreu uma parada cardiorrespiratória e morreu ainda no local. De acordo com o boletim de ocorrência da Polícia Militar, a jovem deu entrada em uma clínica da Avenida Olegário Maciel, no bairro de Lourdes, na região centro-sul da capital, às 6:30 da manhã para fazer uma lipoaspiração abdominal e enxerto de glúteos, que é um procedimento que aproveita a própria gordura para aumentar o tamanho das nádegas. Os médicos responsáveis pela clínica afirmaram aos policiais que a jovem passou por exames pré-operatórios que demonstraram estado de saúde compatível com a realização dos procedimentos. Ela foi levada para a sala de cirurgia por volta das 7:40, consciente e orientada, e recebeu duas anestesias, uma peridural e uma geral. Durante a operação foram retirados 3,2 litros de gordura do abdômen e enxertados 1.080 mililitros nos glúteos. Ainda conforme a PM, por volta das 11 horas da manhã, a amiga que acompanhava a Bárbara estranhou a demora no procedimento e pediu explicações à equipe médica. Somente por volta do meio-dia, o cirurgião responsável pelo procedimento procurou a acompanhante da paciente e explicou que ela havia sofrido uma parada cardiorrespiratória próximo ao final da operação e que os profissionais estavam tentando reanimá-la. As manobras cardíacas teriam durado 1 hora e 12 minutos e mesmo assim não foram suficientes. Os familiares de Bárbara acionaram a Polícia Militar. Os médicos informaram aos policiais que uma tia da vítima recebeu os exames e demais documentações da cirurgia. A perícia da Polícia Civil esteve na clínica para realizar os trabalhos iniciais que vão subsidiar as investigações. O corpo de Bárbara foi encaminhado ao Instituto Médico Legal, onde passou por exames. Ela foi enterrada nesta quarta-feira em BH. De Belo Horizonte, Desirê Miranda.
1: Duas horas e 17 minutos. Nós vamos agora abrir espaço para o Álvaro Machado Dias, conversando com Fernando Andrade, com a Tatiana Vasconcelos.
5: O Álvaro hoje vai trazer para a gente vai falar sobre sons que marcaram época. A gente pode dizer também... Já tô aqui especulando dentro da minha cabeça para onde que vamos com isso. Eu sei que esse é o quadro do Michel Coforado, para onde vamos. Mas memória musical, memória auditiva ou coisas assim, Álvaro?
6: Os hit parades?
7: Pois é. Não, eu queria falar dos sonzinhos, aqueles que, enfim, acabam tendo uma entrada despretensiosa na nossa vida, mas marcam e caracterizam como a gente compreende uma época, um momento, tanto do ponto de vista autobiográfico, quanto do ponto de vista do país, das pessoas ao redor, de tudo que, enfim, envolve a nossa vida.
5: Bom,
7: tipo o somzinho do Pix caindo hoje em dia. Quem é que não tem uma associação com esse som? Todo mundo?
6: Entende?
5: Eu tô pensando aqui quando a gente ligava a internet depois da meia-noite para cobrar um pulso só. E aí tinha aquele barulhinho, o barulho que parecia... Isso, era exatamente assim. Era exatamente assim. É, Álvaro, por que é que alguns... barulhos, alguns sons grudam no imaginário de uma geração inteira, no imaginário de muitas pessoas. Porque se a gente for pensar, a maioria dos sons que a gente ouve, quem mora em grandes cidades ouve sons o tempo todo, cada vez mais e mais intensamente, passa batido, né, por nós. O que é que faz um pedaço de jingle... ou a ligação da internet que cobra um pulso só depois da meia-noite e ficar na nossa cabeça?
7: Boa. Acho que primeiro a gente tem que entender por que sons viram chiclete, né? Viram essa coisa grudenta, viram identidade. E, por exemplo, isso acontece de maneira muito mais intensa do que em relação a imagens ou mesmo vídeos. Por quê? O que tem no som, né? Que é um tema que a gente começou a esboçar naquele episódio de aniversário da CBN com o Boscoli. É o seguinte, o som atravessa a memória emocional por uma via muito mais direta que a imagem ou o texto. Quando você escuta, por exemplo, 2 segundos de algo familiar, uma área chamada amígdala, que está afundada no cérebro, ela dispara. Antes do córtex pré-frontal, que é a área que vai ser usada para o processamento racional, para a decodificação daquilo, entender do que se trata. Quer dizer, o som passa por baixo do filtro racional, por assim dizer. Tem um pesquisador interessante, canadense, chamado Murray Schafer, que ele cunhou o conceito de paisagem sonora. Tá? Tem um livro famoso chamado Mundo Afinado. E o que ele defendia é que toda cultura tem assinaturas sonoras que funcionam como uma espécie de infraestrutura simbólica, né, daquela época e daquele lugar. Ou seja, em todo momento que a gente vive, tem essas respostas emocionais sendo geradas no nosso cérebro e muitas vezes elas acendem o cérebro de tanta gente ao mesmo tempo. E aí, afinal de contas, por que isso acontece, né? Porque quando a gente está no domínio do som especificamente, alguns viram marcas de uma geração e outros simplesmente desaparecem, mesmo que tenham sido repetidos na mesma quantidade. Para o som virar um elemento de identidade coletiva, virar essa marca registrada, ele precisa atender a três condições. A primeira é que ele precisa ser associado a momentos de alta carga emocional. Então, por exemplo, futebol, notícia urgente, encontros de família, por exemplo, as casas pernambucanas, né, que tem esse famoso jingle dos anos 60, marcava um momento que as crianças iam dormir. Minha mãe sempre falou disso, e muitas outras pessoas. Então, tem uma associação forte ali, tá? Depois, esse som precisa ser repetido com fidelidade. Então, por exemplo, um som que tem muitas variações, ele tende a desaparecer, jingles que mudam e assim por diante. Aquele que se repete, não. Ele fica consolidado nessa memória. E o último fator é a duração. Olha que interessante. Isso explica porque a gente lembra de jingles, mas dificilmente de uma sinfonia. Porque o cérebro, do ponto de vista emocional, vai conseguir arquivar e vai ter essa disposição para aquilo que cabe numa cápsula sonora. E é justamente a vinheta, o bip e assim por diante. Uma coisa, só para fechar, é um som familiar. Ele ativa áreas do cérebro ligadas à representação de si mesmo, tá? O self autobiográfico. Quer dizer, esses sons que a gente acha que estão definindo simplesmente momentos da nossa vida, ou mesmo dispositivos, coisas que não têm nada de pessoal, no fundo eles acabam definindo quem a gente é, porque eles marcam a nossa passagem pelo tempo. A gente pode chamar isso do nosso envelhecimento. Então tem essa característica também. Sons que marcaram a sua vida, porque naquele momento você estava vivendo algo relevante, vão ter esse sinal pessoal. Mas, no final das contas, na memória coletiva, o que importa mesmo é estar ligado a momentos afetivos para todo mundo, ser muito repetido com fidelidade e ser curtinho.
6: Bom, aqui trabalhamos com áudio, então vamos ouvir primeiro o jingle Quem Bate é o Frio.
5: Quem Bate
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0: Pernambucanas, onde todos compram. Faz parte da memória e da família.
1: Cumpriu a função?
2: Com toda certeza, tá? Assim, a minha opinião é que esse é um dos jingles mais importantes do Brasil e ele tinha um papel de engenharia simbólica, né? Quer dizer, ele era um jingle para marcar a lógica da família, que tinha televisão, que se colocava junta dentro dessa lógica de consumo, que era uma coisa que estava surgindo. O Renato Ortiz, né, tem um livro importante chamado Cultura Brasileira e Identidade Nacional, e ele mostrou que a indústria cultural, ela vai tendo esse papel agregador a partir da década de 60, e as pessoas vão sentindo que fazem parte de alguma coisa que é moderna, que é para frente, por causa disso. É o mesmo caso, por exemplo, dos jingles ou hinos ufanistas, né? A gente tem, por exemplo, Pra Frente Brasil, né, da Copa de 70. Se tiver aí, até vale a pena escutar, porque ele traz isso.

0: E ainda uma marchinha de carnaval que é pra animar, Álvaro.
1: É, eu acho essa marchinha, esse hino, dos mais maravilhosos da história do Brasil, tá? Eu adoro, acho que assim, pra futebol, pra momento de Copa, assim, não tem igual, enfim, marcante, e acho que a gente devia explorar mais, escutar mais. Dito isso, é muito interessante pensar a origem, né, e os sentidos que esse hino, esse jingle teve na época. Que é o seguinte, o regime militar naquele momento, ele precisava de coesão. Pra frente, Brasil, vamos todos juntos. Só que é coesão sem democracia. É coesão no auge do AI-5, né? Ou seja, repressão forte, tortura, mortes, tudo aquilo que já foi plenamente documentado. E a música funcionava como esse aterramento afetivo, tá? Esse gerador de uma euforia para sustentar uma coesão para além de qualquer lógica racional do ponto de vista da política, qualquer lógica humanitária. Ou seja, a gente vê como essas cápsulas sonoras têm um poder de transformação no nosso entendimento de mundo, porque não importa a sua consciência sobre o que estava acontecendo no Brasil naquele momento, estava todo mundo junto naquela hora com toda certeza. Tem um sujeito muito interessante, um historiador chamado Marcos Napolitano, tá? E ele falou sobre música popular brasileira no regime militar. E o que ele mostrou é justamente que esses jingles nunca foram inocentes. Muito pelo contrário, eles têm esse papel, essa intenção de direcionar o olhar, o que a gente pode chamar de manipular o olhar. Mas não importa, eles não deixam de ser bonitos por isso.
0: Bom, por falar em democracia, a gente tem mais um aqui que tem muito a ver com isso.

0: Essa é Fafá de Belém, 1984, direta já.
1: É a melodia do...
2: Da Ulisses.
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2: Foi quando o Brasil pôde voltar a cantar na rua, né, Álvaro?
3: Exatamente. É um som que reflete, né, uma crença popular no renascimento da democracia, numa nova era. E é interessante pensar, né, que o resultado político, num certo sentido, foi um pouco paradoxal, né? Porque, enfim, Tancredo morreu, entrou Sarney, a gente teve a Nova República, enfim. O Brasil não cantou o próximo hino de maneira consonante, alinhada a esse momento. Mas foi lindo. E eu acho que marcou, sim, a história nacional e trouxe muito orgulho para as pessoas, o que é muito bom, né? No Brasil, a gente tem bastante música que é de protesto, que é de tristeza, que é de solidão, mas essas públicas, coletivas, que marcam o orgulho da gente estar fazendo uma transição para um momento melhor, são raras e são maravilhosas.

0: Aí acho que foi quando o gigante acordou. Onda da... Que ano é isso, Ju? 2013 foi quando o gigante acordou mesmo.
1: Então não vai ter Copa?
2: Isso.
0: Não, Copa foi depois.
2: Não. É, esse 2013, se eu não me engano, são aqueles protestos do Vem Pra Rua, tá? Eu acho que, se eu não me engano...
0: Isso, é isso mesmo. E o mote era o gigante acordou.
2: Exatamente, o gigante acordou. Olha que interessante, né? Esses sons, né? Quando a gente compara Diretas Já, né? E esse o gigante acordou, a gente vê... Um contraste, né? Você vê o canto de 84 era organizado, tinha letra, né, de música, artistas no palco, toda uma vertical de sons, né? O canto de junho de 2013 é literalmente um Vem Pra Rua, ou seja, bem menos organizado do ponto de vista de paisagem sonora, né? É muito som de corneta, né? Palavras de ordem e assim por diante. O que marca essa mudança? Na minha opinião, ela tem muito a ver com o fato de que os protestos de 2013 foram organizados, são os primeiros protestos organizados a partir da internet, a partir das redes sociais. Ou seja, há essa caoticidade, essa coisa, né, da indignação que se organiza horizontalmente, de paisagens sonoras que vão pipocando aqui e ali, sem que você tenha uma manifestação artística diretamente associada. E eu acho que a tendência depois disso foi essa, né? A gente vê a multiplicação dos sons em contraste com o passado, que a gente tinha hinos muito mais claros para os protestos e outros movimentos sociais.
1: Barulho gostoso, vamos lá. Calma que no dinheiro não tá fácil.
0: Opa! O que é isso? Pingou o dinheiro aí na minha conta?
2: Pingou na minha, na amiga, não na sua.
0: Eita, mas não fui eu que mandei, não. Eu tô só esperando receber.
2: Então é golpe.
1: Tem mais um.
0: Então é golpe. Olha lá.
2: Ai, que medo essa hora que dá errado. Quem viveu o modem dos anos 90?
0: Conectou.
1: Rapidinho, Alvaro, conectou. Sobre esses dois barulhinhos aí, só pra gente terminar.
2: Tá bom, o que muda aqui é massivo, tá? A grande característica dos nossos dias é o silenciamento dos sons da tecnologia. A tecnologia converge à invisibilidade, tá? Isso é uma coisa que eu até já escrevi a respeito. Por quê? Porque conforme ela começa a se tornar mais presente, mais ubíqua na nossa vida, a gente começa a ficar incomodados com a sua aparição muito relevante, muito forte. Então, por exemplo, o celular vai concentrando uma série de dispositivos que nos anos 80 e 90 estavam espalhados por aí. O GPS, o telefone, ou qualquer outra coisa que você pudesse acessar por aí. E assim vai, a lente de aumento, a fotografia e assim vai. Então, a gente vai trazendo tudo para coisas que são cada vez menos espaçosas, menos visíveis. Sonoramente acontece o mesmo. O pixel não é completamente silencioso porque a necessidade desse sinal é vital para a pessoa compreender que a operação aconteceu. De resto, deveria ser. Então, há uma mudança na paisagem sonora e ela é forte e ela vai em sentido ao silêncio. Esse é o papel da tecnologia na nossa vida quando a gente olha do ponto de vista das paisagens musicais. É isso.
0: Muito bom.
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0: quinta-feira, 28 de maio de 2026. O governador em exercício do Rio de Janeiro, Ricardo Couto, disse que vai buscar um ressarcimento bilionário do Banco Master. Em entrevista à Globo News, ele detalhou que as reparações serão pelos prejuízos causados ao Rio Previdência pelos investimentos investigados no escândalo do Banco Master. O objetivo, segundo ele, é que o Estado possa se recapitalizar. Uma empresa de pagamentos do Distrito Federal teve os servidores invadidos por hackers. Criminosos exigiram R$400 mil para não divulgar os dados de 8 mil clientes. A Polícia Civil fez uma operação em São Paulo e Rio de Janeiro contra suspeitos de participação no ataque. Os três investigados podem responder por crimes de extorsão, associação criminosa e invasão de dispositivo informático. Somadas, as penas podem chegar a 17 anos de prisão. O ex-governador de Goiás, Ronaldo Caiado, disse que vai se encontrar novamente com o ex-governador de Minas Gerais, Romeu Zema. Eles discutem uma possível aliança para a disputa presidencial. Ao portal G1, Caiado afirmou que a reunião acontecerá em 10 dias. Aliados de Zema admitem que há negociações para o encontro, mas não confirmam a data da reunião. No horário de Brasília, 2 horas e 34 minutos.
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0: zero, é 2%, e eles não vão ter a quem contratar mais. A coisa está tão em parafuso que o Sóstenes Cavalcante, deputado importante do PL do Rio de Janeiro, apresentou a proposta de uma jornada de 4x3. Por que isso? Para não ficar contra, não ficar mal com o eleitor e dizer que o PT votou contra. O coordenador da campanha do senador Flávio Bolsonaro, a presidência, o senador Rogério Marinho, ele foi o relator da reforma trabalhista lá no, em 2017. E esse projeto, que acaba com a jornada 6x1, vai no sentido inverso do que apontava aquela reforma. Vai ser interessante saber como isso será empacotado na campanha do Flávio Bolsonaro à presidência. Há, de fato, uma parte da base deles, que é o pequeno comércio, o dono de farmácia, o dono de padaria, que será afetado, mas a base de trabalhadores será beneficiada.
1: E nessa quarta-feira, a Polícia Federal e a Controladoria Geral da União deflagraram mais uma fase da Operação Sem Desconto, que mira o esquema de descontos indevidos no pagamento de aposentadorias e pensões do INSS. O alvo, dessa vez, são pessoas ligadas à administração das entidades que faziam esses descontos. Os agentes saíram às ruas para cumprir 31 mandados de busca e apreensão e 8 medidas cautelares de monitoramento eletrônico em Pernambuco, São Paulo, Paraíba e no Distrito Federal. As ordens partiram do ministro André Mendonça, do STF, que é o relator. Durante as buscas, os policiais encontraram R$ 287 mil em dinheiro vivo que estavam em sacos de lixo na casa de um servidor do INSS em Pernambuco. As sacolas estavam dentro de uma mala. Os investigadores descobriram indícios de que os suspeitos tentavam se desfazer do patrimônio para fugir da justiça. O objetivo dos mandados é congelar esses bens para garantir a reparação das vítimas. O presidente da Amar Brasil Clube de Benefícios, que é uma dessas entidades, recebeu auxílio emergencial durante a pandemia da Covid-19 e em dezembro agora, ele e o ex-presidente da instituição, Felipe Macedo Gomes, compareceram à CPI do INSS no Senado, mas ficaram em silêncio graças a um habeas corpus. A Amar Brasil arrecadou mais de R$ 324 milhões em descontos até o fim do ano passado. E o impressionante é que 99,3% desses descontos foram marcados como não reconhecidos pelos aposentados no aplicativo Meu INSS. A investigação começou em abril do ano passado, quando a PF e a CGU revelaram que sindicatos e associações usavam acordos de cooperação técnica com o INSS para aplicar os golpes. Essas entidades prometiam serviços, como planos de saúde e assistência jurídica, mas não tinham estrutura real para isso. O desvio total estimado é de cerca de R$ 6,3 bilhões. Na época, a cúpula do INSS até acabou afastada por suspeita de envolvimento no esquema. Agora falar do encontro entre o senador Flávio Bolsonaro, do PL, com o presidente Donald Trump na Casa Branca. Logo depois que eu gravei o último episódio do Panorama, Flávio Bolsonaro deu uma entrevista, disse que defendeu a classificação pelos Estados Unidos do PCC e do Comando Vermelho como organizações terroristas. O governo brasileiro é contra por entender que isso coloca em risco a soberania nacional, tendo em vista as operações dos Estados Unidos em outros países da América Latina. No ano passado, o próprio Flávio Bolsonaro indicou que defende que os Estados Unidos ataquem navios possivelmente carregados com drogas no Rio de Janeiro. Segundo a colunista Bela Megali, do jornal O Globo, Trump citou o encontro que teve com o presidente Lula há poucas semanas e voltou a chamar Lula de dinâmico. O presidente americano fez o mesmo elogio no dia 7 de maio, numa rede social, depois da reunião oficial que teve com Lula para discutir comércio e tarifas. Nessa quarta-feira, Flávio minimizou o fato de Lula ter sido citado por Trump.
2: Não, eu que, na verdade, quis separar quem é Flávio de quem é Lula. Só isso, esse é nesse contexto.
3: Ele elogiou?
2: Ele entrando, mostrando que eu sou completamente diferente dele, só isso. Vamos falar depois.
4: Mas houve um elogio,
2: não,
4: senador?
2: Não.
1: Diferente do que diz Flávio, Paulo Figueiredo, que esteve na Casa Branca, aliado dos Bolsonaro, confirmou que Trump elogiou o dinamismo do presidente Lula. De acordo com informações da repórter Luísa Marzullo, do jornal O Globo, um imprevisto marcou os bastidores desse encontro. A camisa da seleção brasileira que Flávio levou para presentear Trump acabou retida pela segurança da Casa Branca para inspeção e seria entregue depois. E aí, ao final da agenda, Trump entregou a Flávio uma Challenge Coin, que é uma moeda simbólica distribuída pelo presidente para aliados e convidados próximos. O estrategista republicano Jason Miller também apareceu rapidamente para cumprimentar o senador. Esse gesto todo

0: visto pelos aliados do PL como um trunfo político importante, porque Flávio tenta se fortalecer depois de semanas de desgaste provocados pela crise com Daniel Vorkari e o Banco Master, além de buscar se consolidar diante de outros nomes da direita para a corrida presidencial, como Michele Bolsonaro, Romeu Zema e Ronaldo Caiado. E como é que anda a temperatura eleitoral duas semanas depois da revelação da relação entre Flávio Bolsonaro e Daniel Vorkari do Master? O comentarista de política da CBN, Lauro Jardim, apurou que o empresariado até se afastou no primeiro momento, mas tende a demonstrar apoio ao senador do PL.
1: Esse pessoal pareceu que ia recuar nesse apoio, alguns eventos que ocorreram na semana passada em São Paulo chegaram a ter baixas, gente desmarcando, porque vários empresários e gente do setor financeiro naquele momento estavam preferindo manter alguma distância do Flávio Bolsonaro. Mas o que eu venho apurando desde segunda-feira é que boa parte dessa turma basicamente voltou para a posição que estava. Uns mais envergonhados, outros menos envergonhados, mas mantendo apoio. Parte desses grandes empresários repetem que, se pudessem escolher, até preferiam apoiar outro direitista. E, nesse caso, o Caiado é sempre o mais citado. Mas raros são os que acreditam que o Caiado tem a chance real de despontar como alternativa.
0: E diante das intenções de voto para Flávio Bolsonaro nas últimas pesquisas, Ronaldo Caiado, do PSD, e Romeu Zema, do Novo, já começaram a sinalizar publicamente a possibilidade de uma aliança. Em entrevista à Rádio Nova Difusora de São Paulo, nessa quarta, Caiado disse que Zema é uma pessoa aberta e que os dois estão avaliando unir forças. A apresentadora e comentarista de política da CBN, Vera Magalhães, contou que os dois se encontraram para uma conversa na noite de terça-feira sobre a possibilidade de um sair como candidato e o outro como vice.
2: Na configuração atual, no momento, o meu Zema não abriria a mão de ser a cabeça de chapa e Caiado até aceitaria ser vice. Isso apesar do Caiado ser de um partido maior, né? O PSD é um partido maior que o Novo e também tem mais tempo de TV, etc. E nas pesquisas não há nada que diferencie os dois, que faça Zema ter uma prerrogativa de ser o cabeça de chapa, mas as conversas teriam ido nesse caminho.
0: No noticiário internacional, o preço do petróleo caiu depois que a imprensa do Irã divulgou um suposto rascunho de acordo com os Estados Unidos para encerrar a guerra no Oriente Médio. Essa minuta prevê a liberação do trânsito de navios pelo Estreito de Hormuz dentro de 30 dias e a retirada das forças navais americanas da região. Essa informação foi divulgada pela emissora estatal iraniana Irib News. E em resposta rápida pelas redes sociais, a Casa Branca desmentiu o documento, diz que a notícia é uma completa invenção da mídia controlada por Teerã. O presidente dos Estados Unidos, Donald Trump, participou de uma reunião de gabinete nessa quarta-feira, voltou a dizer que o Irã quer fechar um acordo, mas declarou que o governo americano continua insatisfeito com os termos atuais. Mais cedo, em entrevista à emissora PBS News, Trump avisou que não vai aliviar as sanções econômicas em troca da entrega de urânio altamente enriquecido. As forças navais da Guarda Revolucionária Islâmica informaram na mídia estatal que 25 navios comerciais cruzaram o Estreito de Hormuz nas últimas 24 horas. O comando militar avisou que a passagem de embarcações de países hostis continua proibida. Também no Irã, a internet foi restabelecida depois de um apagão de 88 dias por ordem do presidente Massoud Pezeshkian. E em outra frente de tensão no Oriente Médio, os confrontos aumentaram entre Israel e o Líbano. O exército israelense publicou um alerta de saída imediata para moradores de vilas no sul do país, indicando novos bombardeios contra posições do grupo Hezbollah. No dia anterior, o Ministério da Saúde do Líbano indicou que 31 pessoas morreram, incluindo 4 menores de idade. Esses ataques travam o avanço diplomático porque o governo iraniano exige a inclusão do Líbano no cessar-fogo definitivo. E no momento em que eu gravo o podcast, o contrato de agosto do barril de petróleo do tipo Brent cai quase 4%, negociado a US$93. E foi divulgada nessa quarta-feira a inflação até o dia 15 de maio aqui no Brasil, o IPCA 15, que desacelerou em relação a abril, mas veio acima das expectativas. No acumulado de 12 meses, o índice chegou a 4,64%. O maior impacto veio de alimentação e bebidas, que subiu 1,38%. A comentarista de economia da CBN, Miriam Leitão, apontou que combustíveis caíram por ações do governo, mas que o cenário não é tranquilizador.
3: Etanol teve uma queda de 2,73, óleo diesel 2,04 e gasolina 1,32. De queda. Mas isso é sustentável num momento que o petróleo sobe muito? Não, não é. Então, isso está sendo feito para tentar atenuar os efeitos da guerra. Mas a guerra continua, ela ainda não chegou ao final. Quando ela chegar ao final, a gente vai ter pelo menos um horizonte de alívio. Não vai ser imediato, mas tem um horizonte de alívio. Mas nós temos pela frente o El Niño. Estou vendo gente muito preocupada porque ele viria muito forte. E se ele vem muito forte, ele bate em alimentos. Alimentos já está com a produção de alimentos já está com custos maiores. Então não tem um ponto de tranquilização na inflação, não.
0: E aí, com os sinais da inflação, a queda do petróleo e o impasse no Oriente Médio, o principal índice da Bolsa de Valores de São Paulo caiu 0,48% aos 175.744 pontos. O dólar comercial subiu 0,66%, cotado a R$ 5,06, e o euro vale R$ 5,88, com alta de 0,63%. Estão abertas as inscrições para quem quiser trabalhar na fiscalização da aplicação do Enem e de outras provas federais. A remuneração é de R$ 510 por dia de trabalho. Podem participar servidores públicos federais e professores das redes estaduais ou municipais que sejam concursados e estejam dando aula. É preciso ter o ensino médio completo e não ter parentes inscritos nos exames. As inscrições vão até o dia 28 de junho e devem ser feitas apenas pelo site certificadores.inep.gov.br. No Rio de Janeiro, a Polícia Militar matou a tiros dois pedreiros na manhã dessa quarta-feira em São Gonçalo, na região metropolitana do Rio. Marcelo da Cruz Silva, de 41 anos, e Edivan Felipe de Assis, de 46, estavam em uma moto e levavam ferramentas e marmitas. De acordo com a TV Globo, os policiais teriam confundido as ferramentas com uma arma. Parece que você já ouviu essa notícia outras vezes, mas não, aconteceu de novo. Os policiais dizem que davam apoio para uma empresa de telefonia tirar duas torres da região. A Polícia Civil apreendeu as armas dos policiais e pediu as imagens das câmeras corporais. O crime provocou protestos que fecharam as rodovias BR-101 e RJ-104. Pneus foram queimados e a polícia usou balas de borracha contra os manifestantes. Três ônibus foram usados como barricadas e a circulação de outras 9 linhas municipais foi suspensa por ordem da PM. De volta ao noticiário internacional, o ex-assistente pessoal do ator Matthew Perry, o Chandler, da série Friends, foi condenado a 3 anos e 9 meses de prisão. Kenneth Iwamasa se declarou culpado por distribuir de forma ilegal a droga cetamina, que causou a morte do ator em 2023. Iwamasa aplicou a substância no ator várias vezes sem ter treinamento médico. Com essa decisão, a Justiça dos Estados Unidos encerra o processo contra os 5 acusados pelo esquema. Entre os outros condenados está a traficante Jasmine Senga, conhecida como Rainha da Cetamina, que pegou 15 anos de prisão. E o ebola na África. Uganda fechou a fronteira com a República Democrática do Congo. A decisão tem efeito imediato e vai durar 4 semanas. A medida isola o país do vizinho, que enfrenta o surto com mais de 900 casos e 220 mortes suspeitas. Só equipes humanitárias, profissionais de saúde e caminhões de carga vão poder passar. Uganda já tem 7 casos confirmados e 1 morte. Na semana passada, o governo do país já tinha suspendido o transporte público entre os dois países. No Laos, país do Sudeste Asiático, 5 das 7 pessoas presas há 1 semana numa caverna inundada foram encontradas com vida nessa quarta-feira. O grupo entrou no local para procurar ouro e foi surpreendido por fortes chuvas. Os sobreviventes estavam em uma pedra a mais de 100 metros da entrada, em uma área profunda e de difícil acesso. As equipes de socorro ainda procuram por 2 pessoas. A operação conta com mergulhadores da Tailândia, que participaram daquele resgate dos meninos da caverna em 2018. Ainda não há confirmação sobre quando os 5 homens localizados vão conseguir sair da caverna. E a onda de calor na Europa, que está quebrando recordes históricos para o mês de maio em países como França e Reino Unido. O chefe climático da ONU, Simon Steele, classificou o cenário como um lembrete brutal dos impactos da crise climática e disse que o principal culpado é a queima de carvão, petróleo e gás. A situação também é crítica na Ásia. A plataforma AQI, que monitora a qualidade do ar, registrou que as 45 cidades mais quentes do mundo nessa quarta-feira ficam na Índia, todas com temperaturas acima de 43 graus. E os jogadores convocados pelo técnico Carlo Ancelotti já estão na Granja Comaria, em Teresópolis, para preparação para a Copa do Mundo. O atacante Neymar foi o último a desembarcar, chegou de helicóptero próprio. Isso porque a CBF montou uma logística aérea para o elenco, disponibilizando outros helicópteros para transportar os atletas do Rio de Janeiro até Teresópolis. O primeiro a se apresentar foi o volante Casimiro, que chegou ainda na noite de terça-feira. Dos 26 convocados, 23 já estão concentrados. As únicas ausências são os atacantes Gabriel Martinelli e Gabriel Magalhães, do Arsenal, e o zagueiro Marquinhos, do Paris Saint-Germain, que vão disputar a final da Liga dos Campeões da Europa no próximo sábado na Hungria e vão se juntar ao grupo direto nos Estados Unidos na semana que vem. Para ajudar nos treinos dessa semana, três jovens de clubes cariocas foram chamados: o goleiro Léo Nanete, do Flamengo, o meia Felipe Souza, do Botafogo, e o zagueiro Bruno Ribeiro, do Vasco. Nanete, inclusive, vai viajar com a delegação para o Mundial. Depois das avaliações físicas e do primeiro treino fechado já nessa quarta-feira, a seleção brasileira vai fazer mais três atividades em campo até sábado. Aí no domingo, o Brasil enfrenta o Panamá em um amistoso no Maracanã, às 18h30. A estreia na Copa do Mundo vai ser no dia 13 de junho contra o Marrocos. E no tênis, João Fonseca conseguiu uma vitória histórica nessa quarta-feira em Roland Garros, na França. O atual número 30 do mundo derrotou o croata Dino Prismic por 3-2 de virada. Estava perdendo de 2-0. O jogo durou 3 horas e 27 minutos. Com o resultado, João Fonseca avançou para a terceira rodada do torneio e vai enfrentar o sérvio Novak Djokovic, número 4 do ranking e maior vencedor de Grand Slams da história. Djokovic também jogou nessa quarta e eliminou o francês Valentin Royer por 3-1. Ao entrar em quadra, o sérvio bateu um recorde histórico ao completar 120 partidas em Roland Garros, superando o suíço Roger Federer. O confronto inédito entre João Fonseca e Novak Djokovic deve acontecer nesta sexta-feira. E antes da última notícia, convido você a mandar mensagem para o Panorama. Meu e-mail é leandro.gouveia@cbn.com.br. No Instagram é só procurar por Lê Reis Gouveia. Não esquece de escrever seu nome e de onde você está ouvindo. Chegou e-mail, viu? O Estevão Zizi, de Vitória, Espírito Santo, mandou parabéns, que o Panorama CBN continue cada vez melhor. Obrigado, Estevão, pela sua mensagem. 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

Esse aí é o rapper canadense Drake, que superou uma marca histórica de Michael Jackson. Ele se tornou o artista solo masculino com mais músicas no topo da parada americana. Com essa faixa aí, Janis STFU, do novo álbum Iceman, o cantor atingiu pela 14ª vez o primeiro lugar da Billboard Hot 100. Drake celebrou o feito nas redes sociais com uma imagem de Michael Jackson congelado. O lançamento simultâneo de 3 álbuns no dia 15 de maio também garantiu ao rapper as 3 primeiras posições da lista de discos mais ouvidos nos Estados Unidos. No ranking geral, que inclui grupos, os Beatles seguem na liderança isolada, com 20 canções que chegaram ao topo do ranking. Assim vamos terminando essa edição do Panorama. A produção e o roteiro foram feitos por mim, Leandro Gouveia, e a edição e a sonorização por Adriano Bernardino. A próxima edição do Panorama chega às plataformas por volta das 7 da manhã com Bianca Santos. E eu volto na

0: quinta-feira, 28 de maio de 2026. A Câmara dos Deputados aprovou a PEC que propõe o fim da escala 6x1. O placar ficou em 472 votos a favor e 22 contra no primeiro turno. Na segunda votação, foram 461 a favor e 19 contra. A proposta também reduz a jornada de trabalho de 44 horas para 42 horas por semana em até 2 meses. Depois, em até 1 ano, a carga horária semanal cai para 40 horas. A proposta segue para análise dos senadores. O ex-governador de Goiás, Ronaldo Caiado, disse que se encontrará novamente com o ex-governador de Minas Gerais, Romeu Zema. Eles discutem uma possível aliança para a disputa presidencial. Ao portal G1, Caiado afirmou que a reunião acontecerá em 10 dias. Aliados de Zema admitem que há negociações por encontro, mas não confirmam a data da reunião. A exoneração do ex-secretário de Educação de Minas Gerais foi motivada por uma investigação da Controladoria Geral do Estado. A apuração foi feita sobre um contrato de quase 350 milhões de reais. O documento previa a aquisição de materiais didáticos para escolas. A Controladora Geral Mineira afirmou que as investigações começaram após um servidor público denunciar irregularidades na compra. O Ministério Público do Trabalho entrou com uma ação civil pública contra a Anvisa e o governo federal, pedindo o banimento do glifosato, o agrotóxico mais usado no mundo. O documento afirma que o agrotóxico oferece risco grave à saúde dos trabalhadores. O produto é usado principalmente nos plantios de soja transgênica. A ação cita estudos acadêmicos que relacionam o uso do glifosato ao desenvolvimento de 28 tipos de doenças, incluindo câncer, Alzheimer, infertilidade e depressão. No horário de Brasília, 3:04.
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2: E aqui no CBN Madrugada, espaço para Tânia Morales e convidado.

0: vamos falar sobre a dona dessa voz. Esse vozeirão.
1: E eu sem ninguém.
0: A cantora Nora Ney. Uma das vozes mais emblemáticas da música brasileira nas décadas de 50 e 60. O samba canção. Essa pegada dramática, melancólica.
1: Olha lá. Noite tão longa de fracasso e fracasso.
0: Nós estamos aqui com o Rafael Fernandes Lopes Farias. Ele é professor, músico, pesquisador. Ele é organizador do livro Dossiê Nora Ney, Uma Voz Poética e Política, 100 anos. É o livro editado pela Garota FM Books. Rafael, bem-vindo. Boa noite.
2: Oi, Tânia. Boa noite. Boa noite aos ouvintes da Rádio CBN.
0: Nossa, que maravilha, né? Falar de uma artista com esse potencial todo de voz e tal, e que no final das contas é pouco conhecida dos brasileiros, né? A Nora Ney, né?
2: Ela pois não... é, Tânia.
0: A ideia é justamente fazer esse resgate. E então, antes de falarmos do livro, Rafael, dá uma situada na importância da Nora Ney pra gente.
2: Claro, primeiramente quero agradecer ao convite seu e da CBN para estar aqui, podendo falar um pouco da Nora Ney e transcender um pouco as páginas do livro, que eu fico muito feliz, por sinal, de vê-lo aí nas suas mãos. Então, a Nora Ney, ela, embora hoje ela não seja tão conhecida do grande público, ela já foi campeã de vendas. Ela ganhou o primeiro disco de ouro da indústria fonográfica no Brasil, né, batendo aí as 300 mil vendas, 300 mil cópias, com justamente a gravação do Ninguém Me Ama, em 1952. Então, é o grande hit mesmo da Nora Ney, embora ela tenha outras histórias e gravado uma série de outras músicas muito interessantes.
0: Sim, vamos falar sobre tudo isso. Bom, então, o livro, Rafael, o Dossiê Nora Ney, ele é escrito a várias mãos, né? Você organiza o texto de vários autores. Como é que funciona essa organização? São pessoas que pesquisam a música?
2: Sim, basicamente, a organização, né, de textos, ela é muito utilizada no meio acadêmico, quando a gente compila textos que são escritos, pensados exclusivamente para aquele assunto, né, para aquele tema. E no caso da Nora Ney, isso foi uma necessidade, porque eu encontrei um problema bastante grave em relação à memória dela, que é a ausência de fontes, né? A família dela, ela tem alguns parentes vivos, inclusive uma filha viva, mas que não tem muito material a respeito dela. Inclusive, a gente se viu na situação, eu me vi na situação de estar falando com parentes dela, em que eu fui pedir informações e pedir material, e as pessoas tinham entrado em contato comigo para pedir também. Então a gente fica, mas é agora, né? O que a gente faz? Então a gente dependia de fontes, de material de imprensa, principalmente históricas, né? E aí, por isso, eu achei melhor, vamos dividir isso, convidar pesquisadores que falem não só de música, mas que pesquisem grandes áreas do conhecimento que se relacionam com música. Então, música e política, música e história, música e comunicação, e por aí vai.
0: Sim, porque a Nora Ney, ela tinha, daqui a pouco a gente chega nisso, uma atuação política. Ela era uma mulher, aliás, né, que enfrentou o machismo. A gente vai falar sobre essas esferas todas da Nora Ney. Mas, o Rafael, por que ela é difícil encontrar dados, fontes, para, né, falar sobre a vida e a história da Nora Ney?
2: Então, primeiramente porque não há um acervo organizado a respeito dela, né? Ela foi uma cantora que sofreu um apagamento devido à atuação política dela, sobretudo. Há outros fatores, né, que a geração dela toda sofreu, né, esse apagamento, um envelhecimento precoce, uma obsolescência precoce, né?
0: Do samba canção, né? Que depois veio a bossa
2: Isso.
0: nova e
2: Acabou. E a Bossa Nova é uma das razões, mas não é a única.
0: É.
2: Né? A televisão, como o surgimento da televisão, né, que coloca, obriga o rádio a se reinventar, né? Aí a atuação política dela, uma mulher filiada ao Partido Comunista, que era funcionária da Rádio Nacional, foi demitida em 64 com o AI-1, assim que o governo militar assume, já promulga, uma das primeiras decisões é a demissão de uma série de funcionários dos veículos de comunicação federais, e a Rádio Nacional estava ali, e ela sai naquela primeira lista ali, inclusive um dos únicos nomes de mulher era o da Nora Ney. E ela perdeu o emprego, né? Então ela sofre realmente um golpe profissional, juntamente com a democracia, o golpe é também artístico, é estético, é cultural, né? Não é só político. E aí a gente fica aí agora, né? As notícias que saíam dela começam a ficar muito escassas, porque não era politicamente conveniente que se falasse de pessoas ligadas a movimentos contrários, opostos ao governo vigente e a questão estética que você bem colocou.
0: Sim, nossa, então aí ela acaba que ela fica fora dos holofotes e vocês, pesquisadores, acabaram encontrando dificuldade de fazer esse resgate. Mas o resgate foi feito, né? Porque aí você contou com uma equipe, com um grupo grande aí de pesquisadores, cada um foi por um caminho. Porque a Nora Ney, pelo que a gente aprende com o seu livro, com o livro de vocês, né, que sai pela Garota FM Books, ela é uma mulher que, para além da questão da artística, né? Como você estava dizendo, ela tinha um posicionamento político e como
2: Sim.
0: mulher também, né? Ela passou, sofreu violência doméstica, enfrentou tudo isso, né? Com
2: Sim,
0: coragem.
2: ela, né, que além da parte política, a gente localizou um evento muito marcante de violência doméstica na vida dela, que foi quando, justamente naquele mesmo ano de 52, quando Ninguém Me Ama estoura aí, né, ganha o Brasil, o marido dela de então tenta matá-la. Né? E ele faz com que de uma maneira com que parecesse que ela tinha tentado contra a própria vida, com que ela tomasse uma dose altíssima de remédios para dormir, e aquilo, evidentemente, que ela ficou desacordada e tal. E aí ele, no meio do episódio, se arrepende, chama a ambulância, ela é socorrida, mas ela denuncia ele assim que ela acorda, né? Aí é instalado um inquérito, ao longo do inquérito ele assume, mas ele tenta atribuir a culpa disso a ela, dizendo que ela tinha abandonado a família para cantar, para trabalhar fora, não era uma boa mãe, eles já tinham dois filhos naquela altura, e ela, né, rebate tudo isso, dizendo que, na verdade, ela estava sustentando a casa com o trabalho dela de cantora, porque ele, além de ser um homem extremamente violento, não dava conta de sustentar a família.
0: Olha só. E aí ela se desquita dele.
2: Ela consegue o desquite. Ao longo de um processo de 2 anos, em 54, sai o desquite. E ela não só se desquita, como ela consegue a guarda dos dois filhos deles. E esse cara acaba caindo no esquecimento, né? E ela fica sabendo dele 20 anos mais tarde, que ele mesmo, né, se auto-extermina.
0: Ele cometeu suicídio.
2: Sim.
0: E aí, bom. Você vê, e nós estamos falando de uma mulher que se desquita e tal, na década de 50, né?
2: Sim,
0: O que era
2: bem
0: uma
2: raro.
0: ousadia, né?
2: Uma ousadia tremenda. E além de ter se desquitado, pouco tempo depois ela assume publicamente um romance com também cantor Jorge Goulart. Então, quer dizer, gerou uma série de fofocas, de matérias na época, desde da primeira matéria em que ela sai, em que noticiam a tentativa, né, de assassinato, a quase morte dela. Aí uma série de outras matérias que, né, que a imprensa vai acompanhando o caso, até espaço que deram para que o então marido dela se né, se defender, se rebater essas acusações, inclusive alegando que ela tinha um caso extraconjugal e tudo mais, até depois, claro, o desfecho disso com o desquite, ela ficando com os filhos e assumindo um relacionamento com o cantor Jorge Goulart, no começo de uma maneira discreta, mas no final da década de 50, já de uma maneira mais aberta. Eles foram bastante cuidadosos, porque o Jorge também tinha uma filha, e isso, ele, o que o Jorge diz, né, é que ele também tinha que ter o cuidado pela mesma razão da Nora. Embora ele fosse homem, ele tinha uma filha e tinha medo que essa filha sofresse também os mesmos preconceitos, as mesmas retaliações da sociedade que a Nora estava publicamente sofrendo naquele momento.
0: Quer dizer que a cobertura da imprensa foi machista nesse episódio da Nora Ney?
2: Sim e não, né? Aí depende do veículo, depende. É aquilo, né? Sempre depende de qual veículo, quem está escrevendo, tem sempre esse olhar, né? Mas eu acho que o rádio, estar, né, num veículo de comunicação e ser um artista famoso, que ela já era, ajuda a você amortizar algumas questões, né? Ela tinha mais visibilidade que ele, que o ex-marido. Então, eu acho que a gente percebe, acho não, a gente percebe que com o passar dessa cobertura, a situação realmente fica esclarecida e ela realmente se consolida como uma vítima, né? Então, claro, é dado um espaço a ele, em algum momento, ao ex-marido, né? Ao algoz dela, mas ela consegue, né, se colocar realmente, se apresentar como a vítima real da situação, e muito porque ela tinha os holofotes do rádio, que foi usado contra ela no começo, porque o próprio ex-marido dizia que ela queria aquele escândalo mesmo para vender disco, mudar de nome,
0: Nossa.
2: né? O nome dela era Iracema. Então, ele dizia que ele não conhecia Nora Ney. Ele conhecia Iracema, não Nora Ney, né?
0: Ele não gostava que ela cantasse, fosse famosa, embora ela
2: Não.
0: que colocasse dinheiro dentro de casa, né? Olha as
2: Exatamente.
0: contradições, né?
2: Exatamente isso.
0: Exatamente. Nora Ney. Bom, nós estamos falando de uma artista consagrada na era do rádio, né? Porque você falou de mudanças, não só a bossa nova, mas, por exemplo, a vinda da televisão e depois a militância política, tudo isso foi contribuindo para que ela fosse esquecida, né? Infelizmente. Mas era um momento em que o rádio era o grande veículo. A gente está falando que 50, 60, né?
2: Exatamente. O rádio é o primeiro veículo mesmo que a gente pode chamar de veículo de massas, né, para usar um termo aí que é bem conhecido. Porque o rádio não dependia do letramento, né? Até, a gente sabe que até metade do século passado, o Brasil tinha uma maioria da população analfabeta, né? E o rádio não dependia de que as pessoas soubessem ler, né? Os jornais, embora também tivessem muita popularidade, muitos jornais alcançaram popularidade, dependiam disso, de um círculo, né, de letramento. O rádio não. Então, era um veículo que podia atingir todo mundo de uma maneira muito democrática, né? Bastava você ter o aparelho, ou era muito comum fazer aquelas exibições públicas, né? O rádio vizinho, alguém ligava ali e a vizinhança se juntava. A TV passou por isso também, né? Que ela também segue nesse mesmo caminho de um grande veículo de democratização.
0: Bom, e aí Nora Ney é marcadamente do samba canção, mas
2: Sim.
0: transitou, surpreendeu também no rock, por exemplo, né?
2: Ela foi a primeira mulher não, né? A primeira pessoa a gravar um rock no Brasil. Que ela gravou o Rock Around the Clock, que veio junto com o filme Sementes de Violência, né? Em inglês, Blackboard Jungle, aí traduziram como Sementes de Violência, em 55. Então, ela. E por que ela, né? Ela sabia falar inglês. E na época era raro cantores no cast ali das gravadoras, da rádio, que tivessem uma pronúncia tão boa. E ela, como ela sempre ouvia, ela adorava música estadunidense, né? Então ela adorava Frank Sinatra, George Gershwin, ela adorava. Tanto que o Nat King Cole gravou Ninguém Me Ama em 59. Ele gravou uma versão em
0: Uma versão em
2: português.
0: português?
2: Em português, de
0: Meu
2: Miami.
0: Deus.
2: Ele, Nat King Cole, gravou. Ele esteve no Brasil e em outros países, né, da América do Sul. E ele gravou várias canções em espanhol, principalmente. Mas Ninguém Me Ama tava lá, né? E para a gente ter uma ideia do tamanho do sucesso que essa canção fez, então, tava nessa compilação de sucessos latino-americanos. Então, a Nora Ney adorava a música americana e ela dominava muito bem o inglês. E foi escolhida para gravar o Rock Around the Clock, o primeiro rock é gravado por ela.
0: Olha só, a gente tem aqui, ó, a Nora Ney cantando Rock Around the Clock.

0: Ah, de ninguém, né? É outra história.
1: Cadê aquele peso?
0: Cadê, né?
1: Era um profissionalismo que os cantores tinham naquela época, né? Eu costumo dizer assim, você só tinha duas opções, ou você sabia cantar ou você não sabia. Né? Não tinha meio termo.
0: Exato.
1: Né? Então ela tinha que saber usar a sua voz. E aí você vê que mesmo ela não sendo uma cantora desse gênero, qualquer uma novidade, né? Ela conseguiu mudar o registro, a impostação da voz, porque era uma profissional muito competente, senão não faria.
0: Exatamente. Olha lá, Noranei. Muito bom! Ó, o livro Dossiê Noranei, uma voz poética e política. 100 anos. 100 anos porque é centenário de...
1: Ela fez 100 anos em 2022.
0: Ah, sim.
1: Só que aí que eu, né, eu queria ter... Esse livro já estava em preparação. Encontrei uma série de dificuldades para fazê-lo, porque 2022 a gente ainda estava ali num finalzinho de pandemia, então tinha uma série de entraves. E eu consegui fazer esse livro graças a um financiamento do PROAC Editais São Paulo, né? Então, via Secretaria de Cultura de São Paulo, Ministério da Cultura. Então, acho que vale a pena a gente salientar a importância de políticas públicas culturais para que ações como essa possam sempre... está sendo feitas,
0: sim,
1: né? Que não é só no campo da arte, no sentido dos shows, nas apresentações. Não, a gente precisa de pesquisa também em artes,
0: sim,
1: né?
0: Claro.
1: E então a gente precisa salientar que algumas iniciativas só são viáveis mediante realmente um fomento do Estado. E eu fui contemplado com isso e agradeço bastante a essas instituições.
0: Bom. É, gente, precisa... A pesquisa, a cultura, de uma forma geral, o conhecimento, né? Precisa de fomento, porque, né? O pesquisador, o artista, ou e nesse caso aqui o pesquisador, precisam se sustentar. É um trabalho de fôlego. Muito bom, Rafael. Muito obrigada, viu? Parabéns aí pelo livro.
1: Posso anunciar os eventos também?
0: Pode, pode. Eu tenho um minutinho. Rapidinho. Vai dar tempo. Fala.
1: Sim. Eu quero anunciar aqui, nós vamos fazer um lançamento na Feira do Livro, lá que é organizada pela Associação 451, que acontece na Praça Charles Miller,
0: em São Paulo.
1: No dia 4 de junho, em São Paulo, exatamente,
0: junho.
1: Na Livraria Patuscada, das 15 às 17 horas, então 4 de junho, quinta-feira. E na Livraria Travessa de Ipanema, no dia 8 de junho, que é uma segunda-feira, do Rio de Janeiro, às 19 horas.
0: Muito bom. Dado o recado, Rafael. Obrigada. Beijo.
1: Tânia, muito obrigado. Obrigado, CBN. Até a próxima.
0: Até. O Rafael Fernandes Lopes Farias lançando aí o dossiê Noranei.
2: E agora a gente abre espaço aqui no CBN Madrugada para o Bruno Caraza, do Jornal Globo, conversando com a Débora Freitas, Carol Moran e Vera Magalhães.
3: Ô Bruno, a gente viu nessa semana, né, uma longa e intensa movimentação para tentar salvar o BRB, né? Esse é um dos desdobramentos do caso Master, um dos principais. O Ministério da Fazenda até aqui se nega a dar um aval para um empréstimo para salvar o BRB, mas admite que a liquidação do banco poderia ter consequências graves aí, inclusive quebrar o Fundo Garantidor de Crédito. O que que vai acontecer? Como vai se sair desse impasse?
4: Pois é, Vera, a conta dessas tenebrosas transações entre o BRB, né, que é o Banco Estatal do Distrito Federal, na época governado pelo Ibanez Rocha, né, do MDB, e o Banco Master, essa conta está chegando. Só fazendo uma recapitulação nessa história, o BRB tentou comprar o Master, o anúncio foi março do ano passado, aí o Banco Central foi analisar a operação, descobriu uma série de transações super suspeitas, inclusive que o BRB teria comprado um volume imenso, bilionário, aí algumas dezenas de bilhões de reais de carteira podre do Master, né, com ativos ativos que não tinham lastro, ativos super avaliados, e a partir disso o BRB começou a ter um problema de liquidez e está buscando soluções. Ele tentou contar com o apoio do Ministério da Fazenda para a União dar aí um aval para o empréstimo que seria necessário para equalizar aí as contas. O ministro da Fazenda, o Dário Durigana, não é bobo, né? Viu que esse abacaxi poderia ser passado para a União, para os contribuintes federais. E o que está sendo negociado agora é que os bancos, tanto os públicos quanto os privados, vão dar uma espécie de fiança para o BRB no empréstimo, algo em torno de 5 bilhões de reais, para tentar equacionar, pelo menos no curto prazo, a situação do banco, que ainda é muito difícil e que pode comprometer aí o fundo garantidor de crédito, como você mencionou muito bem agora.
5: Inclusive tem uma pressão política, né, Bruno, para que o FGC cubra os prejuízos que os fundos de previdência de estados e municípios tal, tiveram com o Banco Master. É uma boa ideia isso?
4: Pois é, Débora, essa proposta surgiu nessa semana, uma proposta do senador Renan Calheiros. Os fundos de previdência de alguns estados fizeram operações com o Banco Master e também de algumas capitais e cidades do Brasil. Essas operações não são cobertas pelo Fundo Garantidor de Crédito, e aí a classe política está tentando empurrar essa conta para o Fundo Garantidor de Crédito, que seria uma péssima situação. O fundo garantidor não foi criado para isso, né? Ele foi criado para resguardar as poupanças das pessoas que foram prejudicadas em operações, e isso seria um péssimo sinal, seria uma espécie de chancela para a má gestão desses fundos de previdência, que é bom que se diga estatais e com grandes conexões com políticos poderosos de Brasília. Então é uma operação para salvar a pele desses gestores que fizeram operações erradas, que devem ser penalizados por isso, e não socializar o prejuízo por meio do Fundo Garantidor de Crédito, que, eu repito, não foi criado com esse objetivo.
5: Ô Bruno, a gente já está em cima da hora aqui, mas queria te ouvir sobre o que o Brasil tem que aprender com essa crise toda para que isso não se repita no futuro, né?
4: Zé Carol, tem vários pontos, né? Você redefinir a fiscalização do Banco Central e da CVN, o próprio desenho do Fundo Garantidor precisa ser repensado para evitar comportamentos oportunistas como esse do Banco Master, mas principalmente a gente vê precisa limitar a ação da classe política com instituições financeiras. Nesse caso do Banco Master, o que a gente está vendo é BRB, o Banco Estatal do Distrito Federal, governador Ibanez Rocha, fundos de previdência como Rio Previdência com Cláudio Castro, o fundo do Amapá ligado ao Dalvin Alcolumbre. Na verdade, a gente então precisa repensar o Credicesta, né, que é a origem lá do Márcio, lá atrás, ligado ao PT da Bahia. Então a gente precisa redefinir essa relação entre classe política e instituições financeiras estatais de diversas naturezas.
2: Aí o Bruno Caraza conversando com a Vera Magalhães, Carol Moran, Débora Freitas. São 3:30. Vem aí Matheus de Souza.
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0: quinta-feira, 28 de maio de 2026. O presidente Lula comemorou a aprovação da proposta do fim da escala 6x1 pela Câmara dos Deputados. Nas redes sociais, o petista disse que a decisão é uma conquista histórica e civilizatória e que continuará trabalhando pela aprovação no Senado. Ele agradeceu ao presidente Hugo Mota e aos parlamentares que formaram maioria para passar o texto. Uma pesquisa Datafolha apontou que 71% dos brasileiros acreditam não correr risco de demissão ou de ficar sem emprego. 9% vê alguma chance de que isso aconteça, enquanto para 19% o risco é grande. Esses são os melhores números desde 2013. O levantamento foi feito nos últimos dias 12 e 13. Foram 1.312 entrevistados com 16 anos ou mais em todo o Brasil. A margem de erro é de 3 pontos percentuais para mais ou para menos. Os Estados Unidos fizeram novos ataques contra o Irã nesta quarta-feira. As informações são da agência de notícias Reuters. Os bombardeios aconteceram em uma instalação militar que autoridades americanas classificavam como uma ameaça a tropas do país e ao tráfego no Estreito de Hormuz. Também nesta quarta, o governo iraniano disse considerar improvável uma retomada da guerra contra os Estados Unidos. A Guarda Revolucionária afirmou que a fraqueza dos adversários reduz a chance de novos confrontos. No horário de Brasília, 3h32.
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2: Três horas e 33 minutos. Bom dia a você que nos faz companhia aqui no CBN Madrugada, com Ricardo Garcia na mesa de som. Vamos até às 5. E agora é o horário do Dr. Luiz Fernando Correia.
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3: Doutor Luiz Fernando, trouxemos uma reportagem sobre mais um caso de uma vítima, uma mulher que foi fazer um procedimento estético, foi injetado PMMA e ela infelizmente morreu. O senhor podia começar explicando para nós o que, que é esse produto?
4: Milton, esse produto é um produto plástico. Se a gente for entender, são microesferas, elas têm umas bolinhas muito pequenas com um tamanho de 30, 50 micrômetros, um milésimo de um milímetro, vamos dizer assim, muito, né, talvez, mesmo. Muito pequeno, que estão suspensas numa coisa gelatinosa. E isso é utilizado em algumas aplicações, né? Existem usos legítimos, com registro regulatório, inclusive aprovado pela Anvisa, como o cimento ortopédico para artroplastia de quadril, de joelho, para fixar a prótese no osso. Lentes intraoculares rígidas são feitas de PMMA para cirurgia de catarata. Próteses odontológicas e resinas podem ter esse componente na sua composição para fazer, para que o dentista possa fazer a moldagem e aquele reparo cuidadoso que eles fazem. Construção de implantes e reconstruções de defeitos ósseos, por exemplo, um pedaço do crânio, da calota craniana, pode ser substituído por um pedaço de plástico moldado a partir dessa substância. Lentes de contato rígidas, quem usou isso lá no passado longínquo, eu utilizei esse troço, você parecia que tinha um caco de vidro no olho quase, mas eram feitas dessas mesmas substâncias, né? Enfim, Existe uma indicação aprovada pela Anvisa para uso injetável, mas é classificado como um produto injetável de risco máximo e tem indicações muito restritas. Pode ser usado para tratamento reparador em caso de correção de volume facial e corporal. Para tratar alterações de volume, você pode preencher um preenchimento, mas no sentido de reposição, de reconstruir alguma coisa. Em janeiro de 25, no ano passado, o Conselho Federal de Medicina levantou um documento muito, muito extenso e solicitou o banimento até da Anvisa da utilização do PMMA, né? Por conta de dados de complicações graves, que volta e meia a gente vê acontecer, infelizmente, né? Pessoas falecem, isso continua acontecendo. E em 10 de julho do ano passado, 25, a Anvisa fez uma revisão abrangente e manteve autorização para esses usos que eu falei, né? Correção de defeitos de pele, e manteve a proibição para o uso estético. É proibido pela Anvisa a utilização do PMA para fins estéticos. Por quê, Milton? É um plástico não absorvível. Aquele produto vai ficar para sempre ali dentro. Então, isso além de levar a uma situação que você pode, na aplicação, você já ter problemas graves, né? Você vai gerar reação inflamatória, porque é um corpo estranho dentro do corpo, necrose do tecido, pode se formar, o corpo vai reagir, pode fazer em volta daquilo um granuloma. Você pode, infelizmente, quem faz a aplicação de maneira indevida pode, por exemplo, injetar isso na corrente sanguínea e causar embolia. Você imagina microbolinhas de plástico circulando pelo sangue da pessoa, vai entupir em algum lugar, né? E vai causar algum problema grave. Infecções na hora da aplicação, a migração desse produto, mesmo local, coloca-se no local, mas ele vai escorrer para outro, né? Então, não é para isso, né? Esse é que é o grande problema. Milton, existe o seguinte, eu vou falar aqui até pessoalmente, que eu trabalhei numa clínica de cirurgia plástica com o clínico, fazendo avaliação pré e pós-operatória durante muito tempo. É perfeitamente justo que as pessoas queiram melhorar alguma coisa nos seus corpos. Isso faz parte do ser humano. E eu passei a entender isso convivendo com os pacientes e aprendi isso. Agora é o seguinte, para fazer isso, gente, tem que ser com quem pode fazer e quem sabe fazer. O risco acontece porque a gente tem uma série de cursinhos de final de semana, acredite se quiser, que, entre aspas, bota aspas nisso para todos os lados, ensinam esse tipo de aplicação para qualquer profissional. E essas pessoas saem por aí vendendo isso. Você vai querer fazer uma cirurgia plástica? Vai procurar um cirurgião plástico. Existe a Sociedade Brasileira de Cirurgia Plástica, SBCP. Ali você tem a lista dos cirurgiões plásticos habilitados a fazer cirurgia plástica no país. Consulte o Conselho Federal de Medicina, o site do Conselho Federal de Medicina tem o que se chama RQE, Registro de Qualificação de Especialidade. Se o colega médico fez residência ou fez pós-graduação e fez prova de título, a gente já comentou isso aqui alguma vez, ele vai ter direito a colocar ali o título dele e ter o seu registro de qualificação de especialista aceito. Não corram riscos, não aceitem isso. Não tem essa coisa de fez um cursinho de medicina estética, pós-graduação em medicina estética, isso não existe, gente. Não dá. Infelizmente, o que a gente está vendo, Milton, é essa banalização do título, né? As pessoas acreditam. Outro dia até um colega nosso estava reclamando num desses inúmeros grupos de WhatsApp, todos nós temos, né? Parece que o público prefere entender. O sujeito faz, um colega médico vai para a faculdade, faz 6 anos de medicina, faz 2 anos de cirurgia geral, de residência médica, faz mais 3 de cirurgia plástica, mas quem entende disso é o cara do Instagram.
3: Tá bom.
4: É difícil, cara. Tá complicado, viu?
3: Obrigado.
4: Tá muito
3: por
4: difícil.
3: Mais esse alerta.
4: Tá muito difícil, Fernando. Viu?
3: Obrigado pelo alerta.

0: 3h40, aí doutor Luiz Fernando Correia conversando com o Milton Jung, com a Cássia Godoy, aproveitar que a gente está na área da saúde com uma boa notícia, né, Ricardo Garcia? Melhora no estado de saúde da escritora Adélia Prado. Nós vamos a Minas com a Bruna Bentes.
1: A escritora Adélia Prado, de 90 anos, recebeu alta do hospital após ficar 2 semanas internada para tratar uma infecção sistêmica. A unidade de saúde onde ela estava, o Hospital São Judas Tadeu, em Divinópolis, no centro-oeste de Minas, informou que a infecção foi tratada e que a poeta está em excelente condição clínica. O médico responsável, Christian Alessandro Neri Freitas, assinou a nota do hospital, que disse também que a alta foi decidida após uma reunião multidisciplinar feita nesta quarta-feira, envolvendo equipes médica, de enfermagem, fisioterapia e de nutrição. A internação foi noticiada no dia 15 de maio, quando ela foi diagnosticada com um quadro de infecção sistêmica. E esta foi a segunda hospitalização da escritora neste ano. No dia 19 de janeiro, ela precisou ser hospitalizada após sofrer uma queda em casa. Ela teve fraturas no fêmur, no cotovelo e no joelho e

0: hall de publicações, depois de 12 anos de ausência. A obra reúne 25 poemas inéditos que, segundo Adélia, celebram a aridez da existência e a possibilidade de transcendência. Adélia Prado já ganhou vários prêmios, como o Prêmio Machado de Assis, concedido pela Academia Brasileira de Letras pelo conjunto da obra, e o Prêmio Camões, o mais importante da língua portuguesa. De Belo Horizonte, Bruna Bentes.
1: Três horas e 43 minutos, a gente vai a Brasília com Igor Cardim, tem as informações sobre mais um encontro lá em Washington do candidato Flávio Bolsonaro com integrantes do governo Trump.
2: O pré-candidato à presidência, Flávio Bolsonaro, intensificou nesta quarta-feira a ofensiva política nos Estados Unidos ao se reunir com o vice-presidente J.D. Vance e o secretário de Estado dos Estados Unidos, Marco Rubio. Além disso, esteve com integrantes do Departamento de Estado americano, como o vice-secretário Christopher Landau. No encontro, Vance perguntou sobre a segurança e a liberdade de imprensa no Brasil. Flávio reforçou ainda o apoio à proposta que prevê classificar o PCC e o Comando Vermelho como organizações terroristas estrangeiras. As reuniões ocorreram um dia após Flávio se encontrar com Trump na Casa Branca. De acordo com um relato do próprio senador a aliados, o presidente americano comentou que havia recebido recentemente o presidente Lula e o descreveu como dinâmico. No entanto, a jornalistas, Flávio minimizou a menção ao petista.
3: Na verdade, de separar quem é Flávio de quem é Lula, só isso, esse é nesse contexto.
4: Ele elogiou,
3: ele mostrando que eu sou completamente diferente dele, só isso. Vamos falar depois.
5: Mas houve um elogio, não, senador?
2: Não. A agenda nos Estados Unidos é tratada por aliados do PL como estratégia para aproximar a imagem de Flávio ao republicano e fortalecer sua pré-campanha ao Planalto, enquanto petistas acreditam se tratar de uma cortina de fumaça para encobrir a polêmica em torno das ligações de Flávio com Daniel Vorcaro. Também nesta quarta, uma reportagem do Intercept Brasil revelou que o ex-deputado Eduardo Bolsonaro vive em uma mansão no Texas, avaliada em cerca de 6 milhões de reais. O imóvel, que possui 4 quartos, piscina e acesso a clube privativo, chegou a ser anunciado para aluguel por cerca de 30 mil mensais. A publicação levanta questionamentos sobre a fonte de renda de Eduardo nos Estados Unidos, já que ele mesmo já afirmou enfrentar dificuldades financeiras. Questionado sobre o aluguel, o ex-deputado disse que o valor não é pago com dinheiro público.
3: Desde março não recebo dinheiro público, né? Sou uma pessoa igualzinha a vocês. Dinheiro privado, tudo meu.
4: Os
3: não querem saber.
4: Que falaram,
3: não querem saber. O valor pode ser o valor que quiser.
6: O dinheiro é seu, é do pagador de impostos.
3: O dinheiro é meu.
2: A reportagem do Intercept também diz que a Polícia Federal apura suspeitas de que Eduardo possa estar sendo financiado com recursos ligados ao banqueiro Daniel Vorcaro. Segundo a publicação, Eduardo declarou em live que se mantém nos Estados Unidos com renda passiva e os 2 milhões enviados por Bolsonaro após uma vaquinha feita em 2025. De Brasília, Igor Cardim.
1: 3 horas e 46 minutos, agora espaço para a Miriam Leitão conversando com a Cássia Godoy e com o Sardenberg.
7: Então, Miriam, saiu hoje o IPCA 15 de maio, veio com 0,62% de inflação, é menor do que abril, mas maior do que o esperado. E os analistas que eu tenho acompanhado aqui falam que tem um viés de alta na inflação, Miriam.
8: Pois é, Sardenberg, a ter sido menor do que em abril, né, que foi 0,89, não deixa a gente tranquilo, porque, de qualquer maneira, a inflação esse ano está muito pressionada por várias coisas, né? Então, deu 0,62 em maio, nessa prévia, mas o acumulado de 12 meses ficou em 4,64%, e isso significa que estourou o teto da meta de 4,5%, né? Nesses 12 meses. Então, é uma preocupação. E quando você vai também ver os componentes da inflação, o que subiu mais? Alimentação e bebida é de novo o destaque. deu 1,38.

0: 8. Você pode dizer, tá bom, mas em abril tinha dado 1,46. Ou seja, teve uma pequena desaceleração. Mas isso não tranquiliza, até porque você vai fazer alimentação onde? E aí se vê que fazer um lanche fora de casa ou alimentar-se fora de casa, restaurante, teve uma alta menor do que a alimentação no domicílio. Uhum. A alimentação no domicílio subiu 1,77%. Alimentação fora do domicílio, 0,51%. Lanche 0,37. Então, comer fora tá subindo menos a inflação do que comer em casa. E dentro disso aí, tem desde produtos que tiveram uma pequena redução, como café, maçã e tal, até produtos que tiveram alta forte, como batata, que teve um aumento de 26%, tomate, quase 13%, leite de longa vida também, carnes. Enfim, e tem também outros pontos, né? Outros pontos de destaque, de preocupação. Combustível é sempre uma preocupação. Aqui, o que entre os produtos, entre os itens, né, que mais subiram, teve alimentação e bebida, depois habitação, né, por causa da energia elétrica, e depois saúde e cuidados pessoais. E os combustíveis desaceleraram. Mas a gente está vendo que os combustíveis estão subindo no mundo inteiro, e esse programa de fazer subsídio, subvenção, retirar impostos, isso segura por um tempo, mas segura por muito tempo não. Então, o grupo de transporte, por exemplo, reduziu a inflação, né? E deu menos 0,33. Os combustíveis que subiram 6,06 em abril, teve uma queda de 1,47%. Mas quanto disso é sustentável? Etanol teve uma queda de 2,73, óleo diesel 2,04 e gasolina 1,32. De queda, né? Mas isso é sustentável num momento que o petróleo sobe muito? Não, não é. Então, isso está sendo feito para tentar atenuar os efeitos da guerra. Mas a guerra continua, ela ainda não chegou ao final. Quando ela chegar ao final, a gente vai ter pelo menos um horizonte de alívio. Não vai ser imediato, mas tem um horizonte de alívio. Uhum. Quando a guerra terminar, se essas negociações derem certo. Mas nós temos pela frente o El Niño, né? Tá todo mundo muito apavorado com o El Niño esse ano. Tô vendo gente muito preocupada, porque ele viria muito forte. E se ele vem muito forte, ele bate em alimentos. Alimentos já está com a produção de alimentos já está com custos maiores. Então não tem um ponto de tranquilização na inflação, não. É ficar olhando o índice dia a dia para acompanhar a trajetória da inflação esse ano.
1: Aí, Miriam Leitão com o Sardenberg, a Cássia Godoy, são 3:50. A gente vai a Minas Gerais, caso bárbaro, uma barbaridade, ainda mais pela frieza que esse sujeito aqui conta, como que ele levou a ex-mulher para um penhasco e a empurrou. A estuprou, violentou sexualmente e a empurrou em direção à morte, mas ela não morreu, ela sobreviveu. A Débora Costa nos conta essa história.
2: A Justiça de Minas Gerais determinou a manutenção da prisão preventiva do homem que jogou a ex-mulher de um penhasco no Parque Estadual da Serra do Rola Moça, na região metropolitana de Belo Horizonte. Silvanildo Amâncio de Araújo, de 52 anos, vai ficar preso por tempo indeterminado durante as investigações do caso conduzidas pela Polícia Civil de Minas, que apura os crimes de tentativa de feminicídio e estupro cometidos pelo autor. A vítima, Ana Cláudia de Souza, de 41 anos, sobreviveu ao crime. Na decisão, a juíza Renata Borges afirma que a gravidade concreta da conduta, praticada em contexto de inconformismo com o término do relacionamento, revela risco real de reiteração da violência e demonstra que a prisão preventiva de Silvanildo se mostra necessária para preservar a vítima. A magistrada também concedeu a medida protetiva à ex-mulher. mulher do autor. Durante a audiência de custódia nessa quarta-feira, o investigado confirmou a versão apresentada por ele anteriormente aos policiais militares durante a prisão realizada em Várzea da Palma, no norte de Minas, quando tentava fugir para a Bahia. Silvanildo confessou em um vídeo gravado que sequestrou a ex-mulher quando ela chegava para trabalhar e ainda detalhou o crime.
3: Joguei no penhasco lá. Pronto.
4: Você empurrou ela do penhasco? Ela
3: tá aí andando, fui em casa, tomei banho. Não, ele... eu tava com canivete, eu falei bora, só isso.
4: Você viu onde ela caiu?
3: Vi onde ela caiu.
4: Ela ainda tava viva ou...
3: Tava viva, eu vi ela andando lá embaixo lá, eu desci lá embaixo lá pra pegar, pra buscar ela aí, eu não consegui achar não, porque o lugar que ela tá era muito longe, aí eu voltei pra trás.
2: O crime foi registrado na última segunda-feira. Antes de ser lançada, Ana Cláudia também foi vítima de abuso sexual, segundo a Polícia Civil. Ela passou 24 horas no penhasco agarrada a um arbusto, até ser localizada e resgatada pela Polícia Militar e Bombeiros. Apesar da queda, a vítima não teve ferimentos graves. A filha dela, Taine de Souza, afirmou que a mãe nasceu de novo e que a família está muito abalada com o crime.
5: É uma nova vida, né? Minha mãe nasceu de novo, estou muito feliz. Eu ainda, pela situação que aconteceu, estou um pouco assustada, né? Que não foi fácil pra gente, mas a minha mãe está com vida, que foi isso que eu pedi pra Deus, para trazer ela com vida, e eu só sei agradecer.
2: Ana Cláudia se separou de Silvanildo há 3 meses, depois de 10 anos de um relacionamento marcado por desentendimentos. Desde então, segundo a família, ele vinha perseguindo a vítima. De Belo Horizonte, Débora Costa.
1: Foi ontem, né, Ricardo Garcia, que eu comentei aquele caso do um argentino que mandou mensagens ali para um amigo, racistas em relação a um garotinho, e eu disse que era um exemplo da escória humana. E aí hoje temos mais um exemplo. Cidadão que tem coragem de fazer isso e contar para a polícia numa naturalidade, é realmente chocante. É chocante até onde chega a maldade humana. Cadeia pesada para esse sujeito aí. Não tem a mínima condição de conviver em sociedade esse tipo. Nós vamos ao Rio de Janeiro agora com Pedro Bonenberger. Tem mais informações sobre o escândalo do Banco Master, as relações do banco com o BRB. Né? E tinham nessas relações um nome, o Ricardo Siqueira Rodrigues.
6: O lobista Ricardo Siqueira Rodrigues recebeu cerca de R$22 milhões em comissão para articular os aportes do Rio Previdência no Banco Master. Ele é apontado como o elo entre o banqueiro Daniel Vorcaro e o ex-governador do Rio, Cláudio Castro. Segundo a Procuradoria-Geral da República, Ricardo recebeu 0,6% sobre os quase R$3,7 bilhões captados junto ao Fundo de Previdência dos Servidores Estaduais, o equivalente a aproximadamente R$22 milhões. As informações constam na decisão do ministro do Supremo, André Mendonça, que autorizou a 8ª fase da Operação Compliance Zero, deflagrada nesta terça-feira pela Polícia Federal. De acordo com as investigações, além de lobista, Ricardo Siqueira Rodrigues atuava como articulador e captador de negócios, com papel ativo na identificação de oportunidades e na aproximação entre Vorcaro e autoridades públicas. Ele foi alvo da Operação Lava Jato em 2018 e, posteriormente, colaborou com a Força-Tarefa em delações sobre práticas de extorsão envolvendo auditores da Receita Federal. Nessa terça-feira, a Polícia Federal apreendeu 2 celulares de Cláudio Castro e cumpriu mandados de busca contra outras 5 pessoas e 2 empresas. A investigação aponta uma elevada coincidência temporal entre os encontros do ex-governador com Daniel Vorcaro e a liberação de aportes bilionários do Rio Previdência no Banco Master. Na decisão, André Mendonça afirma que, segundo a PF, há um vínculo pessoal estreito entre Castro e Vorcaro, relação que teria ultrapassado o contato institucional. A CBN não conseguiu contato com a defesa de Ricardo Siqueira. Em nota, Cláudio Castro negou qualquer relação pessoal indevida com Daniel Vorcaro e afirmou que nunca conheceu Ricardo Siqueira. Essa foi a 2ª operação da Polícia Federal contra Castro neste mês. O ex-governador é pré-candidato do PL ao Senado, mas cresce nos bastidores a pressão para que desista da disputa. Já pesavam contra ele a inelegibilidade determinada pelo Tribunal Superior Eleitoral e as investigações relacionadas ao caso Refício. Para integrantes do partido, as novas apurações reduzem ainda mais as chances da candidatura. Outros nomes já são cogitados para a vaga. Nos bastidores do PL, também há preocupação com possíveis impactos do escândalo envolvendo o Banco Master sobre uma eventual candidatura presidencial de Flávio Bolsonaro. Integrantes da legenda não descartam a possibilidade de que Flávio dispute o Senado, enquanto Michele Bolsonaro entraria na corrida pelo Palácio do Planalto. Com colaboração de Leandro Rezende, do Rio de Janeiro, Pedro Bonenberg.
1: E a gente continua no Rio agora com o Diogo Bugalho. Tem as informações sobre o julgamento do vereador ou ex-vereador Jairinho, acusado de ter matado de forma covarde o garotinho Henri Borel.
7: O terceiro dia de julgamento do caso Henri Borel ficou marcado pela forte polêmica em torno do depoimento do psiquiatra Rafael Bernardon Ribeiro. O médico traçou um perfil psicológico dos réus e afirmou que o ex-vereador Jairinho apresenta traços de sadismo e psicopatia. O especialista também considerou que Monique Medeiros sabia das agressões e não protegeu o filho. A participação do psiquiatra foi duramente questionada pelos advogados dos réus, já que ele foi contratado por Leniel Borel, pai de Henri. Além disso, os pareceres foram elaborados com base apenas nos autos do processo e em relatos de terceiros, sem que o profissional tivesse conversado pessoalmente com os acusados. Bernardon, no entanto, disse que a prática é comum na psiquiatria forense. O advogado de Jairinho, Rodrigo Falks, citou uma decisão anterior da juíza Elizabeth Machado Louro para argumentar que as falas do psiquiatra não deveriam ter validade.
8: É um absurdo, na verdade é irrelevante, como posso dizer, mas como no júri nós temos pessoas do povo, pessoas leigas que são os jurados, então isso pode impactar de alguma forma, né? Por mais que a própria juíza no início tenha dito que para ela aquilo não tem validade.
7: Enquanto o embate acontecia no plenário, a defesa de Jairinho obteve uma importante vitória estratégica na justiça. O desembargador Sidney Rosa da Silva concedeu uma liminar em segunda instância para garantir que o ex-vereador seja o último a ser interrogado. Pela ordem prevista originalmente, ele falaria antes de Monique Medeiros, mas o magistrado autorizou a inversão para que ele possa se defender de eventuais acusações feitas pela ex-mulher. A sessão dessa quarta-feira começou apenas por volta do meio-dia, após os trabalhos de terça avançarem pela madrugada. Diante da lentidão, a juíza Elizabeth Machado Louro voltou a se irritar com a demora e interrompeu perguntas de acusação e defesa, afirmando que os advogados estão submetendo todos a um verdadeiro tormento. Rafael Bernardon foi a terceira das 27 testemunhas previstas para o julgamento, que deve se estender por toda a semana. Com a colaboração de Gabriel Freitas, do Rio de Janeiro, Diogo Bugalho.
1: 3 horas e 59 minutos. Dá tempo aqui de agradecer mais um pouco a audiência, a CBN. Obrigado pelas mensagens que chegam via e-mail. Pessoal que entra no site cbn.com.br, clica lá no Fale com Âncora. O Alexandre Costa da Moca, na Zona Leste de São Paulo. Estevão Zizi, sempre por aqui do Espírito Santo, pelo WhatsApp 11 999 11 9981. Gilsomar Machado de Jaú, no interior de São Paulo. Haroldo de Lorena, também no interior paulista, muito obrigado. Cícero Eduardo de Pilar, Alagoas, ligado no CBN Madrugada. O bom dia que chega também do Admário Oliveira de Uruaçu, em Goiás, o Gerson de Ivatuba, no norte do Paraná, e via Instagram. Agradeço demais também a companhia, o carinho aqui pelo Instagram, na rede social. Você nos encontra como @phcgalvão, repetindo, @phcgalvão. Quem está por aqui é José Edilson Dias da Silva, muito obrigado pela mensagem. Também chegando João Dias Pereira, ele manda aqui o bom dia também para o Ricardo Garcia. Ele está passando por Rio do Sul, Santa Catarina, 14 graus, e está ligado no nosso programa. Está dizendo que o Antônio Aguiar está lá em Paulínia, no interior de São Paulo, também ligado na programação da CBN. Agradeço demais. Vem aí, Matheus de Souza.
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0: quinta-feira, 28 de maio de 2026. A Polícia Federal está fazendo novas investigações sobre o caso do BRB. Desta vez, são apuradas irregularidades em relação ao crédito consignado. O principal investigado é o Credicesta, cartão de benefício oferecido a servidores públicos, aposentados e pensionistas. A operação, iniciada na Bahia, é apontada por investigadores como elo de aproximação entre Daniel Vorcário e o sócio Augusto Lima. Uma operação policial contra extorsão e lavagem de dinheiro cumpriu 131 mandados de busca e apreensão em Minas Gerais, São Paulo, Rio de Janeiro e Paraná. Ao menos 14 pessoas foram presas. Segundo as investigações, uma organização criminosa formada por colombianos, venezuelanos e brasileiros praticou agiotagem e outros delitos contra mais de 320 vítimas. O grupo distribuía panfletos e anunciava empréstimos nas redes sociais para atrair os interessados. Após emprestar dinheiro, o grupo cobrava juros diários de até 20% e agia com violência na hora de cobrar as dívidas. O senador e pré-candidato à presidência, Flávio Bolsonaro, se encontrou nesta quarta-feira com o vice-presidente dos Estados Unidos, J.D. Vance, e com o secretário de Estado norte-americano, Marco Rubio. O senador disse que discutiu a possibilidade dos Estados Unidos designarem o PCC e o Comando Vermelho como organizações terroristas. Flávio Bolsonaro tenta desviar o foco da agenda negativa que atingiu a campanha nas últimas semanas após a divulgação de conversas do pré-candidato pedindo dinheiro para o dono do Master, Daniel Vorcário. Horário de Brasília, 4:04.
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2: 4:05. Bom dia, você que nos faz companhia aqui no CBN Madrugada. Vamos juntos com Ricardo Garcia na mesa de som até às 5 da manhã. E agora a gente abre espaço para a Jade Ramos, nos conta como estará o tempo em todo o Brasil.
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3: Na manhã desta quinta-feira, o destaque é para o frio intenso na região sul do país. E com chance de geadas isoladas em áreas da Serra Gaúcha e no interior catarinense nas primeiras horas do dia. Já no sudeste, a circulação marítima mantém o dia mais nublado e com chance de chuvas mais fracas e isoladas no litoral de São Paulo e no Rio de Janeiro, além do litoral norte do Espírito Santo. Enquanto no centro-oeste, amanhã terá o tempo firme com predomínio de sol na maior parte da região. E as mínimas alcançam os 17 graus em Brasília e 22 graus em Cuiabá. Já no Nordeste, a umidade do oceano também favorece chuvas no litoral do Rio Grande do Norte, em Pernambuco e Salvador. E também chove no norte do Maranhão, no Piauí e no Ceará. E no norte do país, a zona de convergência intertropical segue provocando pancadas de chuva frequentes entre Roraima, Amapá, Amazonas e no norte do Pará. Jade Ramos, da Climatempo, para...

0: Está encerrada a votação. Sim, 461, não 19. Está aprovada em segundo turno a proposta de emenda à Constituição. Aprovada.
1: Aprovada.
0: A matéria vai ao Senado Federal.
2: Presidente Lula comemorou a aprovação da PEC que decreta o fim da escala 6x1 e reduz a jornada de trabalho para 40 horas semanais. O texto foi aprovado em dois turnos na Câmara com apoio esmagador. Na primeira etapa foram 472 votos a favor e apenas 22 contra. Na segunda, o placar foi de 461 a 19. Nas redes sociais, Lula disse que o resultado é uma conquista civilizatória e reforçou que agora o governo vai trabalhar pela aprovação no Senado. A aprovação da PEC foi celebrada pelas bancadas governistas e pelo comando da Casa como a maior conquista da classe trabalhadora desde a promulgação da Constituição de 88. O presidente da Câmara antecipou a sessão para blindar o texto e evitar o esvaziamento no plenário. Hugo Mota destacou que a redução da jornada é promoção da saúde e disse que a reforma não vai prejudicar a economia, como alega o setor produtivo.
0: Hoje, esta casa afirma que proteger o tempo humano é também proteger a economia, a saúde, a família e a dignidade das pessoas. A história nos mostra que os avanços civilizatórios sempre enfrentaram resistências. Foi assim quando se decidiu criar a carteira de trabalho. Foi assim quando o país adotou o fim da escravidão. Os contrários diziam que o país não suportaria, mas o Brasil optou pelo avanço, fruto de nossas decisões políticas. E contamos muito, e aqui quero registrar, com o apoio do presidente Lula nessa jornada.
2: O texto aprovado estabelece um cronograma de transição gradual de até 14 meses para que o setor produtivo se adapte à nova realidade. Pelas regras, a escala 5x2 entra em vigor 60 dias após a promulgação da PEC. Nesse mesmo prazo, a jornada cai de 44 para 42 horas semanais. As 2 horas restantes serão cortadas de forma definitiva ao longo dos 12 meses seguintes. A ampla maioria no placar se refletiu também nas falas no plenário. Dezenas de parlamentares discursaram em defesa do fim da escala 6x1.
3: Hoje é o fim da jornada 6x1.
4: Nós vamos dar um passo importante para que o trabalhador tenha mais tempo para sua família, para sua saúde, para sua vida, para que tenha vida além do trabalho.
5: Chegou a hora! A hora do povo brasileiro. Pela primeira vez, o parlamento brasileiro faz uma reforma verdadeiramente que influencia na vida do povo.
6: A escala 6x1 é desumana, a escala 6x1 rouba a esperança, rouba a dignidade e é ainda mais perversa às mulheres, às mães, à comunidade jovem que se vê completamente massacrada em uma escala de trabalho que não permite que a pessoa tenha vida. As pessoas precisam trabalhar para viver e não viver para trabalhar.
2: Para tentar constranger o governo, o líder do PL, Sóstenes Cavalcante, que sempre foi contra o fim da escala 6x1, defendeu em plenário a escala 4x3. A estratégia do bolsonarista foi vaiada pelas galerias e considerada desonesta pela bancada governista. Apesar da manobra, a oposição acabou votando em massa a favor da PEC. Mas alguns deputados, como Sérgio Turra, do Progressistas, e Adriana Ventura, do Novo, criticaram a medida.
7: Essa lei não vai fazer a produtividade aumentar. O resultado vai ser inflação, informalidade, rotatividade.
8: Nós precisamos garantir o emprego formal. Isso é segurança. Isso é responsabilidade. Nesse momento, não a PEC do fim da escala 6x1.
2: Para quebrar a resistência do setor empresarial e garantir o voto do Centrão, o presidente da Câmara fechou um compromisso paralelo de aprovar medidas de alívio econômico. O acordo prevê o reajuste das tabelas do Simples Nacional e do microempreendedor individual em um projeto de lei complementar. Profissionais que têm diploma de nível superior e recebem remuneração mensal igual ou superior a R$ 21 mil não serão atingidos pelas novas regras de limite de jornada. Segundo os parlamentares, a trava serve para dar liberdade de negociação aos cargos de alta renda e combater a pejotização. Na avaliação de economistas, o sucesso do novo modelo a longo prazo dependerá de um ganho real de produtividade nas empresas. A PEC agora vai ao Senado, onde o presidente Lula deve negociar pessoalmente a promulgação ainda este ano com Davi Alcolumbre. Para ser aprovado, o texto precisa de, no mínimo, 49 votos em dois turnos. 4:13. O pré-candidato do PL à presidência, Flávio Bolsonaro, retorna hoje ao Brasil, depois de uma maratona de compromissos nos Estados Unidos para tentar estancar a crise do caso Vorkaro. Ontem, o senador se reuniu em Washington com o vice-presidente J.D. Vance e com o secretário de Estado, Marco Rubio. Segundo Flávio Bolsonaro, Vance questionou a liberdade de expressão e a segurança de imprensa no Brasil. Marco Rubio teria dado sinal verde ao pedido de Flávio para que os Estados Unidos classifiquem o PCC e o Comando Vermelho como organizações terroristas estrangeiras. As reuniões ocorreram um dia após o encontro do pré-candidato com o presidente Donald Trump na Casa Branca. Os bastidores da reunião no Salão Oval revelaram um momento de desconforto para a comitiva do PL. O presidente americano fez elogios públicos ao presidente Lula, repetindo que o atual mandatário brasileiro é uma liderança dinâmica. Aliados que estavam no Salão Oval confirmaram o teor da conversa, mas informaram que preferem manter outros comentários em reserva. Diante dos jornalistas, Flávio tentou minimizar a menção elogiosa de Trump ao seu principal adversário político no Brasil.
1: Na verdade, de separar quem é Flávio de quem é Lula, só isso, esse nesse contexto.
9: Ele elogiou
1: que ele mostrando, mostrando que eu sou completamente diferente dele, só isso. Vamos falar depois.
10: Mas houve um elogio, não, senador? Não.
2: Enquanto Flávio tenta virar a página, novas mensagens de WhatsApp divulgadas pelo portal Intercept Brasil revelam que o ex-deputado Eduardo Bolsonaro operava diretamente os detalhes para o envio de dinheiro aos Estados Unidos. Os diálogos mostram um parlamentar tratando sobre financiamento do filme Dark Horse com o banqueiro preso Daniel Vorkaro. A engenharia financeira contava com a intermediação de Tiago Miranda, sócio do portal Léo Dias. Nas mensagens, Eduardo dá ordens expressas para acelerar as remessas antes que os mecanismos de controle travassem as contas. O ex-deputado demonstrava extrema preocupação com a burocracia e com a fiscalização do Banco Central sobre o envio de grandes quantias de dinheiro ao exterior. Em mensagem textual enviada a Tiago Miranda, o ex-deputado orientou, abre aspas, "O ideal seria haver os recursos já nos Estados Unidos, que dos Estados Unidos para os Estados Unidos é tranquilo. Se a empresa brasileira a enviar não tiver aquele grande orçamento, vai ser necessário fazer as remessas aos poucos, e isso tardaria cerca de 6 meses. Fecha aspas. Receoso com o monitoramento, Eduardo insistiu, abre aspas, "Meu receio é que você seja solícito, bom coração, mas tenha essa dificuldade. Solução, 2 pontos. Enviar o máximo possível ainda neste sistema atual, com o remetente atual e etc. Será que conseguimos?" pergunta. A Polícia Federal mapeou que os R$ 61 milhões negociados entre a família Bolsonaro e o Banco Master foram parar em um fundo imobiliário sediado no Texas. Os investigadores apontam que os recursos foram transferidos pela Entre Investimentos, empresa parceira do banqueiro Daniel Vorkaro, para o Heaven Gate Development Fund. O fundo americano é controlado pelo corretor Altieri Santana e pelo advogado Paulo Calisto, ambos homens de extrema confiança e ligados diretamente a Eduardo Bolsonaro. Ontem, O ex-deputado se envolveu em um forte bate-boca com a imprensa brasileira em Washington ao ser confrontado com os detalhes da investigação. Eduardo tentou desqualificar a reportagem que localizou a mansão de luxo em que ele mora no Texas, cujo aluguel é estimado em R$30 mil por mês.
9: Desde março não recebo dinheiro público, né? Sou uma pessoa igualzinha a vocês. Dinheiro privado, tudo meu.
11: Os
9: não querem saber.
11: Pessoal,
9: não querem saber. O valor pode ser o valor que quiser. O dinheiro é seu, é do pagamento de impostos.
12: O dinheiro
9: é meu.
2: A Polícia Federal tenta descobrir se os milhões de reais entregues por Daniel Vorcaro para financiar o filme Dark Horse foram desviados para o Texas com o objetivo oculto de bancar o exílio e o padrão de vida de Eduardo Bolsonaro nos Estados Unidos. Como o Supremo Tribunal Federal bloqueou as contas da família no Brasil, a Polícia Federal suspeita que o fundo imobiliário foi usado como uma lavanderia para burlar a justiça. Quatro e dezoito. Dois times brasileiros entram em campo hoje pela última rodada da fase de grupos da Libertadores. O Palmeiras recebe o Júnior Barranquilla da Colômbia e o Cruzeiro joga contra o Barcelona de Guayaquil. Ontem, Fluminense venceu o Deportivo La Guaira da Venezuela por 3-1 e se classificou para as oitavas de final. O Corinthians perdeu por 2-0 para o Platense da Argentina, mas já tinha garantido a vaga. Na Sul-Americana, o Atlético Mineiro venceu o Puerto Cabello da Venezuela por 1-0 e avançou às oitavas de final. O Botafogo ganhou do Caracas fora de casa por 3-1 e assegurou a melhor campanha geral na competição. O Vasco bateu o Barracas da Argentina por 3-0 em São Januário e vai disputar os playoffs para chegar às oitavas. Na mesma condição está o Bragantino, que venceu o Carabobo da Venezuela por 2-0.
13: Brasil!
2: O técnico Carlo Ancelotti comanda hoje à tarde o segundo treino da seleção brasileira na Granja Comari, em Teresópolis. Pela manhã, o elenco continua passando por uma extensa bateria de exames clínicos e testes físicos. Ontem, como já era previsto, o atacante Neymar não participou do treino. Santista se recupera de um edema na panturrilha, foi encaminhado a uma clínica particular para exames de imagem. A seleção viaja no sábado para o Rio de Janeiro, véspera do amistoso contra o Panamá no Maracanã. Quatro horas e 20 minutos, espaço aberto agora para Carlos Alberto Sardenberg e Merval Pereira.
14: Bom, o Flávio Bolsonaro finalmente se encontrou com o presidente Trump, tirou a foto e disse depois da entrevista que foi um encontro de 1 hora e 40 minutos em que se discutiu segurança econômica e segurança policial, digamos assim. Você acha que isso adiantou alguma coisa para a campanha dele?
15: Olha, acho que sim, acho que dá uma reforçada da imagem dele. Tanto que os petistas estão malucos inventando que é foto de inteligência artificial, esse tipo de coisa, que é ridículo, porque imagina se alguém vai fazer uma foto com o Trump de inteligência artificial, dizer que esteve com ele e não esteve. Isso é uma maluquice. Mas é claro que reafirmou, não é todo mundo que tem acesso ao presidente da República dos Estados Unidos. E, então, é claro que deu uma melhorada na imagem dele e uma equilibrada diante da boa receptividade que o presidente Lula está tendo com o Trump, né? Então, acho que foi uma boa jogada política, também não é nada de fundamental, mas eu acho que mantém o Flávio na disputa, mantém o Flávio no foco, né, da campanha eleitoral.
14: Todo o esforço dele é para superar o caso Vorcaro, né?
15: Esse é um problema sério dele, né? Esse é um problema que, se não acontecer nada de novo, pode ser que seja superado. Uma parte grande dos apoiadores dele se manteve fiel e tal, e muitos que ficaram decepcionados com ele, com esse contato com o Vorkaro, pode até voltar. Agora, se acontecer acontecerem novos fatos e que mostrem que essa coisa do filme era só uma desculpa para pegar dinheiro do Vorkaro, então aí a coisa fica muito complicada, né? Mas por enquanto eu acho que ele superou ou pelo menos neutralizou os efeitos negativos que surgiram inevitavelmente daquela conversa, né? Aquilo foi muito ruim para ele, porque é a voz dele, né? Não é uma coisa, disseram, ele foi falar, não falou nada, é a voz dele, né? A conversa dele. Então é muito complicado, realmente muito. E é meio inexplicável, né? A história dele ter ido pessoalmente depois que o Vorkaro saiu da cadeia, essas versões contraditórias, o Valdemar Costa Neto fez uma declaração irresponsável, se ele não tinha nenhuma informação, dizendo que ele foi lá para cobrar
14: pegar mais dinheiro, né?
15: Pegar mais dinheiro. Se ele não tinha nenhuma informação, foi irresponsável, falou coisas que... Se ele tinha essa informação, aí piora a situação.
14: Pior ainda.
15: Pois é. Mas isso a gente vai ver durante a campanha, isso vai acontecer, vão surgir novos fatos, vão surgir novas explicações, vamos ver, né? Como é que os candidatos reagem e resistem ao tiroteio que é uma campanha presidencial, né?
14: Exato. E a PGR, né, a Procuradoria-Geral da República, diz que retomou negociações para a delação do Vorkaro. Aí pode aparecer muito mais coisa, né?
15: Pois é, essa que é a coisa fundamental, essa é a coisa fundamental. O fato do ministro André Mendonça ter enviado ele de volta para a cela na Polícia Federal é um indício de que ele se dispôs a falar mais, né? E então, temos que aguardar, porque tem essa e outras delações, inclusive do pai do Vorkaro, né, que sempre aconteceu assim, quando os parentes começam a ser presos e tal, acabam forçando uma delação mais aprofundada, né, na tentativa de salvar o pai, a mulher, os filhos e tal. Então, vamos ver, né? Aliás, isso é uma coisa interessante de registrar, porque era uma das acusações que se fazia na Lava Jato, né? Que prendiam a família para forçar o acusado a fazer a delação. Estão fazendo a mesma coisa agora. É a mesma situação. Vamos ver.
2: Quatro e 26, aí o Merval Pereira conversando com o Sardenberg. Nós vamos ao Rio de Janeiro. A Júlia Viana tem informações aqui sobre o meia-culpa do Ed Mota.
11: O cantor Ed Mota publicou um vídeo nas redes sociais nesta quarta-feira pedindo desculpas ao povo nordestino por ter chamado o garçom de um restaurante em tom pejorativo de Paraíba. O artista é investigado por injúria por preconceito contra o funcionário do estabelecimento que fica na zona sul do Rio. O caso ocorreu no início do mês, quando câmeras flagraram o compositor arremessando uma cadeira ao chão após um tumulto envolvendo o grupo dele, funcionários e outros clientes. No vídeo, o Ed Mota canta a música Coleção, do compositor paraibano Cassiano, e tenta se retratar.
12: Sei que você gosta de brincar de amores. Meu pedido de desculpas, meu pedido de perdão ao povo do Nordeste brasileiro, principalmente da Paraíba, vem através da música, da arte, do brilhante Genival Cassiano, paraibano. Toda a minha admiração pela Paraíba e pelo Nordeste, por toda a criatividade dessa região.
11: Sobre as ofensas no dia da confusão, Ed Mota disse em depoimento à polícia que a acusação é infundada. O artista alegou que é neto de baiano e bisneto de cearense, que possui amplo respeito pelos nordestinos. O músico também afirmou em depoimento que já tinha problemas anteriores com o garçom. Em áudios enviados por Ed Mota ao dono do restaurante ainda em 2025, ele ameaça brigar com o funcionário e repete o termo Paraíba em meio a palavrões. A briga no início de maio teria começado após um desentendimento sobre o valor da taxa de rolha cobrada pelo restaurante ao grupo do artista. Ed Mota também é testemunha em um segundo inquérito sobre o mesmo caso, no qual um amigo dele responde por lesão corporal. O caso segue sob investigação da Polícia Civil do Rio. Do Rio de Janeiro, Júlia Viana.
2: Do Rio para São Paulo, Luiz Delboni tem informações sobre uma mega apreensão no Porto de Santos e que tem a ver com a Copa do Mundo, hein?
13: Faltam duas semanas para o começo da Copa do Mundo. As ruas estão enfeitadas, churrascos marcados e as bandeiras já foram tiradas do armário para tomar um sol. Mas tem torcedores que ainda não garantiram a camisa atual da seleção brasileira. Na loja oficial da fornecedora de materiais esportivos da seleção, a versão de torcedor da camisa sai por R$ 450,00, enquanto que a de atleta custa bagatela de R$ 750,00. A versão pirata é vendida por diversos preços em diferentes lojas virtuais, mas em todas, a média de valores é menor do que a metade. Com essa diferença, o comércio de produtos ilegais ferveu às vésperas do Mundial. Prova disso é que na semana passada, a Receita Federal apreendeu 22 toneladas de camisas falsificadas no Porto de Santos, no litoral de São Paulo. Cerca de 120 mil camisas vindas da China, sendo a maior parte de seleções que vão disputar a Copa. Expandindo o período de ações da Receita, nos últimos 3 meses foram retidos outros 15 contêineres, somando 75 toneladas de materiais esportivos falsificados. Toda a carga foi apreendida e vai ser encaminhada para reciclagem. Segundo o Fórum Nacional contra a Pirataria e a Ilegalidade, as perdas do comércio brasileiro com o mercado ilegal de materiais esportivos ficou em torno de R$ 23 bilhões em 2025. E o mercado da pirataria também chegou às figurinhas da Copa. Em uma estimativa positiva, os torcedores vão gastar pouco mais de R$ 1.000 para ter as mais de 900 figurinhas. O valor do pacotinho é de R$ 7 nas bancas e livrarias. Mas no comércio de rua, os pacotinhos falsificados são vendidos por até R$ 3. Para José Antônio Mantovani, presidente do Sindicato dos Vendedores de Jornais e Revistas de São Paulo, a razão das falsificações está no preço, mesmo com qualidade ruim.
16: Eu acho que a puxada do preço para R$ 7 tornou a falsificação mais atraente. O cara fala, pô, eu quero 10 pacotinhos, lá no Brás é R$ 30. Olha a diferença. Se você pegar aí um pacotinho de figurinha falsificado perto de um pacotinho da Panini, é grosseiramente mal feito. É muito fácil de observar.
13: Tem figurinha de jogador aposentado e até brilhante do Neymar. Nessa versão lúdica, o álbum pode ter o meio-campo dos sonhos da seleção brasileira com Zico, Ronaldinho, Kaká e Rivelino. Na semana passada, a Polícia Civil do Rio de Janeiro apreendeu um carregamento com 200 mil figurinhas falsificadas do álbum da Copa na Baixada Fluminense. A investigação segue em andamento para apurar a rota de circulação das falsificações, identificar o local de produção e esclarecer como o material seria distribuído. De São Paulo, Luiz Delboni.
2: Quatro horas e 30 minutos, vem aí Matheus de Souza.
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0: quinta-feira, 28 de maio de 2026. A cobertura onde o ex-governador do Rio de Janeiro, Cláudio Castro, mora, pertence a uma empresa controlada por um ex-secretário do Estado. A residência foi alvo de mandado de busca e apreensão nesta semana. Segundo dados da Receita Federal, a companhia comprou a cobertura 2 meses após ter sido fundada. A ação investiga possíveis irregularidades relacionadas ao Banco Master. A Câmara dos Deputados aprovou a PEC que põe fim à escala 6x1. O placar ficou em 72 votos a favor e 22 contra no primeiro turno, e na segunda votação foram 461 a favor e 19 contra. A proposta também reduz a jornada de trabalho de 44 horas para 42 horas por semana em até 2 meses, e depois, em até 1 ano, a carga horária semanal cai para 40 horas. A proposta segue para análise dos senadores. Pela última rodada da Libertadores, o Corinthians perdeu de 2-0 para o Platense da Argentina em São Paulo, e o Fluminense venceu no Rio contra o Deportivo La Guaira da Venezuela por 3-1. Na Sul-Americana, o Vasco ganhou do Barraca Central da Argentina por 3-0. 3 times brasileiros enfrentaram clubes venezuelanos pela competição. O Atlético Mineiro bateu o Porto Cabelo por 1-0, o Botafogo venceu o Caracas por 3-1 e o Bragantino derrotou o Carabobo por 2-0. Hoje, pela Copa Libertadores da América, o Palmeiras joga em casa contra o Júnior Barranquilla da Colômbia, e o Cruzeiro recebe o Barcelona de Guayaquil do Equador no Mineirão. Horário de Brasília, 4h33.
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4:34, a gente vai levar ao ar agora, né, Ricardo Garcia? Conversa que tivemos um pouquinho antes de começar o programa, como sempre a gente grava a nossa entrevista, e nós conversamos com o professor Nelson Marconi um pouquinho antes da votação lá na Câmara dos Deputados, que definiu o fim da escala 6x1.

0: bem, aqui no CBN Madrugada, espaço para a gente falar um pouco mais sobre a redução da jornada de trabalho, possível fim aí da jornada 6x1. E o nosso contato é o professor Nelson Marconi, que é mestre e doutor em economia pela Fundação Getúlio Vargas, coordenador do curso de graduação em administração pública da FGV e AESP. Professor Nelson Marconi, muito bom dia, sempre um prazer tê-lo conosco aqui na CBN.
1: Bom dia, Galvão. O prazer é meu poder conversar com você e os ouvintes.
0: Bom, temos vários aspectos aqui a abordar, uma polêmica muito grande em relação a essa questão, mas para a gente começar de forma geral, como que você avalia essa redução da jornada de trabalho, da forma como foi proposta no Congresso, ou seja, aí uma queda de 44 para 42 horas em 60 dias, 2 meses, e depois mais 12 meses, um ano para reduzir para 40 horas semanais, professor?
1: Olha, eu acho que o projeto é bem-vindo, né? Ele vai poder realmente melhorar o bem-estar das pessoas, né? Tá certo? Eu acho que é bem-vindo essa redução da jornada, né? Eu acho que vai inclusive tornar pessoas mais estimuladas para o trabalho. Mas eu acho que realmente a transição é uma regra importante, ela deve existir no projeto, então eu concordo com isso, acho que o projeto melhorou no Congresso, na verdade, tá? Porque tem alguns setores que conseguem absorver isso mais rapidamente e outros menos. Então, um período de transição aí eu acho importante. Eu, para ser sincero, eu acho essa transição até curta, né? Eu acho 60 dias pouco, né? Mas acho que tem também aí um caráter que o governo queria, ou pelo menos anunciou, né? Que queria que não tivesse nenhuma transição, e eles negociaram esse prazo provavelmente para ter algum impacto eleitoral, né? Mas, enfim, é o que resulta, né, da negociação política. A negociação política sempre é as pessoas acabam abrindo mão um pouco de suas posições em função de outras e tal. E se sair do Congresso aprovado dessa forma, eu acho bastante razoável.
0: Sim. Bom, é um projeto bastante polêmico, né, professor? A gente tem acompanhado ao longo das últimas semanas todas as discussões e, é claro, perguntar para a trabalhadora, para o trabalhador, eles estão, é claro, felizes aí com essa possibilidade de redução, sindicatos apoiando também com toda a força. Agora, o setor produtivo coloca muitos obstáculos, e aí a pergunta é: em que medida o setor produtivo tem razão? Quais são as possíveis consequências dessa redução? Porque falam, né, em possíveis demissões, em inflação por conta do aumento do preço dos produtos e serviços. O que dá para prever em relação a essas consequências, hein, professor?
1: Olha, dá para prever que as empresas, primeiro, no mínimo, elas vão ter que reorganizar a sua jornada de trabalho, sua escala de trabalho, né? Isso demora um tempo, né? Certo? No início, elas podem acabar tendo que pagar pelo menos algumas, né, horas extras, né, adicionais em função dessa redução. Então, por isso que esse período de transição é importante, né, você não fazer uma redução muito grande de horas de uma hora para outra. Então, você pode aí ter impacto em alguns setores, sim, de horas extras. Se isso vai ser repassado para preço ou não, vai depender muito, na verdade, das condições de mercado, né, quer dizer, se os mercados têm condição de absorver esses aumentos de preço, se realmente os consumidores vão topar esse aumento. Alguns estudos dos órgãos do IPEA, de outros órgãos de pesquisa, não mostram que a elevação do ponto de vista de custo vai ser tão significativa. Eu acho que vai variar muito de setor para setor, né? Mas ainda é uma incógnita para todo mundo. De toda forma, esse é um impacto imediato, eu acho que, né, primeiro, essa necessidade de reescalonar a carga de trabalho, a jornada, a escala, né, provavelmente no começo as empresas vão ter um impacto sobre horas extras, mas eu acho que elas têm um tempo, sim, para se adaptar, né, elas vão precisar, talvez, começar a trabalhar em alguns dias, começar a jornada de trabalho mais cedo, né, mudar um pouco, porque também tem uma flexibilidade, acabar em outro horário, né, mais tarde, mas existe uma flexibilidade aí que não são 2 dias de semana de folga seguidos, né, certo? Quer dizer, um tem que ser domingo, o outro pode ser negociado, Então, tudo isso vai levar as empresas a terem que negociar, né? Isso é fato. É, e eu acho que elas vão conseguir contratar melhor, porque as empresas vão ter uma disposição, as pessoas, desculpem, né, vão ter uma disposição melhor para trabalharem para as empresas. Hoje, um fator que está levando muitas pessoas a trabalharem por conta própria, um deles, né, é esse, não é só esse, né, mas um deles é esse, e acho que as pessoas vão ter ânimo e disposição para voltar a trabalhar nas empresas. Então, tem um outro lado aí, né? Mas você vai ter um impacto imediato realmente em termos de horas extras, provavelmente.
0: Certo. Em relação a impactos possivelmente positivos, além desse que você destaca aí, a maior disposição das pessoas para o trabalho formal, a gente tem ouvido também a possibilidade de melhoria, de incremento em setores como turismo, educação, lazer. Você acredita nessa possibilidade, professor?
1: Ah, sim, quer dizer, se as pessoas vão ter um dia a mais de folga no trabalho, isso pode realmente ajudar as pessoas a fazer, criar um tempo extra, né, para fazer um curso, para passear, né, para ter alguma atividade de lazer. Isso pode também ajudar, sim, esses setores. Por um lado, eles vão ter um problema grande, né, no início, porque eles são grandes contratantes, né, de mão de obra, né, pessoal. Mas, por outro lado, eles podem ver a demanda realmente crescer aí pelo negócio deles, né? Daquilo que em relação à produtividade, né, por exemplo, se a gente entrasse nesse assunto, quer dizer, a produtividade ela é muito mais fruto de avanço tecnológico do que de esforço pessoal. Né? Quer dizer, existe um limite, né, para a gente dizer que a produtividade incrementa do ponto de vista pessoal, né? Que é pela própria capacidade física, né, das pessoas. Mas, de toda forma, as pessoas estando mais dispostas a trabalhar, mais dedicadas, isso também pode melhorar a produtividade, né? Então, aquilo de início deve ter um impacto do ponto de vista de custos, mas a médio prazo isso pode gerar impactos positivos, esse que nós estamos falando, deve gerar, eu imagino. Mas por isso que, dado esse impacto inicial, é importante que haja uma regra de transição aí.
0: A gente está conversando aqui no CBN Madrugada com o professor Nelson Marconi, mestre doutor em economia pela Fundação Getúlio Vargas. Essa questão da produtividade, professor, acho interessante a gente falar um pouco mais sobre esse aspecto, porque muitos têm ouvido que o Brasil está fazendo a coisa da forma inversa, que nos outros países a redução da jornada de

0: melhor qualificação do trabalhador para que ele possa cumprir as mesmas tarefas em menos tempo? O que pode dizer sobre isso, professor?
1: Olha, eu acho que não pode, como eu falei, ele pode ser em função da dedicação, mas vamos falar melhor sobre essa questão da produtividade, isso que você falou, vamos qualificar um pouco, né? A gente costuma dizer muito que a produtividade depende de quanto o trabalhador consegue fazer e tal, e é verdade em parte, né? Mas o que realmente muda a produtividade é você, a empresa, o setor agregar tecnologia no processo produtivo, né? A gente pode pensar num caso, por exemplo, de um garçom, por exemplo, que seja, né? Que ele tem uma limitação, mesmo que ele seja muito qualificado, que ele seja bem capacitado, ele tem um limite físico para a atividade dele, né? Mas quando ele trabalha junto com um aplicativo, por exemplo, né, que registra os pedidos, isso pode aumentar muito a produtividade dele, né? Uma pessoa que trabalha na área de logística, ela pode ser muito capacitada, mas se ele, junto com isso, tem equipamentos que ajudam ela nessa todo esse processamento, né, de logística, de entrega, de distribuição, isso também muda muito a produtividade dela, né? Então, esse é um fato. Primeiro, a produtividade, ela muda muito mais em função da tecnologia. Lógico que a pessoa tem que estar capacitada, mas a tecnologia é muito importante. Segundo, que do ponto de vista monetário, a produtividade, ela é mensurada, como a gente costuma dizer em economia, como valor adicionado para o trabalhador, né? Os setores não geram valor adicionado igual, né? Quer dizer, se eu produzo um computador, ele vai gerar um valor adicionado do que se eu produzir uma garrafa d'água, sem merecer a garrafa de água, né? Porque o tipo do trabalho que está inserido na produção desse bem é mais qualificado, né? Então, a produtividade, a gente fala, a produtividade brasileira é mais baixa, mas é porque a gente gera bens aqui de menos sofisticados, do que a gente chama de menor valor adicionado. Se a economia gerasse bem de maior valor adicionado, a gente teria uma produtividade maior em termos de valor. Então, essa discussão da produtividade não é só uma questão de esforço físico. O esforço físico ajuda, a qualificação, logicamente, ajuda, né? E eu acho que a redução da jornada ajuda. A gente não tá, eu não entendo que a gente está colocando o carro na frente dos bois, né? As outras economias que têm uma produtividade mais alta é porque elas produzem, na verdade, bens mais sofisticados e usam mais tecnologia no processo produtivo.
0: Certo. Para a gente fechar nosso papo, professor Nelson Marconi, em que medida essa negociação que vai ser necessária aí dos trabalhadores com a empresa, por setores, ela difere quando a gente pensa numa indústria, por exemplo, com 5, 6, 10 mil empregados e, por outro lado, um pequeno comércio com meia dúzia de vendedores, professor?
1: Justamente, esse é o grande ponto, né? Vamos dizer, dessa decisão, dessa medida, que acaba afetando mais o pequeno empresário, né? Isso realmente, primeiro, porque uma empresa maior, que tem mais trabalhadores, ela tem uma capacidade maior de se ajustar em termos de carga de trabalho, de distribuição, né, da jornada de trabalho necessária. A empresa menor, não. A empresa menor, ela tem menos jogo de cintura, né? Ela tem menos funcionários, ela tem menos possibilidade de se ajustar rapidamente a essa jornada, né? Por isso que é fundamental a regra de transição. E ela vai sofrer mais no começo, com certeza, né? E eu, no começo, disse para você que achava que 60 dias para uma transição é pouco. Eu acho pouco, realmente. E elas vão acabar tendo mais dificuldade. Elas vão ter que trabalhar em termos de horas extras, outra vez no começo de redução do próprio horário de funcionamento, né? Até se adaptarem a isso, né? A gente espera que não, mas pode acontecer um pouco de informalidade nesse processo também, até elas se adaptarem, né? Mas os próprios trabalhadores, eles vão acabar demandando, né, uma jornada de trabalho melhor. Essa questão da, acho que mais do que a jornada, até o fato do seu trabalho, que é 5 dias alternado com 2 de folga, que não sejam consecutivos, essa é uma demanda muito forte dos trabalhadores. Tá certo? Então, na prática, o que a gente pode ver é que a redução, digamos, dos dias trabalhados vai funcionar de forma mais imediata do que a redução da jornada. E na prática, essa transição da jornada pode acabar levando um pouco mais de tempo, 60 dias, um período um pouco maior de 60 dias, principalmente nas empresas pequenas, como você citou.
0: Muito bem, economista Nelson Marconi, professor da Fundação.

0: São Getúlio Vargas, coordenador do curso de graduação em administração pública. Professor, muito obrigado mais uma vez pela gentileza aqui com a CBN, um bom dia e até uma próxima oportunidade.
1: Eu que agradeço. Bom dia para todos vocês também.
0: 4:48, a gente vai abrir espaço para o Clauson Dutra. A prefeitura está querendo criar uma espécie de Times Square paulistana, mas por enquanto não vai rolar não, justiça não está autorizando.
2: A Justiça de São Paulo suspendeu o projeto da prefeitura conhecido como Times Square Paulistana, que vai instalar painéis de LED em 4 edifícios no eixo das avenidas Ipiranga e São João. A iniciativa foi lançada pela prefeitura há pouco mais de um mês para revitalizar a região central e atrair turismo. A decisão liminar é da juíza Celina Toyoshima, da 4ª Vara da Fazenda Pública, que atendeu a uma ação popular. A juíza diz na decisão que está considerando a magnitude do projeto, o impacto na região e o potencial dano a toda a população. A advogada Maite Bertaioli, que representa os autores da ação, afirma que o projeto enfraquece a Lei Cidade Limpa.
3: Então, de fato, o que nos levou a entrar com essa ação foi a insatisfação de muitos moradores da cidade de São Paulo com a instituição desse tipo de propaganda, porque no fim das contas esses LEDs trazem propaganda, são anúncios comerciais, e o que isso pode trazer para a cidade de São Paulo, indo contra o que a lei há 20 anos vem trazendo, que é justamente a melhoria da qualidade urbana, a preservação dos espaços públicos. E a Lei Cidade Limpa é uma lei que, inclusive, recebeu reconhecimento internacional.
2: Pela proposta da prefeitura, vídeos, animações, flashes e mudanças rápidas de cor serão proibidas. A publicidade poderá ocupar no máximo 30% do tempo de exibição dos telões. O restante será de mensagens institucionais. A previsão inicial é de que os painéis entrem em operação em setembro, juntamente com o fechamento para os veículos no final de semana. Nesse período, serão montados 4 palcos para apresentações musicais. A decisão da Justiça proíbe o início de qualquer obra para a instalação dos painéis de LED em 4 prédios no eixo das avenidas Ipiranga e São João. A Prefeitura de São Paulo informou que a Procuradoria-Geral do município ainda não foi notificada da decisão e, assim que for comunicada, estudará as medidas cabíveis. Com colaboração de Luiz Delboni, de São Paulo, Clauson Dutra.
0: 4:51. Vamos dar uma passada aqui nos nossos ouvintes. Ricardo Garcia, agradecer aqui pelo WhatsApp, pessoal que manda mensagem para o 11-999-11-9981. Murilo Martins, de Campinas, está dizendo que acompanhava sempre o nosso programa aqui, o final tal, e há 2 meses resolveu empreender. E agora está acordando mais tarde, já não tem mais a mesma rotina, mas hoje acordou. A gente agradece a sua companhia, meu caro Murilo Martins, e desejamos muita sorte aí nessa nova fase de empreendedor. Tomara que você possa criar muitos empregos, né? Muitos empregos. Mas já está sabendo que agora a escala não é mais 6x1. Então, você que está começando agora no empreendedorismo, né? Já vai montar a escala na 5x2. E vamos em frente, boa sorte para você. Muito obrigado também ao Paulinho Abrantes, de João Pessoa, na Paraíba. Sebastião Isídio, de Recife, tá já desejando um bom descanso pra gente aqui, viu, Ricardo Garcia? Estamos quase encerrando o programa. O Ricardo vai até às 6 da manhã ainda. E muito obrigado ao Zé Carlos Fascina, de Limeira, no interior de São Paulo. Será que o Zé Carlos Fascina é parente da nossa colega Thaís Fascina, Ricardo Garcia, que hoje está na Globo News, né? Trabalhou conosco e agora está brilhando na Globo News, a Thaís Fascina. Robson, de Brasília, manda aqui o seu bom dia também. Obrigado ao Manuel Ramos, de Maceió. Via YouTube, pessoal que está no YouTube aqui acompanhando as imagens do estúdio, também trocando ideias no nosso chat, o ouvinte Gomes Silva, tá por aqui, Edmilson Alves Borba, obrigado, meu caro, pela participação. Também obrigado ao João Domingos, manda a sua mensagem, Ivanildo Soares, obrigado também pela companhia. E a gente sempre agradece, é claro, também a companhia, contato via Instagram, aqui no @phcgalvão. Repetindo, @phcgalvão. Você pode interagir por aqui, como faz o Frank Ventania em Jaú. Nos informa Murilo Matos, está chegando aqui também direto de Campinas, e a gente agradece a companhia também do nosso ouvinte, o Cláudio Miro Borges, também chegando via Instagram no @phcgalvão. 4:53. Meu caro Ricardo Garcia, você na sua vida já se deparou com algum estraga prazeres? Já, né? Já há inúmeros, né? Né? Estraga prazeres. É aquele sujeito que tem um mantra. É assim, por que ajudar se eu posso atrapalhar? É mais ou menos assim, né? Vamos conhecer um estraga prazeres? Vamos. Então, quem conta pra gente essa história é a Marina Dantas.
4: 6 moradores do condomínio Alto da Boa Vista, em Sobradinho, foram multados por pintarem uma rua do residencial em comemoração à Copa do Mundo. Com a ajuda de cerca de 40 pessoas, a rua foi pintada de verde e amarelo há 2 semanas. A notificação, enviada aos moradores 1 semana depois da pintura, cita um artigo do Código Civil que afirma que é dever do condômino não alterar a forma e cor da fachada, das partes e esquadrias externas. Como não retiraram a pintura, como determinou o condomínio, os moradores foram multados em R$ 330,00, valor que dobra a cada dia de não pagamento. Daniel Giacchini, um dos moradores multados, criticou a decisão e disse que nenhum impedimento do tipo existe no regimento do condomínio.
5: Nós sempre enfeitamos o condomínio para festas juninas, para o Natal, para o Carnaval. Nós sempre fizemos ações nesse sentido. Inclusive, a própria administração sempre enfeitou o condomínio para o Natal. Eles fazem aqui o Natal Luz. Então, é um costume.
4: O síndico do condomínio, Tony Pimentel, alega que o residencial não é contra manifestações culturais, mas que a pintura da rua exige uma permissão prévia da administração do condomínio.
6: Ocorre que num condomínio nós temos regras e as pessoas, por mais que seja uma manifestação cultural, as pessoas não podem fazer sem autorização. Em momento algum foi consultado a administração sobre a pintura da rua e esse não consultar gerou um mal-estar. Por quê? No momento que eles estavam pintando a rua, eu já tinha moradores me enviando mensagem perguntando o que a administração iria fazer.
4: Agora, os moradores pretendem recorrer ao judiciário para tentar anular a aplicação da penalidade de multa. De Brasília, Marina Dantas.
0: É isso, né? O pessoal quer dar aquela pintada na rua porque é Copa do Mundo. E isso é normal, né? Porque a gente vê em diversas regiões, não só aqui de São Paulo, mas em outras localidades também. Mas nesse condomínio, no Distrito Federal, o síndico não gostou da ideia, né? E aí entrou botando a coisa na justiça, porque normalmente isso, quem idealiza isso, tá, tem lá os adultos envolvidos, mas é a garotada, é a criançada que gosta da folia. Eu, quando o garoto morava numa rua no Planalto Paulista, aqui em São Paulo, viu, Ricardo Garcia, Avenida Odila, tradicional, Avenida Odila, muito tradicional na Copa do Mundo, não sei se hoje em dia eles fazem ainda. Mas era uma tradição pintar vários, assim, eram uns 2 quarteirões inteiros pintados. Não eram exatamente o quarteirão da minha casa era um pouco mais para cima. Mas descendo ali, né, já tinha ali uns 2 quarteirões com a rua totalmente pintada e a cada Copa com motivos diferentes, porque tinham equipes diferentes. Então é uma brincadeira saudável aí da garotada, depois pinta de novo, passa ali, né, um produto ali, sai, asfalto e pronto, já resolve o problema. Mas não. Vamos encerrar o nosso programa então com essa história e esperar que eles consigam resolver esse pequeno problema no condomínio lá no Distrito Federal. Faltando 3 minutinhos para 5. A gente encerra o CBN Madrugada, que tem a produção do Luiz Del Boni. Karina Almeida deve estar chegando por aí, né? Semana que vem acho que estará de volta, mas por enquanto o Luiz Del Boni. E os trabalhos técnicos com Ricardo Garcia.
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0: Vem aí o Matheus de Souza com o repórter CBN. Logo na sequência, Frederico Goulart com o CBN Primeiras Notícias. Desejo a você uma excelente quinta-feira. E à meia-noite estaremos de volta para mais uma edição do CBN Madrugada. Tchau!
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0: quinta-feira, 28 de maio de 2026. A seleção brasileira realizou nesta quarta-feira o primeiro treino com os convocados para a Copa do Mundo. A atividade aconteceu a portões fechados na Granja Comari. Neymar não participou. O santista se recupera de edema na panturrilha direita e foi encaminhado a uma clínica particular para realizar exames de imagem. Outro jogador que não foi a campo foi Danilo do Flamengo. Ele jogou por 90 minutos contra o Cusco na terça-feira pela Copa Libertadores. Não estão presentes Gabriel Magalhães, Marquinhos e Gabriel Martinelli. Eles estão envolvidos na final da Liga dos Campeões entre Arsenal e Paris Saint-Germain no sábado. Um advogado foi denunciado por fraude processual após usar inteligência artificial em um vídeo no julgamento da chacina do Curió, no Ceará. No caso, 11 pessoas foram assassinadas na periferia de Fortaleza. 8 policiais militares foram condenados por participar de crimes naquela noite. Entre eles, o cliente do advogado denunciado. Ele usou o Gemini, a IA do Google, com o objetivo de tentar provar que um carro que aparecia nos vídeos não pertencia ao cliente em questão. A Organização Mundial da Saúde pediu nesta quarta-feira um cessar-fogo no leste da República Democrática do Congo para tentar conter o avanço do surto de ebola. O país enfrenta grupos armados na região. Mais de 200 mortes suspeitas já foram registradas em 3 províncias. Uma variante do vírus, para a qual ainda não há vacina nem tratamento aprovado, foi declarada emergência internacional pela OMS no início deste mês. No horário de Brasília, 5 horas.
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1: Olá, bom dia, 5 horas da manhã. Tá na hora de iniciar os trabalhos aqui do CBN Primeiras Notícias. A edição dessa quinta-feira tá começando. Hoje é dia 28 de maio de 2026. E você é muito bem-vindo, muito bem-vinda. Vamos juntos até às 6 da manhã, atualizar os assuntos do dia. Você acorda aqui com a CBN, você passa o dia inteiro com a CBN, né? A madrugada, sempre bem informado, a gente faz companhia para os nossos ouvintes. Um abraço especial pro nosso Paulo Galvão, que esteve aí nas últimas horas comandando o CBN Madrugada. Nosso Ricardo Garcia também, na mesa de som. Não é isso, Ana Luísa Barreto? Tudo bem com você? Bom dia. Bem-vinda você também ao Primeiras Notícias.
2: Muito obrigada, Frederico Goulart. Bom dia para você, bom dia também para os nossos ouvintes. E um bom dia muito especial para nossa equipe lá em São Paulo. Paulo Galvão, Ricardo Garcia e Matheus de Souza.
1: Também, também.
3: Muito obrigado,
2: Fernandes, Edmilson,
3: né?
2: Fernandes.
1: É, aqui é time, ó. Aqui é time.
2: Ouvimos o Paulo Galvão dizendo muito obrigado, não foi isso?
3: Obrigado, Fred, obrigado, Ana, muito obrigado ao Reginaldo Pires também, galera aí do Rio de Janeiro, a gente fica muito contente aí em passar a bola pra vocês aqui, esse microfone potente aqui da CBN, pra mim é um prazer, e acompanhar vocês também no meu caminho, né, daqui pra casa também é sempre um prazer.
1: Que luxo, hein?
2: Que delícia essa abertura de jornal, hein?
1: Uau, palmas pro nosso Paulo Galvão. Craque! Beijo, Paulo.
2: Beijo.
1: Bom descanso, hein?
3: Tchau, gente.
1: Vai dormir. Tudo de bom pra você. É, rapaz, começamos bem o Primeiras Notícias.
2: Começamos
1: hoje, né?
2: Muito
1: categoria,
2: bem.
1: Categoria, ó, lá no alto.
2: Nesse
1: lá
2: dia 28 de maio, que tem essa abertura especial do Primeiras Notícias. E também, daqui a pouco, a gente já vai amassar um hambúrguer, porque hoje é dia mundial do hambúrguer, né, Fred?
1: Ah, eu gosto, hein?
2: Eu gosto. Essa eu hora, gosto. Facilmente...
1: Não tem problema nenhum, pode mandar.
2: Tudo.
1: Com bacon, com...
2: Cheddar,
1: com... Ovo, eu sou daquele tradicional, eu gosto de ovinho
2: carnes
1: dentro do hambúrguer. Três tá bom, tá bom,
2: né? Acho.
1: Tá bom,
2: três
1: tipo carnes.
2: Mostarda.
1: Também.
2: Maionese, aquele
1: tomatinho pra dar aquela equilibrada, uma alface, né?
2: Sempre.
1: Verdinho.
2: Um cebolinha. Refrigerante diet pra dar uma equilibrada.
1: Cebola caramelizada, né? Num pão com gergelim.
2: Num pão com gergelim.
1: O Reginaldo não gosta não, num pão com gergelim não. É não? Ah, eu agora deu vontade, Ana Luísa. Hoje é o dia
2: demais.
1: Do hambúrguer, então?
2: Aham, dia mundial. Parabéns pra todos os hambúrgueres do mundo.
1: Olha só, Ana Luísa. Hoje é o dia do hambúrguer, hoje é o dia da abertura especial do Primeiras Notícias e hoje é o dia do pré-sextor também, né?
2: Graças a Deus,
1: amanhã,
2: né, Fred?
1: Já acaba a semana. Né? E é uma semana, um final de semana que todo mundo já tá entrando no ritmo junino. Você já deu o recado, né?
2: Já dei o recado. Segunda-feira já vou deixar aqui o nosso ouvinte instigado. Eu e o Frederico Goulart vamos... E trajados de festa junina, dia 1º de junho. Não podemos perder o ritmo. Pode marcar aí na sua agenda. Entra no Globoplay, entra no YouTube para conferir os nossos looks, que eu prometo que você não vai se arrepender.
1: Vamos combinar com o pessoal do CBN Madrugada também, né?
2: Boa!
1: Pra eles participarem aqui, então, a madrugada inteira no look, no dress code junino, né?
2: É isso, queremos
1: aquele xadrezinho,
2: tudo.
1: Né? Já vai tirando do armário, né?
2: Isso.
1: Vai preparando. E os ouvintes acompanhando também vestido nesse look.
2: E semana que vem tem feriado.
1: É,
2: não perdeu o ritmo.
1: Corpus Christi, né? Quinta e sexta-feira. Bom, dito tudo isso, vamos agora ao que interessa mesmo?
2: Notícia, né?
1: Notícia, né? Os assuntos do dia. Dessa quinta-feira, 28 de maio. Você que dormiu cedo, acordou agora aí perdido, sem saber o que aconteceu enquanto você estava dormindo. A Câmara dos Deputados aprovou a PEC que acaba com a escala 6x1. É essa discussão aí que avançou nos últimos meses, especialmente nesse ano eleitoral. Muita gente querendo, né, tirar ali um pouquinho da casquinha, né?
2: Uhum.
1: Como autor, padrinho dessa ideia.
2: Pois é.
1: Agora o texto vai pro Senado, né? Vamos acompanhar as discussões lá entre os senadores. Mas a votação foi bem expressiva, o resultado da nossa equipe de Brasília vai contar pra você. Acabou aí, já quase de madrugada, a noite dessa quarta-feira. Vamos falar também sobre ainda investigações sobre o filme, né? O filme do ex-presidente Jair Bolsonaro, o tal do Dark Horse, o financiamento que veio do Banco Master, de Daniel Vorcaro. Agora, novas revelações apontando que Eduardo Bolsonaro, que mora, ex-deputado, que mora lá nos Estados Unidos, pediu o máximo de verba para esse financiamento desse filme e para tentar, de alguma maneira, burlar a legislação que poderia impedir a transferência dessa verba do Brasil para os Estados Unidos. Vamos falar sobre eleição presidencial também, porque pode ter uma novidade pintando aí, uma união já no primeiro turno entre candidaturas ali do centro, né? Centro-direita, centro.
2: Uma possível terceira via aí, tá tentando?
1: Ronaldo Caiado e Romeu Zema, essa é a discussão em andamento agora lá em Brasília. Esses assuntos abrem o programa, mas tem muito mais até às 6 da manhã. Vamos nessa.
2: Bora.
1: CBN Primeiras Notícias está no ar.
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1: A Câmara dos Deputados aprovou em 2 turnos a PEC que acaba com a escala 6x1 e reduz a jornada de trabalho para 40 horas semanais. A proposta recebeu mais de 400 votos favoráveis nas 2 etapas. O presidente Lula comemorou a aprovação. Nas redes sociais, ele disse que o resultado é uma conquista civilizatória e reforçou que agora o governo vai trabalhar pela aprovação também no Senado. Quem acompanhou foi a repórter Larissa Lopes.
4: A Câmara dos Deputados aprovou a proposta de emenda à Constituição que põe fim à escala 6x1. O placar ficou em 472-22 no primeiro turno e 461-19 no segundo. Agora a PEC seguirá para o Senado. A votação em plenário na Câmara estava prevista inicialmente para esta quinta. Mas, para evitar manobras em relação ao texto de Léo Prates, o presidente Hugo Mota colocou o item na pauta logo após a aprovação na comissão especial. O debate foi marcado por protestos e também bate-boca entre os parlamentares. O líder do PL, Sóstenes Cavalcante, que já assinou uma emenda prevendo jornada de até 52 horas semanais e transição pelo período de 10 anos, apresentou destaques propondo justamente o contrário. Um deles, na comissão, querendo a implementação imediata da PEC sem transição. Outro, no plenário, estabelecendo jornada 4x3. Quando Sóstenes falou sobre isso, foi vaiado e criticado por parlamentares da base.
5: Vocês terão a oportunidade de provarem que vocês são a favor do trabalhador aqui, no destaque, e no plenário. Porque o Brasil vai saber quem de verdade é a favor do lado do trabalhador. Sabe o que eu posso dizer? É que o PL vai mostrar a sua cara. E diferente do que andaram falando, nós estaremos sim ao lado da 4x3, porque isso é justo para o trabalhador. Muito obrigado.
6: Malandro é malandro, mané é mané.
7: Presidente.
6: Pessoal, peraí, pessoal.
4: Ao ser confrontado, o líder afirmou ter sido induzido ao erro ao assinar a emenda sobre aumento da jornada e do período de transição. A deputada Érica Hilton, do PSOL, rebateu Sóstenes e os demais parlamentares que endossaram o discurso do líder.
8: É muito impressionante a cara de pau, a desonestidade intelectual e o teatro de biruta de aeroporto que a extrema-direita está protagonizando dentro deste plenário. O líder, o presidente do partido deles, foi à imprensa dizer que dariam o sangue para não aprovar o fim da escala 6x1. Se hoje nós estamos votando 5x2, é porque eles obstruíram e impediram a votação do 4x3. Aí levaram uma lambada da classe trabalhadora, levaram uma lambada das forças sindicais, levaram uma lambada da sociedade e agora estão fazendo esse teatro, esse papelão, essa farsa.
4: A votação foi acompanhada de perto pelos ministros da Secretaria de Relações Institucionais, José Guimarães, e do Trabalho, Luiz Marinho. Marinho afirmou que, com a aprovação na Câmara, o presidente Lula deve tratar com Davi Alcolumbre sobre a votação no Senado.
9: Tenho certeza, senadores e senadoras, são maduras, são inteligentes.
4: Pelo texto aprovado, a jornada será reduzida de 44 para 42 horas semanais em 60 dias após a promulgação da PEC, com 2 dias de folga. E após 1 ano, serão reduzidas mais 2 horas. Fixando a jornada em 40 horas semanais, sem redução de salário.
1: Novas mensagens de WhatsApp, divulgadas pelo portal The Intercept Brasil, revelam que o ex-deputado Eduardo Bolsonaro operava diretamente os detalhes para o envio de dinheiro aos Estados Unidos para o financiamento do filme sobre o seu pai, Jair Bolsonaro. Os diálogos mostram o parlamentar tratando sobre a movimentação financeira do filme Dark Horse com o banqueiro Daniel Vorcaro. Essa engenharia financeira contava com a intermediação de Tiago Miranda, sócio do portal Léo Dias. Nas mensagens, Eduardo dá ordens expressas para acelerar as remessas antes que o mecanismo de controle travassem as contas. O ex-deputado demonstrava extrema preocupação com a burocracia e com a fiscalização do Banco Central sobre o envio de grandes quantias de dinheiro para o exterior. Em mensagem enviada a Tiago Miranda, o ex-deputado afirmou que o ideal seria que os recursos já estivessem nos Estados Unidos porque transferências feitas dentro do próprio país seriam mais simples. Segundo ele, caso a empresa brasileira responsável pelo envio não tivesse grande capacidade financeira, seria necessário fazer remessas aos poucos, o que poderia levar cerca de 6 meses. Demonstrando preocupação com um possível monitoramento, Eduardo voltou a insistir no envio rápido do dinheiro. Disse temer que Tiago tivesse dificuldades para viabilizar a operação e sugeriu aproveitar o sistema atual e o remetente já utilizado para transferir o máximo possível o quanto antes. A Polícia Federal mapeou que os 61 milhões de reais negociados entre a família Bolsonaro e o Banco Master foi parar em um fundo imobiliário sediado no Texas. Os investigadores apontam que os recursos foram transferidos pela Entre Investimentos, empresa parceira do banqueiro Daniel Vorcaro, para a Havengate Development Fund. O fundo americano é controlado pelo corretor Altieres Santana e pelo advogado Paulo Calisto. Os dois são homens de confiança extrema e ligados diretamente a Eduardo Bolsonaro. Ontem, o ex-deputado se envolveu em um forte bate-boca com a imprensa brasileira em Washington ao ser confrontado com os detalhes dessa investigação. Eduardo tentou desqualificar a reportagem que localizou a mansão de luxo em que ele mora, no Texas, cujo aluguel é estimado em 30 mil reais por mês.
10: Desde março não recebo dinheiro público, né? Sou uma pessoa igualzinha a vocês. Dinheiro privado, tudo meu. Não querem saber. Não querem saber. O valor pode ser o valor que quiser. O dinheiro é seu, é do pagador de impostos. O dinheiro é meu.
1: A Polícia Federal tenta descobrir se os milhões de reais entregues por Daniel Vorcaro para financiar o filme foram desviados para o Texas com o objetivo oculto de bancar o exílio e o padrão de vida de Eduardo nos Estados Unidos. Como o Supremo Tribunal Federal bloqueou as contas da família no Brasil, a Polícia Federal suspeita que o fundo imobiliário foi usado como uma lavanderia para burlar a justiça. Hoje, o pré-candidato do PL à presidência, Flávio Bolsonaro, irmão de Eduardo, retorna ao Brasil depois de uma maratona de compromissos nos Estados Unidos para tentar estancar a crise do Vorcaro. Os bastidores da reunião com Donald Trump no Salão Oval revelaram um momento de desconforto para a comitiva do PL. O presidente americano fez elogios públicos ao presidente Lula, repetindo que o mandatário brasileiro é uma liderança dinâmica. Com o desgaste de Flávio Bolsonaro na pré-campanha às eleições presidenciais, os ex-governadores Ronaldo Caiado e Romeu Zema passaram a discutir uma possível aliança. Caiado confirmou que as conversas com o mineiro estão em andamento. No entanto, interlocutores de Zema afirmam que ele pretende levar a candidatura ao Palácio do Planalto até o fim. As informações são da repórter Bruna Barbosa.
11: Os pré-candidatos à presidência Romeu Zema, do Novo, e Ronaldo Caiado, do PSD, discutiram em São Paulo a possibilidade de uma aliança para as eleições de 2026 em meio ao desgaste da pré-campanha de Flávio Bolsonaro, do PL, após a crise envolvendo a relação com o banqueiro Daniel Vorcaro. Segundo interlocutores, a conversa entre os dois foi motivada pela avaliação de que a desaceleração da candidatura de Flávio pode pulverizar os votos da direita e favorecer a reeleição do presidente Lula, do PT. Em entrevista à Rádio Nova Difusora, Caiado confirmou que existe diálogo sobre uma eventual composição entre os dois nomes.
12: É, mas com a última pesquisa que nós conversamos, existe esse sentimento. E ele é uma pessoa aberta. Então, nós estamos realmente avaliando. Neste momento, as candidaturas estão numa posição. Vamos reconhecer, ele tem que ter humildade, reconhecer, é acima de nós. No momento em que nós unirmos forças, elas poderão chegar forte só no segundo turno ou poderão ainda chegar competitiva ainda no primeiro turno.
11: Como a CBN mostrou, desde a semana passada, Romeu Zema tem aproveitado o enfraquecimento da campanha de Flávio Bolsonaro para ampliar a aproximação com empresários paulistas. O ex-governador de Minas Gerais intensificou reuniões com setores estratégicos da economia e tem se apresentado como alternativa da direita para a disputa presidencial. Internamente, Zema tem afirmado que qualquer definição sobre alianças ficará para agosto, prazo final para o registro das chapas na Justiça Eleitoral. A CBN e fontes ligadas à campanha do Mineiro afirmam que ele pretende manter a candidatura até o fim. Em uma publicação feita nas redes sociais nesta quarta-feira, Zema não confirmou nem negou a possibilidade de aliança, mas voltou a afirmar que vai trabalhar para tirar o PT de Brasília. Não é de hoje que os nomes de Zema e Caiado aparecem em especulações sobre composição para a vice-presidência, embora ambos tenham descartado publicamente essa possibilidade em outras ocasiões. Antes da crise envolvendo o Master, a hipótese considerada mais forte nos bastidores era uma possível aliança entre Zema e Flávio Bolsonaro. Hoje, porém, interlocutores do ex-governador mineiro tratam esse cenário como fora de cogitação. No início dessa semana, em agenda em São Paulo, Ronaldo Caiado admitiu que ainda enfrenta baixa atração nas pesquisas por causa do desconhecimento do eleitorado em relação ao seu nome, mas avaliou que os debates eleitorais podem alterar o quadro. Na última pesquisa Datafolha, divulgada em 22 de maio, Caiado aparece com 4% das intenções de voto. Zema tem 3%, e dentro da margem de erro, os dois aparecem tecnicamente empatados, assim como Renan Santos, do Missão, que também soma 3%.
1: Pelo horário de Brasília, agora são 5h16.
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1: Bom dia a você, ouvinte da Rádio CBN. Agora são 5h17, quem fala é Matheus de Souza, trazendo a notícia de que a Justiça de São Paulo suspendeu o projeto da Prefeitura, conhecido como Times Square Paulistana, que vai instalar painéis de LED em 4 edifícios no eixo das avenidas Ipiranga e São João. Essa é uma apuração que o nosso repórter Clauson Dutra fez ontem. A iniciativa foi lançada pela Prefeitura há pouco mais de um mês para revitalizar a região central e atrair turismo. A decisão liminar é da juíza Celina Toyoshima, da 4ª Vara da Fazenda Pública, que atendeu a uma ação popular. A juíza diz na decisão que está considerando a magnitude do projeto, o impacto na região e o potencial dano a toda a população. Pela proposta da Prefeitura, vídeos, animações e mudanças rápidas de cor serão proibidas. A publicidade poderá ocupar no máximo 30% do tempo de exibição dos telões. O restante será de mensagens institucionais. A previsão é de que os painéis entrem em operação em setembro, juntamente com o fechamento para os veículos no final de semana. E nesse período, serão montados 4 palcos para apresentações musicais. A decisão da Justiça proíbe o início de qualquer obra para a instalação dos painéis de LED em 4 prédios no eixo das avenidas, repito, Ipiranga e São João. A Prefeitura de São Paulo informou que a Procuradoria-Geral do município ainda não foi notificada da decisão e, assim que for comunicada, estudará as medidas cabíveis. São 5h18.
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1: Vamos para a agenda do dia. Eu te conto o que está programado para acontecer hoje, nessa quinta-feira, 28 de maio de 2026. O dia começa com repercussão envolvendo o senador Flávio Bolsonaro, pré-candidato do PL à presidência da República, que volta ao Brasil nessa quinta, depois daquela série de reuniões nos Estados Unidos, comentei agora há pouco, em meio aos desdobramentos da crise envolvendo Daniel Vorkaro. Em Washington, Flávio se encontrou ontem com o vice-presidente americano J.D. Vance e com o secretário de Estado Marco Rubio. Segundo o senador, J.D. Vance demonstrou preocupação com temas ligados à liberdade de expressão no Brasil e à segurança da imprensa brasileira. Já Marco Rubio teria sinalizado apoio ao pedido que o PCC e o Comando Vermelho sejam classificados pelos Estados Unidos como organização terrorista estrangeira. As agendas de ontem aconteceram um dia depois de Flávio Bolsonaro ter sido recebido pelo presidente Donald Trump na Casa Branca. Aqui no Brasil, no Supremo Tribunal Federal, uma nova rodada de negociações está marcada para as 10 horas da manhã sobre a tentativa de capitalização do Banco de Brasília, o BRB. A reunião deve fechar os últimos detalhes de um acordo que vem sendo costurado para viabilizar a operação. O tema é acompanhado de perto pelo mercado financeiro, pelo governo do Distrito Federal, o BRB, envolvido diretamente aí na crise do Master, já que foi usado para tentar conter todo o rombo financeiro das movimentações de Daniel Vorkaro. Também no STF continua no radar o julgamento das ações que questionam as mudanças feitas na lei da ficha limpa. Até agora o placar está em 2-0 pela inconstitucionalidade das alterações aprovadas pelo Congresso. O caso tem impacto direto sobre regras eleitorais e pode mexer no cenário político para as eleições desse e dos próximos anos. Na economia, o destaque de hoje vai ser a divulgação dos números do desemprego no país. O IBGE publica as 9 horas a taxa de desocupação referente ao trimestre encerrado em abril. Na última divulgação, o índice subiu para 6,1% no trimestre encerrado em março, mas ainda assim manteve o menor patamar da série histórica para esse período do ano. O mercado acompanha os dados para medir, né, o ritmo da atividade econômica e os efeitos sobre a renda e sobre o consumo. Ainda na área econômica, o Tesouro Nacional divulga hoje o resultado das contas do governo federal relativas ao mês de abril. O relatório sai às 10 da manhã. E depois vai ter uma entrevista lá também com representantes do Tesouro. A divulgação acontece um dia depois do IBGE anunciar que o IPCA 15 de maio registrou a maior inflação, né, para o mês de maio em 10 anos. Ontem, a prévia da inflação subiu 0,62% na divulgação do IBGE, pressionado principalmente pela alta dos alimentos e da energia. Os números reforçam a expectativa sobre os próximos passos da política econômica, os impactos no custo de vida da população nesse contexto de alta do petróleo e de guerra no mercado internacional, de guerra internacional. No cenário internacional, sobre a guerra, aumentam as atenções também hoje para a tensão no Oriente Médio. Os Estados Unidos realizaram novos ataques contra instalações militares ligadas ao Irã. Segundo informações divulgadas pela agência Reuters, os bombardeios atingiram um alvo que autoridades americanas classificavam como ameaça às tropas do país e ao tráfego no Estreito de Hormuz, que é aquela rota estratégica para o petróleo, né? Apesar disso, o governo iraniano afirmou considerar improvável uma retomada da guerra com os Estados Unidos. A Guarda Revolucionária disse que a fraqueza dos adversários reduz as chances de novos confrontos. Estamos atentos também a esse assunto no dia de hoje. 5:22.
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1: Jade Ramos está chegando com a previsão do tempo completa para hoje, aqui para você.
14: Na manhã desta quinta-feira, o destaque é para o frio intenso na região sul do país, e com chance de geadas isoladas em áreas da Serra Gaúcha e no interior catarinense nas primeiras horas do dia. Já no sudeste, a circulação marítima mantém o dia mais nublado e com chance de chuvas mais fracas e isoladas no litoral de São Paulo e no Rio de Janeiro, além do litoral norte do Espírito Santo. Enquanto no centro-oeste, amanhã terá o tempo firme com predomínio de sol na maior parte da região, e as mínimas alcançam os 17 graus em Brasília e 22 graus em Cuiabá. Já no nordeste, a umidade do oceano também favorece chuvas no litoral do Rio Grande do Norte, em Pernambuco e Salvador, e também chove no norte do Maranhão, no Piauí e no Ceará. E no norte do país, a zona de convergência intertropical segue provocando pancadas de chuva frequentes entre Roraima, Amapá, Amazonas e no norte do Pará. Jade Ramos, da Climatempo, para a CBN.
1: No futebol, dois times brasileiros entram em campo hoje pela última rodada da fase de grupos da Libertadores. O Palmeiras recebe o Júnior Barranquilla da Colômbia e o Cruzeiro joga contra o Barcelona de Guayaquil. Ontem, na mesma Libertadores, o Fluminense venceu o Deportivo La Guaira da Venezuela por 3-1 e conseguiu se classificar para as oitavas de final. O Corinthians perdeu por 2-0 para o Platense da Argentina, mas já tinha garantido a sua vaga. Sul-Americana, o Atlético Mineiro ontem jogou contra o Puerto Cabello e venceu por 1-0, avançou para as oitavas. Botafogo ganhou do Caracas, fora de casa, 3-1, assegurou a melhor campanha geral na competição. O Vasco bateu o Barracas da Argentina, 3-0 em São Januário, vai disputar os playoffs para chegar às oitavas. Na mesma condição está o Bragantino, que venceu o Carabobo da Venezuela por 2-0. Agora as competições do futebol sul-americano param, né, para a Copa do Mundo. E por falar em Copa do Mundo, seleção brasileira está na Granja Comari. Técnico Carlo Ancelotti vai comandar hoje o segundo treino pela manhã. O elenco continua passando por uma extensa bateria de exames clínicos e físicos, além dos primeiros treinamentos do técnico italiano. Ontem, como já era previsto, Neymar não participou, né? Ele se recupera daquele edema na panturrilha, foi inclusive fazer exames numa clínica lá em Teresópolis. A seleção viaja no sábado para o Rio de Janeiro para jogar no domingo, um amistoso contra a equipe do Panamá no estádio do Maracanã.
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1: 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E faltam duas semanas, tá? Contagem regressiva, viu? 15 dias pra começar a Copa do Mundo, Ana Luísa.
2: Pras minhas férias também.
1: Ah, você tirou férias pra assistir a Copa do Mundo, né? Tô
2: e sabendo. Pra curtir festa junina.
1: Muito bem. Vamos às manchetes dos jornais?
2: Vambora.
1: Hoje os jornais estão recheados, né? Muitos assuntos importantes. As capas dessa quinta-feira você confere na nossa transmissão no YouTube do Globoplay, com imagens começando pelo Globo. A notícia principal do Jornal Globo é o assunto que a Ana Luísa vai compartilhar aqui com os nossos ouvintes. Novas revelações sobre a relação de Daniel Vorcaro também com o ex-governador do Rio de Janeiro, né? Cláudio Castro. A Polícia Federal listou encontros entre os dois e aportes, antes do aporte bilionário, né, do governo do Rio de Janeiro no Rio Previdência, do Rio Previdência no Master, com direito até a degustação de uísque, Ana Luísa.
2: Foram 8 ocasiões, Fred, em que os dois estiveram juntos no Rio, em São Paulo e em Nova York, de maio de 2023 a maio de 2024. Os agentes da PF concluíram a parte do conteúdo extraído do celular de Vorcaro que os investigados mantinham laços de amizade. O material mostra que Vorcaro convidou Castro no dia 14 de maio de 2024 para uma degustação exclusiva de uísque em Nova York. Segundo a PF, esse evento, que é restrito a 10 pessoas, custou o equivalente a mais de 5 milhões de reais. No dia seguinte, o Rio Previdência adquiriu 80 milhões em letras financeiras do Master. Na ocasião, Vorcaro escreveu ao então governador do Rio e o convidou para um evento pequeno, degustação de uísque, que seria no The Carnegie Club, bar ali nas imediações do Central Park, em Manhattan. Castro, depois de perguntar que horas e onde, recebeu o endereço do evento e confirmou presença. O primeiro contato mapeado aí entre os dois foi em 12 de maio de 2023, quando o então governador enviou ao banqueiro uma mensagem com o próprio nome, aparentemente ali para confirmar a identidade ou facilitar o reconhecimento do contato, de acordo com a PF. Na sequência, o dono do Master mandou para Castro o endereço de um restaurante, Fred, lá em Nova York, conhecido por preparar bifes folheados a ouro, que custam cerca de 9 mil reais cada. A troca de mensagens também aponta que antes de um novo encontro, em março de 2024, Vorcaro procurou levantar informações com um assessor sobre as aquisições de papéis do Master feitas por órgãos do governo estadual. No dia 4 de março, Vorcaro questionou quanto fundo do Rio tem conosco e recebeu em resposta os valores aportados até então pelo Rio Previdência e também pela SEDAI. Ao todo, os aportes do Rio Previdência no Banco Master totalizaram cerca de 3 bilhões de reais. E Fred, o Globo também destaca que aquela cobertura de 3 milhões e meio ali de Cláudio Castro num condomínio Península na Barra da Tijuca, onde ele mora e onde foi alvo da PF aí duas vezes nos últimos 11 dias, foi comprada pela empresa do ex-secretário Mauro Farias, uma empresa que foi criada 2 meses antes. O imóvel pertence à J3 Real Estate, cujo sócio, Mauro Farias, comandou a pasta de transformação digital e também atuou em empresa que recebeu recursos da campanha de Castro em 2022. Eu não tenho laços de amizade assim que me dão um bife folhado a ouro, Fred.
1: É, toda essa farra, né? bife de ouro, uísque importado, tudo isso custeado, bancado com dinheiro do servidor aposentado do Rio de Janeiro. Uma farra sem limites. Vamos à Folha de São Paulo?
2: Na tela.
1: Folha de São Paulo traz como um dos destaques da capa da primeira página, você está vendo aí na nossa transmissão com imagens, a mudança no YouTube para ampliar a identificação de vídeos gerados por inteligência artificial, Ana Luísa.
2: E nos casos de conteúdos realistas, Fred, a plataforma vai aplicar de modo automático rótulos identificando que o conteúdo emprega esse tipo de tecnologia. Até então, a regra principal da empresa, que está em vigor desde 2024, era baseada na informação prestada pelo próprio usuário, que nem sempre era feito. Para esse tipo de conteúdo mais realista usando inteligência artificial, o YouTube também afirmou que vai posicionar o aviso de que se trata de material produzido por IA num local de maior destaque do que vinha fazendo até então, já para conteúdos feitos com IA, mas considerados ali pela empresa como irrealistas, animados ou levemente alterados, esse rótulo vai seguir no campo da descrição do vídeo e, portanto, com menos visibilidade. No caso aqui brasileiro, essas regras dialogam diretamente com normas estabelecidas pelo Tribunal Superior Eleitoral sobre propaganda eleitoral e conteúdo político nas redes. Em 2024, o TSE já tinha previsto que era obrigatória na propaganda eleitoral a rotulagem dos conteúdos e, nesse ano, também foi incluída a responsabilização solidária das redes sociais caso não removam conteúdos considerados de risco, Fred.
1: Bom, aí na capa da Folha de São Paulo, ali embaixo, a foto principal, o primeiro treinamento da seleção na Granja Comari do técnico Ancelotti. Só me corrigindo, 14 dias para a Copa do Mundo, tá? Não são 15, não. É. 14 dias, tá mais perto do que a gente imaginava.
2: Considerando o fuso horário, em alguns lugares são 13 dias, 15 dias, tá tudo certo. 2 semanas.
1: Vamos pra capa do Estadão?
2: Na tela também.
1: O Estadão hoje traz, na primeira página, os dados divulgados pelo Map Biomas que apontam queda no desmatamento no país, mas a área ainda é equivalente à perda de 17 parques ibirapueras por dia de vegetação nativa, ou seja, reduziu, mas ainda é um desmatamento muito significativo.
2: É, caiu 21% no Brasil no ano passado, segundo o relatório anual do desmatamento. Essa devastação foi reduzida em todos os biomas, incluindo os mais desmatados. Diminuiu 17% no Cerrado, bioma com maior área perdida, 23,5% na Amazônia em relação a 2024. Juntos, os dois biomas foram responsáveis por mais de 84% de toda a área desmatada no país no ano passado. A maior redução proporcional na área desmatada ficou por conta do Pantanal, com queda de quase 50% em relação a 2024. O total de vegetação nativa perdida pelo país em 2025, de pouco mais ali de 980 mil hectares, foi o menor registrado pelo monitoramento em 7 anos. Apesar disso, como você disse, Fred, mais da metade do total se concentrou no Cerrado, que é o bioma mais desmatado pelo terceiro ano consecutivo. Na Amazônia, cerca de 5 árvores por segundo foram perdidas. Em nota, o Ministério do Meio Ambiente afirmou que a queda no desmatamento é resultado da implementação dos planos de ação para prevenção e controle do desmatamento e das queimadas, que pela primeira vez existem para todos os biomas brasileiros. A pasta também destacou a intensificação das ações de fiscalização ambiental e as novas normas para acesso a crédito rural no país. Fred.
1: Esses assuntos você confere nos jornais, nas bancas de todo o país nessa quinta-feira. Valeu, Ana Luísa.
2: Valeu.
1: 5h33, repórter CBN. Primeiras notícias, volta já.
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0: quinta-feira, 28 de maio de 2026. O presidente Lula comemorou a aprovação da proposta do fim da escala 6x1 pela Câmara dos Deputados. Nas redes sociais, o petista disse que a decisão é uma conquista histórica e civilizatória e que vai continuar trabalhando pela aprovação no Senado. Ele agradeceu ao presidente da Câmara, Hugo Mota, e aos parlamentares que formaram maioria para passar o texto. A Polícia Federal está fazendo novas investigações sobre o escândalo do BRB. Desta vez, são apuradas irregularidades em relação ao crédito consignado. O principal investigado é o Credi Sexta, cartão de benefício oferecido a servidores públicos, aposentados e pensionistas. A operação, iniciada na Bahia, é apontada por investigadores como elo de aproximação entre Daniel Vorcaro e o sócio Augusto Lima. A seleção brasileira realizou nesta quarta-feira o primeiro treino com os convocados para a Copa do Mundo. A atividade aconteceu a portões fechados na Granja Comari. Neymar não participou. O santista se recupera de edema na panturrilha direita e foi encaminhado a uma clínica particular para realizar exames de imagem. Outro jogador que não foi a campo foi Danilo, do Flamengo, que jogou por 90 minutos contra o Cusco na terça pela Libertadores. Não estão presentes Gabriel Magalhães, Marquinhos e Gabriel Martinelli. Eles estão envolvidos na final da Liga dos Campeões entre Arsenal e Paris Saint-Germain no sábado. Horário de Brasília, 5h35.
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2: De volta agora com o noticiário internacional em destaque aqui no CBN Primeiras Notícias. Em 3 minutinhos, Fernando Andrade faz um resumo do que é mais importante hoje para você.
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3: Olá, seja bem-vindo ao Mundo em 3 minutos. Enquanto nenhum acordo é efetivamente fechado entre Estados Unidos e Irã, vamos olhar para um outro fronte de guerra que acontece no sul do Líbano, onde não há cessar-fogo nenhum. Agora Israel declarou que uma nova faixa do sul do Líbano é uma zona de combate contra o Hezbollah. Ao todo foram 9 alertas de evacuação nas últimas 24 horas. Basicamente, a mensagem para a população de lá foi: moradores do sul do Líbano, evacuem para o norte do rio Zarani, já que todas as áreas ao sul do rio são consideradas zona de combate. Essa é a maior ordem de evacuação desde a trégua, que foi anunciada, mas nunca funcionou, foi anunciada em 17 de abril. E a gente sempre fala aqui do rio Litani, que os moradores ao sul do rio Litani foram expulsos de suas casas, mas o Zarani, ele corre de leste a oeste, cerca de 40 quilômetros ao norte da fronteira entre Israel e Líbano. E o território libanês ao sul dele cobre cerca de 2 mil quilômetros quadrados. Então, se juntar tudo, a gente está falando de 14% do território libanês. Vimos nas últimas horas milhares de pessoas fugindo para o norte em direção à cidade portuária de Sidon, que já abriga outros milhares de deslocados da região do Litani. No total, já são mais de 1 milhão e 200 mil libaneses deslocados. Mais de 3.200 foram mortos. Israel culpa o Hezbollah de violar o cessar-fogo. Agora a gente vai falar sobre o fim do mais longo apagão de internet da história do Irã. Imagina, uma população de cerca de 90 milhões de pessoas ficou 88 dias sem acesso à rede. A informação agora é de que 41% do tráfego de internet do país foi restabelecido. Eles até tinham acesso a uma internet doméstica bem limitada, com aplicativos supervisionados pelo regime. Teve uma reportagem do New York Times que ouviu várias pessoas, todos pedem para não serem identificadas, e dizem que não foi apenas um desastre econômico, mas também uma forma de tortura psicológica. Por quê? Porque as únicas notícias disponíveis para eles eram as autorizadas pelo governo iraniano. E as únicas plataformas para se comunicar com familiares ou amigos dentro do país eram monitoradas. Mas veja só, nem todo mundo ficou nesse apagão. Durante vários meses, muitos funcionários do governo ou integrantes da elite iraniana tiveram acesso liberado à internet por meio do que eles chamavam de white listing, ou seja, uma lista branca de uma autorização especial. Esse foi o terceiro apagão de internet em um ano no Irã. Nós tivemos um em junho do ano passado, na Guerra dos 12 Dias, quando Estados Unidos e Israel atacaram bases nucleares do Irã. Tivemos outro em janeiro, quando aconteceram os protestos contra o governo, protestos estes que foram reprimidos violentamente. Mundo em 3 minutos. Até amanhã.
2: Valeu, Fernando Andrade. 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5h39, em frente com o CBN Primeiras Notícias, é hora de dar bom dia para quem tá chegando agora na nossa audiência, nossa segunda chamada, muita gente chegando e se juntando aqui no time do PN e de passear pelo Brasil, né, Ana Luísa Barreto? Vamos acordando, tá na hora de acordar, já são 5h40 já.
4: Já passou da hora, viu, Frederico Goulart, da galera acordar, se preparar, esticar a coluna e esticar as costas para ir pro trabalho.
2: Pra quem não sabe, hoje é o dia do hambúrguer, uhum. Esse vai ser o nosso de jejum, acabando aqui o Primeiras Notícias, né? Já vamos arrumar um hambúrguer pra começar no
4: Será
2: clima.
4: Será que já tem?
2: Dia? A gente
4: essa
2: acha.
4: Hora?
2: A gente acha. E hoje é o dia de mais o quê? Ah, é dia de já entrar no climinha da sexta-feira.
4: Hoje é pré-sexta.
2: É o pré-sexta.
4: É um então, perigo.
2: Como é que você tá acordando aí? Conta pra gente. Lembrando que estamos lá com o canal aberto no chat no YouTube, no WhatsApp 21 997642381, 997642381. Começando por Brasília, nosso giro, né? Capital
4: Bora
2: Federal,
4: lá.
2: 17 graus é a temperatura de momento, 25 é a máxima do dia, céu nublado, estamos vendo aí as imagens ao vivo dessa Brasília ainda adormecida, bem
4: sempre escura.
2: Né? Bem escura. Lá em Brasília, você sabe que o nosso ritmo de Copa do Mundo aqui também já começou. A gente tá embalado. Eu particularmente, né, Ana Luísa?
4: Você tá...
2: Você um pouquinho, né?
4: Eu
2: Reginaldo,
4: sou...
2: ele bota sempre aquela musiquinha e a trilha da Copa do Mundo. Olha aí, ó. Só que quem não tá muito empolgado é um síndico de um condomínio lá do Distrito Federal, lá em Brasília. Ele resolveu multar um grupo de moradores que decidiu pintar a rua.
4: Problemão,
2: com as cores
4: hein?
2: Do Brasil, que é uma tradição nossa aqui, né? Só que o síndico não gostou. E quem vai contar pra gente é a Marina Dantas. Vamos ver.
5: 6 moradores do condomínio Alto da Boa Vista, em Sobradinho, foram multados por pintarem uma rua do residencial em comemoração à Copa do Mundo. Com a ajuda de cerca de 40 pessoas, a rua foi pintada de verde e amarelo há 2 semanas. A notificação, enviada aos moradores 1 semana depois da pintura, cita um artigo do Código Civil que afirma que é dever do condômino não alterar a forma e cor da fachada, das partes e esquadrias externas. Como não retiraram a pintura, como determinou o condomínio, os moradores foram multados em R$ 330,00, valor que dobra a cada dia de não pagamento. Daniel Giacchini, um dos moradores multados, criticou a decisão e disse que nenhum impedimento do tipo existe no regimento do condomínio.
6: Nós sempre enfeitamos o condomínio para festas juninas, para o Natal, para o Carnaval. Nós sempre fizemos ações nesse sentido. Inclusive, a própria administração sempre enfeitou o condomínio para o Natal. Eles fazem aqui o Natal Luz. Então, é um costume.
5: O síndico do condomínio, Tony Pimentel, alega que o residencial não é contra manifestações culturais, mas que a pintura da rua exige uma permissão prévia da administração do condomínio.
7: Ocorre que num condomínio nós temos regras e as pessoas, por mais que seja uma manifestação cultural, as pessoas não podem fazer sem autorização. Em momento algum foi consultado a administração sobre a pintura da rua e esse não consultar gerou um mal-estar. Por quê? No momento que eles estavam pintando a rua, eu já tinha moradores me enviando mensagem perguntando o que a administração iria fazer.
5: Agora, os moradores pretendem recorrer ao judiciário para tentar anular a aplicação da penalidade de multa.
2: Tá certo que o que é combinado não sai caro, né? Então, quer dizer, se os moradores fizeram isso, tinham que ter avisado antes para esse síndico, para a direção ali do condomínio. Mas faltou um pouquinho de espírito esportivo aí, né, gente? Pelo amor de Deus. Copa do Mundo, o clima é outro, né, Ana Luísa?
4: Acho que... enfim, eu não tenho advogado para dizer o que eu acho que eu disse aqui, não. Mas, poxa, é só um... Pintando um asfaltinho, né? Uma felicidade. Mas as micro felicidades do nosso dia.

0: imagens ao vivo aí de Vitória. E lá a história que a Júlia Afonso vai contar pra gente é a seguinte: um padre que deu uma bronca ali nos fiéis que estavam na igreja, porque eles estavam jogando lixo no chão. Ele falou: aqui igreja não é cinema, meu amigo. Aqui tem que ter regra, né? Tem que ter zelo. Vamos ouvir essa história. Júlio Afonso, bom dia.
1: Oi, Fred. Bom dia para você e para os ouvintes. Um padre do Espírito Santo mostrou nas redes sociais a sujeira deixada no chão de uma igreja na cidade de Cariacica, na Grande Vitória, após uma celebração. Entre os resíduos, tinha restos de pipoca, copos e garrafas plásticas. Ao filmar a cena, o padre Anderson Gomes fez um alerta, dizendo que igreja não é cinema.
2: O pessoal entra para as missas com um pacote de pipoca. Uma coisa é uma criança que precisa ali atenção durante as celebrações um pouco mais longas. Mas, gente, é um absurdo. Isso é feio. Primeiro que jogar qualquer coisa no chão já é feio. Dentro da igreja é pior ainda. Falta muita nossa educação, tá bom? Então vem para a igreja e para a missa, não entra comendo pipoca. Não é sala de cinema, ok?
1: O vídeo foi publicado no Instagram do religioso, em parceria com o perfil do Santuário Bom Pastor. Nos comentários, internautas concordaram com a crítica. Volto com você, Fred.
0: Tá certo, padre, né? Tá certo,
3: padre. Tá certíssimo, gente. É. Você vai pra missa pra você ficar comendo?
0: Não é a sala da sua casa, né?
3: Se na sala da sua casa você deixa pipoca, sujeira, aí o problema é totalmente seu. Mas isso, assim, na missa, em qualquer ambiente de trabalho, né, também, né, assim, na rua, na praia. É o mínimo de educação mesmo que a gente espera das pessoas.
0: Ele é isso,
3: ele
0: aí
3: tá certíssimo.
0: Tá certo.
3: É.
0: E tenho dito. Ana Luísa, agora vamos pra onde?
3: Belo Horizonte?
0: Belo Horizonte, Lila Vatti Oliveira tá chegando. A Lila Vatti Oliveira vai nos contar detalhes a respeito da nova fase do processo contra a empresa alemã responsável pelo laudo de estabilidade da barragem de Brumadinho. Ainda consequências do rompimento em Brumadinho. E agora em Minas a gente tá amanhecendo com 16 graus, 27 a máxima. E hoje o céu tá limpo, poucas nuvens.
3: Pinho.
0: Já tá amanhecendo aí em Belo Horizonte. Um dia bonito vem pela frente. Conta os detalhes dessa história, Lila Vatti, bom dia.
4: Olá, Fred. Muito bom dia para você e também para o ouvinte que nos acompanha. O Tribunal de Munique, na Alemanha, iniciou uma nova fase do processo movido contra a TÜV-SÜD por 1.400 atingidos pelo rompimento da barragem de Brumadinho. As vítimas cobram mais de 3 bilhões de reais em indenizações pela consultoria alemã, responsável pelo laudo de estabilidade do reservatório de rejeitos da Vale, que se rompeu em 2019 e matou 270 pessoas. Os municípios de Brumadinho e Mário Campos, impactados pelo desastre, também estão entre os autores da ação. O caso está atualmente na fase de definição de responsabilidade. Nas audiências realizadas até esta quinta-feira, os representantes dos atingidos e a defesa da consultoria vão esclarecer pontos levantados por um especialista em direito brasileiro. O profissional foi nomeado pela justiça alemã em 2023 e emitiu um parecer técnico sobre o caso. A expectativa é que as próximas fases sejam dedicadas à produção de prova testemunhal, incluindo depoimentos de executivos da TÜV-SÜD, para a justiça local definir se a empresa teve responsabilidade no desastre. Esse processo, Fred, tramita no Tribunal Regional de Munique desde 2019, mas a legislação material aplicada ao caso é brasileira, conforme previsto pela legislação europeia para ações envolvendo danos ocorridos em outros países. Em nota, a TÜV-SÜD afirmou que o rompimento foi uma grande tragédia. A empresa declarou ainda que não tem responsabilidade legal pelo desastre e que a emissão das declarações de estabilidade foi legítima e em conformidade com a legislação aplicável e padrões técnicos. No Brasil, o rompimento da barragem de Brumadinho gerou um acordo de reparação de 37 bilhões de reais, firmado entre o governo de Minas, instituições de justiça e a Vale, responsável pela barragem. Na esfera criminal, 16 pessoas, entre ex-executivos e funcionários da Vale e da TÜV-SÜD, são réus por 270 homicídios e crimes ambientais pelo vazamento de mais de 13 milhões de metros cúbicos de rejeitos no Rio Paraopeba. As duas empresas também respondem pela degradação ambiental. Fred, uma ótima quinta-feira a todos.
0: Valeu, Lila Vatti. De Minas, vamos agora para o Rio de Janeiro. São 5h48 já. No Rio, 21 graus. A temperatura de momento, a máxima hoje.

0: Hoje cai um pouquinho, 24, 25. Hoje não vai passar disso. Céu nublado, ainda bem escuro. As imagens ao vivo são da praia de Copacabana. E a Ana Paula Jaume está aqui para trazer os principais assuntos hoje no Noticiário do Rio. Tudo bem, Ana Paula? Bom dia para você.
1: Tudo bem, Fred. Bom dia para você. Bom dia também para o nosso ouvinte. Fred, hoje a gente acompanha as investigações sobre a morte de dois pedreiros em São Gonçalo, aqui na região metropolitana do Rio. O Marcelo da Cruz Silva, de 41 anos, e o Edivan Felipe de Assis, de 46, foram baleados ontem por policiais militares que teriam confundido as ferramentas de obra deles com fuzis. A PM afastou já esses agentes das ruas, abriu uma apuração para poder checar as circunstâncias desse fato. Os moradores dizem que eles estavam indo para o trabalho numa moto quando foram atingidos ali na região da comunidade de Jardim Catarina. E os policiais não teriam dado ordem de parada. Um dos homens era dono de um bar da região, teria ido ajudar o amigo como servente de pedreiro para complementar a renda dele. Em protesto ontem pela manhã, moradores fecharam a BR-101 na altura do quilômetro 306, né, sentido Rio, incendiaram pneus. A pista ficou fechada por mais de uma hora. A PM usou balas de borracha para poder dispersar a manifestação. Unidades de saúde, escolas também do bairro tiveram funcionamento afetado. Os policiais ontem estavam dando apoio a uma operadora de telefonia na hora dessa ocorrência. A Polícia Civil disse que as armas desses policiais foram apreendidas e também já pediram as imagens das câmeras corporais para fazer a perícia, Fred. E outro caso que a gente acompanha também hoje, claro, é o quarto dia do julgamento do caso Henri Borel. Ontem foram muitos confrontos entre a defesa e a acusação no plenário. O psiquiatra Rafael Bernardon disse que o Jairinho tinha prazer em infligir dor em crianças, gerou protestos da defesa. A médica Maria Cristina Souza relatou, né, tentativas de reanimação do Henri e também a reação de choque da Monique, sabendo da morte do filho. A sessão vai ser retomada daqui a pouco por volta de 9 horas da manhã. A gente acompanha tudo aqui, Fred.
0: Nossa equipe vai estar atenta a mais um dia de julgamento e os destaques do Rio de Janeiro. Quem trouxe para você foi a Ana Paula Jaume. Obrigado, Ana Paula. São 5h50. São Paulo agora, nossa próxima parada, 13 graus, 20 é a máxima do dia. O dia está começando hoje com o céu parcialmente nublado. Você está vendo as imagens ao vivo ainda de um amanhecer bem escuro. Um dia começando bem escuro em São Paulo. Ainda não pintou o sol aí no horizonte de São Paulo. Quem pintou aqui no horizonte do Primeiras Notícias, direto de São Paulo, é o Matheus de Souza, também destacando o noticiário policial nessa quinta-feira. Não é isso, Matheus? Bom dia.
2: Bom dia, Fred. Bom dia também a você, ouvinte do CBN Primeiras Notícias. Aqui em São Paulo, a gente acompanha a investigação de mais um caso de violência no bairro de Pinheiros, na Zona Oeste. Um homem de 24 anos foi baleado ontem de madrugada durante um assalto no bairro que é o mais monitorado por câmeras na cidade. O sistema de monitoramento da prefeitura tem ao todo 50 mil equipamentos e quase 8 mil estão somente no bairro de Pinheiros. É quase o mesmo número do que tem toda a Zona Leste, que é a região mais populosa da cidade. O crime foi filmado por uma dessas câmeras, mas isso não impediu a ação dos bandidos. O jovem reagiu e foi atingido por 3 tiros. Ele está internado em estado grave no Hospital das Clínicas. Antes desse roubo, os mesmos criminosos já tinham feito outras vítimas na região. Depois da repercussão de mais esse caso, a Polícia Militar iniciou uma operação em Pinheiros com a distribuição de 70 policiais pelas ruas do bairro. O comandante da operação disse ao nosso repórter Guilherme Marconi que ela já estava prevista, mas admitiu que a data foi antecipada por causa do assalto de grande repercussão. Até agora, nenhum dos criminosos foi preso. Nos 3 primeiros meses do ano, os ladrões já levaram mais de 37 mil celulares das vítimas em toda a cidade e nenhum outro bairro teve número maior do que o de Pinheiros, com 2.200 celulares parando nas mãos dos criminosos. Esse é o destaque dessa quinta-feira aqui em São Paulo. Fred, um bom dia para você e um bom dia para o ouvinte do CBN Primeiras Notícias.
0: Bom dia, Matheus. São 5h53 agora.
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0: giro com as notícias do dia termina com as informações do campo. Cassiano Ribeiro, bom dia para você.
4: Bom dia, Fred. Bom dia para você, ouvinte. Ontem, a ABIMAC, Associação Brasileira da Indústria de Máquinas e Equipamentos, trouxe os dados de vendas do setor no mês de abril. E, mais uma vez, o resultado foi negativo. De acordo com o levantamento, a receita líquida das empresas somou 4 bilhões e 200 milhões de reais em abril, uma queda de 22%, mais de 22%, na comparação com o mesmo mês do ano passado. No acumulado deste ano, o recuo também é grande, de 2 dígitos, já chega a 18%. O dado considera vendas internas e externas, mas o pior desempenho é no mercado brasileiro mesmo. Só as vendas de tratores, para ter uma ideia, as vendas para o produtor rural recuaram mais de 4% no mês. Ao todo, 3.600 unidades foram comercializadas. Já o mercado de colheitadeiras teve uma retração ainda maior, superior a 33%. O comércio exterior, por outro lado, trouxe algum alívio para a indústria. As exportações de máquinas agrícolas cresceram quase 19% em abril, com destaque para os tratores, que cresceram 54%, enquanto as exportações de colheitadeiras subiram 50%. Segundo Pedro Estevão Bastos, presidente da Câmara Setorial de Máquinas e Implementos Agrícolas da ABIMAC, o cenário é pressionado por dólar e também pelos juros elevados, além da inadimplência e também pela redução da margem do produtor rural. De acordo com ele, muitos agricultores brasileiros estão priorizando o custeio da safra, da próxima safra, e adiando investimentos em renovação de máquinas. Mas um dos recados mais importantes da indústria é com relação ao futuro do comércio neste ano. Ainda não há uma nova projeção oficial. O setor espera pelo novo plano safra, que normalmente sai entre fim de junho e início de julho, mas o fato é que a estimativa de queda de 8% prevista inicialmente para este ano não deve se confirmar. O tombo deve ser maior que esse e a gente só vai saber mesmo no decorrer dos próximos 2 meses, pelo menos, que é quando já teremos aí um sinal melhor depois da divulgação do Plano Safra. Outras informações estão em globorural.com.br. Eu volto amanhã. Boa quinta-feira para você.
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5: O Departamento Jurídico da FAESP alerta o produtor rural sobre o prazo final do Imposto de Renda 2026, referente ao ano base 2025. A isenção para rendas de até R$5.000 já está em vigor. Ainda assim, quem se enquadra nas regras do Imposto de Renda deve entregar a declaração normalmente, especialmente quando houve movimentação na atividade ao longo do ano. No momento do preenchimento, é importante usar o programa da Receita Federal. O serviço Meu Imposto de Renda não é indicado para atividade rural. Vale lembrar que informações declaradas e bancárias são cruzadas automaticamente. Qualquer divergência pode levar à fiscalização. O prazo termina na sexta-feira, 29 de maio. 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
2: Bom dia a você, ouvinte da Rádio CBN. Meu nome é Matheus de Souza e a gente vai falar de trânsito agora, porque são 5h57 e nós estamos em São Paulo, né? O destaque agora é para a marginal do Rio Tietê, no sentido Castelo Branco, com muita lentidão entre a ponte do Aricanduva e a ponte do Tatuapé. Na rodovia Raposo Tavares, sentido marginal do Rio Pinheiros, congestionamento entre a Avenida Ministro Laudo Ferreira de Camargo até a Rua Sapetuba, aqui no Butantã. Na zona sul da cidade, a estrada de Itapecerica para em vários trechos no sentido marginal do Pinheiros, entre a Avenida Carlos Lacerda e a Giovanni Gronk. E na Radial Leste, tudo parado entre a Praça Divinolândia e o cruzamento com a Avenida Doutor Bernardino Brino Fonseca de Carvalho. Também tem problemas entre as estações Tatuapé e Belém da linha vermelha. Você, ouvinte da CBN, que encontra problema nas ruas, no metrô, até no ar e na água, se tiver problema, você pode mandar mensagem pra gente pelo número 99911-9981. São 5h58.
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0: Já começa o Jornal da CBN com Milton Jung e Cássia Godoy. Estão por aí, tudo bem? Bom dia.
6: Bom dia para você, Fred. Bom dia, Cássia. Bom dia, ouvintes.
7: Bom dia, Fred. Bom dia, Milton. Bom dia, ouvintes.
0: Ó, Os moradores de um condomínio em Brasília se juntaram, compraram tinta verde e amarela, pintaram as ruas internas desse prédio, só que não avisaram o síndico. Contamos essa história agora há pouco aqui no Primeiras Notícias. Aí eles pensaram, ah, festa junina, Natal, todo mundo faz a decoração, por que que não pode na Copa do Mundo, né? Só que o síndico, que provavelmente não tá muito aí no clima, né? Da Copa, do Hexa, ele decidiu que não podia, multou todo mundo, R$330 é o valor da multa para esses moradores, e acabou com a brincadeira, acabou com a festa. Você sabe que eu sou suspeito, né, Milton? Eu me empolgo com esse negócio de Copa do Mundo, então...
7: Não é que você é suspeito.
0: Já dei a minha opinião, agora
7: eu
0: quero ouvir
7: de
0: você.
7: Não é que você é suspeito, muito provavelmente foi você que aprontou essa no condomínio, você está trazendo essa historinha
0: aqui. É lá em Brasília, é lá em
7: com
0: Brasília.
7: Com outros personagens. Você já pintou a rua da sua casa, do seu condomínio?
0: Eu tentei puxar um movimento, mas não teve adesão por enquanto, não. Mas
7: pois
0: eu avisaria ao síndico.
7: Aí vou eu falar aqui em favor do síndico, porque não cabe ao síndico ser a favor ou ser contra a Copa do Mundo, tá entusiasmado ou não tá entusiasmado. O que cabe ao síndico é cumprir o regulamento interno. Se o regulamento interno exige o que haja uma licença específica para qualquer mudança de fachada, da estética, assim como existe, por exemplo, nos prédios, você não pode simplesmente botar uma faixa lá dizendo Fred, bem-vindo! Ah, ou botar o bandeirão do seu time lá fora. Assim como não pode mudar uma esquadria, por exemplo, porque mexe no padrão. É para isso que serve. É para isso que serve reunião de condomínio. Para se discutir esses temas.
0: Aquela que ninguém vai, né?
7: Pois é, leva lá o debate. Será que não seria legal a gente fazer na Copa do Mundo uma decoração? Bom, tem um padrão a ser seguido, faça dessa maneira. Esse é o caminho.
8: Você é um visitante contumaz de reuniões de condomínio, Milton Jung?
7: Não.
8: Eu também não, confesso.
7: Mas ao mesmo tempo eu não fico descumprindo,
8: claro,
7: as regras.
8: Claro, não
7: e
8: sai por aí
7: exigindo,
8: por conta própria,
7: criando esse climão no final das contas.
8: Uhum.
7: E o que eu achei curioso, Cássia, é que os moradores estão dizendo o seguinte, que agora eles vão à justiça. E
8: nossa,
7: eu já estou pensando aqui na discussão entre Flávio Dino e Alexandre de Moraes sobre se os moradores podem ou não podem pintar
8: nossa
7: a rua.
8: Nossa senhora, vai ter que ir pro pleno, hein?
0: É, eu acho que é só o Brasil engatar em umas duas, três goleadas que esse síndico aí já começa a se empolgar.
8: Aí,
0: e aí vai ter que pintar de novo. Beijos pra vocês, bom
7: até
0: jornal,
7: mais.
0: Até mais. Milton e Cássia, agora no Jornal da CBN, o Primeiras Notícias está terminando. Ana Luísa Barreto, um bom dia pra você, tá bom?
9: Pra nós, Frederico Goulart, até amanhã, que é sexta-feira, beijo.
0: Nosso Reginaldo Pires, Ricardo Garcia aqui no nosso time, boa quinta-feira pra você, tchau.
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0: Quinta-feira, 28 de maio de 2026. Uma pesquisa Datafolha apontou que 71% dos brasileiros acreditam não correr risco de demissão ou de ficar sem emprego. 9% vê alguma possibilidade de que isso aconteça, enquanto para 19% o risco é grande. Esses são os melhores números desde 2013. O levantamento foi feito nos últimos dias 12 e 13. Foram 1.312 entrevistados com 16 anos ou mais em todo o Brasil. A margem de erro é de 3 pontos percentuais para mais ou para menos. O julgamento do ex-vereador Jairinho e da professora Monique Medeiros, mãe do menino Henry Borel, chega ao quarto dia. A expectativa é que sejam ouvidos um médico legista e um perito que atuaram nas investigações da morte da criança. Henry tinha 4 anos quando morreu em março de 2021 após ser levado a um hospital. Segundo o laudo do IML, o menino tinha 23 lesões. Um advogado foi denunciado por fraude processual após usar inteligência artificial em um vídeo no julgamento da chacina do Curió, no Ceará. No caso, 11 pessoas foram assassinadas na periferia de Fortaleza. 8 policiais militares foram condenados por participar de crimes naquela noite, entre eles, um cliente do advogado denunciado. Ele usou o Gemini, a IA do Google, com o objetivo de tentar provar que um carro que aparecia nos vídeos não pertencia ao cliente em questão. No horário de Brasília, 6:03.
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1: Seis e quatro.
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1: Olá, muito bom dia a você. Este é o Jornal da CBN. Eu sou Milton Jung e ao nosso lado está Cássia Godoy. Bom dia, Cássia.
2: Bom dia, Milton. Bom dia aos ouvintes do Jornal da CBN.
1: Fique agora mais bem informado com os destaques desta quinta-feira, 28 de maio de 2026.
3: Está encerrada a votação. Sim, 461, não 19. Está aprovada em segundo turno a proposta de emenda à Constituição. Aprovada.
4: Aprovada!
3: A matéria vai ao Senado Federal.
2: O presidente Lula comemorou a aprovação da PEC que decreta o fim da escala 6x1 e reduz a jornada de trabalho para 40 horas semanais.
1: O texto foi aprovado em dois turnos na Câmara com apoio esmagador. Na primeira etapa, foram 472 votos a favor e apenas 22 contra. Na segunda rodada, o placar foi de 461 a 19.
2: Nas redes sociais, o presidente Lula disse que o resultado é uma conquista civilizatória e reforçou que agora o governo vai trabalhar pela aprovação no Senado.
1: O presidente da Câmara, Hugo Mota, destacou que a redução da jornada é promoção da saúde e não vai prejudicar a economia, como alega o setor produtivo.
5: Hoje, esta casa afirma que proteger o tempo humano é também proteger a economia, a saúde, a família e a dignidade das pessoas. A história nos mostra que os avanços civilizatórios sempre enfrentaram resistências. Foi assim quando se decidiu criar a carteira de trabalho. Foi assim quando o país adotou o fim da escravidão. Os contrários diziam que o país não suportaria, mas o Brasil optou pelo avanço, fruto de nossas decisões políticas. E contamos muito, e aqui quero registrar, com o apoio do presidente Lula nessa jornada.
2: O texto aprovado estabelece um cronograma de transição gradual de até 14 meses para que o setor produtivo se adapte à nova realidade.
1: Pelas regras fixadas, a escala 5x2 entra em vigor 60 dias após a promulgação da PEC.
2: Neste mesmo prazo, a jornada cai de 44 para 42 horas semanais. As duas horas restantes serão contadas de forma definitiva ao longo dos 12 meses seguintes.
1: A ampla maioria no placar se refletiu também nas falas do plenário. Dezenas de parlamentares discursaram em defesa do fim da escala 6x1.
6: Hoje é o fim da jornada 6x1.
7: Nós vamos dar um passo importante para que o trabalhador tenha mais tempo para sua família, para sua saúde, para sua vida, para que tenha vida além do trabalho.
8: Chegou a hora do povo brasileiro. Pela primeira vez o parlamento brasileiro faz uma reforma verdadeiramente que influencia na vida do povo.
9: A escala 6x1 é desumana, a escala 6x1 rouba a esperança, rouba a dignidade e é ainda mais perversa às mulheres, às mães, à comunidade jovem que se vê completamente massacrada em uma escala de trabalho que não permite que a pessoa tenha vida. As pessoas precisam trabalhar para viver e não viver para trabalhar.
2: Entre os deputados que votaram contra a redução da jornada de trabalho e o fim da escala 6x1 estão Sérgio Turra, do Progressistas, e Adriana Ventura, do Novo.
10: Essa lei não vai fazer a produtividade aumentar. Resultado vai ser inflação, informalidade, rotatividade.
11: Nós precisamos garantir o emprego formal. Isso é segurança. Isso é responsabilidade. Nesse momento, não a PEC do fim da escala 6x1.
1: A PEC agora vai ao Senado, onde o presidente Lula deve negociar pessoalmente a promulgação ainda este ano com Davi Alcolumbre.
2: Para ser aprovado, o texto precisa de, no mínimo, 49 votos em dois turnos.
1: 6h09.
2: O pré-candidato do PL à presidência, Flávio Bolsonaro, retorna hoje ao Brasil depois de uma maratona de compromissos nos Estados Unidos para tentar estancar a crise do escândalo Vorkaro.
1: Ontem, o senador se reuniu em Washington com o vice-presidente J.D. Vance e com o secretário de Estado, Marco Rubio.
2: As reuniões ocorreram um dia após o encontro do pré-candidato com o presidente Donald Trump na Casa Branca.
1: Os bastidores da reunião no Salão Oval revelaram um momento de desconforto para a comitiva do PL.
2: O presidente americano fez elogios públicos ao presidente Lula, repetindo que o atual mandatário brasileiro é uma liderança dinâmica.
1: Diante dos jornalistas, Flávio Bolsonaro tentou minimizar a menção elogiosa de Trump ao seu principal adversário político no Brasil.
4: Na verdade, de separar quem é Flávio de quem é Lula, só isso, esse nesse contexto.
12: Ele elogiou,
4: que
12: ele
4: mostrando, mostrando que eu sou completamente diferente dele, só isso. Vamos falar depois.
13: Mas houve um elogio, não, senador? Não.
2: Enquanto o Flávio tenta virar a página, novas mensagens de WhatsApp divulgadas pelo portal The Intercept Brasil revelam que o ex-deputado Eduardo Bolsonaro operava diretamente os detalhes para o envio do dinheiro aos Estados Unidos.
1: Os diálogos mostram o parlamentar tratando sobre o financiamento do filme Dark Horse com o banqueiro preso, Daniel Vorcaro.
2: A engenharia financeira contava com a intermediação de Tiago Miranda, sócio do portal Léo Dias.
1: Nas mensagens, Eduardo dá ordens expressas para acelerar as remessas antes que os mecanismos de controle travassem as contas.
2: Receoso com o monitoramento, Eduardo insistiu: meu receio é que você seja solícito, bom coração, mas tem essa dificuldade. Solução: enviar o máximo possível ainda neste sistema atual, com o remetente atual e etc. Será que conseguimos?
1: Ontem, o ex-deputado se envolveu em um forte bate-boca com a imprensa brasileira em Washington, ao ser confrontado com os detalhes da investigação.
2: Eduardo Bolsonaro tentou desqualificar a reportagem que localizou a mansão de luxo em que ele mora no Texas, cujo aluguel é estimado em R$30 mil por mês.
14: Desde março não recebo dinheiro público, né? Sou uma pessoa igualzinha a vocês. Dinheiro privado, tudo meu.
12: Os
14: não querem saber.
12: Não
14: querem saber. O valor pode ser o valor que quiser. O dinheiro é seu, é do pagamento de impostos. O dinheiro é meu.
1: 6:11.
2: O Rio Previdência injetou R$80 milhões no Banco Master um dia após o então governador Cláudio Castro participar de uma degustação de uísque milionária paga por Daniel Vorcaro nos Estados Unidos.
1: O sincronismo foi revelado pela Polícia Federal a partir da troca de mensagens entre o banqueiro e o chefe do Executivo do Rio na época dos fatos.
2: Em maio de 2024, Vorcaro convidou Cláudio Castro para uma degustação exclusiva de uísque em Nova York. O então governador pergunta: que horas e onde?
1: O banqueiro manda o endereço e diz: 15:30, só homens, serão 10 pessoas apenas. Castro responde: eu vou.
2: O evento, para o pequeno grupo, custou mais de US$1 milhão, pagos por Daniel Vorcaro. No dia seguinte, o Fundo de Aposentados e Pensionistas dos Servidores Estaduais do Rio investiu R$80 milhões no Banco Master.
1: Segundo a Polícia Federal, a troca de favores entre Cláudio Castro e Daniel Vorcaro vinha sendo alimentada em restaurantes sofisticados desde 2023.
2: A PF mapeou um jantar em Nova York com conta superior a US$13 mil, paga pelo dono do Master.
1: O jantar de aproximadamente R$60 mil, custeado pelo banqueiro para Cláudio Castro, ocorreu em um dos restaurantes mais extravagantes de Nova York.
2: Entre os destaques do cardápio estão carnes folheadas a ouro 24 quilates, consideradas símbolo de ostentação, e que podem ultrapassar R$10 mil por prato.
1: Após o banquete, o ex-governador agradeceu por mensagem: amigo, foi uma experiência incrível, muito obrigado.
2: Exatamente 6 meses após o agrado, o Fundo de Pensão dos Servidores Fluminenses começou a fazer aportes milionários no banco.
1: Relatórios enviados ao Supremo Tribunal Federal comprovam que Daniel Vorcaro checava os valores de fundos públicos antes de se reunir com o chefe do Executivo do Rio.
2: Em março de 2024, minutos antes de entrar no Palácio das Laranjeiras, a residência oficial do governador, Daniel Vorcaro, mandou uma mensagem: fala, amigo, tudo bem? Estou na entrada aqui.
1: Antes de cruzar os portões, o banqueiro checou com o funcionário dele: quanto o fundo do Rio, Estado, tem conosco? O funcionário responde: 320 milhões aplicados. Rio Prev.
2: Daniel Vorcaro pergunta: e aquele outro fundo do Rio? O funcionário diz: SEDAI, Companhia de Saneamento, aplicaram 200.
1: Em novembro de 2023, o Rio aportou R$40 milhões no Master. Dias depois, Castro e Vorcaro se reuniram na casa do banqueiro em São Paulo.
2: Logo após o encontro, o Rio Previdência liberou mais R$80 milhões, seguido por outro repasse de R$200 milhões em dezembro.
1: O total, a fiscalização já identificou quase R$3 bilhões e 700 milhões de reais do fundo previdenciário comprometidos com o banco.
2: O advogado de Cláudio Castro, Carlo Luccioni, afirmou que está finalizando a análise de todo o material colhido pela Polícia Federal, antes de apresentar esclarecimentos formais ao ministro André Mendonça no STF.
1: 6h15.
2: 2 times brasileiros entram em campo hoje, pela última rodada da fase de grupos da Libertadores.
1: O Palmeiras recebe o Júnior Barranquilla da Colômbia e o Cruzeiro joga contra o Barcelona de Guayaquil.
2: Ontem, o Fluminense venceu o Deportivo La Guaira, da Venezuela, por 3-1 e se classificou para as oitavas de final.
1: O Corinthians perdeu por 2-0 para o Platense da Argentina, mas já tinha garantido a vaga.
2: Após os resultados de ontem, o Flamengo fechou a fase de grupos da Libertadores com a melhor campanha, com 16 pontos em 6 jogos.
1: Na Copa Sul-Americana, o Atlético Mineiro venceu o Puerto Cabello da Venezuela por 1-0 e avançou às oitavas de final.
2: O Botafogo ganhou do Caracas fora de casa por 3-1 e assegurou a melhor campanha geral na competição.
1: O Vasco bateu o Barracas da Argentina por 3-0 em São Januário e vai disputar os playoffs para chegar às oitavas.
2: Na mesma condição está o Bragantino, que venceu o Carabobo da Venezuela por 2-0.
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1: Carlo Ancelotti comanda hoje à tarde o segundo treino da seleção brasileira na Granja Comari, em Teresópolis.
2: Pela manhã, o elenco continua passando por uma extensa bateria de exames clínicos e testes físicos.
1: Ontem, como já estava previsto, o Neymar não participou do treino.
2: O santista se recupera de um edema na panturrilha e foi encaminhado a uma clínica particular para realizar exames de imagem.
1: A seleção viaja no sábado para o Rio de Janeiro, véspera do amistoso contra o Panamá, às 18h30 no Maracanã.
2: Agora são 6h16.
1: O brasileiro João Fonseca enfrentará amanhã o tenista Novak Djokovic em busca de uma vaga nas oitavas de final do torneio de Roland Garros.
2: Vai ser o primeiro duelo entre o carioca e o sérvio de 39 anos, que é o número 4 do mundo e o maior campeão de Grand Slam da história.
1: Ontem, João Fonseca venceu o croata Dino Prismic, número 72 do ranking da ATP, por 3-7-2 e de virada. Esses são alguns dos destaques de hoje do Jornal da CBN. Você é nosso convidado, venha participar. Mande sua mensagem para 99911-9981, 99911-9981, use o DDD11. Você também assiste as imagens do Jornal da CBN. 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Em todas estas plataformas digitais e aí no seu radinho de pilha, o Jornal da CBN já está tocando notícia.
2: 6h17.

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6: 6:19.
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10: Muito bom dia para você, bom dia para esta quinta-feira, dia 28 de maio de 2026. Agora 17 graus na capital mineira, mais um dia frio. Já são quase 2-3 semanas nessas temperaturas mais baixas, principalmente nestas primeiras horas da manhã e também durante a noite. E a previsão do tempo da Defesa Civil indica que o dia será mais um dia de céu parcialmente nublado. Na capital mineira, temperatura mínima prevista foi de 16 graus, Defesa Civil ainda não divulgou qual foi a mínima do dia, e a máxima 29 graus, mais quente do que nos últimos dias. Umidade relativa do ar baixa, em torno dos 40% à tarde, isso 40% de umidade no período da tarde. A gente vai acompanhando esse clima que tem ficado bem parecido ao longo dos dias, noites e manhãs bem mais frias do que a gente estava acostumado. A gente vai acompanhando essa temperatura. E agora, as principais notícias do dia. Prefeitura de Belo Horizonte decidiu suspender a licitação para as obras de recuperação do anel rodoviário um dia antes da sessão pública dos lances das empresas interessadas. As intervenções foram anunciadas pelo prefeito Álvaro Damião no último dia 15, após aquele acidente que envolveu 14 veículos no trecho no bairro Betânia, região oeste da cidade, que deixou 2 pessoas feridas. Entretanto, nessa quarta-feira, a Secretaria Municipal de Obras e Infraestrutura informou que a licitação está temporariamente suspensa para revisão e ajustes do certame, como, segundo disse a pasta, com o objetivo de assegurar a plena observância aos princípios da legalidade, da isonomia e da vinculação ao instrumento convocatório. Previsão é de que a nova licitação seja publicada ainda em junho. O valor do contrato é de R$ 137.100.000. Segundo a Prefeitura, entre as intervenções previstas estão a implantação de 2 novas áreas de escape para conter veículos com falhas mecânicas a serem construídas nos quilômetros 540 e 539 da descida do bairro Betânia. A ideia é ampliar a segurança dos motoristas e reduzir o risco de acidentes graves envolvendo veículos pesados. Outra medida é o reforço na proibição da circulação de veículos pesados nas faixas 1 e 2, no trecho entre o entroncamento com a BR-356 e BR-040 e o pontilhão ferroviário do Betânia. Assim, os caminhões deverão trafegar obrigatoriamente pela faixa da direita, que é a faixa de número 3. Fiscalização será realizada por meio de monitoramento eletrônico. O Poder Executivo também disse que pretende promover intervenções para adequações de acessos aos bairros localizados às margens do anel, com ajustes em pontos considerados críticos para reduzir conflitos de tráfego e retenções. Entre os locais previstos para receber melhorias está a saída para o bairro Buritis. O pacote inclui ainda o reforço da comunicação visual e operacional ao longo da via, com a implantação de painéis eletrônicos para informar acidentes e retenções, novas placas de alerta na descida do bairro Betânia e a instalação de outdoors educativos alertando sobre o risco no trecho, especialmente ali na região do bairro Olhos d'Água. A Prefeitura informou que também iniciou as tratativas com a NTT, Agência Nacional de Transportes Terrestres, e a concessionária responsável pela BR-040 para a adoção de medidas complementares fora do trecho municipalizado. Então, adiamento dessas medidas anunciadas pelo prefeito Álvaro Damião como urgentes, inclusive essa licitação para poder fazer melhorias e melhorar a segurança do anel rodoviário. Agora, falando de política, em meio às indefinições do candidato da esquerda ao seu governo de Minas Gerais, pré-candidata ao Senado Marília Campos do PT sugeriu ao presidente nacional da sigla, Edinho Silva, que considere a possibilidade de apoiar o nome de Gabriel Azevedo do MDB. CBN confirmou informação com a equipe dela, que disse que a ex-prefeita de Contagem pediu ao partido que discutam a possibilidade. A declaração foi dada após Marília Campos publicar um vídeo nas redes sociais de um encontro dela com o ex-presidente da Câmara Municipal de Belo Horizonte. Na postagem, a petista sugere a possibilidade de uma união entre as partes.
4: A situação de Minas é muito complexa, não só a situação financeira, como as desigualdades regionais que está muito presente em todas as regiões de Minas Gerais. E a gente está aqui conversando sobre essa realidade. Quem sabe a gente se une com o Gabriel nesse processo eleitoral.
10: Gabriel Azevedo também se disse otimista com essa oportunidade e com esse diálogo entre as partes.
6: Foi uma tarde muito aprendizada e que, na minha opinião, é um excelente quadro que o partido está escolhendo para disputar o Senado. Porque, para além da gente precisar de mais mulheres na política, Marília, me permita, a gente precisa de quem esteja disposto a sentar na mesa, para dialogar, para entender que os problemas têm que ter solução.
10: A sugestão dessa aliança surgiu após o senador Rodrigo Pacheco, do PSB, sinalizar aliados do presidente Lula e do PT e a própria legenda que não tem a intenção de disputar o governo de Minas Gerais. Na última segunda-feira, a direção nacional petista se reuniu com a presidente estadual da sigla, deputada Leninha, em Brasília, para discutir esse cenário aqui em Minas Gerais. No encontro, as partes sugeriram testar alguns nomes em pesquisas para decidir o caminho a ser traçado. Outra possibilidade do grupo de Lula seria apoiar a candidatura de Alexandre Calil, do PDT, como ocorreu em 2022. Mas o ex-prefeito de Belo Horizonte já chegou a sinalizar que não gostaria dessa nova aliança. No campo da direita, o PL e o Republicanos avançaram nas conversas para a possibilidade de união das chapas. A CBN, o presidente estadual do Partido Liberal, deputado federal Domingos Sávio, confirmou que participou de um encontro com as cúpulas nacionais da sigla e também do Republicanos em Brasília nessa quarta-feira. Na ocasião, todos concordaram em construir a aliança entre as partes para a disputa estadual, que a princípio teria o senador Cleitinho do Republicanos como a cabeça de chave. Além disso, os políticos discutiram a provável visita do pré-candidato à presidência, Flávio Bolsonaro do PL, isso na próxima semana, a Belo Horizonte. Segundo a assessoria do senador, a agenda não foi definida. E a CBN também, Domingos Sávio, na semana passada, informou que a ideia é que na visita de Flávio Bolsonaro a Belo Horizonte, esse nome de quem seria o apoiado pelo PL aqui em Minas Gerais já tivesse decidido, para ele já poder fazer uma fala apoiando então esse nome dessa candidatura muito indefinida ainda aqui em Minas Gerais, tanto no campo do Lula quanto no campo de Flávio Bolsonaro. A gente vai acompanhando essas movimentações políticas.

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1: 6h28.
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0: Muito bom dia, Eduardo Hauen.
1: Bom dia, Milton. Bom dia, Cássia. E bom dia a todos os ouvintes.
2: Bom dia, Eduardo.
0: Estou com a mensagem do João Paulo Catanzaro Nunes. Tenho níveis de creatinina elevados, no entanto, meus rins estão funcionando normalmente. Essa elevação parece estar relacionada ao meu próprio organismo. Gostaria de saber, Eduardo Hauen, se o uso da creatina poderia trazer algum risco, mesmo com função renal normal.
1: Bom dia, João Paulo. Milton e Cássia, vimos aqui que a creatina é a campeã de dúvidas. E essa pergunta do João é interessante porque você vê que ele tem a creatinina aumentada, né, que é o metabolismo ali da creatina, vira creatinina, e isso acaba preocupando antes dele tomar. Então ele passou no médico, o médico avaliou, falou, olha, calma aí, sua creatinina aqui é um pouco aumentada, vamos investigar esse rim? Aí faz um estudo, né, faz o exame de imagem, faz um exame da creatinina de novo, e o principal é a taxa de filtração glomerular. Então, apesar de ele ter uma creatinina aumentada, baseado nos padrões normais, ele tem uma taxa de filtração glomerular normal, ou seja, o rim dele funciona normalmente, apesar do exame de sangue estar um pouquinho aumentado. Porque sabemos que quando a gente toma creatina, ele vai aumentar um pouquinho mais. Então, ele estudou, viu que é normal, e isso é comum em pessoas que têm uma massa muscular aumentada, ou até um metabolismo da creatina um pouco mais acelerado. Então, é o mais importante, o exame de sangue dele... pode assustar um pouco no início, mas ele investigou, estando liberado e a taxa de filtração glomerular normal, o médico dizendo que está normal, ele pode sim usar a creatina. E lembrando que mais importante, Milton, é hidratar. Então, em torno de 30 a 35 ml por quilo de peso, ou seja, uma pessoa de 70 quilos, em torno de 2 litros a 2 litros e meio de água, mantendo você bem hidratado, pode usar a creatina e ele vai ter os benefícios aí do uso da creatina, com certeza.
0: Muito obrigado e um bom dia.
1: Um bom dia a todos.
2: Bom dia.
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0: Quinta-feira, 28 de maio de 2026. O presidente Lula disse em redes sociais que a aprovação da PEC que decreta o fim da escala 6x1 é uma conquista civilizatória e afirmou que agora o governo vai trabalhar pela proposta no Senado. A aprovação foi classificada pela base aliada e pelo comando da Câmara como a maior conquista da classe trabalhadora desde a promulgação da Constituição de 1988. O presidente da Casa, Hugo Mota, afirmou que a redução da jornada não vai prejudicar a economia, como alega o setor produtivo. O texto estabelece cronograma de transição gradual de até 14 meses para as empresas se adaptarem. Pelas regras, a escala 5x2 entra em vigor 60 dias após a promulgação da PEC. O Rio Previdência injetou 80 milhões de reais no Banco Master um dia após o então governador Cláudio Castro participar de uma degustação de uísque milionária paga pelo banqueiro Daniel Vorcaro nos Estados Unidos. O evento custou mais de US$ 1 milhão. A informação foi divulgada pelo jornal O Globo com base em mensagens extraídas do celular do empresário pela Polícia Federal. Dois times brasileiros entram em campo hoje, pela última rodada da fase de grupos da Libertadores. O Palmeiras recebe o Júnior Barranquilla da Colômbia às 19h. O Cruzeiro joga contra o Barcelona de Guayaquil às 21h30. Na quarta-feira, o Fluminense venceu o Deportivo La Guaira da Venezuela por 3x1 e se classificou para as oitavas de final. Já o Corinthians perdeu por 2x0 do Platense da Argentina, mas já tinha garantido a vaga. Na Copa Sul-Americana, o Atlético Mineiro bateu o Puerto Cabello da Venezuela por 1x0, o Botafogo ganhou do Caracas por 3x1, o Vasco derrotou o Barracas da Argentina por 3x0 e o Bragantino venceu o Carabobo da Venezuela por 2x0. No horário de Brasília, 6h33.
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0: Carl Jung passou a vida estudando o que a gente faz com o que não quer sentir e chegou a uma conclusão simples e incômoda: ignorar, negar ou reprimir sentimentos indesejados só funciona até certo ponto. Cedo ou tarde, com ou sem permissão, eles encontram uma saída. Sempre encontram. A questão nunca é se vão voltar. É como. O que você não chora vira raiva. Quando você não nomeia, vira sintoma. E o que você não enfrenta vira padrão que se repete em cada relação nova, na decisão evitada ou na situação que desperta um incômodo que parece desproporcional, mas não é. Jung chamava de sombra o conjunto de tudo que a gente rejeita em si mesmo. Não só o que é ruim, também o que foi proibido ou foi envergonhado, mas também que foi silenciado cedo demais. A sombra não é o inimigo, é a parte de você que ficou sem endereço e foi morar no escuro. E o escuro não é neutro. Tudo que fica lá cresce sem supervisão. A melhor decisão que já tomei na vida foi pular no fogo e ver o que sairia de lá. Não foi decisão fácil, fogo queima. Mas o que eu encontrei do outro lado era mais meu do que tudo que eu havia construído para não precisar olhar para dentro. É algo a que me dedico todos os dias desde então. Não porque virei outro, porque aprendi que virar outro não é o objetivo. Conhecer quem você já é, incluindo o que você escondia, é o trabalho. E é trabalho que não tem data de conclusão. O que você nega não some. Só espera a hora menos oportuna para aparecer.
1: Esse é o Rossandro Klinger, todos os dias conosco aqui no Jornal da CBN. 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Agora são 6h37.
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0: saudade do México.
1: Nos meses prévios às Copas do Mundo aparecem cartolas, analistas e até acadêmicos argumentando que este evento é sempre uma chance de atrair o interesse das crianças nas escolas pelas aulas de geografia. Ei, onde está e como é a Islândia? Paris é a capital desse país cuja seleção enfrentaremos hoje à noite. E por aí vai. No entanto, a aula de geografia pra valer e bota pra valer seria com a outra Copa, a Copa da CONINFA, Confederação de Associações Independentes de Futebol, isto é, a reunião de seleções de países que não são reconhecidos pela FIFA, entre os quais Abcásia, Chipre do Norte, Somalilândia, Quebec, Donetsk, Ossétia do Sul, a Transnistria, o povo cigano, as ilhas de Chagos, que tem apenas 4 mil habitantes, entre tantos outros. No total, são as seleções de 45 nações não reconhecidas, nem pela ONU, nem pela FIFA, além de movimentos separatistas. E este torneio é feito a cada 2 anos. A primeira vez foi em 2014, na Suécia, país neutro. Em 2016, a Copa foi na Abcásia, no Cáucaso, país que em 1992 havia se separado da Geórgia. E nessa primeira Copa, o troféu ficou nas mãos da seleção do Condado de Nice, a cidade francesa, onde existe o movimento separatista. E uma das estrelas dessa Copa foi o Punjab, nome da comunidade da diáspora do Punjab, que migrou para Inglaterra, Afeganistão, Paquistão e Índia. Em 2018, o anfitrião oficial da Copa da CONIFA foi Baragua, uma região secessionista no sudeste da Somália. Mas devido à guerra em Baragua, cujo nome oficial é Somália do Sudoeste, a Copa foi feita em Londres. O vencedor foi a Carpatalia, nome da comunidade da minoria húngara da Rutênia Subcarpática, que faz parte da Ucrânia. A seleção vice-campeã foi Chipre do Norte, que é uma república mas controlada pelos turcos, que está no norte dessa ilha. O sul é independente, com maioria de gregos cipriotas. Depois veio a pandemia e essa Copa Paralela não voltou a ser feita, mas há planos para ressuscitá-la em breve. Mais detalhes sobre o Lado B do futebol em meu livro Futebol Lado B, lançado pela Globo Livros.

Agora 6 horas e 40 minutos. Olha esse caso. Uma criança, um bebê, morreu aqui em Belo Horizonte ao ser atingido no pescoço por uma linha com cerol. Isso foi ontem em Contagem. Eu falei Belo Horizonte, mas na verdade foi na região metropolitana em Contagem. Esse menino foi identificado como Ravi Oliveira Dias, de 1 ano e 9 meses. E segundo a Polícia Militar, ele chegou a ser socorrido e levado para a UPA Santa Terezinha, aqui em Belo Horizonte, mas não resistiu aos ferimentos. O homem foi preso pela corporação após confessar que soltava pipa na região. E a irmã dele, de 21 anos, testemunhou o acidente e contou à TV Globo que viu Ravi brincando em um velotrol na Rua 13, no bairro Arvoredo 2, quando foi atingido pela linha cortante, que estava enroscada em uma moto. O motociclista contou a mesma versão para a Polícia Militar. Em nota, a Polícia Civil informou que o corpo da criança será encaminhado ao IML, Instituto Médico Legal de Belo Horizonte, para passar por exame de necrópsia. Muito triste, lembrando que usar cerol em linhas é muito perigoso, é crime justamente pelo risco de machucar e até matar outras pessoas. Um caminhão que transportava leite, uma carreta de transporte de gado, bateram de frente na MG-184, na altura do município de Conceição da Aparecida, sul de Minas Gerais, nessa quarta-feira. O motorista do caminhão, de 44 anos, ficou preso entre as ferragens, mas foi resgatado pelo Corpo de Bombeiros. Segundo a corporação, com impacto, o caminhão de leite foi jogado para fora da pista e ficou em situação de alto risco, ameaçando cair em um despenhadeiro. Os militares disseram que a prioridade foi garantir a segurança da cena através da ancoragem e da estabilização do veículo para eliminar o risco de queda no precipício. Na sequência, a equipe de salvamento acessou o condutor do veículo, um homem de 44 anos que estava preso às ferragens, e o retirou da cabine. Após ser resgatado, ele recebeu atendimento imediato no local. Ele teve escoriações no braço esquerdo, ferimentos na perna e suspeita de lesão na região lombar. Ele foi estabilizado e levado à unidade de suporte básico do SAMU para ser transportado para um hospital. E o condutor da carreta de gado foi socorrido por terceiros, por pessoas que estavam ali, antes da chegada dos militares, encaminhado para o Hospital Municipal de Conceição da Aparecida. Após a conclusão do resgate da vítima, os militares direcionaram os esforços para a liberação do gado. Usando novamente esses equipamentos de corte e expansão, os militares abriram acesso às estruturas da carroceria tombada e conseguiram soltar com segurança esses animais, que foram manejados e transportados para um local seguro. Os Centros de Saúde Santa Terezinha e São José, Regional da Pampulha, e Cachoeirinha, na região nordeste de Belo Horizonte, estão passando por obras. Serão reformadas as áreas de espera, o acolhimento, o atendimento, a área de higiene e segurança. No Centro de Saúde Santa Terezinha, que fica na rua Senador Virgílio, no número 157, o prazo de conclusão da obra é de cerca de 180

Ema, no número 1325, a previsão de término é em até 120 dias. E o Centro de Saúde São José, que fica na rua Violeta de Melo, no número 655, no bairro Jardim São José, o contrato prevê um prazo de execução de obras de 180 dias. Juntas, essas três unidades de saúde atendem mais de 50 mil pessoas. Segundo a Prefeitura, os atendimentos não serão afetados durante as intervenções destas obras, então, um período aí de até 180 dias para a finalização das obras nos três centros de saúde, Santa Terezinha em São José, na Regional da Pampulha, e Cachoeirinha, na região nordeste de Belo Horizonte. O metrô de Belo Horizonte começou uma campanha, isso começou ontem, para recolher doações de agasalhos para doar para instituições que acolhem pessoas em vulnerabilidade social e que sofrem com as baixas temperaturas desta época do ano. Essa campanha vai até o dia 8 de junho. São arrecadados itens como roupas de frio, cobertores, casacos, meias, toucas, lembrando sempre que tudo em excelente estado para ser doado. Doações são recolhidas nas estações do metrô Central, Vilarinho e Eldorado, porque são as três mais movimentadas da cidade, segundo a administração do metrô.

0: 6h45.
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0: O ECA Digital foi mencionado em diversas conversas promovidas na quinta edição do Festival LED, realizado recentemente no Rio de Janeiro. Especialistas avaliam que o estatuto é um avanço, mas destacam que a educação de crianças e adolescentes e a atenção dos pais são fundamentais para formar usuários conscientes.
3: A exigência de mecanismos mais rígidos de verificação de idade, a obrigação de controle parental para contas de menores e a proibição do uso de dados de crianças e adolescentes para publicidade direcionada estão entre as determinações do ECA Digital, sancionado em março e em fase de implementação. Para a promotora de justiça do Rio de Janeiro, Gabriela Lusquinhos, o controle etário é um mecanismo valioso por garantir que crianças e adolescentes já tenham condição de lidar com o conteúdo encontrado em cada ambiente online.
4: No ECA, de 1990, já podíamos pedir, como medida de protetiva, impedimento de acessar alguns lugares de uma criança ou adolescente. O ECA Digital traz também a questão da verificação etária. As plataformas vão precisar aferir se aquela criança, aquele adolescente tem a idade recomendada para usar e transitar naquele ambiente específico de uma plataforma específica.
3: Mas o pediatra e ativista pela infância Daniel Becker lembra que a atenção dos pais, mães e responsáveis em relação ao conteúdo consumido por crianças e adolescentes é fundamental.
5: O ECA Digital vai reduzir, vai atenuar o problema, mas a família continua tendo que trabalhar. A família tem que supervisionar, tem que colocar um aplicativo de supervisão parental, tem que conversar com esse adolescente, tem que sentar junto e ver os vídeos com ele para bater papo sobre o conteúdo que ele está vendo. Então esse trabalho vai ser facilitado pelo ECA Digital, que também vai facilitar o próprio controle parental, mas não pode parar aí. A família tem que assumir um trabalho também.
3: Luísa Silvestrini, especial para a CBN.
6: Nós temos agora 6 horas e 48 minutos. Daqui a pouquinho nós traremos outras informações para você sobre uma operação que está em andamento neste momento em 5 estados, liderado pela Receita Federal, faz parte daquela operação Carbono Oculto. Num desdobramento, a etapa desse momento, batizada de Operação Fluxo Oculto, tem como foco 6 fintechs, suspeitas de atuar como bancos paralelos de organização criminosa. E uma das informações que já chamam a atenção nessa operação, informações divulgadas até agora, é que pelo menos uma dessas fintechs teriam recebido entre 2022 e 2024 R$1 bilhão em dinheiro vivo. A gente vai trazer mais informações para você ao longo do Jornal da CBN. 6h48 agora.
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7: 6h51.
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1: A partir de hoje, o restaurante popular Herbert de Souza, restaurante popular de Belo Horizonte, que fica próximo à rodoviária, na região central da cidade, vai ter o horário estendido até às 9 horas da noite. Este será o primeiro de 4 restaurantes populares da capital que terão o horário estendido até às 9 horas da noite. Segundo a prefeitura, essa mudança vai ser gradual, começando então pelo restaurante popular próximo à rodoviária. Até então, o restaurante que fechava mais tarde, que era o Herbert de Souza, encerrava as atividades às 18h30 da noite. As unidades do Barreiro e de Venda Nova, que atualmente servem apenas o almoço, vão passar a oferecer também o jantar. Além disso, trabalhadores da reciclagem serão cadastrados para terem acesso gratuito às refeições, assim como a população de rua. Atualmente, os valores das refeições são: café da manhã custa R$ 0,75, o almoço R$ 3,00 e o jantar R$ 1,50. Para os usuários cadastrados no programa Bolsa Família, é concedido o benefício de 50% de desconto no valor de cada refeição. E para ter acesso a esse desconto, é preciso apresentar o cartão Bolsa Família e o documento de identidade. Segundo a Prefeitura, a extensão dos horários de funcionamento dos restaurantes populares é para ampliar a política de combate à fome na cidade.
2: 6h54.
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0: Muito bom dia, Walter Fanganiello Mairovich.
1: Bom dia, Milton, ouvinte, e boa jornada, Cássia.
2: Muito obrigada, Mairovich. Bom dia.
1: Ô Milton, o senador e pré-candidato Flávio Bolsonaro arrumou uma visita ao desgastado presidente Trump, visita que acabou de acontecer. Essa visita teve por meta, objetivo, fazer eleitores esquecerem, atenção, esquecerem, esquecerem do escândalo de pedido de dinheiro do Flávio ao então banqueiro Daniel Vorcaro. Como o mundo dá voltas, e nós sabemos, quem esqueceu o Flávio Bolsonaro foi a Mnemosyne, ou seja, a mitológica deusa grega da memória. Milton, o Flávio esqueceu. Esqueceu que no final do ano 2000, atenção, 190 países, 190 estados nacionais, dos então 193 integrantes da ONU, esses 190 países reuniram-se para uma convenção. Convenção da ONU para quê? Para prevenção, contraste e repressão ao crime organizado mafioso transnacional. Esses 190 países, Milton, entenderam em adotar uma definição única, comum, para tipificar como crime as associações delinquenciais de matriz mafiosa. Por exemplo, organizações como máfias, PCC, Comando Vermelho e etc. Nessa definição da Convenção da ONU, Milton, chamada Convenção de Palermo, não se abriu, atenção, não se abriu brecha para futuras confusões entre crime organizado mafioso transnacional e terrorismo. Avisou-se, são fenômenos diferentes, diversos, e devem ter tratamentos legais diversos. O certo mesmo é ter a Mnemosyne deixado o Flávio Bolsonaro sem memória histórica. E sem memória não pode o Flávio Bolsonaro, não pode fazer comparações e nem pode. E nem sentir a gritante diferença entre terrorismo e máfia. Distinguir, por exemplo, a Al-Qaeda do PCC. Um Flávio Bolsonaro incapaz de distinguir o atentado terrorista do Hamas de 2023 contra civis israelenses com um arrastão na praia de Copacabana por traficantes do Comando Vermelho. Ou igualar o extinto e tabasco terrorista e separatista com o PCC. Ou confundir de novo a Al-Qaeda, as organizações delinquenciais de milicianos fluminenses. Atenção de novo, milicianos que o Flávio Bolsonaro condecorou quando era o deputado estadual das Rachadinhas e foi o Flávio ao cárcere levar a comenda.
2: Manter a memória é importante desde sempre, né, Mairovich?
1: É, os gregos tinham pavor de perder a memória. Estou falando na antiguidade. Perder a memória, o esquecimento, Cássia. E na mitologia, dada a preocupação, a Mnemosyne virou deusa de destaque. Mas, Cássia, ela, a deusa, deu mancada com o Flávio Bolsonaro. Não lembrou ao Flávio Bolsonaro, por exemplo, que organizações terroristas não são constituídas com a finalidade de traficar drogas ou armas. O PCC e o Comando Vermelho têm no lucro ilegal a sua ideologia. Pela convenção subscrita pelos 190 países, como eu disse, e os Estados Unidos não subscreveram essa convenção por não concordar, o crime organizado transnacional, mafioso, não pode ser confundido com o terrorismo, ainda que o PCC e o Comando Vermelho usem método terrorista. No terrorismo existe violência política, atenção, violência política, sem objetivo de lucros, de indevidas vantagens financeiras. Atenção, as máfias objetivam, perseguem com a violência apenas o lucro.
0: Walter, pelo que você nos ensina, esta proposta apresentada do Flávio a Trump tem consequências diplomáticas e jurídicas.
1: Sim, sem dúvida. E de entregar ao Brasil a soberania brasileira. O Flávio Bolsonaro esqueceu-se ainda que a Convenção da ONU foi aprovada pelo nosso Congresso Nacional e foi promulgada pelo Decreto 5.015 de março de 2004. Faz tempo, Milton. Flávio foi propor a Trump que PCC e Comando Vermelho entrassem no elenco americano das organizações terroristas. Olha, vamos lembrar, depois da tragédia do 11 de setembro de 2001, os Estados Unidos entendem estar legitimados a buscar terroristas das organizações listadas em qualquer parte do mundo, inclusive no Brasil, cuja Constituição proíbe a extradição dos brasileiros natos, por exemplo, os bandidos condecorados pelo Flávio Bolsonaro. Num pano rápido, Cássia Milton, na mesma linha do irmão Eduardo, o candidato Flávio apresentou-se a Trump como um entreguista do Brasil, da nossa soberania. Flávio não atua, com respeito ao seu país, está sempre disposto a abrir mão da soberania nacional. Os seus valores, atenção, Milton, Cássia, os seus valores cívicos e morais são rasos. Tem, para se avaliar, a profundidade de uma tampinha de Coca-Cola.
0: Muito obrigado, Walter Fanganello Mairovich. Um bom dia, até mais.
1: Bom dia, até.
2: Até.
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0: quinta-feira, 28 de maio de 2026. A investigação da Polícia Federal sobre o aporte de 12 bilhões de reais do BRB no Banco Master por meio da compra de carteiras falsas indica que a instituição financeira estatal teve participação direta nas fraudes e, por esse motivo, não pode ser considerada vítima do esquema de fraudes do banqueiro Daniel Vorcaro. A informação faz parte de um relatório encaminhado ao ministro do STF, André Mendonça. O documento justificou a prisão do ex-presidente do BRB, Paulo Henrique Costa. O executivo é acusado de aceitar propina de 146 milhões de reais em imóveis para executar as operações que beneficiavam o Master. O ministro da Fazenda, Dario Durigan, disse ao jornal Valor Econômico que a liquidação do Banco Regional de Brasília custaria 17 bilhões de reais ao Fundo Garantidor de Créditos, o que justifica o empréstimo de 5 bilhões a ser concedido pela entidade para salvar o BRB. O traficante Gerson Palermo deve passar hoje por audiência de custódia. Depois, o criminoso será encaminhado ao Presídio Federal de Campo Grande. De acordo com a Polícia Federal, ele não foi levado diretamente à unidade porque a Justiça Federal ainda não havia autorizado a vaga. Apontado como um dos chefes do PCC, Palermo dormiu na Superintendência da Polícia Federal na capital de Mato Grosso do Sul. O traficante foi preso na Bolívia na terça-feira. O criminoso ficou foragido por 6 anos depois de romper a tornozeleira e fugir da prisão domiciliar concedida em 2020 pelo então desembargador Divoncir Maran, que foi punido pelo Conselho Nacional de Justiça em fevereiro com a aposentadoria compulsória. No horário de Brasília, 7:03.
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0: 7:05.

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1: Muito bom dia a você que escolheu ficar mais bem informado ouvindo o Jornal da CBN na manhã desta quinta-feira, dia 28 de maio de 2026. Sei que foi dormir mais cedo ontem, talvez não tenha ficado sabendo, mas aquele projeto de emenda à Constituição com o fim da 6x1 foi aprovado ontem pela Câmara. Sim, passou pela comissão e depois foi para o plenário. Samantha Klein conta isso para você. Bom dia, Samantha.
2: Bom dia, Milton e Cássia. Depois de longa discussão, a Câmara aprovou, por volta da meia-noite, o segundo turno dessa proposta de emenda à Constituição, que põe fim à escala 6x1. O placar ficou em 472 a 22 no primeiro turno e depois 461 votos favoráveis e 19 contrários no segundo turno. Agora, a PEC segue para o Senado. A votação em plenário, inicialmente, estava prevista para hoje, mas justamente para evitar manobras em relação ao texto do relator Léo Prats, o presidente Hugo Mota colocou o item logo após a aprovação pela comissão especial em plenário. Lembrando que a PEC aprovada na Câmara torna obrigatória a concessão de duas folgas semanais aos trabalhadores, uma delas preferencialmente aos domingos. O presidente Hugo Mota afirmou que a aprovação da redução da jornada é um marco histórico para os brasileiros e também para o Congresso.
3: Hoje, a Câmara dos Deputados deu o primeiro passo para escrever na nossa Carta Magna uma mudança fundamental para os trabalhadores e trabalhadoras, a maior parte do país, a maior do país desde a Constituição de 1988. Assumir esta condução com todo o equilíbrio, responsabilidade e, principalmente, compromisso com os brasileiros.
2: O debate foi marcado por bate-boca e protestos desde a manhã de quarta-feira, ainda na comissão especial. O PL buscou algumas manobras justamente para tentar derrubar um acordo que foi feito entre o governo e o presidente Hugo Mota, que previa ali esse período de transição para o estabelecimento do fim da escala 6x1. O líder do PL, Sóstenes Cavalcante, que já tinha assinado emenda prevendo jornada de até 52 horas semanais e um período de transição de 10 anos, o que na prática inviabilizaria o fim da escala 6x1, apresentou destaques propondo o contrário. Um deles, ainda na comissão, previa a implementação imediata da PEC e depois no plenário tentando estabelecer uma jornada 4x3. Ele falou sobre isso e foi vaiado no plenário.
4: Vocês terão a oportunidade de provarem que vocês são a favor do trabalhador aqui no destaque e no plenário, porque o Brasil vai saber quem de verdade é a favor do lado do trabalhador. Sabe o que eu posso dizer? É que o PL vai mostrar a sua cara. E diferente do que andaram falando, nós estaremos sim ao lado da 4x3, porque isso é justo para o trabalhador. Muito obrigado.
5: Malandro é malandro, mané é mané.
6: Presidente.
4: Pessoal, peraí, pessoal.
2: A deputada Érica Hilton, do PSOL, que foi uma das proponentes de derrubada e fim da escala 6x1, rebateu o líder do PL.
7: É muito impressionante a cara de pau, a desonestidade intelectual e o teatro de biruta de aeroporto que a extrema-direita está protagonizando dentro deste plenário. O líder, o presidente do partido deles, foi à imprensa dizer que dariam o sangue para não aprovar o fim da escala 6x1. Se hoje nós estamos votando 5x2, é porque eles obstruíram e impediram a votação do 4x3. Aí levaram uma lambada da classe trabalhadora, levaram uma lambada das forças sindicais, levaram uma lambada da sociedade e agora estão fazendo esse teatro, esse papelão, essa farsa.
2: A votação, claro, foi acompanhada de perto pelo governo. O ministro do Trabalho, Luiz Marinho, inclusive, afirmou que com a aprovação na Câmara, o presidente Lula vai procurar o presidente do Senado, Davi Alcolumbre, para buscar a tramitação o mais rápido possível em torno do texto.
8: Tenho certeza, senadores e senadoras, são maduros, são maduras, são inteligentes.
2: No entanto, o projeto deve encontrar resistências no Senado. Interlocutores do presidente Davi Alcolumbre já falam que, apesar do apelo social da pauta, a tramitação não será acelerada no Senado, assim como ocorreu na Câmara. E talvez o texto seja, ainda assim, aprovado antes das eleições. Até o momento, o presidente do Senado, inclusive, não mostrou um posicionamento público a respeito da proposta. Lembrando que o texto aprovado prevê uma redução de jornada de 44 para 42 horas semanais em 60 dias após a promulgação da PEC, com 2 dias de folga. E após um ano, serão reduzidas mais 2 horas, fixando uma jornada de 40 horas semanais sem redução de salário. Com vocês.
1: Muito obrigado. As informações foram da Samantha Klein. Uma rápida explicação: qual era a manobra regimental tentada pelo líder do PL, Sóstenes Cavalcante, quando ele apresenta um destaque de preferência com aquela proposta mais radical do 4x3. Se fosse aprovado esse destaque, ele queria para votação no plenário e o projeto, a PEC que vinha sendo negociada do 5x2, ficaria de lado. E é claro que o 4x3 não teria voto suficiente. Não seria aprovado o 4x3 e se inviabilizaria o 5x2, que foi agora aprovado e pode até sofrer mudanças no Senado, como informou a Samantha Klein. Independentemente disso, nós hoje vamos trazer para você informação sobre como é que as empresas têm que começar a pensar agora, a se adaptar a essa mudança que haverá a partir desse projeto que vai para a Constituição, porque o que foi aprovado é uma PEC. Entrevista logo depois das 7h30 da manhã para você. Fica com a gente. Agora são 7h12.
9: Nós temos informações com a nossa reportagem aqui em São Paulo sobre a nova fase da Operação Carbono Oculto, que é realizada em 5 estados. Quem está acompanhando é o Pedro Fagundes. Bom dia para você, Pedro.
10: Bom dia, Cássia. Bom dia também aos ouvintes. Olha, a Receita Federal e o Ministério Público de São Paulo fazem nesta manhã uma operação para investigar a movimentação ilegal de mais de 26 bilhões de reais em 6 novas fintechs entre o ano de 2022 e 2025. A Operação Fluxo Oculto, como você bem disse, é a segunda fase da Carbono Oculto, que investiga esquemas de fraudes, sonegação e lavagem de dinheiro no setor de combustíveis ligados ao primeiro comando da capital, PCC. Segundo a Receita Federal, as 6 fintechs eram utilizadas para movimentar recursos entre distribuidoras, postos de combustíveis, empresas e também fundos de investimentos atrelados à facção criminosa. As fintechs também teriam sido utilizadas para pagar colaboradores, despesas pessoais, investimentos dos principais operadores do esquema. As investigações apontam operações suspeitas com depósitos em dinheiro vivo. Uma das instituições recebeu mais de 1 bilhão de reais em espécie entre os anos de 2022 e 2024. Apenas 3 das fintechs informaram a Receita cerca de 8 bilhões de reais movimentados em 2025. As outras 3 serão autuadas por não entregarem a declaração obrigatória. A Receita também identificou pelo menos 365 milhões de reais em transações com criptoativos, criptomoedas. A Operação Fluxo Oculto cumpre hoje 59 mandados de busca e apreensão em 5 estados. São eles São Paulo, Paraná, Mato Grosso do Sul, Minas Gerais e Rio de Janeiro. Aqui em São Paulo, há mandados na capital e também em cidades no interior, como Barueri, também no litoral Santos, Paulínia, Sorocaba, São José do Rio Preto e Mogi das Cruzes. Outra frente da investigação apura também a adulteração de combustíveis com um solvente que é a nafta petroquímica. Segundo os investigadores, empresas de fachada simulavam a compra da nafta para uso químico e industrial. Depois, o produto era desviado para terminais de armazenamento, postos de combustível utilizado para a adulteração. combustível era então enviado aos postos ligados à organização criminosa, ao PCC. Somente nesses esquemas, o prejuízo estimado aos cofres públicos é de 200 milhões de reais durante 2 anos. 4 fundos são investigados nesta frente de postos de combustível. Eles tiveram um aumento patrimonial superior a 200% em pouco mais de 1 ano. Cássia.
9: Muito obrigada, Pedro Fagundes.
1: 7h15 agora, vamos ao Rio de Janeiro. Pedro Bonneberg, sua informação. Bom dia.
11: Milton, bom dia a você, Cássia, a todos. A Polícia Federal identificou uma série de encontros e trocas de mensagens entre o ex-governador do Rio, Cláudio Castro, e o banqueiro Daniel Vorcaro, dono do Banco Master, antes de aportes milionários do Rio Previdência na instituição financeira. Documentos obtidos pela Globo News mostram que em maio de 2024, Vorcaro convidou Castro para uma degustação exclusiva de uísque em Nova York. Segundo a investigação, o evento era restrito a apenas 10 pessoas e custou mais de 5 milhões de reais. Nas mensagens reproduzidas pela Polícia Federal, Vorcaro escreve ao então governador: haverá um evento pequeno, degustação de uísque, e Castro pergunta: que horas e onde? Recebe o endereço do local e responde: eu vou. De acordo com a PF, no dia seguinte ao encontro, o Rio Previdência realizou um aporte de 80 milhões de reais em letras financeiras do Banco Master. Depois vieram outros 2 investimentos, de 80 e 70 milhões de reais. A investigação também cita outros encontros entre Castro e Vorcaro antes de novos aportes do Fundo de Previdência dos Servidores do Estado. Em maio de 2023, os dois participaram de um jantar em Nova York. Segundo a PF, a conta ultrapassou R$60 mil e teria sido paga pelo banqueiro. Após o encontro, Castro enviou uma mensagem a Vorcaro agradecendo: amigo, foi uma experiência incrível. Muito obrigado, escreveu o ex-governador. Os investigadores apontam ainda reuniões no Palácio Guanabara e no Palácio Laranjeiras. Em nota, Cláudio Castro negou qualquer relação pessoal indevida com Daniel Vorcaro. Milton.
1: Esse foi o Pedro Bonneberg, às 7h17.

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6: 7:19.
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16: Engavetamento de 4 carros registrado na Antônio Carlos antes da entrada do Mineirão no sentido centro. Uma pessoa ferida e já foi atendida pela ambulância do SAMU que está no local, assim como outras equipes de segurança que fazem o desvio de trânsito e orientam os motoristas. Por causa desse acidente, envolvendo então 4 veículos, uma pista interditada e trânsito muito lento no trecho. Nesta quinta-feira é realizado o Dia Livre de Impostos, uma ação da Câmara de Dirigentes Logistas de Belo Horizonte, que faz parte de uma campanha para chamar a atenção para o peso da carga tributária no Brasil. E por causa disso, farmácias, comércios, supermercados e outros estabelecimentos aderiram a esse movimento e tiram, não cobram dos clientes o valor da carga tributária e assim vários produtos ficam mais baratos. Um posto de gasolina na Avenida do Contorno, no Barro Preto, de um centro-sul da capital, está vendendo gasolina e diesel sem a carga tributária, vendendo então gasolina a R$ 3,64 o litro e o diesel a R$ 5,62 o litro. As senhas para os motoristas começaram a ser distribuídas a partir das 7 horas da manhã. Já tem uma longa fila de veículos no local e o atendimento marcado para começar às 8 horas da manhã por ordem de chegada. Cada motocicleta vai poder abastecer 11 litros, pagando R$ 40,00. Para carros, o limite será de 32,9 litros, limitado a R$ 120,00. E caminhões, o abastecimento poderá chegar a 97,8 litros, ao custo de R$ 550,00. A organização destaca que o combustível será colocado diretamente no tanque dos veículos e o fornecimento em galões ou recipientes não será permitido. E como eu falei, drogarias, restaurantes, óticas, pet shops e lojas de roupas e eletrônicos também vão participar, então, deste Dia Livre de Impostos. Cidade de Juiz de Fora, na zona da Mata Mineira, registrou a segunda morte por hepatite A. Desta vez, a vítima foi um homem de 37 anos que estava internado. O município teve um pico da doença em março, menos de um mês depois da forte chuva que atingiu a região e causou enchentes e deslizamentos de terra. Desde dezembro, são mais de 1.000 casos da doença na cidade. As informações com Desirê Miranda.
4: Um homem de 37 anos morreu em decorrência da hepatite A em Juiz de Fora, na Zona da Mata. Ele estava internado no Hospital e Maternidade Terezinha de Jesus e teve a morte registrada no dia 9 de maio. Em nota divulgada nesta terça-feira, o hospital informou que o setor de controle de infecção hospitalar recebeu a confirmação de que o teste para hepatite A apresentou resultado positivo. Essa é a segunda morte pela doença na cidade. A primeira foi de uma mulher de 60 anos no início de maio. Apesar do óbito, a Prefeitura de Juiz de Fora informou que houve redução de 88,6% nos registros da doença. Segundo o Executivo Municipal, na 11ª semana epidemiológica, entre os dias 15 e 21 de março, foi registrado o pico de 132 casos e na 18ª semana epidemiológica, entre 3 e 9 de maio, foram 15 casos confirmados. Os dois períodos sucederam a chuva mais intensa da história da cidade, que caiu no fim de fevereiro e provocou enchentes e deslizamentos de terra que deixaram 66 mortos. Desde dezembro do ano passado, quando a chuva se intensificou no município, foram registrados 1.042 casos da doença. De acordo com os dados apresentados pela Secretaria Municipal de Saúde, em uma audiência pública na Câmara Municipal, 57% dos casos são de homens entre 30 e 34 anos. 2.259 pessoas com mais de 18 anos foram vacinadas até o momento. Ainda conforme a Secretaria, houve aumento de 75% na cobertura vacinal infantil, além de ações como busca ativa nas casas e atendimento do vacimóvel. A transmissão da hepatite A acontece principalmente pela via fecal-oral por meio do consumo de água ou alimentos contaminados. O contágio também pode ocorrer pelo contato próximo com pessoas infectadas, especialmente em ambientes de convivência coletiva, além de situações envolvendo práticas sexuais desprotegidas com contato íntimo. Nem todas as pessoas infectadas apresentam sintomas. Quando presentes, os sinais mais comuns incluem fadiga, mal-estar, febre, dores musculares, enjoo, vômitos, dor abdominal, constipação intestinal ou diarreia. Também pode ocorrer urina escura antes do aparecimento da icterícia, caracterizada pela coloração amarelada da pele e dos olhos. Os sintomas costumam surgir entre 15 e 50 dias após a infecção e geralmente duram menos de 2 meses. Em caso de sintomas ou suspeita de exposição à doença, a orientação é procurar atendimento em uma unidade de saúde. Reportagem Desirê Miranda.
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0: Muito bom dia para você, Miriam Leitão.
1: Bom dia, Milton. Bom dia, Cássia. Bom dia, ouvintes da Rádio CBN.
2: Bom dia, Miriam.
0: Miriam, você teve a oportunidade de entrevistar o desembargador Ricardo Couto, que é o governador de plantão no Rio de Janeiro nesse momento e que vem fazendo algumas mudanças desde que assumiu o cargo, mesmo interinamente. Queria que você destacasse aqui para os nossos ouvintes o que, que você percebeu de importante ali nas informações que ele trouxe.
1: Muita coisa, Milton. É a primeira entrevista que ele dá, eu realmente tive essa oportunidade. E aí eu perguntei por que que ele tem exonerado, ele já exonerou 2.700 funcionários e fechou secretarias e tem tomado decisões. Ele falou que ele tinha em mente apenas chegar e passar, né, fazer um ritual de passagem para o próximo governador. Mas como houve toda essa dúvida sobre o que fazer diante do inusitado de os três primeiros integrantes da linha sucessória não poderem, quer dizer, o primeiro renunciou, o segundo estava no vice, estava no TCE, Tribunal de Contas do Estado, e o terceiro, presidente da Alerj, o Bacelar, foi preso. Então, ele ficou. Mas ele falou o seguinte, então, quando viu que ia demorar, quer dizer, quando teve demora, ele achou que ele não podia ficar no cargo sem tomar as decisões que atendam aos cidadãos do Rio de Janeiro. Então, ele começou fazer um governo mínimo para ter governabilidade. E ele falou que ele se deparou de cara com muita gente, uma sensação de que tinha muito mais gente do que necessário em vários órgãos. E aí ele teve como critério de desligamento dois. O primeiro, servidores que não fazem parte da carreira, que foram nomeados e que não são do quadro, não fizeram concurso, são não concursados. Então, ele só desligou gente que era não concursado. Segundo, ele encontrou muitos casos de pessoas que não comparecem ao local de trabalho. Ele não quis chamá-los de fantasma, disse que pode ser fantasmas, mas assim, não os acusou de ser fantasma, disse que desligou porque se eles não comparecem ao local de trabalho, eles não podem continuar na folha de pagamentos. Simples assim. Então, são decisões simples, raciocínios simples, e é bom ouvir o que parece ver o simples, mas sensato, né? Ele contou que vai correr atrás do dinheiro, já está correndo atrás do dinheiro do Master, né, que do Rio
0: Previdência,
1: que foi perdido no Master. Ele falou que já está sub judice, já está na justiça, para conseguir por todos os meios recuperar esse dinheiro para os aposentados e pensionistas do Estado. Porque ele falou, olha, uma empresa quebra, você pode ir, ou seja, ir até a massa falida, né, o liquidante, e recuperar parte desse dinheiro. Então, ele está indo por aí, ele está indo também com outros meios, orientou o Ministério Público para correr atrás do dinheiro e recapitalizar o Rio Previdência com esse dinheiro que venha do Master. Ele também disse que confirmou uma notícia que tinha sido dada pelo Lauro Jardim, já está em consulta com a União para desapropriar o terreno da refinaria de Manguinhos, a Refit. A gente tem falado da Refit aqui, é do Ricardo Magro, aquele sonegador contumaz, que está nos Estados Unidos e está foragido da justiça. Ele deve 10 bilhões, mais de 10 bilhões ao Estado do Rio, é um dos maiores, é o segundo maior devedor do Estado, e o que o governo do Rio está fazendo agora, esse governador Ricardo Couto, ele vai, esse terreno é um terreno que ele chama de enfiteútico, porque ele pertence à União, mas estava em domínio útil da Refit. Então, ele está consultando a União se ele pode desapropriar a parte do Ricardo Magro, da Refit, e ele vai, o ônus que tiver nesse processo de desapropriação, ele vai descontar do imposto devido pelo Ricardo Magro, desses 10 bilhões. E qualquer renda que ele tiver com isso também é para financiar o Estado, que deixou de ter essa receita, né? Porque ele vai desapropriar e depois fazer disso aí. Tem outros interessados no terreno, por exemplo, a Petrobras. Então é isso, muitas informações interessantes, mas o que eu destacaria como mais interessante é o fato de que quando ele fala, ele é uma pessoa falando coisas sensatas no governo do Rio de Janeiro, que a gente já teve uma sucessão de insensatos.
2: Aliás, ele fala também na entrevista com você a respeito desse tema, né? Da sequência de governadores do Rio de Janeiro com problemas na justiça, né, Miriam?
1: Pois é, ele acha que isso tem que o eleitor tem que ficar bem atento sobre isso e prestar bastante atenção na sua escolha. Disse que essa escolha é dificultada hoje pelas fake news e que então, portanto, o trabalho da mídia que ele chama de mídia oficial, ou a mídia que sempre foi jornalista profissional, é muito importante para ajudar a separar as mentiras da verdade, porque isso pode distorcer a decisão, a escolha do eleitor. Mas disso que é importante que o eleitor se conscientize nesse ano eleitoral para as suas escolhas. Mas, enfim, uma entrevista muito interessante, está no Globoplay, e tem essa... quem for lá vai conferir. O novo governador, suas ideias, seu jeito de falar, que é assim muito natural. E é bom que realmente ele tenha consciência de que também não pode deixar a cadeira vazia, né?
0: Muito obrigado e um bom dia, Miriam.
1: Bom dia.
2: Até mais.
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0: Quinta-feira, 28 de maio de 2026. A Receita Federal e o GAECO de São Paulo fazem a Operação Fluxo Oculto. A ação é a segunda fase da Operação Carbono Oculto, que apura fraudes, sonegação e lavagem de dinheiro no setor de combustíveis. Segundo os investigadores, 6 fintechs foram identificadas como bancos paralelos de uma organização criminosa. Elas movimentaram juntas mais de 26 bilhões de reais entre 2022 e 2025. Os agentes cumprem 59 mandados de busca e apreensão em 5 estados. O contribuinte tem até amanhã para enviar a declaração do Imposto de Renda de 2026. Até o momento, 37 milhões de pessoas prestaram contas à Receita Federal. O órgão espera 44 milhões de documentos neste ano. Precisa declarar quem recebeu em 2025 rendimentos tributáveis acima de R$ 35.584. A perda do prazo acarreta multa mínima de R$ 165,74. Pagamento do primeiro lote de restituição também está programado para amanhã. Pelo menos 8 milhões e 700 mil pessoas serão contempladas. O valor total do crédito chega a 16 bilhões de reais. O presidente Donald Trump ameaçou atacar Omã, nação aliada dos Estados Unidos, se o governo local tentar negociar um acordo com o Irã para controlar o Estreito de Hormuz. O líder republicano rejeita a ideia de que a passagem seja monitorada por algum país. Trump disse que Washington mantém conversas com Teerã, mas afirmou que até o momento as partes não chegaram a um entendimento. No horário de Brasília, 7h36.
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2: Sete e trinta e sete.
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3: A Câmara dos Deputados aprovou a proposta de emenda à Constituição que reduz a jornada de trabalho, acaba com aquela escala tradicional de 6 dias de trabalho por 1 de descanso, texto que ainda vai para o Senado. As regras aprovadas na Câmara passam pela seguinte adaptação: jornada semanal cai de 44 para 40 horas, hoje a regra geral do CLT permite até 44 horas semanais, e a PEC reduz esse limite para 40 horas por semana. E o fim da escala 6x1, o trabalhador passa a ter direito a 2 dias de descanso remunerado por semana, e um dia desses deve ser preferencialmente o domingo. Mudança gradual, mas veloz. Gradual porque em 2 meses após a promulgação, a jornada cai para 42 horas. E aí o trabalhador já passa a ter 2 dias de folga também. E 14 meses após a promulgação, a jornada passa definitivamente para 40 horas semanais, não podendo mexer no salário. Para conversar conosco sobre essas mudanças que devem ocorrer nessa relação de trabalho das empresas, de contratação das empresas com os seus trabalhadores, nós convidamos o advogado trabalhista Daniel Chioggi, a quem eu agradeço pela gentileza de ter aceitado o nosso convite. Bom dia.
4: Bom dia, Milton. Bom dia, Cássio. Uma honra falar com vocês e com os ouvintes da CBN.
2: Bom dia.
3: Sempre aqui deixando claro para o nosso ouvinte que essas regras podem ter mudanças no Senado, mas pelo que se pensa nesse momento, talvez as principais mudanças ocorram no tempo de adaptação. Que eu queria começar a entender qual é o cuidado inicial que as empresas devem ter, devem começar a pensar agora, à medida que esse processo aparentemente será rápido.
4: Exato, Milton. A gente tem olhado muito para essa discussão, olhando para empresas, mas é importante dizer que essa alteração afeta todos os empregadores, desde o empregador doméstico até o grande empregador, a lanchonete, o posto de combustível, o restaurante, a loja do shopping, todos, qualquer tipo de comércio, vão ser afetados por essa alteração. E independentemente das pessoas trabalharem 6 dias da semana ou 5 dias da semana. Tem algumas empresas dizendo, não, eu estou tranquilo porque meus funcionários não trabalham 7 dias, já 6 dias, ó, já trabalham 5 dias por semana, então isso não me afeta. Afeta, sim. Por quê? Porque existem parcelas que eu pago que têm reflexo em DSR, no descanso semanal remunerado. Por exemplo, eu tenho uma lojinha pequena, mas eu pago comissão para o meu vendedor e eu só funciono de segunda a sexta. Esta comissão vai ser dobrada no descanso semanal remunerado. Porque antes eu tinha direito a 1, agora eu tenho direito a 2 descansos semanais remunerados. Então, imediatamente, as empresas vão ter que fazer ajustes no seu sistema de jornada, ajustar o controle de ponto, o empregador doméstico vai ter que fazer ajuste na folha de trabalho da empregada, o comerciante vai ter que fazer ajuste na folha de horário de trabalho do profissional que trabalha ali, e também ajustes nos sistemas de remuneração. Porque todo mundo que recebe qualquer parcela além do salário, seja comissão, gratificação, a gorjeta no restaurante, essa gratificação, essa gorjeta e essa comissão vão dobrar no final do mês e vão dobrar nas férias e vão dobrar no 13º e vão dobrar no FGTS. E, por consequência, o governo também arrecada em dobro.
2: Nós temos uma dúvida aqui de uma ouvinte que está relacionada a isso que você está dizendo. Ela já trabalha na escala 5x2, mas ela faz mais do que 40 horas semanais. E essa mudança também está prevista nesta PEC. Redução de 44 horas para 40 horas semanais. Como que fica o caso destas pessoas que já trabalham 5x2, mas trabalham mais de 40 horas semanais?
4: Se a pessoa trabalha mais do que 40 horas semanais e menos do que 44, hoje ela não recebe horas extras. Se ela continuar trabalhando menos do que 44 horas, mas mais do que 40, ela vai passar a ter direito às horas extras. E aí, essa jornada extraordinária ou vai ser compensada com redução em outro dia, se a empresa adotar um sistema de banco de horas ou de compensação, ou ela vai receber a hora extra com todas essas repercussões que eu disse. É, um fato muito interessante, as pessoas estão falando assim, eu vou ganhar a mesma coisa trabalhando menos. Mesmo que você ganhe, por exemplo, trabalho de um dia por semana, em princípio eu não sou afetado, mas se eu recebo comissão, hora extra, gorjeta, qualquer remuneração variável nesse dia, eu vou ganhar mais trabalhando a mesma coisa. Não é que simplesmente eu não vou ter redução, eu vou ter aumento salarial. Isso é muito interessante. Então, essa pessoa que você disse, se ela passa a ganhar hora extra e se ela tem alguma remuneração variável, ela ainda passa a ganhar o dobro do descanso semanal remunerado.
3: A PEC passa por uma definição como fica, por exemplo, aqueles trabalhadores que já têm um regime diferenciado, principalmente na área da saúde, da segurança ou do transporte?
4: Ela não passa, a Constituição não trata diretamente dessas situações específicas, mas ela permite que setores específicos se ajustem, ela permite que setores se adequem ou via uma legislação própria ou via a negociação com o sindicato, e em algumas hipóteses pequenas, menores, diretamente com o empregado, que é o tal do ajuste setorial que eles vêm falando.
2: Tem muitos ouvintes aqui perguntando sobre isso, acho que isso vai ser útil para alguns deles. Mas eu queria te ouvir também, Daniel Chiodi, a respeito de qual pode ser, na sua avaliação, o impacto potencial para setores como comércio, serviços e pequenas empresas que trabalham de forma contínua.
4: Olha, Cássia, independentemente do setor, o impacto mínimo, segundo alguns estudos que estão sendo feitos, é de 18 a 22% no custo. Ou seja, vai haver um impacto. E isto sem considerar o impacto ainda na arrecadação. Inclusive para o empregado, porque todos esses

0: Há alguns setores que vão ter um impacto maior. Esses setores que têm atividade contínua não têm só o impacto financeiro e o impacto nos tributos, eles também têm um impacto na necessidade de contratação de mais profissionais para cobrir a mesma jornada. Então, o impacto mínimo estimado é de 18 a 22%. O que que a gente acha que vai ser a reacomodação? Primeiro, a gente vai ter um impacto em preço. Porque o mercado vai tentar absorver esse aumento de custo até um limite. Vai ter um impacto na redução de lucro das empresas, porque essa alteração não veio acompanhada de um crescimento prévio de produtividade. E segundo, as pessoas vão, e por último, as pessoas vão buscar formas de ser mais eficiente, de aumentar a produtividade com o uso de tecnologia.
1: Caso de comerciários, por exemplo, que trabalham aos domingos muitas vezes, como fica a situação desses trabalhadores e desses empregadores?
0: Então, para o empregador, mesmo que a pessoa não ultrapasse o limite de 40 horas semanais, ele tem a necessidade de conceder uma folga a mais, se a pessoa descansava só um dia por semana. Então, automaticamente, a gente dobra a quantidade de folgas na semana. A gente tinha um descanso semanal remunerado, passa a ter dois. E se a pessoa trabalha sem a concessão da folga, automaticamente ela recebe em dobro, com todos esses efeitos em cascata que eu lhe disse.
1: Porque a lei, quando é aprovada, ela fala de 2 dias de descanso, preferencialmente um deles domingo, mas não necessariamente. Então, nesses casos, pode-se ter um acordo específico à medida que, por exemplo, o comércio funciona domingos em várias cidades brasileiras.
0: Exato, mas a cada 3 domingos trabalhados vai manter o modelo atual de conceder um domingo descansado.
2: Tem uma pergunta aqui do nosso ouvinte César que é interessante. Ele está perguntando se essa mudança pode causar alteração na aposentadoria, já que, em tese, algumas pessoas vão trabalhar menos horas, elas teriam de se aposentar mais tarde?
0: Não, não. O cálculo da aposentadoria não é por horas trabalhadas. A pergunta é muito interessante. É por anos, é pela quantidade de anos. Vai ter reflexo, provavelmente, para as pessoas que recebem a remuneração variável, porque na medida em que eu tenho esses aumentos em cascata, eu aumento a base de recolhimento da Previdência e eu altero o cálculo do chamado salário de contribuição, que impacta no final o valor que as pessoas recebem. Ou seja, existe um impacto a longo prazo, uma consequência a longo prazo para a própria Previdência. E é isso que vem sendo discutido no Congresso. A falta de estudos mais aprofundados de todos os impactos para a sociedade desta alteração. A pauta é doce, a pauta é suave, a pauta é gostosa, porque se diz você vai trabalhar menos e vai ganhar a mesma coisa, ou até mais, mas não se analisa a consequência disto a médio e longo prazo.
1: Daniel Chiari, só para concluir aqui, por enquanto micro e pequenas empresas não têm regras claras ainda no projeto. Isso vai ser discutido depois.
0: Sim, mas é importante todo esse processo de adequação, porque, como se diz que no Brasil nem o passado ele é seguro, pode haver uma mudança repentina e, de repente, se entende que essas alterações também são aplicáveis a micro e pequenos empregadores, micro e pequenas empresas. Então, é importante que toda essa adequação que a gente vem dizendo aqui seja realizada também pelos pequenos durante esse período de transição.
1: Daniel Chiari, muito obrigado pelas suas explicações aqui, nos fazer entender um pouco melhor de como será esse processo de adaptação a partir da promulgação desta proposta de emenda à Constituição. Muito obrigado e um bom dia.
0: Eu que agradeço, excelente dia para todos e para os ouvintes.
2: Obrigada.
1: Daniel Chiari é advogado trabalhista, conversou com você aqui no Jornal da CBN e é claro que esta é uma pauta que será permanente para nós, no sentido de estabelecer e tirar as suas dúvidas à medida que também esse projeto passe pelo Senado, porque é a próxima etapa, e lá no Senado pode haver algum tipo de mudança ainda. 7h49.
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A seleção brasileira realizou nesta quarta-feira o seu primeiro treino na preparação para a Copa do Mundo de 2026. Dos 23 jogadores que já estão trabalhando com o grupo, todos menos os três que vão disputar a final da Liga dos Campeões no próximo sábado, apenas um está lesionado, que é Neymar, jogador do Santos. O atleta não participou da atividade realizada nesta quarta-feira na Granja Comari. E além dos exames realizados nas instalações da seleção brasileira, foi encaminhado para uma clínica de Teresópolis para a realização de exames complementares que darão à equipe médica e física da CBF um panorama mais claro sobre o edema que ele sofreu em sua última partida há duas semanas contra o Coritiba. A CBF não fará nenhuma nova atualização sobre a condição de Neymar até o fim desta etapa de avaliações médicas, físicas, clínicas, que vai até sexta-feira. Além de Neymar, também não treinou nesta quarta-feira Danilo Luiz, lateral direito do Flamengo. Mas aí por outro motivo. Dos quatro jogadores do Flamengo convocados, ele foi o único titular na partida de terça-feira, véspera da apresentação, contra o Cusco do Peru. De São Paulo, Leonardo Daia.

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13: A Copasa tem até esta quinta-feira para responder um questionamento do Tribunal de Contas do Estado sobre mudanças nas condições da oferta pública relacionada à privatização da estatal. Entre as informações solicitadas estão as condições da oferta que serão objeto de alteração. Os detalhes na reportagem de Desirê Miranda.
14: O Tribunal de Contas do Estado de Minas Gerais intimou a Copasa a prestar esclarecimentos até esta quinta-feira sobre uma divulgação realizada nessa quarta de alterações nas condições da oferta pública das ações de titularidade do Estado de Minas Gerais. Entre as informações solicitadas pelo Tribunal estão a natureza, o conteúdo e a origem dos fatores supervenientes apontados, as condições da oferta que serão objeto de alteração, eventual manifestação do Comitê de Coordenação e Governança de Estatais acerca das alterações propostas, o novo cronograma da oferta e o rito adotado junto à Comissão de Valores Mobiliários e à Bolsa de Valores. A intimação foi feita pelo conselheiro Agostinho Patrus. O anúncio da mudança nas condições da oferta pública foi feito pelo governo de Minas no mesmo dia em que a estatal divulgaria quem seria o investidor de referência. Pelos critérios da disputa estabelecidos pela própria Copasa e contestados em processo que tramita no TCE, duas empresas se habilitaram: a AGEA, que atua em municípios dos estados de Mato Grosso, Ceará, Santa Catarina, Piauí e outras unidades da federação, e a Equatorial, que controla a Sabesp, que responde pelo saneamento e abastecimento na maior parte do estado de São Paulo. Sobre a intimação do Tribunal de Contas do Estado, a CBN procurou a Copasa para um posicionamento. A companhia informou que vai apresentar ao TCE todas as informações e documentações solicitadas dentro do prazo estabelecido pela Corte e disse que mantém postura de colaboração permanente com os órgãos de controle. Reportagem Desirê Miranda.
13: Prefeitura de Belo Horizonte informou que as pinturas de ruas para decorar a cidade para a Copa do Mundo deste ano podem ser feitas apenas mediante licenciamento. As intervenções poderão ser enquadradas como instalação cultural, conforme previsto no artigo 6º do Decreto Municipal de número 18.590 de 2023. O município adotou um rito simplificado de autorização para instalação cultural sem necessidade de uma abertura de um protocolo formal. Segundo a Prefeitura, as ações de pinturas de ruas e instalação de ornamentos alusivos ao evento esportivo são permitidos desde que não configurem evento como atração de público, comercialização ou publicidade associada. De acordo com a legislação municipal, não são considerados eventos as ações institucionais e instalações culturais de interesse público realizadas em espaços públicos, desde que desprovidas de publicidade e sem atividades geradoras de aglomeração de pessoas. Os interessados em decorar a rua precisam encaminhar uma solicitação por e-mail para o endereço gliae@pbh.gov.br. E neste e-mail precisa conter a identificação do responsável pela ação, os dados de contato do solicitante, um croqui ou uma imagem ilustrativa daquela proposta de pintura ou decoração e a indicação do local pretendido. Após o recebimento da solicitação, essa proposta vai ser analisada pela Prefeitura em articulação com os órgãos competentes, incluindo os setores de patrimônio cultural e de trânsito. As autorizações emitidas terão validade até o término da Copa do Mundo, no dia 19 de julho deste ano. Caberá ao promotor da ação realizar a limpeza, a remoção da ornamentação e a restauração das condições originais da rua após o encerramento do período autorizado.
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0: Bom dia, Marcelo D'Agosto.
1: Bom dia, Milton. Bom dia, Cássia. Bom dia, ouvintes.
2: Bom dia, Marcelo.
0: Márcia mandou mensagem para cbndinheiro@cbn.com.br. Diz assim: sou aposentada com um salário mínimo e os depósitos caem direto na minha conta poupança. É uma reserva que mexo quando acho que estou perdendo rendimento e resgato de forma aleatória. Não dependo desta aposentadoria por hora e acompanho às vezes só o saldo. Gostaria que você me orientasse para eu aplicar de outra forma.
1: Olha, Márcia, uma boa alternativa para você são os fundos de investimento. A vantagem do fundo é que os recursos são administrados por um gestor profissional, que escolhe as melhores alternativas de acordo com a política de investimento. Isso é importante. O gestor do fundo não pode fazer qualquer coisa com o seu dinheiro. Ele tem que seguir uma estratégia combinada previamente e tem que deixar isso explicado no regulamento do fundo, e também existe uma fiscalização. Os fundos são divididos em categorias. Tem os de renda fixa, os de renda variável e os balanceados. Para esses seus recursos, a sugestão é um fundo específico de renda fixa, chamado DI ou Simples. Todo banco ou plataforma de investimento tem um fundo desse tipo. E a taxa de administração é menor do que 0,5% ao ano. Essa taxa de administração é o que você paga para ter a comodidade de o gestor do fundo escolher as melhores alternativas para você. E que reduz a sua rentabilidade. Então, quanto menor essa taxa de administração, melhor. A vantagem do fundo é que você aplica e resgata a qualquer momento e rende mais do que a poupança, mesmo considerando o imposto de renda. Então, em resumo, procura no seu banco ou plataforma de investimento um fundo DI ou Simples. É uma boa troca em relação à poupança e vai dar mais conforto para você, porque você pode aplicar e resgatar a qualquer momento e aumenta também a sua rentabilidade.
0: Muito obrigado, Marcelo, e um bom dia para você.
1: Bom dia, um abraço e até amanhã.
2: Até amanhã.
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0: Quinta-feira, 28 de maio de 2026. 71% dos trabalhadores ouvidos em uma pesquisa Datafolha disseram acreditar que não correm risco de demissão. 19% afirmaram que a ameaça é alta e 9% disseram ver algum perigo. Os números são os melhores registrados desde 2013. Para fazer o levantamento, o Instituto ouviu 1.312 pessoas de 139 municípios nos dias 12 e 13 de maio. A margem de erro é de 3 pontos percentuais, para mais ou para menos. O Senado aprovou um projeto de lei complementar que retoma a isenção de tributos federais para todas as entidades sem fins lucrativos e libera até R$2,5 bilhões de reais adicionais para investimentos em projetos estratégicos de defesa nacional. O texto ainda será analisado pela Câmara e, se for aprovado sem alterações, seguirá para a sanção presidencial. O presidente Lula recebe hoje a presidente do Suriname no Palácio do Planalto, em Brasília. A expectativa é de que eles assinem acordos de combate ao crime organizado na fronteira e de cooperação ambiental. Os dois países enfrentam desafios relacionados ao garimpo ilegal, ao tráfico de drogas e a crimes transnacionais. Os Estados Unidos anunciaram a aplicação de sanções contra a autoridade do Estreito do Golfo Pérsico. O órgão foi criado pelo Irã para coordenar o tráfego e cobrar taxas de embarcações comerciais que passam pelo Estreito de Hormuz. Washington estendeu a iniciativa a qualquer um que cumprir as exigências iranianas. No horário de Brasília, 8:04.
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2: Oito e cinco.
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1: Muito bom dia a você que escolheu ficar mais bem informado ouvindo o Jornal da CBN. Na manhã desta quinta-feira, dia 28 de maio de 2026. Agora há pouco, aqui no Jornal da CBN, tivemos a oportunidade de conversar com o advogado Daniel Chiodi, advogado trabalhista, e que trouxe para nós algumas das adaptações e cuidados que empresas e empregados terão de ter a partir do momento que entrarem em vigor as novas regras que estão aprovadas, ou que foram aprovadas, ou que serão aprovadas, para ser ainda mais preciso, porque elas ainda passarão pelo Senado, na proposta de emenda à Constituição, que marca o fim da escala 6x1. Chamei a atenção, você que é um processo, vamos dizer assim, escalonado, no seguinte sentido, porque primeiro haverá um período de adaptação muito rápido, de acordo com o texto da Câmara, mas todas as vozes ouvidas hoje no Senado têm dado conta de que, muito possivelmente, esse processo de transição será mais longo. Apesar de já haver conversas do presidente da Câmara dos Deputados, Hugo Mota, com o presidente do Senado, Davi Alcolumbre. Aliás, essa é uma outra questão que está em jogo, porque há quem veja que o presidente Lula faria esse diálogo com o Davi Alcolumbre. Mas como os dois andam em rota de colisão nos últimos tempos, é provável que essa conversa funcione melhor, o fluxo da conversa seja melhor entre Hugo Mota e Davi Alcolumbre. Mas isso acontecerá agora, nos próximos dias, e nós teremos uma ideia melhor de qual é a intenção do Senado diante desta PEC, que prevê o fim da escala 6x1, como eu disse, num período ainda rápido, é verdade, mas de adaptação. No primeiro momento, são 60 dias para a implementação daquela redução de hora de 44 para 40 horas e 14 meses. 14 meses, nós estamos falando um ano e dois meses, é muito rápido também para o período de 40 horas, baixando de 44 para 40 horas, uma adaptação que as empresas terão de fazer, você também, como empregado, terá que estar atento até para ver exatamente como as regras funcionarão aí na área em que você atua. Nós voltaremos a tratar desse assunto com especialistas ao longo aí do tempo, à medida que tivermos as regras até mais claras, principalmente depois de aprovadas lá no Senado, que é a palavra final que terá para a promulgação desta proposta de emenda à Constituição. Agora são 8 horas e 8 minutos.
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0: Muito bom dia para você, Malu Gaspar.
1: Bom dia, Milton. Bom dia, Cássia. Bom dia para os nossos ouvintes.
2: Bom dia, Malu.
0: Malu, vamos conversar aqui sobre a situação do ex-governador do Rio de Janeiro, Cláudio Castro, que foi alvo de mais uma operação nesta semana e que, nas investigações, surgem informações da proximidade dele com Daniel Vorcaro. Até eu vou te falar mais do que os números das extravagâncias, chama atenção as coincidências de datas, né? A linha do tempo. Você que teve acesso a essas informações, a esse conteúdo, traz para nós um pouco mais do que se pode destacar aqui para os nossos ouvintes dessa relação que havia entre Castro e Vorcaro.
1: Então, Milton, você tocou num ponto importante. A Polícia Federal conseguiu fazer a reconstituição das datas dos encontros que é possível mapear pelas mensagens e a coincidência com as datas de aportes feitos pelo Rio Previdência em títulos e depois em fundos do Master. Então, fica provado que perto dos aportes havia reuniões fechadas entre eles, inclusive algumas reuniões que eram bem rapidinhas, sabe? Eu preciso passar aí no Palácio Guanabara, vai, tô aqui embaixo, aí sobe, volta. Numa outra ocasião, o Cláudio Castro está em Brasília, fala onde é que é para eu ir, aí vai. Coisas muito rápidas que indicam que eles estavam discutindo questões específicas, né? Quando você vai só para resolver alguma coisinha e depois vai embora. Uhum. Mas também, e eu acho que isso também denota muito o modus operandi do Daniel Vorcaro, havia encontros em festas, em churrasco, em feijoada, em camarote de Sapucaí. Fica claro que não era só, a gente ouviu falar ontem até na TV sobre uma degustação de uísque caríssima. Essa degustação está bem detalhada aqui na representação, mas eu também tenho algumas informações que a gente está apurando aqui sobre detalhes de como ocorreu, mas era todo um cardápio, Milton e Cássia, de experiências, como se diz hoje em dia, de luxo para o governador. É uma espécie de boa vida, né? Aquela tudo que você merece ter porque você é uma pessoa importante, tratamento VIP. Então, a gente até publicou ontem no blog a história de um jantar que o Vorcaro propiciou pro Cláudio Castro, fazendo a reserva, combinando com o chefe, num restaurante daquele Salt Bis, eu não sei se é dessa forma que se fala, um chefe famoso que joga sal no bife, bota ouro na carne, um que virou um influencer aí, super conhecido, e fazia jantar, tinha um restaurante caríssimo, o Vorcaro bota lá um vinho avaliado em R$6.000, mais ou menos, mais uma garrafa de champanhe de pelo menos R$6.000.
0: O Vorcaro funcionava como financiador e como concierge, né?
1: Isso. Concierge completo, um concierge de luxíssimo, né? Fazendo, mandando comprar aquela carne de ouro que é pro chefe ir na mesa. E aí o Cláudio Castro responde com uma mensagem: você não existe. Sabe aquela relação? É uma relação de encantamento, que até a Polícia Federal fala que o Vorcaro usava do nababesco lifestyle para conquistar o Cláudio Castro. E às vezes, pelas mensagens, eu li todas ontem, tá, gente? São 400 páginas de informação, que até tarde lendo ontem, como se fosse uma novela, assim. E aí tem horas em que o Cláudio Castro fala como se fosse mesmo um subordinado, sabe? Ai, olha, eu queria ir no camarote da Sapucaí, mas será que tem algo como mandar alguém lá na porta? Para eu não ficar naquele esquema de semi-barrado, é o governador do estado falando com um cara, um banqueiro, e o banqueiro, não, vou mandar alguém te buscar lá. E assim vai, não consegue. No dia seguinte ele fala, não consegui ir, ficou tarde, mas hoje tem uma churrascada. Aí você vai ver num churrasco, numa pousada em Santa Teresa, com vista para a cidade, churrascada on the garden, e também uma feijoada by the pool. E depois, no dia seguinte, tem um sunset no Parque Lage. Essa vida de ricaraços, né? Ricos, ricos, riquíssimos, com a qual o Cláudio Castro parece estar encantado. Mas é óbvio, né, gente, que a gente não está falando só disso. Tem alguns personagens ali, que são os caras que movimentam o dinheiro, que intermediam o dinheiro, que receberam bastante grana, né? Tem o lobista que recebeu, pelo menos, segundo a representação da PF, 40 milhões de reais. É lógico que esse tipo de negociação não vive só de jantares caros, né?
2: Sim, vive também desses personagens que se repetem, né?
1: Pois é, Cássia, isso é uma coisa que chama atenção, e principalmente para mim, que cubro esses casos há tanto tempo. Eu sou muito nova, vocês sabem, né? Mas eu tenho 30 anos de profissão, tipo, nasci já trabalhando.
2: Começou na infância.
1: Comecei na infância, mas aí, e esses nomes vão se repetindo. Esse lobista que eu acabei de citar, o Ricardo Siqueira Rodrigues, conhecido como Ricardo Gordo, ele é praticamente o elenco fixo das operações da Polícia Federal que tem a ver com desvios em fundos de pensão. Ele já teve em toda a operação que você puder imaginar, desde o mensalão. E eu fico me perguntando, a corretora Planner, que é uma outra corretora utilizada aí nos aportes do Rio Previdência como intermediária, é uma corretora que também já foi citada em várias operações e investigações de fraude de fundo de pensão, já foi multada pela CVM, assim como esse Ricardo Gordo. As pessoas se repetem, as operações que vão e vêm estão sempre trazendo à tona as mesmas pessoas. E é natural a gente se perguntar como é que pode. Uma pessoa que é reconhecidamente especialista em fraude em fundo de pensão continuar operando da mesma forma, sem que nada aconteça. No caso desse Ricardo Rodrigues, já fez umas duas ou três delações premiadas e ele volta à cena e ele começa tudo de novo. E antes de serem presos, essas pessoas ganham muito dinheiro e dão muito prejuízo, né? E só para terminar aqui, que eu sei que meu tempo está acabando, o próprio Vorcaro, em 2020, já tinha sido alvo de uma investigação chamada Fundo Fake sobre fraudes em fundo de pensão, desvio de dinheiro, no mesmo molde dessa de agora. Foi feita uma ordem de prisão, o juiz determinou a prisão do Vorcário e de vários comparsas. Essa ordem de prisão foi anulada por um outro juiz e depois simplesmente trancada por uma desembargadora no Tribunal Regional Federal do Rio de Brasília, que era responsável por Rondônia, onde começou a investigação da fraude. Por que eu estou contando isso? Porque eu acho que isso explica por que que a gente volta a ver esses personagens como voltarem das trevas, como zumbis, para assombrarem a gente com novos escândalos, novos desvios, mais prejuízos, né? A fraude inicial do Vorcaro lá em 2020 era de 500 milhões de reais. Hoje nós estamos diante de um rombo de 60 bilhões no FGC. Isso tem custo para a sociedade, a leniência, e a gente pode até saber hoje que houve muita corrupção de autoridades e órgãos regulatórios. Elas levam esse tipo de prejuízo. Então, acho que isso é muito importante a gente ter em mente, porque se a gente não começar a lidar com isso de uma forma mais consequente, daqui a pouco estão esses zumbis todos de novo. Daqui a 10 anos, eu e você, Cássia, velhinhas aqui no, na, na rádio, falando: nem lembra daquele lobista? Vai ser tudo de novo, sabe?
0: E
1: É
0: ele lá
1: muito
0: no
1: cansativo.
0: restaurantão, lá em Nova York, ou lá em
2: Comendo bife com
0: Londres,
2: ouro.
0: se
2: Comendo bife com ouro e nós
0: divertindo.
2: aqui, né, trabalhando, trabalhando, lendo relatório até de madrugada para poder entender onde é que teve o furo e por que que a gente continua nesse eterno dia da marmota, né? É muito cansativo, gente.
0: Tá
2: Nossa
0: certo.
2: Senhora.
0: Tá bom, mas siga na leitura e contando para nós o que você
2: Sempre
0: descobre, tá bom?
2: escala 6 por
0: Obrigado.
2: 1, escala 24 por 7. Isso.
1: Um beijo,
0: Tchau,
2: gente. Eu
0: valeu.
2: não tenho esse privilégio. Beijo, beijo. Tchau.
1: Tchau.

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5: 8h20.
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11: Olá, muito bom dia para você que está aqui com a gente, acompanhando as notícias do Brasil e do mundo no Jornal da CBN. Em Belo Horizonte, neste momento, 19 graus. Tempo hoje fica muito parecido com ontem. Temperatura variando entre 15, foi a menor hoje, 26 é a máxima prevista para hoje à tarde. Dia será de muitas nuvens. Sol aparece, mas muita nebulosidade, principalmente à tarde. À noite, o céu ainda fica com nuvens, mas não há previsão de chuva. A Prefeitura de Belo Horizonte informou que as pinturas de ruas para decorar a cidade para a Copa do Mundo deste ano podem ser feitas apenas mediante licenciamento. A gente já tem acompanhado que em muitos bairros moradores já estão se mobilizando para a Copa do Mundo. Acontece em breve, agora no mês de junho, início dos jogos. E aí, naquela ação colaborativa ali dos moradores, pintando com as cores da bandeira, ruas, as fachadas de algumas casas, bandeiras, etc. Mas as intervenções poderão ser enquadradas como instalação cultural, conforme previsto no artigo 6º do Decreto Municipal de 2023. O município adotou o rito simplificado de autorização para instalação cultural, sem necessidade de abertura de um protocolo formal. Segundo a Prefeitura, as ações de pintura de ruas e instalação de ornamentos alusivos aos eventos esportivos, como é o caso das bandeirinhas, entre outros apetrechos, serão permitidas desde que não configurem evento com atração de público, comercialização ou publicidade associada. Então, não pode ter marca associada a esses enfeites. Também a ideia não é exatamente arrecadar dinheiro com ingresso ou algo do tipo, senão aí muda o padrão, né, do evento. De acordo com a legislação municipal, não são considerados eventos as ações institucionais e instalações culturais de interesse público realizadas em espaços públicos, desde que desprovidos de publicidade e sem atividade geradora de aglomeração de pessoas. Os interessados em decorar a rua deverão encaminhar solicitação por e-mail para gliae@pbh.gov.br, PBH de Prefeitura de Belo Horizonte, né? E o início ali antes do arroba é GLIAE. Então, há necessidade, então, do envio por e-mail para pedir essa solicitação. Além, gente, daqueles cuidados. Se a ideia é colocar bandeirinha na rua, de um lado ou outro da rua, há aquele cuidado em especial com a rede elétrica. Então, por isso, né, não dá simplesmente para subir uma escada e sair pendurando bandeirinha. Além disso, além da questão grave que pode ser o risco de choque elétrico, lembrar também que a rua é um ambiente público e que passam, muitas vezes, dependendo da rua, caminhões, ônibus, que inclusive são veículos com altura maior. Então tem que levar isso em consideração também na hora dessa instalação, porque se não passa aí um caminhão, um ônibus, sai arrastando essa bandeirinha, dependendo do tipo de fio mais resistente, inclusive pode causar algum dano maior. Então toda orientação necessária, seja para sua rua, sua própria casa, enfim, vai fazer essas instalações que são comuns no período de Copa. Daqui a pouco a gente vai encontrar, né, os ambientes cada vez mais enfeitados. No comércio a gente já tem isso, encontrando o comércio já nas cores da bandeira do Brasil para a Copa do Mundo. Se intensifica sem dúvida nenhuma agora no início de junho, mas são atenções, né, um tipo de atenção muito importante que precisa ter para evitar qualquer tipo de acidente. 8 horas e 25 minutos, vamos atualizar o trânsito aqui para você que está acompanhando a gente nesta manhã. Tem um ônibus com problema mecânico na Rua dos Goitacazes, com Rua Araguari. A gente está falando já ali entre Barreiro e centro da cidade. Trânsito está lento no local, equipe da BH Trans, inclusive, já foi acionada. Fica esse alerta para você, motorista que estiver na região. Teve um acidente mais cedo na Avenida Antônio Carlos, isso logo depois da barragem da Pampulha. Bloqueio de uma das faixas no sentido centro. Ambulância do Corpo de Bombeiros no local, equipe acionada. A gente está acompanhando aqui se há atualização dessa ocorrência, então, na Avenida Antônio Carlos, logo depois da barragem. Inclusive, neste momento, vou conferir aqui para você, se estiver passando aí na região da Pampulha, região norte, vindo pela Pedro I. A Pedro I está com aquele congestionamento agora antes do Parque Lagoa do Nado. Quem segue no sentido do centro vai encontrar a partir desse ponto, a partir ali é nas proximidades do Santa Mônica, trânsito já muito carregado, então já tem lentidão antes mesmo do Parque Lagoa do Nado. Isso se estende até a barragem da Pampulha. Logo depois, trânsito já em melhores condições, apesar daquele acidente mais cedo, já não causa mais impacto nesse trecho, então, ali logo depois da barragem. Cruzamento com a Avenida Santa Rosa segue bem, aí a gente já está falando da Avenida Antônio Carlos, e depois o trânsito na Antônio Carlos só vai se intensificar num ponto já conhecido, ali em frente ao UFMG, e essa lentidão vai até o cruzamento com o anel rodoviário no sentido centro. Deixa eu voltar um pouquinho e falar da barragem da Pampulha. O trânsito ruim na Avenida Pedro I e na barragem da Pampulha está impactando também outros pontos. A própria Otacílio Negrão de Lima, quem está contornando a lagoa para acessar a Avenida Pedro I, está encontrando congestionamento, assim como quem está na Avenida Portugal. Avenida Portugal também com trânsito muito carregado, com lentidão. Atenção, motoristas que estiverem nesse trecho, há dificuldade. Algumas outras ruas também do entorno nessa região também com dificuldade para o acesso até a Avenida Otacílio Negrão de Lima, como eu disse, está com congestionamento nesta manhã, nesse acesso para a Avenida Pedro I. Daqui a pouquinho eu volto para trazer informações do trânsito em outros pontos da cidade. Fique com a gente.
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5: Oito e vinte e oito.
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0: Bom dia para você, Carlos Alberto Sardenberg.
1: Muito bom dia, Milton, Cássia, bom dia, ouvintes.
2: Bom dia, Carlos Alberto.
0: Sardenberg, nós estamos vendo aí uma série de fundos de pensão envolvidos nessas falcatruas do Banco Master. Rio Previdência foi a mais recente no sentido de ter aparecido novas informações, mas não é só a Rio Previdência. E agora já se fala lá no Senado de usar dinheiro do FGC para pagar os prejuízos dos fundos de pensão?
1: Pois é, Milton, Cássia, vocês vejam que a situação que está sendo desenhada, né? Você pega o caso do Rio Previdência, que fez um aporte de mais de 3,5 bilhões no Banco Master, né? Desde comprando letras financeiras até investimentos em fundos. Bom, perdeu dinheiro porque o banco fechou e o Rio Previdência entra lá na fila dos credores, né? Ou na fila dos que tem algo a receber e se sobrar alguma coisa no final, né? E isso aconteceu com vários outros fundos de previdência de servidores públicos, de governos estaduais e de governos municipais. O caso do governo do Amapá também é clássico, é um fundo de previdência do governo do Amapá, dos funcionários do governo do Amapá. Esse fundo também investiu no Master e não foi por uma decisão estratégica de negócio, mas foi por uma decisão política, né, tomada pelos seus dirigentes. Aí o investimento vira pó, E aí o que estão agora dizendo? Olha, você acaba protegendo todas as pessoas que fizeram esses investimentos, que são investimentos feitos por razões de ordem política e de propina, e quer que esses investimentos sejam cobertos, né, essas perdas sejam cobertas pelo dinheiro do Fundo de Garantia de Crédito. Esse fundo é formado com o dinheiro de todos os bancos contribuem conforme o seu tamanho para a formação desse fundo, cujo objetivo é proteger os pequenos investidores quando um banco quebra, né? É aquele sistema que paga CDBs até R$250 mil para cada CNPJ e para cada CPF, né? Então, esse fundo é criado com o dinheiro de todos os bancos que estão funcionando bem, etc. E agora a ideia que surge é de premiar, como que é assim, né, os fundos de investimento, os fundos de previdência que fizeram negócios ruins, que fizeram negócios da base da propina, da corrupção, dos bifes e tal, fizeram essas aplicações no Banco Master e agora querem receber. Agora a ideia lá do projeto do senador Renan Calheiros é que todos esses fundos sejam ressarcidos pelo Fundo de Garantia de Crédito, que é um desastre, porque primeiro pode quebrar o próprio Fundo de Garantia de Crédito, dado o volume desses investimentos. A solução é responsabilizar as pessoas e os governos que fizeram essas transições duvidosas. E não tentar passar a conta, socializar a conta para o fundo garantidor de crédito. Porque aí fica uma beleza, né? Você faz um investimento num banco que está quebrando, recebe lá alguma coisa, alguma vantagem, o banco quebra, e você vai no fundo de garantia e pega o dinheiro de volta. Quer dizer, aí não há punição, não há responsabilidade, não há regra que se sustente. E é exatamente isso, essa ideia que surgiu no Senado. Ressarcir os fundos de previdência. Vamos alegar que, coitado dos funcionários e tal, mas quando isso acontece num fundo de previdência qualquer, as pessoas que participam desse fundo de previdência são chamados a contribuir para reequilibrar o fundo. É uma das coisas que tem que fazer. E a outra, punir e cobrar dinheiro dos que fizeram esses investimentos por razões duvidosas. Agora, no Brasil é assim, né? Quer dizer, você uma irregularidade cria um enorme problema e aí você busca uma solução para aquela irregularidade com base em dinheiro que é dinheiro dos outros, né? Uhum. É isso que está acontecendo, Milton e Cássia.
0: Muito obrigado e um bom dia para você, Sardenberg. Até logo mais, o meio-dia.
1: Até logo mais.
2: Até mais tarde.
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0: Quinta-feira, 28 de maio de 2026. A Câmara aprovou um projeto de lei que concede até 10 bilhões de reais em subsídios em 5 anos para a construção de fábricas de fertilizantes ou para a expansão e modernização das atuais indústrias. O texto voltará ao Senado. Segundo a Companhia Nacional de Abastecimento, o Brasil é dependente de fertilizantes importados, que respondem por 85% da demanda anual. Em 2025, o país consumiu o volume recorde de 45,5 milhões de toneladas. A Conab alerta que o cenário geopolítico é um fator de risco, já que parte relevante das importações passa pelo Estreito de Hormuz, que está bloqueado por causa da guerra entre Irã e Estados Unidos. A inflação do aluguel subiu 0,84% em maio. A taxa representa desaceleração de 1,89 ponto percentual na comparação com abril. De acordo com a Fundação Getúlio Vargas, o resultado foi influenciado pela relativa estabilidade dos preços do petróleo no mercado internacional. O movimento não provocou choques adicionais relevantes nas cadeias produtivas. No ano, o IGPM acumula alta de 3,79%. O Rio Previdência injetou 80 milhões de reais no Banco Master um dia após o então governador Cláudio Castro participar de uma degustação de uísque milionária paga pelo banqueiro Daniel Vorcaro nos Estados Unidos. O evento custou mais de US$ 1 milhão. A informação foi revelada pela Globo News. No horário de Brasília, 8h35.
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0: 8h36.
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2: Ô, Cássia Godoy.
0: Diga.
2: A gente ouviu o comentário de Sadenberg falando sobre os fundos de previdência.
0: Isso.
2: Né? Eu lembrei do Rio Previdência. E aí voltou à memória a conversa que a gente teve com a Malu Gaspar agora há pouco. Malu Gaspar contando alguns detalhes da relação do governador, então governador do Rio de Janeiro, Cláudio Castro, com o banqueiro Daniel Vorcaro. Você prestou atenção numa história?
0: Qual delas?
2: Teve um determinado momento ali que a Malu estava falando com a gente, ela contou que o governador estava pedindo favor para o Daniel Vorcaro, mas não era para ir no restaurante lá fora, beber uísque, né? Era para entrar num camarote na Marquês de Sapucaí,
0: verdade,
2: no Rio de Janeiro.
0: No Rio de Janeiro, governador.
2: Ele era governador e ele estava pedindo favor para o banqueiro.
0: Não é impressionante?
2: É porque é só para não ficar parado lá na entrada?
0: Isso.
2: Rapaz, é uma troca total, né? Porque eu até depois eu estava pensando aqui, mas não era o banqueiro, que, o convidado, né? O outro que tinha que pedir, governador, dá a mão aí, agiliza a entrada.
0: Aí,
2: não,
0: isso, não,
2: era ele pedindo pro banqueiro agilizar.
0: O nível de influência e poder de Daniel Vorcaro.
2: Impressionante. Eu fiquei com esse negócio na cabeça que estava pensando, mas enfim. Bom, daqui a pouco, inclusive, nós vamos falar também de outra operação aqui da Receita Federal, que está em andamento. Temos novidade aí para você. Vamos falar do calor na Europa. Mas antes, queria chamar aqui porque nós temos o É da Sua Conta PicPay com a Renata Flores.
3: Bom dia, Milton. Bom dia, Cássia. Olá para você ligado aqui na CBN. 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Por hoje foi isso, mas amanhã eu tô de volta com mais um É da Sua Conta.
2: 8h40 agora.
0: Nós temos informação chegando com a nossa reportagem aqui em São Paulo. Pedro Fagundes está acompanhando a operação que está em andamento hoje e investiga uma movimentação ilegal de 26 bilhões de reais por fintechs ligadas ao setor de combustíveis. Pedro.
4: Cássia, carros e viaturas da Receita e também da Polícia Federal entraram há mais de 2 horas aqui no prédio onde estou à frente, a 2 quadras da Faria Lima, que guarda 2 das 6 fintechs investigadas por lavar dinheiro para o crime organizado. Há cerca de 30 minutos, 2 policiais da rota saíram com ferramentas de arrombamento na porta. Todos os demais policiais continuam ali, aqui dentro deste prédio, o que indica que devem estar extraindo bastante coisa, bastante parte desses mandados de busca e apreensão. Trata-se da Operação Fluxo Oculto, que é a segunda fase da Operação Carbono Oculto, de agosto de 2025, que tem como foco revelar que, mesmo depois dessa primeira deflagração, a organização criminosa continuou agindo para lavar dinheiro, adulterar combustíveis e também sonegar impostos. Os principais alvos são justamente empresários, operadores logísticos e laranjas do esquema, que teriam movimentado recursos entre distribuidoras de combustíveis, postos de combustíveis, empresas e fundos de investimentos atrelados justamente à facção investigada. As investigações apontam operações suspeitas com depósito em dinheiro vivo. Uma dessas instituições, ela recebeu mais de R$1 bilhão de reais em espécie, dinheiro vivo, entre 2022 e 2024. Apenas três dessas fintechs informaram a Receita cerca de R$8 bilhões de reais movimentados em 2025. Já as restantes, as outras três, serão autuadas por não entregar a declaração obrigatória. Cássia.
0: Muito obrigada. Esse foi o Pedro Fagundes.
2: Nós temos agora 8 horas e 42 minutos. Nós vamos até a sede da Rádio França Internacional, em Paris, conversar com a Adriana Brandão para trazer informações sobre essa onda de calor intenso que a Europa, de uma maneira geral, vem enfrentando. Nós mesmos, acompanhando aí os jogos de Roland Garros, temos percebido ali o impacto que essas temperaturas mais altas têm gerado. Tivemos um tenista que teve problemas ontem durante um dos jogos, mas não só nisso, em outras pessoas em outras áreas também vêm sofrendo com este forte calor. E a Adriana Brandão está com a gente, atualiza essas informações. Bom dia para você, Adriana.
5: Bom dia, Milton. Bom dia, Cássia. Bom dia a todos os ouvintes. E os torcedores de Roland Garros e toda a população parisiense e da região metropolitana parisiense vão sofrer ainda mais a partir dessa quinta-feira. Essa onda de calor precoce que atinge a Europa coloca a região metropolitana da capital francesa em alerta a partir de hoje. A região metropolitana da capital deve registrar nessa quinta-feira temperaturas de até 35 graus ao todo. 17 departamentos da França, cerca de um quinto do país, estão em alerta laranja, o penúltimo da escala. A vigilância é acionada quando são previstas temperaturas muito altas durante vários dias e noites consecutivos. O nível laranja implica a ativação de planos de prevenção, como o acompanhamento de idosos. Ao menos 7 pessoas morreram até agora em toda a França, a maioria delas por afogamento. Esta é apenas a primeira das ondas de calor previstas para este verão europeu, apontam os especialistas, e o governo francês é criticado pela falta de preparo. O primeiro-ministro Sébastien Lecornu preside uma reunião interministerial de emergência esta tarde para decidir medidas preventivas durante o verão. Essa onda de calor precoce atinge vários países europeus. Na Itália, 4 cidades, Roma, Florença, Bolonha e Turim, foram colocadas em alerta vermelho nesta quinta-feira, Milton.
0: E nós temos também um outro assunto para abordar com você, Adriana, atualização em relação aos bombardeios que continuam no sul do Líbano.
5: Esses bombardeios continuam e são incessantes, Cássia, e isso apesar do cessar-fogo decretado em 17 de abril. Na manhã desta quinta-feira, as principais cidades do sul do Líbano foram visadas logo após o exército israelense ter emitido um novo alerta para a população

0: Ao menos 14 mortos, sendo duas crianças nesta manhã, informou o Ministério da Saúde libanês. Também nesta manhã, uma soldada israelense morreu perto da fronteira em um ataque de drone lançado pelo grupo xiita libanês, elevando para 23 o número de militares de Israel mortos desde a retomada do conflito no início de março. Um funcionário civil do exército israelense também morreu no conflito. Para cada drone que atingir um dos nossos militares, é preciso destruir 100 edifícios na zona sul de Beirute, reduto do Hezbollah, ameaçou o ministro das Finanças israelense, Bezalel Smotrich, representante da extrema-direita no governo de Israel. Os ataques israelenses ao Líbano mataram, até agora, 3.269 pessoas, segundo o último balanço do Ministério da Saúde libanês. O cessar-fogo não está sendo respeitado por nenhuma das partes. A intensificação dos bombardeios ocorre enquanto os dois países se preparam para uma reunião militar na sexta-feira em Washington, antes de uma nova rodada de negociações entre israelenses e libaneses nos dias 2 e 3 de junho. E nas discussões de paz com os Estados Unidos, o Irã exige também o fim das hostilidades de Israel contra o Hezbollah, para chegar a qualquer acordo. Eu volto com vocês aí no estúdio, Milton Cássia.
1: Muito obrigado, Adriana Brandão, da Rádio França Internacional. Bom dia para você, até mais. 8h46.
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1: 8h50.
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2: Atualizando o trânsito para você, nesta manhã de quinta-feira em Belo Horizonte, tem um veículo com problema mecânico na Avenida Pedro II, próximo à Rua Espinosa, na altura do Carlos Prates, no sentido bairro. Manutenção foi acionada. A sorte é que no sentido bairro, né, o fluxo é menor. Equipe, já sinalizou a equipe da BH Trans o local. Motoristas, então, que seguem pela Avenida Pedro II, sentido bairro, atenção, mas não há congestionamento. O problema é no sentido contrário, né? Que o fluxo de veículos no sentido centro é sempre muito grande, todas as manhãs, e aí o motorista não escapa. Tem lentidão no sentido centro da Pedro II, entre a Avenida Carlos Luz e o viaduto B do Complexo da Lagoinha. Mas mesmo quem faz opção de seguir pelo viaduto Dona Helena Greco para chegar ao centro também vai encontrar lentidão. Vou falar aqui agora algumas avenidas em que o trânsito está bastante intenso, mas não chega a estar congestionado. É o caso da Avenida Nossa Senhora do Carmo, então a gente vai para a região centro-sul de Belo Horizonte, tem trânsito intenso no sentido centro, entre a curva do Ponteio e a Avenida do Contorno. Também é intenso o trânsito na Avenida Silva Lobo, no sentido Barão Homem de Melo, entre a Avenida Tereza Cristina e o Viaduto do Amazonas. Isso para quem está saindo ali da altura do bairro Padre Eustáquio. Tereza Cristina pegou ali o viaduto e segue pela Silva Lobo até chegar à Avenida Amazonas. É esse trecho da Silva Lobo que está bem intenso. Também intenso na Avenida Antônio Carlos, tem trânsito lento no sentido centro, entre a Avenida Abraão Caram, entrada ali para o Mineirão, e o Viaduto São Francisco, no cruzamento com o anel rodoviário. Tem outro ponto da Avenida Antônio Carlos também com trânsito bem intenso. É a chegada ao Complexo da Lagoinha. Então, chegada ao centro, Complexo da Lagoinha, aí não tem jeito, o trânsito fica mais intenso. Vamos falar agora das avenidas, os trechos em que o motorista, infelizmente, está enfrentando congestionamento nesta manhã. É o caso da Avenida Raja Gabalha, tem retenção no sentido Belvedere, entre a Avenida Barão Homem de Melo e o BH Shopping. Para quem está nesse cruzamento, Barão Homem de Melo pegou a Avenida Raja Gabalha, está subindo em direção ao BH Shopping, essa subida está com trânsito muito ruim, segundo a BH Trans. Na Avenida Barão Homem de Melo, tem lentidão com congestionamento no sentido da Avenida Raja Gabalha, então é subindo a Avenida Barão Homem de Melo, entre a Rua Tibiriçá e a Rua Nilo Antônio Gaziri. O trecho, gente, está ali compreendido entre os bairros Nova Suíça, Buritis, até a chegada à Avenida Raja Gabalha, então essa subida da Barão também com trânsito ruim. Na Avenida Amazonas, tem trânsito lento no sentido centro, entre o Cefete, na altura do bairro Nova Suíça, e a Avenida do Contorno, na altura do bairro Gutierrez. Falando agora da Avenida Bias Fortes, atenção, tem lentidão no sentido Praça Raul Soares, entre o elevado Dona Helena Greco e a praça. E tem um outro ponto também, entre a Rua da Bahia e a praça, são esses pontos, então, da Avenida Bias Fortes, que o motorista está enfrentando lentidão. Vamos agora para a região da Pampulha e também região norte da cidade. Vamos falar da Avenida Pedro I. Tem retenção no sentido centro entre a rua Eugênio Volpini e a barragem da Pampulha. Aquela porção ali nas imediações do Parque Lagoa do Nado até a chegada da barragem. Ainda o trânsito muito ruim. Cheguei a falar agora há pouco desse ponto, né? Infelizmente, a retenção continua. No Complexo da Lagoinha, indo para lá, tem lentidão no sentido centro com reflexo justamente na Avenidas Antônio Carlos, que eu já citei, Pedro II e também Cristiano Machado. Então, a porção final da Avenida Cristiano Machado, também motorista enfrentando lentidão por causa do trânsito ruim no Complexo da Lagoinha. Vou aproveitar e falar de outro ponto da Cristiano Machado também. Tem lentidão no sentido centro entre a rua Edson Tomás Santos e a rotatória do São Gabriel. Essa região, então, essa porção com trânsito muito ruim. E depois, entre a Avenida José Cândido da Silveira e o Túnel da Lagoinha, justamente como reflexo aí da situação lá no Complexo da Lagoinha, no centro, impactando também a Cristiano Machado. Vamos falar agora da Avenida dos Andradas. Por lá, lentidão, no sentido área hospitalar. O trecho ruim vai ali entre a Avenida do Contorno, Viaduto Leste, no Complexo da Lagoinha, até a Avenida Francisco Salles. Esse trecho passando pela Praça da Estação, muito ruim. Não há registro de acidentes, é o grande fluxo de veículos mesmo nesse horário, trazendo aí esse congestionamento. E para a gente finalizar esse bloco aqui, antes das notícias ainda aqui do Jornal da CBN, a gente fala do trânsito na Avenida Tereza Cristina. Tem lentidão no sentido centro, entre o viaduto da Rua Santa Quitéria até a Avenida do Contorno, aquela entrada ali para o Barro Preto. Lentidão, infelizmente, para quem estiver também na Avenida Tereza Cristina. Eu volto já já.
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0: num presentaço do goleiro Hugo Souza, saiu jogando com o pé direito, mandou no pé canhoto.
1: Bom dia pra você, Paulo Vinícius Coelho.
2: Bom dia pra você, Milton Jung. Bom dia, Cássio Godoy. Tudo culpa do Fernando Diniz.
3: Bom dia.
1: Corinthians perdeu 2-0 pro Platense. Por que botar a culpa no Fernando Diniz?
2: Ah, porque toda vez que um goleiro sai jogando errado, é culpa do Fernando Diniz. Mesmo com outro time. Quando o Hugo Souza saiu jogando errado contra o Flamengo, e o técnico era Dorival Júnior, culpa do Fernando Diniz.
1: Ele que inventou essas coisas.
2: Sai jogando por baixo, sai jogando com o pé. Aí o Hugo não sabe jogar com o pé, deu no pé do Zapiola, Zapiola tocou por cobertura, gol do Platense, 2-0. O Hugo falhou no primeiro gol também, não foi nada de sair jogando. Não é culpa do Fernando Diniz. O Hugo não foi bem ontem. O Garro colocou a mão na bola, foi pênalti o primeiro gol. O segundo na falha de saída de jogo do Hugo. Mas acho que a notícia ontem foi a classificação do Fluminense também, porque o Fluminense precisava vencer o La Guaira no Maracanã, ganhou por 3-1, aí tomou um susto porque o Bolívar não podia vencer, o Bolívar saiu perdendo para o Rivadavia em Santa Cruz de la Sierra por causa das manifestações em La Paz, o Bolívar empatou no segundo tempo, tinha 40 do segundo tempo quando o Fluminense terminou o jogo e estava empatado, se saísse um gol do Bolívar o Fluminense estava eliminado. Aí saíram dois gols do Rivadavia e o Rivadavia fez sorrirem as torcidas de Fluminense e Flamengo ao mesmo tempo. Porque a vitória do Rivadavia por 3-1 não foi suficiente para o Rivadavia ultrapassar o Flamengo. O Flamengo tem a melhor pontuação de toda a fase de grupos da Libertadores. Rosário Central perdeu ontem por 1-0 para o Independiente del Valle. E o 3-1 do Rivadavia, além de fazer o Flamengo ter a melhor campanha, classificou o Fluminense em segundo lugar na sua chave. Aliás, foi uma noite de quarta-feira que confirmou classificações em primeiro ou segundo lugares de todos os representantes brasileiros. O Vasco ganhou 3-0 do Barraca Central, passou em segundo lugar, vai para a repescagem da Sul-Americana. O Bragantino ganhou 2-0 do Carabobo, vai para a repescagem da Sul-Americana. O Atlético ganhou de 1-0 do Cienciano, classificou-se em primeiro lugar na Sul-Americana. Fluminense classificado em segundo lugar na Libertadores, o Corinthians classificado em primeiro lugar no seu grupo, apesar da derrota por 2-0 para o Platense.
3: E hoje entram em campo, em jogos diferentes, Palmeiras e Cruzeiro.
2: O Palmeiras precisa empatar o jogo só contra o Júnior para se classificar, mas vai se classificar em segundo lugar na chave com esse empate. Para ser primeiro colocado, ele tem que vencer o Júnior Barranquilla e o Cerro Porteño tem que perder em Assunção para o Sporting Cristal. Se o Palmeiras empatar, ele se classifica, porque mesmo que o Cristal vença o Cerro Porteño, o Palmeiras ganha o confronto direto do Sporting Cristal. E se o Palmeiras ganhar e o Cerro Porteño empatar, o Palmeiras perde o confronto direto para o Cerro Porteño, porque empatou em Assunção e perdeu no Bank Park agora. E o Cruzeiro tem que ganhar o jogo do Barcelona. Se vencer o jogo do Barcelona de Guayaquil aos 21h30, classifica-se sem depender de qualquer outro resultado. Mas se empatar e o Boca vencer, a Católica classificam-se Católica e Boca Juniors.
1: Muito obrigado e até mais.
2: Até amanhã, meu. Até amanhã, Cássia.
3: Até amanhã, PVC.
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0: quarta-feira, 28 de maio de 2026. Um grupo suspeito de explorar plataformas ilegais de apostas online e lavar mais de 5 bilhões de reais em São Paulo é alvo de uma operação da Polícia Civil e do Ministério Público. Segundo a investigação, contas bancárias de terceiros eram usadas para ocultar a movimentação financeira. São cumpridos 22 mandados de busca e apreensão. Os agentes também tentam prender 5 suspeitos. O índice de confiança do setor de serviços da Fundação Getúlio Vargas avançou 0,9 ponto em maio e chegou a 88,7 pontos. O resultado encerrou uma sequência de 3 meses de quedas consecutivas. O desempenho foi impulsionado pela melhora das expectativas para os próximos meses. A região metropolitana de Paris está em alerta laranja por causa do calor intenso. Com isso, foram ativados os planos de prevenção, que incluem o monitoramento de idosos. Segundo a previsão do tempo, os termômetros podem marcar até 35 graus nesta quinta-feira. A França registra até o momento 7 mortes em decorrência das altas temperaturas. Na Itália, 4 cidades estão em alerta vermelho. O engenheiro de software do Google é acusado de usar dados internos para lucrar mais de US$ 1 milhão em um site de apostas. O funcionário da Big Tech responde a um processo por fraude e lavagem de dinheiro nos Estados Unidos. Os investigadores afirmam que o homem usou acesso a um sistema do Google para acertar que o cantor americano David seria a pessoa mais pesquisada do site em 2025. No horário de Brasília, 9:04.
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1: Muito bom dia a você que escolheu ficar mais bem informado ouvindo o Jornal da CBN. Na manhã desta quinta-feira, 28 de maio de 2026, voltamos a acionar o repórter Pedro Fagundes em São Paulo, que traz e atualiza as informações sobre essa operação deflagrada hoje cedo pela Receita Federal e Ministério Público de São Paulo. Pedro Fagundes.
2: Milton, a Receita Federal e o Ministério Público confirmaram a participação do primeiro comando da capital, o PCC, na Operação Fluxo Oculto. De acordo com os órgãos competentes, a facção criminosa teria o papel de introduzir o dinheiro de origem ilícita nas fintechs, inclusive em espécie. Os investigadores chegaram a seis novas fintechs, por meio da análise do material colocado em operações anteriores e também do cruzamento de dados. A principal delas, a Operação Carbono Oculto, de agosto de 2025. As fintechs ainda apresentam relações financeiras entre si. A estimativa é que entre 2022 e 2025, elas tenham movimentado ilegalmente mais de 26 bilhões de reais. Apenas uma delas sozinha recebeu mais de 1 bilhão em dinheiro vivo entre 2022 e 2024. Milton.
1: Muito obrigado. Esse foi o Pedro Fagundes em São Paulo.
3: Vamos ao Rio de Janeiro, saber dos números da economia, mais precisamente sobre desemprego. Frederico Goulart está conosco. Bom dia para você, Fred.
4: Bom dia, Cássia. A taxa de desemprego no país voltou a crescer, chegando a 5,8% no trimestre encerrado em abril. Isso significa 6 milhões e 300 mil pessoas buscando trabalho sem sucesso no trimestre. Um número total de 471 mil pessoas a mais do que no trimestre encerrado em março. A taxa de subutilização e o percentual de desalentados mostraram estabilidade e a taxa de informalidade diminuiu nessa mesma comparação. O rendimento real habitual de todos os trabalhadores se mantém no patamar recorde de R$ 3.732. No trimestre encerrado em março, a população ocupada foi de 102 milhões de pessoas, registrou queda de 0,3%. O nível da comparação, que mede o percentual de pessoas ocupadas na população em idade de trabalhar, foi estimado em 58,4%, e isso representa uma redução de 0,3 ponto percentual na comparação com o trimestre anterior. Segundo o IBGE, embora tenha registrado perda de ocupação na comparação trimestral, o mercado de trabalho segue com um nível elevado de ocupação quando comparado com anos anteriores da série histórica. Ainda na comparação com o trimestre anterior, a população desalentada mostrou estabilidade. 2 milhões 600 mil pessoas que estão desempregadas e desistiram de procurar emprego também. Já a taxa de informalidade caiu de 37,5% para 37,2% da população. Esses são dados da pesquisa PNAD Contínua Mensal, que avalia o desemprego aqui no Brasil, portanto, chegando a 5,8% no trimestre encerrado em abril. Cássia.
3: Muito obrigada, Frederico Goulart.
1: Nós temos agora 9 horas e 9 minutos. Uma pesquisa do Centro de Estudos Sociedade, Universidade e Ciência da Unifesp, que é a Universidade Federal de São Paulo, mostra que o Brasil segue majoritariamente favorável às vacinas. Mas há alguns dados que são alarmantes e que chamam a atenção dos pesquisadores e dos médicos. Para conversar conosco sobre este tema e sobre essa pesquisa, nós convidamos o Pedro Arantes, que é o coordenador do Centro de Estudos Sociedade, Universidade e Ciência da Universidade Federal de São Paulo. Pedro Arantes, muito obrigado pela sua gentileza de atender o nosso convite. Um bom dia.
5: Bom dia, Milton. Bom dia, Cássio, ouvintes.
3: Bom dia.
1: Dentre os dados que chamam a atenção, quase 30% dos brasileiros se declaram parcial, totalmente afastados das vacinas. Por que isso chama atenção?
5: Bom, chama atenção porque o Brasil sempre foi um caso de sucesso de vacinação, né? Nossa política nacional de imunização era referência internacional. E antes da pandemia, nós chegávamos a índices de 95% de adesão à vacinação. E nós estamos agora com uma queda nessa adesão, há uma enorme hesitação vacinal, 30% da população, para ser mais exato, 28% da população, está em dúvida se se vacina ou não. E dentro desse porcentagem, nós temos 10% que desistiram de se vacinar depois da pandemia e 10% que estão convictos de que não querem se vacinar e 10% indecisos. Então, a gente tem aí uma porcentagem da população que realmente precisa ser escutada e que precisa receber informação e entender a importância da vacinação.
3: Eu queria entender um pouco melhor, Pedro, um termo que você usou da hesitação vacinal. Então, a gente não chega a ter aqui no Brasil um movimento claro antivacina, mas tem um grupo de pessoas que está em dúvida sobre receber ou não as imunizações?
5: Isso, então a gente tem um grupo em dúvida, mas nós temos também um grupo combativo antivacina no Brasil, que é uma novidade. O Brasil nunca teve um movimento antivacina e importou esse movimento dos Estados Unidos nessa internacional da extrema-direita. É parte da agenda deles o movimento antivacina. Inclusive, o ministro de saúde do Trump é abertamente antivacina. A gente teve, durante a pandemia, muitas manifestações do governo, inclusive do ex-presidente, contra a vacina e propagando desinformação. Isso teve um impacto social importante. As pessoas ficaram em dúvida se, de fato, as vacinas são eficazes ou não, e redundou numa queda na adesão à vacina. Então, as pessoas estão nesse estado de hesitação, mas nós temos um grupo convicto, né, de 10% da população que está contra, e um grupo que desistiu de se vacinar depois da pandemia, provavelmente inclusive pela discussão que aconteceu no período e com muito combate à vacinação, inclusive de grupos e organizações ligadas a médicos, né? Isso é que foi o mais surpreendente. Então, nós estamos tentando reconstruir a confiança da população na vacinação através de várias campanhas, e é um trabalho árduo de readesão. E fizemos então também uma pesquisa sobre adesão à vacina da dengue, né, para tentar entender por que que uma vacina tão importante como essa também está com baixíssima adesão.
1: Isso foi possível constatar na pesquisa? Os dados mostram, hein, essa questão em relação específica aí à vacina da dengue?
5: Então, justamente, a gente é uma conquista da ciência brasileira, né? Nós temos agora com o Butantan uma vacina que está sendo distribuída no SUS com uma única dose, com alto nível de eficiência. A dengue é uma doença tropical das mais graves, e nós estamos com 56% de adesão declarada à vacina, né? Então, um índice ainda menor do que a adesão geral às vacinas. E isso nos surpreendeu, porque nós achávamos que ia ter uma corrida à vacinação da dengue, e as pessoas ainda não estão bem informadas, estão desinteressadas. É importante que, assim, de repente a gente percebeu pessoas dizendo: não, eu tenho interesse, mas algum momento eu vou, não é minha prioridade no momento. Então, e entre os jovens é mais surpreendente, menos da metade dos jovens tem interesse na vacinação contra a dengue, né?
3: Tem, aliás, uma coisa interessante na pesquisa que aparece em alguns pontos, que é justamente essa diferença na adesão quando a gente compara pessoas mais jovens e pessoas mais velhas. E os mais jovens estão aderindo menos.
5: Exato. É surpreendente, né? Os mais jovens deveriam ter acesso, mais acesso à informação, porque estão estudando, a maioria deles estão conectados, né? E são os que estão menos interessados em vacinação. Então, houve de fato um estrago, né? Esses últimos anos de uma política errática, negacionista e que teve personalidades, né, como um ex-presidente defendendo que não se tomasse vacina. Nós estamos tentando nos recuperar ainda dessa fase. No caso da dengue, o grupo mais interessado em tomar a vacina é o grupo que ainda não pode tomar, que é com mais de 60 anos. O Butantan está agora fazendo a testagem com a população mais idosa, porque a ideia é que a cobertura seja plena, mas essa população ainda não tem autorização da Anvisa para tomar a vacina.
1: A proposta, até para ilustrar aqui o que nós estamos falando, essa adesão que varia conforme o perfil da população, de pessoas com mais de 60 anos chega a 78,3% e cai para cerca de 62% entre os jovens, que a Cássia citava aqui, entre 16 e 34 anos, o que mostra essa diferença por faixa etária. Regionalmente também se tem diferença, o Sudeste registra 77% de adesão, Norte 62% de adesão. Outro aspecto que chama atenção é que parece que o distanciamento do que nós sofremos ao longo da pandemia começa a ser esquecido cada vez mais.
5: Isso, eu só vou comentar o dado que você passou agora, Milton. Você passou o dado geral de adesão a vacinas,
1: Isso.
5: mas quando a gente vai olhar o dado de adesão à vacina da dengue, ela é ainda menor, né? Então, quando você menciona aqui os jovens, né, 62% dos jovens têm interesse na adesão da vacinação em geral, mas esse dado cai para 48% quanto é a vacina da dengue, né? Então, né, uma vacina nova sendo lançada exige um esforço de comunicação, de organização, para que ela realmente chegue à população. Em relação à pandemia, nós, inclusive, enfim, temos um histórico de avaliação em outras pesquisas do Sul Ciência. A população, em 2023, reconhecia que houve uma grave conduta do governo federal na pandemia, que aumentou mortes, né? E essa situação, hoje está sendo avaliada de uma maneira um pouco diferente. Parece que a pandemia está aos poucos sumindo da memória do trauma social que nós vivemos.
3: É impressionante porque faz muito pouco tempo, né, para isso acontecer e dá para ver aqui nos números que já está ocorrendo. Agora, o que que a gente pode notar, Pedro, quando a gente observa a influência da ideologia e da religião na adesão às vacinas?
5: Bom, isso também é um outro tópico importante, né? Além da questão etária que a gente comentou aqui, nós temos claramente um corte, né, de população que se declara de direita ou que votou em Bolsonaro ou evangélicos, uma menor adesão à vacinação, e os que se declaram de esquerda ou que votaram em Lula ou católicos, uma maior adesão. Isso mais ou menos espelha um pouco, né, a estrutura de polarização política da sociedade brasileira e mostra que houve uma politização da vacina, algo que é estritamente do campo da ciência, da saúde pública, da imunização da população, passou a ser um tópico de disputa ideológica, né? O que não deveria ser. Então, que a política é importante, que se disputa modelos de desenvolvimento para o país e questões relevantes para o país, mas algumas outras questões deviam ser política de Estado e deviam ser consenso, né, entre diferenças ideológicas e, enfim, a ciência deveria estar acima dessas partidarizações, né?
1: Considerando que a questão da desinformação está por trás de muitos desses dados negativos que apontamos aqui, e também o fato de que você mesmo havia falado sobre a necessidade de se divulgar mais informações a propósito da vacina da dengue por ela baixa adesão, vamos ajudar aqui os nossos ouvintes que estão escrevendo e perguntando quem pode tomar a vacina da dengue nesse momento?
5: Então, tem uma variação hoje por estados, né, da estratégia de vacinação da dengue, porque a distribuição está sendo progressiva, né? Então, tem estados que têm priorizado trabalhadores da saúde, adolescentes ou professores ou pessoas que estão em situações de maior risco de exposição, áreas vulneráveis, áreas de maior risco que estão mapeadas em seus estados. Então, isso depende muito, você precisaria acompanhar pela internet, junto às secretarias de saúde do estado, do seu município, como está a progressão da vacinação. O Butantan está a todo vapor produzindo a vacina, né? Houve toda uma ampliação da área industrial. Isso é uma questão importante. O Brasil precisa ter soberania na produção de vacinas. Nós não podemos depender de importação. Nós estávamos com uma importação de uma vacina que é dengue, que não tem escala suficiente para uma população como a brasileira. E não só no caso da dengue, em outras pandemias que possamos ter, nós não podemos ficar à mercê das grandes farmacêuticas internacionais. A gente precisa ter produção nacional e soberana de vacinas. Daí a importância de se investir em ciência, de se investir em pesquisa e produção.
1: Pedro Arantes, muito obrigado pela sua gentileza e pelas informações que você compartilha com os nossos ouvintes, alertando para essa necessidade de se voltar a olhar com maior precisão para o Programa Nacional de Imunizações, que já teve resultados bastante positivos aqui no Brasil. Muito obrigado e um bom dia.
5: Bom dia, agradeço o convite.
3: Bom dia.
1: O Pedro Arantes, ele é coordenador do Sul Ciência da Unifesp. O Sul Ciência é o Centro de Estudos, Sociedade, Universidade e Ciência, e que é a instituição que encomendou essa pesquisa ao Instituto IDEA, uma pesquisa que ouviu cerca de 1.500 pessoas no mês de março, a propósito da adesão ou não aos programas de vacinação, e traz alguns resultados como esse. O levantamento mostrando que 72,1% dos brasileiros aderiram às campanhas de vacinação, enquanto 27,9% já estão fora do padrão de adesão plena, o que passa a ser preocupante, porque sempre se teve um número muito pequeno de pessoas que não aceitavam a vacina. E hoje esse volume já é maior, com impacto à saúde pública de todas as pessoas, mesmo daqueles que se vacinam. E por isso serve esse alerta do trabalho que nós estamos trazendo para você aqui no Jornal da CBN. 9h21.

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3: Em meio às indefinições do candidato da esquerda ao governo de Minas, a pré-candidata ao Senado Marília Campos do PT sugeriu ao presidente nacional da sigla, Edinho Silva, que considere a possibilidade de apoiar o nome de Gabriel Azevedo do MDB. A CBN confirmou a informação com a equipe dela, que disse que a ex-prefeita de Contagem pediu ao partido que discuta a possibilidade. A declaração foi dada após Marília Campos publicar um vídeo nas redes sociais de um encontro com o ex-presidente da Câmara Municipal de Belo Horizonte. Na postagem, a petista sugere a possibilidade de uma união entre as partes.
4: A situação de Minas é muito complexa, não só situação financeira, como as desigualdades regionais que estão muito presentes em todas as regiões de Minas Gerais. E a gente está aqui conversando sobre essa realidade. Quem sabe a gente se une com o Gabriel nesse processo eleitoral.
3: Gabriel Azevedo também se disse otimista com essa oportunidade e a sinalização de diálogo entre os dois campos políticos.
5: Foi uma tarde muito aprendizada e que, na minha opinião, é um excelente quadro do partido está escolhendo para disputar o Senado. Porque, para além da gente precisar de mais mulheres na política, Maria, me permita, a gente precisa de quem esteja disposto a sentar na mesa, para dialogar, para entender que os problemas têm que ter solução.
3: A sugestão dessa aliança surgiu após o senador Rodrigo Pacheco do PSB sinalizar a aliados do presidente Lula e do PT e à própria legenda que não tem a intenção de disputar o governo de Minas. Na última segunda-feira, a direção nacional petista se reuniu com a presidente estadual da sigla, deputada Leninha, em Brasília para discutir o cenário em Minas Gerais. No encontro, as partes sugeriram testar alguns nomes em pesquisas para decidir o caminho a ser traçado. Outra possibilidade do grupo de Lula seria apoiar a candidatura de Alexandre Calil do PDT, como ocorreu em 2022, mas o ex-prefeito de BH já chegou a sinalizar que não gostaria dessa nova aliança. No campo da direita, o PL e o Republicanos avançaram nas conversas para a possibilidade de união das chapas. A CBN, o presidente estadual do PL, deputado federal Domingo Sávio, confirmou que participou de um encontro com as cúpulas nacionais da sigla e do Republicanos em Brasília nessa quarta-feira. Na ocasião, todos concordaram em construir a aliança entre as partes para a disputa estadual, que a princípio teria o senador Cleitinho, do Republicanos, como cabeça de chapa. Além disso, os políticos discutiram a provável visita do pré-candidato à presidência, Flávio Bolsonaro, também do PL, na próxima semana a Belo Horizonte. Segundo a assessoria do senador, senador, a agenda ainda não foi definida. Reportagem Débora Costa.

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0: Doutor Luiz Fernando Correia, conversa com você agora sobre a diferença entre a caneta Ozempic aprovada pela Anvisa Nacional e o Ozempic.
1: Bom dia, Milton. Bom dia, Cássia. Bom dia, ouvintes. A Anvisa aprovou nesta terça-feira a primeira caneta brasileira à base de semaglutida, o princípio ativo do Ozempic e do Wegov. O produto se chama Ozempic, é fabricado pela EMS e tem indicação para diabetes tipo 2 em adultos. A previsão é que chegue às farmácias em cerca de 30 dias, depois que a Câmara de Regulação do Mercado de Medicamentos definir o preço máximo. A própria farmacêutica adiantou que pretende praticar valores aproximadamente 30% menores que do mercado atual. Agora, um detalhe técnico muito importante que muita gente vai confundir. O Ozempic não é tecnicamente um genérico do Ozempic. E não é por uma simples questão burocrática. É porque o Ozempic é um medicamento biológico, uma molécula complexa, produzida por engenharia genética em células vivas. Já o Ozempic é uma semaglutida sintética, feita por síntese química em laboratório. A molécula final tem a mesma sequência, mas o caminho de fabricação é completamente diferente. Por isso, a legislação brasileira não permite chamar esse produto de genérico. E por isso, a própria Anvisa reconhece que avaliar semaglutidas sintéticas é, em sua palavra, um desafio técnico para agências reguladoras do mundo inteiro. Bom, o ouvinte está perguntando, o que eu tenho a ver com isso? O que significa isso na prática? Significa que vamos precisar acompanhar de perto os dados de farmacovigilância nos próximos meses. A eficácia clínica da semaglutida está muito bem estabelecida. O estudo STEP 4, publicado no JAMA, mostrou uma perda média de 17,4% do peso corporal em 68 semanas, com a dose de 2,4 miligramas. Mas esses dados são da molécula biológica original. Versões sintéticas vão precisar demonstrar na vida real o mesmo perfil de eficácia e principalmente de segurança. Existe uma diferença prática no armazenamento que o paciente vai precisar saber e tomar cuidado. O Ozempic exige refrigeração contínua entre 8 e 2 graus centígrados antes e depois de aberto. Já o Ozempic ou o Wegovy originais aceitam ficar em temperatura ambiente até 30 graus por 6 semanas depois de iniciado o uso. Para quem viaja ou tem uma rotina fora de casa, essa diferença é importante. E um ponto que eu considero mais relevante, o impacto no acesso. Hoje, o Brasil convive com um mercado clandestino crescente de canetas emagrecedoras, com manipulação irregular dessas substâncias, sendo um problema sério de saúde pública. A chegada de versões mais baratas, aprovadas pela Anvisa com controle de qualidade, é uma resposta a essa demanda reprimida. Outras 5 semaglutidas sintéticas estão em análise pela agência. Com mais concorrência, a tendência histórica no Brasil é de queda real de preços em medicamentos similares. A redução pode chegar a 59%, segundo um estudo publicado na revista Economia e Sociedade da Unicamp. Com relação ao SUS, não há definição. Em 2025, a Conitec deu parecer desfavorável à incorporação, considerando o impacto orçamentário de mais de 8 bilhões de reais. Com preços menores, a conta pode mudar. E o Ministério da Saúde já mantém um projeto piloto com a Novo Nordisk, fabricante original da semaglutida, em alguns serviços públicos. A mensagem é clara, mais acesso sim, mas mantém-se a prescrição médica em 2 vias, acompanhamento clínico, e atenção aos dados de segurança que vão se acumular agora, já que o produto entra na vida real do paciente brasileiro.
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0: Quinta-feira, 28 de maio de 2026. A taxa de desocupação do país chegou a 5,8% entre fevereiro e abril. Isso significa que 6 milhões e 300 mil pessoas procuraram trabalho sem sucesso no período, 471 mil a mais na comparação com o trimestre encerrado em março. Segundo o IBGE, o aumento decorre essencialmente do comportamento de algumas atividades, como comércio e serviços pessoais. Depois do aquecimento de fim de ano, esses segmentos não seguram uma parcela dos trabalhadores. Pelo menos 34 pessoas morreram e 77 ficaram feridas em ataques realizados ontem por Israel contra o Hezbollah no sul do Líbano. Os dados foram divulgados pelo Ministério da Saúde libanês, que classificou a quarta-feira como um dos dias mais violentos em meio ao cessar-fogo. As Forças Armadas de Israel pediram à população civil que deixasse cidades da região enquanto atacavam alvos que alegavam pertencer à facção fundamentalista. Os bombardeios continuam hoje. No horário de Brasília, 9h33.
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1: Tem mais uma operação em andamento em São Paulo, agora com Polícia Civil, Ministério Público de São Paulo, mas tendo como alvo grupos suspeitos de explorar plataformas e apostas online. O Matheus Leite tem essa informação para nós. Fala, Matheus.
2: Pois é, Milton, e além disso, suspeito de lavar mais de 5 bilhões de reais. Os agentes saíram às ruas para cumprir 5 mandados de prisão preventiva e 22 de busca e apreensão. O Ministério Público também pediu o sequestro de 76 imóveis e o bloqueio de mais de 5 bilhões e 200 milhões de reais em patrimônio de pessoas físicas e jurídicas investigadas. A chamada Operação Falsa Las Vegas é um desdobramento da Operação Falso Mercúrio, que apurou crimes financeiros e já tinha resultado no bloqueio de até 6 bilhões de reais. O inquérito aponta que o esquema explorava jogos proibidos, como o jogo do tigrinho e o jogo do bicho, e usava contas bancárias de empresas de fachada e laranjas para ocultar a movimentação financeira. O esquema funcionava com duas plataformas principais. A Aposte Fácil, ligada à empresa APF Tecnologia, operava com referências à Loteria do Estado do Rio de Janeiro e processamento financeiro pela RioPag, para aparentar regularidade. Os investigados também mantinham a plataforma clandestina China Black Vegas, hospedada no exterior e voltada à exploração dos jogos proibidos no Brasil. Os pagamentos eram feitos por Pix e direcionados a empresas intermediárias, estratégia usada para dificultar o rastreamento do dinheiro. As análises ainda identificaram transferências bancárias realizadas por empresas ligadas ao grupo para pessoas investigadas por vínculos com o primeiro comando da capital, incluindo suspeitos citados no inquérito sobre o assassinato do delator da facção, Vinícius Gritsba. Milton.
1: As informações foram do Matheus Leite em São Paulo, agora que são 9h36.
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1: Qual é a situação do Neymar depois dos exames médicos na seleção brasileira? Assim que se apresentou, Leonardo Dai tem informação para nós, Léo.
3: O médico da Confederação Brasileira de Futebol, Milton, o Dr. Rodrigo Lasmar, acaba de dizer que a lesão de Neymar é mais grave do que parecia quando a Confederação Brasileira de Futebol estava apenas se guiando pelos exames e pelas avaliações feitas pelo Santos. Rodrigo Lasmar acaba de dizer que, ao invés de um edema, que é um acúmulo de líquidos, que é um pouco mais leve, que demanda uma recuperação menos problemática, por assim dizer, Neymar tem, de fato, uma lesão muscular que demanda pelo menos 2 semanas de recuperação. Vamos ouvir a explicação do médico da Confederação Brasileira de Futebol agora em Teresópolis, na Granja Comari, onde a seleção já se prepara para a Copa do Mundo.
4: Ele se apresentou ontem aqui na Granja Comari, ele fez todos os exames médicos, os exames complementares e terminamos com uma ressonância magnética que identificou uma lesão muscular grau 2 na panturrilha, não apenas um edema. O atleta, ele segue em tratamento. A nossa expectativa é que num prazo de 2 a 3 semanas ele esteja liberado. Claro, conosco ele está em tratamento intensivo, a gente tem condição de avaliar dia a dia essa evolução, mas a expectativa, a princípio, é essa.
3: Vamos lembrar que a seleção brasileira estreia na Copa do Mundo no dia 13 de junho, portanto 2 semanas é um prazo inferior à estreia, 3 semanas é um prazo já que ultrapassa a estreia do Brasil na Copa do Mundo contra a seleção do Marrocos. Então Neymar evidentemente fora do jogo de domingo contra o Panamá, fora do jogo do dia 6 de junho contra o Egito, que é o último amistoso antes da Copa do Mundo, e agora fica essa questão aí para a Copa do Mundo. Lembrando que a Confederação Brasileira de Futebol pode alterar a lista de convocados até 24 horas antes da estreia da seleção brasileira. Depois disso, o jogador que eventualmente se lesione não pode ser substituído substituído durante a Copa do Mundo por um outro jogador que não esteja convocado. Vamos lembrar também que ontem a Confederação Brasileira de Futebol disse que não traria qualquer informação oficial sobre o Neymar até o fim dos exames médicos, estava marcado para amanhã. Mesmo assim, hoje, antes da coletiva do goleiro Everton e do meia Casemiro, o Dr. Rodrigo Lasmar já trouxe essa atualização oficial. Até agora, quando os exames estavam sendo conduzidos pelo Santos e a CBF apenas recebia informações, havia um otimismo maior em torno do Neymar. Assim que a CBF assumiu a condução da realização desses exames, a situação já parece um pouco mais preocupante e a CBF agora já trabalha para tentar recuperar o Neymar a tempo da estreia do Brasil na Copa do Mundo.
1: Muito obrigado pela sua informação, Leonardo. Dá a propósito aí da situação do Neymar, portanto, na seleção brasileira. Agora são 9 horas e 39 minutos.

0: 9h39 agora, hoje aqui no Jornal da CBN, nós conversamos com você a propósito das regras do fim da jornada 6x1. Regras aprovadas ontem pela Câmara dos Deputados e que podem ser modificadas pelo Senado. Tivemos a oportunidade de entrevistar o advogado Daniel Chiodi, que tratou desse tema, mostrou para nós o que as regras que foram aprovadas agora em PEC, ou seja, em uma proposta de emenda à Constituição, exigirá de adaptação das empresas e dos empregados. E ele citou uma questão daqueles trabalhadores que recebem ou comissão ou gratificação, dizendo que esses trabalhadores podem, inclusive, mesmo com a redução, passar a ganhar mais. E alguns ouvintes ficaram em dúvida, claro. A gente fez contato novamente com o Daniel Chiodi e ele mandou a seguinte explicação. Com a mudança aprovada na Câmara, trabalhadores que recebem comissão ou gratificação poderão ganhar mais mesmo sem fazer hora extra. E a razão está no cálculo do DSR, Descanso Semanal Remunerado, que é aquele valor pago pelos dias de descanso, como domingos e feriados. Hoje, a comissão e a gratificação entram no cálculo do DSR, considerando apenas a quantidade atual de domingo no mês. Funciona assim, se o reflexo da comissão gerar R$ 20,00 por domingo e o mês tiver 5 domingos, o trabalhador recebe R$ 100,00 de DSR no fim do mês. Com a nova regra, haverá mais dias de descanso remunerado. Nós teremos 2 dias por semana, ou a cada 7 dias trabalhado, né? Ou a cada 7 dias teremos 2 de descanso. Na prática, então, esse trabalhador passaria a receber o dobro nesse exemplo aí dos R$ 20,00 a qual se referiu. Na regra atual, R$ 100,00 no final do mês, tendo 5 domingos, né? Agora, no caso de a nova regra, a regra que foi aprovada na Câmara entrar em vigor, seriam R$ 200,00. E o efeito não para aí. Com o DSR, ele faz parte do salário, esse aumento também entra no cálculo de férias, 13º, FGTS, INSS e até do próprio imposto de renda. É como ali, assim, sabe quando você joga aquela pedrinha na água?
1: Uhum.
0: E aí faz aquela onda.
1: Reverbera.
0: Reverbera. É mais ou menos isso. O impacto se espalha por toda a remuneração do trabalhador. Então, mesmo que a pessoa não faça uma única hora extra, ela poderá receber mais, porque a base de cálculo dos direitos trabalhistas ficará maior. 9h42.
1: Nós temos agora informação chegando da capital federal. O ministro da Fazenda falou sobre a nova fase da Operação Carbono Oculto que está sendo realizada hoje. Quem tem a informação é o Felipe Igreja. Diga, Felipe.
2: Exatamente, Cássio. O ministro da Fazenda, Dario Durigan, comentou agora há pouco sobre a Operação Fluxo Oculto, que ele falou que é um desdobramento, né, uma nova fase da Operação Carbono Oculto. Ele disse que a Receita Federal tem trabalhado fortemente para fazer o combate às organizações criminosas no andar de cima, para apurar, para tentar desarticular justamente a parte financeira que abastece e que dá suporte ao crime organizado. Segundo Dario Durigan, foram identificadas pela Receita Federal 6 fintechs que mobilizaram, atuaram inicialmente naquela questão da adulteração de combustíveis, mas depois começaram a movimentar dinheiro suspeito, dinheiro que a suspeita de que seja do crime organizado. Elas movimentaram, cada uma delas, cerca de R$ 1 bilhão em espécie e, no total, cerca de R$ 26 bilhões nos últimos anos. Segundo o ministro da Fazenda, Dario Durigan, essa operação foi possível graças a informações prestadas por declarações à Receita Federal, que identificou esse fluxo de movimentação financeira acima do normal. Vamos ouvir.
3: Essas fintechs foram identificadas dadas as informações que a Receita passou a receber em meados de 2025, do ano passado. Também identificamos a utilização de criptoativos para fins de lavagem de dinheiro e vamos seguir avançando com essas operações.
2: Ainda segundo o ministro da Fazenda, o objetivo dessa ação, também com o apoio do Ministério Público de São Paulo e da Receita Federal, é atuar nesse combate ao crime organizado, fazendo uma asfixia financeira das organizações criminosas. Cássia.
1: Muito obrigada, Felipe Igreja. Agora são 9h44.

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1: Nove horas 46 minutos. Informação importante para quem circula em Belo Horizonte e usa o estacionamento rotativo. Motoristas de BH vão começar a pagar mais caro pelo estacionamento rotativo a partir da próxima segunda-feira. BH Trans reajustou o valor do crédito eletrônico, que vai passar dos atuais R$ 4,95 para R$ 5,61. Isso, então, vale a partir do dia 1º de junho, que é a próxima segunda-feira. O aumento no estacionamento rotativo de BH de 13,3% foi oficializado por meio da portaria publicada nesta quinta-feira no Diário Oficial do Município. Segundo a BH Trans, o reajuste no preço do rotativo de Belo Horizonte considera a atualização dos custos operacionais desde o último aumento realizado em outubro de 2023. O crédito eletrônico é utilizado pelos motoristas para pagamento de vagas do estacionamento rotativo de Belo Horizonte. Usuários das vagas rotativas da cidade podem comprar os tickets com um preço ainda de R$ 4,95 até domingo. Então, a compra, né, desse crédito até o próximo domingo mantém um preço de R$ 4,95. A partir de segunda-feira, então, preço mais caro, repetindo o valor, R$ 5,61. Vamos acompanhar o trânsito nesta manhã em Belo Horizonte, atualizando para você a situação nas principais ruas e avenidas da cidade. Aplicativo Waze mostrando aqui a situação do anel rodoviário para o motorista que está subindo o anel entre o bairro Betânia até o bairro Olhos d'Água, aquela lentidão habitual. Então, tem trânsito muito intenso. Atenção, motoristas que seguem nesse sentido, ali passando pelo bairro Olhos d'Água. Trânsito fluindo, não chega a estar parado, mas em alguns pontos com mais intensidade. Agora, o que chama atenção mesmo é a BR-040. Quem está vindo do Jardim Canadá, vindo do Rio de Janeiro, passando pelo Jardim Canadá, e aí logo depois, na altura ali da Vale Mina do Mar Azul, logo depois do Jardim Canadá, já vai encontrar lentidão. E essa lentidão no sentido Belo Horizonte se prolonga até o cruzamento com o anel rodoviário e mais, gente, até a entrada para a MG30, principal ligação entre Belo Horizonte e o centro de Nova Lima. Então, todo esse trecho com trânsito muito lento, não há informações a respeito de acidente, mas fica essa informação importante para quem está vindo desse ponto do Jardim Canadá, que pertence a Nova Lima, em direção ao centro de Belo Horizonte, com trânsito muito ruim. Na altura do BH Shopping, o trânsito melhora e a situação fica interessante até a curva do Ponteio, porque logo depois, motorista que vai optar por seguir até a região da Savassi, aí no caso utilizando a Avenida Nossa Senhora do Carmo, já vai enfrentar congestionamento até a altura do bairro Sion. A descida sempre muito difícil para o motorista que está nessa direção. Vamos falar agora da Avenida Raja Gabalha. A Raja Gabalha, em alguns pontos, com trânsito ruim. É o caso do cruzamento com Barão Homem de Melo. Para quem está subindo em direção ao BH Shopping, vai encontrar um pouco de retenção. Nesse mesmo cruzamento, Raja Gabalha com Barão Homem de Melo, quem segue no sentido centro, sentido Avenida do Contorno, também na altura do bairro Estoril, vai encontrar lentidão. Depois o trânsito melhora e só vai piorar na altura do Tribunal de Justiça, Hospital Luxemburgo, aí desse ponto até a Avenida do Contorno tem lentidão.

0: 9h49.
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0: Muito bom dia para você, Dan Stubach.
1: Muito bom dia para você, Milton Jung. Muito bom dia, Cássio Godoy. Muito bom dia para todos.
2: Bom dia, Dan.
1: Hoje é aniversário de John Fogerty.

0: fora do carro. Uma camisa aberta.
1: Eu não consigo imaginar com o Milton, não.
0: Uma gola alta, camisa pra fora, um peito aberto ao sol. Mas principalmente cabelos e muitos cabelos esvoaçantes.
2: Para, vai.
0: Era jovem.
2: Godoy.
3: Oi, meu homem. Bom dia, bom dia.
1: Bom dia, Zé.
3: Deixar, fica 10 minutos aí te imaginando.
2: É. Não, ele pode ficar até 20 minutos. O problema é ele me imaginando. Isso é que vai começa a me preocupar de, as descrições depois dali, entendeu? Depois da camisa aberta.
1: Cada
2: tal.
1: Vez mais ousado.
2: É, vai ficando perigoso. Bom dia, Teco Medina.
4: Oi, Milton. Bom dia. Bom dia, Cássia. Bom dia pra todos. Teco.
2: Ô, gurizada, vocês ontem não ficaram na frente da televisão vendo João Fonseca? Quem ficou? Quem estava junto comigo?
4: Eu não vi, eu tava com você.
2: Peraí, Teco.
4: Eu tava com você em alma, em torcida, em vibração.
2: Rapaz, você tava o quê, Zé? Você não tava vendo?
3: Não, ontem não vi, mas foi, parece que foi bem emocionante, né? Uma virada, genial. Né? 2-0, fez um...
2: Né? Genial. Dan, você também não viu?
0: Eu não vi, só vi depois.
2: Perderam a chance. Jogo, perderam, né? A chance. Perderam a chance de ver o cara virando, o cara com cara de adulto. Tomou um sufoco, dois primeiros sets, ele perde. Também o adversário dele lá, o Croata, batia forte, que só vendo, mas parece que gastou toda a energia naquela batida. E aí depois o João foi recuperando. 2-1, 2-2. Aí quando chegou no quinto decisivo, 7, você olhava e dizia assim: ele não tem mais como perder esse jogo. Aí o cara, de prêmio, vai enfrentar o Djokovic. O que para nós poderia ser: nossa, que horror! Não, que bom, ele tá vibrando pelo fato de que vai enfrentar o Djokovic. Ele disse: eu sempre quis cair do lado da chave do Djokovic para poder jogar com o cara.
3: Sim, né? Ele vai estar muito no final da carreira, né? Acho que tem que aproveitar mesmo, né? Talvez não tenha mais chance dessa no ano que vem, né?
2: Porque essa é uma coisa legal, né? A gente às vezes fica pensando nessa história da vitória, se tem que vencer e tal. Não, é poder jogar contra essas figuras que são geniais, uhum. Né? Você bota ali no teu currículo.
1: Isso é que é desafio.
2: Independentemente do resultado.
1: É.
2: Né?
4: Milton, aqui no futuro, você quer saber o que aconteceu já ou não?
1: O que aconteceu?
2: Cara,
4: o mundo só fala da queda do número 3, o Joãozinho ganhou do Djoko, e tá uma loucura, colocar o Djokovic pra jogar com o João num calor de 30 e poucos graus, e aí pesou e deu João, então fica tranquilo, cara, eu já tô aqui preparado no domingo já pra próxima fase.
2: Focenquismo em alto grau, é isso?
4: Não, só foi o futuro e voltei, tô te contando.
2: Tá
4: não,
2: bom,
4: tem
2: nem, tá bom.
4: Não tem clubismo.
2: É fato. Nós trabalhamos com fatos, mesmo que esses fatos vão ocorrer no futuro, é isso?
4: É isso.
2: Ah, tá bom.
3: Aproveita que você tá no futuro e responde a panturrilha, o que vai acontecer com a panturrilha.
2: Não, a resposta veio agora há pouco, né? Saiu o diagnóstico, pelo menos 2 semanas. De 2 a 3 semanas de panturrilha sendo tratada, né? E enquanto isso, a seleção brasileira treina e se prepara para a estreia no dia 13, sem a panturrilha.
4: Ô, Milton,
3: enganado, né?
2: Hã?
3: Alguém foi enganado nessa história, né?
2: Porque... essas coisas podem acontecer. Não? Essas coisas podem acontecer, gente. Você faz um exame, não é tão grave, depois faz um segundo, começa a ficar, depois faz o terceiro, ixi. Já é.
3: Bom, depois daquela história do Mbappé, né, que fizeram na perna errada, né?
2: É possível, né? Sabe lá. Não,
4: ô, Milton, é 3 semanas, né? 2 a 3 semanas no futebol é 3, né? O médico põe 2 a 3 pra gente sonhar. Mas 3 semanas aqui fazendo uma conta, a Copa já começou, não começou, não?
2: Sim, começou, sim. Né? Ele perderia. Nós estamos falando aqui, claro, do Neymar, evidentemente. Aí agora há pouco o Leonardo Dai trouxe essa informação. Saiu o resultado do exame que ele fez ontem, né? Quando ele chegou na seleção, ele chegou na informação de é um edema, né? é mais simples de resolver. Isso, aí, daí quando chegou lá agora, fizeram o exame mesmo e tal, lesão muscular. E aí sim, dia 13 de junho, a seleção estreia. 3 semanas passa do 13 de junho, já perdeu o primeiro jogo. É, 2 semanas fica na véspera da Copa. 2 semanas é melhor, porque você sabe que você pode mudar jogador na convocação até 24 horas antes, né?
4: Não, mas 3 semanas é para ele estar para a panturrilha tá boa. Aí tem que voltar a treinar, né? Ah, bom, aí tem que voltar a correr. Sei, então.
2: Vocês também ficam exigindo coisa. Meu Deus.
4: É, não, porque foi uma comunicação errada do pessoal, porque falaram que eles queriam o Neymar para os 20 minutos finais. Mas eu tinha entendido que era dos jogos, não da Copa.
1: É, 20 minutos finais.
4: Eu não tinha entendido essa informação. É bom esclarecer, a gente está preparando ele na final, em julho, para os 20 minutos finais.
3: É isso, tá? A gente convocou ele para esses 20 minutos. Os últimos 20 minutos da Copa, exatamente.
2: Yuri Alberto já está aquecendo o Dan Stubbs para pegar essa vaguinha, se for o caso.
5: O Yuri foi vaiado ontem, porque quando ele saiu, o pessoal ficou bravo com ele.
2: Não, mas vocês estão de bronca com ele, não estão?
5: A gente tá um pouco chateado, realmente. É. Mas é uma relação assim, sempre foi, de ódio e amor, de rejeição e atração, entendeu? É um amor profundo, na verdade.
1: Sentimentos intensos, né?
5: Tá. É. Tá. Corinthians.
3: Ele é o médico e o monstro, né? Ele é meio craque e grosso ao mesmo tempo. Ele consegue ter as duas coisas, assim. Ele é capaz de acabar com o jogo e passar 10 jogos sem fazer nada.
2: Ou dando aqueles chutes, assim, que você não acredita, né? Pra onde a bola foi parar, coisas desse tipo.
3: Exatamente. Exatamente. Ele é psicotico.
5: Não, mas se deve principalmente ao fato dele falou que queria sair do Corinthians, né?
2: Passa tudo
5: que
2: por
5: foi
2: isso.
5: Falar isso aqui é uma atitude dele completamente inexplicável, como algumas coisas que ele faz no campo, né? Não tem nada a ver. Por que o cara fala isso?
2: Não precisa, né? É, falta, como diz o Teco, né? Falta aquele amiguinho, né? Falta aquele amiguinho pra dizer assim: isso não. Deixa, nem entra nesse assunto e tal. Declara amor eterno e deixa por isso.
5: É meio isso. Não precisa trazer isso pra você. Até porque você pode mudar de ideia também, enfim.
2: Exatamente. Bom, mas enfim. Só para fechar aqui essa nossa conversa, além de assistirmos finais de NBA nos Estados Unidos, além de assistirmos Copa do Mundo nos Estados Unidos, Zé, nós também vamos assistir o UFC na Casa Branca?
5: Ah, não.
3: Vamos, Milton.
2: Cara, não vai ter dinheiro para tudo isso.
3: Para quem achar. Esse você pode ver no telão, vai ter telão pertinho ali da Casa Branca, parece que vai caber 100 mil pessoas ali para poder assistir. Dentro da Casa Branca vão ser 4.500 pessoas, imagina o caos de segurança. E para quem achava que já tinha visto tudo na vida, não. Ainda tinha alguma coisa nova para acontecer. Vão montar, já estão montando uma estrutura gigantesca, vai ter um octógono para ter ali várias lutas de UFC em homenagem ao aniversário do Trump, dia 14 de junho, já durante a Copa, portanto. Estão gastando 60 milhões de dólares para montar essa estrutura. O Trump fala que não está gastando nada do dinheiro do contribuinte, o que é mentira. Que se alguém tomou água dentro da Casa Branca, está usando dinheiro do contribuinte. E vamos ver isso, Milton. Vai ter isso. Luta dentro da Casa Branca. Não sei se ele vai agir tipo gladiador, né? Sabe aquele... O rei lá, o imperador, que fica com um polegar para cima e para baixo, os caras lutando lá embaixo. Não sei como que vai ser.
2: Tá bom, irmão. Aguardemos para ver. Gente, valeu, obrigado. Um abraço grande para vocês. Até amanhã.
4: Valeu.
1: Até amanhã.

0: Participaram desse jornal da CBN: Pascoal Júnior, Débora Gonçalves, Carlos Greco, Letícia Valente e Cássia Godoy. Bom dia pra você, Cássia.
1: Ótimo dia pra você, Milton, e pros nossos ouvintes também.
0: E agora que você está mais bem informado, aproveite a sua quinta-feira, já está no ar.

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quinta-feira, 28 de maio de 2026. O médico da CBF, Rodrigo Lasmar, afirmou que Neymar tem uma lesão grau 2 na panturrilha e não apenas um edema, como havia relatado Santos antes da convocação do atacante para defender a seleção brasileira na Copa. Com isso, ele vai perder os dois amistosos preparatórios para o torneio e pode ficar fora da estreia. A expectativa é de que Neymar esteja recuperado em até 3 semanas. O índice de confiança do comércio da Fundação Getúlio Vargas caiu 2 pontos em maio e ficou em 84,2 pontos. É o menor nível desde março de 2021. O resultado reverteu o movimento positivo observado em abril. A queda foi influenciada principalmente pelo retorno das avaliações negativas sobre o momento atual. Já as expectativas em relação à demanda futura ficaram estáveis após 3 meses de fortes recuos. A investigação da Polícia Federal sobre o aporte de 12 bilhões de reais do BRB no Banco Master por meio da compra de carteiras falsas indica que a instituição financeira estatal teve participação direta nas fraudes e, por esse motivo, não pode ser considerada vítima do esquema de fraudes do banqueiro Daniel Vorcaro. A informação faz parte de um relatório encaminhado ao ministro do STF, André Mendonça. O documento justificou a prisão do ex-presidente do BRB, Paulo Henrique Costa. O executivo é acusado de aceitar propina de 146 milhões de reais em imóveis para executar as operações que beneficiam o Master. No horário de Brasília, 10h03.

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1: Manhã de quinta-feira, hoje é dia 28 de maio de 2026. Excelente manhã para você. Belo Horizonte, Minas Gerais ganham destaque na programação da CBN a partir de agora aqui no CBN BH. As notícias da nossa cidade, os assuntos do nosso dia a dia em reportagens ao vivo, entrevistas, nosso time de colunistas e, claro, a sua participação. Tempo bem parecido com ontem. Muitas nuvens, principalmente à tarde. À noite o céu ainda fica com muita nebulosidade, mas não chove. Mínima hoje foi de 15 graus, máxima pode chegar a 26, neste momento 23 graus em Belo Horizonte. Vamos aos destaques de hoje. Operação Fluxo Oculto mira esquema ligado ao PCC e cumpre mandados em BH e Nova Lima. Ação investiga lavagem de dinheiro, adulteração de combustíveis e uso de fintechs para ocultar recursos ilegais. E uma outra operação, capital coativo, cumpre 131 mandados e prende 14 suspeitos em 4 estados, entre eles Minas Gerais. O grupo é investigado por agiotagem com juros abusivos e extorsão contra mais de 320 vítimas. Criança de um ano morreu após ser atingida por uma linha de cerol enquanto brincava em Contagem, na região metropolitana. O homem foi preso após confessar que soltava pipa na região. E um homem de 37 anos morreu por hepatite A em Juiz de Fora. É a segunda vítima da doença na cidade em maio. Casos caíram após pico em março, mas o município ainda soma mais de 1.000 registros desde o período de chuvas intensas. Prefeitura de Belo Horizonte suspende licitação de R$ 137 milhões para obras no anel rodoviário um dia antes da sessão de lances. O processo será revisto e relançado em junho, com previsão de área de escape e novas medidas de segurança no trecho do Betânia. CBN Belo Horizonte de hoje, a gente fala dos Jogos Aprimorados, que terminaram em Las Vegas com apenas um recorde, mesmo com o doping liberado e promessa de revolução nos esportes. A marca do nadador grego não será reconhecida oficialmente, reacende aí o debate sobre saúde e desempenho em competições. É o assunto da coluna Vida Ativa com Deise Mota. Imagine só, uma competição, como eu disse, terminou recentemente nos Estados Unidos, em que os atletas, sim, podem utilizar substâncias ilegais na performance. A ideia era superar aí tantos recordes, algo que não aconteceu. A gente fala sobre isso. Hoje também tem a Casa Nômade com Glória Tupinambás, que vai trazer dicas de roteiro pelo norte de Portugal, passando por cidades históricas, que nos remete a Ouro Preto e Tiradentes. Vai falar também de vinhos na região do famoso Vinho do Porto e a Serra da Estrela, o ponto mais alto de Portugal, com neve, estações de esqui e produção dos melhores queijos de Portugal. Tudo isso e muito mais a partir de agora aqui no CBN Belo Horizonte. Participe com a gente, mande para cá sua mensagem. Tem várias formas. 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
1: E a gente abre o CBN Belo Horizonte ao vivo com informações de Raquel Romanha. Bom dia, Raquel.
2: Bom dia, Shirley. Bom dia para todos. Uma operação do Grupo de Atuação Especial de Combate ao Crime Organizado do Ministério Público de São Paulo e também da Receita Federal cumpriu na manhã desta quinta-feira mandados de busca e apreensão em Belo Horizonte e também em Nova Lima, na região metropolitana da capital mineira. Aqui em Minas Gerais são 4 alvos dessa operação, 3 mandados contra pessoas jurídicas em Belo Horizonte e 1 contra uma pessoa física em Nova Lima. Um dos endereços que foi alvo dessa ação aqui em BH fica na Rua dos Guajajaras, número 870, no 8º andar de um prédio, no centro da capital mineira. Batizada de Fluxo Oculto, essa operação foi a segunda fase da Operação Carbono Oculto, que investiga um esquema de lavagem de dinheiro, de adulteração de combustíveis e sonegação fiscal ligado ao PCC, ao primeiro comando da capital. Ao todo, são cumpridos 55 mandados de busca e apreensão nos estados de Minas Gerais, São Paulo, Paraná e também no Rio de Janeiro. Segundo o Ministério Público de São Paulo, que é quem resolve, né, e organiza essa operação, esta nova fase busca mostrar que o grupo criminoso continuou atuando mesmo após a deflagração da Operação Carbono Oculto, em agosto de 2025. Os principais alvos da operação de hoje são empresários, operadores logísticos e suspeitos de atuar como laranjas desse esquema. De acordo com as investigações, o grupo utilizava fintechs e plataformas de pagamento para ocultar patrimônio e assim movimentar recursos de origem ilegal. Ainda segundo o Ministério Público de São Paulo, empresas investigadas chegaram a concentrar operações financeiras de dezenas de postos de combustíveis numa única conta bancária para dificultar essa fiscalização. Essa investigação aponta também que o PCC aparecia como beneficiário indireto das movimentações financeiras e utilizava a mesma estrutura de fintechs para lavagem e também circulação de dinheiro ilegal. Dois empresários, que são empresários de São Paulo, Mohamed Hossein Murat, conhecido como Primo, e Roberto Augusto Leme da Silva, Beto Louco, apontados como chefes do esquema, seguem foragidos desde agosto do ano passado. Shirley.
3: Muito obrigada, Raquel Romanha, trazendo a atualização desse caso para a gente dessa operação. Agora 10 horas 10 minutos. Nós vamos falar agora de um caso em Contagem, na Grande BH. Gente, uma criança de menos de 2 anos morreu atingida por uma linha de cerola. Estava brincando na cidade. Quem traz esse caso triste para a gente é Bruna Bentes. Bom dia, Bruna.
4: Bom dia, Shirley. Bom dia para os ouvintes. Um bebê morreu ao ser atingido no pescoço por uma linha com cerol na tarde dessa quarta-feira em Contagem, região metropolitana de Belo Horizonte. O menino foi identificado como Ravi Oliveira Dias, de 1 ano e 9 meses de idade. Segundo a Polícia Militar, a criança chegou a ser socorrida e levada para a UPA Santa Terezinha, em Belo Horizonte, mas infelizmente não resistiu aos ferimentos. O homem foi preso pela corporação após confessar que estava soltando pipa na região com o uso de cerol. Segundo a irmã do bebê, como ela contou à TV Globo, o menino brincava em um velotrol na Rua 13, no bairro Arvoredo 2, quando foi atingido pela linha cortante, que estava enroscada em uma moto. O motociclista contou a mesma versão à Polícia Militar. Em nota, a Polícia Civil disse que o corpo da criança foi encaminhado ao IML, Instituto Médico Legal de Belo Horizonte, para passar por o exame de necrópsia e dar caminhamento às investigações. Lembrando que o uso de linha de cerol é crime em todo o Brasil e a prática é enquadrada no Código Penal como um crime de perigo para a vida ou para a saúde de terceiros. Shirley.
3: Tristeza. Obrigada, Bruna Bentes. 10 horas 12 minutos. E a licitação que permitiria a realização de obras de melhoria no anel rodoviário, especialmente no trecho do bairro Betânia. Essa licitação foi suspensa pela Prefeitura de Belo Horizonte. A sessão com a abertura dos lances estava marcada para essa quinta-feira. Segundo a Prefeitura, a previsão é que o certame seja realizado no mês que vem.
5: A Prefeitura de Belo Horizonte decidiu suspender a licitação para obras de recuperação do anel rodoviário um dia antes da sessão pública dos lances das empresas interessadas. As intervenções foram anunciadas pelo prefeito Álvaro Damião no último dia 15, após o acidente envolvendo 14 veículos no trecho do bairro Betânia, na região oeste da cidade, que deixou 2 pessoas feridas. Entretanto, nesta quarta-feira, a Secretaria Municipal de Obras e Infraestrutura informou que a licitação está temporariamente suspensa para revisão e ajustes do certame, com o objetivo de assegurar a plena observância aos princípios da legalidade, da isonomia e da vinculação ao instrumento convocatório. A previsão é que a nova licitação seja publicada ainda em junho. O valor do contrato é de R$ 137.100.000. Segundo a PBH, entre as intervenções previstas estão a implantação de 2 novas áreas de escape para contenção de veículos com falhas mecânicas, a serem construídas nos quilômetros 540 e 539 da descida do bairro Betânia. O objetivo é ampliar a segurança para motoristas e reduzir o risco de acidentes graves envolvendo veículos pesados. Outra medida é o reforço na proibição da circulação de veículos pesados nas faixas 1 e 2 no trecho entre o entroncamento entre as BRs 356 e 040 e o pontilhão ferroviário do Betânia. Com isso, os caminhões deverão trafegar obrigatoriamente pela faixa da direita, a faixa 3. A fiscalização será realizada por meio de monitoramento eletrônico. O Poder Executivo também disse que pretende promover intervenções para adequação de acessos aos bairros localizados às margens do Anel, com ajustes em pontos considerados críticos para reduzir conflitos de tráfego e retenções. Entre os locais previstos para receber melhorias está a saída para o bairro Buritis. O pacote inclui ainda reforço da comunicação visual e operacional ao longo da via, com implantação de painéis eletrônicos para informar acidentes e retenções, novas placas de alerta na descida do bairro Betânia, instalação de outdoors educativos, alertando sobre os riscos do trecho, especialmente na região do bairro Olhos d'Água. A Prefeitura informou que também iniciou tratativas com a NTT, Agência Nacional de Transportes Terrestres, e a concessionária responsável pela BR-040, para a adoção de medidas complementares fora do trecho municipalizado. Reportagem Desirê Miranda.
3: A gente que vinha acompanhando esse projeto que muito rapidamente a Prefeitura apresentou, na verdade, essa questão da licitação, depois do último grave acidente no anel rodoviário, agora vai ter esses ajustes. A gente vai acompanhar quais seriam essas transformações, o que de fato vai ser modificado e as novas datas estabelecidas pela Prefeitura. 10 horas 15 minutos. Vamos falar agora a respeito do ex-secretário de Educação de Minas Gerais. Tem investigação sobre um contrato de milhões de reais que teria motivado a sua exoneração. De volta com a gente, Bruna Bentes.
4: Shirley, a controladora-geral de Minas Gerais, Marcela Dias, afirmou em uma audiência pública realizada nesta quarta-feira que a exoneração do ex-secretário de Educação de Minas Gerais, Ocieli Soares, foi motivada por uma investigação sobre um contrato de 348 milhões de reais para aquisição de materiais didáticos para as escolas. Esse contrato foi assinado no dia 23 de dezembro de 2025 e prevê a distribuição de aproximadamente 3 milhões e 500 mil exemplares de livros para alunos e professores da Rede Municipal de Ensino Fundamental e Médio. O Estado aderiu à uma ata de registro de preços que foi criada em São Paulo sem fazer licitação própria. Segundo a controladora, a denúncia de um servidor público sobre irregularidades na compra de materiais didáticos deu início a essas apurações. Ela foi ouvida, a controladora, numa audiência pública da Comissão de Educação, Ciência e Tecnologia, realizada na Assembleia Legislativa de Minas Gerais. De acordo com ela, em 9 de janeiro, a controladoria emitiu um primeiro relatório e depois, no dia 27 de abril, as conclusões de um segundo relatório foram levadas até o governador Matheus Simões, do PSD. A exoneração de Rocieli foi publicada, então, no dia seguinte. Na época, o governo informou apenas que a investigação foi motivada, foi o motivo da exoneração, mas também não entrou em detalhes do teor da investigação. A controladora-geral não informou quais irregularidades são investigadas no contrato, nem explicou exatamente por que o ex-secretário foi exonerado. Segundo a presidente da Comissão de Educação, Ciência e Tecnologia, deputada Beatriz Cerqueira, do PT, a empresa contratada, Fazer Educação, já recebeu cerca de 170 milhões de reais. O ex-secretário de Educação, Rocieli Soares, disse que até o momento não teve acesso a qualquer relatório relacionado à apuração, nem durante o exercício de suas funções à frente da pasta e nem após a sua saída do cargo, disse que seguiu integralmente os parâmetros legais com comprovação objetiva de vantajosidade econômica e que está tranquilo em relação a essa investigação. Shirley.
3: Muito obrigada, Bruna. Atenção, motoristas que pretendem passar no anel rodoviário, tenham um apoio aos trabalhos de capina na altura do bairro Dom Bosco, com interdição de uma faixa no sentido Vitória. A recomendação da BH Trans é dirigir com cuidado nesse trecho, principalmente nesse trecho. Tem agentes da BH Trans sinalizando aí acompanhando os trabalhos. Então, uma faixa interditada, está lá com cones, com veículos também, para essa operação de capina. muitos trechos do anel, né? O mato muito alto, atrapalhando aí a visibilidade, então necessidade dessa manutenção. Além disso, alguns pontos ainda da cidade com corredores praticamente travados, com trânsito retido. É o caso do Complexo da Lagoinha, lentidão no sentido centro, com reflexo ainda nas avenidas Cristiano Machado e Antônio Carlos. A Antônio Carlos tem lentidão no sentido centro também entre o Hospital Belo Horizonte e o Complexo da Lagoinha. Então veja só o tamanho desse congestionamento. Na Avenida Cristiano Machado tem lentidão no sentido centro entre a Rua Silveira e o Túnel da Lagoinha, porção final justamente impactada aí pelo trânsito ruim no Complexo da Lagoinha. Na Avenida Pedro II tem lentidão no sentido centro entre a Rua Bom Sucesso e o Viaduto B do Complexo da Lagoinha, compreendendo ali a altura do bairro Carlos Prates. Aproveitar aqui e registrar a participação de alguns ouvintes, caso do José Aparecido, sempre que possível ele participa aqui com a gente, mas ele falando o seguinte: olha, se me permitem, substitua toda essa ladainha diária sobre trânsito com duas palavras simples, objetivas e construtivas, diz ele. Trânsito está lento ou parado aqui e acolá sempre pelo mesmo motivo, que não é excesso de veículos, mas falta de infraestrutura, como obras de arte e engenharia. Mais de 200 gargalos que esperam uma atitude de políticos desconectados com a realidade, ele diz aqui. Ele fala mais: querem prestar um serviço então? Convidem os responsáveis para debater esse problema. Vocês terão aí muitos programas. José Aparecido, se você pudesse acompanhar sempre o CBN Belo Horizonte, você com certeza saberia que com muita frequência assunto de trânsito e melhoria é pauta aqui do CBN Belo Horizonte. Só que se for uma discussão diária, aí sim vira uma ladainha para os nossos ouvintes. Trânsito é um problema? Sem dúvida. E é nosso compromisso de sempre informar a situação do trânsito na cidade em muitos pontos que alguns motoristas, inclusive, não estão acostumados. Ou não estão acostumados a passar em determinado trecho ou em determinado horário. Então vale ressaltar sim que muitas vezes o trânsito está ruim ou está congestionado, e isso é frequente, não é por causa de acidente. Mas naquele horário, sim, um fluxo grande de veículos, a frota que a todos os anos a gente vê aumentando, e sem dúvida a gente não tem uma solução. Que em debates, inclusive, a gente já trouxe informação aqui, que não passa somente por largar vias, porque senão não tem fim. A partir do momento que a gente tem 3 faixas, 4, 5, e a gente cada vez mais incentiva o uso de carros, a gente vai construir 10 faixas de cada lado, ainda não vai ser suficiente. O que outros países, isso com muitos especialistas já trazendo informação aqui pra gente nos debates que a gente realiza com frequência, é a gente pensar transporte público não só como um transporte individual. Então a necessidade sim de melhoria do transporte público, o transporte que carrega muito mais gente, é o caso de ônibus, por exemplo, ou outros meios de transporte, como é o caso do metrô, que sempre é tema de debate. Tem uma ampliação ainda bem aquém do que a gente precisa na cidade, mas o movimento que a gente precisa de melhoria de trânsito, gente, é estrutural. E a tendência, infelizmente, é piorar se a gente não tiver outras melhorias. Recentemente a gente falou, inclusive, do anel rodoviário, que há muito tempo não é mais uma rodovia, se tornou uma avenida de Belo Horizonte. Não à toa, a prefeitura tomou para si a responsabilidade. E agora a gente acompanha, inclusive, aí na reportagem sobre a licitação de obras de melhoria, construção de áreas de escape, já anunciado pelo prefeito Álvaro Damião. São medidas pontuais, são medidas que aos poucos tentam melhorar aqui e acolá, mas a gente sabe que é estrutural. Isso sempre vai ser tema aqui, sim, do CBN Belo Horizonte. Também tem a participação de mais ouvintes. Aqui é o caso do Roberto, falando: Shirley, olha só, tirar o sinal debaixo dos viadutos. Ele estava falando, porque ele já participou com a gente aqui, gente, de um trecho, se não me engano, da Avenida Cristiano Machado, que ele falava sobre a necessidade de passarelas. Muitas obras, inclusive, estão sendo realizadas na Avenida Cristiano Machado, em vários pontos, né? Sebastião de Brito, a gente tem também a construção daquele viaduto, de viadutos novos ali próximo da Avenida Pedro I, que ainda está causando muito, muito desconforto para quem precisa circular por aquele trecho. Áreas de congestionamento frequente. Ele está falando aqui que algumas ações aqui já foram conquistadas. Ouvinte CBN, sempre tem espaço aqui com a gente. Então mande para cá sua mensagem, sempre que quiser, com críticas, com sugestões, para falar dos assuntos da nossa cidade. Muitos dos assuntos dos nossos ouvintes se transformam em reportagens e entrevistas. A gente tem espaço aberto aqui para falar sempre da nossa capital e do estado de Minas Gerais. Nosso número, eu repito para você, 999-48-7738.
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3: Aline Araújo, meteorologista Climatempo. Muito bom dia, Aline.
10: Oi, muito bom dia, tudo bem?
3: Tudo certo. Para essa quinta-feira, o que a gente tem de previsão?
10: Vamos lá, para hoje a máxima não passa dos 26 graus em Belo Horizonte, vamos ter sol com muitas nuvens, mas a previsão é que o tempo permaneça firme por aí. Essas condições também continuam na sexta-feira com máxima de 26, mas a partir de sábado a gente começa a ter maior entrada de instabilidade por causa de um ciclone que está presente no oceano e vai trazer bastante nebulosidade, umidade e também ventos para dentro do continente. Por causa disso, vamos ter pancadas de chuvas previstas para Belo Horizonte na tarde do sábado com máxima de 25 graus. Essa condição segue para o domingo, mas com uma leve queda nas temperaturas, a máxima será de apenas 23. E atenção, a gente também vai ter queda das mínimas no domingo. Antes as mínimas eram de 17 graus nos últimos dias e no domingo ela passa a ser de 14. Então a gente vai sentir um friozinho ainda maior durante as madrugadas e pelas manhãs. Mas a partir de domingo a previsão é que o tempo fique firme novamente, mas as temperaturas continuam baixas para a próxima semana.
3: Então, Aline, a gente tem a manutenção desse tempo que a gente está vivenciando ao longo dessa semana, pelo menos até amanhã de sábado, é isso?
10: Isso mesmo, até sábado a gente tem essa maior nebulosidade, pancadas de chuva, temperaturas um pouquinho mais elevadas no período da tarde. A partir disso, uma leve queda.
3: Muito bem. Restante do estado também, o que a gente tem de previsão para hoje?
10: Vamos lá, principalmente para sul de Minas, zona da Mata Mineira e as faixas com a divisa de São Paulo. A gente vai ter maior entrada de umidade, com isso maior favorecimento das condições de formação de nuvens, ainda com tempo predominantemente firme. Não está descartado pancadas rápidas e isoladas, mas de baixo volume. O restante do estado também vai seguir as condições de Belo Horizonte, com aumento nessas pancadas de chuvas, principalmente a partir de sábado, que é onde a gente vai ter maior entrada de umidade e as chuvas mais expressivas devem ficar nesses três lugares. Para a capital, como eu já falei, a chuva permanece a partir de sábado. Na região norte, continua o tempo seco, um calor um pouco mais elevado e atenção para baixa umidade do ar, que continua abaixo dos 30%, que traz bastante prejuízo, principalmente para a nossa saúde respiratória. Então, bastante atenção, região norte, continuar ingerindo bastante água e evitar a exposição ao sol nos horários mais quentes do dia, que costumam ser ali após o meio-dia até umas 3 horas da tarde.
3: Essa Aline Araújo, meteorologista Clima Tempo. Obrigada, Aline. Até amanhã.
10: Obrigado você. Até amanhã.
3: Agora, 10 horas 28 minutos. Vamos falar de um caso, gente, de um furto no centro de Belo Horizonte. Só que poderia ser um furto, infelizmente. A gente não pode falar que é normal, né? Porque a gente está falando de um crime. Só que o furto de uma bolsa no centro, a questão era o conteúdo. Lá dentro estavam 16 mil dólares. Quem conta esse caso pra gente é a Raquel Romanha.
11: Pois é, Shirley, chama atenção porque furto, né, igual você falou, furto a gente sabe que tem ali todo lugar, principalmente no centro, mas Nesse caso, 16 mil dólares em uma bolsa, cerca de 81 mil reais. Pedestres que passavam pela rua no momento do crime conseguiram, inclusive, registrar a cena ali da correria. E aquela cena que a gente até conhece, já deve ter visto alguma vez, que todo mundo sai gritando na rua, o comerciante sai para fora ali do comércio para ver, né? A população, todo mundo para ali e fica olhando para ver essa movimentação da correria. É possível ver o momento em que essa pessoa segura a bolsa, corre, e aí tem grito de todo mundo ali presenciando e chamando a atenção, né? Falando ladrão, ladrão. Segundo a guarda municipal, esse assaltante tentou fugir de táxi após pegar essa bolsa com dinheiro. Ele foi contido na Rua da Bahia, na esquina com a Avenida Álvares Cabral. Mas por que tanto dinheiro assim no meio da rua, no centro da cidade? Segundo a guarda municipal, que atuou nessa ocorrência, o suspeito participava de uma negociação de venda de uma retroescavadeira com um casal de empresários que faria o pagamento em dinheiro vivo. E durante a conversa, a bolsa com os dólares foi levada e populares começaram a pedir ajuda até a chegada do guarda municipal. O suspeito foi levado para a delegacia da Polícia Civil e, segundo o subinspetor da Guarda Municipal de BH, Leandro Pereira, o suspeito já tinha passagens por outros crimes.
12: Ele também já utilizava nomes também errados, falsos. Então, aqui acabou sendo qualificado, a princípio, com a questão do furto, estelionato e falsidade ideológica. Posterior ainda foi verificado que o mesmo ainda tinha um mandado de prisão preventiva em aberto no estado do Amazonas, de estupro de vulnerável também.
11: A Polícia Civil informou que abriu uma investigação sobre essa tentativa de furto, inclusive uma das coisas apontadas aí que vão ser ele alvo de investigação. Se essa pessoa já sabia desse dinheiro, dessa bolsa, ela chegou a ter uma informação ali de que esse valor estava na mão dessa pessoa no meio da rua. Diz também que o suspeito, essa pessoa que foi presa de 52 anos, foi ouvido e preso em flagrante, a princípio pelos crimes de estelionato e falsa identidade. Segundo a Polícia Civil, o mandado de prisão preventiva em aberto, expedido pela Justiça do Amazonas, também então foi cumprido. Após os procedimentos, o homem ficou à disposição da Justiça e o advogado da vítima, Rodrigo Menezes, acompanhou o registro da ocorrência e explicou sobre esses dólares.
13: Saíram da conta da empresa, né, está tudo documentado, já passamos para a Polícia Judiciária para comprovar a licitude deles, né, e é um negócio normal. Quando se trata de equipamentos, inclusive importados, tratar em partes do pagamento em dólar.
11: Os 16 mil dólares furtados foram recuperados e depois devolvidos à vítima. Shirley.
3: Obrigada. Essas informações, então, de Raquel Romanha. Agora 10 horas 31 minutos. Em instantes você vai acompanhar, atualizar as informações do Brasil e do Mundo, no Repórter CBN, acompanhando com a gente. Na volta, no próximo bloco, a gente tem muita informação ainda aqui de BH e Minas Gerais e tem ainda a coluna Vida Ativa, que hoje a gente vai falar de uma disputa que ocorreu em Las Vegas, nos Estados Unidos, com muitos atletas que tinham a permissão de doping, tinham a permissão de usar produtos proibidos. E a ideia era conseguir novos recordes no tempo, algo que não aconteceu. A gente conta essa história para você já já.
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0: Quinta-feira, 28 de maio de 2026. O dólar comercial está em baixa de 0,12%, negociado a R$ 5,05. Os investidores estão atentos aos acontecimentos relacionados à guerra no Oriente Médio. As tensões voltaram a aumentar após o Irã retaliar os Estados Unidos com um ataque. No ambiente doméstico, um dos destaques é a divulgação pelo IBGE da taxa de desocupação, que atingiu 5,8% entre fevereiro e abril. Isso significa que 6 milhões e 300 mil pessoas procuraram trabalho sem sucesso no período, 471 mil a mais na comparação com o trimestre encerrado em março. O aumento decorre essencialmente do comportamento de algumas atividades, como comércio e serviços pessoais. Depois do aquecimento de fim de ano, esses segmentos não seguraram a parcela dos trabalhadores. No momento, a Bolsa de Valores de São Paulo opera em leve alta de 0,04%, aos 175.806 pontos. O euro vale R$ 5,88, ligeiro recuo de 0,09%. Pelo menos 13 pessoas morreram e 3 ficaram feridas em uma batida entre uma van e um caminhão na China. Segundo o governo, o veículo de transporte coletivo transportava 16 passageiros, 7 a mais que a capacidade permitida. O motorista da van bateu na traseira do caminhão. O tenista brasileiro João Fonseca voltará à quadra amanhã pelo torneio de Roland Garros disputado em Paris. Na terceira rodada da competição, ele enfrentará o sérvio Novak Djokovic, tricampeão do torneio. Ontem, Fonseca venceu o croata Dino Prismic de virada por 3-2, em uma partida de quase 3 horas e meia. No horário de Brasília, 10h34.
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2: 10 horas 36 minutos.

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1: Em meio ao desgaste da pré-campanha de Flávio Bolsonaro, os ex-governadores Ronaldo Caiado e Romeu Zema passaram a discutir uma possível aliança para esse ano de 2026. Em entrevista a uma rádio regional da Grande São Paulo, Caiado afirmou que as conversas com o mineiro estão em andamento. Interlocutores de Zema, porém, afirmam que o ex-governador pretende levar a candidatura até o fim e decidir eventuais alianças apenas no prazo final do registro das chapas.
2: Os pré-candidatos à presidência Romeu Zema, do Novo, e Ronaldo Caiado, do PSD, discutiram em São Paulo a possibilidade de uma aliança para as eleições de 2026 e meio ao desgaste da pré-campanha de Flávio Bolsonaro, do PL, após a crise envolvendo a relação com o banqueiro Daniel Vorcaro. Segundo interlocutores, a conversa entre os dois foi motivada pela avaliação de que a desaceleração da candidatura de Flávio pode pulverizar os votos da direita e favorecer a reeleição do presidente Lula do PT. Em entrevista à Rádio Nova Difusora, Caiado confirmou que existe diálogo sobre uma eventual composição entre os dois nomes.
3: Mas com a última pesquisa que nós conversamos, existe esse sentimento. Ele é uma pessoa aberta. Então nós estamos realmente avaliando. Neste momento, as duas candidaturas estão em uma posição, vamos reconhecer, ele tem que ter humildade de reconhecer, bem acima de nós. No momento em que nós unirmos forças, elas poderão chegar forte só no segundo turno ou poderão ainda chegar competitiva ainda no primeiro turno.
2: Como a CBN mostrou, desde a semana passada, Romeu Zema tem aproveitado o enfraquecimento da campanha de Flávio Bolsonaro para ampliar a aproximação com empresários paulistas. O ex-governador de Minas Gerais intensificou reuniões com setores estratégicos da economia e tem se apresentado como alternativa da direita para a disputa presidencial. Internamente, Zema tem afirmado que qualquer definição sobre alianças ficará para agosto, prazo final para o registro das chapas na Justiça Eleitoral. A CBN, fontes ligadas à campanha do mineiro, afirmam que ele pretende manter a candidatura até o fim. Em uma publicação feita nas redes sociais nesta quarta-feira, Zema não confirmou nem negou a possibilidade de aliança, mas voltou a afirmar que vai trabalhar para tirar o PT de Brasília. Não é de hoje que os nomes de Zema e Caiado aparecem em especulações sobre composição para a vice-presidência, embora ambos tenham descartado publicamente essa possibilidade em outras ocasiões. Antes da crise envolvendo o Master, a hipótese considerada mais forte nos bastidores era uma possível aliança entre Zema e Flávio Bolsonaro. Hoje, porém, interlocutores do ex-governador mineiro tratam esse cenário como fora de cogitação. No início dessa semana, em agenda em São Paulo, Ronaldo Caiado admitiu que ainda enfrenta baixa atração nas pesquisas por causa do desconhecimento do eleitorado em relação ao seu nome, mas avaliou que os debates eleitorais podem alterar o quadro. Na última pesquisa Datafolha, divulgada em 22 de maio, Caiado aparece com 4% das intenções de voto. Zema tem 3%, e dentro da margem de erro, os dois aparecem tecnicamente empatados, assim como Renan Santos, do Missão, que também soma 3%. De São Paulo, Bruna Barbosa.
1: E no caso de Romeu Zema, depois do caso Master, Zema passou a criticar Flávio Bolsonaro, depois de um outro momento disse que o assunto era página virada, mas com o novo desdobramento do caso, ele voltou a disparar críticas, por isso se fala justamente da não possibilidade mais dessa aliança. Mas em política, né, gente, tudo pode mudar. A gente ainda está em pré-campanha para ter crítica agora e aliar depois, ou deixar isso para o segundo turno, enfim. Muita coisa pode acontecer e o que se faz agora não se escreve, basicamente. Ainda falando de política, a gente vai falar das movimentações por aqui, no estado de Minas. Com a provável desistência de Rodrigo Pacheco, do PSB, na disputa ao governo do estado, a pré-candidata ao Senado, Marília Campos, do PT, sugeriu ao partido a possibilidade de apoiar o nome de Gabriel Azevedo, do MDB. Os dois políticos participaram de um encontro e sinalizaram entusiasmo com essa aliança. No campo da direita, as conversas entre PL e republicanos para a união da chapa aqui em Minas estão avançando.
4: Em meio às indefinições do candidato da esquerda ao governo de Minas, a pré-candidata ao Senado Marília Campos do PT sugeriu ao presidente nacional da sigla, Edinho Silva, que considere a possibilidade de apoiar o nome de Gabriel Azevedo do MDB. A CBN confirmou a informação com a equipe dela, que disse que a ex-prefeita de Contagem pediu ao partido que discuta a possibilidade. A declaração foi dada após Marília Campos publicar um vídeo nas redes sociais de um encontro com o ex-presidente da Câmara Municipal de Belo Horizonte. Na postagem, a petista sugere a possibilidade de uma união entre as partes.
5: A situação de Minas é muito complexa, não só a situação financeira, como as desigualdades regionais que estão muito presentes em todas as regiões de Minas Gerais. E a gente está aqui conversando sobre essa realidade. Quem sabe a gente se une com o Gabriel nesse processo eleitoral.
4: Gabriel Azevedo também se disse otimista com essa oportunidade e a sinalização de diálogo entre os dois campos políticos.
6: Foi uma tarde muito aprendizada e que, na minha opinião, é um excelente quadro do partido está escolhendo para disputar o Senado. Porque, para além da gente precisar de mais mulheres na política, Marília, me permita, a gente precisa de quem esteja disposto a sentar na mesa, para dialogar, para entender que os problemas têm que ter solução.
4: A sugestão dessa aliança surgiu após o senador Rodrigo Pacheco do PSB sinalizar a aliados do presidente Lula e do PT e à própria legenda que não tem a intenção de disputar o governo de Minas. Na última segunda-feira, a direção nacional petista se reuniu com a presidente estadual da sigla, deputada Leninha, em Brasília, para discutir o cenário em Minas Gerais. No encontro, as partes sugeriram testar alguns nomes em pesquisas para decidir o caminho a ser traçado. Outra possibilidade do grupo de Lula seria apoiar a candidatura de Alexandre Calil do PDT, como ocorreu em 2022, mas o ex-prefeito de BH já chegou a sinalizar que não gostaria dessa nova aliança. No campo da direita, o PL e o Republicanos avançaram nas conversas para a possibilidade de união das chapas. A CBN, o presidente estadual do PL, deputado federal Domingos Sávio, confirmou que participou de um encontro com as cúpulas nacionais da sigla e do Republicanos em Brasília nessa quarta-feira. Na ocasião, todos concordaram em construir a aliança entre as partes para a disputa estadual, que a princípio teria o senador Cleitinho, do Republicanos, como cabeça de chapa. Além disso, os políticos discutiram a provável visita do pré-candidato à presidência, Flávio Bolsonaro, também do PL, na próxima semana a Belo Horizonte. Segundo a assessoria do senador, a agenda ainda não foi definida. Reportagem Débora Costa.
1: Não está definida, mas há essa intenção de agora, bem no início da semana que vem, talvez o próprio dia primeiro, a presença de Flávio Bolsonaro aqui em Minas Gerais. E no caso PL e PT, ainda, né, sem uma definição de palanque aqui em Minas Gerais. Os dois partidos ainda sem uma definição clara sobre os candidatos aqui no estado. 10 horas 44 minutos. A Copasa tem até quinta-feira para responder um questionamento do Tribunal de Contas do Estado sobre mudanças nas condições da oferta pública relacionada à privatização da estatal. Entre as informações solicitadas estão as condições da oferta que serão objeto de alteração.
7: O Tribunal de Contas do Estado de Minas Gerais intimou a Copasa a prestar esclarecimentos até esta quinta-feira sobre uma divulgação realizada nessa quarta de alterações nas condições da oferta pública das ações de titularidade do Estado de Minas Gerais. Entre as informações solicitadas pelo Tribunal estão a natureza, o conteúdo e a origem dos fatores supervenientes apontados, as condições da oferta que serão objeto de alteração, eventual manifestação do Comitê de Coordenação e Governança de Estatais acerca das alterações propostas, o novo cronograma da oferta e o rito adotado junto à Comissão de Valores Mobiliários e à Bolsa de Valores. A intimação foi feita pelo conselheiro Agostinho Patrus. O anúncio da mudança nas condições da oferta pública foi feito pelo governo de Minas no mesmo dia em que a estatal divulgaria quem seria o investidor de referência. Pelos critérios da disputa estabelecidos pela própria Copasa e contestados em processo que tramita no TCE, duas empresas se habilitaram. A AGEA, que atua em municípios dos estados de Mato Grosso, Ceará, Santa Catarina, Piauí e outras unidades da federação, e a Equatorial, que controla a Sabesp, que responde pelo saneamento e abastecimento na maior parte do estado de São Paulo.

0: disse que mantém postura de colaboração permanente com os órgãos de controle. Reportagem Desirê Miranda.
1: 10h46, uma operação de combate ao tráfico internacional de drogas vindas do Paraguai e da Colômbia aqui para Minas Gerais. A operação foi realizada em cidades do Triângulo e do Alto Paranaíba. Segundo as forças de segurança, o grupo atuava há pelo menos 8 anos. Como resultado da operação, foram cumpridos mais de 70 mandados.
2: 76 mandados judiciais foram cumpridos em Minas Gerais e em outros estados durante uma operação de combate ao tráfico internacional de drogas. No território mineiro, as atividades investigaram principalmente organizações criminosas atuantes nas cidades de Uberaba, Uberlândia e Sacramento, no Triângulo, e Patos de Minas, no Alto Paranaíba. Segundo a FICO, a Força Integrada de Combate ao Crime Organizado do Estado, a operação começou após a apreensão de cerca de 27 toneladas de maconha em carregamentos, além da localização de uma lavoura da planta. Além disso, cerca de 120 milhões de reais em bens foram sequestrados pela Justiça. Além de Minas, as ações também foram realizadas em São Paulo, Rio de Janeiro, Pernambuco e Paraná, conforme explicou o supervisor da FICO, Dalton Marinho, em entrevista à TV Integração.
3: A gente está falando de organização criminosa de tráfico sob tráfico internacional de drogas, que tinha Uberaba e Uberlândia como epicentro desse grupo criminoso. Quando a gente diz o epicentro, os grandes líderes estão aqui na região de Uberaba e Uberlândia. E com isso, devido a essa complexa logística de drogas, que exige modais, existe logística, existe a regimentação, acaba por envolver outros estados da federação.
2: O grupo seria responsável pela importação, transporte, armazenamento e distribuição dos entorpecentes, especialmente maconha oriunda do Paraguai e da Colômbia, incluindo variedades de alto valor agregado conhecidas como skunk e gold. Ainda de acordo com as investigações da instituição, a estrutura da organização está consolidada há pelo menos 8 anos. Entre um dos episódios investigados, aparece uma ocorrência em agosto de 2024, quando equipes policiais tentaram interceptar um comboio suspeito que transportava entorpecentes. Durante a ação, apenas o último veículo do comboio foi abordado. O condutor reagiu com arma de fogo, sendo neutralizado no local após confronto armado. No interior do automóvel foram apreendidas 839 barras de maconha, com peso bruto de cerca de 1 tonelada, além de armas de fogo e munições. Ao todo, cerca de 160 policiais foram mobilizados para a operação. Reportagem João Vitor Rangel.
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1: Oi, Deise, bom dia.
2: Bom dia, Shirley. Bom dia para os nossos ouvintes também.
1: Hoje a gente vai falar do Enraged Games. Uma tradução seriam Jogos Aprimorados. Uma disputa que ocorreu em Las Vegas, nos Estados Unidos. Uma competição, gente, que permite que atletas usem substâncias proibidas para melhorar o desempenho. É isso mesmo que você ouviu. Provas reuniram 42 atletas em modalidades de atletismo, natação e levantamento de peso, com ampla presença de substâncias proibidas no esporte. O evento foi cercado por promessas, inclusive grandiosas, de recordes mundiais, também uma reivindicação do esporte a um novo capítulo, né, da performance humana, só que o resultado foi apenas um recorde quebrado. O prêmio foi de US$1 milhão, o equivalente a R$5 milhões, prometido aos atletas que quebrassem recordes mundiais. E teve apenas um vencedor, um nadador grego. Nos 50 metros livres, ele completou a prova, olha só, com 0,07 a marca registrada pelo australiano no início do ano. Então, 0,07 a menos do que ele havia alcançado sem o uso de substâncias. Esse feito, porém, gente, não vai ser reconhecido oficialmente, já que o nadador estava sob efeito de substâncias proibidas em competições oficiais e usou, inclusive, um traje tecnológico de poliuretano, né, que também não é permitido nas principais competições internacionais. Para completar aqui, Deise, para colocar os nossos ouvintes na mesma página, o Comitê Olímpico Internacional classificou esse evento como idiota e anti-fair play. Evento esportivo reforça a normalização e comercialização de drogas, de aprimoramento físico. Questão, então, se torna aí um problema de saúde pública, é o que classifica o Comitê Olímpico Internacional. E aí, Deise, vem uma série de questões, né, de saúde, de ética, entre tantas outras questões. Vamos começar numa delas com relação a essa questão envolvendo o recorde, né, o que o corpo humano é capaz de fazer. Eu ouvi, lendo sobre isso aqui, algumas interpretações do tipo, mesmo utilizando substâncias proibidas, a gente não teve aí uma quantidade relevante, um recorde, então como se as substâncias não fizessem efeito, mas eu ouvi uma outra interpretação de que, na verdade, os atletas, em geral de alta performance, já utilizam essas substâncias. A diferença é que muitas vezes não são descobertos. E aí, Deise?
2: Pois é, Shirley, esse é uma questão ética assim, muito importante, sabe? Inclusive, eu até fiz um levantamento aqui sobre essa questão do uso do doping. E sim, várias substâncias, inclusive, Shirley, a gente tem uma agência internacional de controle de doping, né? Então, tem todo um protocolo que é definido pelo Comitê Olímpico Internacional para poder detectar essas substâncias que poderiam aumentar o desempenho físico, né? E aí, Shirley, a velocidade de detecção dessas drogas é muito menor do que a velocidade de produção de novas drogas, né? Então, para você ter uma ideia, nos últimos, em termos de evidência, né, a gente teve um aumento grande aí, de testes, né, aumentou comparando aí de 1968 até 2020, aumentou de 667 para 5.033 testes. E esses testes não são feitos em todos os atletas, né, Shirley? Uhum. Então, a gente tem, sim, uma grande utilização, mas nesses estudos coloca que não são todos os atletas que utilizam, né? A substância que é mais comum é o esteroide anabolizante androgênico, que está presente em 90% das amostras positivas do Comitê Olímpico, né? E tem alguns esportes que são mais comuns o uso do doping, né? Mas, basicamente, Shirley, a gente tem também um problema na detecção, que é o atleta pode ter utilizado durante o treinamento e aí ele faz um washout, né, que seria um período sem utilização, e aí se ele for sorteado para o teste de doping, o corpo dele não vai detectar essa substância, mas foi utilizado, né? Então, a gente infelizmente tem esse problema, sabe?
1: Então, é que em porcentagem que isso ocorre, Deise, nesse universo, então, de tantos atletas de alta performance?
2: A gente tem aqui uma prevalência estimada de doping cerca de 43%, mas é difícil porque não são todos os atletas que participam das Olimpíadas que fazem o teste de doping, né? Então, inclusive, Sheila, eu queria até comentar uma coisa, porque o criador do Enhanced Games é um empresário australiano, e aí ele colocou até que os atletas deveriam ter liberdade corporal, como se fosse uma censura você utilizar esse tipo de substância, né, que a ciência poderia evoluir, e na verdade os resultados mostraram que não é só a substância que vai definir quem vai ganhar ou não, né? E ele comparou os jogos dele com as Olimpíadas, sendo que ele tinha só três modalidades, né, como você comentou aí, natação, atletismo e levantamento de peso. Nas Olimpíadas a gente tem mais de 30 modalidades, ele tinha 42 atletas. Nas Olimpíadas, a gente tem mais de 10 mil atletas. Então, assim, é impossível a gente comparar, né? Ele teve um marketing muito grande. Se você entrar na página The Enhanced Games, você vai ver que vai ter várias vendas de produtos, de substâncias. Então, na minha visão, Shirley, esse evento foi um evento muito mais de marketing, muito mais preocupado em divulgar essas substâncias do que o esporte em si, sabe?
1: Até pelos resultados, cabe várias interpretações aí, mas sem dúvida. Deise, um outro argumento também utilizado é com relação à liberdade dos atletas, que o argumento para essa competição era justamente que eles deveriam decidir se deveriam ou não, com assistência médica, utilizar desse tipo de substância para melhorar a performance. O grande questionamento que a gente faz é até onde vai essa liberdade, né? A partir do momento que o atleta está em busca de uma alta performance, está competindo, tem ali patrocinadores, que muitas vezes são os próprios fabricantes dessas substâncias, entre outras coisas, até onde vai essa liberdade, né?
2: Exatamente, Chile. O grande problema desse evento é que existe uma preocupação de normalizar o uso desses hormônios, né? Tem muitos jovens que podem acreditar, né, que eles vão precisar de drogas para ter um corpo específico ou um desempenho específico. E foi interessante que desses 42 atletas, alguns, poucos, competiram declarando que não estavam utilizando nenhuma substância. E esses atletas, desses, pelo menos três atletas que a gente chama de limpos, né? Eles venceram provas, eles foram campeões nas modalidades, né? Então, isso acaba colocando aí uma reflexão de que será que é mesmo necessário, apesar de não ter tido esse controle de doping, né? Eles declararam e eles venceram. Então, a gente vê que não é só a utilização, né, dessas substâncias, a gente tem muito mais do que isso. Inclusive, tem atletas, Shirley, que eles participam de uma Olimpíada, e aí na próxima Olimpíada ele fala, não, ele chegou bem perto, então na próxima ele consegue, né? Então, assim, depende de anos de treinamento e vários outros fatores, né?
1: E não tem como a gente não pensar sobre o reflexo que isso tem, principalmente para jovens. A gente teve recentemente um influenciador e fisiculturista de 22 anos, né, que morreu.
2: Exatamente.
1: Agora, morreu na região leste de São Paulo, laudo apontou morte súbita, a questão dele foi uma condição cardíaca agravada, inclusive pelo uso de anabolizantes, que ele mesmo nas redes sociais, como influenciador, admitia mesmo o uso. Agora, Deise, para a gente finalizar aqui rapidamente, o esporte realmente está virando um produto farmacêutico, será?
2: Pois é, Chile. Esse foi uma das principais críticas ao evento, né? Inclusive, tinha um competidor brasileiro de natação que ele tinha 41 anos. E aí, uma das coisas que eles colocaram foi essa possibilidade da gente tentar frear esse envelhecimento, né? Então, o marketing, ele parecia ser mais importante do que o próprio esporte, né? A gente tem que tomar muito cuidado por conta desses efeitos, dos riscos, né, desses anabolizantes. E a gente tem, sim, tido uma influência maior da indústria farmacêutica e de suplementos, que nem sempre são apenas suplementos, né? São realmente hormônios que podem interferir aí na saúde.
1: Deise Mota, mais uma vez, obrigada pela coluna. Um beijo para você e até semana que vem.
2: Um beijo, bom final de semana aí para você e para os nossos ouvintes.
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0: 28 de maio de 2026, a Receita Federal e o Ministério Público confirmaram a participação do PCC no esquema investigado pela Operação Fluxo Oculto. A facção criminosa é suspeita de aplicar dinheiro de origem ilícita em fintechs. São empresas que usam tecnologia para oferecer serviços financeiros de forma mais simples e rápida. Os investigadores chegaram a 6 novas fintechs por meio do cruzamento de dados e da análise de material coletado em operações anteriores, como a Carbono Oculto, realizada em agosto de 2025. Segundo estimativa, esse grupo movimentou ilegalmente pelo menos R$ 26 bilhões de reais entre 2022 e 2025. Os agentes cumprem hoje 59 mandados de busca e apreensão em São Paulo, no Paraná, em Mato Grosso do Sul, Minas Gerais e no Rio de Janeiro. Mais cedo, o ministro da Fazenda, Dario Durigan, afirmou que o monitoramento das fintechs permitiu combater o crime organizado no andar de cima. Ele disse que com a iniciativa foi possível focar o financiamento das facções. Um ex-alto funcionário da CIA, acusado de fraude, foi preso com 40 milhões de dólares em ouro. Ele também estava com 2 milhões em espécie e mais de 30 relógios de luxo. Segundo a investigação, David Rush falsificou diplomas universitários e mentiu sobre a experiência militar para atuar no governo dos Estados Unidos. A Bolívia enfrenta uma das piores crises das últimas décadas em meio a atos que bloqueiam estradas e isolam La Paz. O abastecimento de alimentos, combustíveis e insumos hospitalares está comprometido. Camponeses e sindicatos exigem a renúncia do presidente Rodrigo Paz, que assumiu o cargo há 6 meses. Nessa semana, o governo já obteve aval do parlamento para usar o exército contra os manifestantes. No horário de Brasília, 11:04.
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5: Agora 11:06, a cidade de Juiz de Fora, na Zona da Mata, registrou a segunda morte por hepatite A. Desta vez, a vítima foi um homem de 37 anos que estava internado. O município teve um pico da doença em março, menos de um mês depois da forte chuva que atingiu a região e causou enchentes e deslizamentos de terra. Desde dezembro, são mais de 1.000 casos de hepatite A na cidade.
6: Um homem de 37 anos morreu em decorrência da hepatite A em Juiz de Fora, na Zona da Mata. Ele estava internado no Hospital e Maternidade Terezinha de Jesus e teve a morte registrada no dia 9 de maio. Em nota divulgada nesta terça-feira, o hospital informou que o setor de controle de infecção hospitalar recebeu a confirmação de que o teste para hepatite A apresentou resultado positivo. Essa é a segunda morte pela doença na cidade. A primeira foi de uma mulher de 60 anos, anos no início de maio. Apesar do óbito, a Prefeitura de Juiz de Fora informou que houve redução de 88,6% nos registros da doença. Segundo o Executivo Municipal, na 11ª semana epidemiológica, entre os dias 15 e 21 de março, foi registrado o pico de 132 casos e na 18ª semana epidemiológica, entre 3 e 9 de maio, foram 15 casos confirmados. Os dois períodos sucederam a chuva mais intensa da história da cidade, que caiu no fim de fevereiro e provocou enchentes e deslizamentos de terra que deixaram 66 mortos. Desde dezembro do ano passado, quando a chuva se intensificou no município, foram registrados 1.042 casos da doença. De acordo com os dados apresentados pela Secretaria Municipal de Saúde, em uma audiência pública na Câmara Municipal, 57% dos casos são de homens entre 30 e 34 anos. 2.259 pessoas com mais de 18 anos foram vacinadas até o momento. Ainda conforme a Secretaria, houve aumento de 75% na cobertura vacinal infantil, além de ações como busca ativa nas casas e atendimento do Vacimóvel. A transmissão da hepatite A acontece principalmente pela via fecal-oral por meio do consumo de água ou alimentos contaminados. O contágio também pode ocorrer pelo contato próximo com pessoas infectadas, especialmente em ambientes de convivência coletiva, além de situações envolvendo práticas sexuais desprotegidas com contato íntimo. Nem todas as pessoas infectadas apresentam sintomas. Quando presentes, os sinais mais comuns incluem fadiga, mal-estar, febre, dores musculares, enjoo, vômitos, dor abdominal, constipação intestinal ou diarreia. Também pode ocorrer urina escura antes do aparecimento da icterícia, caracterizada pela coloração amarelada da pele e dos olhos. Os sintomas costumam surgir entre 15 e 50 dias após a infecção e geralmente duram menos de 2 meses. Em caso de sintomas ou suspeita de exposição à doença, a orientação é procurar atendimento em uma unidade de saúde. Reportagem Desirê Miranda.
5: 11:09. O Observatório Brasileiro de Políticas Públicas da Universidade Federal de Minas Gerais publicou um novo informe técnico sobre a população em situação de rua no Brasil. Levantamento apontou que, em maio deste ano, 388.855 pessoas em situação de rua foram registradas no CadÚnico único. Minas Gerais é o terceiro estado com maior número de pessoas nessa situação, atrás de São Paulo e Rio de Janeiro. Além disso, mais de 6 em cada 10 pessoas desse público no Brasil concentram-se na região sudeste. Sobre esse levantamento, eu converso com o professor da UFMG, coordenador do Observatório Brasileiro de Políticas Públicas, com a população em situação de rua, André Luiz Freitas. Muito bom dia, André.
7: Bom dia, Chico. É um prazer estar aqui com vocês.
5: A gente que agradece. André, esse levantamento tem validade como um censo para justamente mensurar a população em situação de rua no país?
7: Bem, tecnicamente, Chico, ele não corresponde a um censo, né? Nós até tivemos há pouco tempo o anúncio feito pelo IBGE que em 2028 nós teremos um censo, né, no nosso país. Esses dados que nós estamos constantemente divulgando por meio do observatório são dados levantados a partir de uma base de dados oficial e pública, que é a base de dados do Cadastro Único para Programas Sociais do Governo Federal, que é alimentado mensalmente por todas as prefeituras do nosso país a partir do trabalho realizado com a população em situação de rua. Esses são dados fundamentais, por exemplo, para que essas pessoas historicamente tão vulnerabilizadas acessem as políticas sociais no nosso país.
5: É uma população que está crescendo?
7: Infelizmente, Shirley, é uma população em crescimento no nosso país, fundamentalmente em função da falta ou da ausência ou insuficiência de políticas públicas estruturantes no Brasil. E aqui, especificamente, eu me refiro a moradia, trabalho e educação. Nós estamos falando de uma população majoritariamente negra, a cada 10 pessoas em situação de rua no Brasil, 7 são negras, e nós estamos falando de uma população que historicamente tem sofrido por processos de exclusão, de segregação e de vulnerabilização nas nossas cidades. E não basta somente que postos de trabalho sejam oferecidos. É de fundamental importância que essas pessoas, a essas pessoas sejam dadas condições para que elas possam, de fato, acessar a esses postos de trabalho. Nesse caso, especificamente, aqui eu me refiro à questão da educação. A cada 10 pessoas em situação de rua no Brasil, 5 não terminaram o ensino fundamental e 11% ainda se encontram em situação de analfabetismo. Então, por mais que os governos ofereçam postos de trabalho no nosso país, muitas vezes a essas pessoas ainda não é possibilitado o acesso a esses postos de trabalho.
5: É interessante falar isso porque é multifatorial. Por isso eu te pergunto aqui, para a gente reforçar e trazer para os ouvintes, o que exatamente leva uma pessoa a viver nessas condições? O que faz com que isso aconteça?
7: Essa é uma excelente pergunta, Shirley. A primeira questão que eu acho que é de fundamental importância, né, reconhecermos que nós estamos falando de um processo histórico no nosso país. Existe uma dívida histórica no nosso país com a população negra, né, incluindo a população em situação de rua, como eu já destaquei. Então, primeiro, existe um processo de exclusão, existe uma violência, né, estrutural, né, existem violações de direitos que, por séculos, atravessam, né, e atingem determinados corpos no nosso país, mais especificamente nós estamos falando da população negra. Segundo fator que eu acho que é muito importante é, como eu já comentei também, a ausência e insuficiência de políticas públicas estruturantes. Após a abolição da escravidão em 1888, Shirley, parte significativa da população negra brasileira simplesmente foi despejada nas ruas da cidade, sem acesso a terras, sem acesso a moradias, trabalho e educação. Então, nós estamos falando de um processo, de fato, estrutural e muito antigo. Somado a esses processos históricos e estruturais, nós temos também, né, a desigualdade social muito presente no nosso país. Recentemente, né, vocês noticiaram, né, que o Brasil ele agora alcançou, né, para parte da população um IDH muito bom, mas ainda nós temos uma situação de desigualdade muito grande no nosso país, que foi e ainda é sentida por conta da pandemia da Covid-19, mais uma vez, que não afetou, não atingiu as pessoas de maneira igual. Essas populações historicamente vulnerabilizadas, né, excluídas do nosso país, ainda sentem essas duras consequências, né, desses processos, dessas violências e violações de direitos em curso no nosso país. E só para finalizar, se você me permite, claro, nós estamos falando de um estado de coisas inconstitucional que foi reconhecido em 2023 pelo Supremo Tribunal Federal no nosso país. Né? Então, a nossa Constituição Federal de 1988 não está sendo devidamente cumprida com a população em situação de rua na garantia dos seus direitos.
5: E aí, somado a isso, a gente tem questões, você citou várias delas, né? Histórica, a questão da desigualdade, a questão econômica, muitas vezes a estrutura familiar, porque aí vai permeando, né? E não necessariamente é uma causa só, é um somatório.
7: Exatamente. São várias camadas, né, de violências que atingem e atravessam esses corpos. Mas aqui é importante destacar uma questão, Shirley. Nós acompanhamos, né, o fenômeno da população em situação de rua, não somente no Brasil, nos 5.570 municípios brasileiros, mas também em outros países. Os países que mais avançaram na garantia de direitos dessa população foram aqueles países que investiram massivamente em políticas públicas estruturantes, mais uma vez, mais especificamente, eu estou falando de moradia, trabalho e educação.
5: Que é a base, né? A gente está falando de uma base, sem dúvida. Agora, André, se algo realmente não foi feito de forma estrutural, e você já relatou para a gente essa tendência, infelizmente, de aumento, quais as consequências disso?
7: A tendência, Shirley, infelizmente, realmente é percebermos e noticiarmos, ano após ano, um crescimento da população em situação de rua. E aqui eu acho que é muito importante também, né, incluir mais um fator nessa camada, né, que nós estamos nos referindo, que são as emergências climáticas extremas e os deslocamentos forçados em curso no Brasil, na América Latina e também em outros territórios, né? Então, assim, somado a isso tudo que nós estamos falando, né, nós estamos vivenciando situações de muitos, né, desafios, e a tendência, de fato, é que esses desafios eles se tornem cada vez mais complexos. Por isso, mais uma vez, é de fundamental importância que os governos não retardem o cumprimento daquilo que já está previsto na sua Constituição, na nossa Constituição Federal de 1988.
5: Quero agradecer ao professor da UFMG, coordenador do Observatório Brasileiro de Políticas Públicas com a População em Situação de Rua, André Luiz Freitas. Muito obrigada, professor. Até uma próxima.
7: Shirley, é um prazer sempre conversar com vocês. Um abraço a todas e todos.
1: Estradas.
5: Vamos falar de obras e de Operação Tapa Buraco. Raquel Romanha.
8: Operação Tapa Buraco na MG30, Shirley, entre a BR-040 no distrito de Lobo Leite em Congonhas e também em Ouro Branco, na região central aqui de Minas. Os motoristas têm que ficar atentos nesta quinta-feira, porque a via vai operar no sistema Parisiga para a realização dessa operação Tapa Buraco, que é realizada pela Prefeitura de Congonhas. Segundo a administração municipal, a previsão é que a intervenção comece a partir de 8h30 da manhã, aliás, já começou, né? Está em andamento. O trecho é sinalizado para orientar condutores durante os trabalhos e ainda hoje a Prefeitura de Congonhas também libera o tráfego de veículos e pedestres na nova ponte de acesso a um bairro ali da região. Após duas semanas de obras, a estrutura sobre um rio, o Rio Maranhão, recebeu substituição completa de madeira antiga, além de uma troca de guarda-corpos da pista de rolamento e da passarela, seguindo normas de engenharia. Também foram instaladas placas metálicas de rolamento em toda a extensão dessa ponte. Ponte, então, sobre o Rio Maranhão, em Congonhas. A passagem dá acesso a moradias que pertencem ao bairro, à unidade de vigilância em zoonoses da cidade e também a empresas mineradoras ali do entorno da MG30, no entroncamento com a 040. Também teve informações, Chile, sobre a BR-265. Um trecho da BR-265 entre Bom Jesus da Penha e Jacuí, no sul de Minas, está totalmente interditada para obras. Esse bloqueio deve durar cerca de 90 dias. Segundo o DENIT, é uma interdição que começa a partir do entroncamento da BR-265 com a BR-146, a cerca de 2 quilômetros de Bom Jesus da Penha. Equipes estão no local para orientar motoristas, além de instalar placas de sinalização e barreiras físicas. O bloqueio é para a continuidade das obras de implantação e pavimentação dessa rodovia que estão na fase final. Shirley.
5: Muito obrigada, Raquel. 11h20.
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5: Olá, Glória, bom dia.
14: Bom dia, Shirley. Bom dia, ouvinte CBN.
5: Glória, que está em Portugal e a gente acompanhando noticiários sobre a onda de calor na Europa, já começo te perguntando, Glória, como é que está a sensação térmica por aí?
14: Olha, Shirley, aqui na sombra está 33 graus. Se você caminha no sol, eu acho que vai bater perto de 80. Está muito calor na Europa. Essa onda de calor, e é muito seco essa região que eu estou aqui agora. Então é aquilo, nariz ressecado. E um detalhe, aqui agora está na época dos pólens, né? A primavera, tudo florido. Quem tem alergia aí está bombando. Tem pólen de tudo enquanto é coisa no ar. Então nariz coçando, olho coçando. São desafios aí para quem está na Europa essa época, viu? Nossa, calor e pólens.
5: Ficar a base de antialérgico, meu Deus. É, a gente está acompanhando o noticiário aí com preocupação, né? Onda de calor, infelizmente, já fez vítimas aí na Europa. É isso, por aqui o nosso friozinho de Minas Gerais, de Belo Horizonte ali de manhã, 14, 15 graus. Temperatura não está passando muito dos 25, 26, viu, Glória? Está bem tranquilo por aqui. Situação oposta, né? Primavera na Europa,
14: fiquei
5: outono aqui.
14: Ah,
5: pois é, mas em breve vem o nosso calorão também. Glória, gente, que hoje vai falar sobre passeios em Portugal, em especial na região norte. Você está em qual cidade, Glória?
14: Eu estou exatamente em Covilhã, é a cidade que fica aqui no pé da Serra da Estrela. A gente fugiu aqui para Covilhã exatamente porque é uma região de montanha, é mais fresco. Para você ter ideia, a gente fez um passeio ontem aqui na Serra da Estrela e no alto da serra, que está quase 2 mil metros de altitude, tem neve, Shirley, dá para acreditar? Mas desceu para o nível da cidade, né, não é nível do mar, que a cidade já é um pouco mais alta, mas aí é isso, é 33 graus na sombra. Então a gente está fugindo para montanhas, fugindo desse calor, e muito legal, porque Portugal tem esses pontos, né? Tem até no inverno, tem até estação de esqui aqui na Serra da Estrela, e agora, mesmo chegando o verão, ainda é um ponto bem fresquinho, tem praias fluviais, dá para curtir um pouquinho aí, sem o calor matar a gente por aqui, Chile.
5: É, só para localizar, até abrir o mapa aqui para ter uma ideia, fica ao sul do Porto, né? Da capital.
14: Isso, ao sul do Porto, da região aqui do norte, né? Porto é a principal cidade do norte, isso, né? Fica um pouquinho afastado aí de Lisboa, mas é coisa de 2-3 horas de carro já se está em Lisboa. Então, Porto é a principal cidade do norte de Portugal, e Covilhã fica um pouquinho mais ao sul, bem na divisa já, assim, a coisa de 120 quilômetros já é a Espanha. Então, para se localizar aí no mapa. É. E o legal dessa região, Shirley, é que ela é uma região do norte de Portugal, que eu convido hoje os ouvintes a viajarem com a gente, é uma região muito diversa, né? Para nós mineiros, tem uma familiaridade muito legal, porque a gente caminha por cidades aqui, se você fechar o olho em qualquer uma das cidades aqui que eu vou falar desse roteiro, a gente não sabe se a gente está em Ouro Preto, está em Tiradentes, está em Congonhas, em Sabará, ou se está aqui em Portugal. É super legal. E esse roteiro nosso, eu começo a nossa viagem, Chile, por Guimarães. É o ponto de partida dessa viagem, e é também o ponto de partida da história de Portugal, né? Guimarães tem uma frase aqui, que aqui nasceu Portugal, porque ela é o berço da nacionalidade portuguesa, ela é um centro histórico classificado como patrimônio mundial da Unesco, e tem realmente monumentos, né, medievais, dá para conhecer um pouquinho o castelo de Guimarães, passar pelo Passo dos Duques de Bragança, que vai aí nessa história da família real portuguesa. Então são símbolos aí imediatos, né, da memória nacional, e a cidade nos convida a passear por esses monumentos, pelas ruas de pedra. E um detalhe que eu queria que quem for fazer esse roteiro aqui, que eu vou recomendar hoje, pelo norte de Portugal, estivesse em Guimarães ao meio-dia, nos jardins da Igreja da Consolação, para a gente ouvir os sinos. Tem o carrilhão dos sinos, que toca uma verdadeira sinfonia ao meio-dia. Lembra muito a beleza dos sinos de São João del Rei, né? A gente já até falou disso, da linguagem dos sinos, que cada um tem uma mensagem. Guimarães é um pedacinho aqui, né? A gente se sente num pedacinho de Minas Gerais aqui na Europa, viu, Shirley?
5: É um pedacinho emprestado, né? Porque, na verdade, veio daí toda essa cultura, essa arquitetura, né? Trouxeram para cá e a gente tem como fato histórico. Ô, Glória, deixa eu só fazer uma correção aqui, que eu acho que quando eu fui falar da localização onde vocês estão, é ao norte de Lisboa, mas ao leste e ao sul do Porto, não é isso?
14: Isso mesmo, tá. Chile, isso mesmo. A principal cidade aqui da região do norte, isso mesmo. E Chile, falando dessa questão da inspiração, né, da cultura portuguesa, da arquitetura portuguesa, que aí é o berço da nossa cultura mineira, para mim o mais impressionante é a cidade de Braga. O Santuário de Bom Jesus aqui de Braga, ele é exatamente a inspiração perfeita para o que Aleijadinho construiu em Congonhas com o Santuário de Bom Jesus do Matosinhos, né, os profetas, aquelas esculturas em pedra sabão, a gente vê isso aqui, é lindo. A escadaria que leva até o topo do Santuário de Bom Jesus, no norte aqui da montanha, você vai caminhando pela escadaria, pelos passos de Cristo, então é uma viagem realmente muito histórica, né, e tem esse gostinho de Minas Gerais, que a gente vê o berço da nossa cultura. Isso vale para quem vai fazer o passeio por Guimarães, por Braga, por Ponte de Lima, por Viana do Castelo, que para mim são as quatro cidades mais legais de se visitar aqui nessa região. E depois, Chile, a gente abre aí o leque um pouquinho para viajar um pouco mais além pelas delícias de Portugal, né? Nós estamos falando aí de uma das principais marcas da cultura portuguesa, que é o vinho. Quem quiser conhecer a região aqui ao lado do Porto, né, como você falou, dessa principal cidade aqui da região norte, tem vinhedos que são maravilhosos para a gente visitar na região do Rio Douro. Os vinhedos, Chile, ele parece desafiar a gravidade aí. Eu até postei umas fotos lá no Instagram, @casanomade, para quem quiser ver. Essa região toda também é um patrimônio da Unesco, porque ela é o berço de um dos vinhos mais emblemáticos do mundo, o famosíssimo vinho do Porto. E essa região aqui, que eu percorri agora no fim de semana, é a região do Alto Douro Vinhateiro. Tem as cidades de Peso da Régua e Pinhão, que são as portas de entrada para quem está aí querendo fazer esse enoturismo, né? Dá para visitar as quintas históricas, fazer a prova dos vinhos. É uma delícia, uma imersão cultural aí nessa cultura vinícola que Portugal tem, super bacana. E quem quer curioso entender mais um pouquinho desse universo do vinho, não pode deixar de conhecer também nessa região norte a região do vinho verde. Né? O vinho verde não é que o vinho seja da cor verde, não necessariamente. Pode ser um vinho branco, um vinho tinto, um vinho rosé ou até um espumante, mas vinho verde é o nome, é a denominação de origem, né? É o vinho produzido na região noroeste de Portugal. É uma região que fica aqui entre o Rio Douro e o Rio Minho, e ele produz esse vinho que é marcado por uma leveza, um frescor super gostoso para tomar nesses dias quentes por aqui, viu, Chile?
5: E aí, para associar o vinho, tem como conhecer também os melhores queijos de Portugal na mesma região?
14: Exatamente. Nessa região norte tem queijos que também lembram muito o nosso queijo Minas, que tem o queijo mais, tem queijo fresco, tem o queijo aqui que é mais cremoso, tem até o nome de requeijão, né? A gente fica aqui lembrando, eu que sou de Itaúna, tem o famoso requeijão de Itaúna, tem essa consistência mais pastosa, tem doces regionais também, feitos de frutas, lembra também essas raízes, né? São as nossas raízes mineiras aí, e é super legal que a gente consegue também harmonizar com queijos mais curados, que lembram o nosso queijo canastra, é bem bacana. Então, quem quiser buscar um passeio, né, para fazer cidades históricas, vinho, montanha, é super legal essa região norte de Portugal. E uma boa notícia, né, Chile? Quem estiver passando, por exemplo, tem voo direto de Belo Horizonte para Lisboa, isso é uma facilidade. A TAP oferece aquele stopover, que é uma parada de até 10 dias, que você não paga para fazer essa parada. Você pode curtir Portugal por 10 dias e daqui seguir viagem para outro lugar da Europa, para fazer, né, escalas e conexões. Então é um convite bem bacana, é uma região que está aí com um potencial turístico super legal, viu, Chile?
5: Que delícia! As dicas então de Glória Tupinambás, que está de volta com a gente na semana que vem. Um beijo, Glória!
14: Um beijo, Chile, até quinta que vem!
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0: Quinta-feira, 28 de maio de 2026, 72,1% das pessoas ouvidas numa pesquisa da Unifesp sobre vacinas afirmam aderir às campanhas. Já quase 28% disseram ter dúvidas sobre tomar os imunizantes. O Centro de Estudos Sociedade, Universidade e Ciência da instituição fez 1.500 entrevistas com homens e mulheres no período de 26 de fevereiro a 1º de março. A margem de erro é de 2,5 pontos percentuais para mais ou para menos, com nível de confiança de 95%. Em entrevista à CBN, o coordenador do Centro de Estudos, Pedro Arantes, afirmou que antes da pandemia de Covid-19, o Brasil chegava a registrar índices de adesão de 95%. Na lista de fatores que têm influenciado a população, apareceram questões ideológicas e religiosas. Em relação à vacina contra a dengue, 65% das pessoas de esquerda pretendem tomar o imunizante imediatamente. No caso do público de direita, o índice cai para 46,2%. Já entre católicos, a intenção imediata de vacinação chega a 60,4% contra 51,1% dos evangélicos. Um engenheiro de software do Google é acusado de usar dados internos para lucrar mais de US$ 1 milhão em um site de apostas. O funcionário da Big Tech responde a um processo por fraude e lavagem de dinheiro nos Estados Unidos. Os investigadores afirmam que o homem usou o acesso a um sistema do Google para acertar que o rapper americano David seria a pessoa mais pesquisada no site em 2025. O cantor é acusado do assassinato de uma adolescente e permanece preso enquanto aguarda o desenrolar do processo judicial. David nega a acusação. No horário de Brasília, 11h33.
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3: Estamos de volta com o CBN Belo Horizonte. 11 horas 34 minutos. Informação chega com Raquel Romanha.
4: Shirley, a Polícia Civil investiga o caso de um jovem que foi morto a tiros enquanto participava de pinturas temáticas da Copa do Mundo no bairro Jardim Leblon, na região de Venda Nova, aqui na capital mineira. Segundo o boletim de ocorrência registrado pela Polícia Militar, esse crime ocorreu em um bar da região, onde moradores que estavam empenhados na pintura participavam de um churrasco. Testemunhas relataram que dois homens chegaram ao local numa motocicleta, o passageiro desceu e efetuou vários disparos contra a vítima, de 24 anos, que ainda tentou correr, mas caiu logo em seguida. Após o crime, a dupla fugiu e até o momento não foi localizada. A vítima foi atingida com diversos disparos de arma de fogo nas costas e também na cabeça. A perícia da Polícia Civil e o Rabecão foram acionados para o local. Shirley.
3: Obrigada, Raquel. Tem informação agora a respeito de acidente no sul de Minas. Bruna Bentes.
5: Shirley, um caminhão que transportava leite e uma carreta de transporte de gado bateram de frente na MG-184, na altura de Conceição da Aparecida, sul de Minas Gerais. Isso foi ontem, nessa quarta-feira. O motorista do caminhão, de 44 anos, ficou preso entre as ferragens, mas foi resgatado pelo Corpo de Bombeiros. Segundo a corporação, com impacto, o caminhão de leite foi jogado para fora da pista e ficou em situação de alto risco, ameaçando cair em um despenhadeiro. Os militares disseram que a prioridade foi garantir a segurança da cena através da ancoragem e estabilização do veículo para tirar o risco da queda no precipício. Na sequência, a equipe de salvamento acessou o condutor do veículo, esse homem de 44 anos, que estava preso às ferragens. Após ser resgatado, ele recebeu atendimento imediato no local, teve escoriações no braço esquerdo, ferimentos nas pernas e suspeita de lesão na região da lombar. Ele foi levado para a unidade de suporte básico do SAMU para um transporte hospitalar. E o condutor da carreta de gado foi socorrido por terceiros antes da chegada dos militares, encaminhado ao Hospital Municipal de Conceição da Aparecida. Após a conclusão do resgate da vítima, os bombeiros foram liberar o gado e, usando novamente os equipamentos de corte e expansão, eles conseguiram acessar a estrutura da carroceria tombada e soltar com segurança os animais, que foram manejados e transportados para um local seguro. Shirley.
6: Muito obrigada, Bruna. De volta com a gente, ao vivo, informação com Raquel Romanha.
4: Shirley, o prefeito da cidade de Itaiandu, no sul de Minas, Paulo Henrique Pinto Monteiro, do Podemos, será investigado após denúncia de assédio sexual contra um adolescente de 16 anos. O processo foi aprovado durante votação na Câmara Municipal do município na última segunda-feira. Durante a votação, apenas um vereador votou contra o recebimento da denúncia, denúncia que foi apresentada por um vereador do PRD, Rivaldo de Freitas, com base em materiais encaminhados pelo Ministério Público e aponta supostas condutas incompatíveis ao cargo do Executivo que precisam ser apuradas. Na mesma sessão, também foram definidos os membros da comissão processante, que serão responsáveis pela apuração dos fatos, pela condução dos atos processuais e pela elaboração dos encaminhamentos cabíveis. Caso o crime envolvendo adolescente seja confirmado, pode se configurar como infração político-administrativa, como quebra de decoro e uso indevido de instalações públicas. A reportagem da CBN tenta contato com a defesa de Paulo Henrique Monteiro. Shirley.
6: Obrigada, Raquel Romanha. 11 horas 38 minutos. Vamos falar do rotativo de Belo Horizonte. Vai ficar mais caro a partir da próxima segunda-feira. Bruna Bentes.
5: Shirley, o crédito eletrônico passará de R$ 4,95 para R$ 5,61, um aumento de 66 centavos ou de 13,3%. A informação foi publicada no Diário Oficial de hoje. O texto informa que o aumento considerou a variação dos custos operacionais desde o último reajuste do valor, que foi em 16 de outubro de 2023. O sistema de estacionamento rotativo de BH funciona de segunda a sexta-feira, entre 8 da manhã e 6 horas da noite, e aos sábados entre 8 da manhã e 1 da tarde, sendo que em alguns locais o uso do crédito eletrônico não é exigido aos sábados. Estação Pampulha funciona de segunda a sexta, entre 8 da manhã e 8 da noite, e o Parque das Mangabeiras funciona de terça a domingo, entre 8 da manhã e 5 da tarde. Aos domingos e feriados, não é necessário o uso do crédito eletrônico do rotativo, com exceção do Parque das Mangabeiras. Lembrando que os créditos podem ser usados em qualquer um dos tempos regulamentados de 1, 2, 5 ou 12 horas. Shirley.
6: Obrigada, Bruna. Então, para comprar o rotativo ainda no preço, gente, de 4 e... Quanto, Bruna? 4,95? 4,95 tem até domingo. A partir de segunda-feira, então, para aquisição de novos créditos, já será o novo valor. 11 horas 39 minutos. Cerca de 340 pessoas foram vítimas de um esquema de agiotas na região metropolitana de Belo Horizonte. Os juros variavam, vejam só, entre 6% e 20% ao dia. Além de Minas, segundo a Polícia Civil, o grupo registrou atividades nos estados de São Paulo, Rio de Janeiro e Paraná.
7: Um esquema de agiotas colombianos que atuavam na região metropolitana de Belo Horizonte foi desarticulado nesta quarta-feira pela Polícia Civil de Minas Gerais. O grupo era responsável por crimes de extorsão, lavagem de dinheiro e organização criminosa. A estimativa da instituição é de que cerca de 340 vítimas tenham sido afetadas pelo grupo. De acordo com as investigações, as vítimas eram atraídas através de cartões físicos e panfletos que eram distribuídos entre os comércios locais. Comerciantes eram o foco do grupo para que a cobrança fosse recorrente, além de mulheres. Após emprestar o dinheiro, o grupo cobrava a devolução do pagamento com juros diários de até 20%. Para auxiliar na extorsão, os membros convocavam outras pessoas, conforme explica o delegado Rafael Boechat.
8: E aí muitos deles vinham, passavam a morar em uma residência, 10, 15 colombianos, e eles trabalhavam cobrando nos comércios e repassando para os gerentes, que eram os colombianos que estavam aqui há mais tempo, já tinham um CNPJ, alguma coisa que pudesse dar uma aparência de licitude, né, na vida dele. E aí nós monitoramos os grupos, são vários grupos distintos. No meio do caminho nós encontramos também brasileiros, né, e os brasileiros com um modus operandi muito violento. Essas pessoas também foram arroladas na investigação e todos foram identificados e hoje a gente cumpriu os mandados.
7: Facas, espadas, armas de fogo e de choque foram apreendidas com o grupo. Ao todo, 18 mandados de prisão foram cumpridos, 15 pessoas foram presas, entre elas estão venezuelanos, colombianos e brasileiros. Além disso, outras 3 prisões em flagrante estão sendo confeccionadas. Segundo a PC, a ausência da carteira de identidade civil por parte dos criminosos estrangeiros dificultou a identificação dos envolvidos. Caso o pagamento não fosse feito ou estivesse atrasado, o delegado afirma que os criminosos perseguiam as vítimas, incluindo no ambiente digital.
8: Obrigavam as vítimas a postar vídeo no status do próprio WhatsApp com o documento de identificação e declarando que eram devedoras de AGO. Ou então eles faziam cartazes com a foto da vítima e espalhavam pelo bairro todo dela. Houve casos também de picharem no próprio muro da vítima que ela estava em dívida e se não pagasse ia morrer.
7: No total, as ações incluíram 18 cidades do Brasil. Além de Minas Gerais, que teve a maior concentração de mandados, também foram registradas prisões nos estados do Rio de Janeiro, São Paulo e Paraná. Reportagem João Vitor Rangel.
6: 11 horas 42 minutos. Nosso assunto agora é imposto de renda, porque termina amanhã, sexta-feira, dia 29 de maio, o prazo para entrega da declaração do Imposto de Renda 2026. Quem perder esse prazo vai ter que pagar uma multa de, no mínimo, R$ 165,74, com limite ainda de 20% do valor total do imposto devido. Deixar de declarar pode, inclusive, fazer com que o CPF do contribuinte fique irregular. Nessa reta final de declaração, conversa agora com o coordenador do curso de Ciências Contábeis do IBMEC, BH, Walter Moraes, para algumas orientações. Walter, bem-vindo, bom dia para você.
9: Bom dia, tudo jóia?
6: Tudo bem. Bom, prazo foi anunciado, mais do que reta final, né? Faltando aí pouco mais de 24 horas. Quem ainda não conseguiu reunir toda a documentação, o que que faz? Declara com o que tiver, isso é um problema, o que que deve fazer?
9: Pois é, a orientação que a gente dá é que o contribuinte faça o envio da declaração por meio do aplicativo Meu Imposto de Renda, porque ele já vai ter os dados principais para poder encaminhar, para depois fazer uma retificação. Isso pode ser feito também pela via web, né? Baixando ali a declaração pré-preenchida, que já tem mais detalhes de informações ali, que também deve ser encaminhada. Então a gente está orientando que mesmo ao final do prazo encaminhe, né, para depois fazer uma retificação. Mas sempre chamando a atenção, porque ao enviar a declaração tiver o imposto a pagar, também o prazo final para fazer o pagamento do imposto é amanhã até o final do prazo da entrega.
6: É isso, tem que fazer a entrega e o pagamento. E se tiver alguma mudança para fazer, isso é posterior, não é isso?
9: Exatamente.
6: No caso da pré-preenchida, que vem já algumas informações, caso o contribuinte não consiga confirmar aqueles dados, o que, que é melhor? Deixar aquele dado que já consta pela Receita Federal na pré-preenchida, ou ele retira até conseguir confirmar? O que fazer?
9: A gente orienta a fazer o que está previsto lá na declaração, porque a Receita Federal já recepcionou todos aqueles dados, né, de informe de rendimento das instituições empresariais, bancárias e também das empresas, né? Então faça da maneira que está ali. Se tiver alguma divergência, questões, por exemplo, médicas, né, despesas médicas que tem alguma divergência, faça da maneira que está ali e depois procure essa documentação e diante dessa documentação e tiver validado mesmo, aí sim faça a retificação. Fazendo a retificação, a declaração, né, a Receita Federal vai verificar o que, que houve ali de irregularidade ali para depois fazer a apuração final.
6: Walter, é sempre uma recomendação não deixar para a última hora, porque já se imagina um volume muito grande de entregas de declaração de imposto de renda, pessoas físicas, diárias da contabilidade, enfim, né? A gente já espera que isso amanhã seja muito intenso. Se o sistema travar, se tiver algum problema, e aí, como é que fica esse prazo? Eu não me lembro da Receita prorrogar, né? Prazo além do que já foi estabelecido.
9: Exatamente, né? As declarações de imposto de renda dos últimos anos não houve postergação de prazo, tá? E a gente tem que ter atenção com relação a isso, que a internet pode sofrer oscilação da própria Receita Federal, como também das outras operadoras, né? Das pessoas de onde estão falando, pode ter problemas de internet. O mais importante é não deixar para as últimas horas para fazer essa entrega, para não entrar nesse risco de não encaminhar, né? Por isso que nós estamos falando, né? Está chegando ali uma hora antes, ainda você tem que fazer algumas informações da declaração de imposto de renda, está vendo que está com dificuldade, encaminhe como está a declaração, né? Reconheça se tiver que fazer o pagamento, emite a DARF, faça o pagamento e depois vamos fazer a retificação. Mas o mais importante é não deixar para o final para não ter essa publicação, esse problema, né, de transmissão de dados, né?
6: Uma dúvida muito comum esse ano foi a questão do ganho, porque com a decisão mesmo do governo e aceito no Congresso com relação à isenção para quem ganha até R$5.000, fica isento da declaração, muita gente acreditava que isso já estava valendo. Lembrando que essa medida só vale para o ano que vem, porque são recebimentos deste ano para a declaração, né? A declaração de 2026 é feita em 2027. Caso alguém esteja nessa situação, precise declarar, quer dizer, tem pouco tempo, mas lembrar então que não está válido ainda, né? A questão da declaração, só para a gente reafirmar.

0: reais e recebeu esses ganhos no ano passado, para esse ano ainda precisa declarar, não é isso?
1: Exatamente. Esse, inclusive, esses R$ 5.000 é por mês, né?
0: Por mês,
1: E vai
0: exato.
1: ter isenção, exatamente, né? A regra para esse ano é aquela pessoa que no exercício de 2025 recebeu acima de R$ 35.584. Aí esses daí efetivamente já tem que fazer a sua declaração. E realmente essa regra para quem ganha, né, R$ 5.000 a partir de janeiro de 2026, ele vai estar ali isento a partir de 2026, aí vai fazer a declaração em 2027, tá?
0: Exato, porque arredondando aqui, gente, R$ 35.000 por ano, se recebeu isso ao longo de 2025 para declarar agora, é uma média aí de R$ 3.000 por mês. Então, quem recebe nesse valor precisa sim fazer a declaração do imposto de renda. Ah, mas, Walter, como é que você avalia o imposto de renda desse ano, o sistema, com relação à identificação de possíveis erros da declaração antes mesmo do envio e o pré-preenchimento?
1: Pois é, esse ano, os contribuintes estão se tornando cada vez mais amadurecidos com relação às declarações, né? Aumentou bastante o envio das declarações pré-preenchidas, né? E isso faz, com que evite alguns erros, né, ao encaminhar as informações, né? Mas isso não impede que teve algum erro, né? Pode ser que alguma empresa encaminhou uma informação de valores distorcidos, errados, né? E que depois vai merecer algum tipo de retificação. Mas, a partir da declaração pré-preenchida, né, você já consegue fazer ali, verificar e evitar muitos erros, né? Isso vem aumentando bastante nos últimos períodos, né, em relação à comparação dos anos, né, anteriores, né? E a gente vê que nem mesmo a declaração que é feita no próprio aplicativo, né, que é o meu imposto de renda pelo aplicativo, também veio crescendo. Mas a maioria das pessoas vem utilizando, né, que tem o informativo aqui no painel do imposto de renda, 59,6% das declarações encaminhadas este ano foram emitidas por meio da declaração pré-preenchida, né? No ano passado foi 51,7%. Então, quer dizer, isso evita erros, né? A gente está ciente que isso evita erros, não elimina, mas evita muita situação, inclusive de cair na malha fina por alguma inconsistência de dados, né?
0: A receita aí, né, juntando todos esses dados, juntando e cruzando todos esses dados, é isso, emissão de nota fiscal em nome de alguém, para um CPF, para o CNPJ, está tudo interligado e a Receita já tendo todas essas informações. Walter Moraes, coordenador do curso de Ciências Contábeis do IBMEC BH, muito obrigada pela sua participação aqui com a gente.
1: Obrigado a vocês. Até logo.
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0: Faltam 9 minutos para o meio-dia. A mulher que foi jogada do penhasco pelo ex-companheiro no Parque Estadual Serra do Rola Moça, na Grande BH, passou a primeira noite em casa após receber alta médica nessa quarta-feira. Antes da liberação, ela passou por um exame de perícia para reunir provas para a Polícia Civil sobre a violência sexual sofrida. Já o ex-companheiro dela vai continuar preso por tempo indeterminado. Em audiência de custódia realizada ontem, a Justiça de Minas Gerais determinou a manutenção da prisão preventiva durante as investigações do caso, A princípio,

0: Cipo vai responder por tentativa de feminicídio e estupro.
1: A Justiça de Minas Gerais determinou a manutenção da prisão preventiva do homem que jogou a ex-mulher de um penhasco no Parque Estadual da Serra do Rola Moça, na região metropolitana de Belo Horizonte. Silvanildo Amâncio de Araújo, de 52 anos, vai ficar preso por tempo indeterminado durante as investigações do caso conduzidas pela Polícia Civil de Minas, que apura os crimes de tentativa de feminicídio e estupro cometidos pelo autor. A vítima, Ana Cláudia de Souza, de 41 anos, sobreviveu ao crime. Na decisão, a juíza Renata Borges afirma que a gravidade concreta da conduta, praticada em contexto de inconformismo com o término do relacionamento, revela risco real de reiteração da violência e demonstra que a prisão preventiva de Silvanildo se mostra necessária para preservar a vítima. A magistrada também concedeu a medida protetiva à ex-mulher do autor. Durante a audiência de custódia nessa quarta-feira, o investigado confirmou a versão apresentada por ele anteriormente aos policiais militares durante a prisão realizada em Várzea da Palma, no norte de Minas, quando tentava fugir para a Bahia. Silvanildo confessou em um vídeo gravado que sequestrou a ex-mulher quando ela chegava para trabalhar e ainda detalhou o crime.
2: Joguei no penhasco lá. Pronto.
3: Você empurrou ela do penhasco?
2: Tá aí andando, fui em casa, tomei banho. Não, eu tava com canivete, eu falei assim, tá. bora, só isso.
3: Você viu onde ela caiu?
2: Vi onde ela caiu.
3: Ela ainda tava viva ou...
2: Tava viva, eu vi ela andando lá embaixo lá, eu desci lá embaixo lá pra pegar, pra buscar ela e eu não consegui achar não, porque o lugar que ela tá era muito longe, aí eu voltei pra trás.
1: O homem afirmou ainda que chegou a embalar o celular em papel alumínio para dificultar o rastreamento por GPS. Ele também enviou uma mensagem de áudio para a filha do casal, de 9 anos, negando o crime, mas antes já tinha informado aos familiares de Ana Cláudia que tentaria jogá-la de um penhasco do parque. O crime foi registrado na última segunda-feira. Antes de ser lançada, Ana Cláudia também foi vítima de abuso sexual, segundo a Polícia Civil. Ela passou 24 horas no penhasco agarrada a um arbusto, até ser localizada e resgatada pela Polícia Militar e Bombeiros. Apesar da queda, a vítima não teve ferimentos graves. A filha dela, Taine de Souza, afirmou que a mãe nasceu de novo e que a família está muito abalada com o crime.
4: É uma nova vida, né? Minha mãe nasceu de novo, estou muito feliz. Eu ainda, pela situação que aconteceu, estou um pouco assustada, né? Que não foi fácil para a gente, mas a minha mãe está com vida, que foi isso que eu pedi para Deus, para trazer ela com vida, e eu só sei agradecer.
1: Ana Cláudia se separou de Silvanildo há 3 meses, depois de 10 anos de um relacionamento marcado por desentendimentos. Desde então, segundo a família, ele vinha perseguindo a vítima. De Belo Horizonte, Débora Costa.
0: Agora 11 horas e 55 minutos. A gente vai falar sobre o Dia Sem Imposto. Comércio mobilizado, né? Com muita publicidade para incentivar esse consumo aí nessa data. Bruna Bentes.
5: Shirley, segundo a CDL, a Câmara de Dirigentes Lojistas aqui de Belo Horizonte, são mais de 1.500 empresas, entre drogarias, supermercados, lojas de roupa e de eletrônicos, que participam desse Dia Livre de Impostos. Essas lojas e comércios vendem os produtos sem o imposto adicionado para mostrar qual é e chamar a atenção do público para o peso da carga tributária no país. Os tributos representam atualmente cerca de 36% do valor final dos combustíveis pagos pelos consumidores. Por exemplo, também combustíveis foram vendidos mais baratos e um posto aqui da capital deixou inclusive uma fila bem extensa na manhã de hoje, ali na Avenida do Contorno, no Barro Preto, já que a gasolina foi vendida a R$ 3,64 o litro e o diesel a R$ 5,62 o litro. Todas as informações sobre essa campanha estão lá no site da CDL, que é o cdl.com.br.
0: Shirley. Obrigada, Bruna. Pode ser sim que você encontre promoções, algumas muito interessantes, mas dê uma olhada com atenção, evitar aquela compra por impulso, né? A gente vê um folheto de oferta e fica, poxa vida, quanto produto bacana. Olha lá se realmente ele está com desconto, desconto que vale a pena o seu investimento, né? A gente tem que tomar cuidado com isso. O comércio está todo precisando aí de vendas, mas a gente precisa cuidar do bolso também. 11 horas 57 minutos, ainda temos informação com Raquel Romanha, que vai falar sobre alteração no horário de funcionamento do restaurante popular. Raquel.
6: Shirley, a partir de hoje, essa mudança, principalmente, pelo menos para um restaurante aqui na capital mineira, que começa com ele, é o restaurante popular Ebert de Souza, ali o que fica bem próximo à rodoviária na região central aqui da cidade. Nesse restaurante popular, a partir de hoje, portanto, até 9 horas da noite o atendimento. Então, um horário estendido aí para quem, né, for para o restaurante. Este vai ser o primeiro, então, de 4 restaurantes populares aqui da capital que terão o horário estendido até 9 da noite. Segundo a prefeitura, é uma mudança que vai ser gradual. Até então, o restaurante que fechava mais tarde encerrava as atividades às 6h30 da noite. As unidades do Barreiro e também de Venda Nova, que atualmente servem apenas para almoço, também passam a oferecer esse jantar. Além disso, trabalhadores da reciclagem serão cadastrados a partir de agora para terem acesso gratuito às refeições, assim como a população em situação de rua. Atualmente, os valores das refeições nos restaurantes populares são café da manhã de R$ 0,75, almoço R$ 13,00 e jantar R$ 1,50. Para os usuários cadastrados no Bolsa Família, é concedido o benefício de 50% de desconto no valor de cada refeição. Preciso apresentar um cartão do Bolsa Família e também o documento de identidade. Então, a novidade é, hoje tem principalmente, né, a principal novidade, hoje o restaurante popular da rodoviária vai atender até 9 horas da noite para jantar. Nos outros restaurantes, como eu disse aqui no Barreiro, Venda Nova, nos outros esse atendimento também vai ser estendido, mas ainda de forma gradual nos próximos dias. Shirley.
0: Obrigada, Raquel. O serviço foi ampliando, né? Ao longo do tempo, antes o restaurante popular servia almoço, depois ampliaram essa possibilidade para o café da manhã. E agora a extensão também para o jantar em vários pontos. Só é possível, gente, inclusive ter a refeição a esse preço tão simbólico por causa de subsídio, políticas públicas, de efetivamente ter dinheiro, no caso da prefeitura, para bancar uma alimentação toda balanceada, feita por nutricionistas, para garantir uma alimentação ali completa, né? Como eu disse, balanceado com relação a nutrientes, carboidratos, proteínas, verduras, frutas, muitas vezes no também como sobremesa para a população mais carente. Mas é isso, essa exigência também que a pessoa comprove, seja pelo cartão CAD único ou outra situação, ele devidamente cadastrado para ter esse benefício. 11 horas e 59 minutos, assim a gente encerra a edição de hoje do CBN Belo Horizonte, que também teve na produção Bruna Bentes, trabalhos técnicos de Cícero Lúcio.
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0: Amanhã tem mais CBN Belo Horizonte a partir das 10 horas da manhã com as principais notícias da nossa capital e todo o estado de Minas Gerais. E logo cedo também no Jornal da CBN a gente faz companhia com as notícias aqui da nossa cidade. Um beijo para você, ótima tarde e até amanhã.
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0: Quinta-feira, 28 de maio de 2026. O contribuinte tem até amanhã para enviar a declaração do Imposto de Renda de 2026. Até o momento, 37 milhões e 600 mil pessoas prestaram contas à Receita Federal. O órgão espera 44 milhões de documentos nesse ano. A perda do prazo acarreta multa mínima de R$ 165,74. O pagamento do primeiro lote de restituição também está programado para amanhã. Pelo menos 8 milhões e 700 mil pessoas serão contempladas. O valor total do crédito chega a 16 bilhões de reais. As contas do governo tiveram superávit primário de 25 bilhões e 200 milhões de reais em abril. É o melhor resultado para o mês em 4 anos. Segundo o Tesouro Nacional, o desempenho está relacionado principalmente com a alta da arrecadação, puxada pelo aumento de impostos adotados nos últimos anos e pela disparada da cotação do petróleo em consequência da guerra no Irã. O superávit primário ocorre quando as receitas com tributos e impostos ficam acima das despesas. O médico da CBF, Rodrigo Lasmar, afirmou que Neymar tem uma lesão grau 2 na panturrilha e não apenas um edema, como havia relatado o Santos antes da convocação do atacante para defender a seleção brasileira na Copa. Com isso, o jogador vai perder os 2 amistosos preparatórios para o torneio e pode ficar fora da estreia. A expectativa é de que Neymar esteja recuperado em até 3 semanas. O governo dos Estados Unidos pressiona pela criação de uma nota de US$ 250 com o rosto do presidente Donald Trump, segundo o jornal The Washington Post. Se o projeto sair do papel, o republicano será a primeira pessoa viva a aparecer em uma cédula no país em mais de 150 anos. No horário de Brasília, 12:03.
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1: E muito boa tarde, hoje é quinta-feira, 28 de maio de 2026, começando mais um CBN Brasil com Cássia Regina.
2: E com Carlos Alberto. Uma ótima tarde para você, Carlos Alberto, e para os nossos ouvintes também.
1: Bom, há mais uma operação da Polícia Federal que está investigando a movimentação de fintechs, fintechs, empresas financeiras suspeitas de movimentação de dinheiro oculto, de dinheiro ilegítimo, dinheiro não legal. Bom, tem também, a IBGE divulgou o índice de desemprego, nós teremos reportagens sobre isso, e eu vou adiantando que o índice de desemprego para o trimestre terminado em abril foi de 5,8%, o que equivale a 6,3 milhões de pessoas desempregadas. Pessoas desempregadas, o universo do IBGE são pessoas de 14 anos para mais, claro, 14 anos para mais. Então, quando eu digo que são 6,3 milhões de desempregados, são pessoas de 14 anos e mais que procuraram emprego e não conseguiram. Então, essa é a situação. Das pessoas empregadas, são 102 milhões e 300 mil pessoas, que é uma alta em relação a uma alta de 1 milhão em relação ao mesmo período do mês passado, do ano passado, mesmo período de fevereiro, março e abril de 2025. E quanto ganha o trabalhador brasileiro? A renda média do trabalhador brasileiro do trimestre encerrado em abril foi de R$ 3.732. Isso considerando todos os rendimentos do trabalho. Todos os rendimentos do trabalho, dividido pelo número de trabalhadores, dá essa renda média do trabalhador brasileiro, R$ 3.732. É um aumento também sobre o mesmo período do ano passado e sobre trimestre terminado em abril de 2025, é um aumento de 5%, de mais de 5%. Bom, e tem outro dado também interessante, que é o seguinte: massa real de rendimentos, dinheiro que as empresas pagam pelo trabalho ou que os informais obtêm pelo seu trabalho, total, R$ 377 bilhões de reais mês. Quer dizer, esse é o dinheiro que fica disponível para gastos das pessoas, dos trabalhadores brasileiros. Também é um nível maior do que o de 2025. O IBGE informa que são resultados bastante expressivos para este período. Outra informação: a guerra completa 3 meses e hoje. Aquela guerra que ia demorar quanto?
2: Algumas semanas.
1: Algumas semanas, de 4 a 5 semanas, dizia o Trump, e a guerra está chegando a 3 meses neste dia de 28 de maio. Bom, claro, outro assunto é o fim da jornada 6x1. A proposta de emenda constitucional já foi votada em primeira votação na Câmara dos Deputados, deve seguir para o Senado e nós temos informações sobre isso. E a Receita Federal e o Ministério Público de São Paulo fazem aquela operação Fluxo Oculto, ação segunda fase da operação Carbono Oculto. Trata-se de fraude, sonegação e lavagem de dinheiro no setor de combustíveis, feitos através de fintechs que mobilizam bilhões de reais. Bom, esse é o nosso cardápio, ou pelo menos os pontos principais do nosso cardápio, e nós vamos começar com a Samantha Clay, de Brasília, que é sobre a tramitação da proposta que elimina a escala 6x1, a tramitação no Senado Federal. Samantha Clay.
3: Sardenberg, Cássia, boa tarde. Olha, depois de ser aprovada por ampla maioria na Câmara, a PEC que põe fim à escala de trabalho 6x1 chega ao Senado e deve começar a tramitar na Comissão de Constituição e Justiça nos próximos dias. Porém, em meio ao cenário e calendário eleitoral, também às festas juninas, há dúvidas sobre a celeridade dessa matéria no Senado. O governo espera que seja aprovado o mesmo texto, sem mudanças profundas. Caso contrário, a matéria teria que voltar para a Câmara dos Deputados. Santos nas redes sociais, além de agradecer ao presidente da Câmara, o presidente Lula afirmou que seguiremos trabalhando intensamente pela sua aprovação definitiva no Senado. Nesta quarta-feira, inclusive, o ministro do Trabalho, Luiz Marinho, afirmou que Lula deve conversar em breve com o Alcolumbre. Segundo governistas no Senado, também é difícil que Alcolumbre atue diretamente para barrar a aprovação desse texto em razão do apelo popular da PEC. Por outro lado, os senadores e também o presidente do Senado têm sido procurados por setores empresariais que defendem a discussão somente depois das eleições. Conversei com o líder do governo no Congresso, o senador Randolfo Rodrigues. Ele afirmou que a sinalização de Alcolumbre é pela tramitação normal da matéria. Ele também chamou atenção para o apelo popular da proposta.
4: Senador Davi me garantiu que a tramitação não vai demorar, a tramitação será célere, não vai ser o Senado que vai embarrear a tramitação da proposta. Então deve ter um despacho para a CCJ rápido, né? Tanto o Davi quanto o Otton devem discutir, devem debater quem deve ser o relator.
3: Um dos principais termômetros em relação à tramitação dessa matéria é justamente a escolha do relator na CCJ, em parceria entre o senador Otto Alencar e o presidente Davi Alcolumbre. Vários nomes têm interesse, incluindo o senador Paulo Paim, que já propôs projeto sobre o fim da escala 6x1. Na prática, a PEC deverá ser lida no Senado, encaminhada à CCJ. Depois disso, o colegiado, a comissão, tem um prazo de 30 dias para apresentar o parecer e, se aprovado antes da primeira votação, ainda tem que ser cumpridas 5 sessões deliberativas antes da discussão. E, claro, para aprovação precisa de pelo menos 49 votos em 2 turnos. Além disso, para os casos específicos, há uma possibilidade, aliás, uma promessa já do presidente Hugo Mota em tratar disso num projeto que já está na casa.
5: A ideia é que usemos o projeto de lei de iniciativa do Executivo, que está na Câmara. Nós iremos apensar ao projeto de lei da deputada Daiana Santos, que tratou também da redução da jornada, para que, dentro desse âmbito, possamos entender o que é que é preciso ser feito do ponto de vista de adaptação para manter a redução da jornada de 44 para 40 horas, com 2 dias de descanso.
3: Por outro lado, já há movimentos da oposição. O líder da oposição no Senado, Rogério Marinho, apresentou uma PEC que pretende ampliar a liberdade do trabalhador para escolher a jornada de trabalho, permitindo a opção entre o regime CLT e um modelo flexível baseado em horas trabalhadas. Com vocês.
1: Muito obrigado. Essa foi a informação de Samantha Clay, lá de Brasília. E agora continuamos em Brasília com Felipe Igreja, que é o seguinte: a Polícia Federal decidiu voltar a negociar a proposta de delação premiada do Daniel Vorkaro. Rejeitou a primeira e agora topa discutir uma segunda possibilidade. Felipe Igreja.
6: Exatamente, Sadenberg. Depois de rejeitar uma primeira proposta de delação premiada de Daniel Vorkaro, a Polícia Federal decidiu dar uma nova chance ao dono do Banco Master. A corporação indicou que está aberta a analisar uma nova proposta que ainda será apresentada pelos seus novos advogados. Essa informação foi publicada primeiro no jornal O Globo e confirmada pela reportagem CBN, com fontes da investigação, com fontes da Polícia Federal. Vorkaro trocou a sua defesa recentemente, houve a saída do criminalista José Luiz Oliveira, conhecido como Juca, e a manutenção de Sérgio Leonardo, ex-presidente da OAB de Minas Gerais, um advogado mais próximo do banqueiro. Apesar de reabrir essa possibilidade de delação, não houve ainda a assinatura de um termo de confidencialidade entre os advogados do banqueiro e ouvir os investigadores do caso, investigadores da Polícia Federal e também da Procuradoria-Geral da República. A PF já encaminhou apenas um ofício ao relator do caso no Supremo, o ministro André Mendonça, dizendo que havia negado seguimento à delação premiada, mas que, se vier outra proposta, a Polícia Federal está aberta a fazer essa análise. Conversando ainda com algumas fontes da corporação, a explicação é de que não há nenhum tipo de impedimento legal numa nova proposta de delação, a lei não prevê nenhum tipo de prazo e que é um direito do investigado propor essa colaboração e um dever da Polícia Federal analisar todas essas informações, tudo que ele puder apresentar sobre esse caso envolvendo o Banco Master. Na primeira delação, a Polícia Federal, as fontes da corporação avaliaram como uma proposta bastante ruim por parte do banqueiro e dos seus advogados de defesa, principalmente quanto à forma de devolução dos valores desse escândalo do Banco Master. Vocaro não estava indicando os recursos que tinha fora do país e o valor da devolução de cerca de 40 bilhões de reais também foi considerado baixo por quem atua nesse caso. Lembrando que Daniel Vorcaro não fechou a porta também com a Procuradoria-Geral da República, que também está negociando essa delação premiada. No início, inclusive, a Procuradoria-Geral da República deu início a esse processo, chamou a Polícia Federal para participar junto. A Polícia Federal, na semana passada, havia rejeitado, portanto, formalmente essa primeira delação e agora está reabrindo aí a possibilidade, dando uma nova chance ao banqueiro. A expectativa é que sua nova defesa, agora capitaneada apenas por Sérgio Leonardo, possa então apresentar essas novas informações. A Polícia Federal tem já muito material que foi apreendido nos celulares do banqueiro e ele precisa, de fato, apresentar algo novo que dê andamento para a investigação. Hoje, a investigação, da forma como está, conversando com fontes da Polícia Federal, é de que a Polícia Federal já tem material para seguir por pernas próprias a sua investigação desse caso, mas que está aberta, sim, portanto, a uma nova proposta de delação por parte do banqueiro. Sardenberg.
1: Muito obrigado. Essa foi a informação de Felipe Igreja. Você sabe, Cássia, que pessoas ligadas à defesa do Daniel Vorcaro, pessoas, enfim, do entorno ali, chegaram a dizer que o Vorcaro cogitou de uma delação light, quer dizer, uma delação que entregasse parte das suas atividades, deixando de lado, por exemplo, grandes políticos, grandes representantes do judiciário e tal, mas que parece que não deu certo. A ver, se de todo modo é um assunto em andamento. E agora o que temos, Cássia?
2: Agora nós temos informação chegando de São Paulo com o Pedro Fagundes sobre a operação da Receita Federal e do Ministério Público. É mais um desdobramento da Carbono Oculto, que está sendo chamada de Fluxo Oculto. Pedro Fagundes tem os detalhes. Pedro, boa tarde.
7: Cássia, boa tarde a você, boa tarde também aos ouvintes. É isso mesmo, a Receita Federal e o Ministério Público, eles investigam 6 novas fintechs suspeitas de funcionar como bancos paralelos de um esquema ligado ao PCC no setor de combustíveis. Essas instituições financeiras movimentaram mais de 26 bilhões de reais entre os anos de 2022 e 2026. Só que esse valor pode ser ainda maior, porque apenas 3 das 6 fintechs prestaram as informações obrigatórias à Receita Federal. A operação conhecida agora como Fluxo Oculto, deflagrada nesta quinta-feira, é essa nova fase da Carbono Oculto, que foi deflagrada em agosto de 2025. Ao todo, são cumpridos 59 mandados de busca e apreensão em 5 estados do país. Durante coletiva de imprensa, que aconteceu há pouco, os investigadores explicaram que chegaram a 6 novas fintechs a partir da identificação de 4 bilhões de reais transferidos por empresas ligadas ao PCC a essas novas fintechs. Então, a partir da transferência de uma dessas empresas, que havia sido reconhecida na operação anterior, Carbono Oculto, essa empresa transferiu 4 bilhões de reais a essas 6 novas fintechs descobertas hoje. Depois também, eles A operação descobriu celulares de contadores que revelaram contratos com instituições de pagamento que seriam, então, de fachada. Postos, distribuidoras e outras empresas também usavam maquininhas e contas em nomes dessas fintechs. No extrato bancário, nunca apareceu o nome do posto, mas sim dessa instituição de pagamento, o que dificulta a verificação e a identificação do caminho deste dinheiro. Como a mesma conta reunia dinheiro de vários clientes, os investigadores chamaram esse modelo de conta bolsão. Só a contabilidade interna da fintech, então, poderia mostrar quem mandou o valor deste dinheiro. Outra parte dessa investigação investiga justamente a tal da máfia do NAFTA. O NAFTA, que é um solvente que estava sendo utilizado por postos de combustíveis e por distribuidoras de combustíveis para adulterar justamente o petróleo, adulterar o combustível e conseguir vender impostos com valor mais barato. Esse valor, esse combustível adulterado, ele conseguiria, a partir dessas vendas, impostos de combustíveis com utilização de maquininha, ajudar na lavagem de dinheiro para essas fintechs relacionadas ao crime organizado. É uma operação extensa, com diferentes nomes, diferentes instituições financeiras, e durante o dia a gente vai continuar seguindo e apurando para vocês. Cássia e Sardenberg.
2: Muito obrigada, esse foi o Pedro Fagundes.
1: E agora temos intervalo.
2: E já voltamos.
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15: Meio-dia, 23 minutos, uma boa tarde para você aqui na Rádio CBN. No momento, olha só, a temperatura agora é de 24 graus em Belo Horizonte. A previsão do tempo hoje aponta que o dia será de céu claro a parcialmente nublado. Temperatura mínima hoje pela manhã foi de 16 graus e máxima hoje de 27 graus. A umidade relativa mínima do ar em torno de 50% nesse período da tarde. A gente já chegou aí naquele período em que tempo seco, né? Nariz ali começa a incomodar um pouquinho, falta de chuva. Então fique atento aí em relação à hidratação. Tem informação importante do Corpo de Bombeiros em relação a um incêndio em um apartamento aqui em BH. Bombeiros, neste momento, em deslocamento para combater incêndio no apartamento na rua Pedro Natalício de Moraes, no bairro Buritis, aqui em BH, na esquina com a Avenida Mário Werneck. Daqui a pouco a gente volta com mais informações.

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0: E aí, Merval?
1: Tudo bom, Sardenberg? Boa tarde, ouvintes. Boa tarde, Cássia.
2: Boa tarde, Merval.
0: Merval, saiu a pesquisa Meio Ideia e aí tem uma mudança expressiva aqui, quer dizer, enfim, uma mudança significativa em relação à pesquisa anterior do mesmo Meio Ideia, que é de 5 de maio. Nessa pesquisa de 5 de maio, o Bolsonaro apareceu um pouquinho à frente do Lula. Menos de um ponto percentual à frente do Lula, portanto, caracterizando uma situação de empate. Agora, no dia 28 de maio, o Flávio caiu de 45 para 41,4 e o Lula subiu de 44 para 46,5. É um movimento parecido que a gente já viu em outras pesquisas, né?
1: A diferença está fora da margem de erro, que é, já é um avanço para a candidatura do Lula, né? Agora, de qualquer maneira...
0: Opa, de qualquer maneira, caiu.
2: A gente perdeu o contato aqui com o Merval caiu Pereira e a gente está tentando já restabelecer o contato para continuar aí com essa análise em relação aos dados que apareceram nesta pesquisa Meio Ideia.
0: Eu vou... Já temos o Merval de novo, né? Então, isso. Voltamos, Merval.
1: Bom, pois é, como eu ia dizendo, é um resultado que tira a vantagem do Lula da margem de erro, né? Ele fica na frente na realidade. Uhum. Agora, continua sendo um empate quase técnico, né? A diferença, se houvesse uma margem de erro, você tirava 2 do Lula, botava 2 para o Bolsonaro e dava mais ou menos a mesma coisa. É um indicativo de que está aumentando a diferença. E isso é importante para o Lula e preocupante para o Bolsonaro. Vai empreendendo aos poucos, provavelmente à medida em que mais pessoas tomam conhecimento da conversa dele com o Vorkaro e à medida em que não se explica muita coisa desse empréstimo milionário que ele estava negociando com o Vorkaro, né?
0: Yeah.
1: Isso vai prejudicando claramente o Bolsonaro, na medida em que ele vendia uma imagem de pessoa político honesto, de político sério, maduro. Então, a conversa dele com o Vorkaro, prometendo apoio integral, mesmo depois de ter sido preso, realmente revela uma relação mais próxima do que ele gostaria que soubesse, né? Então, isso vai afetando ele, vai desgastando ele, ele vai ter que nadar com mais força contra a corrente, né?
0: É porque o assunto não acabou, né?
1: Não acabou e a tendência é que vá piorando, né? Porque agora mesmo a Polícia Federal já retomou também a delação premiada do Vorkaro.
0: Isso.
1: Que a PGR já estava mantendo, né? Agora a Polícia Federal também, porque ele deve ter mandado sinais de que está disposto a revelar mais coisas. E à medida que ele revele seus contatos, isso ficou claro que o Flávio Bolsonaro vai estar envolvido com ele em muitas coisas, né? Então, pode ser que atinja também seus adversários, mas, de qualquer maneira, o Flávio ganhou mais um problema para se desvencilhar, né?
0: Agora, o curioso é que o Lula lidera em todos os cenários de primeiro e segundo turno e é também o que tem maior desaprovação, quer dizer, pessoas que dizem que não votariam nele de jeito nenhum.
1: Isso também não é muito preocupante, porque o outro, né, o Bolsonaro, também tem uma rejeição muito alta, né?
0: Exatamente.
1: Então isso, uma coisa neutraliza a outra e muito candidato que não é tão rejeitado está embaixo, né?
0: Tá certo.
1: Então isso parece não atrapalhar muito os candidatos. O que atrapalha muito é a exibição de corrupção, a exibição de negociações que não se explicam direito, negociações que podem envolver o irmão Eduardo nos Estados Unidos, que pode envolver o produtor do filme, que é um deputado do PL. Então, tudo isso, e foi ministro do Bolsonaro, tudo isso marca a campanha, a candidatura do Bolsonaro, do Flávio Bolsonaro, com esses problemas que são rejeitados pela opinião pública.
0: Merval Pereira, obrigado, Merval. Até amanhã.
1: Até amanhã.
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0: quarta-feira, 28 de maio de 2026. A Polícia Federal indicou ao ministro do STF, André Mendonça, que pode retomar as negociações de uma delação premiada com o dono do Banco Master, Daniel Vorcaro. Uma semana depois de anunciar o fim das conversas com o empresário, a corporação protocolou uma petição do gabinete do magistrado em que afirma estar aberta a avaliar uma nova proposta. Segundo o documento, as negociações devem ser retomadas do zero. O dólar comercial está em baixa de 0,35%, negociado a R$ 5,04. Os investidores estão atentos aos acontecimentos relacionados à guerra no Oriente Médio. As tensões voltaram a aumentar depois de o Irã retaliar os Estados Unidos com um ataque. No ambiente doméstico, um dos destaques é a divulgação pelo IBGE da taxa de desocupação, que atingiu 5,8% entre fevereiro e abril. Isso significa que 6 milhões e 300 mil pessoas procuraram trabalho sem sucesso no período, 471 mil a mais na comparação com o trimestre encerrado em março. No momento, a Bolsa de Valores de São Paulo opera praticamente estável, aos 175.634 pontos. O euro vale R$ 5,87, recuo de 0,13%. A Assembleia Nacional da França aprovou um projeto que revoga o Código Negro, decreto de 1685, assinado pelo rei Luís XIV, para regulamentar a escravidão nas colônias francesas. Segundo os parlamentares, a legislação, mesmo sem valer, ainda permanecia em vigor e poderia abrir margem para interpretações equivocadas. No horário de Brasília, 12:33.
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0: Miriam.
1: Boa tarde, Sardenberg. Boa tarde, Cássia. Boa tarde, ouvintes da Rádio CBN.
2: Boa tarde, Miriam.
0: Há uma nova operação nas ruas, feita pela Receita Federal e pelo Ministério Público de São Paulo. Trata-se da Operação Fluxo Oculto, que deriva da Operação Carbono Oculto, que aprova sonegação, lavagem de dinheiro a partir do setor de combustíveis e passando por um emaranhado de fintechs, Miriam. 6 fintechs foram identificados como bancos paralelos de uma organização criminosa. E o que, que você destaca?
1: Eu destaco algumas coisas. Primeiro, o que, que permitiu essa operação? Foi o que eu conversei com a Receita Federal. E aí o que, que ela diz? Ela disse assim, que foi a entrega de dados pelas fintechs e financeiras que possibilitaram ver a estrutura do crime. E ir um pouco adiante naquela operação Carbono 14. Essas informações, aquelas mesmas que o governo tinha pedido, em janeiro do ano passado foi pedido, o governo pediu dados, a movimentação financeira nas fintechs, e isso foi usado pela oposição, principalmente o deputado Nicolas Ferreira, para construir uma fake news de que era o governo querendo taxar o PIX. E foi tão forte, tão violento, naquela época, a fake news, que teve uma viralização dessa mentira e o governo recuou. Depois ele voltou, né, discretamente, a pedir o mesmo dado. E esses dados é que foram, que permitiram esse desdobramento da operação Carbono Oculto. E chama-se fluxo oculto porque eles estão vendo exatamente o fluxo do dinheiro, que junta isso que você falou, Sardenberg, são comércio de combustíveis, comércio ilegal, sonegação ligado ao comércio de combustíveis, o PCC lavando dinheiro dentro de algumas fintechs. Então, junta a Faria Lima, o PCC e o comércio de combustíveis nessa operação para, no final das contas, esconder e lavar e fazer circular o dinheiro do crime organizado. E é uma coisa grande, porque foram 59 mandados de busca e apreensão em São Paulo, no Paraná, Mato Grosso do Sul, Minas Gerais e Rio de Janeiro. Então, é uma coisa que se espalhou pelo país, né? Eu gostaria de destacar uma outra coisa, Sardenberg, que eu achei muito auspicioso.
0: Certo.
1: Que é a cooperação entre o governo de São Paulo com a União. A União e Estado, que são governados, são liderados, né, por chefe do executivo, de tendências políticas diferentes, inclusive vão se enfrentar esse ano na disputa eleitoral, né, que é o bolsonarismo de um lado, a direita, e a esquerda do outro, ou centro-esquerda, como queira, mas vai ser o PT contra o grupo da direita, né? Que vai ser essa grande disputa, como todo mundo sabe. Mas eles colocaram de lado esse tipo de divergência ideológica, política, para ficar a favor dos interesses dos cidadãos, do interesse do Estado, o interesse do contribuinte e da lei. Então, isso é muito auspicioso. Quando você vê sentado na mesma mesa o Robson Barreirinhas, que é o secretário da Receita Federal, tem o Ministério Público de São Paulo, tem também a Secretaria de Fazenda de São Paulo. Então, isso é muito importante que haja essa cooperação. É assim mesmo que tem que fazer, sabe? Não é a primeira vez, já aconteceu outras vezes, inclusive na Operação Carbono Oculto, a gente viu essa mesma cena, mas é uma cena boa de ver. Nesse país tão polarizado, que eles consigam deixar isso de lado e ficar a favor da lei, do contribuinte, da proteção contra o crime organizado, a proteção do país contra o crime organizado. Então, é isso. São informações. Por um lado, você tem o exemplo da polarização atrapalhando o trabalho da Receita Federal quando fizeram aquela fake news viralizada, comandada por Nicolas Ferreira, deputado Nicolas Ferreira, de passar a tratar uma ação do Estado de busca de informação legítima, Né? Todo mundo tem que, os grandes bancos passam as suas informações, as fintechs também têm que passar as informações. Mas isso foi usado politicamente contra o governo, na época, teve um custo enorme para o governo, e esse é o exemplo ruim. O exemplo bom, no caso, é a cooperação entre o governo de São Paulo e o governo federal contra os criminosos do PCC e os criminosos da sonegação de impostos e os criminosos do comércio ilegal de combustíveis e os criminosos das fintechs que estão envolvidas, as seis fintechs que estão envolvidas, Sardenberg e Cássia.
0: Miriam Leitão, muitíssimo obrigado, Miriam. Até amanhã.
1: Até amanhã.
2: Até.
0: Intervalo agora?
2: E já voltamos.
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4: A Federação da Agricultura e Pecuária do Estado de São Paulo realizou um encontro com sindicatos rurais para reforçar orientações sobre prevenção, fiscalização e resposta a queimadas em áreas florestais. Na atividade, técnicos da Secretaria de Meio Ambiente, Infraestrutura e Logística detalharam mecanismos de fiscalização remota, com uso de tecnologia para monitoramento contínuo, identificação de focos e atuação rápida das autoridades competentes. Foram apresentadas diretrizes atualizadas que organizam o controle do uso do fogo, ampliam a clareza das regras e fortalecem procedimentos no campo. Outro destaque foi a nova resolução em fase de implementação, que define de forma objetiva qual órgão o produtor deve procurar ao solicitar autorização para a queima controlada em práticas agrícolas.
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1: Bom, a guerra no Oriente Médio completa hoje 3 meses e parece que temos uma informação sobre um novo renovação do cessar-fogo. Quem tem as informações é a Ana Luísa Bessa, aqui da nossa redação.
2: Oi, Sardenberg, Cássia, e você ouvinte? Pois é, Sardenberg, negociadores dos Estados Unidos e do Irã chegaram a um acordo sobre um memorando para prorrogar o cessar-fogo por 60 dias, iniciar negociações sobre o programa nuclear iraniano. Mas o presidente Donald Trump ainda precisa dar a aprovação final. Isso segundo informações do site Axios divulgadas nesta quinta-feira. De acordo com a reportagem, a assinatura do documento seria o avanço diplomático mais significativo desde o início da guerra. No entanto, Sardenberg, ainda não se trata de um acordo final, que exigirá negociações ainda mais intensas para contemplar ali as exigências de Trump sobre o ponto mais complexo, que é o enriquecimento de urânio por parte do Irã. O Axios revelou ainda que os termos estavam praticamente acertados já na última terça-feira, mas ambos os lados ainda precisavam obter a aprovação de suas lideranças. Mais cedo, o Kuwait afirmou ter sido alvo de um ataque com mísseis e drones atribuído ao Irã. Os militares kuwaitianos confirmaram a ofensiva sem dar detalhes de quais instalações teriam sido atingidas. Segundo autoridades americanas, os projéteis foram interceptados. O Comando Central dos Estados Unidos afirmou que as forças americanas abateram 5 drones de ataque iranianos e ainda uma estação de controle terrestre na cidade portuária de Bandar Abbas, que estava prestes a lançar um 6º drone. O Irã, por sua vez, Sardenberg, anunciou ter realizado uma operação retaliatória após os Estados Unidos terem realizado os novos ataques. Enquanto isso, o exército de Israel afirmou ter lançado um ataque aéreo contra Beirute, que é a capital do Líbano, após ataques anteriores no sul do país terem matado pelo menos 12 pessoas nesta quinta-feira. O Ministério da Saúde do Líbano informou que ataques de Israel mataram pelo menos 34 pessoas e feriram outras 77 ontem, em um dos dias mais violentos desde o cessar-fogo no Líbano, que entrou em vigor em 15 de abril. A gente lembra que foi estendido no dia 15 de maio. A guerra entre Estados Unidos, Israel e Irã completa hoje 3 meses em meio a esses impasses e pressão econômica global. Sardenberg.
1: Muito obrigado. Essa informação da Ana Luísa Bessa com agências aqui da nossa redação.
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0: Leonardo.
1: Boa tarde, Sandenberg. Boa tarde, Cássia. Boa tarde, ouvintes da CBN.
2: Boa tarde, Bernardo.
0: O fim da escala 6x1 e a redução da jornada para 40 horas semanais, isso passou na Câmara dos Deputados com uma enorme votação, 462 votos, se não me engano, né? Precisava de 309. Teve apenas 19 votos contrários e vai para o Senado agora. Tramitação resolvida, né?
1: Pois é, Sandenberg, 461 votos a favor, apenas 19 votos contrários. É curioso, né? Porque quando a gente olha para esse placar, dá a impressão de que foi uma coisa fácil, pacífica, né? Que já estava dada a aprovação. E muito antes, o contrário, né? A gente sabe que foi algo muito discutido, muito debatido, muito... Enfim, muito lutado aí pela entidade que representam os trabalhadores. Enfim, foi um debate intenso até culminar na votação de ontem. Agora, o ouvinte deve se perguntar, bem, o comentarista está dizendo que foi difícil, mas o placar indica uma maioria tão ampla. O que, que aconteceu? É o milagre da aproximação ou da proximidade da eleição. Foi esse o principal fator que pesou para virar os votos de muitos deputados, especialmente da direita e do Centrão, que estavam tendendo a votar contra e ontem se viram premidos a votar a favor. As pesquisas de opinião, Sardenberg e Cássia, mostram uma amplíssima maioria da população brasileira favorável ao fim da escala 6x1. Uma razão mais ou menos de 7x3, 70% de aprovação para essa pauta, que curiosamente é uma pauta que não está há muito tempo no debate público, né? Ela surgiu com força na eleição de 2024, na eleição municipal, e que agora acabou se tornando um dos principais assuntos, principais temas de discussão no Congresso, nas redes sociais, nas manifestações de rua. Quem é que ganha com essa história? Quem é que ganha com o fim da escala 6x1? Quem fazia essa escala de trabalho não era, em geral, executivo, não era engenheiro, não era advogado. As categorias que mais trabalhavam nesse regime, com apenas uma folga por semana, era gente como os garçons, como as cozinheiras, os cuidadores de idosos, motoristas de ônibus, enfim. É, de fato, uma bandeira que foi muito encampada pela classe trabalhadora. O próprio proponente inicial dessa história, desse movimento, era balconista de farmácia aqui no Rio de Janeiro, lançou esse movimento chamado aí Vida Além do Trabalho, se elegeu vereador pelo PSOL, estava ontem lá comemorando a votação. Se a gente vê o Congresso como uma instância que, em geral, atende muito, é muito sensível aos lobbies empresariais, ontem, de fato, foi um dia, foi uma espécie de um dia da caça, né? Quando os trabalhadores, né, os representantes do trabalho e não do capital, tiveram alguma vitória para comemorar. O que chama atenção também, olhando aí para esse painel de votação, Sardenberg e Cássia, é a mudança, né? A mudança muito expressiva de setores da direita, né? Eu falo aí do PL, do bolsonarismo, que entraram numa espécie de curto-circuito ao ver a popularidade dessa proposta. Veja que em março, dois meses atrás, o Valdemar Costa Neto, presidente do PL, dizia o seguinte: vamos trabalhar para não deixar votar, vamos dar a vida para isso. Essas declarações do Valdemar durante um jantar com empresários em São Paulo. E agora, nessa semana, numa entrevista para a Rádio Jovem Pan, ele disse o seguinte: se não aprovarmos a 6x1, o Lula ganha a eleição. Então veja como é que a oposição acusou o golpe, percebeu a popularidade dessa proposta, viu que o governo poderia tirar um grande benefício eleitoral, como de fato deve tirar, e resolveu mudar em cima da hora, agora, em alguns momentos, passando uma certa insinceridade. Né? Se a gente olhar o comportamento da oposição nesses últimos dias, primeiro disseram que não iam votar, depois eles pediram vista, depois eles propuseram uma transição de 10 anos e ontem, como uma última manobra, tentaram defender uma proposta de já que não vai ter mais a 6x1, não vão para 5x2 não, vão para 4x3, 3 dias de descanso. Claro que isso não passou, claro que não passou seriedade e sinceridade alguma, né? Acabou sendo ainda mais um fator de desgaste para o PL, para o bolsonarismo, ali representado nesse caso pelo deputado Sóstenes Cavalcante, que é o líder do Partido Liberal, Sardenberg e Cássia.
0: E agora vai no Senado e vai pelo mesmo caminho, né?

0: Sattenberg, no Senado, o Senado é a casa revisora, né? Pode mexer na proposta, pode engavetar a proposta, pode aprovar a proposta assim como ela foi aprovada ontem na Câmara. É, o que a gente deve chamar atenção é que o Senado, esse ano, vai ter a renovação de 2/3 das cadeiras. Portanto, tem muita gente aí de olho na eleição, de olho na urna. Uhum. E se o efeito visto na Câmara se reproduzir no Senado, né, quem vai disputar mais um mandato não vai querer brigar contra o povo, né, não vai querer votar contra uma proposta que tem tanta popularidade atestada pelas pesquisas de opinião. Agora, o senador Davi Alcolumbre tem, como é de costume dele, evitado se manifestar, evitado mostrar uma posição, nem sim, nem não, muito pelo contrário, quem sabe ainda talvez. Então, vamos ver como é que os lobbies empresariais também vão atuar no Senado, como é que a pressão social vai influir sobre a decisão dos senadores.
1: Bernardo Melo Franco, muitíssimo obrigado, Bernardo, e até a semana.
0: Até, um abraço para vocês, boa tarde para os ouvintes.
2: Até mais, Bernardo.
1: E agora, Ana Luísa, intervalo, Cássio.
2: E já voltamos.
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2: Meio-dia e 57 minutos, uma ótima tarde para você, ouvinte, que acompanha a programação da CBN. Eu, Desirê Miranda, te acompanho até às 8 da noite, apresentando as principais notícias de Belo Horizonte, também de Minas Gerais, desta quinta-feira, 28 de maio de 2026. Ainda tem maio pela frente. Neste momento, faz 25 graus em Belo Horizonte, a umidade relativa do ar é de 54%. Daqui a pouquinho eu trago mais informações do clima em BH e também no interior do estado para você, mas vamos começar falando sobre este incêndio que a Raquel Romanha trouxe mais cedo. É, lá em um apartamento no Buritis, o Corpo de Bombeiros já controlou esse incêndio. O apartamento fica no 10º andar de um condomínio lá no Buritis. O fogo começou no início da tarde. Imagens feitas por moradores da região mostram as chamas altas e escuras saindo pelas janelas da unidade. A fachada do edifício, ali ao redor das janelas desse apartamento, ficou chamuscada. Os militares realizam neste momento as ações de rescaldo.

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1: Depois de muita especulação, a Petrobras anunciou hoje o aumento do preço na gasolina. Pedro Bonenberg.
2: Tardenberg, a Petrobras anunciou que vai aumentar a partir de amanhã o preço da gasolina A vendida às distribuidoras em 48 centavos por litro. Apesar do reajuste, o impacto para consumidores e distribuidoras vai ser reduzido por uma subvenção econômica criada pelo governo federal. Segundo a estatal, o desconto concedido no âmbito da medida provisória publicada neste mês será de 44 centavos por litro, o que reduz o efeito prático desse aumento. Com isso, o preço médio da gasolina A para as distribuidoras passará de R$ 2,57 para R$ 2,61 por litro. Então a alta residual é de 4 centavos nesse caso, Sardenberg. Nas bombas, o impacto também deve ser pequeno. A Petrobras estima que a parcela da estatal no preço final da gasolina C, vendida nos postos e composta por 70% de gasolina A e 30% de etanol anidro, suba de R$ 1,80 para R$ 1,83 por litro. O aumento máximo previsto, então, nesse caso, segundo a Petrobras, seria de 3 centavos por litro ao consumidor final. A companhia afirmou que o valor ainda é 27,6% menor do que o praticado em dezembro de 2022. Essa subvenção citada pela Petrobras foi instituída numa medida provisória do governo federal que basicamente buscava reduzir os efeitos da volatilidade internacional dos combustíveis sobre os preços internos. Em nota, a Petrobras afirmou que mantém o compromisso com uma política de preços responsável, equilibrada e transparente, evitando repassar integralmente as oscilações de mercado internacional ao consumidor brasileiro. Sardenberg.
1: Então, o resumo da ópera é que a Petrobras aplicou um aumento no preço da gasolina de 48 centavos, mas via subvenção o governo vai pagar 44 centavos, né?
2: Exato, um impacto final de 4 centavos.
1: Vai pagar a Petrobras 44 centavos. Então sobra de aumento real 4 centavos, né? É isso aí. Pedro Bonenberg, obrigado, Pedro. Até.
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0: quinta-feira, 28 de maio de 2026. A Receita Federal e o Ministério Público Paulista investigam a movimentação ilegal de pelo menos 26 bilhões de reais em seis fintechs usadas como bancos paralelos por operadores ligados ao PCC no setor de combustíveis. O valor pode crescer, porque o montante aparece em dados de apenas três empresas. O esquema é alvo da Operação Fluxo Oculto. A ação é um desdobramento da Operação Carbono Oculto, realizada em agosto do ano passado. Os agentes cumprem hoje 59 mandados de busca e apreensão em São Paulo, no Paraná, em Mato Grosso do Sul, Minas Gerais e no Rio de Janeiro. Primeiro-ministro Benjamin Netanyahu mandou as Forças Armadas de Israel assumirem o controle de 70% da faixa de Gaza. A determinação contraria o acordo de cessar-fogo com o Hamas, que está em vigor desde outubro. Segundo o premier israelense, a iniciativa é uma forma de sufocar a facção terrorista. O tenista italiano Jannik Sinner passou mal em razão do calor em Paris e foi eliminado pelo argentino Juan Manuel Cerúndolo, no torneio de Roland Garros. O número 1 do mundo perdeu por 3 sets a 2. O argentino ocupa a posição de número 56 no ranking da ATP, a Associação de Tenistas Profissionais. Foi a primeira derrota do italiano no ano. A região metropolitana de Paris está em alerta laranja por causa das altas temperaturas. Com isso, foram ativados os planos de prevenção, que incluem o monitoramento de idosos. Segundo a previsão do tempo, os termômetros podem marcar até 35 graus nesta quinta-feira. A França registra até o momento 7 mortes em decorrência do calor fora de época. No horário de Brasília, 1:03.
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0: Leonardo Dai ao vivo conosco. Boa tarde para você, Dai.
3: Boa tarde, Cássia. A seleção brasileira faz daqui a pouco, a partir das 15h30, o seu segundo treino na Granja Comari, em Teresópolis, na sequência da preparação para a Copa do Mundo de 2026, mas a notícia mais importante desta quinta-feira já está sacramentada e veio ainda pela manhã com um surpreendente comunicado do Dr. Rodrigo Lasmar, médico da CBF, antes das entrevistas coletivas do goleiro Everton e do meia Casemiro, atualizando a situação do Neymar, que é o único dos jogadores da seleção que está machucado neste momento. Digo que é surpreendente porque ontem a gente falava aqui que numa nota oficial a CBF informou que não vai trazer, que não traria, né, qualquer atualização sobre o Neymar antes do fim da etapa dos exames médicos marcada para amanhã. Mesmo assim, hoje o Dr. Rodrigo Lasmar veio diante da imprensa e falou que a lesão do Neymar é mais grave do que o edema, como o Santos tratava a lesão do jogador e como a CBF, à distância, acompanhava diante da visão do Santos sobre a situação física do jogador. Vamos ouvir o Dr. Rodrigo Lasmar.
4: Ele se apresentou ontem aqui na Granja Comari, ele fez todos os exames médicos, os exames complementares, e terminamos com uma ressonância magnética que identificou uma lesão muscular grau 2 na panturrilha, não apenas um edema. Tá? O atleta, ele segue em tratamento. A nossa expectativa é que num prazo de 2 a 3 semanas ele esteja liberado. Claro, conosco ele está em tratamento intensivo, a gente tem condição de avaliar dia a dia essa evolução, mas a expectativa, a princípio, é essa.
3: O fato de ser uma lesão mais grave do que um edema não significa que seja uma lesão grave, né? Uma lesão de intensidade moderada, mais 2 ou 3 semanas de recuperação, segundo prevê o médico da CBF. Lembrando que 2 semanas ainda dá antes da estreia do Brasil na Copa do Mundo, dia 13 de junho, contra o Marrocos. 3 semanas já perderia essa estreia e o segundo jogo também contra a seleção do Haiti. Mas o que já é certo é que ele não joga os amistosos prévios à Copa, domingo agora contra o Panamá e no dia 16 de junho contra o Egito. E certo também é que em 24 horas aí com o Neymar, a CBF já chegou a um diagnóstico bem diferente daquele que vinha do Santos nesses 10 dias aí entre a lesão e o momento em que o Neymar se apresentou à seleção brasileira ontem pela manhã. Cássia.
5: Agora, Léo, alguém comentou, chegou-se a especular sobre a eventual dispensa do Neymar?
3: Por enquanto não, porque a CBF vai monitorar o jogador e mesmo que seja nesse prazo de 3 semanas, né, o Neymar perderia aí 1 ou 2 jogos e, em teoria, estaria em boas condições para jogar a sequência da Copa do Mundo, mata-mata, fase eliminatória. Agora, essa situação do Neymar está mudando tanto de perspectiva dia a dia, né, que nós também não podemos tratar como uma hipótese completamente descartada. Vai depender da evolução do Neymar, vai depender do que o Neymar mostrar em termos de recuperação física, e se ele voltar num prazo de 2 semanas, né, de como ele vai voltar tecnicamente também. Porque aí é sempre bom a gente lembrar que para o Neymar ser substituído na lista de convocados, o corte tem que acontecer antes da estreia do Brasil na Copa do Mundo. Chegou ali no prazo de 24 horas antes do primeiro jogo contra o Marrocos, não pode cortar mais. Se o jogador não puder jogar, a seleção fica com um convocado a menos. Então isso vai ser monitorado dia a dia. No momento não se fala oficialmente nessa possibilidade, porque é uma lesão com a demanda aí de 2 a 3 semanas de recuperação, o que na pior das hipóteses permitiria ao Neymar jogar a fase final da Copa do Mundo.
0: Muito obrigada, Leonardo Dai. E agora, Carlos Alberto, já voltamos.
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1: Uma e 10.
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1: Begatrans informa retenção na Avenida Amazonas, na altura do anel rodoviário, sentido bairro. Excesso de veículos no local, muitos caminhões e ônibus neste momento passando por ali, então trânsito bastante retido. Já os usuários do Waze informam um acidente na Avenida do Contorno, logo depois da entrada para o bairro Anchieta, na altura ali da Savassi. O trânsito já está bastante movimentado ali na Contorno, já começa a apresentar retenção. E também um acidente na Rua dos Timbiras, com Álvares Cabral, no centro de Belo Horizonte. Trânsito nas duas vias está bastante intenso, apresentando também congestionamento. Esse acidente, então, provocando reflexos no trânsito. Rua da Bahia, subindo ali desde o viaduto Santa Teresa até a chegada à Rua dos Timbiras, também bastante movimentada.

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1: Rosana.
2: Oi, Sardenberg. Boa tarde para você, para Cássia e para os nossos ouvintes.
3: Boa tarde, Rosana.
1: Nessa onda aí dos carros elétricos, algumas montadoras resolveram lançar carros de super luxo. E não pegou, né?
2: Não pegou, viu, Sardenberg? Um exemplo que eu trouxe aqui para vocês torna bem evidente a reação negativa ao lançamento desses elétricos pelas grandes marcas de luxo, né? Eu estou falando do Luce, que é o novo carro 100% elétrico da Ferrari. Eu até mandei imagens aí para vocês. Ele foi muito criticado pelos fãs tradicionais da marca, por analistas do mercado e até por investidores, a ponto de provocar uma queda de 8% das ações da empresa na Bolsa de Milão e de 5% na de Nova York, logo depois do lançamento, agora na segunda-feira. Muita gente dizendo que o carro não parece uma Ferrari, que se tirar o logo vira um carro elétrico comum. Ele chegou até a ser comparado a um eletrodoméstico. Uma outra questão que desagradou muito, o perfil menos esportivo, né? O Luce tem 4 portas em 5 lugares, já a Ferrari clássica tem 2 lugares, é mais agressivo. E o grito da discórdia que foi o motor silencioso do elétrico, porque no universo Ferrari, o ronco do motor faz parte da experiência, né? O barulho, a vibração, a troca de marcha, tudo isso compõe o imaginário da marca. Então as pessoas disseram que faltou alma ao novo elétrico da Ferrari.
1: A alma é o barulho.
2: É, basicamente, né? Teve a questão do design aí que pegou também, mas principalmente o barulho do motor, o ronco do motor. Ou seja, sabe o que aconteceu? Na tentativa de se modernizar, reduzir as emissões de carbono, né, num trabalho que inclusive envolveu até a NASA, a Ferrari subestimou o fator emocional. Apresentou um carro que, na visão dos consumidores, descaracteriza a identidade da marca, apaga a emoção que fez a Ferrari virar um grande símbolo de desejo.
1: Uhum. Tá certo.
2: E agora, para piorar a situação, é que um modelo elétrico custa 40% mais que o puro sangue, o equivalente a R$3,5 milhões. É uma coisa realmente que chama muita atenção. Eles estão precisando rever aí as suas estratégias.
3: Agora, essa dificuldade que a Ferrari acabou enfrentando nessa eletrificação do carro, é uma coisa pontual da Ferrari ou está acontecendo também nas outras marcas de carros de luxo, Rosana?
2: Cássia, a verdade é que o setor automotivo de luxo pisou no freio no processo de eletrificação como um todo. As marcas investiram muito nos últimos anos, porque acreditavam que a demanda por elétricos iria explodir, né, na Europa, China, Estados Unidos, mas o mercado desacelerou as vendas, teve a questão dos juros altos, da redução de incentivos, e também por conta do avanço dos modelos chineses, né, que trouxeram carros elétricos mais tecnológicos, competitivos e produzidos em larga escala. E agora, essa resistência por parte do consumidor de luxo, que o mercado não contava, não imaginava, é um consumidor que não está pronto para abrir mão do motor tradicional. Então, o que as marcas de luxo estão fazendo? Revendo as suas metas, né? Marcas como Lamborghini e Porsche estão apostando mais em carros híbridos e até motores a combustão mais eficientes. A própria Ferrari reduziu pela metade a produção de elétricos até 2030. Então, vamos observar, Cássia, aí nos próximos meses, como a indústria vai lidar com esse enorme desafio, né? Convencer o consumidor de luxo de que um carro elétrico também pode despertar paixão. E vai ter que fazer isso, porque o futuro da mobilidade será elétrico, não tem como fugir desse caminho.
1: Tá, agora, de todo modo, o carro elétrico comum, digamos assim, está se espalhando pelo mundo rapidamente, né?
2: Se espalhando muito. O Sardenberg, é uma taxa de crescimento de 8%. É muito, é bastante em relação aos tradicionais. Agora, esses de luxo, não. Aí é um nicho mais específico, né?
1: Rosana Jatobá, muitíssimo obrigado, Rosana. Até.
2: Um beijo para vocês dois e até domingo.
3: Até domingo, Rosana.
1: Intervalo, Cássia, voltamos com a Leni Quirilos.
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6: 1h20, será enterrado na tarde desta quinta-feira o corpo do bebê que morreu ao ser atingido no pescoço por uma linha Cancerol na tarde dessa quarta em Contagem, na Grande BH. O menino foi identificado como Ravi Oliveira Dias, de 1 ano e 9 meses. Segundo a Polícia Militar, a criança chegou a ser socorrida e levada para a UPA Santa Terezinha, em Belo Horizonte, mas não resistiu aos ferimentos. Um homem foi preso pela corporação após confessar que soltava pipa na região. Segundo a irmã do bebê, informou à TV Globo, a criança brincava em um velotrol na Rua 13, no bairro Arvoredo 2, quando foi atingida pela linha cortante que estava enroscada em uma moto. O motociclista contou a mesma versão à PM. O corpo da criança passou por exames no Instituto Médico Legal.

0: Leni, queridos, com a gente aqui no estúdio. Tudo bem, Leni?
1: Tudo bem, Sardenberg. Boa tarde. Boa tarde, Cássia. Boa tarde para todos.
2: Boa tarde, Leni.
0: Semana passada respondemos uma pergunta sobre hábitos que as pessoas têm no dia a dia, na sua vida, na vida doméstica, no trabalho e tal.
1: Sim.
0: E muita gente pediu mais detalhes dessa história da gente formar hábitos positivos, digamos assim?
1: Sim, sim. É o ideal, né? O melhor dos mundos aí. A gente criar hábitos positivos. Até porque, minha gente, vocês sabem que a criação de hábitos é a raiz para a gente conquistar resultados consistentes, para a gente conquistar produtividade. No fundo, nós somos o resultado das ações habituais que nós temos no nosso dia a dia. E o nosso cérebro adora criar hábitos, porque ele busca economizar energia, já que ele é gastão. Então, quando a gente faz algo de forma mais repetida, o cérebro se habitua e começa meio que a fazer com que a gente espere aquele momento, aquela oportunidade para colocarmos alguma coisa em prática. Bom, fui aprofundar, né, para a gente poder orientar aí os nossos ouvintes de uma forma bem interessante. Primeiro, gente, tem um super clássico estudioso dos hábitos, que é o Charles Duhigg. Ele tem um livro que se chama O Poder do Hábito. E nesse livro, ele traz o conceito do loop do hábito. Ele diz que é o seguinte, gente, todo hábito tem três partes principais. A primeira parte, o primeiro momento do hábito, é o que ele chama de a deixa, que na realidade, assim, é o gatilho, é o que me leva a fazer alguma coisa. Já vou exemplificar. Na sequência desse loop vem a rotina, o que eu costumo fazer quando eu estou diante desse gatilho. E o terceiro, a terceira parte é a recompensa. Então, por exemplo, imagine que a gente está em busca de termos uma vida mais saudável, tá? E aí, Sardenberg, provavelmente lá para um determinado momento do jornal, você fica aqui 2 horas, você e Cássia, falando. Imagine que por volta de uma hora e pouquinho, você olha lá no relógio a hora, dá uma vontade, assim, de você, puxa, comer alguma coisinha,
0: tomar
1: ou
0: um
1: se
0: café.
1: Levantar, você tá cansado, isso.
0: Tomar um café.
1: Tá, então esse é o gatilho. Aí o que, que você acaba fazendo? Você se levanta, de repente vai até lá, toma o café e come um chocolatinho junto. Só que, puxa, esse chocolatinho tá atrapalhando um pouco sua vida, você tá querendo ajustar melhor. Então, qual é a sugestão do Charles? A gente deve manter a deixa e a recompensa e modificar a rotina. Então, por exemplo, num outro dia, numa outra oportunidade, a hora que der em você a vontade de você levantar um pouco, dar uma movimentada, você vai até lá, mas você traz, por exemplo, um potezinho com alguns morangos. Então, você muda a rotina. No lugar do chocolate, você vai comer o morango. E vai garantir a recompensa, porque, na verdade, a tua vontade era dar uma circulada pela redação, falar com as pessoas ao redor, socializar um pouco.
2: Ah, isso ele tem vontade mesmo, viu, Leninha? Às vezes ele sai para pegar um cafezinho, a gente tem que chamar porque ele quer bater papo lá.
1: Garra no papo, não é, Cássia? Pois é, às vezes a recompensa é essa conversa com alguém. Então, você pode estabelecer isso buscando uma rotina diferente. E aí, quando eu fui aprofundar o estudo, eu cheguei num livro do Luiz Gaziri, que é um grande pesquisador brasileiro aqui nosso. Ele tem um livro que se chama A Ciência da Felicidade. E lá ele discorre sobre essa questão dos hábitos. E eu separei uns pontos aqui para a gente contar para o nosso pessoal. Primeiro, gente, assim, ó, a sabedoria popular fala que a gente precisa de cerca de 21 dias para criarmos um hábito efetivamente, tá? As experiências mostram que cerca de 18 dias já são suficientes para a gente criar hábitos simples, que acabam acontecendo de uma maneira mais rápida então. E aí, ele chama atenção para o seguinte, a gente tem que cuidar do atrito. Então é assim, vejam, se eu tenho um hábito que eu quero evitar na minha vida, que isso me faz mal, eu devo aumentar o atrito. Por exemplo, eu vou deixar os doces ou as coisas mais calóricas guardadas num lugar de mais difícil acesso. Então, eu estou em casa, estou lá, de repente, assistindo televisão, estou lá com meu fonezinho de ouvido, ouvindo a rádio, e me dá vontade de comer alguma coisa. Eu preciso ter uma alimentação melhor. Então, eu vou deixar os doces, os alimentos mais calóricos, mais longe para dificultar. Então, eu estou aumentando o atrito. E quando eu quero desenvolver um hábito, é importante que eu, ao contrário, diminua o atrito. Então, por exemplo, eu vou deixar a minha roupa de ginástica para me exercitar já em cima do meu banquinho lá no quarto, porque eu sei que eu vou acordar e já vou poder ter a minha roupa facilmente. Isso ajuda muito.
2: Ajuda, eu faço isso, viu? Quando eu vou treinar depois do trabalho, eu deixo a roupinha de ginástica pronta.
1: Faz muito bem. Outra forma interessante, gente, é envolver outras pessoas na nossa força-tarefa. Então, por exemplo, a Cássia quer fazer mais atividade física, está esnobando a gente, a moça agora é atleta profissional. Envolver outras pessoas, criando, por exemplo, um grupo de corrida, chamar alguém para ir junto com a gente é legal. E o Gaziri nos explica que, na realidade, o que pega aqui é que nós temos a necessidade de desenvolvermos uma imagem positiva sobre nós. E em relação a isso, é terrível para o nosso cérebro, por exemplo, frustrar a expectativa do outro, trazer algum tipo de decepção para as pessoas. A gente não gosta. Então, isso vai nos motivar mais. Uhum. Ele fala também sobre mudar as nossas metas. Na realidade, o tempo das nossas metas. E isso eu achei bárbaro, porque escutem só. Tem alguns estudiosos que falam que o começo de um ciclo aumenta muito o nosso engajamento, tá? Então, assim, nos primeiros dias, todo mundo começa a dieta na segunda-feira, né? É. Fica legal, segunda a gente dá conta do recado. Tem um outro grupo de estudiosos que chamou a atenção para o fim do ciclo, também como um momento legal. Então, por exemplo, você tem uma meta para bater, você acaba matando 10, 12% dessas metas até quase o último dia, e no último dia você dá um jeito e bate o que falta, os 90 e poucos por cento aí, quando é o caso. E o período do meio é o período onde a motivação é mais baixa. Então, qual é o segredo do sucesso, minha gente? Criarmos metas de tempo mais curto. Por exemplo, se eu criar uma meta de resolver em uma semana, eu vou ter só a quarta-feira, que é o meio da semana, meio chatinho. Segunda, terça, vou estar motivada. Quinta, sexta, vou estar motivada também. Então, dividir o que a gente quer trazer para tempos menores. E, finalmente, ele chama de combine tentações. O que, que é isso? É a persistência. A gente sabe que a persistência aumenta quando a gente junta uma coisa que a gente tem que fazer com algo que a gente gosta. Então, a Cássia pode correr, por exemplo, ouvindo um audiobook, ouvindo uma música que ela gosta. Isso vai aumentar a disposição dela correr. Aliás, aumenta em 55%.
0: Muito bom. Tá certo. Dani Quirilos, muitíssimo obrigado mais uma vez e até a semana.
1: Obrigada, gente. Então não tem mais desculpa, né? Dá pra gente ir adiante. Ótimo restinho de semana para vocês e para todos.
2: Obrigada, Leni.
1: Obrigada.
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0: quarta-feira, 28 de maio de 2026. A Petrobras anunciou que vai aumentar a partir de amanhã o preço do litro da gasolina vendida para as distribuidoras em 48 centavos. Apesar do reajuste, o impacto será reduzido em virtude da subvenção econômica do governo federal, adotada diante da guerra entre o Irã e os Estados Unidos. Na prática, o valor médio do combustível para as distribuidoras terá alta de 4 centavos e chegará a R$ 2,61. Um grupo suspeito de explorar plataformas ilegais de apostas online e lavar mais de R$ 5 bilhões em São Paulo é alvo de uma operação da Polícia Civil e do Ministério Público. Segundo a investigação, contas bancárias de terceiros eram usadas para ocultar a movimentação financeira. São cumpridos 22 mandados de busca e apreensão. Os agentes também tentam prender 5 suspeitos. Os microempreendedores individuais têm até domingo para entregar a declaração anual do Simples Nacional à Receita. O país tem 16 milhões e 700 mil registros ativos. Atrasos podem acarretar multas e até problemas no CNPJ. O envio é obrigatório e deve ser feito pelo portal do empreendedor. Mesmo quem não teve faturamento em 2025, precisa preencher a declaração. Negociadores dos Estados Unidos e do Irã chegaram a um entendimento para prorrogar o cessar-fogo por 60 dias e iniciar as negociações sobre o programa nuclear da República Islâmica. Segundo o site Axios, o presidente Donald Trump ainda precisa aprovar o acordo. No horário de Brasília, 1h31.
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14: De salvamento do BRB e as consequências, né, para o ex-governo, para o ex-governador Ibanez.
15: Consequências para ele, consequências para o pobre do Fundo Garantidor de Crédito, né, Sardenberg, que vai de novo arcar com um prejuízo bem grande aí. Então, hoje a União e o governo do DF fecharam um acordo que vai possibilitar o governo do Distrito Federal buscar empréstimos aí da ordem de 6,5 bilhões de reais junto ao Fundo Garantidor de Crédito. Também entraram bancos públicos e privados ali com uma boa nota, né, com uma boa classificação de risco, que deram uma fiança para cobrir esse empréstimo e, portanto, aí tentar sanar o rombo causado no BRB por aquela operação de tentativa de compra do Master com uma série de papéis fake, fraudulentos, que o BRB aceitou comprar na gestão Ibanez. Então, com isso, se tenta evitar a liquidação, né, que é evitar que o banco quebre, que seria algo pior, considerado pior aí para o sistema financeiro, para os correntistas, para os funcionários do Distrito Federal, para o próprio governo do DF, mas fica aí um rastro desse prejuízo sendo espalhado por muitos guichês que vão ter que contribuir com essa saída negociada, né? A União evitou, com isso, despejar dinheiro do Tesouro para salvar o BRB, como se desejava, o governo do Distrito Federal desejava que houvesse algum tipo de aporte de recurso federal do Tesouro, mas tanto na gestão Haddad como agora no Dario Durigan, eles resistiram a essa ideia, e o que eles vão funcionar é como isso, uma espécie de avalista para que o BRB vá buscar um empréstimo junto ao FGC. Também vai ser usado uma parcela de recursos do fundo do DF, né, o fundo de participação do DF, fundo de participação dos estados, também pode ser, de alguma maneira, aportado ali. Então, não é dizer que não tem nenhum dinheiro público, tem, mas na forma desse acordo aí que foi selado com intermediação, inclusive, do Supremo Tribunal Federal, porque era uma ação que a governadora Celina Leão impetrou para obrigar, mais ou menos obrigar, o governo federal a participar da saída para o BRB. Então, com isso, a ideia é que eles evitem que o banco quebre, mas... Esse é só um dos muitos rombos que a gestão Ibanez deixou para trás e que pode até deixá-lo inelegível, porque o TCU viu uma deterioração fiscal importante quando fez a análise das contas do governo do Distrito Federal e existe um risco aí de inelegibilidade rondando o ex-governador Ibanez Rocha, que pretendia ser candidato ao Senado.
14: Tá certo. Mas os bancos ainda não concordaram ou já deram o seu aval?
15: Não. Nos bastidores já está tudo mais ou menos costurado. Só foi selado o acordo porque se fez uma sondagem informal a esses principais bancos, os bancos aí que tem mais lastro, e se chegou à conclusão que seria melhor para o sistema como um todo, para a rigidez de todo o sistema financeiro, que cada um ajudasse um pouquinho como pode. E aí eles vão avalizar esse empréstimo. Então isso já foi costurado nos bastidores, pelo que eu apurei, Sardenberg.
14: Tá certo. Vera, obrigado, Vera. Até amanhã aqui no CBN Brasil. Até mais tarde no Ponto Final.
15: Até amanhã, gente. Um bom jornal para vocês.
0: Até mais, Vera.
14: Intervalo.
0: E já voltamos.
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17: 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Tal medida se dá em razão da possibilidade de que nos veículos envolvidos, se as instruções para remover o engate para reboque quando não estiver em uso forem descumpridas, o mecanismo de autoajuste do engate pode deixar de funcionar adequadamente ao longo do tempo. Nesses casos, quando o mecanismo de autoajuste não funcionar adequadamente, pode ocorrer falha no engate para reboque, causando seu desencaixe durante o uso e a desconexão do veículo com o reboque. 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Até o momento, nenhum acidente foi registrado no Brasil. 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Início do atendimento, 21 de maio de 2026. O tempo estimado para o reparo é de até 30 minutos. Mais informações. 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Para agendar previamente a realização do serviço, utilize o telefone 0800 012 2733 para clientes Land Rover. A ligação é gratuita e o serviço estará disponível de segunda a sexta-feira, das 9 às 16h30. Também é possível contatar pelo e-mail clientelandrover@landrover.com.br, bem como pela página da marca na internet www.landrover.com.br e nas páginas do Facebook e YouTube. 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

0: E aí, Teco?
1: Oi, Stalinberg, boa tarde, Cássia, boa tarde aos ouvintes, tudo bem?
2: Tudo certo, Teco. Boa tarde.
0: O assunto hoje é o seguinte: o pessoal está investindo aí em apartamentos para alugar via Airbnb, e você nos diz aqui quais são, saiu uma pesquisa dizendo quais são os melhores lugares para investir em Airbnb no Brasil.
1: Esse assunto gerou interesse e polêmica, né, Stalinberg? Virou uma grande fonte de investimento, para muita gente uma grande fonte de renda e para muito morador uma grande fonte de problema também, né? Tem uma briga ali entre todo mundo, porque também tem dor de cabeça pro morador do imóvel quando tem muito Airbnb no prédio que ele mora, né?
0: É verdade.
1: E aí eu fui atrás de uma pesquisa para ver como é que se isso aí estava dando dinheiro, como é que estava dando dinheiro. Eu até coloquei, tem muita métrica na pesquisa, eu até coloquei lá no Instagram, no TecoMedina99, para quem quiser dar uma olhada inteira. Mas tem coisa interessante, né? É um estudo da Hosting Joy, eles pegaram aqui algumas capitais do Brasil. Então, a primeira coisa, o preço do imóvel, desse imóvel meio padrão para o Airbnb, né? Que é um estúdio todo mobiliado ali, pequeno, normalmente bem localizado. A capital mais cara é o Rio de Janeiro, né? Normalmente esse imóvel sai por uns 600 mil, em São Paulo por 450 mil, Florianópolis 500 mil e Salvador, Recife e Belo Horizonte na faixa de 300 mil. Esse é o investimento que o cara faz. Uma coisa que me chamou a atenção é a taxa de ocupação, né? Porque esse imóvel tem que estar alugado e o melhor lugar, a taxa de ocupação, onde os imóveis estão mais alugados é Recife, na média 65%. Rio de Janeiro 60%, São Paulo 63%, Florianópolis 57%, Salvador 53%, Belo Horizonte 46% na média. Então, é uma média, né? Evidentemente tem espaço para melhora, mas eu confesso que achava que o número era maior, assim, né? Porque a gente ouve.

0: E aí, somado e dividido tudo, Sademari, quanto é que dá de retorno, né? O lugar onde o cara tem o maior retorno é Belo Horizonte. Ele tem, na média, 11% ao ano. Depois, Recife também quase 11%. São Paulo, 10,4%. Salvador, mais ou menos 10%. Rio de Janeiro, 9,8%. Florianópolis, 9,2%.
1: Isso é porcentagem do valor do imóvel.
0: É, do valor do investimento, quanto ele tira com essa média
1: Tá.
0: de dias que ficam alugados versus quanto custa em média o aluguel, né? Quanto ele fatura no ano vezes o dia. Então, é uma rentabilidade ok, né? Não é nenhum estouro, né? Estamos pegando de novo pela média, né? Dependendo do Airbnb, eu imagino que o Airbnb na Praia do Rio e ao lado do estádio do Palmeiras deve ter uma ocupação maior do que essa, mas na média é isso. É um investimento bom, né? Obviamente, depois você tem que somar isso aqui à valorização do imóvel ao longo do tempo, né? E outros custos também. Mas eu confesso que eu achava que era um pouco maior, viu, Sardenberg? Porque estamos aqui falando, no final das contas, de 11% bruto para uma Selic de 15, né? De 14, né? Então, se o imóvel não se valorizar, e você não, também não for ativo para ter pelo menos essa taxa de ocupação, às vezes é muita dor de cabeça só, né?
2: É verdade. E alguns dados aqui de algumas cidades, por exemplo, Rio de Janeiro, né, nem tem das maiores taxas de retorno, perde para Belo Horizonte e São Paulo. Mas eu imagino que a concorrência no Rio de Janeiro deve ser enorme, né?
0: É, deve ser. Lembrando também, né, Cássia, que tem a rede hoteleira também,
2: Claro.
0: né? Porque também tem muita gente que prefere o hotel por diversas razões, né? Então tem isso. Rio de Janeiro, de fato, deve ter uma concorrência maior aqui. Na verdade, aliás, de fato não, dá para ver, né? Na média, Rio de Janeiro e São Paulo tem muito mais unidades listadas do que nos outros lugares, né? Mais São Paulo do que Rio de Janeiro, inclusive. E assim, em ordem de grandeza, estamos falando de, por exemplo, São Paulo contra Belo Horizonte, estamos falando 6 vezes mais, né? Então, assim, tem muito mais oferta, evidentemente. Também a gente imagina que são cidades que recebam mais turistas. Mas, enfim, eu achei que não é ruim, pelo menos por essa pesquisa, por essa média. Não, está longe de ser um investimento ruim você ganhar 10, 11% na média, né? Acho que aí também cabe, deve ter muita gente que consegue fazer mais, trabalhando melhor uma propaganda, uma publicidade, tentando fechar ali um pacote maior, às vezes por um preço um pouquinho menor que a concorrência, para ter mais dias locados. E tem a história de que esse tipo de imóvel, né, como também tem muita, demanda, ele também tem uma chance de valorização maior do que os outros, né? Então, se tiver todo mundo atrás de comprar esses imóveis para fazer isso, o cara que comprou um imóvel por 600 mil no Rio de Janeiro, ele tem chance de ali 5, 6, 10 anos depois fazer uma venda boa, e aí isso também se soma à rentabilidade, né?
1: Exatamente. Teco Medina, obrigado, Teco. Até amanhã.
0: Até amanhã. Tchau, tchau.
2: Até.
1: Intervalo, voltamos com Suzana e Vinhos de Portugal.
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1: Homem 55. O PROCON estadual autuou 13 postos de combustível por irregularidades durante uma fiscalização entre os dias 19 e 21 de maio em municípios do norte de Minas Gerais. Os fiscais estiveram em 7 estabelecimentos localizados nos municípios de Montalvânia e Juvenília, onde foram registradas 5 autuações. Já nas cidades de Januária, Bonito de Minas, Cônego Marinho, Itacarambi e Pedras de Maria da Cruz, a operação alcançou 21 estabelecimentos e resultou em 8 autuações. Conforme o Ministério Público, durante as fiscalizações, as equipes verificaram itens como regularidade no funcionamento junto à ANP, Agência Nacional do Petróleo, dever de informação ao consumidor, qualidade dos combustíveis, equipamentos medidores, precificação, formas de pagamento e acesso à fiscalização. Entre as irregularidades encontradas estão falhas na precificação, como a ausência da informação sobre o percentual do valor do etanol em relação ao da gasolina, diferenciação de preços conforme a forma de pagamento sem a devida informação ao consumidor, placas de preços em locais de difícil visualização e falta de identificação adequada sobre preços para pagamento a prazo. Também foram constatados problemas em equipamentos medidores, como termodimensímetros em condições inadequadas e falhas na conservação dos instrumentos de medição. Em alguns casos, os fiscais identificaram ainda informações incorretas sobre o combustível comercializado.
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0: Suzana.
1: Oi, Sandenberg, Cássio, ouvintes, boa tarde.
2: Boa tarde, Suzana.
0: Suzana já está lá no shopping JK, participando do evento Vinhos de Portugal. Onde você está exatamente, Suzana?
1: Então, eu estou na porta, estou chegando na degustação. Agora começa, primeiro tem uma sala de degustação, que é aquela que eu comentei, que tem vários produtores. E agora a gente tem 3 horas para provar, aproveitar para conversar com os produtores, descobrir novidades, provar vinhos que eu gosto e tudo mais. Vai ser meu parque de diversão, nesse começo de tarde. Depois eu vou para uma das degustações paralelas, que é uma prova com Dirceu Viana, com vinhos de anos de Copa do Mundo,
0: Opa, vinhos de ano de Copa do Mundo, é?
1: né? Tem várias degustações paralelas bem legais. Eu vou fazer essa daí, que eu tô apostando se anos da Copa, se o vinho ainda tá bom, né? Tem vinhos da Copa da época de 60, de 70. Vamos ver, mas aí eu comento com os ouvintes depois. O que eu queria chamar atenção hoje, né? Então, essa sala de degustações, ela tem mais de 70 entre produtores e enólogos, né? Todos, obviamente, portugueses, e a minha dica é aproveitar para conversar com esses produtores, além de só provar os vinhos deles. Como vários vieram antes, eles sempre vêm antes, um pouco antes, até para visitar mercado, conhecer cliente. Por exemplo, essa semana toda, todos os dias eu tenho almoço e jantar com um produtor português. E ontem eu almocei com dois produtores portugueses que eu gosto bastante. Um é o Manuel Lobo e outro é o Paulo Nunes. Os dois estão aí na feira. No Manuel Lobo, ele está apresentando os vinhos da sua vinícola particular de família, que é a Lobo de Vasconcelos. E o Manuel é o grande enólogo da Quinta do Crasto, que é uma vinícola do Douro, que acho que muito ouvinte conhece. É um grande produtor, faz um bom trabalho, tem vinhos ícones ali do Douro, mas o Manuel tem também os seus vinhos do seu projeto pessoal. E eu provei ontem um tinto dele que é mais fresco ali da região do Alentejo, que chama Sublime, e que eu aconselho os ouvintes que forem na feira irem provar. E do Paulo Nunes, com quem eu almocei também ontem, ele é o principal enólogo da Casa da Passarela, que é uma vinícola do Dão, e ele é um especialista, entre outras coisas, numa uva branca que chama encruzado, que é uma uva que tem mais textura,
0: Encruzado.
1: encruzado. O nome é meio estranho, né? Encruzado, mas é uma uva bem interessante. Ela é originária do Dão, uma uva branca, e é uma uva assim que ela não é tão aromática como uma Sauvignon Blanc, por exemplo. É uma uva que tem mais uma textura, é mais untuosa na boca e dá vinhos muito legais, inclusive para quem gosta de bacalhau. Para mim é a uva do bacalhau, com certeza. E ele conta bastante, se você passar no estande dele, ele vai falar bastante não só dessa uva, mas também dessa uva, de toda a necessidade, o diferencial de Portugal de trabalhar com uvas autóctonas. Né? Então são duas dicas que eu dou. E hoje eu vim correndo para o evento, eu estava almoçando com outros produtores do Dão, do Dão não, do Douro, também de Portugal, né? E no caso, assim, são o João e o Francisco Ferreira, que são pai e filho, que lideram a Valado, que é uma vinícola que eu também acho que vale bastante a pena provar. E o destaque do estande do Valado é o Quinta da Coroa, que é uma uva, é um vinho que vem de 1 hectare, são 2 hectares de vinhas velhas, e é um vinho com muita tinta roriz e que eu super recomendo ao ouvinte provar, e vai estar lá para quem puder visitar a sala de degustação.
0: Suzana Marelli, obrigado, Suzana. Boa degustação para você. E depois você nos conta amanhã o que que temos aí de bom. Obrigado,
1: Tá.
0: Suzana.
1: Boa tarde.
2: Até mais.
0: Vamos ficando por aqui. Tivemos na produção.
2: Produção e reportagem Ana Luísa Bessa. Quem também esteve conosco na produção é o Luiz Rodrigues.
0: E nos trabalhos técnicos.
2: O Juliano Fonseca.
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2: Aí a gente pode dizer a Priscila Gubiotti, que está por aqui também. Sempre. Uma ótima tarde para todo mundo. Amanhã estamos de volta, Carlos Alberto.
0: Amanhã estamos de volta. Por ora, obrigado pela audiência e até mais.
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0: Quinta-feira, 28 de maio de 2026. O governo do Distrito Federal assinou nesta quinta-feira um empréstimo de 6 bilhões e meio de reais para um grupo de bancos para cobrir o rombo do Banco Regional de Brasília. O ministro da Fazenda, Dario Durigan, disse ao jornal Valor Econômico que a liquidação do Banco Regional de Brasília custaria 17 bilhões de reais ao Fundo Garantidor de Créditos. A investigação da Polícia Federal sobre o aporte de 12 bilhões de reais do BRB ao Banco Master por meio da compra de carteiras falsas indica que a instituição financeira estatal teve participação direta nas fraudes e, por esse motivo, não pode ser considerada vítima do esquema de fraudes do banqueiro Daniel Vorkaro. Uma pesquisa Datafolha com as intenções de voto para o governo de Pernambuco mostra a governadora Raquel Lira, do PSD, com 48% das intenções de voto no primeiro turno. Em seguida, vem o ex-prefeito do Recife, João Campos, com 43%. A margem de erro da pesquisa é de 3 pontos para mais ou para menos. Com isso, os dois pré-candidatos estão tecnicamente empatados. O Instituto ouviu mais de 1.000 eleitores de 25 a 27 de maio. O nível de confiança do levantamento é de 95%. No horário de Brasília, 2:04.
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1: 2:05, boa tarde para você que está na CBN. Hoje é quinta-feira, dia 28 de maio de 2026. Fernando Andrade, boa tarde.
2: Oi, boa tarde, Tati. Boa tarde, ouvintes.
1: Nós vamos juntos até as 5 horas da tarde. Tem muita informação para você, tem análise e tem diversão nas brechas também. Hoje, em Tudo é Política, Maria Cristina Fernandes comenta a Operação Fluxo Oculto, que é uma continuação da Operação Carbono Oculto.
2: Tem CBN Pelo Mundo com o Marcelo Ninho, fala sobre a China, que está de olho nas eleições presidenciais no Brasil.
1: Tem Clube do Livro. Hoje, José Godoy fala sobre o livro do mês, Kairos, da autora alemã Jenny Erpenbeck.
2: Em A Nossa Língua de Todo Dia, professor Pasquale segue a sugestão da Tati Vasconcelos, que traz a parte B da aula de ontem, sobre capturar e sequestrar, sugerida pelo ouvinte Jader da Rocha, da Flórida, nos Estados Unidos.
1: Ah, legal. Em No Fim das Contas, Natália Largue, hoje em Voo Solo, vai explicar o que é que muda com a aprovação pela Câmara dos Deputados da PEC que prevê o fim da escala 6x1.
2: Tem também saúde, Saúde em Foco, com o Dr. Luiz Fernando Correia.
1: Tem convocadas, futebol feminino, com Michele Silva, destacando a Copa do Brasil.
2: E música, no Sala de Música, com João Marcelo Boscoli, hoje, dentro do estúdio. Quando o João traz histórias ocorridas dentro de algum estúdio neste mundo.
1: E tem a nossa reportagem, que está sempre pronta para deixar você bem informado, bem informada durante as tardes aqui na CBN. Então entre, seja bem-vinda, seja bem-vindo, fique à vontade. 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Simbora. Ah, e a gente vai ter uma conversa importante hoje, hein? Hoje é o Dia Internacional, um dia mundial da dignidade menstrual. A gente vai trazer uma pesquisa feita pelos institutos Alana e Equidade, mostrando o impacto que sintomas menstruais têm na vida de meninas e garotas em todo o Brasil. Para a gente ter uma visão mais global e menos pessoal de cólica menstrual e sintomas assim, que toda menina, toda mulher passa, né? Vai ser boa a conversa. Simbora.

0: Bom, começamos com a notícia do dia, Operação Fluxo Oculto em São Paulo. Pedro Fagundes tem informações pra gente. Fala, Pedro, boa tarde.
1: Boa tarde, Tati. Boa tarde também aos ouvintes. A Receita Federal e o Ministério Público investigam a movimentação ilegal de mais de 26 bilhões de reais em 6 fintechs usadas como bancos paralelos por operadores ligados ao primeiro comando da capital, PCC, no setor de combustíveis. O valor ainda pode crescer, porque apenas 3 das 6 empresas entregaram a e-financeira, que é uma declaração obrigatória à Receita, por onde eles calcularam as movimentações. A operação Fluxo Oculto é o desdobramento, a segunda fase da operação Carbono Oculto, deflagrada em agosto do ano passado. Segundo os investigadores, o caminho até as 6 novas fintechs começou na primeira fase, quando agentes identificaram cerca de 4 bilhões de reais transferidos por fintechs já investigadas para as 6 novas instituições. Parte das empresas chegou a romper contratos depois da Carbono Oculto, com a justificativa de problemas de compliance. Mas, segundo a investigação, ao mesmo tempo eles criavam fintechs de fachada em nomes de laranjas. Esses laranjas tinham pessoas em situação de rua, traficantes e outras pessoas desqualificadas para a criação dessas fintechs. Nesta quinta-feira foram cumpridos 59 mandados de busca e apreensão em 5 estados: São Paulo, Rio de Janeiro, Minas Gerais, Paraná e também Mato Grosso do Sul. Em São Paulo, houve buscas na capital e também em outras 18 cidades. A nova fase tem 3 frentes. A primeira mira o uso das fintechs para esconder a movimentação de postos e distribuidoras de combustíveis. Já a segunda apura lavagem de dinheiro por meio de fundos de investimentos. E a terceira trata da chamada máfia da nafta. Segundo o Ministério Público, empresas de fachada simulam compras de nafta, que é um solvente muito utilizado na indústria química. Logo depois, eles emitiam notas fiscais e desviavam produto para terminais de armazenamento de combustível. Lá, a nafta era tratada como se fosse gasolina. A denúncia aponta a emissão de 10.400 notas fiscais falsas da nafta como se fosse gasolina, para justamente essa serem tratadas como gasolina nos postos de combustíveis. O Ministério Público pediu 5 prisões, mas a justiça não autorizou os mandados por se tratar de crimes sem violência. Tati e Fernando.
0: Obrigada, Pedro Fagundes, com os detalhes da Operação Fluxo Oculto na manhã de hoje em São Paulo. A gente ainda vai falar mais sobre essa operação. Maria Cristina Fernandes vem aí às 2h30.
2: Mais uma etapa, mais um dia do julgamento do caso Henri Borel, Rio de Janeiro. Gabriel Freitas. Oi, Gabriel.
3: Oi, Fernando. Olha, a ex-enteada de Jairinho, que conviveu com ele antes do relacionamento dele com Monique Medeiros, mãe do menino Henri Borel, disse aos jurados que se sentiu culpada pela morte do menino por não ter denunciado antes as agressões que ela afirma ter sofrido quando era criança. A Cailane de Oliveira Duarte Pereira, que hoje tem 18 anos, foi ouvida hoje no quarto dia do júri do ex-vereador e de Monique Medeiros, né? Os dois respondem pela morte de Henri. Num depoimento muito forte, inclusive, a Cailane deu detalhes das agressões que ela começou a sofrer quando tinha só 4 anos de idade, ressaltando que Jairinho aplicava socos na cabeça dela, apertava o braço com força e sem motivo e chegou a afogá-la, inclusive em locais que hoje ela entende que poderiam ser quartos de motéis com piscinas privativas. No entanto, a testemunha deixou claro que não se recorda de ter sofrido violência sexual. De acordo com a Cailane, Jairinho a agredia quando a mãe dela não estava por perto, que ele pedia para que ela não contasse nada à mãe, já que a Natasha, a mãe dela, ficaria triste e terminaria o relacionamento, uma culpa que seria da própria menina. A jovem também relatou que, num determinado momento de convivência com Jairinho, ela começou até a passar mal e vomitar ao perceber que teria que se encontrar com ele. Inclusive, a jovem pediu para depor sem a presença dele em plenário. A juíza Elizabeth Machado Louro consultou as defesas, que aceitaram. E depois de Cailane, o júri ouviu a mãe dela, Natasha de Oliveira Machado, que namorou com Jairinho entre 2010 e 2013. Ela afirmou que, na época, não desconfiou, né, que a filha pudesse estar sendo agredida, e que o comportamento da menina parecia ciúme da relação dela com Jairinho. Explicação que, segundo a própria Natasha, também era usada pelo ex-vereador. A Kailane não morava com o casal, mas dormia algumas vezes na casa dos dois. De acordo com a mãe da Kailane, o Jairinho dizia que a menina precisava conviver mais com ele para se acostumar, né, já que os dois falavam em casamento. Para a acusação, os depoimentos da Kailane e da Natasha podem reforçar a tese de que Jairinho tinha sim um histórico de agressões contra filhos de ex-mulheres, né, ex-namoradas, com quem ele se relacionava. E a defesa está tentando sustentar que não havia sinais claros de violência na época e levantou algumas dúvidas também sobre a denúncia, como a denúncia surgiu só depois da morte de Henri, né, a denúncia de Kailane e de Natasha. Com esses dois depoimentos, só para encerrar, Tati, Fernando, o júri chegou a 6 testemunhas ouvidas, né? Agora a sessão está no intervalo para o almoço, mas lembrando que são 27 testemunhas esse depoimento. Os depoimentos devem durar ainda alguns dias. Na parte da tarde tem a previsão da oitiva de mais 2 testemunhas. Volto com vocês.
2: Obrigado. Essa informação no Rio de Janeiro com Gabriel Freitas.
0: Ainda no Rio de Janeiro, Matheus Maciel tem informação para a gente. Matheus, boa tarde.
4: 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A Petrobras anunciou agora há pouco que vai aumentar, a partir de sexta-feira, a partir de amanhã, o preço da gasolina A, que é vendida às distribuidoras. Esse aumento vai ser de 48 centavos por litro. Apesar do reajuste, o impacto para consumidores e distribuidoras será reduzido, isso por conta de uma subvenção econômica criada pelo governo federal. Vai funcionar mais ou menos assim: a estatal aumenta em 48 centavos, mas tem um desconto concedido aí no âmbito da medida provisória publicada neste mês de 44 centavos por litro, o que reduz o efeito prático desse aumento. Com isso, o que dá para considerar é que o preço médio da gasolina A para as distribuidoras passará de R$ 2,57 para R$ 2,61. Isso sempre por litro, e aí a alta residual fica de 4 centavos, na verdade. Nas bombas, o impacto também deve ser pequeno. A Petrobras está fazendo uma projeção, estimando ali que a parcela da estatal no preço final da gasolina C, vendida nos postos ao consumidor e composto ali por 70% de gasolina, 30% de etanol anidro, suba de R$ 1,80 para R$ 1,83 por litro. O aumento, então, estimado pela Petrobras, é um aumento máximo de 3 centavos por litro ao consumidor final. Mas vale a gente destacar, como a própria estatal destaca em diversos momentos, isso é uma projeção da estatal, porque a partir do momento em que a gasolina A é vendida às distribuidoras, não há um controle do preço nas bombas. A companhia afirmou ainda que o valor é 27,6% menor do que era praticado em dezembro de 2022. Então, apesar desse aumento de 48 centavos, o preço segue abaixo do que era praticado há 4 anos. A subvenção foi instituída ali pelo governo federal por meio de uma medida provisória, além de um decreto e portaria do Ministério da Fazenda publicados no início desse mês. O mecanismo está buscando justamente reduzir os efeitos da volatilidade internacional dos combustíveis sobre os preços praticados aqui no mercado interno. Em nota, a Petrobras afirmou que mantém um compromisso com políticas de preços responsável, equilibrada e transparente, evitando repassar integralmente as oscilações do mercado internacional ao consumidor brasileiro. Mas isso a gente vai ter que acompanhar ao longo dos próximos dias. Volto com vocês.
0: Obrigada, Matheus. Matheus Maciel, no Rio de Janeiro.
2: Ainda no Rio de Janeiro, mais informações agora com Pedro Bonenberger. Oi, Pedro, boa tarde.
5: Oi, Fernando. Boa tarde a você, Tatiana, e quem nos acompanha. O governo do Rio espera recuperar em até 2 anos os cerca de 970 milhões de reais que foram investidos pelo Rio Previdência em letras financeiras do Banco Master. A CBN apurou que desde dezembro o Estado passou a reter os valores de empréstimos consignados de servidores estaduais que seriam repassados ao banco. Esse dinheiro está agora sendo colocado numa conta judicial. Fontes ouvidas pela reportagem estimam que os valores arrecadados nos primeiros meses já tenham chegado a cerca de 150 milhões de reais. Nessa quarta-feira, em entrevista a Miriam Leitão na Globo News, o governador em exercício, Ricardo Couto, explicou as medidas em andamento.
6: Então, em um primeiro momento, é ir ao próprio Master e tentar buscar o que foi investido ali e se perdeu. Depois, nós podemos ir àqueles que são investidores do Master. A Procuradoria do Estado, ela procurou ir naqueles que tomaram empréstimos e estão aí devolvendo esse empréstimo ao Master, como bloqueando o valor da devolução para que o Estado possa, com esse valor que seria devolvido ao Master, se recapitalizar, né, ou buscar o dinheiro que foi investido.
5: A retenção desses valores foi autorizada por decisão da Justiça do Rio, só que o caso é mais complexo do que parece. Na prática, o Rio Previdência está furando a fila de credores e obtendo prioridade para receber valores devidos ao Master e pagos pelos servidores do Estado. O Banco Central é contra essa medida e recorreu da iniciativa do Estado na esfera federal. Tudo indica agora que essa competência de julgamento ficará a cargo do Supremo. Isso porque quando um banco é liquidado, como aconteceu com o Master, os ativos da instituição são vendidos ou recuperados e o dinheiro arrecadado é distribuído aos credores conforme uma fila de prioridades definida em lei. Nessa fila, em geral, estão na frente as despesas da própria liquidação, o pagamento de trabalhadores demitidos, tributos devidos e até o Fundo Garantidor de Créditos. A PF, lembrando, investiga ainda outros aportes feitos pelo Rio Previdência através do Master, que somados a essas letras financeiras que a gente está falando, podem chegar a 3 bilhões e 700 milhões de reais. No entanto, parte desse montante segue aplicada. Nós procuramos o Rio Previdência, mas não tivemos uma resposta, Fernando.
2: Obrigado, Pedro Bonenberger, no Rio.
0: Brasília agora, Felipe Igreja, boa tarde.
7: Boa tarde, Tatiana. Boa tarde a todos que nos acompanham. O governo do Distrito Federal e a União assinaram um acordo agora há pouco para viabilizar um empréstimo de cerca de 6 bilhões e meio de reais para cobrir o rombo nos cofres do Banco de Brasília. O dinheiro será pago pelo Fundo Garantidor de Créditos, do FGC, para que o BRB possa, enfim, se recuperar do desfalque causado pelas negociações com o Banco.
0: Peraí, Felipe, a gente está com uma comunicação bastante prejudicada. Vamos tentar uma melhor condição para a gente compreender exatamente a sua notícia? A gente vai refazer o contato com o Felipe Igreja em Brasília.
2: Enquanto isso, nós vamos para Pernambuco. Tem Datafolha que saiu hoje sobre a corrida ao governo do Pernambuco. Lucas Arruda está com a gente e tem os números. Oi, Lucas, boa tarde.
8: Oi, Fernando, boa tarde. A pesquisa Datafolha divulgada hoje mostra a governadora Raquel Lira, do PSD, tecnicamente empatada com o ex-prefeito do Recife, João Campos, do PSB, mas pela primeira vez, uma vantagem numérica para Raquel. No primeiro turno, a governadora tem 48% das intenções de voto contra 43% de João Campos. A margem de erro é de 3 pontos percentuais. Aí na pesquisa do mês passado, só para o nosso ouvinte ter uma noção, João tinha 50% das intenções de voto, liderando o cenário, contra 38% da governadora. Agora, na pesquisa de maio, em terceiro lugar, aparece Ivan Moraes, do PSOL, ex-vereador do Recife, com 2%. Brancos e nulos são 4%, enquanto que 2% não sabem em quem vão votar. Num cenário de segundo turno, Raquel Lira venceria João Campos por 51 a 44. O nome mais rejeitado é o do ex-vereador do Recife, Ivan Moraes, com 59%, enquanto que a menos rejeitada é a governadora Raquel Lira, com 25%. A pesquisa Datafolha ouviu 1.022 eleitores presencialmente entre os dias 25 e 27 de maio. A margem de erro, como eu disse, é de 3 pontos percentuais para mais ou para menos e o nível de confiança é de 95%. O levantamento está registrado no Tribunal Superior Eleitoral sob o número PE07888/2026. Então, Fernando, na prática, a Datafolha mostrando uma virada numérica, não é? Porque na margem de erro, Raquel e João estão tecnicamente empatados. Fernando?
2: Obrigado. Esse Lucas Arruda, com informações no Recife.
0: Agora, de São Paulo, Ana Luísa Bessa tem informação pra gente, atualização sobre a guerra no Oriente Médio. Fala, Ana, boa tarde.
9: Oi, Tati, uma ótima tarde a você e aos nossos ouvintes. Negociadores dos Estados Unidos e do Irã chegaram a um acordo sobre um memorando para prorrogar o cessar-fogo por 60 dias e iniciar negociações sobre o programa nuclear iraniano. Mas o presidente Donald Trump ainda precisa dar a aprovação final. As informações foram repassadas por duas autoridades americanas ao site Axios. Se confirmadas por Trump e pelo regime de Teerã, representariam, Tati, o avanço diplomático mais significativo desde o início da guerra, especialmente depois de os países terem voltado a trocar ataques nos últimos dias. No entanto, vale destacar que ainda não se trata de um acordo final, viu, Tati? Que exigirá negociações ainda mais intensas para contemplar as exigências de Trump sobre o ponto complexo, que é o enriquecimento de urânio por parte do Irã. O Axios revelou ainda que os termos estavam praticamente acertados já nesta terça-feira, mas ambos os lados ainda precisavam obter aprovação de suas lideranças. Agora, no campo dos bombardeios, mais cedo, o Kuwait afirmou ter sido alvo de um ataque com mísseis e drones atribuído ao Irã, em mais um episódio de tensão que ameaça aí o frágil cessar-fogo em vigor desde o início de abril. Os militares kuwaitianos confirmaram a ofensiva sem dar mais detalhes de quais instalações teriam sido atingidas. Segundo autoridades americanas, os projéteis foram interceptados. O Comando Central dos Estados Unidos afirmou que as forças americanas abateram 5 drones de ataque iranianos e atingiram uma estação de controle terrestre na cidade portuária de Bandar Abbas, que estava ali prestes a alcançar, aliás, que estava prestes a lançar um sexto drone. O Irã, por sua vez, anunciou ter realizado uma operação retaliatória após os Estados Unidos terem realizado essas novas ofensivas. Enquanto isso, o Exército de Israel afirmou ter lançado um ataque aéreo contra Beirute, que é a capital do Líbano. O Ministério da Saúde do Líbano, inclusive, informou que bombardeios de Israel mataram pelo menos 34 pessoas e feriram outras 77 ontem, em um dos dias mais violentos desde o cessar-fogo no Líbano, que entrou em vigor em abril e foi estendido no dia 15 de maio. A guerra entre Estados Unidos, Israel e Irã, Tati, completa hoje 3 meses em meio a impasses e pressão econômica global. A gente segue acompanhando essas negociações e eu volto se houver atualização.
0: Combinado, Ana. Ana Luísa Bessa com a informação para a gente.
2: Voltamos agora, acho que com melhores condições, com Felipe Igreja em Brasília. Oi, Felipe.
10: Oi, Fernando. Boa tarde para você, para a Tatiana, para todos que nos acompanham. O governo do Distrito Federal e a União assinaram um acordo hoje para viabilizar um empréstimo de cerca de 6,5 bilhões de reais para cobrir o rombo nos cofres do Banco de Brasília. O dinheiro será pago pelo Fundo Garantidor de Créditos, o FGC, para que o BRB possa, enfim, se recuperar do desfalque causado pelas negociações com o Banco Master de Daniel Vocaro. Em troca, o governo local terá de fazer um ajuste fiscal e ofereceu ainda dinheiro de fundos para viabilizar essa operação. O termo foi assinado agora pela manhã, depois de uma reunião entre a cúpula do GDF e a Advocacia Geral da União no gabinete do ministro Luiz Fux, aqui no Supremo Tribunal Federal. Fux é o relator de uma ação em que o GDF pede essa intervenção da União na crise. O ministro optou por buscar uma conciliação e os termos do acordo estabelecem que o GDF fica liberado para buscar esse empréstimo para o BRB no valor de até 16% da receita corrente líquida, o que garante esse valor de 6,5 bilhões de reais. O dinheiro, no entanto, não sairá do caixa da União. Os recursos serão pagos pelo FGC com garantia de um consórcio de bancos. Se houver um calote por parte do GDF, o FGC está garantido por esses bancos. E, além disso, os bancos, então, terão uma contragarantia do Fundo de Participação dos Municípios e do Fundo de Participação dos Estados daqui do Distrito Federal. Dinheiro que, via desses fundos que o GDF recebe, está sendo, então, utilizado como contragarantia. Foi o que explicou o advogado-geral da União, substituto Flávio José Romano.
11: Quem garante o Fundo Garantidor de Crédito são esse pool de bancos. Esse pool de bancos, numa eventual inadimplência do GDF, que a gente espera não vai acontecer, eles então seriam acionados pelo FGC e quitariam a dívida e teriam como garantia os fundos constitucionais do Distrito Federal. Então o Distrito Federal alocou 2 desses fundos para formar essa contra-garantia. Então com isso se criou todo um ambiente favorável para essa negociação.
10: Segundo a governadora Celina Leão, o prazo para o pagamento desse empréstimo será de 15 anos. Os recursos serão bancados pelo próprio BRB.
12: O banco passou o momento mais difícil e ele retorna com compliance
13: com uma controladora, que é o governo do Distrito Federal, vigilante, responsável, este empréstimo. Ele será de 15 anos, com 2 anos de carência. Quem vai pagar o empréstimo é o próprio BRB, que sempre deu lucro. E dará ainda mais, com compliance, com responsabilidade, com transparência.
10: O GDF também vai precisar fazer um ajuste fiscal, as medidas não foram detalhadas ainda, e vai precisar apresentar um projeto de lei para a Câmara Legislativa pedindo esse aval para que esse dinheiro dos fundos, que é dinheiro que é destinado, por exemplo, para a saúde, educação, para outras áreas de serviços públicos, para que esses recursos possam ser dados como contragarantia nessa operação de crédito. Em resumo, Fernando, embora todos tenham celebrado o acordo, no fundo mesmo, se houver algum problema, um calote, quem vai pagar é a população, porque o dinheiro que deveria ir para a saúde, para a educação, vai ser dado como garantia dessa operação de crédito para salvar o BRB. Fernando.
2: É isso, obrigado. Obrigado, Felipe Igreja, com informações em Brasília.
0: 2:30.
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0: Quinta-feira, 28 de maio de 2026. A Receita Federal e o Ministério Público Paulista investigam a movimentação ilegal de pelo menos 26 bilhões de reais em seis fintechs usadas como bancos paralelos por operadores ligados ao PCC no setor de combustíveis. O valor pode crescer porque o montante aparece em dados de apenas três empresas. O esquema é alvo da Operação Fluxo Oculto. A ação é um desdobramento da Operação Carbono Oculto, realizada em agosto do ano passado. Os agentes cumprem hoje 59 mandados de busca e apreensão em São Paulo, no Paraná, Mato Grosso do Sul, Minas Gerais e no Rio de Janeiro. O Santos afirmou que enviou à CBF todos os exames feitos por Neymar e que confia que o jogador estará pronto para a Copa do Mundo 2026. O comunicado do clube surge após o médico da seleção brasileira, Rodrigo Lasmar, afirmar que Neymar tem uma lesão mais grave do que apenas um edema, como havia relatado Santos antes da convocação do atacante para a Copa. O clube afirmou ainda que o prazo para a recuperação do jogador, que se lesionou em 17 de maio, terminaria neste domingo e que, a partir da data, Neymar estaria apto a voltar às atividades. Quase 500 mil de soldados russos já foram mortos desde o início da guerra na Ucrânia, de acordo com o Serviço de Inteligência do Governo do Reino Unido. Outra pesquisa divulgada em janeiro deste ano pelo Centro para Estudos Estratégicos Internacionais norte-americano estimou em mais de 1 milhão a soma de mortos ou desaparecidos no lado russo. O grande número aumenta especulações de que o presidente da Rússia, Vladimir Putin, possa anunciar uma nova convocação obrigatória de militares, já que o país enfrenta dificuldades para atrair voluntários. A guerra entre os países já chega ao quarto ano. No horário de Brasília, 2h32.
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0: Informações em São Paulo, Leonardo Dai. Oi, Léo.
3: Oi, Fernando. Por essa ninguém esperava, né? A primeira grande polêmica da seleção brasileira na Copa do Mundo de 2026 envolve o Neymar. A questão da lesão do Neymar, que é o único dos 26 convocados para a Copa do Mundo que está lesionado neste momento, né? Que o Neymar estava machucado, todo mundo sabia. Mas a grande questão é, o Santos tratava essa lesão como um edema, que é um acúmulo de líquidos que demanda uma recuperação aí de 10 dias, 2 semanas no máximo. E a seleção brasileira, depois de apenas 24 horas conduzindo aí os exames e o tratamento do Neymar, já viu uma situação bem diferente, como o Dr. Rodrigo Lasmar, médico da seleção brasileira, explicou hoje pela manhã na Granja Comari, em Teresópolis.
4: Ele se apresentou ontem aqui na Granja Comari, ele fez todos os exames médicos, os exames complementares, e terminamos com uma ressonância magnética que identificou uma lesão muscular grau 2 na panturrilha, não apenas um edema. O atleta, ele segue em tratamento. A nossa expectativa é que num prazo de 2 a 3 semanas ele esteja liberado. Claro, conosco ele está em tratamento intensivo, a gente tem condição de avaliar dia a dia essa evolução, mas a expectativa, a princípio, é essa.
3: Ou seja, uma lesão muscular grau 2 demanda mais 2 semanas a partir de hoje, 2 ou 3 semanas a partir de hoje, o que coloca o Neymar em uma situação difícil para o jogo de estreia do Brasil contra o Marrocos dia 13 de junho na Copa do Mundo e talvez até para a sequência da primeira fase dos jogos contra o Haiti no dia 19 e contra a Escócia no dia 24. Aí vem essa polêmica em relação ao Santos, e quando a gente fala Santos é sempre bom a gente deixar claro que é Santos barra staff pessoal do Neymar. Porque desde que chegou ao Santos, o Neymar dividiu, para ser generoso com o Santos, o tratamento dele em todo o tempo, com também o tratamento conduzido aí pela sua equipe particular. E aí veio essa nota do Santos que você, Fernando, mencionou agora há pouco no Repórter CBN, na qual o Santos, de certa forma, mantém a sua avaliação de que o Neymar poderia voltar a jogar já no dia 18, voltar, enfim, a trabalhar normalmente no dia 18, o que contradiz a posição aí da CBF de que ele demanda mais 2 semanas de recuperação. E aí o Santos ainda coloca nessa nota que conhece a capacidade de recuperação do Neymar e por isso faz essa projeção mais otimista também em relação à volta dele aos gramados.
0: Fato é que a bola agora está com a CBF, não com o
3: Agora é com a CBF. Agora a CBF, o Neymar nada pode fazer, o Santos nada pode fazer, a CBF quem vai conduzir esse tratamento e também os novos exames, como fez um exame extra ontem numa clínica particular em Teresópolis, essa ressonância magnética que atestou essa lesão muscular e não um edema no Neymar.
0: Tá certo. Obrigado, Léo.
3: Valeu.
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0: Maria Cristina, boa tarde.
1: Tati, Fernando, boa tarde,
0: Boa
1: ouvinte.
0: tarde.
1: Maria Cristina, hoje se debruça sobre a segunda fase da Carbono Oculto, chamada Fluxo Oculto. Aparentemente, o que os investigadores fizeram é aquilo que se recomenda fazer no mundo inteiro quando se está tentando sufocar o crime organizado, que é seguir o dinheiro, né? Se liga os pontos de crime organizado, Faria Lima, centro financeiro do país, e o mercado de combustíveis, que não raramente aparece no noticiário policial, né, Maria Cristina?
2: Sim, Tati. E o que mais chama atenção dessa fase da operação é que, depois da Carbono Oculto, os 2 principais operadores desse mercado de ocultação de combustível, de lavagem de dinheiro do crime organizado, que são o Mohamad Murad, e o Roberto Lemin, eles são conhecidos respectivamente por Primo e Beto Louco. Eles saíram do país antes daquela operação ser deflagrada. Eles permanecem fora do país até hoje. Mas eles começaram a negociar uma delação premiada, que foi rejeitada no início deste mês de maio. E o incrível é que essa operação de hoje, que estava na rua já desde bem no iniciozinho da manhã, o que apurou é que aqueles fluxos de dinheiro que foram identificados e cortados no Carbono Oculto, eles foram refeitos para continuar operando e ocultando transações ilícitas. Ou seja, esses dois personagens, enquanto negociavam a delação premiada, continuavam a operar, como se nada tivesse acontecido. Então, isso mostra o quanto que esse Instituto da Delação Premiada realmente é preciso olhar com uma lupa gigantesca sobre o que é negociado, porque se eles tivessem com alguma disposição de fato de entregar o esquema, eles não estavam continuando a operar, né? Então, é um instituto que está sendo usado agora, quer dizer, está se negociando para o caso Master, e neste caso especificamente foi completamente. O Ministério Público está aí coberto de razão de ter rejeitado a delação desses dois operadores aí no início do mês. Então, o que que aconteceu hoje? Foram quase 60 mandados de busca e apreensão, 5 mandados de prisão, e foram identificados 6 fintechs que movimentavam esses recursos. O que são fintechs? São instituições mais modernas de mercado que começaram a ser estruturadas em 2013, que têm mais agilidade, muitas nem uma sede física em que o correntista possa ir, elas têm. Né? Não é que nem um banco que você vai lá e pode fazer uma operação ainda na boca do caixa. Elas operam por meios digitais, operam por uso de aplicativo. E entre 2022 e 2025, elas movimentaram 26 bilhões deste esquema de transações ilícitas, usando do mercado de combustíveis. Operado pelo crime organizado e por esses dois personagens, o Primo e o Beto Louco. E o incrível é que, por mais modernas que sejam essas instituições, uma delas, pelo menos, movimentou 1 bilhão de reais em espécie. Foi isso que informaram Receita e Ministério Público de São Paulo hoje pela manhã. Em espécie. E esses recursos acabaram sendo pulverizados, né? Como é que se movimenta 26 bilhões num espaço de 3 anos e você não consegue identificar isso? Porque esses recursos eram pulverizados para dificultar o rastreamento e principalmente para dificultar a identificação dos beneficiários finais. E o que facilitou um bocado é porque até 2025 essas chamadas fintechs podiam movimentar recursos sem dizer de quem eram esses recursos. E aí quando foi feita essa regulamentação, essa obrigação de você prestar uma informação que passou a ser. A gente não, quando você emprega uma pessoa, você tem que informar o E-Social, né, que são os dados do emprego, quanto a pessoa recebe, qual é o regime. Então, tem o E-Financeiro, que essas instituições passaram a ter que responder. 450 instituições passaram a reportar à Receita Federal. E dessas seis que foram apreendidas, três reportaram, três não. Toda essa regulamentação, Tati Fernando, ela demorou muito, o fechamento, né, o cerco sobre essas instituições. Demorou bastante, porque lá em janeiro de 2025, ouvinte, há de lembrar, tentou-se fazer isso, esse pedido de informações. Mas aí o que aconteceu? O deputado do PL de Minas Gerais, Nicolas Ferreira, alardeou nas redes que o governo estaria se preparando para taxar o PIX. Aí foi um grande alarde, um desgaste gigantesco que o governo federal teve em função disso. A Fazenda acabou revogando aquela norma, a contragosto do ex-ministro Fernando Haddad. E aí, quando se provou que não era nada daquilo, na verdade, o que se queria era identificar, aí tentar fechar o cerco sobre essas operações de lavagem de dinheiro nas fintechs, aí, em agosto de 2025, foi editada uma resolução parecida com aquela de janeiro, que o Nicolas, numa fake news, disse que era a taxação do PIX.
1: A troco do quê, né? Se
2: A
1: depois a
2: troco
1: gente
2: de.
1: veio parar aqui onde estamos hoje, né?
2: Mas tudo isso retardou aí, essa possibilidade de você começar a fechar esse
1: Então,
2: cerco, né?
1: justamente.
2: E aí, o que é que eles descobriram aí? É mais ou menos o que eles já tinham visto no Carbono Oculto. O que eles viram agora é que o esquema continuou. E o que que é? Empresa de fachada que simula uma compra de combustível para uso industrial. O que combustível é o nafta petroquímico. Eu preciso do nafta porque é um combustível de muito uso industrial, uma substância química de larguíssimo uso industrial, principalmente na indústria farmacêutica, com um benefício tributário. E eles pegavam essa nafta e desviavam da finalidade que haviam declarado para misturar com combustível, com gasolina, com etanol. E tudo isso causou um prejuízo, que em 2 anos é calculado em 200 bilhões aos cofres públicos. E aí, os lucros desta operação eram ocultados por meio dessas fintechs, que conseguiam movimentar dinheiro sem dizer de onde vinha e para onde ia, né? E no meio disso tudo, Tati Fernando, esse mercado que agora, esse cerco que agora está se fechando, ele precisou existir porque, depois dessa abertura de mercado em 2013, que era um pouco para aumentar a competitividade no mercado das chamadas instituições de pagamento. Sempre se disse que o mercado financeiro era muito concentrado, você tem um punhado de grandes bancos, né? Itaú, Santander, Bradesco, e era preciso aumentar porque isso acabava deixando os clientes muito reféns. Só que houve uma abertura desenfreada, né? Fintechs e carteiras digitais. O que é carteira digital? São aqueles pagamentos que você faz, que ambulante usa muito, né? Muitas delas têm um finalzinho pay, né, que é pagar em inglês. E para piorar a situação, essa necessidade de aumentar a competitividade era saudável. O problema é que foi flexibilizado demais. Em 2021, por exemplo, no governo Bolsonaro, o Banco Central permitiu que essas fintechs pudessem operar sem qualquer autorização prévia. Você primeiro opera, depois a gente autoriza. Quando chegar em 500 milhões por ano de operação, aí você tem que pedir autorização. Só em setembro de 2025, agora, no ano passado, o Banco Central passou a exigir autorização prévia. E aí, essa autorização prévia, junto com essa e-financeira, que é essa identificação da movimentação dos clientes, acabou permitindo o Ministério Público de São Paulo e a Receita Federal identificar que aqueles que foram flagrados na Carbono Oculto continuavam a operar como se nada tivesse acontecido.
1: Uma disfarçatez, né? Enfim.
2: Incrível.
1: Incrível. Maria Cristina Fernandes conosco diariamente em Tudo é Política. Obrigada, Maria Cristina. Um beijo para você. Até amanhã.
2: Um beijo, Tati Fernando. Até amanhã. Boa tarde aos ouvintes.
3: Boa tarde.
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1: Duas horas e 48 minutos, de volta com informações aqui em Belo Horizonte. Hoje tem jogo do Cruzeiro com Barcelona de Santa Catarina no Mineirão a partir das 9:30 da noite. Por isso a BH Trans já realiza operação de trânsito e transporte no entorno do estádio do Mineirão, né? Com ações antes, durante e após a partida. As reservas diárias com proibição de estacionamento foram implantadas ontem. Agora, hoje,

meia da tarde, vai haver inversão no sentido de circulação da Avenida Abraão Caram, entre a Coronel Oscar Pascoal e a Avenida Rei Pelé. As duas pistas vão seguir no sentido da Avenida Antônio Carlos em direção à Orla da Pampulha. 3 horas antes, a faixa reversível operacional no contrafluxo da Avenida Abraão Caram, entre a Rua Alexandre Barbosa e a Rei Pelé, será implantada para otimizar o deslocamento de veículos de segurança e salvamento e melhorar o acesso ao estádio. 2 horas antes, os semáforos da Avenida Antônio Carlos, entre o viaduto São Francisco, então no comecinho da Pampulha, até a barragem, vão funcionar em amarelo piscante, ou seja, em flash, com presença de agentes da Unidade Integrada de Trânsito para coordenar o fluxo de veículos. E 20 minutos antes do fim da partida, vai haver o fechamento das agulhas de transição da pista externa para interna na Avenida Rei Pelé para organizar a saída dos veículos. Quem for de ônibus pode optar pelas linhas 64, 67, 503, 504, 506, 5106, 5401, suplementar 53, suplementar 54A, 54B e suplementar 56. Também haverá pontos de táxi, área para aplicativos, né, carros de aplicativos e caronas, locais para vans e veículos fretados, além de vagas destinadas para pessoas com deficiência. A Begatrans pede que, apesar de todo esse esquema aí para melhorar o trânsito, o torcedor se planeje, saia mais cedo, quem puder, né? Siga as orientações dos agentes para evitar chegar atrasado para assistir o jogo. E falando em trânsito, então, vamos dar mais uma acompanhada no trânsito de Belo Horizonte. Tem uma informação de acidente na Rua Curitiba com Bias Fortes, no centro da cidade, Avenida Bias Fortes, que já tem trânsito bastante intenso neste momento, desde a Praça Raul Soares até a chegada à Praça da Liberdade. O trânsito também está bastante movimentado na Rua dos Guajajaras, desde a Bias Fortes até a chegada à Rua da Bahia, no centro de Belo Horizonte.

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1: Toda quinta-feira a gente faz uma conexão aqui Brasil-China com o Marcelo Ninho, comentarista da CBN e colunista do jornal O Globo. Oi Marcelo, bem-vindo mais uma vez, tudo bem?
2: Oi Fernando, tudo bem?
1: O Marcelo hoje não está em Pequim, sua sede principal ali no país, está em outra cidade no norte que eu não sei falar o nome, vou precisar da sua ajuda, Marcelo.
2: Não é tão difícil, Fernando, é o nome da cidade Hongchun.
1: Hongchun.
2: E é uma cidade interessante, não é o assunto da nossa conversa de hoje, mas pode ser no futuro, e também que os leitores do Globo fiquem ligados, porque vai ser tema da minha coluna em breve, que ela fica, é o ponto em que a China se encontra na fronteira com a Coreia do Norte e com a Rússia. Então é um ponto estratégico.
1: Que legal. Interessante. Muito bom. Bom, mas hoje o nosso assunto é a eleição aqui no Brasil e a gente vai saber agora como é que a China acompanha. Acompanha-se aqui com atenção a eleição presidencial aqui no país e com uma certa preocupação, Ninho. Por quê?
2: Fernando, não é nada muito óbvio, né? Os chineses são sempre muito discretos, não mostram essa preocupação publicamente, mas ela é perceptível nos últimos meses, à medida que a eleição presidencial no Brasil fica mais próxima, ela aumenta. E quem circula em meios acadêmicos, empresariais ou do governo chinês, tem sentido isso, né? Eu mesmo tenho recebido perguntas e interesse de chineses com relação à campanha no Brasil, também as coisas que acontecem, né? O noticiário não para relacionado à campanha, então isso também desperta curiosidade e interesse. Agora, o motivo, o Brasil é importante estrategicamente, o motivo é simples,

0: né, a perspectiva de uma derrota do presidente Lula na eleição seria claramente negativa para, porque a relação bilateral está num momento muito bom, tem entendimento político, tem recordes no comércio, nos investimentos, é o melhor momento da história, na história das relações. Isso tem sido repetido com frequência pelos dois lados. Então, uma mudança no governo brasileiro, nesse momento, seria para a China, digamos, trocar o certo pelo duvidoso, né? Ainda mais se o próximo presidente for o candidato de oposição que nesse momento está melhor posicionado nas pesquisas, que é o senador Flávio Bolsonaro. E aí eu me arrisco a dizer, talvez seja trocar o certo pelo belicoso, né? Porque a família Bolsonaro tem uma visão crítica da China. O próprio Flávio Bolsonaro já andou fazendo alguns comentários negativos sobre a China nessa campanha, e sem falar da proximidade com os Estados Unidos da família Bolsonaro, e mais especificamente com o presidente Donald Trump. Então, uma vitória do Flávio Bolsonaro seria uma significativa, digamos, enquanto o presidente Lula fortaleceu muito a parceria estratégica com a China nos últimos anos, desde que voltou ao poder em 2023. Talvez a gente veja um retorno àquele alinhamento automático com os Estados Unidos da época em que o Jair Bolsonaro era presidente. Então, por esse motivo, é natural que o governo chinês acompanhe com atenção a campanha no Brasil e tenha essa preocupação com uma possível mudança. Agora, não quer dizer, claro, que se mudar o governo, a relação vai entrar em colapso. Claro que não. Isso não aconteceu quando o Jair Bolsonaro foi presidente. O comércio continuou de vento em popa, mas é evidente que Pequim prefere manter a sintonia que tem atualmente com o governo Lula, Fernando.
1: Agora, Marcelo, existe um evento, uma reunião importante, que é da Comissão Sino-Brasileira de Alto Nível de Concentração e Cooperação. Essa reunião, primeiro foi adiada, depois foi adiada de novo, agora foi para a geladeira. Que reunião é essa e o que que significa essa geladeira?
0: Pois é, Fernando, como eu disse, o governo chinês não mostra as cartas, né? Não tem como estilo e característica de sua diplomacia a discrição. Mas essa reunião, que ela é o adiamento, pelo menos a suspensão temporária dessa reunião, ela oferece um indício mais visível de que os chineses estão querendo manter a discrição. Essa reunião é o encontro da COSBAN, né, na sigla, que é o principal mecanismo de diálogo entre os dois países, bilateral entre os dois países, é chefiado pelos vice-presidentes e acontece de 2 em 2 anos. O último foi aqui na China, em 2024, quando, aliás, era um momento festivo, porque os dois países comemoravam o cinquentenário do estabelecimento de laços diplomáticos. O vice-presidente Geraldo Alckmin liderou a delegação brasileira, e o próximo deveria ser esse ano no Brasil, pelo calendário. Mas o governo chinês preferiu, por enquanto, segurar esse calendário. Quer dizer, a justificativa oficial é de que faltou espaço na agenda do vice-presidente chinês, mas isso parece um modo diplomático de declinar de alguma iniciativa indesejado, né? Afinal, não é um evento que surpreendeu o governo chinês. É um evento que tem todo ano, a cada 2 anos. Então, o governo chinês estava preparado. O que eu ouvi de fontes diplomáticas é que os chineses preferem não chamar muito a atenção para as boas relações com o governo Lula na reta final da campanha no Brasil, porque isso poderia ajudar a oposição, que é crítica à China. E tem mais, né? No lado chinês tem um cuidado cada vez maior com qualquer ação na América Latina, por conta da rivalidade com os Estados Unidos e também as recentes ações americanas no continente, né? Desde que o Trump voltou ao poder, o foco da Casa Branca tem se voltado para o hemisfério ocidental. Os exemplos são vários, né? Teve interferência na eleição em Honduras, teve ameaça americana ao Panamá sobre o controle do canal, que acabou, aliás, levando à suspensão da licença de empresas chinesas que atuavam no canal. Teve a captura do Nicolás Maduro na Venezuela e agora tem a ameaça de intervenção em Cuba. E todos esses, diga-se de passagem, são países que tinham fortes relações com a China. Então, a estratégia em Pequim, no momento, é baixar a bola, Fernando, esperar para ver o que acontece no Brasil, manter a discrição. E isso não é relação com o Brasil esfriou, pelo contrário, como eu disse, ela está super aquecida, não tem uma semana praticamente sem uma delegação brasileira por aqui. Esse ano, como a gente já conversou, algumas semanas, está sendo celebrado o Ano Cultural Brasil-China, os contatos são muitos. Se os chineses decidiram segurar essa reunião, é para proteger essa relação bilateral, que está no momento bom, é muito bom, e também, claro, os chineses são muito pragmáticos para proteger os investimentos chineses. Lembrando que em 2025 o Brasil foi o principal destino de investimentos chineses no mundo, passou de 6 bilhões de dólares. Então para proteger a relação, para proteger o status quo do jeito que está, para os chineses está bom. Agora é curioso, Fernando, porque em alguns países a China já foi acusada de tentar interferir de diferentes formas em campanhas eleitorais, né? Isso aconteceu nos Estados Unidos, na Austrália. No Brasil, não se sabe de nenhum indício de interferência, né? Agora, o que está acontecendo é o contrário, né? O receio dos chineses é de ter uma interferência para o lado que não lhes interessa. Então, por isso a cautela, por isso meio que tirar o time de campo ou ficar mais discreto nesse momento. Essa reunião da COSBAN ainda pode acontecer, pelo que dizem, não está oficialmente cancelada. Aliás, no domingo, agora chega em Pequim para uma visita oficial o chanceler do Brasil, Mauro Vieira, e é muito possível que esse seja um dos assuntos na pauta. Agora, nesse momento, acho muito difícil o governo chinês querer chamar a atenção e querer remarcar essa reunião para antes da eleição. Deve ficar mesmo para o ano que vem, e aí vamos ver, seja o presidente eleito na eleição desse ano. Fernando.
1: Tá bom, só para a gente terminar, você falou de cultura, qual é o próximo personagem do Brasil que será apresentado aos chineses?
0: Então, Fernando, uma grande exposição do pintor Cândido Portinari, que abre no dia 9 no Museu Nacional em Pequim, que é o museu principal da China, que fica na Praça da Paz Celestial, e vai ser um grande evento, e ela vai ser aberta no dia 9 agora de junho, Museu Nacional em Pequim.
1: Legal. Marcelo Nino com a gente toda quinta-feira. Nino, muito obrigado. Até a próxima e bom trabalho para você aí na China.
0: Valeu, até a próxima, Fernando.
1: 3 horas, 1 minuto.
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0: Quinta-feira, 28 de maio de 2026. A Petrobras anunciou que vai aumentar a partir de amanhã o preço do litro da gasolina vendida para as distribuidoras em 48 centavos. Apesar do reajuste, o impacto será reduzido em virtude da subvenção econômica do governo federal, adotada diante da guerra entre Irã e Estados Unidos. Na prática, o valor médio do combustível para distribuidoras terá alta de 4 centavos e chegará a R$ 2,61. As contas do governo tiveram superávit primário de R$ 25 bilhões e 200 milhões de reais em abril. É o melhor resultado para o mês em 4 anos. Segundo o Tesouro Nacional, o desempenho está relacionado principalmente com a alta da arrecadação puxada pelo aumento de impostos adotados nos últimos anos e pela disparada da cotação do petróleo em consequência da guerra no Irã. O superávit primário ocorre quando as receitas com tributos e impostos ficam acima das despesas. O contribuinte tem até amanhã para enviar a declaração do Imposto de Renda de 2026. Até o momento, 37 milhões e 600 mil pessoas prestaram contas à Receita Federal. O órgão espera 44 milhões de documentos neste ano. A perda do prazo acarreta em multa mínima de R$ 165,74. O pagamento do primeiro lote de restituição também está programado para amanhã. Um ataque de Israel a uma cidade no sul do Líbano matou 11 pessoas nesta quinta-feira. As informações são do Ministério da Saúde do país, no momento em que Tel Aviv intensifica as ações militares com a justificativa de estar atacando alvos do grupo extremista Hezbollah. Um prédio no subúrbio de Beirute também foi alvo de bombardeios e ao menos outros 2 ataques foram registrados no país. Até agora, mais de 1 milhão de libaneses já deixaram suas casas devido às ofensivas israelenses. No horário de Brasília, 3 horas 4 minutos.
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3: 3:06, quase 3:07, eu vou só fazer uma correção, porque a pessoa que fica 24 horas pensando em política e já está tão acostumada com uma coisa só e não tem intimidade com o futebol, sempre erra alguma coisa. Então o jogo do Cruzeiro é com o Barcelona de Guayaquil hoje, então vale a informação da operação de trânsito, tá bom? Aproveitando, a BH Trans também informa que liberou o anel rodoviário próximo à Avenida Carlos Luz, onde havia um veículo com problema mecânico na faixa da direita no sentido Rio de Janeiro. O trecho estava sinalizado, não havia grande fluxo de veículos no momento, de acordo com as imagens disponibilizadas pela empresa de trânsito de Belo Horizonte. Então, fluxo normal de trânsito no anel rodoviário. Uma operação do Ministério Público de Minas cumpriu mandados de busca e apreensão nos municípios de Patos de Minas, Carmo do Paranaíba, Rio Paranaíba e Uberaba, nas regiões do Alto Paranaíba e Triângulo Mineiro, na manhã desta quinta-feira. Foram emitidas 40 ordens judiciais. Segundo o MP, a operação tem como objetivo desarticular uma organização criminosa voltada à prática de furtos e roubos de veículos, receptação qualificada, adulteração de sinais identificadores, clonagem, desmanche clandestino e comercialização de peças automotivas de origem ilícita. Balanço parcial divulgado pela promotoria revela que foram apreendidos motores e outras peças de veículos, armas de fogo e dinheiro em espécie. As apreensões ainda não foram contabilizadas. A instituição deverá apresentar um balanço ainda hoje. Além do Ministério Público, participam da operação as polícias militar e penal de Minas Gerais. Os trabalhos estão sendo conduzidos pelo GAECO, que é o Grupo de Atuação Especial de Combate ao Crime Organizado em Patos de Minas, Paracatu e Uberaba. E assim que o Ministério Público trouxer essas novidades, eu trago aqui para você, ouvinte da CBN.

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1: 3 e 10. Segunda hora do Estúdio CBN dessa quinta-feira. É quinta, né? Quinta é quase sexta, né? Que beleza. É 28 de maio, né? Já é quase junho, né? Tá bom, 2026. Eu tô olhando ali no horizonte, tô vendo as minhas férias se aproximando. Tá vindo devagar. Bom, daqui a pouquinho tem Clube do Livro com José Godoy. Antes tem Brasília? Alô, Brasília. Informação com Igor Cardim. Boa tarde.
2: Oi, Tati. Boa tarde para você. Boa tarde também para os nossos ouvintes. Tati, o ministro Cristiano Zanin aceitou a denúncia da Procuradoria-Geral da República no caso da venda de sentenças do Superior Tribunal de Justiça, o STJ. A denúncia que foi apresentada pela Procuradoria-Geral da República trata de crimes como organização criminosa, corrupção e lavagem de dinheiro. Na decisão, Zanin, que é o relator do caso na Suprema Corte, também derruba o sigilo do processo que passa agora a tramitar de forma pública. Há ministros, inclusive, do Superior Tribunal de Justiça que são investigados. O ministro reafirmou a competência do Supremo Tribunal Federal para analisar o caso, então essas investigações não serão tratadas no Superior Tribunal de Justiça e sim no STF, porque envolve pessoas, autoridades que têm foro privilegiado. Zanin decidiu ainda manter as medidas cautelares vigentes contra os denunciados, incluindo o monitoramento eletrônico para garantir a ordem pública e a integridade da instrução criminal. O oferecimento da denúncia, segundo o ministro, reforça então os indícios de autoria e materialidade nessa denúncia apresentada pela PGR, e definiu ainda a prorrogação por 60 dias do prazo para conclusão das investigações diante das diligências complementares que foram autorizadas pela polícia. Tati.
1: Obrigada, Igor Cardim.
3: No Rio de Janeiro, agora Matheus Maciel. Oi, Matheus. Boa tarde.
4: Oi, Fernando. Boa tarde novamente para você e Tatiana. O ex-governador do Rio, Cláudio Castro, decidiu abandonar a pré-candidatura ao Senado. Desistiu, então, de concorrer em outubro a uma vaga pelo Senado Federal aqui no Rio de Janeiro. Ele tinha determinado, desde a renúncia dele ao cargo aqui de governador do Rio de Janeiro, no mês de março, que teria, então, toda a trajetória política dedicada a disputar uma posição aqui como integrante do Senado Federal do Rio de Janeiro. Porém, depois de ser alvo de duas operações da Polícia Federal nas últimas duas semanas, uma envolvendo escândalos com a refinaria de Manguinhos, a Refit, e outro envolvendo agora traços dele de intimidade, além da institucional, com Daniel Vorcaro, banqueiro do Banco Master, ele então desiste da pré-candidatura ao Senado. Ele comunicou essa desistência de forma oficial ao presidente da legenda, o presidente do PL, Valdemar Costa Neto. Falou que vai focar em todo o momento de defesa dele em relação a essas ações de busca e apreensão em que ele foi alvo. E nesse momento fica uma vaga aberta em si da chapa que foi de apoio elencado ali por Flávio Bolsonaro. A gente lembra que Flávio Bolsonaro, quando anunciou que teríamos então ao governo do Rio o pré-candidato Douglas Ruas, deputado estadual aqui do Rio de Janeiro, ele também anunciou dois nomes como pré-candidatos ao Senado do Rio de Janeiro: Márcio Canelas, que era então prefeito de Belford Roxo e renunciou para poder justamente se desincompatibilizar e concorrer ao cargo do Senado Federal, e o então governador Cláudio Castro, que saiu do cargo no tempo correto ali, na véspera de ser tornar inelegível pelo Tribunal Superior Eleitoral para poder concorrer ao Senado sem qualquer tipo de complicação. Fato é que Castro já tinha um ambiente político também complicado. Ele tinha a condenação de inelegibilidade tomada pelo Tribunal Superior Eleitoral e visava concorrer através de alguma liminar judicial. Ele tentava embargos ali no TSE e também estudava caminhos para poder tornar-se inelegível nas eleições de outubro. com um caminho cada vez mais apertado para Cláudio Castro, as pressões externas e internas do próprio partido acabaram culminando agora na desistência de Cláudio Castro nessa pré-candidatura ao Senado. Volto com vocês.
3: Perfeito. Obrigado, Matheus Maciel, com informações no Rio de Janeiro. Então, Cláudio Castro não é mais candidato ao Senado.
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1: Oi, Zé. Boa tarde.
5: Oi, Tati. Boa tarde. Boa tarde, Fernando.
3: Boa tarde, Zé. Ouvintes.
1: Lá vem o Zé hoje falar sobre o livro do mês, que é qual mesmo, Zé?
5: É o Kairos, da alemã Jenny Erpenbeck. É um livro que ganhou o International Booker Prize em 2024, no ano que o Tortarado concorria a esse prêmio. Foi o ano que a Erpenbeck acabou ganhando. A Erpenbeck é uma das principais escritoras hoje na Alemanha. É uma autora, assim, impressionante. Ela tem, acho que é o segundo livro dela, esse é o quarto romance dela. Saiu em 2021 na Alemanha, está saindo agora aqui no Brasil. E ela tem um outro livro publicado por aqui. Esse é um livro, assim, bem no estilo dela, assim. Ela trabalha muito sempre essa questão do pessoal, né, da vida pessoal, desse relato mais íntimo da existência de um indivíduo, e que ao mesmo tempo se conecta com os acontecimentos sociais, políticos, históricos, no qual ele está inserido. No caso aqui, ela vai contar a história de uma relação amorosa entre o Hans e a Catarina. É uma relação com uma grande diferença de idade. Ela é uma jovem de 19 anos. Ele é um cara de meia-idade, 34 anos mais velho que ela. A história começa em Berlim, na Berlim Oriental, né, pré-queda do muro, em 1986, e vai se desdobrar ao longo do tempo. A Erpenbeck, ela é nascida, né, na Alemanha Oriental e vive até hoje vive em Berlim até hoje, continua na parte oriental da cidade, e ela faz parte de um grupo de artistas hoje na Alemanha que tem uma forma diferente de encarar essa herança da Alemanha Oriental, né? Posso citar também a Sandra Hüller, né, a grande atriz alemã, tem uma série de projetos, é alguém que sempre se posiciona muito sobre isso, assim, sobre uma reivindicação de uma memória diferente daquele período para quem viveu ali sob a Alemanha Oriental, diferente daquela que nós aqui no Ocidente recebemos, né? A gente foi muito moldado por uma leitura ocidental daquela existência. De certo modo, o romance que ele mostra um pouco disso no dia a dia desses personagens vivendo naquela realidade, e depois da queda do muro, a difícil adaptação para o regime capitalista e com espanto com as dinâmicas do consumismo na parte ocidental da Alemanha. O livro, ele vai contar então muito sobre essa relação desses dois, né, o Hans e a Catarina. Ele se abre já no bem mais para frente, né, os dois bem mais velhos, com ela recebendo a notícia da morte dele, isso é logo o começo do livro, né, e ela recebe uma série de caixas com os papéis dele. E conforme ela vai revisitando esses documentos, ela vai recuperando a história dos dois, né, desde o momento que eles se conhecem num ônibus em Berlim, em 86, e o que vai acontecendo com eles ao longo do tempo. É um livro muito sobre as dinâmicas de poder numa relação afetiva também. Essa diferença de idade, a partir do momento, vai fazer diferença. E o Hans, que no começo é uma relação realmente parece de um amor recíproco, assim, muito apaixonados os dois. Mas com o passar do tempo, você vai vendo o Hans se tornando cada vez mais ciumento, cruel, obsessivo, e vai tendo ali uma relação muito de uma presença muito negativa em relação a ela, e isso vai ficar cada vez mais claro com o desenrolar do romance. De certo modo, a queda do muro vai funcionar como um sintoma histórico da própria alteração da relação. As dinâmicas sociais aí vão ser tão intensas que a relação vai ganhar nova dinâmica a partir das mudanças intensas que aquela sociedade vai viver a partir daquele acontecimento, né? E isso acho que vai dar muita energia para o livro e vai mostrar de que forma uma longa relação vai se alterando e como esses papéis vão se alterando ao longo do tempo, assim. Ela escreve de uma forma brilhante, assim, é um livro que traz ao mesmo tempo uma reflexão histórica, filosófica sobre a história, sobre a política, sobre as relações afetivas. É um livro com uma série de referências da cultura alemã, que também acho que aproxima um pouco o leitor brasileiro de uma tradição que a gente tem pouca. Que a gente conhece pouco por aqui, né? E é um desses livros, assim, que para mim é um dos lançamentos mais fortes que a gente teve esse ano aqui no Brasil, em termos de livros traduzidos para cá. A Erpenbeg é hoje realmente uma das grandes escritoras europeias, produzindo e produzindo muito bem, né?
3: Seguindo nossa tradição, quem é o tradutor ou a tradutora?
5: É um craque também, o Sérgio Telaroli, né, tradutor já bastante importante aí de língua alemã para o Brasil. Ele traduz esse volume, é um volume que sai aqui no Brasil pela Companhia das Letras, Kairós, Jenny Erpenbeck. Erpenbeck, falei aqui hoje no Clube do Livro.
1: Adorei. Fiquei super curiosa. Obrigada, Zé, por hoje. Um beijo para você. Semana que vem estaremos juntos? Já vamos contar isso para o ouvinte?
5: Opa, podemos falar. Quer falar? Você que sabe tudo, você que é dona de
1: Você
5: tudo.
1: que é dona desse. É, a semana que vem vai ter Estúdio CBN transmitido diretamente da Feira do Livro. O Zé vai estar aqui, eu quero dizer, em São Paulo, para lançar o livro dele, e vai estar com a gente no Estúdio CBN nessa mesma quinta-feira que vem, obviamente. Nesse mesmo horário? É, né, Jana? Um pouquinho mais tarde, às 3h30, falando do livro dele, cujo título é como mesmo, Zé?
5: A Ilha do Silêncio.
1: Perfeito. Vejo a hora. Obrigada, um beijo. Até a semana que vem.
5: Beijo, da semana que vem. Valeu. Tchau, tchau.
3: Valeu.
0: No fim das contas.

0: Natália Largue, boa tarde.
1: Olá, pessoal, boa tarde.
0: Bom, a gente vai falar hoje sobre a aprovação ontem na Câmara. Vamos lá. A Câmara aprovou ontem o fim da escala 6 por 1. Isso ainda tem que passar pelo Senado, antes de começar a valer, de ser sancionado pelo presidente Lula, porque afinal de contas é um projeto de lei. Tem que ver se não vai mexer, né? Porque se o Senado mexer, devolve
1: Exatamente.
0: para a Câmara e tal. Depois de tudo, vai a sanção presidencial e quando for sancionado, aí sim tem prazo para começar a valer. Mas a gente vai se antecipar aqui e Natália vai trazer algumas informações para a gente, porque acho que a pergunta que muita gente está se fazendo é: se a Câmara aprovou a redução da jornada semanal de trabalho de 44 para 40 horas, se persistir, continuar assim, eu vou trabalhar menos e ganhar a mesma coisa? Como é que isso vai funcionar na prática, Natália?
1: Então, Tati, essa é a grande discussão do momento, né? Como você falou, o texto aprovado prevê justamente isso, né? Menos horas de trabalho, mas com a manutenção do salário. Então, a ideia central é melhorar a qualidade de vida do trabalhador, né? A gente fala bastante sobre isso, especialmente naqueles setores mais puxados, como comércio, serviço, supermercado, farmácia, atendimento. Hoje muita gente trabalha, né, 6 dias seguidos para descansar só um, o que gera, claro, um desgaste físico, mental e até problemas de saúde, né? Então, o argumento do governo e também dos defensores dessa proposta é que um trabalhador mais descansado tende a produzir melhor, faltar menos, adoecer menos também. Agora, claro que isso não acontece magicamente, né? Porque, enfim, para a empresa também tem um custo quando você exige uma mudança como essa, né? Então, se um funcionário vai trabalhar menos horas, alguém tem que cobrir esse tempo. E aí, em muitos casos, isso pode significar novas contratações, né? Uma reorganização das equipes e tudo mais. Então, a pergunta econômica é justamente essa, né? Se dá para reduzir a jornada sem aumentar demais os custos das empresas. E aí, os economistas estão divididos, né? Eu conversei com bastante gente lá no Valor Invest, e aí tem uns que acreditam que o impacto pode ser absorvido ao longo do tempo, principalmente quando a gente adota tecnologia, automação, aumento da produtividade vindo de outras formas. Já outros acham que parte dessa conta pode acabar chegando sim no consumidor, né? Com empresas colocando ali preços mais altos, até empresas menores sendo pressionadas, porque essa mudança, como a gente falou, exige sim uma adaptação por parte do empresariado também, né?
2: Certo. E aí, o que você tem visto e ouvido sobre a preocupação que aparece muito agora é o seguinte: se a empresa vai gastar mais para manter os salários, e aí?
1: Então, tem essa preocupação, né, Fernando? Principalmente entre os economistas ligados ali ao setor produtivo, falando especialmente dos pequenos empresários. O que a gente tem hoje, né? O texto garante que quem já está empregado não vai ter redução salarial. Só que alguns especialistas falam que o que pode acontecer é que novas contratações podem acontecer ali com salários menores ou menos benefícios, por exemplo, né, justamente para compensar aí esse aumento do custo trabalhista. E aí uma outra preocupação que acontece também é a informalidade, né? O Brasil já tem um mercado de trabalho muito informal, cerca de 37% dos trabalhadores estão fora da carteira assinada, né? Inclusive hoje saíram dados da PNAD. E aí, quando o custo da contratação formal aumenta, tem esse risco de algumas empresas migrarem para relações mais flexíveis, digamos assim, como contratos informais ou até o que a gente chama de pejotização, né? Ou seja, contratar o trabalhador ali num modelo em que ele emite notas, como se ele fosse um pequeno empresário, né? Mas, na verdade, ele está trabalhando como um CLT, o que gera aí uma preocupação, né? Isso pesa principalmente para as empresas pequenas. Tem um dado importante que mais de 90% das empresas formais brasileiras tem até 10 funcionários, né? Então, a economia brasileira é composta majoritariamente de empresas realmente pequenas. Então, se a gente pensa assim, numa padaria, né, uma loja de bairro, até mesmo um restaurante menor, eles sentem muito mais pressão quando uma mudança grande assim acontece, né, do que a gente vê, por exemplo, numa grande rede. Só que, por outro lado, quem defende a proposta lembra que toda vez que teve redução de jornada no Brasil, teve uma resistência parecida. Nós já tivemos avanços semelhantes, né? É esse, e não houve uma mudança muito significativa assim. Então, por exemplo, quando a Constituição, né, de 1988 reduziu ali a carga de 48 para 44 horas semanais, também se falava de um possível colapso econômico, etc., e isso não aconteceu. Além disso, tem vários países que caminham nessa direção, né? França, Alemanha, Holanda, até falando aqui de países próximos a gente, Chile, Colômbia, têm jornadas menores ou estão reduzindo gradualmente. Então, existe esse debate também sobre essa modernização das relações de trabalho, né? No fim das contas, como a Tati falou no começo da nossa conversa, a gente ainda precisa ver a aprovação, como é que esse texto vai passar e tudo mais. Mas, assim, são discussões que a gente só vai perceber mesmo com o tempo.
0: Muito bem. Edinaldo está dizendo, eu não sei porque vocês estão comentando um assunto que nem existe ainda. Claro! É, não aconteceu nada em Brasília ontem, né, Edinaldo? Não aconteceu nada. Nas últimas semanas, isso não está sendo discutido muito intensamente, como se não fosse mexer com a vida de quase todos os trabalhadores brasileiros, não é mesmo?
1: E voltaremos a falar, não é, Tati?
0: Evidentemente,
1: muito provavelmente,
0: claro,
1: voltaremos a falar.
0: Claro que sim, claro que sim. Tá bom. Natália, largue conosco hoje em voo solo no nosso No Fim das Contas. No fim das contas, ainda tem que passar pelo Senado, a gente vai noticiar. No fim das contas, ainda tem que ir para a sanção presidencial, a gente vai noticiar. E quando entrar em vigor, obviamente, a sua vida será afetada e você saberá tudo aqui no nosso estúdio CBN. Beijo, Nath. Obrigada. Até terça-feira.
2: Tchau, Nath.
1: Um beijo, pessoal. Até terça-feira.
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1: 3h29, informação chega ao vivo com Lila Vatti Oliveira. Boa tarde, Lila.
2: Muito boa tarde, Desirê. Vamos falar de vacinação, porque para ampliar o acesso da população à vacina contra a gripe, Desirê, uma informação que a Prefeitura de Belo Horizonte acaba de divulgar, vão ser abertos neste próximo sábado, dia 30, 19 centros de saúde em diversas regiões da capital. O funcionamento será das 8 horas da manhã às 5 da tarde. A vacina contra a gripe estará disponível para toda a população a partir dos 6 meses de idade. Também serão ofertadas vacinas do calendário nacional após a avaliação da caderneta. Desirê, é o terceiro sábado consecutivo que o município abre unidades de saúde para ampliar e também facilitar o acesso da população às vacinas para aquelas pessoas que, principalmente durante os dias de semana, não conseguem por conta do trabalho também outras atividades. Então, será mais esse sábado seguido, esse terceiro sábado seguido de vacinação, a orientação da Subsecretaria de Promoção e Vigilância à Saúde é que as pessoas procurem uma das unidades, levem a caderneta e aproveitem a oportunidade para atualizar a situação vacinal. E para quem não puder comparecer no sábado, a vacinação continua disponível de segunda a sexta nos 154 centros de saúde da capital, também em postos extras e no serviço de atenção à saúde do viajante. Mais informações, o nosso ouvinte pode conferir no portal da Prefeitura de BH. Algumas regiões, Desirê, região Barreiro, por exemplo, estarão abertos os centros de saúde Carlos Renato Dias e Urucuia. Na região Centro-Sul, o Oswaldo Cruz e também o Menino Jesus, que fica na rua Congonhas, no bairro Santo Antônio. Na região leste, por exemplo, 3 centros de saúde estarão abertos: o Santa Inês, o Marco Antônio Menezes e o Paraíso. Na nordeste serão os centros Leopoldo Crisóstomo de Castro e o Nazaré. Na noroeste, o Pindorama e Jardim Montanhês. E por aí vai, no mínimo 2 centros por região, viu, Desirê? Todos os endereços e também o reforço desse horário de atendimento das 8 da manhã às 5 da tarde. A gente confere no portal da Prefeitura. Desirê.
1: Obrigada pelas informações, Lila. Lembrando que a campanha nacional termina justamente neste sábado e a cobertura vacinal em Belo Horizonte ainda está abaixo da meta preconizada pelo Ministério da Saúde, que é de 90%. Em Belo Horizonte, a cobertura geral é de 44,4%, de acordo com dados da Prefeitura de Belo Horizonte. As crianças são o grupo com menor cobertura vacinal.

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0: Quinta-feira, 28 de maio de 2026. O traficante Gerson Palermo foi encaminhado ao Presídio Federal de Campo Grande após passar por uma audiência de custódia. Apontado como um dos chefes do PCC, Palermo dormiu na Superintendência da Polícia Federal, na capital de Mato Grosso do Sul. O traficante foi preso na Bolívia nesta terça-feira. Ele ficou foragido por seis anos, depois de romper a tornozeleira e fugir da prisão domiciliar concedida em 2020. Gerson Palermo responde por crimes como tráfico internacional de drogas e assaltos a bancos. A taxa de desocupação do país chegou a 5,8% entre fevereiro e abril. E significa que 6 milhões e 300 mil pessoas procuraram trabalho sem sucesso no período, 471 mil a mais na comparação com o trimestre encerrado em março. Segundo o IBGE, o aumento decorre essencialmente do comportamento de algumas atividades, como comércio e serviços pessoais. Depois do aquecimento de fim de ano, esses segmentos não seguraram parte dos trabalhadores. Negociadores dos Estados Unidos e do Irã chegaram a um acordo sobre um memorando para prorrogar o cessar-fogo por 60 dias e iniciar negociações sobre o programa nuclear iraniano. No entanto, o presidente Donald Trump ainda precisa dar a aprovação final. A informação foi divulgada pelo site Axios nesta quinta-feira. Se confirmadas por Trump e pelo regime de Teerã, representariam um avanço diplomático mais significativo desde o início da guerra. Porém, ainda não se trata de um acordo final. Ainda serão necessárias mais negociações em relação às exigências de Trump sobre o enriquecimento de urânio. No horário de Brasília, 3 horas 34 minutos.
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1: Deixa eu corrigir uma informação aqui. O fim da 6x1 é PEC, né? Proposta de emenda constitucional. Então não precisa de sanção presidencial. Aprovada ontem na Câmara, vai para o Senado. Se houver mudança, volta para a Câmara. Mas a promulgação é pelas mesas do Legislativo brasileiro. Não vai a sanção presidencial. Obrigada aos ouvintes que me alertaram aqui. O Kevin e também... Um outro ouvinte cujo nome eu não vou saber pronunciar aqui no nosso chat. Obrigada. Obrigada aos ouvintes, ouvidos atentos. São 3h36. Hoje, 28 de maio, é o Dia Internacional da Dignidade Menstrual. A gente vai falar agora sobre uma pesquisa feita pelos institutos Alana e Equidade Info, mostrando que a dor menstrual impacta a rotina escolar de 6 em cada 10 meninas e 4 em cada 10 delas faltam às aulas todo mês. Esses dados, sobre os quais a gente vai conversar agora, trazem um panorama de saúde pública que a gente vai ver se é ou não é reconhecido pelas escolas. Para conversar com a gente sobre esse assunto, está a gerente de saúde, líder da iniciativa de endometriose, dor pélvica e saúde menstrual do Instituto Alana, Sofia Reinach. Sofia, bem-vinda. Boa tarde.
2: Olá, boa tarde. Muito obrigada. É um prazer conversar com você.
3: Boa tarde.
1: Eu quero começar pedindo para que você dê um panorama sobre como esse estudo foi feito para a gente entender a base de vocês. Com quantas meninas, em que regiões do país...
2: Esse estudo foi feito, as coletas de dados aconteceram no mês de fevereiro, foram mais de 2.500 entrevistas em todas as regiões do país com representatividade nacional.
1: A menstruação, obviamente, é algo recorrente na vida de meninas e mulheres saudáveis por muitos anos. E, em linhas gerais, para ilustrar os números que esses estudos trazem, como é que meninas se relacionam com o período menstrual?
2: Pois é, então o que esse estudo busca trazer luz é o quanto a gente naturaliza a dor menstrual e quanto as meninas estão sofrendo com dor, perdendo suas atividades, tendo impacto na sua vida escolar e pouco se fala sobre isso, né? A gente mal conhece esse impacto, pouco se fala sobre a vida menstrual, sobre a intimidade, são coisas que acabam ficando... Na intimidade, cada um que cuide do seu corpo e da sua vida, e aí esse é um peso na vida das meninas, que muitas vezes, muito mais, essa pesquisa mostra que muito mais frequentemente do que a gente imaginava, estão perdendo aula por conta de dor.
3: Conta mais pra gente, então, Sofia, por que que elas param ou às vezes faltam na escola e qual que é o impacto dessas ausências no desenvolvimento escolar delas?
2: Pois é, então... Quase 40% das meninas perdem pelo menos um dia de aula todos os meses, né? Fora o percentual das que perdem mais de um dia. Se a gente for imaginar que um grupo populacional está perdendo aula todo mês, o resultado acumulado disso numa trajetória, ele é quase que imensurável. E, na realidade, a gente tem poucos dados mesmo sobre o impacto disso na trajetória escolar. Mas... a gente pode imaginar que perder aulas mensalmente tragam pelo menos dois grandes problemas aí para as meninas, além de todo o estigma e tudo que vem junto com isso. No mínimo, elas estão perdendo conteúdo, passando por uma defasagem de aprendizagem e sendo talvez punidas pelo excesso de faltas, sendo que elas já estão numa situação de dor, dores incapacitantes que as tiram das atividades e... Então, no mínimo, a gente está falando sobre isso, né? Sobre dois grandes impactos aí na vida escolar das meninas.
1: Tem particularidades quando a gente olha para a faixa etária, para a raça, para a região do país? Ou a experiência menstrual é algo mais uniforme?
2: Olha, os dados eles mostraram algumas diferenças. Na verdade, eles são preocupantes no Brasil inteiro. Não existe uma região em que a dor não afete a vida das meninas e a presença na escola. Todas afetam, porém, tem alguns casos que chamam nossa atenção. O primeiro deles é o recorte etário, né? No começo da vida, as meninas que passam, têm a menarca muito cedo, né, a menarca precoce, e a pesquisa mostra que mais de 50% das meninas do Brasil estão menstruando antes dos 11 anos. As meninas, quanto mais cedo elas menstruam, isso já era descrito na literatura internacional, e a nossa pesquisa confirma, mais dor elas sentem. Então, esse é um recorte importante de um olhar cuidadoso que as políticas precisam desenvolver para essa faixa etária e para essas meninas que estão menstruando cedo e sentindo muita dor. Um outro aspecto que a pesquisa traz e que eu gostaria de chamar a atenção diz respeito ao recorte racial. A pesquisa traz um aspecto interessante, porque a dor, você reporta a dor a partir do seu limiar de dor. Então, daquilo que você entende como uma... Se te perguntarem, você sente uma dor forte ou sua dor é moderada? Isso varia de acordo com a sua percepção de dor, o seu limiar de dor. E isso está muito relacionado ao que você foi ensinado sobre a sua dor. Ao que te falaram que essa dor significa.
1: O quanto você teve que aguentar de dor na vida.
2: E naturalizar a dor. Então, o que a pesquisa mostra é que as meninas negras, elas reportam menos dores fortes, mais dores moderadas ou não ter dores. Por outro lado, quando perguntadas quantos dias por mês elas perdem de aula, elas têm o maior percentual de meninas que perdem aula 2 a 5 dias de aulas por mês. Uhum. Ou seja, apesar delas estarem reportando que tem menos dor, e isso provavelmente diz respeito à percepção e à possibilidade de aceitação da dor, esse impacto está acontecendo fortemente na vida delas. Elas estão sendo tiradas das atividades delas de forma mais significativa até do que as meninas brancas. E isso é muito problemático, porque isso junta dois aspectos, né? Traz uma questão cultural arraigada com uma questão de saúde pública e de educação muito sérias e que precisam ser tratadas e olhadas dentro dessas especificidades.
3: Sim. Vocês também mediram o impacto dos sintomas menstruais na vida profissional das professoras. O que encontraram?
2: Olha, a gente tem falado que é um impacto duplo nas escolas, né? Então a gente precisa olhar isso com muito cuidado, porque as meninas estão perdendo aula e as professoras e gestoras também estão com dores e também estão faltando em menor proporção. E isso a gente explica mais ou menos por 3 fatores, né? As nossas hipóteses de que por que que professoras e gestoras, apesar de terem um percentual alto de faltas, faltam menos do que as meninas. O primeiro deles é porque o início da vida menstrual, de fato, é um período com mais dores. Mas uma parte disso, né, e aí eu trago aqui o segundo aspecto, é porque as mulheres já adultas, elas já passaram por uma trajetória aí de aprendizado sobre o manejo da dor, de medicamento, de consultas médicas. Então, isso pode afetar um pouco menos a rotina delas. Mas um terceiro e importante fator é a noção de que a gente faltar no nosso trabalho ou que a cólica, ela pode prejudicar a nossa empregabilidade. Então, isso é um fator muito relevante e importante da gente olhar com cuidado, porque as mulheres estão trabalhando apesar da dor. Elas estão nas escolas e o que a gente não cansa de ouvir, hoje a gente está em Brasília fazendo um evento grande aqui sobre discussão de saúde menstrual e a gente ouviu aqui muitos relatos, inclusive de professoras que desmaiam em sala de aula. Nossa. Por conta da dor. Então, realmente, esse é um fator que a gente precisa olhar com muito cuidado, porque para que as mulheres e as meninas, elas não sejam punidas pela dor que elas sentem.
3: Sofia, só uma dúvida. Quando vocês dizem aqui no estudo, na pesquisa, que vocês ouviram docentes e gestores escolares, homens também foram ouvidos, queria saber do entendimento deles. Quando são homens, eles entendem essas dores, essas faltas, essas ausências? Há resistência nesse entendimento ou não?
2: Olha, esse é um aspecto bem importante da pesquisa, né? A gente optou por escutar os homens e os meninos. E aqui a gente trouxe percepções interessantes sobre a saúde menstrual vista por esses homens e meninos, de que eles pensam menos sobre esse assunto faz menos parte das preocupações deles, e eles têm um menor reconhecimento dessas dores, eles entendem menos que essas dores podem acontecer e podem ser tão impactantes na vida das meninas e mulheres. Então, de fato, há um desnivelamento entre sexo masculino e sexo feminino, né? Pessoas que menstruam e pessoas que não menstruam, sobre esse contexto da menstruação, sobre o assunto menstruação e sobre os impactos disso na vida. E a visibilidade da dor, ela é muito pequena. Então, pouco se fala sobre o tamanho do impacto da dor na vida das meninas e mulheres. E isso ficou muito claro, no, nos dados sobre as perguntas para, gestores, professores e meninas.
1: Quero ser específica sobre alunos, sobre garotos. Eles têm contato com o tema, Sofia? Eles sabem o que é menstruação e o que acontece no corpo das meninas e das mulheres nessa fase?
2: Pois é, acho que aqui a gente chegou num ponto-chave. A gente precisa trazer os meninos para essa conversa. A gente precisa aproximar os meninos da compreensão do corpo, de quem menstrua, de que isso pode ocasionar, de como se relacionar com isso, como falar sobre esse assunto com naturalidade, como entender que isso é um aspecto biológico nosso, do nosso corpo natural, e que juntos, como sociedade, a gente possa pensar caminhos para dar mais respostas para quem está sentindo dor. Então, a pesquisa, ela traz uma mensagem forte de que a gente está precisando trazer os meninos para perto.
1: Educação menstrual nas escolas seria bom para isso?
2: Sem dúvida, a gente precisa ter educação menstrual. E o que a pesquisa mostra é que isso deve ser feito cada vez mais cedo. Se as nossas meninas estão menstruando antes dos 11 anos, a gente precisa começar a falar desse assunto no ensino fundamental 1, ou até antes, eventualmente, mas de forma mais sistemática, no ensino fundamental 1. E trazer os meninos para a conversa. Essa não é uma conversa que deve ser feita separando a sala. Agora a gente vai falar só com as meninas sobre menstruação e vamos falar com os meninos sobre outros assuntos. Esse é um assunto que precisa trazer todo mundo para a mesa.
3: Como é que o SUS e as escolas lidam com essa questão? E quais são as lacunas que ainda existem, tanto na saúde pública, na educação pública acho que já ficou evidente, mas na saúde pública agora, com relação à dignidade menstrual, qual é?
2: Olha, a gente avançou nos últimos anos com uma política de distribuição de absorventes gratuita. Ainda pode melhorar, porque às vezes o acesso ainda não é tão eficiente quanto deveria, mas a gente está vendo avanços nesse sentido. São avanços importantes, mas a discussão que a gente quer trazer aqui é mais ampla do que o acesso a produtos. É de fato de saúde, é de cuidados. Então, a gente ainda precisa melhorar, ter linhas de cuidados específicas para meninas em fase da menarca, para um olhar cuidadoso para uma fase da vida que acumula vulnerabilidades. Os dados no Brasil sobre meninas de 10 a 14 anos não trazem boas notícias nem sobre violência, nem sobre saúde mental e nem sobre saúde menstrual. Então, essa é uma fase que a gente precisa olhar com cuidado. E a gente precisa tanto de, se as meninas estão menstruando cada vez mais cedo, nós precisamos de pediatras preparados para falar desse assunto e ginecologistas que saibam também tratar da infância. Essas meninas estão menstruando na infância e a menstruação não é o fim da infância, ela acontece muitas vezes na infância. E aí o que a gente tem proposto como debate é a gente precisa de uma política pública intersetorial, integrada, holística, de cuidado para as meninas nessa fase do início da vida menstrual.
1: Bom, a gente está vendo por esses dados que sintomas menstruais não são algo pessoal, né? Então não podem ser tratados só como algo particular. É algo que pode e deve ser tratado de maneira coletiva. Você citou, e eu vou dar aqui o crédito para meninas organizadas que nos últimos anos brigam muito e fazem política com P maiúsculo, batendo em porta de vereador dos municípios, indo pedir audiência com deputados estaduais e federais nos gabinetes, para brigar.

0: estúdio CBN mais de uma vez as meninas do Girl Up, que fazem essa incidência política com muita garra, assim, é bonito de ver, eu acho bonito de ver. Quero só registrar isso aqui, porque as políticas públicas que a gente tem hoje de distribuição gratuita de absorventes, muito só existem por causa da briga dessas meninas.
1: Se você me permitir fazer um comentário sobre isso, a Grow Up é uma grande parceira nossa.
0: Ah, que legal.
1: Juntas nesse caminho, estamos aqui juntos em Brasília com as meninas, ocupando todos os espaços que a gente pode para ampliar essa discussão. Então, também muito me orgulha esse movimento e a gente está aqui para somar e ter cada vez mais vozes sendo ouvidas nos espaços de decisão do Brasil.
2: Muito legal. Eu sabia que elas estariam aí.
0: Ainda bem, ainda bem. Sofia, para a gente se despedir, eu vou combinar duas perguntas aqui. Porque assim, o estudo mostra que a dor é um sintoma que pode aparecer no período menstrual, claro, mas também pode indicar outras questões de saúde, como por exemplo a endometriose. E essa é uma doença, eu peguei ela de exemplo, porque muitas vezes ainda ela é mal cuidada pelos médicos, pela classe médica. Então assim, queria te perguntar se ainda há dificuldades num diagnóstico preciso a partir da dor de meninas e mulheres, e se pode existir relação entre dor pélvica e violência, se isso apareceu de alguma maneira no estudo de vocês.
1: Tá bom, vou tratar dos dois temas que são nossos bem importantes para nós. Hoje no Brasil leva-se em média 10 anos para um diagnóstico de endometriose, mas na verdade o diagnóstico é tão difícil, ele é tão inacessível, que os estudos estão mostrando uma média de 18 anos para um diagnóstico. Ainda é uma doença cheia de mistérios, ainda é uma doença que está sendo entendida pela medicina e por isso a Lana tem trabalhado para que a gente tenha maior investimento em ciência, para ter melhores respostas e uma capacidade de diagnóstico e tratamento mais eficiente. Mas existem estudos que mostram que meninas com dores fortes, 75% delas vêm a ter um diagnóstico de endometriose na vida adulta. Uau. Então, o que a gente tem falado é o seguinte, a dor em si, ela deve ser tratada como um diagnóstico. Essa dor, porque muitas vezes os médicos ficam procurando um indício de doença, uma lesão, e não encontram. E aí falam, você não tem nada. E a mulher está sofrendo com dor. Então, a gente não pode tratar a dor como nada. A dor nunca é nada. A dor, ela é dor. Porém, muitas vezes, as dores são sinais de doenças que podem vir a se desenvolver. E isso fortalece a importância do cuidado mais rápido possível, um cuidado precoce, que comece logo na vida, no início da vida menstrual, e seja muito monitorado para que se for se desenvolver uma doença, que essa doença seja identificada o mais rápido possível, ou que a gente possa prevenir o desenvolvimento da doença. Aí a sua segunda pergunta me causa um assunto de muita preocupação para nós. A gente recentemente lançou um estudo feito no município de Recife, analisando prontuários eletrônicos de mulheres dos últimos 10 anos, meninas e mulheres. E esse estudo mostrou, sim, que meninas e mulheres com histórico de dor crônica tem uma chance 43% maior de ter um registro, um histórico de violência. Aqui é muito importante dizer que a gente não consegue afirmar correlação, porém, a gente, volto no que eu falei anteriormente, a gente está falando de fases de vida, de vulnerabilidades que se sobrepõem e que precisam ser olhadas com muito cuidado. Porque meninas que sentem muitas dores, elas estão expostas a vulnerabilidades. Meninas que estão na fase da menarca, elas estão em muitas transformações e isso também gera muitas vulnerabilidades. E o nosso país, infelizmente, não está tratando bem as nossas meninas. Então, a gente precisa de um olhar de cuidado específico para elas.
0: E aí, Sofia, estou sendo chamada a atenção aqui pelo nosso colega, o Jefferson Barbosa, que diz que, bom, a Crioula, que é uma organização da sociedade civil, tem também muito tempo de ação, né, de trajetória na defesa e na promoção dos direitos das mulheres negras, também está nessa briga há bastante tempo. E quando a gente fala de política pública, e quando você fala de política pública integrada, tá bom, a distribuição de absorventes gratuitos é

0: algo importante. Mas a gente está falando de saneamento básico, a gente está falando de ter água tratada, a gente está falando de ter banheiros adequados, a gente está falando de ter educação para meninos e meninas, né? Porque a gente está falando de políticas mais estruturais que causam uma série de problemas, entre eles afetam também as meninas em idade menstrual, certo?
1: Certíssimo, e muito orgulho da trajetória da Crioula nessa luta. Também estamos juntos aqui para que absorventes sejam cada vez mais acessíveis e que a política de dignidade menstrual seja ampliada. O que a pesquisa nos mostra é também uma coisa interessante. Apesar dos banheiros, hoje, quando se pergunta para as meninas, quando você pensa em menstruação, o que te vem à cabeça? Os fatores físicos, o receio da dor, é o mais prevalente. Dor, desconforto, enfim. Porém, tem uma preocupação com a estrutura do banheiro que elas vão usar para manejo da menstruação. É uma preocupação maior do que a das professoras e das gestoras. Então, é fundamental que a gente olhe para essas estruturas e entenda o que está acontecendo, que essas meninas estão preocupadas com esse assunto. Os banheiros é um passo, assim, acesso a produtos e banheiros seguros e confortáveis para que essas meninas manejem a sua menstruação. A gente está falando de condições básicas.
0: Sim.
1: Então, sem dúvida, isso é fundamental, acesso à água. A gente teve hoje uma discussão aqui no nosso evento muito interessante sobre acesso à água, sobre banheiros públicos, a dificuldade de ter banheiros públicos com água.
0: Sim.
1: E isso é fundamental para que as meninas e mulheres e as pessoas que menstruam possam cuidar dos seus corpos adequadamente.
0: Perfeitamente. Sofia Reinach, gerente de saúde, líder da iniciativa de endometriose, dor pélvica e saúde menstrual do Instituto Alana, trazendo, portanto, os dados e a interpretação desses dados dessa pesquisa, revelando os impactos da dor menstrual na rotina escolar de meninas e garotas e mulheres, né? Porque a gente está falando de professoras e gestoras também. Sofia, obrigada por estar aqui conosco, falando sobre esse assunto que é tão importante. Os nossos ouvintes reagindo aqui, gostei do Wanderson dizendo: eu sou pai de menina, tem muito pai solo, muito bom essas informações para os pais. Que bom tê-lo na nossa conversa, Wanderson. Sofia, obrigada, viu? Venha sempre ao Estúdio CBN.
1: Muito obrigada, Tatiana e Fernando. Foi um prazer conversar com vocês e que a gente tenha mais pais cuidando desse assunto também. Me deixa muito feliz ouvir esse comentário.
0: Importante demais. Boa tarde para você.
2: Obrigado, Sofia.
1: Boa tarde. Tchau, tchau.
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2: O Tribunal de Justiça de Minas Gerais negou o pedido de uma usuária de plano de saúde de ressarcimento dos gastos com parto humanizado feito por uma equipe particular em Uberlândia, no Triângulo. A justiça reconheceu o direito da paciente de escolher o modelo de parto, mas que isso não obrigava o plano de saúde a pagar por uma equipe particular sem prova de falha da rede credenciada nem de negativa de cobertura. Conforme o TJ, a autora da ação alegou que buscava atendimento obstétrico com pretensão de parto normal, mas os médicos da rede credenciada realizavam cesárea em 80% dos casos. Diante de uma rede em desacordo com as recomendações da Organização Mundial da Saúde para parto humanizado, ela optou por contar com uma equipe particular composta por médicos, doula e fisioterapeuta. Na justiça, a paciente pleiteou o reembolso integral das despesas e uma indenização por danos morais. A 10ª Vara Civil da Comarca de Uberlândia julgou os pedidos parcialmente procedentes por considerar que a operadora não comprovou a disponibilidade de opções para a modalidade de parto pretendida. Além do reembolso de R$ 18.400 relativos ao parto, foram fixados danos morais de R$ 10.000. A operadora de saúde então recorreu, alegando que não houve falha no serviço e que a preferência da gestante por um tipo específico de assistência não gerava o dever de custeio fora da rede credenciada. O plano argumentou que o reembolso é uma hipótese excepcional, devido apenas em casos de urgência ou inexistência de prestador credenciado. Sustentou ainda que tinha profissionais aptos na rede e que a contratação particular ocorreu por livre escolha. O relator do caso, o desembargador Cavalcante Mota, destacou que o reembolso de despesas fora da rede assistencial é admitido apenas em situações de urgência, emergência ou impossibilidade de atendimento, o que não foi demonstrado nos autos. O magistrado ressaltou ainda que o parto, em regra, não é uma situação emergencial imprevisível e que a paciente dispunha de tempo para planejar o procedimento na rede credenciada. Vamos dar mais uma informação de trânsito. A BH Trans informa um caminhão com problema mecânico na faixa da direita do anel rodoviário, antes da Avenida Amazonas, no bairro Madre Gertrudes, sentido Vitória. Uma equipe está em deslocamento neste momento lá para poder auxiliar esse caminhão parado. Também tem informação de trânsito congestionado, bastante movimentado, na Avenida Afonso Pena, próxima à Praça Tiradentes, na região centro-sul de Belo Horizonte. O trânsito também já está bastante movimentado na Avenida Cristiano Machado, próximo ao bairro União e seguindo em direção à região norte de Belo Horizonte.

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0: quinta-feira, 28 de maio de 2026. O ex-governador do Rio de Janeiro, Cláudio Castro, comunicou ao presidente nacional do PL, Valdemar da Costa Neto, que desistiu de concorrer a uma cadeira no Senado. A retirada da pré-candidatura ocorre após ele ser alvo da operação da Polícia Federal, suspeito de viabilizar aportes de bilhões de reais do Rio Previdência, Fundo de Pensão dos Servidores do Rio, para o Banco Master. A ação ocorreu 11 dias depois de outra operação contra o ex-governador, que apura sua atuação em favor do Grupo Refit, ligado ao empresário Ricardo Magro, investigado por sonegação bilionária e lavagem de dinheiro. 72% das pessoas ouvidas numa pesquisa da Unifesp sobre vacinas afirmaram aderir às campanhas. Porém, antes da pandemia de Covid-19, o Brasil chegava a registrar índices de adesão de 95%. Na lista de fatores que têm influenciado a população, aparecem questões ideológicas e religiosas. Em relação à vacina contra a dengue, 65% das pessoas de esquerda pretendem tomar o imunizante imediatamente. No caso do público da direita, o índice cai para 46%. Já entre os católicos, a intenção imediata de vacinação chega a 60%, contra 51% dos evangélicos. Foram realizadas 1.500 entrevistas com homens e mulheres no período de 26 de fevereiro a 1º de março. A margem de erro é de 2,5 pontos percentuais para mais ou para menos, com um nível de confiança de 95%. A Assembleia Nacional da França aprovou um projeto que revoga o Código Negro, decreto de 1685, assinado pelo rei Luís XIV, que regulamentava a escravidão nas colônias francesas. O conjunto de leis tratava as pessoas escravizadas como propriedades móveis, que podiam ser adquiridas por um senhor da mesma forma que outros bens. Segundo os parlamentares, a legislação, mesmo sem valer, ainda permanecia em vigor e poderia abrir margem para interpretações equivocadas. No horário de Brasília, 4 horas 4 minutos.
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1: 4:05, terceira e última hora do Estúdio CBN, dessa quinta-feira, 28 de maio de 2026. Daqui a pouquinho tem a nossa língua de todo dia, professor Pasquale vem aí com a continuação da aula de ontem. Antes, tem informação chegando de São Paulo. Pedro Pupulim, boa tarde.
2: Boa tarde, Tati, Fernando e a todos que nos acompanham na CBN. O Conselho Federal de Medicina lançou na manhã de hoje a plataforma Medicina Segura, um sistema criado para reunir relatos de danos causados por procedimentos realizados por pessoas sem formação médica, auxiliando aí no mapeamento de ocorrências e na fiscalização de irregularidades. As informações coletadas deverão servir de subsídio para ações dos conselhos de medicina na proteção da segurança dos pacientes, na defesa das prerrogativas médicas e no reforço ao combate ao exercício ilegal da categoria. O órgão informou ainda que haverá a possibilidade da realização de denúncias anônimas, visando garantir a segurança de cidadãos e vítimas. Segundo o CFM, quando forem reunidos indícios suficientes do cometimento da fraude, a entidade então notificará os conselhos regionais de medicina para acionar a Polícia Civil, Ministério Público, a Vigilância Sanitária e o PROCON para que tomem medidas visando a responsabilização dos autores dos danos. Coordenadora do projeto Medicina Segura, Rosilane Rocha, falou com a reportagem da CBN e comentou sobre a expectativa da entidade de que a nova plataforma ajude a coibir casos de exercício ilegal da medicina. Vamos ouvir.
3: O poder público, as autoridades competentes, municiadas com esses dados, realmente terão a noção clara do risco que a população está passando com esses profissionais, que por uma questão mercadológica, eles querem fazer atendimentos, realizar procedimentos estéticos quando eles não têm nenhum tipo de competência legal e nem técnica.
2: De acordo com o CFM, por dia, pelo menos 2 casos de exercício ilegal da medicina passam a tramitar no Poder Judiciário ou nas polícias civis dos estados. O Brasil registrou em 12 anos 9.566 casos de crimes relacionados ao exercício ilegal da medicina. Nesta semana, por exemplo, a polícia prendeu um falso médico investigado por pelo menos 9 mortes no Hospital Jardim Helena, aqui na Zona Leste de São Paulo. Marcos Felipe de Barros foi preso na terça. Já Mike César Silva, também investigado pelo mesmo crime, está foragido no Chile. Os dois estariam usando dados e registros de médicos verdadeiros para atuar na unidade privada. Entre 2023 e 2025, os dois teriam realizado cerca de 2 mil atendimentos em áreas sensíveis do hospital, como pronto-socorro e UTI. Tati e Fernando.
1: Obrigada, Pedro Pupulim.
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1: Oi, professor. Boa tarde.
5: Tatiana, querida, boa tarde. Fernando, querido, boa tarde. Boa tarde. Ouvintes, caros ouvintes, boa tarde. Eu fico tão aqui condoído quando você tá dodói, Tati. Você tá gripada, né?
1: A sinusite não me larga, né? É uma desgraça essa época do ano.
5: Vou cruzar os dedos aqui para você sarar. Vamos lá.
1: Que bom.
6: Parte B da aula de ontem, só que a gente está tentando lembrar...
1: Qual foi a pergunta que eu fiz no ar que eu não lembro?
6: Ela tinha a ver com capturar...
5: Não, você não fez no ar, você fez fofoca com o Fernando, porque quando eu saí do ar, eu fiquei ainda com o aplicativo ligado aqui.
1: É.
5: Eu mesmo. O aplicativo estava ligado, eu estava ouvindo e você fofocou com o Fernando,
1: mas
5: que é um
1: no
5: ouvinte.
1: Ar.
6: Mas é que ele não estava.
5: Não foi no ar.
1: Bom, tá bom.
5: Eu acho... Será que foi no
6: ar? Sim, foi no ar, faz, é mas o senhor não estava mais, mas ouviu, sim.
5: Ah, tá. Isso. É, que um ouvinte falou, ele acho que mexe com fotografia, qualquer coisa assim, e tocou no ponto de do verbo captar, do verbo capturar, nesse sentido fotográfico,
1: boa,
5: por assim dizer. Né?
1: A Isa lembrou isso? Aqui, foi, e era capturar carbono, sequestrar carbono, isso. Créditos de carbono e tal, alguma coisa assim.
5: Ah, isso.
1: Mas eu acho que a gente ficou aí eu me lembrei na fotografia mesmo.
5: É, e por que que a fotografia se chama fotografia? O que quer dizer fotografia etimologicamente? Esse foto de fotografia quer dizer luz, né? Não por acaso a fotografia antigamente, né, se fazia, a revelação se fazia em ambiente escuro, né? Era preciso que houvesse luz para fazer a foto, né? E que não houvesse luz para fazer para revelar, né, os filmes, né? E aí eu me lembrei de uma coisa, mas antes vamos retomar só aquela música dos Titãs, o Televisão, só para pegar de novo o foco. Olha, eu já dei, sem querer eu dei spoiler, vocês não vão entender nada, né? Eu acabei de dar um spoiler, vocês vão entender já já. Vamos lá.

É um luxo essa junção dos Titãs com a Rita Lee, com o Roberto Carvalho tocando piano, é uma maravilha isso. Então, a gente viu ontem que nessa letra existe um uso muito criativo do verbo captar e do verbo capturar, que na verdade, ao pé da letra, lá na raiz latina, são a mesma coisa, né? Tem a mesma raiz, a mesma ideia base. E isso mostra como nas línguas o tempo, o uso, tudo isso vai fazendo, vai criando ramos, ramificações. E aí o ouvinte disse que ele capta as imagens, e eu vou dizer, e a máquina dele captura, né? Porque prende, põe lá dentro, guarda, né? E aí eu disse que sem querer dei o spoiler, mas eu vou tocar o segundo auxílio e eu não vou dizer nada. Vamos ver se a gente capta ou captura qual é a palavra que tem a ver com... Não vou dizer nada. Pode tocar o segundo auxílio. Vamos lá.

0: professor, seria focalizar?
1: Exatamente. O nome da música é exatamente essa frase final, isso um dia tem que se acabar. Quem cantou pra gente foi o grande sambista Walter Alfaiate, que morreu não faz muito tempo. A composição é do Noca da Portela e de Mauro Duarte. Noca da Portela nos deixou há pouco tempo, há poucos dias, né? Disco de 2002. E a palavra é focalizar. A letra é muito crítica, muito interessante, né? Faz o samba quadrado para a TV focalizar. Isso um dia tem que se acabar. Focalizar, o que que é? Todo mundo sabe, né? Eu vou focalizar aqui. Quem diz isso está com um instrumento na mão. Pode ser uma máquina fotográfica, pode ser um celular, pode ser uma câmera, né, das televisões e tal. E por quê? Porque isso de focalizar, focal, foco... Foco é da raiz latina de fogo, né? E o fogo lembra luz. Então, para focalizar, é preciso que haja luz, né? Pura e simplesmente, se bem que as máquinas modernas tiram foto sem luz e fazem o diabo, mas no sentido histórico da coisa, o foco se obtém com luz, luz que era obtida com fogo, né? Fogo. E por isso, em italiano, por exemplo, focalizar, quando a gente quer dizer focalizar, pega a máquina e focaliza, é mettere a fuoco, que é pôr em estado de fogo, no sentido de ter o foco, né? No sentido de focalizar. Então veja como a língua tem esses passeios históricos lindíssimos e as coisas vão se juntando a partir, muitas vezes, da questão da causa e da consequência. Hoje em dia, quem usa o verbo focalizar não tem a menor ideia, né, de que estamos falando de algo relativo à luz, relativo a fogo e por aí vai, né? Então, é isso, é um festival é um jogo de dominó interminável, né? Eu não sei se a molecada joga dominó hoje, mas é aquela coisa, tem que juntar o pedaço de uma peça, o bumbum da peça, né, com a parte frontal da outra peça, não é assim? E a gente vai juntando, juntando, juntando e juntando, e tem esse interminável novelo que são as palavras.
2: Eita, que beleza!
1: O que vocês me dizem, meus queridos?
0: Adorei novelo, adorei novelo das palavras.
1: Ah, mas é um novelo mesmo, né? Porque você pega um negócio, pega aqui, depois pega ali, puxa o novelo, puxa o fio do novelo, né? E vem saindo coisa, a gente nem tem ideia, nem imagina. Esse passeio histórico pelas palavras é uma coisa... por exemplo, voltando ao captar e ao capturar, o cativeiro. Quando é que a gente pensa que capturar e captar, a palavra cativeiro está lá dentro dessa mesma raiz, né? Tem lugar cativo, né? Cadeira cativa, né?
2: É.
1: Isso está na mesma raiz, né? É uma coisa realmente interessantíssima. E seria bom se nas escolas, se nas aulas de texto, e não só de texto, eu sei de muitos professores de outras disciplinas que traduzem as palavras, traduzem no sentido etimológico, né? Isso é muito importante para que ninguém ache que as palavras vieram do além, caíram do céu e elas não têm história, não têm referência. E por aí vai. Isso faz bem para tudo, para o ensino, para o aprendizado e faz bem para a alma, sobretudo. Se me permitem.
0: Obrigado, professor.
2: Obrigada,
0: e até
2: professor.
0: Amanhã.
2: Um beijo.
1: Beijo para vocês. Cure-se, Tati. Beijo para todo mundo.
2: Obrigada.
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7: E 21.
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7: A concessionária EPR Via Mineira, que administra a BR-040 entre Belo Horizonte e Juiz de Fora, informa interdição no quilômetro 565 em Nova Lima, em duas faixas com fluxo lento por um quilômetro para serviços na rodovia. Também tem informação de liberação do fluxo na 040 em Oliveira Fortes, porque houve um atendimento ao tombamento de uma carreta. Esse atendimento foi finalizado, então voltou ao normal a circulação de veículos naquela localidade. Motoristas que trafegam pela MG-30 entre a BR-040 e o distrito de Lobo Leite, em Congonhas e Ouro Branco, na região central de Minas Gerais, devem ficar atentos hoje. A via passa a operar no sistema Parisiga para a realização de uma operação tapa-buraco, promovida pela Secretaria de Zeladoria Urbana da Prefeitura de Congonhas. A intervenção começou às 8h30 da manhã e o trecho está sinalizado para orientar os condutores durante os trabalhos. Ainda nesta quinta-feira, a Prefeitura vai liberar o tráfego de veículos e pedestres na nova ponte de acesso ao bairro Plataforma. Após duas semanas de obras, a estrutura sobre o Rio Maranhão recebeu substituição completa da madeira antiga, além da troca dos guarda-corpos da pista de rolamento e da passarela, seguindo normas de engenharia. Também foram instaladas placas metálicas de rolamento em toda a extensão da ponte. A passagem dá acesso a casas que permanecem no bairro Plataforma, a unidade de vigilância em zoonoses e as empresas mineradoras da região.

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1: A Débora Costa, em Belo Horizonte, tem informações a respeito de um estudo sobre pessoas em condição de vulnerabilidade, pessoas em condição de rua. Diga, Débora, boa tarde.
2: Oi, Tatiana, boa tarde para você também. Exatamente, o Brasil tem mais de 388 mil pessoas em situação de rua e dessas, 7 em cada 10 são negras. É o que demonstrou um novo informe técnico divulgado pelo Observatório Brasileiro de Políticas Públicas com a População de Situação de Rua, da UFMG. Os dados foram compilados com base na atualização do Cade Único. Na comparação com o fim de 2025, os números continuaram estáveis, com aumento apenas de 7%. Ainda conforme o relatório, os estados do Sudeste concentram 61% das pessoas em situação de rua no Brasil. Além disso, São Paulo é a capital brasileira que lidera o ranking ao registrar mais de 108 mil pessoas vivendo nas ruas nessas condições, seguida pelo Rio de Janeiro com 24 mil sem teto e ainda em terceiro lugar, Belo Horizonte, com mais de 16 mil pessoas nesse patamar de vulnerabilidade. Segundo o coordenador do observatório e professor da UFMG, André Luiz Freitas, o aumento progressivo da população de rua no país está associado ainda ao período da pandemia de Covid-19, porém ele reforça que o problema é também histórico e uma consequência da ausência de políticas públicas estruturantes desde o fim da escravidão.
3: Nós estamos falando de uma população que historicamente tem sofrido por processos de exclusão, de segregação e de vulnerabilização nas nossas cidades. E não basta somente que postos de trabalho sejam oferecidos. É de fundamental importância que a essas pessoas sejam dadas condições para que elas possam, de fato, acessar a esses postos de trabalho. A cada 10 pessoas em situação de rua no Brasil, 5 não terminaram o ensino fundamental e 11% ainda se encontram em situação de analfabetismo.
2: O especialista ainda destacou que o cenário tende a se agravar nos próximos anos se os governos não passarem a adotar políticas, principalmente nas áreas da moradia, educação e trabalho. A CBN procurou as prefeituras das 3 capitais citadas. Em nota, a Prefeitura de Belo Horizonte afirmou que mantém uma rede estruturada de proteção e atendimento à população em situação de rua com ações integradas nas áreas de assistência social, saúde, moradia e inclusão produtiva. A gente ainda aguarda as respostas das prefeituras de São Paulo e Rio de Janeiro. Tatiana.
1: Obrigada. Débora Costa, em Belo Horizonte.
4: Agora são 4 horas e 26 minutos. Ó, falar um pouquinho sobre a América Central, sobre o que acontece na Guatemala. Guatemala e Estados Unidos fecharam um acordo para que operações militares conjuntas sejam realizadas em solo guatemalteco para combater o tráfico de drogas. Esse caso foi revelado pelo New York Times. Isso representaria algo inédito na América Central e também aumenta a pressão sobre o México. Essa proposta de cooperação partiu da própria Guatemala, foi fechada entre o secretário de Defesa dos Estados Unidos, Pete Hegseth, e o presidente guatemalteco, Bernardo Arévalo. Com isso, a Guatemala se torna o segundo país, depois do Equador, a permitir uma campanha militar desse tipo em seu território. Em Washington, o acordo é visto como parte de uma estratégia para ampliar a influência dos Estados Unidos na região. Olha só, depois da operação que nós vimos na Venezuela, que levou à prisão de Nicolás Maduro, a ideia seria agora consolidar um eixo regional alinhado aos americanos. Então, além de Guatemala, esse movimento incluiria Honduras, especialmente após a vitória do presidente Nasri Asfura, que é muito próximo, aliado de Washington, e soma-se a isso El Salvador, governada por Nayib Bukele. Então, Guatemala, Equador, Honduras e El Salvador fazem parte do que é chamado Coalizão Anticartéis das Américas. É uma associação que foi criada por Trump agora em março desse ano. Faz parte de outro programa chamado Escudo das Américas. Isso poderia aumentar a pressão sobre o México para aceitar também operações conjuntas com militares americanos. A presidente mexicana Claudia Sheinbaum resiste e muito a essa ideia. E no caso hondurenho, tem uma contradição maluca, que Trump pressiona agora Honduras para combater o tráfico de drogas, certo? Mas concedeu recentemente um perdão ao presidente Juan Orlando Hernández. Ele foi condenado a 45 anos de prisão por participação no envio de centenas de toneladas de cocaína para os Estados Unidos.

0: 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São 4 horas e 29 minutos.
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0: Quinta-feira, 28 de maio de 2026. O ministro do STF, Cristiano Zanin, aceitou a denúncia da Procuradoria-Geral da República para analisar o caso da venda de sentenças do Supremo Tribunal de do Superior Tribunal de Justiça. A PGR acusa 9 pessoas pelos crimes de organização criminosa, corrupção e lavagem de dinheiro. Na decisão, Zanin, que é relator do caso na corte, diz que as investigações estão em andamento e decidiu manter as medidas cautelares vigentes contra os denunciados. Ainda não há uma data prevista para a denúncia da PGR começar a ser analisada pelos ministros. O ministro Flávio Dino, do Supremo Tribunal Federal, afirmou que a nova fase da Operação Carbono Oculto reforça a necessidade de melhorar os sistemas de fiscalização do mercado financeiro, principalmente na Comissão de Valores Mobiliários. A Operação Fluxo Oculto desta quinta-feira aponta que 6 fintechs continuaram sendo utilizadas para ocultar recursos do crime organizado, mesmo após a Operação Carbono Oculto realizada no ano passado. Os Estados Unidos, o México e o Canadá anunciaram medidas de saúde pública para viagens direcionadas a pessoas vindas de regiões africanas com maior risco de contágio pelo Ebola. O objetivo é proteger cidadãos e visitantes dos países sede da Copa do Mundo. No entanto, as medidas não foram detalhadas. No dia 17 de maio, a OMS declarou um surto de ebola na República Democrática do Congo como uma emergência de saúde pública e afirmou que havia um alto risco de propagação. Na semana passada, Washington proibiu a entrada nos Estados Unidos de cidadãos não americanos que viajaram para o Congo, Uganda ou Sudão do Sul. Já o Canadá proibiu a entrada de residentes desses países por um período de 90 dias. No horário de Brasília, 4 horas 31 minutos.
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1: Oi, Michele Silva, boa tarde.
2: Oi, tudo bem? Boa tarde.
1: Tudo bem, tudo certo.
3: Tudo bem.
1: Vamos falar de Copa do Brasil feminina. Eu dizia na terça-feira que pintaria um Palmeiras e Corinthians que eu não curti.
2: É. Mas
1: porque, né, tanto jogo pela frente ainda, francamente.
2: É, podia ser até uma final, né,
1: esse
2: Palmeiras e Corinthians aí. Ficou para sábado, né, vai ser sábado o jogo no Allianz Parque. Palmeiras é o mandante do jogo, jogo único. Terceira fase super traiçoeira da Copa do Brasil. Perdeu, tá fora, não tem outro jogo. É jogo único. Nesse momento tem bola rolando para Galo e Vitória, 1-1. Mas a gente também tem bola rolando para um empate entre Atlético do Piauí e Santos. E temos também resultados já dos jogos que aconteceram ontem. Então a gente tem a vitória do Bragantino contra o São José de São Paulo, 4-1 para o Bragantino. O 3B da Amazônia venceu a Ação do Mato Grosso por 1-0. O Sport foi eliminado pelo Itabirito, 2-1. Botafogo eliminou o Juventude 3-0, fez valer aí o favoritismo nesse jogo. O Flamengo venceu o Liga São João por 2-0. E a gente também teve a vitória do Fluminense 2-0 para cima do Minas Brasília, vitória do Bahia para cima do Planalto, do Goiás. E a gente teve também a vitória do Coritiba 2-0 sobre o Real Reis. Detalhe importante, porque não é só Palmeiras e Corinthians o único clássico dessa fase aí, né? Tivemos também ontem um clássico Grenal, jogado no Beira-Rio, 0-0 no tempo normal. Nos pênaltis, 4-2 para o Inter, Gabi Barbieri, a goleira do Inter, foi muito bem nas penalidades e classificou o time colorado contra o maior rival, o Grêmio. Então, essas as equipes que avançam à próxima fase.
1: Legal, tá tendo Atlético Mineiro e Vitória agora, né? Empatando em 1-1. Você falou do jogo do sábado.
2: Isso, tá tendo também agora Santos e Atlético do Piauí, 0-0. Tem esse jogo no sábado, às 11 horas da manhã, que é o clássico, né? Palmeiras e Corinthians, no Allianz Parque. Tem também, hoje ainda, às 5 horas da tarde, a Ferroviária enfrentando o UDA. E também tem o Cruzeiro enfrentando às 6h30 o Docimel. O Cruzeiro manda esse jogo um pouquinho mais cedo. A gente tem também o Vasco enfrentando o América Mineiro. E não tem o resultado ainda de Mauaense e São Paulo. Esse jogo estava marcado para hoje às 3 da tarde, mas ainda não computei aqui o resultado da partida.
1: Tá. Muito bem. E oitavas de final, sorteio, né, Aline?
2: Isso, sorteio.
1: Os que passarem vão ser sorteados e os confrontos vão ser... Os que passarem vão ter os confrontos a partir do sorteio, perfeitamente.
2: Exatamente.
1: Então, muito bem. A gente volta a se falar na terça-feira. Obrigada por hoje. Um beijo para você. Bom trabalho. Até lá.
2: Valeu. Beijo.
1: Beijo. Chamei a Michele de Aline, né? Parabéns. É a Michele Silva que tá aqui toda terça e quinta com a gente. Ajuda a apresentadora, Fernando. Ajuda, pelo amor de Deus.
3: Eu cantei baixinho, que você não ouviu.
1: Obrigada,
3: mas
1: obrigada.
3: Bem.
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1: A Secretaria de Estado de Saúde disse que ainda investiga a morte suspeita de hepatite A registrada em Juiz de Fora. Essa morte foi confirmada pelo Hospital Terezinha de Jesus. É um homem de 37 anos que morreu em decorrência da doença. Em nota divulgada nesta terça-feira, na terça desta semana, o hospital informou que o setor de controle de infecção hospitalar recebeu a confirmação de que o teste para hepatite A apresentou resultado positivo. Essa, então, seria a segunda morte pela doença na cidade. A primeira foi de uma mulher de 60 anos no início de maio. Segundo a Secretaria Estadual de Saúde, de acordo com dados do Sistema de Informação de Agravos de Notificação, o município de Juiz de Fora registrou até o momento 905 notificações de hepatite A em 2026 e reforçou que a morte deste homem de 35 anos está em investigação para a conclusão da causa. A apuração está sendo conduzida pelo município com o apoio da secretaria. A secretaria reforçou ainda a importância das ações de prevenção e controle da hepatite A, incluindo a vacinação dos públicos elegíveis e o bloqueio vacinal de contatos domiciliares de casos confirmados, conforme orientações do Ministério da Saúde.

0: Oi, doutor, boa tarde.
1: Boa tarde, Tatiana. Boa tarde, Fernando. Boa tarde, ouvintes.
2: Doutores, hoje com a presença do doutor Henrique Jatobá, fisioterapeuta, foi chefe de fisioterapia do COB, o Comitê Olímpico Brasileiro. Henrique, bem-vindo ao Estúdio CBN, tudo bem?
1: Tudo bem, boa tarde.
0: Boa
1: Obrigado
0: tarde.
1: aí pelo convite.
2: Bom, a gente vai discutir hoje aqui o seguinte, que o problema na panturrilha do jogador Neymar da seleção brasileira, o que a gente soube agora é que ele é mais grave do que o próprio jogador, que o próprio Santos também dizia. Nós vimos que exames realizados pelo departamento médico da seleção, da CBF, apontaram uma lesão de grau 2, o que significa que houve uma ruptura parcial das fibras musculares e não é apenas um edema. Doutores, vamos explicar para o nosso ouvinte
0: Legenda.
2: as diferenças aqui, por favor?
1: Então, vamos lá. Uma lesão muscular grau 2 é uma lesão onde as fibras do músculo estão rompidas, pode variar de 10 até 50% da espessura do músculo que foi afetado. A gente não tem esse detalhe, esse detalhe do diagnóstico não foi passado para a imprensa, então a gente não pode saber exatamente o que aconteceu. O que a gente tinha a noção anterior era o edema. No edema, você já tem uma pequena ruptura, ruptura de algumas fibras musculares, né? E você tem uma lesão tipo 2 diagnosticada hoje. Aí a minha pergunta vai para o Henrique. Henrique, essa lesão que pode ter sido provavelmente a lesão do jogo lá do Santos com o Curitiba, né? Já tem aí 10 dias, mais ou menos isso. Ele já está no que a gente chamaria de fase subaguda do tratamento. Então, o que que tem que fazer com ele agora? Você com um paciente desse na sua frente? Graças a Deus não está na tua mão, né? Porque você e o Brasil inteiro já estão tá nas tuas costas atrás disso. Mas o que que faz com um paciente desse?
3: Geralmente, Luiz, na fase aguda, né, é uma fase que você não deve deixar de lado a fase inflamatória, que é a fase inicial, né? Então, é um grande erro, geralmente, nesse tipo de lesão, você prescrever anti-inflamatórios, né, que só aumenta o sangramento e retarda o processo cicatricial, já que a cicatrização ela depende dessa fase inflamatória, né? Ela é bem-vinda. Então, nessa primeira fase, se faz praticamente aplicação de gelo compressivo, tá? O repouso relativo, evitar qualquer tipo de dor. E se usa recursos dentro da fisioterapia, você tem vários recursos, né? Como a eletroterapia, como a fototerapia, que seria o caso do ultrassom. Você pode trabalhar numa frequência que ajuda na organização desse processo cicatricial. Nessa fase subaguda, basicamente, você começa a tentar fazer algum tipo de recurso, não só em termos de eletro, termo e fototerapia, mas sempre respeitando a dor. Então, o que ele não pode sentir nesse momento é qualquer tipo de dor ou qualquer tipo de solicitação muscular que possa agravar essa lesão. Como você bem disse, já não é uma lesão grau 1, é uma lesão grau 2, já tem um percentual mais alto de fibras aí rompidas.
2: Doutor Henrique, essa previsão de 2 a 3 semanas está correto? O senhor concorda?
3: Tem estudos recentes, né, até que foram publicados por um autor muito muito respeitado, o Ian Ekstrand, que foi um trabalho, foi feito um follow-up nos últimos 16 anos aí da UEFA, que falam geralmente que lesão grau 2 de panturrilha, né, você tem aí 17 dias para recuperar. Eu acho que esse não é um mundo real, né? De 8 a 22%, 17 dias, eu acho um tempo muito curto. Então, a primeira pergunta que a gente precisa saber é que nesses 10 dias que não tinha um diagnóstico ainda concreto, como ele conduziu esses 10 dias aí? Ele teve um repouso relativo ou ele simplesmente ignorou a lesão, subestimou e fez alguma solicitação extra? Então, a gente não sabe se pode contar com esses 10 dias a favor, somando ele às 3 semanas ou não. Eu acho que o prazo está muito apertado, mas tudo depende de uma avaliação diária criteriosa da equipe médica, que é muito competente. O Rodrigo à frente, ele vai saber conduzir isso muito bem com a equipe de fisioterapia também. Com certeza ele vai ser submetido à fisioterapia pelo menos 3 sessões diárias, né? Assim como preparação física dentro do que ele pode fazer. E avaliações diárias é que vão determinar se a evolução vai ser satisfatória ou não.
2: Doutor Luiz?
1: Eu acho importante, Henrique, a gente ouviu, quer dizer, a gente não ouviu, né? Mas a informação que veio do repórter do GE foi que o Rodrigo Lasmar, o doutor Rodrigo Lasmar, informou que está começando a contar o tempo dele a partir de hoje. Ou seja, ele definiu que a lesão ele só pode dizer. Isso tem lógica, né? Ele só pode assumir que essa lesão é dois hoje. Ele não sabe ontem,
2: Exatamente.
1: anteontem,
2: Descobriu
1: como
2: hoje,
1: estava.
2: né?
1: Então, é daqui para frente, né?
3: Exatamente, concordo, Luiz. Então, assim, o prazo realmente fica muito mais apertado, mesmo tratando-se de um jovem saudável, um atleta, né, que tem um metabolismo que ajuda muito no processo e tendo uma equipe competente envolvida no processo de recuperação, eu acho que vai ser muito apertado.
2: Doutor Henrique, tudo isso começou com uma pancada?
3: É um trauma, né? Um trauma direto. E esse trauma ele faz ruptura de fibras, né? E essa ruptura num grau mais avançado, como o Luiz mesmo falou, um grau 2, podendo chegar até 50% das suas fibras, gera um sangramento. É, nem sempre esse sangramento fica contido dentro da fáscia do músculo, né? Que é o envoltório, aquela película que envolve o músculo, né? Às vezes você pode ter ruptura dessa fáscia. E esse sangramento ele pode ser visto até na superfície da pele, que é o que nós chamamos de equimose. Tá? Então depende muito do aspecto clínico, né? Se realmente houve ruptura da fáscia ou não. Geralmente, quando não há a ruptura da fáscia, essa coleção sanguinolenta, né? Essa coleção hemática, né? Coleção de sangue, ela fica comprimida dentro da fáscia e acaba gerando muito mais desconforto e déficit funcional. Que de certa forma é muito bom para poder segurar um pouco o excesso de uso, né? Trazer um pouco mais de repouso relativo.
1: Esse músculo com sangue entranhado, vamos dizer assim, para o público entender, ele vai doer. Ele vai doer muito mais porque não, do que o sangue. E é paradoxal, né? Porque quem está olhando vai olhar um enorme roxo na perna que parece que é pior, mas para o conforto é melhor até que ele escorra e faça o grande mancha roxa na pele, porque não fica entranhado dentro do músculo, né? Mas no fundo, o problema é que tem fibra muscular rompida ali. Que vai ter que esperar que se recupere. Só para terminar, Henrique, eu acho que é importante uma coisa. Na próxima fase, como é que você encaminha justamente o estiramento, no novo, vamos dizer assim, o novo alongamento dessas fibras, que provavelmente vão tender a encolher um pouco, né? Vão se retrair com essa na cicatrização. É importante que ele vá depois começar a fazer algum trabalho de alongamento dessas fibras?
3: Luiz, é muito importante começar com estímulos de contração, né, que a gente chama de contração isométrica, o próprio nome já diz, né, contração sem gerar movimento. Esse tipo de contração começa a estimular a organização desse tecido cicatricial. E todo e qualquer estímulo dado pela fisioterapia, seja ele de contração, seja ele de alongamento muscular, que também tem o mesmo propósito, né, de organizar esse tecido cicatricial, essas fibras colágenas estão sendo depositadas ali para tentar fazer o reparo da lesão, vai depender muito de um aliado que nós temos, que nós temos ele como um inimigo, mas na verdade ele não é um inimigo, é um aliado chamado dor. Então, assim, qualquer tipo de estímulo promovendo, provocando dor, deve ser evitado. Então, assim, a contração muscular, seja ela isométrica ou com movimento, ela vai depender de dor. Não tendo dor, ele pode evoluir com esse estímulo precocemente. Tendo dor, ele realmente vai ter que segurar um pouco.
2: Perfeito. Doutor Henrique Jatobá, fisioterapeuta, foi chefe de fisioterapia do COB. Obrigado pela participação aqui no estúdio CBN. Até uma próxima.
0: Obrigada, doutor.
3: Eu que agradeço, uma boa tarde e bom trabalho para vocês.
2: Doutor Luiz Fernando, obrigado. Obrigado pela participação também. Boa tarde.

0: Tati, ouvinte. Obrigado, Jatobá, pelo auxílio aí.
1: Nada, Luiz. Disponha. Grande abraço.
2: Venham sempre, venham
0: Valeu.
2: sempre. Faltam 10 minutos para 5 da tarde agora. E bom, qual vai ser? Hoje é dentro do estúdio?
3: Dentro do estúdio especial, Tati.
2: É.
3: É,
2: Ah,
3: hoje
2: é
3: vão.
2: hoje que vai ser aquele
3: É,
2: negócio lá?
3: aquele negócio lá, negócio legal.
2: Aquele negócio
3: Que
2: lá.
3: envolve Elis, Regina,
2: Envolve ouvintes. Quero
3: ouvintes.
2: ver quem tá aí agora. Quem ficou aqui até o fim desse estúdio CBN?
3: É, então, vai. Olha, o ouvinte vai, pode sair
2: Eu
3: ganhando. Pode
2: acho
3: ter uma
2: que
3: experiência
2: sim.
3: lindíssima,
2: Acho que
3: belíssima.
2: sim.
3: A gente só precisa do João.
2: É. Já já ele vem.
3: Tá chegando, tá
2: Chegou,
3: chegando, tá
2: eu
3: chegando.
2: ouvi, bateu na porta aí, hein? Solta a vinhetinha, Ju, a gente vai aqui indo.
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0: Vinheta comprida, acho que ela nunca tocou assim tão longamente, né, João? Boa tarde, bem-vindo.
1: Ah, mas é bom, a gente fica ouvindo, esperando, eu fico aqui, será que eu vou entrar no ar? Uma eu não tô me vendo, eu tô centralizado.
0: Você tá beleza, se você quiser chegar um tiquinho pra sua esquerda, acho que rola melhor. Aê, perfeito.
1: Obrigado. Boa tarde, Nando, boa tarde, Tatiana, boa tarde, ouvinte.
0: Fala, João.
2: Vamos lá, coisas boas hoje, vamos.
1: Hoje vamos ouvir três versões do mesmo take de voz, da mesma gravação de voz. Corsário, João Bosco e Aldir Blanc, na voz de Elis Regina. Primeiro, sempre do início da música, né? Para ver as diferenças, os temperamentos, os tempos que foram gravados em momentos diferentes. Então a gente vai ouvir primeiro de 76, que é o take original. Depois a gente vai ouvir de 1984, lançado 2 anos depois que a Elis nos deixou aqui fisicamente. E a última, feita esse ano, gravada, enfim, a mesma voz, outra instrumentação.
2: Então, as três na sequência? Depois. Você quer as três na sequência mesmo?
1: Não, a gente pode ouvir a primeirinha
2: e tal. Então tá bom.
1: Vamos tem que mais, só tô contando o que a gente vai fazer hoje aqui no estúdio.
2: Então vamos lá. Primeiro.

0: Bom, para dar tempo, essa é a primeira versão, 1976, 50 anos atrás, meio século atrás. Nando, Tatiana, vocês foram ao outro estúdio lá da Trama, na Rua Alves Guimarães, né?
1: Sim,
0: foram?
1: Sim.
0: Então foi lá que essa música foi gravada em 76, era estúdio Vice-Versa, estúdio do Sá Rodrigues e Guarabira, com o Rogério Duprá e o grande Luiz Botelho, que era a cabeça do estúdio mesmo. É um estúdio que a parte da fiação, quem ajudou a fazer as soldas lá foi o Guilherme Arantes, era adolescente ainda. Então, um estúdio mitológico, ele foi lá, um especial de TV, direção, Roberto de Oliveira, que também teve a ideia de levar uma fita de 16 canais, já que estava no estúdio. A Elis nos deixou em 82, em 84, o irmão da Elis levou essa fita até a Som Livre, e com o Max Pierre, que produziria o último álbum da Elis, aquele que ela não gravou. Tem até a lista das músicas, mas ela nunca gravou. Ele sugeriu, né, de, ao invés de mixar e lançar, como o Rogério propusera, de aproveitar que ele produziria, já tinha uma ideia dos músicos, etc. Ele manteria a voz da Elis e regravaria tudo. Então, isso foi feito lá no Rio de Janeiro, aqui em São Paulo também uma parte, mas essencialmente no Rio de Janeiro, num grande lugar chamado Sigla, Sistema Globo de Áudio, tinha os estúdios, né, de áudio, da Som Livre, da Globo. É um lugar muito interessante.

é importante do ponto de vista, um marco em termos de estúdio no Brasil. Foi um salto muito grande, que era capaz de fazer esse tipo de trabalho que você vai ouvir, né? O Mugi Kanazi, o grande produtor e engenheiro de som brasileiro. Então, a mesma música, os instrumentos originais foram apagados, não por mim, deixaram a voz da Elise e regravaram isso aqui que você vai ouvir agora. Vamos lá.

Pra dar tempo, essa é a segunda versão, gravada em 84. É importante lembrar que não tinha, né, nada computacional como conhecemos hoje, e tudo isso foi feito com fitas analógicas, né? Então, o trabalho que fizemos nos últimos meses, né, na voz da Elis para poder gerar a terceira gravação que ouviremos, elas estão disponíveis agora, mas à época, Max Pierre e Mugi Canazzo fizeram um trabalho assim que eu fico abismado de ver como eles conseguiram uma voz cheia de vazamentos, de complexidades, eles fizeram soar daquela maneira. É um disco que foi polêmico, Tatiana, Nani e ouvinte, porque é a Elis com uma textura musical que ela não conheceu em vida. Ela morreu em 82 e essa nova textura de sintetizadores, essa coleção de timbres, são de 83 para frente. Então, fez muito sucesso, vendeu muito álbum, tocou na novela da Globo, o Para Lennon McCartney, mas é um álbum discutido, assim, como é bacana numa obra de arte, também mede a força por aquilo que ela causa de oposição. A terceira e última versão é essa que a gente já ouviu aqui, a gente só ouviu o início. Tivemos a chance de trabalhar mais a voz de Elis, tirar os instrumentos que estavam no mesmo estúdio lá de 76 e entraram na voz dela. Nós recebemos essa master com os instrumentos gravados em 84, mas não estavam apagados os de 76. Então a gente isolou a voz e gravou pela terceira vez Elis Corsário. Vai. Outra versão, Tatiana.

0: Bom, João, é isso, Tatiana, Nando e ouvinte. A chance
1: queria ouvir
0: que a gente
1: mais, estava aqui até de olho fechado.
0: Você tem
2: a chance.
0: Ah, meu Deus, é que vai dar 5 horas da tarde. É.
2: No dia 5 de junho, o que acontece no dia 5 de junho, João?
0: Dia 5 de junho sexta-feira. Tem essa música que você acabou de ouvir, lançada ao vivo no Blue Note São Paulo. E você, ouvinte, que está em São Paulo, se você está ouvindo a CBN em qualquer lugar do mundo, estiver em São Paulo no dia 5 de junho, nosso convidado, nossa convidada, para assistir o show Elis e Eu no Blue Note São Paulo, na sexta-feira, no meio do feriado, 9:30 da noite. Legal. Lá na nossa,
2: então é o seguinte,
0: nossa querida filha Paulo.
2: O João vai presentear, então, 10 ouvintes, são 10 pares. Os ouvintes têm que escrever no e-mail, que é o eventos@cbn.com.br, uma mensagem que você colocaria numa garrafa e jogaria no mar com relação a Elis. É isso, João?
0: Pode ser Elis ou qualquer pessoa que você ame, né? É bonita essa imagem, né? Até depois o Police, né, com a composição do Sting, fez uma mensagem na Message in a Bottle, né? Yeah. É bonita essa ideia de você escrever uma mensagem, jogar alguma coisa importante para você no momento de desesperança e jogar ao mar e um dia receber uma resposta. Né? O que você escreveria aqui? Escreveria.
1: Nossa, eu vou embora pensando isso. O que, que eu escreveria numa mensagem, numa garrafa que a gente não sabe por quem vai ser encontrada, né?
0: Uhum. Oi, sumida!
2: Vou repetir o e-mail, então. É eventos@cbn.com.br. São 10 pares de ingressos. O evento é no dia 5 de junho, sexta-feira, em São Paulo, no Blue Note, que fica na Avenida Paulista.
1: Para onde tem que escrever?
2: eventos@cbn.com.br.
1: eventos@cbn.com.br. Essa CBN é uma mãe, né? João Marcelo é o pai, no caso.
2: É isso. Vamos aguardar, então.
1: Legal demais, João. Legal demais.
0: Muito obrigado. Vai ser um prazer receber você que está ouvindo. Mande uma mensagem. E aí nós aqui, né, vamos ver aqui, nos deixa mais emocionados,
1: legal,
0: né, Tatiana?
1: Demais. Obrigada por hoje, João. Uma beijoca.
0: Beijo pra vocês dois. Obrigado,
1: estamos
0: ouvinte.
1: Juntos.
0: Até amanhã.
1: Amanhã, capricha, hein?
2: Vixe, amanhã eu quero ver.
1: Eita, meu Deus, segura esse homem. Um beijo, tchau, até amanhã.
0: Beijo.

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0: Até amanhã, Fê.
2: Até amanhã, Tati. Mais ouvintes perguntando qual é o e-mail.
0: eventos@cbn.com.br. Até amanhã.

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0: Quinta-feira, 28 de maio de 2026. O Conselho Federal de Medicina lançou uma plataforma para reunir relatos de danos causados por procedimentos realizados por falsos médicos. A ideia é auxiliar no mapeamento desse tipo de ocorrência para a proteção dos pacientes. O órgão informou ainda que será possível realizar denúncias anônimas na plataforma. De acordo com o Conselho, pelo menos 2 casos de exercício ilegal da medicina passam a tramitar no Poder Judiciário por dia. Nesta semana, a polícia prendeu um falso médico investigado por pelo menos 9 mortes num hospital na Zona Leste de São Paulo. Uma pesquisa Datafolha com as intenções de voto para o governo de Pernambuco mostra a governadora Raquel Lira, do PSD, com 48% das intenções de voto no primeiro turno. Em seguida, vem o ex-prefeito do Recife, João Campos, com 43%. A margem de erro da pesquisa é de 3 pontos para mais ou para menos. Com isso, os 2 pré-candidatos estão tecnicamente empatados. O Instituto ouviu mais de 1.000 eleitores de 25 a 27 de maio. O nível de confiança é de 95%. No horário de Brasília, 5:04.
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2: Cinco e quatro.

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1: Olá, muito boa tarde. Seja bem-vinda, seja bem-vindo ao Ponto Final CBN desta quinta-feira, 28 de maio de 2026. Nós vamos juntas e juntos até às 8 da noite, com muita informação, análise e prestação de serviço. Carolina Moran, deu um negócio aqui na garganta.
2: Toma uma aguinha, minha amiga.
1: É a sinusite da Tatiana, será?
2: Com esse tempo, essa época do ano, os riniters e sinusiters sofrem. Então, uma aguinha aí. Boa tarde para você, Débora, também para os ouvintes. Boa quinta-feira para todo mundo. Vamos nessa, porque não falta assunto. Hoje é PEC do fim da escala 6x1, é acordo para socorrer o BRB, tem noticiário internacional. Vai longe esse ponto final hoje até as 8 da noite, Débora.
1: Felizmente, senão a gente nem sai de casa. Se não for para ser animado, nem saio de casa. Isso também, sabe o que foi? Não aquecimento da voz.
2: Falei
1: no não aquecimento da voz. E cantei um pouco aqui nos bastidores. Estava rolando Elis, Corsário. Nossa, essa música é maravilhosa. Foi isso. Mas já recuperada. Então, ó, participa com a gente. Manda mensagem para o nosso WhatsApp, que é o 11 99911 9981. São 5 horas e 6 minutos. O Igor Cardim traz mais detalhes de Brasília sobre a tramitação da PEC do fim da escala 6x1, que agora vai para o Senado. Oi, Igor, boa tarde.
3: Oi, Débora, muito
1: bom. Perdemos?
3: Nossos ouvintes.
2: Agora sim.
1: Pode.
3: Promulgada e aprovada, perdão por... Débora, me ouve?
1: Agora sim, pode prosseguir, por favor, Igor.
3: Boa tarde para você, para os ouvintes. Após ser aprovada por ampla maioria na Câmara, a PEC, que põe fim à escala de trabalho 6x1, chega ao Senado e deve começar a tramitar na Comissão de Constituição e Justiça nos próximos dias, em meio ao calendário eleitoral, a festa junina também, que costuma travar o calendário no Congresso Nacional. No entanto, há dúvidas sobre a celeridade da tramitação da matéria. O governo espera que seja aprovado o mesmo texto sem mudanças profundas. Caso contrário, a PEC teria que voltar para a Câmara. Nas redes sociais, o presidente Lula agradeceu Hugo Mota e indicou que vai trabalhar para aprovar a proposta.
1: A gente teve aí uma interrupção quando você falava da manifestação do presidente Lula pelas redes sociais.
3: Oi, me ouve melhor?
1: Vamos tentar.
3: Pois é, nas redes sociais, o presidente Lula agradeceu ao presidente da Câmara, Hugo Mota, e indicou que vai trabalhar para aprovar a proposta no Senado. O ministro do Trabalho, Luiz Marinho, disse hoje que espera que a proposta de emenda à Constituição, que reduz a jornada de trabalho e permite o fim da escala 6x1, seja aprovada pelo Senado e promulgada pelo Congresso ainda no primeiro semestre deste ano. Segundo governistas no Senado, é difícil que o presidente do Congresso atue diretamente para barrar a aprovação do texto em razão do apelo popular da proposta. No entanto, ele tem o poder de definir quais comissões da Casa deverão analisar essa medida. Ao mesmo tempo, Alcolumbre e outros senadores estão sendo procurados por setores empresariais que defendem o debate da mudança de jornada somente depois das eleições. Um dos indicativos deverá ser a agilidade em indicar o relator na CCJ. Há vários candidatos a essa relatoria, incluindo o senador Paulo Paim, que já propôs projeto de fim da escala 6x1. Na prática, a PEC deverá ser lida no Senado e encaminhada à Comissão de Constituição e Justiça. Depois disso, a CCJ tem 30 dias para apresentar parecer. Se aprovado, o texto segue para o plenário, onde precisa de pelo menos 49 votos em dois turnos. Além da PEC, que reduz a jornada de 44 para 40 horas, prevendo duas folgas por semana, a Câmara deverá analisar uma lei ordinária para profissões que não possuem a escala 5x2. O presidente Hugo Mota comentou essa medida.
4: A ideia é que usemos o projeto de lei de iniciativa do Executivo, que está na Câmara. Nós iremos apensar ao projeto de lei da deputada Dayana Santos, que tratou também da redução da jornada, para que dentro desse âmbito possamos entender o que é que é preciso ser feito do ponto de vista de adaptação para manter a redução da jornada de 44 para 40 horas, com dois dias de descanso.
3: Por outro lado, a oposição já se movimenta com uma PEC alternativa. O senador Rogério Marinho protocolou hoje uma proposta permitindo a opção entre o regime CLT e um modelo flexível baseado em horas trabalhadas. O presidente Alcolumbre, inclusive, já encaminhou esse texto à CCJ. Débora.
1: Obrigada, Igor Cardim, pelas informações. Bom, Carol, o que deve jogar contra aí a tramitação da PEC no Senado não é nem a contrariedade dos senadores, porque como a Vera já vem avaliando, nossos repórteres vêm trazendo aqui essa informação também, Davi Alcolumbre não deve se opor, e esse é um desejo do Centrão. Então, a PEC deve passar também no Senado. Só que junho é praticamente um pré-recesso, né? Porque tem as festas de São João, que são muito importantes do Nordeste. 27 dos 81 senadores são do Nordeste e com certeza estarão em suas bases nessas festas. Então acaba sendo aí um pré-recesso o mês de junho no Congresso, né? Como um todo. Então isso pode atrapalhar a votação ainda no primeiro semestre.
2: Mas provavelmente antes da eleição, né? Porque vão querer colher os frutos e os louros de aprovar um projeto popular a tempo de usar isso na campanha, certamente, Débora. A gente vai seguir em Brasília agora para falar sobre o acordo viabilizado para socorrer o BRB, né? O Banco de Brasília vinha sendo negociado já há bastante tempo. Hoje, finalmente, saíram os termos que envolvem um empréstimo de 6 bilhões e meio de reais. A Ana Carolina Tomé tem os detalhes. Dinheiro que vai sair do Fundo Garantidor de Crédito, né, Ana? Boa tarde para você. Acho que não temos.
5: Sim, tô sim.
2: Oi, Ana.
5: Oi, Carol.
2: Agora sim.
5: Oi, Carol. É isso mesmo, Carol. O governo do Distrito Federal e a União assinaram um acordo nesta quinta-feira para viabilizar um empréstimo de cerca de 6 bilhões e meio de reais para cobrir o rombo nos cofres do Banco de Brasília. O dinheiro será pago pelo Fundo Garantidor de Crédito, o FGC, para que o BRB possa, enfim, se recuperar do desfalque causado pelas negociações com o Banco Master de Daniel Vorcaro. Em troca, o governo local terá de fazer um ajuste fiscal e ofereceu ainda dinheiro de fundos para viabilizar a operação. O termo foi assinado após uma reunião entre a cúpula do GDF e a Advocacia Geral da União no gabinete do ministro Luiz Fux no Supremo Tribunal Federal. Fux é o relator de uma ação em que o GDF pedia a intervenção da União na crise. O ministro optou por buscar a conciliação. Os termos estabelecem que o GDF fica liberado para buscar um empréstimo para o BRB no valor de até 16% da receita corrente líquida, o que garante o valor de 6 bilhões e meio de reais. O dinheiro, no entanto, não sairá do Caixa da União e não haverá garantias do Tesouro Nacional. Os recursos serão pagos pelo FGC com garantia de um consórcio de bancos. Se houver um calote do GDF, o FGC será garantido por esses bancos. Além disso, os bancos têm ainda a contragarantia das parcelas do GDF no Fundo de Participação dos Municípios e no Fundo de Participação dos Estados, como explicou o advogado-geral da União, substituto Flávio José Roman.
6: Quem garante o Fundo Garantidor de Crédito são esse pool de bancos. Esse pool de bancos, numa eventual inadimplência do GDF, que a gente espera não vai acontecer, eles então seriam acionados pelo FGC e quitariam a dívida e teriam como garantia os fundos constitucionais do Distrito Federal. Então o Distrito Federal alocou dois desses fundos para formar essa contragarantia. Então com isso se criou todo um ambiente favorável para essa negociação.
5: Segundo a governadora Celina Leão, o prazo para o pagamento do empréstimo será de 15 anos.
7: O banco passou o momento mais difícil e ele retorna com compliance, com uma controladora, que é o governo do Distrito Federal, vigilante, responsável. Este empréstimo, ele será de 15 anos, com 2 anos de carência. Quem vai pagar o empréstimo é o próprio BRB, que sempre deu lucro. E dará ainda mais, com compliance, com responsabilidade, com transparência.
5: O GDF também vai precisar fazer um ajuste fiscal, que ainda não foi detalhado, e enviar um projeto de lei à Câmara Legislativa pedindo aval para que o dinheiro dos fundos, que são destinados para saúde, educação e outras áreas de serviços públicos, possam ser dados como contragarantia na operação de crédito. Carol.
2: Obrigada, Ana Carolina. É um escravo de Jó, né, Débora? Porque o dinheiro sai do fundo garantidor. Se tiver calote, quem garante são os bancos. E aí os bancos vão buscar esse dinheiro, em caso de calote, em verbas futuras, né? Que o Distrito Federal ainda tem a receber das parcelas desses fundos. E, enquanto isso, o DF fica sujeito a uma série de restrições fiscais em contrapartida. Isso está no termo da audiência de conciliação realizada pelo STF. Por exemplo, medidas que impedem aumento de pessoal, reajuste, criação de cargos ou concursos, criação de despesas obrigatórias ou reajustes nesses gastos e concessão de benefício fiscal até a quitação do empréstimo ou até pelo menos que a nota do DF chegue em A+, né, na capacidade de pagamento. Hoje essa nota é C, então não vai sair barato para o Distrito Federal, não. Vai ter um esforço aí durante o pagamento dessa dívida.
1: E veja só, né? Entre a cruz e a caldeirinha, entre a cruz e a espada, porque se o banco é liquidado, é um problema para o GDF. O empréstimo resolve a situação do banco, mas impacta as contas públicas, né, do GDF, porque esse dinheiro para pagar o empréstimo não vai ser utilizado em políticas públicas, em coisas revertidas, em políticas revertidas para a população do GDF. São 5 horas e 16 minutos agora. Ana Luísa Bessa, em São Paulo, tem mais informações ainda sobre a tentativa de acordo para pôr fim à guerra entre Estados Unidos e Irã, guerra que hoje completa 3 meses, não é isso, Ana? Boa tarde.
8: É isso mesmo, Débora. Uma ótima tarde a você, a Carol e aos nossos ouvintes. A agência iraniana Tasnim afirmou que o memorando de acordo entre Estados Unidos e o Irã ainda não foi finalizado. Segundo uma autoridade ouvida pela agência, Teerã ainda não informou aos mediadores do Paquistão que o texto foi fechado. E o porta-voz também afirmou, Débora, que o governo iraniano fará um anúncio quando finalmente concluir a proposta. Mais cedo, o site de notícias norte-americano Axios revelou que negociadores dos Estados Unidos e do Irã chegaram a um acordo sobre um memorando para prorrogar o cessar-fogo por 60 dias e iniciar negociações sobre o programa nuclear iraniano. E disseram que o presidente Donald Trump ainda precisa dar a aprovação final deste possível acordo. Se confirmados por Trump e pelo regime de Teerã, Débora, representaria o avanço diplomático mais significativo desde o início da guerra, especialmente depois dos países terem voltado a trocar ataques nos últimos dias. No entanto, ainda não se trata de um acordo final, que vai exigir negociações ainda mais intensas para contemplar as exigências de Trump sobre o assunto do enriquecimento de urânio. Agora, no campo dos bombardeios, o Kuwait afirmou ter sido alvo de um ataque com mísseis e drones atribuído ao Irã em mais um episódio de tensão que ameaça o frágil cessar-fogo em vigor desde o início de abril. Os militares kuwaitianos confirmaram a ofensiva sem detalhar quais instalações teriam sido atingidas. Segundo autoridades americanas, os projéteis foram interceptados. O Irã, por sua vez, anunciou ter realizado uma operação retaliatória após os Estados Unidos terem realizado novas ofensivas. Enquanto isso, o Exército de Israel realizou bombardeios nesta quinta-feira contra a quarta maior cidade do Líbano, em uma ofensiva que deixou ao menos 14 mortos no sul do país. Os militares israelenses também informaram ter conduzido um ataque aéreo contra um subúrbio ao sul de Beirute. Débora, a reportagem da CBN segue acompanhando as discussões sobre esse frágil cessar-fogo.
1: Cessar-fogo que, no fim das contas, ficou só no papel, né? Obrigada, Ana. Ana Luísa Bessa, pelas informações. Você fica agora com notícias da sua região. E na volta a gente vai falar sobre o aumento na gasolina. Fica aí que já já a gente retorna aqui com mais informações no Ponto Final.
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1: Agora são 5 horas e 22 minutos. Muito boa tarde para você, ouvinte, que acompanha a programação da CBN. Eu, Desirê Miranda, apresento as principais informações de Belo Horizonte, também de Minas Gerais, desta quinta-feira, 28 de maio de 2026. Nós seguimos juntos até às 8 da noite e vamos começar falando sobre aumento no valor do rotativo em Belo Horizonte. Quem traz os detalhes é João Vitor Rangel. Boa tarde, João.
2: Boa tarde, Desirê. É isso mesmo. O valor do estacionamento rotativo de Belo Horizonte vai aumentar de R$ 4,95 para R$ 5,61 a partir da próxima segunda-feira, dia 1º de junho. A correção, segundo a PBH, é resultado da aplicação do IPCA acumulado entre outubro de 2023 e maio deste ano. Créditos comprados anteriormente, assim como bônus de estacionamento por 30 minutos, continuam válidos. A atualização foi publicada no Diário Oficial do Município. De acordo com o texto, a nova taxa será cobrada apenas para créditos eletrônicos adquiridos em aplicativos credenciados ou em postos de venda. Segundo a Prefeitura de BH, a capital conta atualmente com mais de 22 mil vagas físicas para veículos que, devido à rotatividade de horário, se tornam mais de 100 mil oportunidades por dia de estacionamento. O sistema funciona de segunda a sexta, das 8 horas da manhã às 6 horas da noite e aos sábados, das 8 horas às 1 da tarde. Já aos domingos e feriados, não é necessário o uso do crédito digital do rotativo. Motoristas que não respeitarem a legislação e estacionarem sem a ativação do rotativo estão sujeitos à multa de R$ 195,23, 5 pontos na Carteira Nacional de Habilitação e remoção do veículo, Desirê.
1: Obrigada pelas informações, João. E informações de trânsito para você que transita aí pela região norte de Belo Horizonte. Um acidente na Avenida Risoleta Neves, trânsito está congestionado ali na região. Também tem informação de acidente na Avenida Pastor Anselmo Silvestre, também trânsito congestionado. Essas duas avenidas que fazem ligação com a Avenida Cristiano Machado, no vetor norte da capital. A Cristiano Machado ali naquela região também já está congestionada com registro também de acidente.

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1: São 5 horas e 25 minutos. A Júlia Viana tem informações sobre o reajuste da gasolina no Rio de Janeiro. Oi, Júlia, boa tarde.
2: Boa tarde, Débora e Carol. A Petrobras anunciou que vai aumentar a partir de hoje o preço da gasolina A, vendida às distribuidoras, em 48 centavos por litro. Apesar do reajuste, o impacto para os consumidores e distribuidoras vai ser reduzido por uma subvenção econômica criada pelo governo federal. Segundo a estatal, o desconto concedido no âmbito da medida provisória publicada nesse mês será de 44 centavos por litro, que reduz o efeito prático do aumento. Com isso, o preço médio da gasolina A para as distribuidoras vai passar de R$ 2,57 para R$ 2,61 por litro. Nas bombas, o impacto também deve ser pequeno. A Petrobras estima que a parcela da estatal no preço final da gasolina C, vendida nos postos e composta por 70% da gasolina A e 30% de etanol anidro, suba de R$ 1,80 para R$ 1,83 por litro. O aumento máximo previsto é de 3 centavos por litro ao consumidor final. A companhia afirmou que o valor ainda é 27,6% menor do que o praticado em dezembro de 2022. A subvenção foi instituída pelo governo federal por meio da medida provisória número 1358, além de decreto e portaria do Ministério da Fazenda publicado nesse mês. Em nota, a Petrobras afirmou que mantém um compromisso com uma política de preços responsável, equilibrada e transparente, evitando repassar integralmente as oscilações do mercado internacional ao consumidor brasileiro. Débora e Carol.
1: Obrigada, Júlia, pelas informações. Já queria perguntar aqui ao nosso ouvinte, porque quando se fala em aumento da gasolina, quase que automático, né? Praticamente automático. Teoricamente, esse aumento, então, vai ser de 4 centavos. Vamos ver como é que vai chegar na bomba. Você que está circulando aí, vai abastecer, se perceber alguma mudança, já manda mensagem aqui para o nosso WhatsApp. O 11 99911 9981. A gente faz mais uma pausa para o nosso ouvinte ficar com o noticiário local.

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5: 5:30, agora a participação ao vivo é da repórter Débora Costa. Boa tarde, Débora.
6: Boa tarde, Desirê. O primeiro tribunal do júri de Belo Horizonte decidiu que o homem que jogou um tijolo do alto do túnel da Lagoinha e atingiu uma passageira de um carro vai a júri popular por tentativa de homicídio qualificado. A juíza Ana Carolina Hauen, responsável pelo caso, decidiu pronunciar o réu Yuri Henrique de Oliveira Nunes, de 30 anos, pelo crime que deixou uma mulher gravemente ferida. O julgamento, porém, ainda será marcado. Na decisão, a magistrada também indeferiu o pedido da defesa de instauração de incidente de sanidade mental. Durante a fase de instrução processual, a defesa informou que Yuri tem dependência de drogas e álcool, o que indicaria dúvida quanto à sua capacidade de entendimento e autodeterminação no dia do crime. Porém, a juíza negou o pedido ao entender que a defesa não apresentou provas concretas da dependência química do réu para a realização do exame, como consequência, adiamento do júri. Além disso, a magistrada Ana Carolina Hauen manteve também a prisão preventiva dele até o julgamento, conforme pedido do Ministério Público de Minas. O crime, a gente lembra, foi registrado no domingo 19 de outubro de 2025, quando a mulher, o marido, a filha do casal e um sobrinho retornavam de carro de uma corrida. No momento em que passavam pelo túnel da Lagoinha, as vítimas foram surpreendidas pelo tijolo lançado por Yuri, que furou o teto solar do carro e deixou a mãe com lesões graves no rosto. Por conta disso, ela precisou fazer uma cirurgia para a reconstituição facial. Conforme a denúncia do Ministério Público, Yuri assumiu o risco de matar as 4 vítimas e, portanto, deve ser julgado por 4 tentativas de homicídio por motivo fútil, meio cruel e perigo comum. Após o crime, ele fugiu para Sabará, na região metropolitana. Yuri foi reconhecido pela Polícia Militar por câmeras de segurança e localizado em uma clínica de reabilitação. Após preso, o homem afirmou aos militares que não teve a intenção de atingir o carro e que queria acertar um morador de rua com quem teve um desentendimento. Ainda conforme a PM, o autor tem aproximadamente 30 ocorrências registradas, sendo a maior parte delas por furto e dano. Desirê.
5: Vai justificar também incidente de sanidade mental em todas as outras ocorrências? Difícil, né? Obrigada pelas informações, Débora.
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0: Quinta-feira, 28 de maio de 2026. O governo do Distrito Federal assinou um empréstimo de 6 bilhões e meio de reais com um grupo de bancos para cobrir o rombo do Banco Regional de Brasília. O ministro da Fazenda, Dario Durigan, disse que a liquidação do Banco Regional de Brasília custaria 17 bilhões de reais ao Fundo Garantidor de Créditos. A investigação da Polícia Federal sobre o aporte de 12 bilhões de reais do BRB no Banco Master por meio da compra de carteiras falsas indica que a instituição financeira estatal teve participação direta nas fraudes e, por esse motivo, não pode ser considerada vítima do esquema do banqueiro Daniel Vorkado. O governo dos Estados Unidos pressiona pela criação de uma nota de 250 dólares com o rosto do presidente Donald Trump, segundo o jornal The Washington Post. A nota seria comemorativa aos 250 anos do aniversário do país. Se o projeto sair do papel, o republicano será a primeira pessoa viva a aparecer em uma cédula nos Estados Unidos em mais de 150 anos. O tenista brasileiro João Fonseca volta à quadra amanhã pelo torneio de Roland Garros, disputado em Paris. Na terceira rodada da competição, ele enfrentará o sérvio Novak Djokovic, tricampeão do torneio e maior vencedor de Grand Slams da história. Ontem, Fonseca venceu o croata Dino Prismic de virada por 3-7 a 2 em uma partida de quase 3 horas e meia. No horário de Brasília, 5h35.
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1: Nós vamos a Brasília. Igor Cardim de volta. O presidente Lula recebeu hoje a presidente do Suriname. Oi, Igor.
2: Pois é, Débora, o presidente Lula recebeu a presidente do Suriname, Jennifer Simons, que está no país em uma visita oficial de Estado. Ele afirmou que a Petrobras pode cooperar com o Suriname na exploração de petróleo. O país vizinho, segundo o presidente, desponta como um novo polo de produção da commodity. Ele classificou, no entanto, o fluxo comercial entre os dois países como ainda muito pequeno. No ano passado, o intercâmbio entre os dois países, a balança comercial, somou 54,9 milhões de dólares. O presidente defendeu ainda a ampliação das importações de produtos do país e também disse que essa medida evitaria um comércio ainda truncado. Nesta visita, a presidente do Suriname ainda deve passar por áreas sociais aqui do Brasil, conhecer centros de referência de assistência social e um projeto habitacional do programa Minha Casa Minha Vida. Agora à tarde, ela visita ainda a sede da Embrapa Cerrado, aqui em Brasília, onde disse que pretende assinar documentos e também fechar memorandos de entendimento sobre cooperação técnica em políticas sociais. Débora.
1: Obrigada pelas informações, Igor. Suriname, que é vizinho aqui, considerado o menor país da América do Sul, está na costa norte do continente, não é um país que tem... Do qual a gente fala muito, né, Carol?
3: É
1: o Suriname aqui no Brasil, mas enfim, temos aí esse encontro e esses possíveis acordos.
3: Débora, a gente vai seguir em Brasília agora para falar sobre a aprovação do texto base de uma PEC que amplia a isenção de impostos a igrejas. Esse texto passou em primeiro turno na Câmara. A Larissa Lopes tem os detalhes. Oi, Larissa.
4: Oi, Carol, Débora. Olha, pois é, foi aprovada essa PEC hoje na Câmara dos Deputados e agora vai para o Senado, que amplia isenções para igrejas. Então, agora, né, as igrejas ficarão isentas de impostos, tanto para a construção de templos e até compra de helicóptero. De acordo, né, com o texto, essa que é uma PEC de 2023, a proposta altera o artigo 150 da Constituição para disciplinar a imunidade de impostos sobre aquisição de bens e serviços de templos de qualquer culto, garantindo imunidade hoje restrita ao patrimônio e à renda para toda a cadeia de compras das entidades, inclusive, né, os materiais para construção, por exemplo, tijolos e afins. Essa PEC foi aprovada com 385 votos favoráveis e 93 contrários. O plenário da Câmara estava vazio, foi uma sessão semipresencial, então a maioria dos parlamentares votou pelo Infoleg, né, que é o programa ali que eles podem fazer a votação, e também porque o Hugo Mota determinou que quem faltasse essa sessão de hoje teria um desconto do pagamento. E esse texto foi criticado especialmente por parlamentares da base governista, que falaram que é um texto muito genérico e estende também esse benefício, né, essa isenção tributária para outras atividades, como por exemplo creches, assistência social, comunidades terapêuticas e conventos também, por exemplo. Carol.
3: Obrigada, Larissa. Vai lembrar que as igrejas já têm uma série de imunidades, né, Débora? Já não paga IPTU, não paga imposto de renda, COFINS, imposto sobre transmissão, IPVA e agora também essa imunidade aí passando na Câmara, vai ainda a votação no Senado, mas bastante ampla, como disse a Larissa, né, para bens de consumo, desde material de construção até microfones, carros, enfim, muita coisa incluída nesse pacote.
1: Já tem manifestação de ouvinte aqui, ó. O Antônio Pimentel, ele acha um absurdo, porque a isenção das igrejas pode significar mais imposto para o cidadão. Obrigada, viu, Antônio, pela mensagem. A gente volta ao Rio de Janeiro. O Diogo Bugalho traz aqui mais detalhes sobre a continuação do julgamento do caso Henri Borel. Oi, Diogo, boa tarde.
5: Boa tarde, Débora. Boa tarde a todos. O julgamento chega hoje ao quarto dia e quem fala no momento, quem presta depoimento, é a empregada doméstica Leila Rosângela Matos. Além de ter participado da dinâmica da casa onde Jairo, Monique Medeiros e Henri viviam, ela também teria limpado o apartamento antes da perícia, removendo evidências do crime. Antes, quem depois foi Débora Melo Saraiva, ex-namorada de Jairinho, que é acusado de ter agredido o menino Henri. A Débora foi namorada dele entre 2014 e 2020. Relatou ter sofrido inúmeras agressões nesses 6 anos de relacionamento e disse que o filho dela, Enzo, também foi agredido por Jairinho. Ela relata aí pelo menos 2 episódios. Em um deles, Jairinho teria pisado no abdômen do Enzo quando o menino tinha apenas 3 anos, isso no momento em que ela estava desacordada, dopada, e em outra ocasião, Jairo levou o menino a uma festa sem a mãe e a criança voltou com o fêmur quebrado. Mas ela diz que o menino entra em pânico, não consegue falar sobre esses episódios, então ela não tem muitos detalhes do que aconteceu nesses 2 casos. Durante o depoimento da Débora, inclusive, houve um princípio de tumulto aqui no plenário. A juíza Elizabeth Machado Louro interrompeu a sessão, bastante exaltada, e expulsou uma mulher da plateia porque ela estaria espiando ali as anotações dos jurados que têm direito ao sigilo do voto deles. Essa mulher foi retirada pela polícia militar e do lado de fora, ela disse aqui à parte da imprensa, que é apenas uma advogada recém-formada, que veio só para assistir o julgamento, não é advogada de nenhuma das partes, e que tudo não passou de um mal entendido, mas a juíza determinou aí que qualquer pessoa que olhar para os jurados vai ser expulsa do plenário. Ainda hoje, na parte da manhã, depuseram Natasha de Oliveira Machado, que também foi namorada de Jairinho, e a filha dela, Kailane, que hoje tem 18 anos. Ambas relataram diversas agressões por parte do vereador, do ex-vereador. O dia também ficou marcado pela volta do advogado de Dr. Jairinho, Fabiano Lopes. Ele que sofreu um infarto no fim de semana, não estava presente aqui nos últimos dias. Voltou, disse que esse infarto que ele sofreu foi causado pelo uso de anabolizantes, que está com apenas 33% da capacidade cardíaca e que está vindo aqui contrariando recomendações médicas, correndo bastante risco, mas que ele não se importa com esses riscos, está, portanto, de volta à defesa. Outro detalhe importante de hoje é que a maior parte dos depoimentos aconteceu sem a presença de Jairinho no plenário, a pedido das testemunhas. Débora.
1: Obrigada, Diogo, pelas informações. O julgamento é pelo caso do menino Henri Borel, né, que infelizmente morreu, mas o que a gente observa, de acordo com as testemunhas, né, Carol, é que ele era um torturador contumaz de crianças.
3: É o que tudo leva a crer, né, Débora? E a defesa do Jairinho tentando de tudo para atrasar esse julgamento, né? Virou quase um circo aí, os depoimentos durando um dia inteiro, agora essa história de uma mulher tentando espionar ali o voto dos jurados, é lamentável.
1: Você fica agora com notícias da sua região.

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4: A Polícia Civil de Minas prendeu em flagrante o homem de 52 anos que foi detido pela Guarda Municipal nessa quarta-feira após furtar uma bolsa com US$16 mil no bairro de Lourdes, na região centro-sul de Belo Horizonte. Segundo a guarda, o homem foi contido quando tentava fugir em um táxi. Testemunhas relataram que ele negociava a venda de uma retroescavadeira com um casal de empresários que iria pagar pelo equipamento em dinheiro. Em um momento de distração dos compradores, o suspeito pegou a bolsa com os dólares e fugiu. Depois de pego pelos guardas municipais, o suspeito foi levado para a Central Estadual do Plantão Digital. Segundo a Polícia Civil, ele foi autuado em flagrante delito, a princípio pelos crimes de estelionato e falsa identidade. Na ocasião, também foi constatada a existência de um mandado de prisão preventiva em aberto e expedido pelo Poder Judiciário do Estado do Amazonas contra ele. Após os procedimentos de polícia judiciária, o suspeito ficou à disposição da justiça para as medidas legais cabíveis e o dinheiro furtado foi restituído às vítimas. A investigação segue em andamento. Quatro pessoas foram presas em uma operação do Ministério Público de Minas nos municípios de Patos de Minas, Carmo do Paranaíba, Rio Paranaíba e Uberaba, nas regiões do Alto Paranaíba e do Triângulo Mineiro, na manhã desta quinta-feira. Foram emitidas 40 ordens judiciais. Foram apreendidas armas e munições de diferentes calibres, 30 telefones celulares, 56 motores adulterados apreendidos, R$ 71.600 em dinheiro, R$ 478.400 em cheques, um veículo adulterado e 9 blocos de motor. Segundo o MP, a operação teve como objetivo desarticular uma organização criminosa voltada à prática de furtos e roubos de veículos, receptação qualificada, adulteração de sinais identificadores, clonagem, desmanche clandestino e comercialização de peças automotivas de origem ilícita. Além do Ministério Público, participaram da operação as polícias militar e penal de Minas Gerais. Os trabalhos foram conduzidos pelo GAECO, o Grupo de Atuação Especial de Combate ao Crime Organizado em Patos de Minas, Paracatu e Uberaba. Uma caminhonete que transportava uma carga de alimentos pegou fogo na MG-295 em Brasópolis, no sul de Minas, na manhã de hoje. O Corpo de Bombeiros foi acionado para combater as chamas. Segundo a corporação, durante a ocorrência, o fogo também se propagou para a vegetação às margens da rodovia. Os militares fizeram um combate simultâneo para evitar ampliação da área atingida e novos riscos aos usuários da rodovia. A Polícia Militar também esteve no local e realizou a interdição do trânsito. Não houve registro de vítimas.

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2: O ECA Digital foi mencionado em diversas conversas promovidas na quinta edição do Festival LED, realizado recentemente no Rio de Janeiro. Especialistas avaliam que o estatuto é um avanço, mas destacam que a educação de crianças e adolescentes e a atenção dos pais são fundamentais para formar usuários conscientes.
3: A exigência de mecanismos mais rígidos de verificação de idade, a obrigação de controle parental para contas de menores e a proibição do uso de dados de crianças e adolescentes para publicidade direcionada estão entre as determinações do ECA Digital, sancionado em março e em fase de implementação. Para a promotora de justiça do Rio de Janeiro, Gabriela Lusquinhos, o controle etário é um mecanismo valioso por garantir que crianças e adolescentes já tenham condição de lidar com o conteúdo encontrado em cada ambiente online.
4: No ECA de 1990, já podíamos pedir como medida de protetiva impedimento de acessar alguns lugares de uma criança ou adolescente. O ECA Digital traz também a questão da verificação etária. As plataformas vão precisar aferir se aquela criança, aquele adolescente tem a idade recomendada para usar e transitar naquele ambiente específico de uma plataforma específica.
3: Mas o pediatra e ativista pela infância Daniel Becker lembra que a atenção dos pais, mães e responsáveis em relação ao conteúdo consumido por crianças e adolescentes é fundamental.
5: O ECA Digital vai reduzir, vai atenuar o problema, mas a família

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1: Operação contra fintechs envolvidas em lavagem de dinheiro para o PCC. Uma lavagem bilionária, né, Clauson Dutra? Boa tarde para você. Temos o Clauson? Clauson, nos ouve?
2: Oi, ouço vocês. Está
1: agora
2: me ouvindo?
1: Agora sim. Sim.
2: Exato, Carol. É a Operação Fluxo Oculto, desdobramento da Carbono Oculto, deflagrada em agosto do ano passado. A Receita Federal e o Ministério Público investigam essa movimentação ilegal de mais de 26 bilhões de reais em seis fintechs usadas como bancos paralelos por operadores ligados ao PCC no setor de combustíveis. O valor ainda pode crescer porque apenas três das seis empresas declararam o balanço de contas à Receita. O secretário da Receita, o Robinson Barreirinhas, disse que o caminho até as seis novas fintechs começou na primeira fase, quando agentes identificaram cerca de 4 bilhões de reais transferidos por fintechs já investigadas às novas instituições.
3: Bom, na operação de agosto de 2025, nós identificamos três fintechs. Nós fizemos a apreensão exatamente dessas contas gráficas, que é esse controle contábil interno. E a partir da análise dessas contas gráficas, nós identificamos, tinha uma sinergia dessas fintechs com outras seis fintechs, que são as fintechs que foram descortinadas agora. Para além disso, nós identificamos também toda uma movimentação dos principais líderes do esquema, redirecionando todo o dinheiro para essas novas fintechs.
2: Foram cumpridos hoje, Débora, Carol e ouvintes, 59 mandados de busca e apreensão em cinco estados: São Paulo, Rio de Janeiro, Minas Gerais, Paraná e Mato Grosso do Sul. Aqui em São Paulo, houve buscas na capital e em outras 18 cidades. Essa nova fase tem três frentes que abordam desde as movimentações fraudulentas entre fintechs até a chamada máfia da nafta, como explica o promotor do Ministério Público, Yuri Fisberg.
4: As instituições de pagamento derivada da Carbono Oculto, que investiga a utilização indevida de instituições de pagamento, ponto número um. Em outras duas vertentes, que abrange o NAFTA, em um primeiro momento já oferecida a denúncia com relação às fraudes das empresas fantasmas e do uso, adulteração de combustível, organização criminosa para adulteração e falsidades documentais, e ao mesmo tempo instaurada uma nova investigação só para avaliar o fluxo financeiro de lavagem com aplicação de instituições de pagamento e fundos de investimento vinculados a esses pagamentos do NAFTA.
2: As empresas de fachada, Carol, simulavam compras de nafta, emitiam notas fiscais e desviavam o produto para terminais de armazenamento, onde a nafta era tratada como se fosse gasolina, por exemplo. Isso de acordo com o Ministério Público. A denúncia aponta a emissão de 10.400 notas fiscais falsas. A ligação entre o combustível adulterado e as fintechs aparece no pagamento. Quando o consumidor compra no cartão, a maquininha não registra o nome do posto, mas na conta da fintech, que, segundo a investigação, está ligada ao crime organizado. Débora, aí te devolvo com uma última informação. Carol, o Ministério Público pediu 5 prisões, mas a Justiça não autorizou os mandados por se tratar de crimes sem violência. Volto com vocês.
1: Obrigada, Clauson.
5: Pois é, as fintechs que têm sido usadas pelo crime organizado, e no podcast que foi feito em parceria entre o Jornal Globo e a CBN, PCC, o Salve Geral, que está sensacional, no último capítulo, o promotor Lincoln Gaqui, o promotor de justiça de São Paulo, que há muitos anos investiga o PCC, disse que agora o crime organizado está indo para as bets, né? Hoje também o Ministério Público e a Polícia Civil de São Paulo fizeram uma operação mirando bets ilegais. Daqui a pouquinho a gente vai trazer mais detalhes sobre essa operação, suspeitas de lavar mais de 5 bilhões, é isso mesmo, bilhões de reais em São Paulo.
6: 5:55. 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
8: Nos meses prévios às Copas do Mundo aparecem cartolas, analistas e até acadêmicos argumentando que este evento é sempre uma chance de atrair o interesse das crianças nas escolas pelas aulas de geografia. Ei, onde está?

0: como é a Islândia. Paris é a capital desse país, cuja seleção enfrentaremos hoje à noite. E por aí vai. No entanto, a aula de geografia pra valer e bota pra valer seria com a outra Copa, a Copa da CONINFA, Confederação de Associações Independentes de Futebol, isto é, a reunião de seleções de países que não são reconhecidos pela FIFA, entre os quais Abcásia, Chipre do Norte, Somalilândia, Quebec, Donetsk, Ossétia do Sul, a Transnistria, o povo cigano, as ilhas de Chagos, que tem apenas 4 mil habitantes, entre tantos outros. No total, são as seleções de 45 nações não reconhecidas, nem pela ONU, nem pela FIFA, além de movimentos separatistas. E este torneio é feito a cada 2 anos. A primeira vez foi em 2014, na Suécia, país neutro. Em 2016, a Copa foi na Abcásia, no Cáucaso, país que em 1992 havia se separado da Geórgia. E nessa primeira Copa, o troféu ficou nas mãos da seleção do Condado de Nice, a cidade francesa, onde existe um movimento separatista. E uma das estrelas dessa Copa foi o Punjab, nome da comunidade da diáspora do Punjab, que migrou para Inglaterra, Afeganistão, Paquistão e Índia. Em 2018, o anfitrião oficial da Copa da CONIFA foi Baragua, uma região secessionista no sudeste da Somália. Mas devido à guerra em Baragua, cujo nome oficial é Somália do Sudoeste, a Copa foi feita em Londres. O vencedor foi a Carpatalia, nome da comunidade da minoria húngara da Rutênia Subcarpática, que faz parte da Ucrânia. A seleção vice-campeã foi Chipre do Norte, que é uma república mas controlada pelos turcos, que está no norte dessa ilha. O sul é independente, com maioria de gregos cipriotas. Depois veio a pandemia e essa Copa paralela não voltou a ser feita, mas há planos para ressuscitá-la em breve. Mais detalhes sobre o lado B do futebol em meu livro Futebol Lado B, lançado pela Globo Livros.
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6: Seis horas em Belo Horizonte, uma operação do Grupo de Atuação Especial de Combate ao Crime Organizado do Ministério Público de São Paulo e também a Receita Federal cumpriu na manhã desta quinta-feira mandados de busca e apreensão em BH e também em Nova Lima, na região metropolitana. Em Minas Gerais, são quatro alvos da operação. Três mandados contra pessoas jurídicas, aqui na capital, e um contra uma pessoa física, em Nova Lima. Um dos endereços alvo da operação em Belo Horizonte fica na Rua dos Guajajaras, em um prédio. Batizada de Fluxo Oculto, a operação é a segunda fase da Operação Carbono Oculto, que investiga um esquema de lavagem de dinheiro, adulteração de combustíveis e sonegação fiscal ligado ao PCC, Primeiro Comando da Capital, que é uma facção criminosa originada nos presídios de São Paulo. Ao todo, são cumpridos 55 mandados de busca e apreensão nos estados de Minas Gerais, São Paulo, Paraná e Rio de Janeiro. Segundo o Ministério Público de São Paulo, esta nova fase busca mostrar que o grupo criminoso continuou atuando mesmo após a deflagração da Carbono Oculto em agosto do ano passado. Os principais alvos são empresários, operadores logísticos e suspeitos de atuar como laranjas do esquema. De acordo com as investigações, o grupo utilizava fintechs, plataformas de pagamento, para ocultar patrimônio e movimentar recursos de origem ilegal. Ainda segundo o MP, empresas investigadas chegaram a concentrar operações financeiras de dezenas de postos de combustíveis em uma única conta bancária para dificultar a fiscalização. A investigação aponta ainda que o PCC aparecia como beneficiário indireto das movimentações financeiras e utilizava a mesma estrutura de fintechs para lavagem e circulação de dinheiro ilegal. Os empresários Mohamed Hussein Mourad, conhecido como Primo, e Roberto Augusto Leme da Silva, o Beto Louco, apontados como chefes do esquema, seguem foragidos desde agosto do ano passado.

0: Boa tarde, Débora. Boa tarde, Carol. Boa tarde, ouvintes. A Carolina tem 40 anos e diz que finalmente conseguiu juntar uma reserva de emergência. Ela fez um cálculo e chegou à conclusão que se investir com rentabilidade de 1% ao mês por 12 anos e não tiver nenhuma emergência, poderá contar com esse dinheiro para pagar a faculdade das filhas. Ela pergunta qual o investimento para garantir essa rentabilidade e que tenha boa liquidez para o caso de uma emergência. Carolina, objetivamente, você pode investir no Tesouro Selic 2036. Você não vai ter a garantia de rentabilidade de 1% ao mês pelos próximos 12 anos, mas vai ter liquidez imediata se precisar sacar os seus recursos. Só para explicar, o Tesouro Selic tem rentabilidade igual à taxa de juros estabelecida pelo Banco Central, que hoje é de 14,5% ao ano, o que dá um pouco mais de 1% ao mês. Mas essa taxa pode mudar para menos ou para mais, dependendo das condições econômicas e das projeções para a inflação. Se você quiser travar o ganho atual de 1% ao mês, poderia investir no Tesouro Prefixado 2037. Mas se precisar resgatar a aplicação antes do vencimento, vai ficar sujeita a perdas. Isso por causa da marcação a mercado. Outro detalhe importante é que no longo prazo, o relevante é a diferença entre o rendimento da aplicação e a inflação, o que só dá para garantir investindo em outro título, o Tesouro IPCA. Então, para deixar as coisas simples e eficientes, a melhor alternativa para você é o Tesouro Selic 2036. Até a próxima e continue mandando as suas perguntas para cbndinheiro@cbn.com.br.
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0: Quinta-feira, 28 de maio de 2026. O ministro do Trabalho, Luiz Marinho, disse esperar que a PEC sobre o fim da escala 6x1 seja aprovada pelo Senado e promulgada pelo Congresso ainda no primeiro semestre do ano. O texto foi aprovado ontem pelo plenário da Câmara dos Deputados. Marinho afirmou que, assim como a Câmara aprovou o texto rapidamente, o Senado também está sensível à discussão. Ainda não há data para votação na Casa. A Bolívia enfrenta uma das piores crises das últimas décadas, em meio a atos que bloqueiam estradas e isolam a cidade de La Paz. O abastecimento de alimentos, combustíveis e insumos hospitalares está comprometido. Camponeses e sindicatos exigem a renúncia do presidente Rodrigo Paz, que assumiu o cargo há 6 meses. A Bolsa de Valores de São Paulo fechou em queda de 0,39% aos 175.063 pontos. O dólar comercial fechou em baixa de 0,57%, cotado a R$ 5,03. O euro fechou valendo R$ 5,86, queda de 0,42%. Horário de Brasília, 6:07.
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0: Vera Magalhães, boa noite, tudo bem?
1: Oi, Débora, tudo bem? Boa noite para você, para Carol, para os ouvintes e para quem nos assiste.
0: Oi, Vera, boa noite. Já vamos correr para Brasília, porque tem notícia quentinha. Igor Cardim, o julgamento que discute a mudança na lei da ficha limpa foi suspenso. Nos conte por quê. Boa noite novamente.
2: Boa noite, Débora, Vera e também aos ouvintes. Pois é, o ministro do Supremo Tribunal Federal, Gilmar Mendes, pediu vista e suspendeu, portanto, o julgamento sobre as mudanças na lei da ficha limpa, aquelas que foram aprovadas pelo Congresso Nacional no ano passado. Com essa decisão, o magistrado tem agora 90 dias para devolver o processo ao plenário do STF, enquanto os demais ministros ainda podem antecipar os votos até o fim do julgamento virtual marcado para esta sexta-feira. Até o momento, dois votos foram anexados ali pela derrubada da flexibilização da legislação da ministra Carmen Lúcia e também do ministro Luiz Fux. A ministra Carmen Lúcia, que é relatora deste caso, eles defenderam a retomada das regras anteriores, nas quais o prazo de 8 anos de inelegibilidade começa a ser contado apenas após o cumprimento integral da pena. O julgamento, como eu disse, ocorre então no plenário virtual do Supremo Tribunal Federal, onde eles anexam os votos. As alterações aprovadas pelo Congresso no ano passado reduziram o período de inelegibilidade em alguns casos e podem beneficiar políticos condenados ou cassados, abrindo um caminho para as candidaturas nas eleições deste ano. Entre os nomes apontados como possíveis beneficiados estão os dos ex-governadores Antony Garotinho, Sérgio Cabral e José Roberto Arruda, além do ex-presidente da Câmara, Eduardo Cunha. No voto da ministra Carmen Lúcia, ela afirmou que as mudanças representam um retrocesso e são incompatíveis com os princípios da probidade administrativa e da moralidade pública. Ela também declarou que as novas regras podem criar cenário de impunidade ou anistia para condenados. Já a PGR defendeu a constitucionalidade da maior parte das alterações da lei que foi aprovada pelo Congresso no ano passado. Débora e Carol.
0: Obrigada pelas informações, Igor. Vera, a posição do ministro Gilmar Mendes sobre o tema já é conhecida?
1: Ele tende a votar para admitir, para reconhecer algumas, pelo menos algumas das mudanças feitas pelo Congresso, da lei da ficha limpa, Débora. Mas ele pediu vista meio para botar a bola no chão, porque são dois votos já para derrubar todas as alterações, portanto, restabelecendo a lei tal como ela foi aprovada lá atrás. Existe uma boa possibilidade de que outro ministro, que provavelmente seja o ministro Dias Toffoli, peça também destaque ao plenário físico. Então, tirar do plenário virtual e marcar uma sessão do plenário físico para discutir esse assunto, para que os argumentos pró e contra sejam debatidos entre os ministros, e aí com sessão televisionada pela TV Justiça, etc. O problema é que tudo isso acontece já na antessala das convenções partidárias. Muitos pré-candidatos já estavam aí com a estrutura de campanha montada, na expectativa de poder ser candidatos graças às alterações feitas na lei da ficha limpa. E agora isso tudo está em perspectiva, está tudo sub júdice, com uma boa possibilidade de que caia, porque o voto do ministro Fux, por exemplo, surpreendeu. Havia muita gente que achava que ele ia votar pela admissibilidade da lei. E ele votou integralmente com a ministra Carmen, mantendo a lei anterior. Então, o clamor popular e a ideia de que se está mexendo numa lei que foi aprovada a partir de um projeto de iniciativa popular, que é a lei da ficha limpa, parece estar mudando alguns votos. Então, ninguém arrisca um placar. E agora, com essa possibilidade de a coisa ficar ainda mais para mais próximo da eleição, com esse pedido de vista, e com o fato de que deve ser destacado para votação em plenário.
3: Muita gente de olho nessa decisão, né, Vera? Como o Igor me lembrou, Eduardo Cunha, Antony Garotinho, Sérgio Cabral. Garotinho, inclusive, cotado para ser candidato a governador aqui no Rio, né, nessa nossa eleição sui generis aqui do estado.
1: Exato. O Zé Roberto Arruda também hoje em dia está filiado ao PSD do Gilberto Kassab, e é pré-candidato ao governo do DF, está em plena campanha contra a governadora Celina Leão, crítico ali ao Master, na relação toda do ex-governador Ibanez com o Master, etc., e deu uma freada na pré-campanha a partir do momento em que a ministra Carmen colocou em pauta para votação. O prazo máximo de devolução de um pedido de vista é de 90 dias corridos. Se for isso, e ficar esse tempo todo, tem um bom risco das pessoas serem candidatas ou até colocarem a candidatura e lá na frente terem de recuar ou até, uma vez eleitas, terem de abrir mão do mandato. Então, tem uma dose maior ainda de insegurança a partir desse pedido de vista.
3: Bom, vamos para o nosso próximo assunto, que é a aprovação pela Câmara da PEC, que trata do fim da escala 6x1. Agora o texto vai para o Senado. A Larissa Lopes está acompanhando. Teve conversa do presidente Lula com o presidente da Câmara, Hugo Mota, Larissa? Boa noite para você de novo.
4: Teve sim, Carol. Boa noite para vocês, boa noite, ouvinte. O presidente Lula, ele ligou para Hugo Mota depois da aprovação da PEC, que põe fim à escala 6x1 na Câmara, e Lula reforçou a importância de que o Executivo e o Legislativo trabalhem juntos por pautas ali prioritárias. Lembrando que Lula até está num momento ali de proximidade com Hugo Mota, o que não está acontecendo muito com Davi Alcolumbre, é uma situação diferente. E, inclusive, Carol, o ministro do Trabalho, Luiz Marinho, que ontem eu até mencionei, ele estava acompanhando a votação lá na Câmara, ele disse esperar a aprovação da PEC no Senado ainda no primeiro semestre deste ano. Então, ele está bem otimista aí. Ele disse que não gosta muito de falar sobre prazo para o parlamento, que seria uma certa interferência, e também em busca de interferência executiva e legislativa, que segundo ele não é saudável, mas ele disse que se o Senado tiver debruçado com prioridade, com desejo da agilidade que a Câmara trabalhou, ele crê que 30 dias é o suficiente para a aprovação desta PEC. Essa fala do ministro Luiz Marinho foi hoje à tarde, depois da divulgação dos dados ali sobre geração de empregos em relação ao mês de abril. Lembrando que depois de ser aprovada com ampla maioria na Câmara, essa votação ontem que terminou por volta das 11h40 da noite, essa PEC ela chega agora ao Senado, deve começar a tramitar já na Comissão de Constituição e Justiça nos próximos dias, em meio ao calendário eleitoral e festas juninas. No entanto, há dúvidas sobre a celeridade de tramitação da matéria, que foi até essa esperança aí de Luiz Marinho. O governo espera que seja aprovado o mesmo texto, sem mudanças profundas, caso contrário, a PEC tem que voltar para a Câmara. Nas redes sociais, o presidente Lula até agradeceu ao presidente Hugo Mota e indicou que vai trabalhar para aprovar a proposta no Senado. E enquanto isso, Lula vai conversar, o ministro Marinho também, mas Alcolumbre também é procurado por setores empresariais que defendem que o debate a respeito da jornada ocorra apenas depois das eleições. Carol.
3: Obrigada, Larissa. Parece que é uma questão de timing, né, Vera? Aquilo que você estava falando ontem deve realmente passar no Senado. A dúvida é se vai ser no primeiro semestre, se vai ser ainda antes da eleição. Quando é que vai ser essa votação, né?
1: Não tenho mais a menor dúvida de que vai ser antes da eleição. Eu já tinha cravado isso com base apenas na lógica eleitoral. Mas agora, falando com senadores, apurando, depois da comoção que houve na Câmara, aquela gritaria, até adesão de setores do PL, o que o empresariado está em busca agora é de minimizar danos. Então, talvez apostar numa transição mais longa ou talvez apostar em propostas alternativas como essa apresentada pelo senador Rogério Marinho, que é coordenador da campanha do Flávio Bolsonaro, que libera empregadores ali para fazer um horário flexível e fazer um regime até alternativo ao da CLT. O Flávio Bolsonaro é signatário dessa PEC, que é diferente da que saiu da Câmara, mas talvez haja um recuo deles em relação a isso, a depender da popularidade que a derrubada da escala 6x1 e a redução da jornada de trabalho alcançarem. Hoje, por exemplo, muita gente já dando relatos de que esse assunto está sendo discutido nos ônibus, no metrô, nos pontos ali de fluxo. Então, um assunto que ganhou realmente a famosa boca do povo, tá na boca do povo. Quando um tema atinge esse tipo de popularidade e de ali se espraia em toda a sociedade, é muito difícil você se contrapor a ele sem ficar estigmatizado e sem comprar para si prejuízos eleitorais. Então, a gente vê o PL já bastante dividido em relação a isso. Uma parcela foi para um lado da bancada da Câmara e outra foi para outro. No Senado ainda parece haver uma posição mais pró-empresariado, pró-empregadores, mas isso pode mudar a depender da atração que o assunto ganhar a partir de agora, porque realmente se trata aí de um marco histórico. Você tinha um regime que vigorava desde a CLT, que mudou na Constituinte e que mudou agora. Então são mudanças que levam décadas para acontecer. A gente está vendo uma redução, portanto, da jornada semanal de trabalho depois de pelo menos aí 3 décadas desde a Constituição de 1988. Então, o Lula vai tentar capitalizar isso ao máximo, já está fazendo isso. Essa pequena pressão que a gente vê o ministro Luiz Marinho fazendo sobre o Senado faz parte desse movimento aí todo que é planejado de o governo ficar o tempo inteiro chamando para si a autoria e o protagonismo e a iniciativa desse assunto. Não vai ser o presidente do Senado que vai querer ficar contra isso em ano eleitoral. Dificilmente até o próprio Flávio Bolsonaro vai conseguir sustentar uma posição contrária por muito tempo e sem flexibilizar a sua fala a esse respeito.
0: Vera, você acha que pode aumentar uma pressão por mais subsídios ao setor produtivo ou não tem de onde tirar?
1: Também vai ser uma das tentativas no Senado, de aumentar ali algum tipo de desoneração de folha. Como eu falei antes, também uma possibilidade é aumentar a transição, fazer mais gradual, para que não se resolva tudo em 2027, como é a proposta que saiu da Câmara. Então, atenuantes vão ser apresentadas no Senado. E aí, a depender do que vier, podem passar, mas simplesmente evitar a aprovação do texto, conseguir deixar até para depois da eleição, acho muito pouco provável.
0: Vamos para o nosso próximo tema, que é o socorro ao BRB. Ana Carolina Tomé tem mais detalhes de Brasília. Oi, Ana.
5: Oi, Débora. O governo do Distrito Federal e a União assinaram um acordo nesta quinta para viabilizar um empréstimo de cerca de 6 bilhões e meio de reais para cobrir o rombo nos cofres do Banco de Brasília. O dinheiro será pago pelo Fundo Garantidor de Crédito, o FGC, para que o BRB possa, enfim, se recuperar do desfalque causado pelas negociações com o Banco Master de Daniel Vorcaro. Em troca, o governo local terá de fazer um ajuste fiscal e ofereceu ainda dinheiro de fundos para viabilizar a operação. O termo foi assinado após uma reunião entre a cúpula do GDF e a Advocacia Geral da União no gabinete do ministro Luiz Fux no Supremo Tribunal Federal. Fux é o relator de uma ação em que o GDF pedia a intervenção da União na crise. O ministro optou por buscar a conciliação. Os termos estabelecem que o GDF fica liberado para buscar um empréstimo para o BRB no valor de até 16% da receita corrente líquida, o que garante o valor de 6 bilhões e meio de reais. O dinheiro, no entanto, não sairá do caixa da União e não haverá garantias do Tesouro Nacional. Os recursos serão pagos pelo FGC com garantia de um consórcio de bancos. Se houver um calote do GDF, o FGC está garantido por esses bancos. Além disso, os bancos têm ainda a contragarantia das parcelas do GDF no Fundo de Participação dos Municípios e no Fundo de Participação dos Estados, como explicou o advogado-geral da União substituto, Flávio José Romã.
6: Quem garante o Fundo Garantidor de Crédito são esse pool de bancos. Esse pool de bancos, numa eventual inadimplência do GDF, que a gente espera não vai acontecer, eles então seriam acionados pelo FGC e quitariam a dívida e teriam como garantia os fundos constitucionais do Distrito Federal. Então o Distrito Federal alocou dois desses fundos para formar essa contragarantia. Então, com isso, se criou todo um ambiente favorável para essa negociação.
5: Segundo a governadora Celina Leão, o prazo para o pagamento do empréstimo será de 15 anos. O GDF também vai precisar fazer um ajuste fiscal que ainda não foi detalhado e enviar um projeto de lei à Câmara Legislativa pedindo aval para que o dinheiro dos fundos, que são destinados para a saúde, educação e outras áreas de serviços públicos, possam ser dados como contragarantia na operação de crédito. Volto com você.
0: Obrigada, Ana, pelas informações. A orelha do Daniel Vorcaro está queimando, viu, Vera? Porque os ouvintes estão indignados, porque o BRB está nessa situação por causa do Banco Master. O impacto nas contas públicas do GDF vai acontecer de qualquer forma. Nesse caso do empréstimo, menor seria um impacto menor do que uma liquidação, né?
1: É menos grave do que o banco quebrar em termos de impacto para o GDF, para os correntistas, obviamente, também para os servidores do DF. Só por isso, todo mundo aceitou dar sua parte de sacrifício para salvar esse banco. Mas, na verdade, o que se viu aí, né, foi uma fraude combinada entre a gestão do banco e o Master. E agora, o que resta esclarecer é o grau de ciência que o governo do Distrito Federal, que o governador Ibaneis Rocha e a vice-governadora e hoje governadora Celina Leão tinham desse esquema, do quanto que era fraudulenta aquela história de várias carteiras de fundos que o BRB estava adquirindo, carteira sem nenhum lastro, sem nenhum tipo de liquidez, totalmente feitas para fraudar, quando o Master já estava naquela situação dele caminhando para uma completa insolvência. Então, ainda deverá ter outros desdobramentos no campo da investigação criminal, da justiça, que vão atingir os políticos de maneiras diferentes. Está sendo interessante ver que agora a estratégia da governadora é se distanciar do Ibaneis, porque ele, que já era tóxico, agora se tornou radioativo. Tem uma grande possibilidade dele se tornar inelegível diante de tudo que está se apurando em relação ao BRB e a outros rombos que tem no governo. Então, ela está tentando se mostrar indignada e que não sabia de nada. Vamos ver se isso vai colar perante o eleitorado de Brasília, porque os dois sempre foram casca de bala ali, muito próximos, e agora estão ali fazendo algo que parece uma encenação pública de um rompimento.
0: Muito bem, a gente faz uma pausa para o nosso ouvinte ficar com o noticiário local. Na volta, nós vamos tratar de uma nova possibilidade de uma delação de Daniel Vorcaro e também da corrida ao Senado, tanto no Rio de Janeiro quanto em São Paulo.

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1: 6h28. Os servidores da educação de Belo Horizonte decidiram manter a greve deflagrada há mais de 30 dias. A categoria fez uma assembleia na Praça da Liberdade nesta quinta-feira e decidiu pela manutenção do movimento. De acordo com o Sindrede, o sindicato que representa os profissionais da educação de BH, não houve avanço na negociação da pauta de reivindicações com a prefeitura. A pauta tem 78 itens. Entre os principais estão reajustes de 5,4% mais 15% retroativos a janeiro. A categoria também pede que a PBH divulgue o quadro real de vagas e lotações nas escolas municipais e diz que há unidades com déficit de professores, enquanto concursados ainda aguardam nomeação. Já a Prefeitura ofereceu 4,11% de reajuste a todos os servidores concursados do Poder Executivo, mais 2,4% concedidos em janeiro relativos ao acordo de greve do ano passado. Esse reajuste do ano passado foi escalonado e o restante foi pago no início deste ano. Em nota, a Secretaria Municipal de Educação lamentou a decisão dos professores de manterem a greve e afirmou que já atendeu a todas as 7 reivindicações prioritárias da categoria. Já foram realizadas várias reuniões com os professores e demais profissionais na tentativa de encerrar a paralisação que tantos transtornos causam para pais e alunos, segundo a PBH. A secretaria disse ainda que até esta quinta-feira, 8 escolas fizeram greve geral e 240 funcionaram parcialmente. Outros 65 colégios municipais mantiveram 100% das turmas com aulas normais. Vamos dar uma olhadinha no trânsito em Belo Horizonte. Trânsito bastante movimentado nesta volta para casa de quinta-feira, de acordo com a BH Trans. Foi liberado o trecho do anel rodoviário após a via do Minério, no bairro Betânia, onde havia um veículo com problemas.

0: Quinta-feira, 28 de maio de 2026. A Petrobras anunciou que vai aumentar a partir de amanhã o preço da gasolina, do litro de gasolina vendido para as distribuidoras, em 48 centavos. Apesar do reajuste, o impacto será reduzido em virtude da subvenção econômica do governo federal, adotada diante da guerra entre o Irã e os Estados Unidos. Na prática, o valor médio do combustível para as distribuidoras terá uma alta de 4 centavos e chegará a R$ 2,61. A Câmara dos Deputados aprovou em primeiro turno uma PEC que permite que as igrejas paguem menos impostos. O placar foi de 385 votos favoráveis e 93 contrários. A proposta é de autoria do deputado Marcelo Crivella, do Republicanos, ligado à Igreja Universal. A Constituição já proíbe tributação sobre patrimônio, renda e serviços essenciais de igrejas. Agora o texto amplia a imunidade para consumo, como carros e microfones. O projeto será votado em segundo turno e depois seguirá para o Senado. Os microempreendedores individuais têm até domingo para entregar a declaração anual do Simples Nacional à Receita. O país tem 16 milhões e 700 mil registros ativos. Atrasos podem acarretar multa e até problemas no CNPJ. O envio é obrigatório e deve ser feito pelo portal do empreendedor. Mesmo quem não teve faturamento em 2025 precisa preencher a declaração. Um ex-alto funcionário da CIA, acusado de fraude, foi preso com 40 milhões de dólares em ouro. Ele também estava com 2 milhões em espécie e mais de 30 relógios de luxo. Segundo a investigação, David Rush falsificou diplomas universitários e mentiu sobre a experiência militar para atuar no governo dos Estados Unidos. No horário de Brasília, 6h33.
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2: Viva a Voz de volta! Igor Cardim também de volta para falar mais sobre uma nova possibilidade de acordo de delação de Daniel Vorkaro. Oi, Igor.
3: Débora, depois de rejeitar uma primeira proposta de delação premiada de Vorkaro, a Polícia Federal decidiu dar uma nova chance ao dono do Banco Master. A corporação indicou que está aberta a analisar uma nova proposta que ainda será apresentada pelos novos advogados. Essa informação foi publicada primeiro pelo jornal Globo, confirmada pela CBN com fontes da Polícia Federal. Vorkaro trocou a defesa recentemente com a saída do criminalista José Luiz Oliveira, o Juca, e a manutenção de Sérgio Leonardo, ex-presidente da OAB de Minas, que é um advogado mais próximo do banqueiro. Apesar de reabrir essa possibilidade de delação, não houve ainda uma assinatura de um termo de confidencialidade entre os advogados de Vorkaro e os investigadores do caso. Fontes da PF afirmam que a corporação enviou ofício ao relator do caso, ministro André Mendonça, dizendo que negou o seguimento à delação, mas que se vier outra proposta, vai analisar. Ainda segundo investigadores, a lei não prevê prazo para delação e é um direito do investigado propor e dever da polícia analisar. O que essas fontes ali da Polícia Federal afirmam também é que a primeira proposta foi bastante ruim, principalmente quanto à forma de devolução dos valores. Vorkaro se recusava a indicar recursos de fora do país e o valor de devolução de 40 bilhões de reais foi considerado ainda baixo. E também há essa expectativa por um aumento ali deste valor para chegar até 60 bilhões de reais. Vorkaro também mantém negociações com a Procuradoria-Geral da República, que não chegou a fechar essa porta para a delação do Banco Master. Débora.
2: Obrigada, Igor. Vários ouvintes também perguntando cadê o dinheiro do Master. Um deles é o Dermeval, de Fortaleza. É o que todo mundo quer saber, né? Agora, essa delação ela só tem chance de prosperar se esse dinheiro aparecer, né, Vera?
4: Exatamente. Inclusive, eles poderiam estabelecer como uma cláusula, né, para essa devolução de recursos, que uma parcela do que for devolvido para ele, caso a delação seja de fato assinada e homologada pelo Supremo, vá para cobrir os vários rombos deixados aí em várias instituições, entre elas o BRB, os fundos de previdência de vários estados e vários municípios. Então, mas é que é isso, para o acordo do BRB não se pode contar com algo que até aqui não é garantido. Essa delação subiu no telhado lá atrás, agora a PF parece disposta a dar mais uma chance, mas vai depender de o Vorcaro entregar coisas mais substanciais e mais inéditas em relação ao que já se sabe e já se apurou com base apenas na quebra ali do sigilo dos dispositivos que foram apreendidos. Então, é quase como se essa delação recomeçasse da estaca zero, uma vez que o que ele ofereceu até aqui foi bem aquém daquilo que as autoridades esperam.
0: Bom, falando em Banco Master, o ex-governador do Rio, Cláudio Castro, que está todo enrolado nessa história, hoje publicou um vídeo nas redes sociais dizendo que está fora das eleições desse ano. Matheus Maciel conta para a gente e diz que vai focar na defesa, né, Matheus? Boa noite.
5: Exatamente, Carol. Boa noite para você, Vera, Débora, todo mundo acompanhando aqui o Ponto Final. A gente está acompanhando a pressão que vem tendo em cima do ex-governador do Rio, Cláudio Castro, e aí hoje ele finalmente anunciou que já estava sendo muito especulado nos bastidores, que é finalmente ele desistindo da pré-candidatura ao Senado Federal nas eleições de outubro. Cláudio Castro, a gente lembra, saiu do cargo de governador para se desincompatibilizar do cargo e poder justamente concorrer ao Senado Federal, mas ali também teve todo um jogo político e manobra para evitar que ele fosse cassado. Ele então sai do cargo na véspera do julgamento dele no Tribunal Superior Eleitoral, em que ele ficou, se tornou inelegível. Hoje ele publicou esse vídeo nas redes sociais, lamentou que o cenário tenha se desenhado nesse caminho e a gente separou um trechinho da declaração dele para ouvir.
6: Foram um dia de dor, dias de exposição e rezando muito, conversando muito, ouvindo muito, partilhando com minha família, meus amigos, eu resolvi tomar a decisão mais difícil da minha vida. Então resolvi retirar a minha candidatura ao Senado Federal. E resolvi tirá-la para que eu possa me focar completamente na minha defesa. Vocês sabem, eu sou advogado e eu já analisei, sobretudo, esses dois processos. Não tenho dúvida que a verdade será esclarecida.
5: Bem, e que verdade é essa que Cláudio Castro tenta se referir nesse vídeo? Ele está se referindo claramente às duas recentes operações que bateram a porta da casa dele, feitas pela Polícia Federal com autorizações de dois ministros diferentes do Supremo Tribunal Federal. A operação que investiga ali o caso relacionado a Cláudio Castro e a refinaria de Manguinhos, a Refit, nas relações que Cláudio Castro pode ter com o empresário Ricardo Magro, que está foragido, e a outra mais recente, justamente de Cláudio Castro com o banqueiro Daniel Vorcaro e os investimentos do Rio Previdência no Banco Master. E aí, com isso, ele deu um certo cronograma do que ele vai fazer para tentar se defender. A gente separou esse trecho também.
6: Meus advogados já fizeram a defesa do primeiro caso e até a próxima terça-feira também uma nova petição muito robusta será colocada explicando todos os fatos que aconteceram, explicando qual é o papel do governador. Até onde vão os limites da atuação do governador. E isso, eu não tenho dúvida, será fundamental para que a gente possa elucidar tudo o que aconteceu e que a verdade possa aparecer.
5: O que sobra agora para a gente aqui no Rio de Janeiro e na política fluminense é acompanhar quem vai ser o novo nome escolhido para compor essa chapa dupla de candidatos ao Senado Federal nas eleições de outubro. Nesse momento, só o que ficou ali da chapa indicada por Flávio Bolsonaro foi Márcio Canelas, ex-prefeito de Belford Roxo. Volto com vocês.
0: Obrigada, Matheus. E olha, não era só o Cláudio Castro que estava frequentando o restaurante caro, dando rolê em Nova York, aí custeado pelo Daniel Vorcaro, né? Tem informação de que essa degustação de uísque que foi oferecida em Nova York pelo Vorcaro ao Cláudio Castro em maio de 2024 contou com outros caciques. A informação foi dada primeiro pela revista Veja, confirmada também pela reportagem do Globo. Um encontro que custou nada menos que 5 milhões de reais. Estavam lá, além do Cláudio Castro, o Ciro Nogueira, o Hugo Mota, o Marcos Pereira, do Republicanos, também deputados Isnaldo Bulhões e doutor Luizinho. Equipe de reportagem do Globo confirmou com duas fontes que estavam presentes lá no Carnegie Club, esse bar de luxo nas imediações do Central Park em Manhattan. Tudo muito esquisito, né?
4: Exato. Eu fui nesse evento, né, da Brasil Week o ano passado, que foi o ano posterior ao...
0: Que susto, eu achei que você ia falar que foi nesse evento da Whisky. Como assim, velho?
4: Não fui, não estava no evento do Whisky. Eu fui participar como palestrante ali, como mediadora de uma mesa na Brasil Week no ano seguinte. Era o ano seguinte ao que o Vorcaro tinha já promovido todas essas festas. E era a ausência mais comentada da cidade, era de Daniel Vorkaro. E o que se comentava ali, entre as fontes, era as festas boas do ano passado foram as festas do Vorkaro. E aí depois vieram à tona os detalhes das festas do Vorkaro, inclusive esse. Eu acho engraçado o ex-governador dizer que foi a decisão mais difícil da vida dele abrir mão dessa candidatura, sendo que ele está inelegível. Então, realmente os políticos têm uma capacidade interminável de se vitimizar, né? Mesmo quando os fatos apontam todos para outra direção, eles conseguem construir uma versão edulcorada da realidade. Mas vamos deixar esse assunto para ser esmiuçado daqui a pouco, meninas, porque esse é o tema de hoje do Thiago Bronzato e ele vai estar com a gente já já, depois desse intervalo que a gente faz agora, para você ficar com o noticiário da sua região.
2: Pois é, e você que nos acompanha, você que está em São Paulo, na volta do nosso intervalo, vai ficar com a transmissão do jogo da Libertadores entre Palmeiras e Júnior Barranquilla, na narração de Oscar Ulisses e Rafael Prats. O restante da rede permanece comigo, Vera Magalhães e Carolina Moran, aqui no Viva Voz.

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2: Seis e quarenta e quatro, vamos falar de política. A liminar que impedia a Câmara Municipal de Belo Horizonte de cassar o vereador Lucas Ganem, do MDB, foi derrubada pela Justiça. Agora, a comissão processante pode novamente analisar o caso do ponto de vista da suspeita, né, de fraude eleitoral, da denúncia de fraude de domicílio eleitoral e decidir pela perda do mandato do parlamentar.
3: A Câmara Municipal de Belo Horizonte voltou a ter poder de analisar a perda de mandato do vereador Lucas Ganem, do MDB, por fraude ao domicílio eleitoral do pleito de 2024. Mudança se dá após a Justiça derrubar, nessa quarta-feira, a liminar que suspendia o processo da Câmara, que apurava quebra de decoro parlamentar, improbidade administrativa e fixação de residência fora do município do parlamentar. Até então, a decisão judicial em vigor impedia a Câmara de cassar o vereador pela fraude ao domicílio eleitoral. O Legislativo podia apenas definir punições para a suposta utilização irregular de cargos comissionados e de possível residência do parlamentar fora de BH no curso do mandato. Mas, segundo a nova decisão do Tribunal de Justiça, não há razão que impeça a tramitação simultânea da ação de impugnação de mandato eletivo em curso também na Justiça Eleitoral e o processo da Câmara Municipal. Comissão processante foi instaurada em dezembro do ano passado e é composta pelos vereadores Bruno Miranda, do PDT, Edmar Branco, do PCdoB e Elton Júnior, do PSD. Processo administrativo foi suspenso no começo de fevereiro, após a divulgação de uma liminar concedida pelo Judiciário. Relatório final do processo ainda não foi protocolado. O colegiado tem até o dia 5 de junho para encerrar os trabalhos e levar o relatório à apreciação em plenário. Lucas Ganem teve o mandato cassado pela Justiça Eleitoral em primeira instância, após a ação do Ministério Público por ter simulado residência na capital mineira apenas para poder disputar as eleições de 2024, já que morava em São Paulo. Porém, ainda cabe recurso e o vereador segue com o mandato até a decisão final. Polícia Federal também investiga o parlamentar e já apresentou relatório com o indiciamento do vereador à Justiça por falta de declaração de domicílio eleitoral. Lucas Ganem foi eleito em 2024 para o seu primeiro mandato na Câmara Municipal de BH, com 10.753 votos. Natural de São Paulo, ele é formado em administração de empresas e é bacharel em propaganda e marketing. Reportagem Bruna Bentes.
2: Um apartamento do décimo andar de um condomínio no bairro Buritis, na região oeste de Belo Horizonte, pegou fogo no início da tarde desta quinta-feira. Imagens feitas por moradores da região mostram as chamas altas e escuras saindo pelas janelas da unidade. A fachada do edifício ficou chamuscada, mas ninguém ficou ferido. Ainda não há informações sobre o que provocou o incêndio. A Defesa Civil de BH realizou vistoria no imóvel. Foram constatados danos estruturais em alguns cômodos, como deformações, exposição de ferragens e queda de reboco da laje nos ambientes da cozinha, lavanderia e despensa. Nos demais cômodos do apartamento, houve apenas enegrecimento das estruturas provocado pela fumaça. A moradora foi notificada sobre os riscos estruturais existentes na laje e orientada a isolar a realizar o isolamento preventivo da cozinha, lavanderia e dispensa até a avaliação e liberação por profissional habilitado. O apartamento logo acima deste também teve orientação de isolar a área da lavanderia.

0: 6 horas e 48 minutos, o Viva Voz está de volta e já está conosco na linha o Thiago Bronzato, diretor da sucursal de Brasília do jornal O Globo, conosco todas as terças e quintas. Boa noite, Bronzato.
1: Boa noite, Vera. Boa noite, Débora. Boa noite, Carol. E boa noite aos ouvintes.
2: Oi, Bronzato.
0: Tiago, a gente estava falando agora há pouco do vídeo em que o ex-governador do Rio, Cláudio Castro, anuncia que desistiu da candidatura, né? É, ele tentou ali dizer que é inocente, que os advogados dele vão comprovar no futuro essa inocência e tal, mas o fato é que é mais uma vítima aí que o caso Master vai deixando pelo caminho. É, o que se sabe até agora em relação a ele? E tem alguma chance disso ser revertido?
1: Olha, Vera, a conta mais pesada desse escândalo não foi a da farra da degustação do uísque em Nova York, nem o jantar de 60 mil reais apreciados pelo ex-governador do Rio de Janeiro. A fatura mais salgada mesmo ficou ali com os aposentados e pensionistas do estado do Rio de Janeiro, que viram o seu suado dinheiro ir parar no caixa do Banco Master, que era responsável por financiar essas regalias políticas. As mensagens da Polícia Federal, ela deixa bem claro ali a relação lucrativa que se estabeleceu entre o Cláudio Castro e o Vaccaro. Um dos episódios que mais chamam a atenção dos investigadores ocorreu em maio de 2024, quando o Vaccaro convidou o Castro para uma degustação de uísque em Nova York. Segundo a PF, o evento custou mais de 1 milhão de dólares. E no dia seguinte, o Rio Previdência, que é o fundo de pensão dos servidores do Rio, aplicou 80 milhões de reais em títulos do Banco Master. E a ostentação do Cláudio Castro não ficou só em Nova York. O Vaccaro também pagou uma conta de 60 mil dólares para ele, né? E logo em seguida, as mensagens da Polícia Federal revelam também que o Rio Previdência liberou uma bolada de dinheiro para ajudar o Master. Então, essa sincronia entre os pagamentos feitos por Vaccaro para o Cláudio Castro apreciar um vinho em Nova York, ter um jantar ali mais refinado, mostra que, de fato, assim, a relação entre os dois não era só uma relação de amizade, né? E o mais curioso, Vera, é que ontem o ex-governador ele recebeu a Polícia Federal numa cobertura avaliada em 4 milhões de reais. Esse imóvel, conforme revelou o Globo hoje, foi comprado por uma empresa de um ex-secretário do seu governo que foi criada 2 meses antes dessa transação. Foi um salto e tanto para quem declarou patrimônio sem

0: ex-governador, ou se ele foi agraciado com mais favores do banqueiro Daniel Vocaro. Pelo jeito, já tem muita gente com ressaca e dor de cabeça do que pode vir ainda à tona nesse escândalo do Banco Master.
1: Até porque bife de ouro, vinho de R$ 6.000, isso é pro quando o cara é muito, muito brother. Ou se ele tem alguma coisa muito boa para oferecer, né? Agora, essa desistência do Cláudio Castro na corrida pelo Senado impacta de alguma forma a campanha do Flávio?
0: Olha, Débora, se tem alguém que está bem feliz com todo esse episódio é o senador Flávio Bolsonaro, que acabou cedendo lugar ali para o Cláudio Castro debaixo desse holofote do escândalo do Master, né? E de quebra também acabou se livrando de um problemaço no palanque dele do Rio. É, o Rio não é um estado qualquer para o Flávio, é o berço político da família Bolsonaro, onde eles conseguiram inclusive a proeza de eleger até o ministro, o ex-ministro da Saúde, Eduardo Pazuello. Se esse palanque começa a virar ali um álbum de figurinhas de investigados, com Flávio, Cláudio Castro e por aí vai, isso coloca em risco um território simbólico para o bolsonarismo. O Castro, ele já estava na mira de outras investigações e ele teve que abrir mão do seu mandato para não ser cassado pelo Tribunal Superior Eleitoral. Então, nessa nova renúncia, acabou sendo um gesto mais assim, menos de grandeza e mais de uma operação de descarte político, porque ele sabia que a situação era incontornável e ele estava sendo muito pressionado por integrantes do partido a abrir mão da sua candidatura. E para o Flávio, a saída do Castro de campo ajuda no curto prazo, mas revela um problema muito maior, que é o risco de perder não só os votos no Estado, com controle ali, mas também o controle da máquina pública, né? Porque é um Estado e um governo considerado muito estratégico para o bolsonarismo. E como não tem vácuo na política, já começou uma guerra danada ali nos bastidores para saber quem vai ocupar o lugar do Castro nessa disputa pelo Senado. Tem alguns nomes que estão circulando, estão correndo por fora, né? E um deles é o do deputado federal Sóstenes Cavalcante, que vale lembrar que é cria do pastor Silas Malafaia e foi flagrado com uma mala de dinheiro no hotel em Brasília. Tem também o deputado Carlos Jordi, que foi acusado de usar um Uber pago pela Câmara para ir a uma casa de diversão adulta em São Paulo. E tem a própria Rogéria Bolsonaro, que foi empregada do governo do Rio. Ou seja, o cenário para os eleitores do Rio, Débora, está mais aterrorizante que o roteiro do filme Dark Horse.
1: Eu, como eleitora do Rio, assino embaixo. Ô, Bronzato, por que que a Polícia Federal voltou a negociar a delação com o Vorcaro, hein?
0: Olha, Carol, a Polícia Federal voltou a negociar essa delação com o Vancaro porque é uma colaboração considerada muito estratégica, né? Ao mesmo tempo que ela é fraca demais para ser aceita no momento, ela é importante demais para ser descartada de vez. E a PF, recusou a colaboração do Daniel Vocaro, porque quando ela foi analisar ali os capítulos entregues por ele, viu que não acrescentava muito ao que os investigadores já sabiam. Era uma delação meio com cara ali de retrospectiva de final de ano, né? Muita coisa já estava no celular do banqueiro, tinha mensagens, documentos apreendidos. Então, assim, não trazia grandes revelações. E por isso a Polícia Federal acabou descartando. A Procuradoria-Geral da República, por outro lado, estava insistindo na negociação. Mas, enfim, o banqueiro também se mostrava muito relutante em alguns pontos, né? Principalmente na questão de entregar o mapa do dinheiro que se ele escondeu no exterior, né? E, além de tudo, ele também propôs de reverter a liquidação do Banco Master, o que parecia uma manobra um pouco improvável. Então, nessa queda de braço, acabou estressando a relação da Polícia Federal com um dos integrantes da defesa do Vocaro, que acabou renunciando. Então, isso mudou um pouco ali o cenário para os policiais, que agora resolveram dar uma nova chance para o Vocaro contar tudo que ele sabe. A delação, ela voltou à mesa porque os investigadores também têm a percepção de que o Vocaro sabe que a situação dele é crítica, né? E sabe também que, à medida que as investigações vão andando, a régua da delação vai subindo. E ele sabe que ele, se não contar tudo, ele vai continuar mais.

0: mais tempo preso. E a margem para ele revelar um fato novo pode diminuir. E somado a isso, o ministro André Mendonça tem dado sinais também de que não vai homologar qualquer acordo. Então, por isso, o Vocaro vai encarar essa nova oportunidade como uma situação em que ele precisa oferecer um cardápio maior de políticos delatados,
1: Sim.
0: senão a delação não vai adiante. E isso pode causar um grande terremoto nas eleições.
1: É isso. Obrigada, Thiago. Até semana que vem.
0: Até a semana que vem. Uma boa noite.
2: Valeu,
1: Tchau,
2: até.
1: Bronzato.
2: Gente, tem notícia importante aqui, porque o secretário de Estado americano Marco Rubio afirmou que o Departamento de Estado vai designar as facções brasileiras, Comando Vermelho e Primeiro Comando da Capital, como terroristas globais especialmente designados. E também vão classificar esses dois grupos como organizações terroristas estrangeiras, com a medida entrando em vigor em 5 de junho. Já tem, inclusive, aqui algumas apurações de que a medida já teria sido assinada. Um revés aí para o governo brasileiro, né? O presidente Lula, quando teve com o Trump, disse que não tocou nesse assunto, mas era um ponto delicado. E o senador Flávio Bolsonaro, que esteve com o Trump essa semana, disse que essa teria sido uma das pautas, né? O pedido dele para que o governo americano sim classificasse essas duas organizações criminosas brasileiras como terroristas, né?
1: Exato, a gente nem sabe se houve tempo para aprofundar essa discussão, mas a gente sabe que o presidente Lula e o governo brasileiro estavam na ofensiva contrária, né? Tentando dissuadir o governo americano do que até o encontro de Lula com Trump era só uma possibilidade aventada de que essa classificação fosse realmente aprovada e não tinha ali indícios de que isso realmente ia ser colocado em prática, ia ser colocado em vigor. Mas o governo brasileiro não queria de jeito nenhum. Acredita que isso abre brecha para a intervenção do governo americano na nossa política de segurança pública interna, portanto, pode ser uma potencial agressão à soberania brasileira. Vamos ver agora como que o Itamaraty, o Ministério da Justiça, vão reagir à efetivação dessa medida. Certamente, o Flávio Bolsonaro vai tentar capitalizar essa decisão, dizendo que ela acontece depois do encontro entre ele e o Trump, o que é verdade, acontece de fato depois do encontro entre ele e o Trump. O quanto esse encontro rápido contribuiu para que o governo americano tomasse essa decisão, nunca saberemos, a menos que algum funcionário graduado do governo americano faça essa associação. Mas politicamente, na campanha, ela será feita. Em breve, podemos esperar o post em alguns minutos nas redes sociais do PL, do Flávio Bolsonaro e de outros políticos da direita.
2: E a gente vai repercutir aqui durante o ponto final as consequências, né, dessa designação por parte dos Estados Unidos, bem como já adiantou a Vera, a reação do governo brasileiro. Vera, então amanhã, sexta-feira, tem mais. Viva a voz. Até.
1: Com essa e outras análises da semana. Até amanhã, meninas.
2: Beijo, Vera. 7 horas.
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0: Quinta-feira, 28 de maio de 2026. A Receita Federal afirmou hoje que uma das fintechs investigadas na Operação Fluxo Oculto movimentou sozinha mais de R$1 bilhão em dinheiro vivo. O esquema de lavagem de dinheiro era ligado ao PCC. As autoridades não revelaram o nome da empresa. No total, a ação investiga uma movimentação ilegal de pelo menos R$26 bilhões em 6 fintechs usadas como bancos paralelos por operadores ligados à organização criminosa no setor de combustíveis. A Operação Fluxo Oculto é um desdobramento da Operação Carbono Oculto realizada no ano passado. Os agentes cumpriram 59 mandados de busca e apreensão em São Paulo, Paraná, Mato Grosso do Sul, Minas Gerais e Rio de Janeiro. O Santos afirmou que enviou à CBF todos os exames feitos por Neymar e que confia que o jogador estará pronto para a Copa do Mundo. O comunicado do clube surge após o médico da seleção brasileira, Rodrigo Lasmar, afirmar que Neymar tem uma lesão mais grave do que apenas um edema, como havia relatado o Santos antes da convocação do atacante para a Copa. O clube afirmou ainda que o prazo para a recuperação do jogador, que se lesionou em 17 de maio, terminaria neste domingo e que a partir da data Neymar estaria apto a voltar às atividades. As forças do Irã lançaram mísseis em direção a alvos no Golfo Pérsico nesta quinta-feira, de acordo com a mídia estatal do país. O Irã atacou também uma base aérea norte-americana depois que os Estados Unidos derrubaram ontem drones iranianos perto do Estreito de Hormuz. Os ataques acontecem em meio às negociações entre os dois países, que tentam um acordo sobre um memorando para prorrogar o cessar-fogo por 60 dias. Mais cedo, o site de notícias Axios revelou que negociadores chegaram a um consenso, mas que o presidente Donald Trump ainda precisa dar a aprovação final. No horário de Brasília, 7:02.
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1: Seja bem-vinda, seja bem-vindo. Você que chegou agora, já estamos na última hora do Ponto Final CBN desta quinta-feira, 28 de maio de 2026. Muito obrigada a quem mandou mensagem pra gente. Você pode continuar enviando aqui pelo nosso WhatsApp, que é o 11 99911 9981. E o Antônio, Carol, de Goiânia, tinha mandado uma mensagem mais cedo, quando a gente falou sobre o aumento da gasolina, né? Que, em tese, foi autorizado hoje esse aumento pela Petrobras. Em tese, seria um aumento de 4 centavos. Aí ele mandou mensagem, poxa, meu carro tá na reserva. Eu falei, passa lá no posto e vê se já teve algum aumento. E você acredita que teve? Diz que de manhã o litro da gasolina tava 6,39. Aí ele passou agora à tarde no posto, a gasolina comum já tá 6,94 no mesmo posto, ou seja, uma diferença de 55 centavos. Obrigada, viu, Antônio? São 7 horas e 4 minutos agora. Igor Cardim, tem mais detalhes em Brasília sobre a primeira universidade indígena do país. Oi, Igor.
2: Pois é, Débora, o presidente Lula sancionou hoje a lei que cria a Universidade Federal Indígena. É a primeira instituição federal de ensino superior do país voltada exclusivamente aos povos originários. A universidade terá sede aqui em Brasília, no antigo prédio da Universidade dos Correios. E a inauguração da estrutura está prevista para ocorrer entre os dias 15 e 19 de junho. A previsão do governo é que as atividades acadêmicas tenham início no ano que vem. Essa universidade será ligada ao Ministério da Educação, a Uninde, poderá abrir campi em diferentes regiões do país para atender às especificidades culturais e territoriais dos povos indígenas. A instituição começará com 10 cursos de graduação e deve atender cerca de 2.800 estudantes nos 4 primeiros anos. Entre as áreas previstas estão gestão ambiental e territorial, saúde, direito, agroecologia, engenharias, tecnologias, promoção de línguas indígenas e também a formação de professores. A universidade também terá cursos de pós-graduação e poderá realizar processos seletivos próprios, considerando diversidade linguística e cultural das comunidades indígenas. A lei estabelece que os cargos de reitor e vice-reitor deverão ser ocupados obrigatoriamente por docentes indígenas. Segundo o Ministério da Educação, a universidade contará inicialmente com 360 docentes e 380 técnicos administrativos com contratação por concurso público e reserva mínima de vagas para indígenas. Durante a fase de implantação, os dirigentes serão nomeados pelo MEC e terão prazo de 180 dias para elaborar um estatuto da instituição. Débora.
1: Obrigada pelas informações, Igor.
3: Débora, deixa eu atualizar aqui a informação sobre a decisão do governo americano de classificar o Comando Vermelho e o Primeiro Comando da capital como organizações terroristas. A gente falou que esse anúncio foi feito pelo secretário de Estado, Marco Rubio, né? De fato, tem aqui uma nota, a imprensa publicada no site oficial do governo americano, uma nota assinada pelo Rubio, e o Departamento de Estado anunciando, então, a classificação dessas facções brasileiras como organizações terroristas. Segundo o governo americano, os grupos vão ser designados como terroristas globais especialmente designados ou também como organizações terroristas estrangeiras, medida entra em vigor a partir de 5 de junho. Nesse comunicado, assinado pelo Marco Rubio, os Estados Unidos afirmam que CV e PCC estão entre as organizações criminosas mais violentas do Brasil e disseram também que os grupos comandam milhares de integrantes e são responsáveis por ataques brutais contra policiais, autoridades públicas e civis. Segundo o texto, a atuação das facções ultrapassa as fronteiras brasileiras e alcança outros países da região, inclusive os Estados Unidos. Em uma rede social, Marco Rubio afirmou que a atuação do PCC e do CV então ultrapassa as fronteiras e que o governo Trump vai continuar usando todas as ferramentas disponíveis para proteger os interesses de segurança nacional e cortar financiamento e recursos de narcoterroristas. O governo americano disse ainda que a medida reforça o compromisso da administração Trump em desmantelar cartéis e organizações criminosas na região. A gente já está atrás da repercussão, principalmente aqui no governo brasileiro, né, Débora? Porque o governo Lula estava atuando para tentar impedir justamente essa decisão, impedir que os Estados Unidos adotassem a medida. Em contrapartida, essa era uma demanda da oposição, né, levada inclusive pelo senador Flávio Bolsonaro nessa reunião com autoridades por lá. Ele teve com o Trump, teve também com o Marco Rubio. O G1 já tem aqui a apuração de que o governo brasileiro não teria sido avisado da medida antecipadamente, então a gente já está correndo atrás da repercussão, mas a informação confirmada, então, decisão do governo americano de sim classificar PCC e CV como organizações terroristas. Agora, 7:08, quer falar, Débora?
1: A gente pode dar sequência, porque eu estava tentando aqui localizar justamente as manifestações, né? Mas deu um tchute aqui no meu celular, não consegui, para trazer as manifestações de bolsonaristas sobre essa designação, mas a gente traz daqui a pouquinho para o nosso ouvinte.
3: Tá bom, enquanto isso, vamos ao Rio de Janeiro para falar sobre o julgamento do caso Henri Borel. Diogo Bugalho está acompanhando. Diogo, boa noite.
4: Boa noite, Carol. A empregada doméstica Leila Rosângela Matos, que era empregada da casa onde moravam o menino Henri, a mãe Monique Medeiros e o padrasto vereador, ex-vereador Jairinho, ela caiu em contradição algumas vezes diante das perguntas da juíza e da acusação. Disse, por exemplo, que cortou o contato com Monique Medeiros e Jairinho uma semana depois da morte de Henri. Só que mensagens extraídas dos celulares revelam que ela manteve esse contato pelo menos mais 20 dias à frente, né? Inclusive mencionando tratativas com o advogado do casal na época. A empregada doméstica pediu para falar sem a presença de Jairinho e Monique no plenário. Eles saíram, ela está dando depoimento agora. Para amanhã, a expectativa também é grande, Carol. Os depoimentos estão sendo definidos dia a dia. Essa ordem já foi rearranjada várias vezes, principalmente por causa dos atrasos e da demora nas primeiras oitivas. Mas a expectativa é que nessa sexta-feira a gente tem o depoimento de Leniel Borel, pai do menino Henri e assistente de acusação. Outra pessoa que também está cotada para falar ao júri amanhã é a babá do menino, Tainá Ferreira, que é considerada aí testemunha-chave no processo. São dois depoimentos muito importantes e entre os advogados a expectativa de que cada um deles tome um dia inteiro. Portanto, é improvável que Leniel e Tainá prestem os dois depoimentos no mesmo dia. Mas há essa possibilidade aí de que pelo menos um deles esteja aqui no plenário do Tribunal do Júri. Nessa sexta-feira, a gente vai seguir acompanhando. Essa definição está sendo feita dia a dia, a cada momento, para acomodar aí os depoimentos que têm sido bem longos, Carol.
3: Obrigada, Diogo.
1: São 7:10.
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1: Tudo bem, Débora? Tudo bem, Carol?
2: Bom, hoje eu tô falando com você por aqui porque tem Palmeiras e Júnior de Barranquilla no Nubank Park. Já tô aqui a postos, o jogo começando agora, mas não tem como não falar do assunto do dia no esporte, no futebol, que é o Neymar. O assunto do dia no futebol. No esporte tem João Fonseca, tem tênis. No futebol é o Neymar. E a gente volta para a questão sobre por que que o Neymar foi convocado, se devia ser ou não. Importante para entender isso tudo é que nos últimos 10 dias o Santos dizia que o Neymar tinha um edema simples na panturrilha direita. A panturrilha é a batata da perna e era um edema, mas não era uma lesão. A lesão é mais grave, tem uma questão do acúmulo de líquidos que provoca dor e o Neymar está com dor, que não passou até agora, e a CBF detectou com novos exames uma lesão de grau 2, que vai levar de 14 a 21 dias para permitir que ele volte aos treinos. Daqui a 21 dias já tem Copa do Mundo rolando. A minha análise é que o Neymar devia ser cortado nesse momento. Mas por que ser cortado? Se fosse o Messi no ápice, se fosse o Ronaldo na Copa de 2002, se fosse o Vinícius Júnior, melhor do mundo, você não cortaria. Mas você já tinha um dilema sobre a questão técnica do Neymar. E o Neymar é uma marca. Indiscutivelmente é uma marca. O que significa que agora a gente dividiu o noticiário em duas frentes. De um lado é a seleção brasileira e do outro é o senhor Batata. O senhor Batata da perna. A gente vai falar de um lado no noticiário da seleção e do outro no noticiário do Neymar. E atrapalha. Mas ok, assim, se fosse o Pelé na Copa de 70, não corta. Nesse momento, o meu voto seria cortar, porque vai desconcentrar, vai se falar sobre outra coisa que não é a mais importante é ganhar a Copa do Mundo. Bom, a CBF fugiu de uma briga com o Santos e não colocou o médico Dr. Rodrigo Lasmar em entrevista coletiva, justamente porque a primeira pergunta seria: o Santos mentiu? E a resposta clara é que o Santos diz que jogou todos os exames, compartilhou todos os exames com a CBF, mas todos os depoimentos oficiais dos médicos, do presidente, foram de que o Neymar estava bem. E a CBF desconfiou desse estar bem, mandou fazer outro exame e descobriu que tem uma lesão. Mas não tomou a decisão definitiva, que é cortar. E vai empurrar essa história como foi Romário na Copa do Mundo de 98, que começou com um edema, com uma coisa simples. Se você for entrar no acervo dos jornais, é uma delícia ler jornal velho, você vai ver que se dizia, o Zagallo dizia que o Neymar tava, que o Romário estava fazendo manha, e no final da história o Romário foi cortado. A gente não está indo para um show dos Beatles em que não vão tocar John Lennon e Paul McCartney. A gente está indo para uma Copa do Mundo que a seleção brasileira vai jogar. E a seleção brasileira foi campeã do mundo com Pelé machucado e foi vice-campeã do mundo cortando o Ronaldo. Não é por aí. Se tem que cortar, corta. Se não tem que cortar, se vai poder jogar, joga. É simples assim, tem que ser objetivo. A seleção não está sendo objetiva nesse momento. Bom, agora vai rolar Palmeiras e Júnior Barranquilla, 21h. Cruzeiro e Barcelona de Guayaquil, as últimas vagas da Libertadores em jogo na noite desta quinta-feira. Boa noite, Débora. Boa noite, Carol.
0: É, nem vou falar o que eu acho de Neymar, hein? Mas eu posso contar como é que tá o placar de Palmeiras e Júnior Barranquilla. 1-0 para o Palmeiras aos 15 minutos de jogo pela Libertadores. Você fica agora com notícias da sua região e a gente volta para repercutir a decisão dos Estados Unidos de considerar as facções PCC e Comando Vermelho como terroristas.

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1: Sete horas e 16 minutos, de volta com informações em Belo Horizonte. Um homem foi preso após o furto de uma bolsa com 16 mil dólares na região centro-sul de Belo Horizonte. O suspeito tentou fugir de táxi após pegar o dinheiro. O montante, né, estava sendo usado durante a negociação de uma retroescavadeira.
2: Um homem de 53 anos foi preso após furtar uma bolsa com 16 mil dólares, cerca de 81 mil reais, no bairro de Lourdes, em Belo Horizonte, na tarde dessa quarta-feira. Pedestres que passavam pela rua no momento do crime conseguiram registrar a cena. Em uma imagem feita por celular, é possível ver o momento em que o assaltante, segurando a bolsa, corre no meio da rua. Houve gritos de quem presenciou o crime e gritava para chamar a atenção. O assaltante tentou fugir de táxi após pegar o dinheiro. Ele foi contido na Rua da Bahia, esquina com a Avenida Álvares Cabral. Segundo a Guarda Municipal, que atuou na ocorrência, o suspeito participava de uma negociação de venda de uma retroescavadeira com um casal de empresários, que faria o pagamento em dinheiro vivo. Durante a conversa, a bolsa com os dólares foi levada e populares começaram a pedir ajuda até a chegada do Guarda Municipal. O suspeito foi levado para a Delegacia da Polícia Civil e, segundo o subinspetor da Guarda Municipal de Belo Horizonte, Leandro Pereira, o suspeito já tinha passagens por outros crimes.
3: Ele também já utilizava nomes também errados, falsos. Então aqui acabou sendo qualificado a princípio com a questão do furto, estelionato e falsidade ideológica. Posterior ainda foi verificado que o mesmo ainda tinha um mandado de prisão preventiva em aberto no estado do Amazonas, de estupro de vulnerável também.
2: A Polícia Civil informou que abriu uma investigação. Disse também que o suspeito, de 52 anos, foi ouvido e preso em flagrante, a princípio pelos crimes de estelionato e também falsa identidade. Segundo a polícia, o mandado de prisão preventiva em aberto, expedido pela Justiça do Amazonas, também foi cumprido. Após os procedimentos, ele ficou à disposição da Justiça. O advogado da vítima, Rodrigo Menezes, acompanhou o registro da ocorrência e explicou sobre os dólares.
4: Saíram da conta da empresa, né, está tudo documentado, já passamos para a Polícia Judiciária para comprovar a licitude deles, né? E é um negócio normal quando se trata de equipamentos, inclusive importados, tratar em parte do pagamento em dólar.
2: Os 16 mil dólares furtados foram recuperados e devolvidos à vítima. Reportagem Raquel Romanha.
1: Toma muito cuidado, né, gente? Fazer negociação em dinheiro assim no meio da rua é muito perigoso. A partir da próxima segunda-feira, dia 1º de junho, as linhas do transporte coletivo de Belo Horizonte 329, Estação Barreiro Jatobá, via Tirol, e 721, Estação São Gabriel Maria Tereza, via Parque Cerrado, vão passar por mudanças. A linha 329 terá o itinerário alterado no bairro Lindeia para atender a Rua das Perpétuas e em torno. Segundo a Prefeitura, a mudança vai facilitar o acesso dos moradores do Lindeia ao centro comercial da Rua Júlio Mesquita, no bairro Itaipu, e a Estação Barreiro, onde os passageiros têm opções de linhas para diversas regiões da cidade. Já a linha 721 terá novas viagens nos horários de pico dos dias úteis e um novo atendimento com partidas do Residencial Parque Cerrado. A nova sublinha seguirá direto da Estação São Gabriel até o Parque Cerrado, iniciando o embarque no ponto da Rua Flor de Cerrado, número 70, para garantir mais conforto aos moradores. Com isso, a linha também terá novo itinerário. Os itinerários completos e os quadros de horários das linhas, dessas linhas e do transporte coletivo de Belo Horizonte, podem ser consultados no portal da Prefeitura. Vamos dar mais uma olhadinha no trânsito em Belo Horizonte. Tem informação de acidente na Avenida Cristiano Machado, logo depois do cruzamento com a Rua Pitangui, na altura do bairro Sagrada Família, sentido bairro Cristiano Machado, bastante movimentada agora. Também tem informação de acidente na rua, na Avenida Pedro II, na altura do bairro do Padre Eustáquio.
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5: São 7:20 agora. Os bolsonaristas já começaram a se manifestar nas redes sociais após os Estados Unidos anunciarem que vão classificar as facções PCC e Comando Vermelho como terroristas. O senador Flávio Bolsonaro, que é pré-candidato à presidência, esteve nos Estados Unidos com Donald Trump com essa demanda, publicou numa rede social, no X, Grande Dia, replicando a publicação de Marco Rubio com a decisão. Quem também se manifestou pelas redes sociais foi o deputado Nicolas Ferreira, dizendo que foi um golaço de Flávio Bolsonaro. Quem também se manifestou foi Paulo Figueiredo, que é uma espécie de faz-tudo, né, dos Bolsonaro lá nos Estados Unidos. Esteve acompanhando Flávio e Eduardo na visita a Donald Trump. Disse aqui nas redes sociais, também no X, missão cumprida. Fez mais pela segurança do povo brasileiro como pré-candidato do que Lula em 3 mandatos como presidente. Essas são as manifestações do grupo bolsonarista. A gente ainda não tem nenhuma manifestação oficial do governo sobre esse assunto. E a gente conversa agora sobre isso com o cientista político e professor de relações internacionais, colaborador do Centro de Estudos Político-Estratégicos da Marinha, Maurício Santoro. Professor, muito boa noite, seja bem-vindo.
6: Boa noite, Débora. Boa noite, Carolina. Realmente uma notícia de enorme impacto para o Brasil, tanto em questões de cooperação internacional, de segurança pública, quanto também pelas consequências que traz para a disputa eleitoral no Brasil, né? Seja pela disputa pela presidência da República, seja nas corridas pelo Congresso Nacional, pelos governos estaduais. Isso vai ter muita repercussão e é claro que é uma medida que favorece bastante a oposição, porque no quadro político que a gente tem hoje aqui no Brasil, são os políticos oposicionistas que vêm defendendo essa classificação de terroristas para as facções do crime organizado brasileiro.
5: Professor, então vamos começar explicando para o nosso ouvinte, na prática, o que isso significa, porque o governo brasileiro tinha restrições em relação a isso, porque havia o receio de perda de soberania nacional, esse status poderia abrir brechas para intervenções externas, ações extraterritoriais. O que significa, o que pode significar na prática essa decisão dos Estados Unidos?
6: Na prática, há duas grandes consequências, né? A primeira delas é que é o seguinte: nos Estados Unidos é muito difícil que as Forças Armadas se envolvam em operações de segurança pública. É uma legislação muito diferente daquela que a gente tem no Brasil, onde essa atuação dos militares é normal. Uma das poucas exceções é exatamente o combate ao terrorismo. Então, classificar o Comando Vermelho e o PCC como grupo terrorista abre a possibilidade de que os militares americanos atuem diretamente contra esses grupos. A segunda consequência é que essa classificação de organização terrorista abre também uma enorme caixa de ferramentas em termos de sanções internacionais, de bloqueios de contas. Então, tudo isso pode afetar muito, inclusive, empresas brasileiras que, de alguma maneira, estejam ligadas nesses braços financeiros das facções.
7: Agora, Maurício, você acredita de fato nessa possibilidade de alguma intervenção? Porque na Venezuela, o governo americano classificou o Trem de Aragua como organização terrorista e isso abriu espaço para a Marinha Americana atuar e afundando barcos, né, que, segundo eles, transportavam drogas. É possível imaginar algo semelhante aqui no Brasil?
6: Do ponto de vista legal, jurídico, essa classificação abre essa possibilidade. Não significa, de fato, que alguma coisa nesse sentido vá acontecer. Vai depender da diplomacia, da política externa brasileira, mas essa é exatamente uma das razões pelas quais o governo brasileiro se opõe a esse tipo de classificação, porque implica o risco de uma intervenção militar americana. Então, a gente tem também situações, por exemplo, como a que o Equador está vivendo, em que o governo equatoriano decretou guerra aos cartéis, guerra realmente, assim, né, do ponto de vista jurídico, aplicando o direito internacional humanitário, o que é algo muito diferente da abordagem brasileira, que é tratar o crime organizado como um problema de segurança pública, mas não como uma questão militar.
5: Você citou também, né, Maurício, o impacto que isso, que essa decisão vai ter nas eleições. A gente pode considerar que já é o início de uma interferência dos Estados Unidos nas eleições aqui no Brasil?
6: Olha, certamente é uma decisão que tem um enorme impacto político-eleitoral e não por acaso ela foi tomada depois de algumas semanas, né, onde houve vários acontecimentos que beneficiaram o presidente Lula como pré-candidato na comparação com o senador Flávio Bolsonaro. Né? Questão das denúncias envolvendo as relações do Flávio Bolsonaro com Daniel Vorcaro, do Banco Master, a aprovação pela Câmara dos Deputados da PEC, que acaba com a jornada 6x1. E tudo isso havia fortalecido a pré-candidatura do presidente Lula à reeleição e prejudicado a oposição. Agora a gente tem uma decisão que tem um impacto inverso. Né? Então também é algo que dá um pouco de gás, que dá um pouco de energia para uma série de candidaturas oposicionistas. E não só para a presidência da República, mas também para disputas locais, para o Congresso, para governos estaduais.
7: Agora, Maurício, como é que a gente pode ler a posição do presidente americano Donald Trump? Porque ele teve alguns encontros já com o presidente Lula, né? Alguns encontros bastante positivos. No último, no final, classificou Lula como uma pessoa muito dinâmica. Não tocou nesse tema do PCC e do CV, né? Segundo Lula, ele não perguntou, Lula também não falou. E aí agora recebe o senador Flávio Bolsonaro, tirou ali aquela foto, Flávio teve também com o Marco Rubio e vem essa decisão. O que a gente pode ler desse bastidor da política americana que parece que dá uma no cravo, outra na ferradura, né?
6: Eu diria que é mais uma manifestação daquele velho provérbio amigos, amigos, negócios à parte. Donald Trump e Luiz Inácio Lula da Silva de fato conseguiram construir aos trancos e barrancos uma relação pessoal marcada por um certo nível de cordialidade, de respeito mútuo, o que não é algo que muitos líderes estrangeiros possam dizer do Trump. Mas mesmo com essa relação pessoal positiva, existem determinados interesses do governo Trump que vão muito além das inclinações pessoais do presidente, e principalmente o grupo em torno do secretário de Estado, Marco Rubio, que tem uma agenda muito forte para a América Latina, né, de combater governo de esquerda na América Latina, na Venezuela, em Cuba, e o Brasil hoje é uma exceção dentro do Cone Sul. O Brasil e o Uruguai são os únicos dois governos da região que têm presidentes progressistas que não estão sintonizados com a agenda política de Donald Trump. Então essa é a possibilidade de uma vitória conservadora nas eleições brasileiras, de ter um presidente do Brasil na mesma agenda que o presidente dos Estados Unidos, é algo muito sedutor para o governo Trump. Então não é de se espantar que a administração Trump tenha recorrido a esse tipo de ferramenta, que aliás está plenamente também de acordo com aquilo que o Trump já havia feito com relação à Venezuela, ao México, à América Central, esse tipo de classificação para cartéis do crime organizado de outros países latino-americanos.
5: Vários ouvintes aqui nos mandando mensagem, e um deles é o Santos, esses ouvintes estão vendo como positiva essa classificação. Eles acham que essa é uma forma de realmente acabar com essas facções, né, com o poder que o PCC e que o Comando Vermelho tem hoje, não só no Brasil, mas fora daqui. O PCC já tem 30 anos atuando, o Comando Vermelho deve ter mais tempo, né? Não sei exatamente quanto tempo o Comando Vermelho atua no Brasil, mas décadas também.
7: Remete à ditadura, né? A criação do Comando Vermelho, justamente, né?
5: Então, muito mais tempo, né?
7: É.
5: E tem uma outra pergunta aqui, um ouvinte contrário, que é o Fernando, que diz o seguinte: um senador tem atribuição de fazer política em outro país, o que pode sofrer alguma consequência? Me parece que o problema não seria exatamente esse, né? Não se sabe se a decisão foi tomada porque Flávio Bolsonaro foi lá, mas fato que ela foi tomada 2 dias dele ter ido lá com essa demanda. Isso também fortaleceria o Flávio nessa disputa? E pediria para você responder também esse questionamento dos ouvintes, se de fato não seria um bom caminho.
6: Bom, primeiro, se a gente olhar as pesquisas de opinião no Brasil nos últimos meses, né, o tema da segurança pública tem aparecido como uma das principais preocupações do eleitor brasileiro. Ali, passo a passo, com a corrupção. Então, existe essa percepção por parte do eleitor de que o crime organizado é um problema muito grave e que os governos brasileiros não estão conseguindo lidar com isso. E esse tem sido um assunto particularmente difícil, não só para o presidente Lula, mas para os políticos e governos de esquerda, de maneira geral. Então, é um assunto no qual a oposição conservadora tem, digamos assim, uma vantagem, né, nesse tipo de debate. Ela vinha defendendo esse tipo de classificação, esse tipo de intervenção. Ah, isso vai funcionar? Chamar o crime, o PCC, o Comando Vermelho de Terroristas, vai ter uma aplicação prática, um resultado prático? Isso é uma outra questão, isso é um outro debate. Mas o que fica para o eleitor, né, pelo menos para esse eleitor mais conservador, é a sensação de que, olha, alguém está fazendo alguma coisa. Então, por isso o benefício para o senador Flávio Bolsonaro ou para candidatos a governos estaduais. Né? E vai ser também uma dificuldade muito grande para os políticos de esquerda, contrários a esse tipo de medida, porque eles vão ter que apresentar uma alternativa. Dizer, ok, então não é pela via do combate ao terrorismo, mas o que pode ser feito agora para resolver esse problema? Então, não são questões fáceis, não são questões triviais. E algo que vai marcar muito essa eleição de 2026 é que os temas internacionais nela vão ter um peso incomum. Sim, em geral, aqui no Brasil, política externa, relações internacionais, não são uma grande questão nas eleições presidenciais, mas esse ano é diferente. Inclusive, há uma percepção muito forte também dos diplomatas estrangeiros aqui no Brasil de como essa agenda ficou importante para a política brasileira.
7: Agora, Maurício, olhando por um outro prisma, né, tem muita gente achando positivo, pode ajudar a solucionar esse problema, que de fato é um grande problema da sociedade brasileira. Agora, a nossa sociedade também é um tanto quanto resistente à ingerência externa, né? Se isso abrir caminho para alguma ação unilateral americana de posicionar navio na costa brasileira, ou como tem feito em relação à Venezuela, pode ser que o impacto na opinião pública seja diferente, né?
6: O Brasil é um país bastante nacionalista, a gente viu isso inclusive em 2025, né? Como o presidente Lula utilizou toda essa questão das negociações comerciais dos Estados Unidos, o tema da defesa da soberania econômica, né? Para se colocar ali como defensor desses interesses nacionais e como isso o beneficiou muito em termos de popularidade. Então, provavelmente, o que ele vai fazer agora nos próximos dias ou durante a campanha eleitoral é utilizar novamente essa bandeira e se colocar ali como grande defensor dessa soberania e tentar colocar a oposição como sendo pessoas que estão buscando a interferência estrangeira no Brasil. Só que no cenário que a gente está vivendo também, de uma polarização muito profunda da sociedade brasileira, uma divisão muito grande entre governo e oposição, entre direita e esquerda, haverá também muitos eleitores que vão dizer, olha, paciência, vão defender esse tipo de intervenção estrangeira porque acham que esse é o único caminho. E, vamos dizer, numa situação limite, como a gente viu na Venezuela, como estamos vendo agora em Cuba, há muitas pessoas nesses países também que defenderam essas intervenções americanas. Então é um cenário diferente do habitual que nós estamos agora enfrentando na América Latina.
5: Maurício Santoro, muito obrigada por conversar conosco no Ponto Final CBN. Uma boa noite.
6: Eu que agradeço. Boa noite.
7: Boa noite.
5: Maurício Santoro, que é cientista político, professor de Relações Internacionais, colaborador do Centro de Estudos Políticos Estratégicos da Marinha, repercutindo a decisão dos Estados Unidos de classificar o PCC e o Comando Vermelho como terroristas.
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0: Quinta-feira, 28 de maio de 2026. O governo dos Estados Unidos anunciou que vai classificar o PCC e o Comando Vermelho como organizações terroristas. O Departamento de Estado americano classifica em publicação no seu site as facções como duas das organizações criminosas mais violentas do Brasil. A publicação diz que juntos, PCC e Comando Vermelho comandam milhares de membros e orquestraram ataques brutais contra policiais brasileiros, autoridades públicas e civis. E que a influência e redes ilícitas se estendem muito além das fronteiras do Brasil. O governo Lula atuava para tentar impedir que os Estados Unidos adotassem a medida. A avaliação no Palácio do Planalto é que a classificação como grupo terrorista abriria margem para ações mais duras dos Estados Unidos. Em um cenário extremo, os norte-americanos poderiam usar esse argumento para conduzir uma operação militar no Brasil, como já ocorreu em outros países. As contas do governo tiveram superávit primário de 25 bilhões e 200 milhões de reais em abril. É o melhor resultado para o mês em 4 anos. Segundo o Tesouro Nacional, o desempenho está relacionado principalmente com a alta da arrecadação, puxada pelo aumento de impostos adotados nos últimos anos e pela disparada da cotação do petróleo em consequência da guerra no Irã. O superávit primário ocorre quando as receitas com tributos e impostos ficam acima das despesas. Um ataque de Israel a uma cidade no sul do Líbano matou 11 pessoas nesta quinta-feira. As informações são do Ministério da Saúde do país, no momento em que Tel Aviv intensifica as ações militares com a justificativa de estar atacando alvos do grupo extremista Hezbollah. Um prédio no subúrbio de Beirute também foi alvo de bombardeios e ao menos outros 2 ataques foram registrados no país. Até agora, mais de 1 milhão de libaneses já deixaram suas casas devido às ofensivas israelenses. Horário de Brasília, 7h36.
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1: 7h37.
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2: Hoje a gente vai falar do Enraged Games, uma tradução seriam Jogos Aprimorados, uma disputa que ocorreu em Las Vegas, nos Estados Unidos. Uma competição, gente, que permite que atletas usem substâncias proibidas para melhorar o desempenho. Isso mesmo que você ouviu. Eu ouvi, lendo sobre isso aqui, algumas interpretações do tipo, mesmo utilizando substâncias proibidas, a gente não teve aí uma quantidade relevante, um recorde, então como se as substâncias não fizessem efeito, mas eu ouvi uma outra interpretação de que, na verdade, os atletas, em geral, de alta performance, já utilizam essas substâncias. A diferença é que muitas vezes não são descobertos. E aí, Deise?
3: Pois é, Shirley. Esse é uma questão ética, assim, muito importante, sabe? Inclusive, eu até fiz um levantamento aqui sobre essa questão do uso do doping. E sim, várias substâncias, inclusive, Shirley, a gente tem uma agência internacional de controle de doping, né? Então, tem todo um protocolo que é definido pelo Comitê Olímpico Internacional para poder detectar essas substâncias que poderiam aumentar o desempenho físico, né? E aí, Shirley, a velocidade de detecção dessas drogas é muito menor do que a velocidade de produção de novas drogas, né? Então, para você ter uma ideia, nos últimos, em termos de evidência, né, a gente teve um aumento grande aí de testes, né? Aumentou comparando aí de 1968 até 2020, aumentou de 667 para 5.033 testes. E esses testes não são feitos em todos os atletas, né, Shirley? Uhum. Então, a gente tem, sim, uma grande utilização, mas nesses estudos coloca que não são todos os atletas que utilizam, né? A substância que é mais comum é o esteroide anabolizante, androgênico, que está presente em 90% das amostras positivas do Comitê Olímpico, né? E tem alguns esportes que são mais comuns o uso do doping, né? Mas, basicamente, Shirley, a gente tem também um problema na detecção, que é o atleta pode ter utilizado durante o treinamento, e aí ele faz um washout, né? Que seria um período sem utilização, e aí se ele for sorteado para o teste de doping, o corpo dele não vai detectar essa substância, mas foi utilizado, né? Então, a gente infelizmente tem esse problema, sabe?
2: Deise Mota, mais uma vez, obrigada pela coluna. Um beijo para você e até semana que vem.
3: Um beijo, bom final de semana aí para você e para os nossos ouvintes.
4: Agora, uma má notícia. Um menino de 13 anos morreu em um incêndio na casa em que vivia, no município de Andrelândia, no Campo das Vertentes, nesta quinta-feira. Segundo o Corpo de Bombeiros, o adolescente estaria dentro do quarto incendiado e não conseguiu sair do local. Segundo testemunhas, a avó do rapaz, de 69 anos, também estava na casa no momento do incêndio. Ela sofreu queimaduras em cerca de 45% do corpo ao tentar salvar o neto. A idosa foi encaminhada para atendimento médico em São João del Rei por uma equipe do SAMU. As chamas foram controladas por vizinhos. Os militares realizaram rescaldo, isolaram a área e avaliaram as condições de segurança do imóvel juntamente com a Defesa Civil do município. Ainda de acordo com os bombeiros, o corpo do jovem foi encontrado sobre uma cama dentro do quarto atingido pelas chamas. As informações dão conta de que a avó estaria no banheiro no momento do início das chamas. O jovem seria portador do transtorno do espectro autista e estaria sozinho no quarto. Ele teve o corpo totalmente carbonizado, mas os bombeiros disseram que não é possível ainda afirmar se a morte ocorreu mesmo em decorrência das queimaduras ou por inalação de fumaça.
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1: Sete horas 41 minutos, a Embaixada dos Estados Unidos publicou uma nota agora há pouco em que reforça a decisão da gestão de Donald Trump de classificar as facções criminosas PCC e Comando Vermelho como organizações terroristas. O texto diz que o Departamento de Estado dos Estados Unidos está designando, né, as duas facções como terroristas globais especialmente designados e pretende designar ambos os grupos como organizações terroristas estrangeiras efetivamente a partir de 5 de junho de 2026. A representação americana em Brasília diz que o governo Trump continuará usando todas as ferramentas disponíveis para proteger a nação americana e seus interesses de segurança nacional, mantendo drogas ilícitas fora das ruas dos Estados Unidos, interrompendo os fluxos de receita que financiam narcoterroristas violentos. É o que diz a nota. O texto finaliza afirmando que a ação tomada pelo Departamento de Estado demonstra o compromisso inabalável do governo Trump em desmantelar cartéis e organizações criminosas na região e garantir a segurança do povo americano.
5: Agora, Débora, para falar em crime organizado, né, PCC, a gente já falou aqui hoje sobre uma operação que mirou fintechs, né, que estavam lavando bilhões de reais em dinheiro do PCC. Teve outra operação também hoje em São Paulo da Polícia Civil do Ministério Público contra um grupo criminoso suspeito de operar plataformas ilegais de apostas online para lavar dinheiro também do crime organizado, também do PCC, por meio dessas empresas de fachada e laranjas. Quem tem os detalhes para a gente ao vivo é o Guilherme Marconi. Oi, Marconi, boa noite.
6: Boa noite, Carol. Pois é, duas grandes operações aqui em São Paulo e essa operação da Polícia Civil e do Ministério Público de São Paulo revelou a dimensão desse esquema bilionário de apostas ilegais que, segundo as investigações, era usado para lavar dinheiro do tráfico de drogas de integrantes do PCC. O tamanho impressiona. A justiça determinou o sequestro de 76 imóveis, o bloqueio de 46 contas bancárias e o congelamento de mais de 5 bilhões de reais em patrimônio de pessoas físicas e jurídicas investigadas. Batizada de Operação Falsa Las Vegas, essa ação mobilizou equipes de diversos endereços em São Paulo e resultou na apreensão de um helicóptero avaliado em 25 milhões de reais, 6 carros de luxo e 600 mil reais em dinheiro vivo, que foi encontrado em um desses veículos. No hangar onde a aeronave estava, em Osasco, aqui na Grande São Paulo, os policiais apreenderam o celular do piloto. A suspeita é de que esse alvo pretendia deixar o país para escapar da operação. Até agora, 2 investigados foram presos, 3 seguem foragidos e foram cumpridos 22 mandados de busca e apreensão. Segundo a investigação, o grupo operava uma sofisticada estrutura financeira para movimentar recursos do tráfico. O esquema utilizava 2 plataformas de apostas, a Aposte Fácil, ligada à empresa APF Tecnologia, que buscava transmitir aparência de legalidade e ela era associada à Loteria do Estado do Rio de Janeiro. Já a plataforma clandestina Black Vegas, hospedada fora do Brasil, explorava jogos proibidos, como o jogo do Tigrinho, recebendo pagamentos por Pix. É o que detalha o delegado Fernando Davi, da Divisão de Investigações de Crimes Financeiros da Polícia Civil de São Paulo.
7: Acho que no local onde havia os documentos dessa empresa da plataforma legal, também havia uma que era ilegal, que praticava o jogo do Tigrinho e tudo mais. E dentro de uma empresa também que não tinha nenhuma relação, não guardava nenhuma relação com qualquer tipo de jogo. Então, ao contrário, era uma empresa de educação. Então, é exatamente por isso, né, a vinculação dessas duas bets, nós estamos com algumas quebras de sigilo.
6: E havia ainda, Carol, outras ligações com o PCC. Entre os beneficiários estaria uma recompensa a Cauê Amaral Coelho, que é apontado pela polícia como olheiro que monitorou a chegada do delator do PCC, Antônio Gritzba, ao Aeroporto Internacional de São Paulo, ele que foi executado com 10 tiros em novembro de 2024. Essa operação Falsa Las Vegas é um desdobramento da operação Falso Mercúrio, que também investigou em um esquema bilionário de recursos suspeitos ligados ao PCC. Carolina.
5: Obrigada, Marconi. Dá bem a dimensão, né, Débora, essas duas operações aí de hoje envolvendo bilhões de reais lavados, bilhões de reais do PCC em fintechs e envolvendo aí as bets.
1: Você fica agora com notícias da sua região.

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4: 7h48.
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4: Glória, que está em Portugal, e a gente acompanhando noticiários sobre a onda de calor na Europa, já começo te perguntando, Glória, como é que está a sensação térmica por aí?
6: Olha, Shirley, aqui na sombra está 33 graus. Se você caminha no sol, eu acho que vai bater perto de 80. Está muito calor na Europa. Essa onda de calor, e é muito seco essa região que eu estou aqui agora. Então é aquilo, nariz ressecado. E um detalhe, aqui agora está na época dos pólens, né? A primavera, tudo florido. Quem tem alergia aí está bombando. Tem pólen de tudo enquanto é coisa no ar. Então nariz coçando, olho coçando. São desafios aí para quem está na Europa essa época, viu?
4: Nossa,
6: calor e pólens.
4: Ficar à base de antialérgico, meu Deus. É, a gente está acompanhando o noticiário aí com preocupação, né? Onda de calor, infelizmente já fez vítimas aí na Europa. É isso, por aqui o nosso friozinho de Minas Gerais, de Belo Horizonte ali de manhã, 14, 15 graus. Temperatura não está passando muito dos 25, 26, viu, Glória? Está bem tranquilo por aqui. Situação oposta, né? Primavera na Europa,
6: fiquei
4: outono aqui.
6: Ah,
4: pois é, mas em breve vem o nosso calorão também. Glória, gente, que hoje vai falar sobre passeios em Portugal, em especial na região norte. Você está em qual cidade, Glória?
6: Eu estou exatamente em Covilhã, é a cidade que fica aqui no pé da Serra da Estrela. A gente fugiu aqui para Covilhã exatamente porque é uma região de montanha, é mais fresco. Para você ter ideia, a gente fez um passeio ontem aqui na Serra da Estrela e no alto da serra, que está a quase 2 mil metros de altitude, tem neve, Shirley, dá para acreditar? Mas desceu para o nível da cidade, né, pro, não é nível do mar, que a cidade já é um pouco mais alta, mas aí é isso, é 33 graus no, na sombra. Então, a gente está fugindo para as montanhas, fugindo desse calor, e muito legal, porque tem, Portugal tem esses pontos, né? Tem até no inverno, tem até estação de esqui aqui na Serra da Estrela, e agora, mesmo chegando o verão, ainda é um ponto bem fresquinho, tem praias fluviais, dá para curtir um pouquinho aí, sem o calor matar a gente por aqui, Chile.
4: As dicas, então, de Glória Tupinambás, que tá de volta com a gente na semana que vem. Um beijo, Glória.
6: Um beijo, Chile, até quinta que vem.
7: Falando aí, né, a Glória falou do inverno lá no Hemisfério Norte, aqui nós ainda estamos no outono e o outono significa gripe, por isso ainda dá tempo para a população se vacinar contra a gripe. Neste sábado, a Prefeitura de Belo Horizonte vai abrir 19 centros de saúde em diversas regiões da capital. Das 8 da manhã às 5 da tarde, a vacina contra a gripe estará disponível para toda a população a partir dos 6 meses de idade. Também serão ofertadas vacinas do calendário nacional após a avaliação da caderneta. Entre essas vacinas está sendo ofertada a da Covid. Então, é bom aproveitar para já deixar a caderneta em dia. Esse é o terceiro sábado consecutivo que o município abre as unidades de saúde para ampliar e facilitar o acesso da população às vacinas. A iniciativa busca ainda reforçar ainda mais a proteção da população neste período de maior circulação de vírus respiratórios. Lembrando que a campanha termina neste sábado.

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1: 7:51, Igor Cardim, Brasília. Houve alguma manifestação do governo sobre a decisão dos Estados Unidos em classificar PCC e Comando Vermelho como organizações terroristas?

0: federal, inclusive foi pego de surpresa, porque já tinha expectativa por essa decisão, ainda mais com a visita do senador Flávio Bolsonaro esta semana à Casa Branca, mas a informação que a gente recebeu é de que não houve um comunicado formal, assim como aconteceu também na taxação dos Estados Unidos a produtos brasileiros no ano passado. Esse envio de comunicado formal não foi encaminhado, e agora o governo brasileiro disse aqui a CBN que estuda a posição ali por meio de uma nota, o próprio Ministério da Justiça e o Itamaraty também avaliando como o governo deve reagir a esta, que já era uma das medidas esperadas ali de reação do governo dos Estados Unidos a essas facções criminosas brasileiras. Lembrando que, durante aquela visita do presidente Lula, no encontro com o presidente Donald Trump, eles não trataram da possível classificação das organizações criminosas, como o PCC e o Comando Vermelho, como grupo terrorista, por parte dos Estados Unidos. Essa declaração foi feita pelo próprio presidente Lula. Ele disse que isso não foi discutido, que não falou sobre facção criminosa, tampouco sobre terrorismo com o presidente Trump. Ele disse que tinha outros assuntos mais urgentes a serem tratados. Então, agora a diplomacia brasileira vendo como vai reagir. E também nas redes sociais, viu, Débora? Nenhum integrante do governo, por enquanto, comentando esta posição ali do governo federal a esta medida dos Estados Unidos. Nenhum ministro fez comentários, por enquanto, nas redes sociais sobre isso. Débora.
1: Obrigada pelas informações, Igor Cardim, em Brasília. Você fica agora com o seu noticiário local.

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1: 7h54. O espetáculo Território de Riso, em Belo Horizonte, foi expandido para além dos hospitais. Organizado pelo projeto Ocupa Hahaha, a ação ocorre neste sábado às 16h. A classificação é livre, com acessibilidade em libras.
2: O projeto Ocupa Hahaha, que leva alegria e cuidado para o ambiente hospitalar através da palhaçaria em Belo Horizonte, organiza o espetáculo Território de Riso, no Centro Cultural Vila Fátima, às 16h deste sábado. Com programação gratuita, a ação pretende ampliar o conceito de cuidado para além das paredes hospitalares. Durante o espetáculo, 7 artistas da palhaçaria cantam, brincam e interagem, abordando as experiências do projeto no Hospital da Baleia, na EMEI Baleia, no Quilombo Manzuingun Zuncaiango e no CRAS Vila Fátima, conforme explica o idealizador e coordenador do projeto, Eliseu Custódio.
3: A maravilhosa participação das crianças, tem algumas crianças do Manzo que vão atuar com a gente, então criança em cena, né, nessa relação, é bem bonito, né, assim, é genuíno, né, o coração ali vai estar tranquilo e relaxado. Vai ter uma surpresa no final, que é onde nós encontramos uma cultura popular dentro da questão do Quilombo Manzo, então vai ter essa manifestação cultural e vai ter encontros, né? Risos, vai ter uma festa, uma celebração, vai ter pipoca, vai ter palhaçaria, vai ter música, vai ter você, vai ter nós, vamos encontrar e sorrir e celebrar a comunidade, né? Celebrar esse território de riso.
2: Apesar da expansão das atividades, o atendimento nos hospitais para crianças e idosos vai continuar, como revela o coordenador.
3: Entre tantos públicos que a gente trabalha, esse então foi uma conexão, né? De trabalhar realmente no território, né? Para ver que efeito que dá, sabe? A gente ir para palhaçaria, para ruas, para a comunidade, a criança que está na EMEI vê a gente lá na EMEI, a criança que às vezes ela vai para o hospital, ela vê a gente lá no Hospital da Baleia, aí ela reconhece a gente, aí uma senhora também, né? Ah, eu vi vocês lá no Hospital do Barreiro, quando eu fui levar meu marido doente, vocês brincaram lá com o

0: segurança, colocou ele para rebolar. Então a gente começa a identificar que naquele território ali a gente tem, já tivemos experiências com essas pessoas, né?
1: Quanto ao Centro Cultural Vila Fátima, local do espetáculo, a escolha é motivada pela proximidade com o Hospital da Baleia e por ser um território que já recebe a atuação do grupo. A mostra conta com classificação indicativa livre e acessibilidade em Libras. Reportagem João Vitor Rangel.
2: O Museu Histórico Abílio Barreto realiza neste sábado o lançamento do catálogo da exposição Belo Horizonte Fora dos Planos, com uma roda de conversa com os curadores da mostra. O encontro será realizado das 2 às 5 da tarde no auditório do museu, com entrada gratuita e classificação livre. Às 4 horas, o público participa de uma visita mediada à exposição. O evento terá tradução em Libras. A publicação registra e desdobra as reflexões propostas pela mostra, realizada em celebração aos 80 anos do museu. A partir exclusivamente do acervo do Museu Histórico Abílio Barreto, Belo Horizonte Fora dos Planos revisitou criticamente os processos de fundação e construção da capital mineira, trazendo à tona histórias, territórios e sujeitos historicamente apagados pelas narrativas oficiais sobre a cidade planejada. A publicação é uma realização do Museus Centro por meio da Secretaria Municipal de Cultura e da Fundação Municipal de Cultura com o Viaduto das Artes. Museu Histórico Abílio Barreto fica na Avenida Prudente de Moraes, número 202, no bairro Cidade Jardim. 7 horas e 59 minutos, Belo Horizonte tem céu parcialmente nublado, a temperatura é de 20 graus, a umidade relativa do ar está em 74%. Eu, Desirê Miranda, me despeço e agradeço a sua companhia. Uma boa noite e até amanhã.

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1: Larissa Lopes, em Brasília, tem aqui avaliações do Itamaraty. Oi, Larissa.
2: Oi, Débora. Olha, na verdade eu tenho avaliação da diplomacia brasileira, né? Mas não é algo oficial do Itamaraty, mas sim, né, um bastidor ali. E o que diplomatas me falaram, Débora, é que na prática essa classificação dos Estados Unidos não muda nada. Eles podem, por exemplo, bloquear fundos no exterior, né, dessas facções, mas a avaliação é que a atuação desses grupos é mais aqui no Brasil mesmo, não tem uma atuação internacional tipo os cartéis mexicanos, né, que mexem lá com a imigração também, e que o PCC e Comando Vermelho, eles são mais ali internos e tem um mercado suficiente, digamos assim, para no próprio Brasil. O impacto, por outro lado, na avaliação, né, desses diplomatas que eu conversei, é na parte mesmo eleitoral. Um deles até me falou que teria sido um golaço da oposição, né, depois dessas crises, por exemplo, os áudios, né, e suposto envolvimento ali com Daniel Vorkaro. E também a avaliação é que o governo brasileiro, né, ficou meses tentando o encontro com Trump os diplomatas, né, o pessoal do Itamaraty conseguiu em maio, depois de muita pressão ali, esse encontro, e até que aconteceu, e foi, né, bom ali para o presidente Lula, teve a grande foto, teve elogios de Trump, mas a avaliação é que Flávio e Eduardo, em uma semana, né, eles conseguiram encontrar Trump, Marco Rubio, e o que não é comum, né, um senador brasileiro encontrar o presidente dos Estados Unidos. E ainda, né, Flávio Bolsonaro conseguiu essa pauta, né, que já é uma demonstração de força também, porque ele disse que conversaria com Trump sobre isso, e também mostra na avaliação de alguns mostra o interesse americano de interferir nas eleições do Brasil, Débora.
1: Obrigada pelas informações, Larissa Lopes. Agora, o que autoridades que estão envolvidas nas investigações dessas facções dizem é que eles têm uma forte e uma ampla atuação internacional. O Comando Vermelho, mais especificamente na América do Sul, mas o PCC tem uma forte atuação, principalmente na Europa, porque essas facções, principalmente o PCC, né, hoje se mantém pelo tráfico internacional de drogas. E essa droga, produzida na América do Sul, passa pelo Brasil e vai para a Europa, onde o PCC tem uma forte atuação. Na Europa, na África e na Ásia. Não especificamente nos Estados Unidos, né? PCC e Comando Vermelho, mas tem sim as duas facções, forte atuação, ampla atuação internacional. E assim a gente encerra o Ponto Final CBN de hoje, mas claro, você vai continuar acompanhando a repercussão aqui na CBN dessa decisão dos Estados Unidos de classificar o PCC, Primeiro Comando da Capital, e o Comando Vermelho, o CV, em organizações terroristas. 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Beijo, Carol, até amanhã.
3: Boa noite, Débora, um beijo para você e para os ouvintes.
1: Produção do Ponto Final de Wender Starles, com auxílio de Isabela do Carmo, trabalhos técnicos Juliano Fonseca e Henrique Dias. Muito obrigada pela companhia, tenha uma ótima noite, até amanhã.

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0: Quinta-feira, 28 de maio de 2026. A Polícia Federal indicou ao ministro do STF, André Mendonça, que pode retomar as negociações sobre uma delação premiada com o dono do Banco Master, Daniel Vorcaro. Uma semana depois de anunciar o fim das conversas com o empresário, a corporação protocolou uma petição no gabinete do magistrado em que afirma estar aberta a avaliar uma nova proposta. Segundo o documento, as negociações devem ser retomadas do zero. A taxa de desocupação do país chegou a 5,8% entre fevereiro e abril. Isso significa que 6 milhões e 300 mil pessoas procuraram trabalho sem sucesso no período, 471 mil a mais na comparação com o trimestre encerrado em março. Segundo o IBGE, o aumento decorre essencialmente do comportamento de algumas atividades, como comércio e serviços pessoais. Depois do aquecimento de fim de ano, esses segmentos não seguraram parte dos trabalhadores. O engenheiro de software do Google é acusado de usar dados internos para lucrar mais de US$1 milhão em um site de apostas. O funcionário da Big Tech responde a um processo por fraude e lavagem de dinheiro nos Estados Unidos. Os investigadores afirmam que o homem usou o acesso a um sistema do Google para acertar que o rapper americano David seria a pessoa mais pesquisada no site em 2025. O cantor é acusado de assassinato de uma adolescente e permanece preso enquanto aguarda o desenrolar do processo judicial. David nega a acusação. No horário de Brasília, 8h05.
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1: Muito boa noite a você, amigo e amiga, ouvintes aqui do Quatro em Campo. Sejam todos muito bem-vindos. Vamos juntos até as 9 horas da noite. Muito obrigado a você que se liga no nosso podcast. Você que acompanha o programa nas mais diversas plataformas digitais. Hoje, dia 28 de maio.
0: Escalação.
1: Michele Silva, tudo bem, Mi? Boa noite.
2: Tudo bem, Éboli. Boa noite para você, para todo mundo que está na audiência.
1: Gabriel Dudziak, fala, Dudes. Boa noite.
3: Tudo bem, Éboli. Boa noite.
1: E Guilherme Pradella, fala, Pradella. Tudo bem, amigo? Boa noite.
4: Tudo bom, Éboli. Boa noite para você e para os ouvintes.
1: Paulo Alberto Xavier.
0: Primeiro tempo.
1: Bola rolando pela Libertadores América. Tem o Palmeiras desfilando, vencendo o Júnior Barranquilla por 3-1. Resultado, começou agora o segundo tempo. Resultado que garante a classificação do Palmeiras. Só que o Palmeiras vai se classificando em segundo, né? Porque o Cerro Porteño está empatando com o Sport em Cristal. Então esse pontinho do Cerro Porteño coloca o Cerro Porteño em primeiro. Os dois estão empatados com 11 pontos. Mas vamos sempre lembrar, o desempate, o primeiro quesito de desempate é confronto direto. Palmeiras e Cerro Porteño empataram o jogo no Paraguai e em São Paulo deu Cerro 1-0. Então, o Palmeiras no confronto direto, ele perde por Cerro Porteño. O que, que ele tem que torcer? Por um golzinho do Sport em Cristal. O que não aconteceu ainda, então, por enquanto, o Palmeiras com essa vitória vai garantindo a classificação, mas em segundo. O que passa a ser uma dor de cabeça para todos os primeiros, né? Quem é primeiro nesse momento não está gostando nada disso de ver o Palmeiras em segundo. Ou estou errado, Dudes?
3: Não, você está certo. Você está certo. Eu acho que para o Palmeiras também não é o ideal, né? Porque não decidir em casa eu acho ruim. Mas tem gente que acha.
1: Pode ter um Flamengo e Palmeiras aí. Pode ter um Flamengo e Palmeiras.
3: Exato. Né? É, tem gente que acha que é quase irrelevante decidir em casa ou não. Eu, pessoalmente, eu considero importante decidir em casa ainda. Mas tem esse outro fator, né, de cair com primeiros colocados. E é sorteio, pode ser realmente um Flamengo e Palmeiras, né? Eu acho que o Palmeiras mesmo não queria estar nessa condição, até para fugir de outros primeiros. Mais do que os primeiros fugirem do Palmeiras, o Palmeiras não gostaria de estar nessa condição, porque inicialmente, né, poderia jogar nos seus domínios a partida decisiva e também fugiria de primeiros colocados, que são os melhores times, e em geral são os times brasileiros, né?
1: E pelo que você está acompanhando o jogo aí, até agora esse 3-1 bem construído pelo Palmeiras?
3: Sim, houve apenas um susto, né, nesse gol do Júnior, porque estava 1-0 para o Palmeiras, oportunidades para fazer um segundo, não fez. E aí o empate da equipe colombiana, numa jogada bem trabalhada, mas com uma finalização que contou com a colaboração do goleiro Carlos Miguel, né? E aí acabou falhando ali no lance, 1-1 no placar, aí pareceu que a coisa poderia ir por outro caminho. Mas não, o Palmeiras logo depois apertou o ritmo de novo, fez o segundo, fez o terceiro. E agora eu não tô com a TV na minha frente, mas saiu o quarto, exato.
1: É, saiu o quarto gol.
4: No radinho chegou antes aqui para mim, viu, Éboli?
1: André Pereira.
4: André. E teve um pênalti há pouco que
1: eu gosto
4: do VAR.
1: Como é? Repete. No radinho chegou antes. Repete para dela, vai.
4: É, no radinho chega antes.
1: É,
4: né?
1: Bom isso.
4: Mas há pouco teve um pênalti pro Júnior, né, com 40 segundos do segundo tempo, mas que o árbitro no vídeo acabou anulando. No campo marcou, poderia ser o 3-2, mas depois, com a ajuda do árbitro de vídeo, acabou sendo anulado o pênalti pro Júnior Barranquilla. E agora o Palmeiras já faz o quarto gol.
1: Andreas Pereira fazendo 4-1, lembrando, o Palmeiras pode fazer 800-1, mas não adianta nada. O Sport em Cristal tem que fazer um gol, tá, gente? Para o Palmeiras assumir a primeira colocação, o Palmeiras tem que ser superior no número de pontos nesse confronto com o Cerro Porteño. Não pode empatar, que é justamente o que está acontecendo, porque o Cerro segue empatando o seu jogo contra o Sport em Cristal 0-0. Então, vou ficar até mais de olho nesse jogo do Cerro Porteño com o Sporting Cristal, porque isso pode definir, porque a vitória do Palmeiras já está totalmente encaminhada. E daqui a pouquinho, gente, eu volto com a Libertadores América. A gente tem aí, até agora, todos os brasileiros classificados, para desespero do continente, mais uma vez, todos os brasileiros nessa fase de grupos, todos classificados. Teremos hoje mais tarde o jogo do Cruzeiro, né? E aí o Cruzeiro precisa confirmar essa classificação para a gente ter 100% de aproveitamento entre os times brasileiros, mas... Só muda a pergunta, gente. Impressionante. Só muda a pergunta. Que a primeira pergunta foi, deve convocar ou não deve convocar? Aí depois a gente criou a expectativa da segunda pergunta, deve ser titular ou não deve ser titular? Calma, calma, que essa pergunta vai ter que esperar, porque surgiu uma outra pergunta. Deve cortar ou não deve cortar? O Neymar, gente, está com uma lesão de grau 2 na panturrilha direita. E a CBF decidiu dar tempo para o jogador se recuperar, visando a fase de grupos da Copa do Mundo. Para a estreia, não dá. Para a estreia, não dá. Previsão de recuperação do Neymar é de 2 a 3 semanas. 2 semanas é praticamente ali o momento exato da estreia do Brasil na Copa do Mundo contra Marrocos, dia 13. 3 semanas já avançaria, já perderia também o segundo jogo. É uma decisão da CBF que está gerando discussão. Vou trazer essa discussão aqui para o nosso debate. Lembrando rapidamente a regra da FIFA. A CBF pode apresentar um corte de jogador por uma questão clínica 24 horas antes da estreia do Brasil na Copa. Tá? Então vamos lá. Vai estrear dia 13. Então, dia 12 tem que apresentar uma solicitação. Olha, preciso cortar porque esse jogador não tem condição de disputar a Copa. Está aqui, né, avaliação médica, todas as provas. Né, a FIFA vai avaliar. Ok, corta. Pode substituir por um jogador que esteja presente naquela lista larga de 55 nomes. CBF decidiu esperar 2 semanas para fazer uma avaliação definitiva. Teremos ou não o Neymar em condição de jogar já na fase de grupos? Me parece que é essa a preocupação da comissão do Carlo Ancelotti da CBF. Pergunto a vocês, a CBF acerta? Neymar deve ser mantido na delegação, Michele?
2: Sim, acerta. Aí eu acho que é até uma questão de coerência. Qual é o Neymar que o Ancelotti convocou? Neymar que teve uma sequência de jogos, mas que convivia com problemas, inclusive essa era a questão física, né, se ele estaria 100% ou não. O próprio Ancelotti já falou que gostaria dos jogadores todos 100% para a estreia, para começo, mas que esperaria, caso os jogadores em algum momento não estivessem 100%, mas chegassem próximos de 100% durante a Copa. Mas o Neymar, que o Ancelotti convocou, é um jogador que convive com problemas de lesão, que convive com ausências, que para fazer essa sequência que ele fez agora é no limite. Então, a partir do momento que o técnico da seleção brasileira não vê problema nisso, e ele entende que o Neymar é só uma questão realmente física, e é tão importante para a seleção brasileira a ponto de ser convocado na última lista, tirando o espaço de jogadores que estão desempenhando em alto nível, e ele é tão importante, ele tem que ser convocado, mesmo sem ser testado, mesmo sem ser experimentado com os outros jogadores, mesmo não jogando na seleção desde outubro de 2023, mesmo com essas questões físicas que a gente sabe que ele tem, não tem que cortar. Levou, não pode cortar.
3: Eu concordo com a Michele, acho que a coerência está sendo mantida. Fosse qualquer outro jogador, haveria debate. No caso do Neymar, não há debate, porque o Neymar não foi convocado exatamente para jogar, né? Ou pelo menos não parece. Não estava jogando, não foi testado, foi chamado porque é o Neymar. Então se é o Neymar tudo pode. É algo que a gente ficou sabendo, né? Ou que a gente tomou conhecimento novamente, né? De que todos são iguais, mas uns são mais iguais que os outros. Então alguns jogadores precisam provar o seu valor para a seleção. Outros não. Outros, por terem mais talento, não precisam fazer quase nada para estarem na seleção e estarem na Copa do Mundo. Ou precisam de valências extra-futebolísticas, que a gente nunca vai conseguir saber exatamente se é por isso ou não que estão no grupo de selecionáveis. Mas o fato é esse. Então, eu acho assim, é completamente irrelevante a lesão do Neymar. É irrelevante, porque ele pode jogar ou pode não jogar. Ele vai estar na Copa do Mundo por fatores que não se explicam realmente. Então, Levar um Neymar lesionado, levar um Neymar apto a jogar, é quase a mesma coisa. Ah, mas ele pode ser que não se recupere a tempo da estreia. Tudo bem. E pode ser que ele se recupere para o Haiti. Ótimo. E pode ser que ele se recupere só para uma eventual final. Não tem problema. Esse é o pensamento. Ficou muito nítido que esse é o pensamento. Então, é sobre isso. Tanto faz se ele está lesionado, se ele vai poder jogar, se ele vai poder ajudar. É o Neymar.
4: O que me chama a atenção nessa história toda, Éboli e ouvintes, é como as versões acabam sendo muito diferentes, né, com relação à situação do Neymar antes de ser convocado, depois que ele é convocado, a questão do que o Santos fala sobre a lesão na panturrilha e depois o que a seleção brasileira traz de informação com relação a ele. Assim, para mim, são argumentos de ambos os lados bem distintos. Então, alguém aí ou não foi informado de toda a verdade, ou entre o período em que o Santos disse que era apenas um edema e o período que a seleção faz o exame e vê que, na verdade, é uma lesão de grau 2, aconteceu alguma coisa nesse meio do caminho que não se sabe. Enfim, não me pareceu uma história plenamente clara do que aconteceu com o Neymar, se a CBF foi informada de uma coisa e depois era outra, se o Santos informou uma coisa e na verdade era outra, ou se aconteceu algo nesse meio caminho entre a lesão no jogo contra o Coritiba, que teve todo aquele papelão de substituição errada, Neymar querendo entrar em campo ou não, porque foi substituído errado, para, nesse momento, ele ter uma lesão que não é uma lesão simples, tanto é que vai deixar ele ali 2 semanas, pelo menos, sem poder treinar. O que me dá a entender também é, o Ancelotti já não conta com ele como titular, eu acho que isso, para mim, sempre foi muito claro, antes de convocação, depois de convocação, para mim, o Neymar ele não faz parte do time titular. E como já não faz parte, não vai fazer muita diferença nesse momento precisar cortar ou não. Então, assim, tanto faz se ele ficar mais 2 semanas ali, se ele não puder jogar os amistosos, se ele não puder jogar o primeiro, o segundo, puder jogar só parte do terceiro jogo. Assim, para mim o Neymar não faz parte da espinha dorsal do time. Então, para o Ancelotti, acho que não vai fazer muita diferença. Se fosse outro jogador, por exemplo, se fosse o Estevão. O Estevão estava saudável, foi convocado, e aí apareceu essa lesão no primeiro dia de treino. A prudência faria com que o Brasil esperasse. Acho que para outros jogadores também. Para o Neymar, acaba valendo o mesmo argumento. Mas acho que como o Neymar não faz parte do time titular, isso daí não vai fazer muita diferença não para o time titular, que o Ancelotti está pensando.
1: Essa situação, para mim, ela deixa claro que desde o início existia a vaga Neymar, né? E agora a gente vê uma CBF, uma comissão técnica, refém de uma situação, porque convocou o Neymar longe da sua condição ideal, tecnicamente e fisicamente. Não sei qual foi a motivação, se foi uma motivação de grupo, um apelo feito pelos jogadores, aquela coisa da liderança do Neymar, se foi o apelo popular. Fato é que não foi o apelo do campo. O campo não disse para convocar o Neymar. E eu estou falando isso desde sempre. Para mim é um erro não cortar esse jogador, porque a gente está falando de um jogador que daqui a 2 semanas pode estar bem clinicamente, mas ainda mais distante de uma condição física para disputar uma Copa do Mundo. O Neymar já não estava na sua condição plena. Aí vem a lesão. Essa lesão vai deixar ele parado. Daqui a 2 semanas ele vai poder voltar a treinar normalmente. A gente está falando de uma competição que já vai estar em andamento. Então eu mais uma vez não vejo sentido nenhum em permanecer com o jogador nesse estado físico, numa posição que gera um ponto de interrogação. O Neymar, o Ancelotti foi claro, vou usar o Neymar como centroavante avançado. Atacante avançado. É uma posição em que nós temos problema. E você tem um jogador que está numa ótima fase, mais jovem, que é o João Pedro, e que gerou toda aquela discussão porque não foi convocado.
2: Mas então, todos esses teus argumentos, eles são prévios também à convocação, e ele escolheu o Neymar, né?
1: Não, sim. Eu discordo
2: também, mas...
1: Eu discordo discordei da convocação e discordo agora do não corte do Neymar. Acho que está claro que existe uma vaga Neymar. A CBF abraçou essa situação junto com o Carlo Ancelotti por um entendimento de que o Neymar vai muito além do campo e bola, né? De que ele para o ambiente pode ser importante para acalmar a opinião pública ou opinião da torcida, né? Tem os dois lados aí, mas na minha opinião erra em termos de planejamento sustentar um jogador que desde o início não se mostrava em condição de fisicamente entregar tudo aquilo que ele pode numa Copa do Mundo, né? E a gente já tem dúvidas, inclusive, qual é a condição de ele entregar tudo que pode, né? Tecnicamente, algo que ele não faz aí há pelo menos 3 anos. Então, acho que a CBF perde uma oportunidade, inclusive, porque estava ganhando um argumento para dar uma esfriada em toda essa discussão. Falar, olha, eu convoquei, mas ele não tem condição, eu vou cortar. Outros jogadores não tiveram a mesma tolerância, historicamente, não tiveram a mesma tolerância da Confederação Brasileira de Futebol nem da Comissão Técnica. E aí, eu acho que o jogador, para receber esse voto de tolerância, ele precisa estar muito bem na carreira. Ele precisa estar voando baixo e desequilibrando, né? E aí você segura. Bom, esse cara está desequilibrando. Ele teve esse contratempo aí, uma lesão às vésperas da Copa. A gente segura, prepara e vamos utilizar esse cara que vai ser titular absoluto quando a gente entrar no mata-mata. Não me parece ser a situação do Neymar. Diga-me.
2: Eu concordo com o que você colocou, mas acho que depois que convoca o Neymar, pelo que ele não está jogando, né? Porque não é só uma questão de minutagem, eu defendo isso há bastante tempo, não é só uma questão física o Neymar. Também existe um debate técnico em relação ao Neymar do momento e não o hipotético. Mas a partir do momento que convoca, aí fica realmente muito complicado até de cortar, né? Porque
1: Refém, né? Ficou refém de uma situação.
2: Exatamente. Mas eu queria provocar aqui em relação a uma situação. Ficou muito ruim para o Santos, porque o Santos colocou, inclusive, entrevistas, né, do médico do Santos ao GE.globo e, enfim, a informações de bastidores também, de que o Santos informou a CBF de que era um edema e que, inclusive, ele seria entregue, pronto para estar no campo no dia da apresentação, nessa semana, e não aconteceu, obviamente. E agora essa lesão grau 2, a partir de exames, ficou feio para o Santos. Mas eu me peguei pensando nisso, assim. E eu vou aqui colocar algumas dúvidas. O Neymar, ele, nesse momento, deve estar muito indignado com o Santos. Porque se ele tem essa lesão grave assim, e se essa lesão é constatada no dia 18 de maio, ele talvez estaria apto para jogar a estreia. Porque aí ele teria esse prazo de recuperação a contar do dia 18 e não a contar a partir de agora, dessa semana. Então ele perdeu o tempo de recuperação a partir de um diagnóstico que não foi feito, e que seria feito antes da lista, vale colocar. Então eu penso assim, cara, se eu sou o Neymar, eu estou indignada. Mas eu não vi absolutamente nada do Neymar com relação a isso. Isso me deixou muito intrigada, assim. O Neymar não falou nada em relação ao erro, entre algumas aspas, e a gente não sabe o que aconteceu, não tem transparência nenhuma, um erro, entre aspas, do Santos. E eu me peguei pensando nisso. Se eu sou o jogador, cara, olha o tamanho da bronca que ele deu no quarto árbitro, que o substituiu antes.
1: Uhum.
2: Entendeu? E aí dá
1: a impressão que, de
2: notícia,
1: fato, ele não sabia, né? Ele não tinha noção do tamanho do problema.
2: Mas fica tudo muito nebuloso, né, Boli?
1: Tudo.
2: Porque ele é um jogador super experiente.
1: Porque vem sendo tudo muito nebuloso, né?
2: Tem uma diferença de um edema e uma lesão grau 2.
1: Sim.
2: Então deixa tudo muito... Fica muito complicado para fazer avaliações. Mas eu me peguei pensando. Ele pode, por exemplo, rescindir com o Santos depois? Considerando se ele for cortado. E se esse erro aconteceu, como é que fica a relação dele com o Santos?
1: E tudo isso, uma seleção se preparando, né? Para avaliar, né? Aí vai ter desvio de foco, vai ter um monte de pergunta todo dia sobre Neymar. Mas ok, casou com problema? Conviva com problema. Fala, dois.
3: Não, a Michelle faz uma provocação, né, porque acho que a opinião dela tá aí no meio, mas não tá nítida nesse momento, né, e não dá pra gente saber exatamente o que aconteceu mesmo, e é normal que a gente só faça esse tipo de sugestão, porque realmente ninguém deixa claro, né? O Santos fala uma coisa, a CBF fala outra, e é impossível que um clube do tamanho do Santos tenha se confundido, na minha opinião, né? De qualquer forma, essa é a nossa situação, e eu também ia só colocar que se em algum momento a CBF optar aí, talvez pelo corte do Neymar às vésperas da Copa, vai ter que usar laudos da CBF, né? Porque depois desse momento aí, usar laudos do Santos significa que ele pode jogar. Para cortar, precisa de laudos da CBF.
1: É verdade. Vamos acompanhar, né? Então, 15 dias. É mais ou menos esse o prazo estabelecido pela CBF. Avaliação dentro de 15 dias, para ficar dentro ali do prazo de corte estabelecido pela FIFA, estabelecido pelo regulamento aí para a Copa Weber, do Mundo. Fala para Adela.
4: É, rapidinho, dentro da nota que o Santos divulgou hoje, tem um parágrafo que me chama muita atenção, que é o seguinte: a equipe de fisioterapia da seleção brasileira é composta também por profissionais do Santos Futebol Clube que acompanham o Neymar há mais de 10 anos e em todo esse processo de recuperação. Então, assim, não tem nem aquela história de, são departamentos diferentes, de pessoas que não se conversam, não convivem entre si e não tem a troca, digamos assim, frequente com relação ao histórico do jogador. Segundo o Santos, gente do Santos está no departamento médico da seleção brasileira. Então, assim, aumenta ainda mais a dúvida de como que um edema vira uma lesão de grau 2 num período aí de, foi no dia 17, né, a lesão, hoje a gente já é dia 28, em 10, 11 dias, muda tão rapidamente. Alguma coisa aconteceu nesse meio do caminho que não foi explicado. Não foi explicado.
1: Mais uma pergunta que a gente vai voltar a fazer daqui a alguns dias envolvendo
3: tá tudo...
1: Neymar e seleção brasileira.
3: Não, ou tá tudo explicado, mas ninguém vai assumir a responsabilidade, né? Tá explicado assim, olha... Eu disse que ele pode ser convocado. Ah, mas ele não pode jogar. Ah, agora é problema seu. Né? Porque, no fundo, o objetivo do Santos e do Neymar sempre foi só um. O Santos se colocou à disposição do Neymar para ele ser convocado. Né? O Santos disse isso. O presidente do Santos disse isso. O projeto é um projeto para os brasileiros. Ele falou isso textualmente. O Santos ia barrar uma convocação? Não ia, né? Então, assim, eu vejo realmente, em toda a passagem, não sei nesse caso, e sempre falamos sobre isso aqui nesse espaço, um Santos subserviente ao Neymar. É o Santos que serve ao Neymar. Isso, desde o primeiro momento do retorno dele, está muito claro. Nesse caso, eu não sei o que aconteceu, mas não seria surpreendente que o Santos fizesse a parte dele nesse acordo, que é, eu saio do caminho. Agora o problema é de quem o convocou. Que eu acho que no fim é isso que está ocorrendo.
1: Vamos fazer nossa primeira parada, nosso primeiro intervalo. Daqui a pouco a gente volta com mais aqui no Quatro em Campo.
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1: Quinta-feira, 28 de maio de 2026. O assessor especial para assuntos internacionais do presidente Lula, Celso Amorim, afirmou que o crime organizado deve ser combatido, mas que a segurança é tema nacional e não pode servir de pretexto para uma intervenção. A fala foi feita após os Estados Unidos anunciarem a decisão de classificar as organizações criminosas Primeiro Comando da Capital e Comando Vermelho como organizações terroristas. A Presidência da República e o Ministério das Relações Exteriores ainda não se manifestaram. O contribuinte tem até amanhã para enviar a declaração do Imposto de Renda de 2026. Até o momento, 37 milhões e 600 mil pessoas prestarão contas à Receita Federal. O órgão espera 44 milhões de documentos neste ano. A perda do prazo acarreta numa multa mínima de R$ 165,74. O pagamento do primeiro lote de restituição também está programado para amanhã. Pelo menos 8 milhões e 700 mil pessoas serão contempladas. O valor total do crédito chega a 16 bilhões de reais. E o ex-alto funcionário da CIA, acusado de fraude, foi preso com 40 milhões de dólares em ouro. Ele também estava com 2 bilhões em espécie e mais de 30 relógios de luxo. Segundo a investigação, o ex-funcionário falsificou diplomas universitários e mentiu sobre a experiência militar para atuar no governo dos Estados Unidos. No horário de Brasília, 8h34.
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2: Classificada para a próxima Copa do Mundo, a seleção do Catar entrou em campo nesta quinta-feira contra a Irlanda em amistoso preparatório. E o time comandado pelo espanhol Julen Lopetegui perdeu por 1 a 0. O jogo foi realizado em Dublin, capital da Irlanda, que não conseguiu se classificar para o Mundial de 2026. O duelo contra os irlandeses foi o penúltimo amistoso dos catares antes da Copa do Mundo. No dia 6 de junho, a equipe encerra a preparação diante de El Salvador. O Catar está no grupo B da Copa e enfrentará o Canadá, Bósnia e Herzegovina e a Suíça, adversário da primeira rodada. O jogo será no dia 13 de junho, sábado às 4 horas da tarde. Quem também entrou em campo nesta quinta foi o Egito, adversário do Brasil no próximo dia 6 de junho, que será o último amistoso antes da Copa. A partida foi realizada no Cairo. Os egípcios venceram por 1 a 0 a Rússia. O Egito está no grupo G, estreia contra a Bélgica no dia 15 de junho e depois enfrenta a Nova Zelândia e o Irã. De São Paulo, Guilherme Pradella.
3: E ainda, pegando carona aí no caminho da Copa, hoje teve a convocação da Argentina, né? O Lionel Scaloni convocou. E Musso, Balerdi, Medina, Barco, Lo Celso, Nico Paes, Nico Gonzalez, Juliano Simeone, filho do Simeone, e Flaco Lopes, do Palmeiras, são as 9 caras novas em relação ao grupo que conquistou o tricampeonato mundial. A Argentina é a atual campeã, conquistou o título em 2022. E aí, olhando aqui, recorrendo ao pessoal do Raio X das Seleções, já fazendo o convite, né? Porque está no ar o podcast Raio X das Seleções.
4: Muito bom.
3: Muito excelente, espetacular o Raio X das Seleções, conhecendo ali toda a trajetória das seleções, escalações, os pontos fortes, fracos, os craques, tudo à disposição dos nossos ouvintes. São 3 edições por semana, às segundas, quartas e sextas, no site da CBN, no seu agregador de podcast, e também em vídeo no youtube.com/CBN. Michele Silva, Gabriel Dudziak, Leonardo Dai, nossa turma aí fazendo com brilhantismo aí o raio-x das seleções. E aí, gente, primeiro te pergunto, Dudes, nessas novidades aí, tá tudo dentro dos conformes, pelo que você viu da convocação da seleção argentina? Em um outro detalhe, a gente discutiu muito, né, os jogadores brasileiros que atuam no Brasil que foram convocados, um número elevado até. Na seleção da Argentina não tem muito isso, não. Pelo que eu estou vendo aqui, apenas 2 jogadores atuando na Argentina e o Flaco no Brasil. É o único argentino que atua no Brasil que foi convocado. O resto é Europa. Já há algum tempo que eu acho que é esse o cenário do futebol argentino, não?
5: O campeonato argentino não é dos mais fortes, né? E aqui no Brasil também, acho que os principais jogadores foram lembrados aí. Não sei, tem algum argentino que não foi lembrado, que deveria? Não está me vindo na cabeça agora.
6: Do Brasil, não.
5: Que jogue no Brasil, né? Que jogue no Brasil, assim, um argentino daqueles, assim, que tá jogando muito.
6: O argentino daqueles tá na lista, né? Que é o Flaco Lopes.
5: Teria o Garro, talvez, né? Rodrigo Garro, mas é isso.
6: Mas aí a disputa é difícil, né?
5: Exatamente.
3: Mas é uma coisa difícil, né? Acho que a gente até já chegou a levantar essa bola aqui. Em outros momentos, tivemos argentinos se destacando.
5: Falamos
3: recentemente
5: disso.
3: O German Cano estava voando baixo aqui no ano do título da Libertadores do Fluminense e não era nem lembrado, mas nem passava perto da lista do futebol argentino. Impressionante, né?
5: A gente fez essa lista, assim, falamos do Montijo, do Conca e de outros, né, do Cano e tudo mais. Eu acho que é esse fenômeno mesmo de uma liga mais frágil, né? Até tem o Paredes, né, que está no Boca.
3: Eu estou vendo aqui, ó, Gonzalo Montiel, River Plate, Paredes, Boca. Acabou.
5: Acabou, né? É isso.
3: Acabou. É o que tem. É o que tem para hoje.
5: É porque, assim, o que está acontecendo, me parece, em linhas gerais, é o jogador argentino sai muito jovem e volta já mais velho, né? E aí já não está no nível de seleção, tirando esses 2 que foram convocados. Ou, de repente, ainda não volta, vai ali fazer uma parada estratégica nos Estados Unidos, como, por exemplo, é o caso do Messi, é o caso do Depaul, né, no mesmo time, inclusive. Eu acho que é por aí, né? Esse é o fenômeno. E sobre a lista, eu acho que tem poucos assim, debates, né, para serem feitos, porque é até um dos temas que a gente vai debater aí no nosso videocast, podcast, né, do Raio X das Seleções, que parece que ficou pairando em cima do Lionel Scaloni por 4 anos aquela dúvida, mexo ou não mexo no que está funcionando, né? Porque eu consegui chegar no título dessa forma. Quantas mudanças eu devo fazer para também premiar um bom momento e não morrer abraçado com quem já passou do auge? E quantas mudanças seriam mudanças demais para, de repente, mexer numa harmonia de grupo, tanto em termos de estilo de jogo e ambiente, né? E aí vieram essas trocas. Eu até peguei aqui no Twitter um perfil que é do Dani Arcucci, que é jornalista da ESPN lá da Argentina. Ele colocou aqui as mudanças, né? Então entrou o goleiro Musso no lugar do Armani. O Balerdi...
6: Fez uma excelente Champions, né?
5: Foi
6: chamado.
5: O Balerdi no lugar do Pezzella. O Medina no lugar do Foyt. O Acuña ficou fora e aí ficou com um defensor a menos, a Argentina, na comparação com 22. O Barco entrou na vaga do Guido Rodrigues, que acho que até foi titular naquela Copa, né, inicialmente. O Lo Celso entrou na vaga do Papu Gomes. E o Nico Paes entrou na vaga do Dybala. O Flaco Lopes na vaga do Javier Correa. O Nico Gonzalez na vaga do Di Maria, que se aposentou da seleção.
3: O Di Maria se aposentou.
5: E o Giuliano Simeone acabou entrando na vaga aí, que foi do Acuña, né? No caso de sair um defensor, entrou um atacante.
3: Se eu não estou enganado, em 22, o Javier, que foi, você disse que foi o Flaco que entrou no lugar do Javier, não foi isso?
5: Do Correa, né?
3: Isso, Javier Correa. O Javier Correa também foi. Ele entrou numa segunda ou terceira leva para a Copa do Mundo. Ele não foi a primeira opção do Lionel Scaloni para aquela Copa, se eu não estou enganado. Houve cortes, ele foi entrando. Acho que foi mais ou menos isso.
5: Só não sei se é Juan Correa. Não, qual que é o nome dele? É o Correa do Atlético de Madrid, acho esse. Esqueci o primeiro nome dele. Mas também não lembro se era a primeira ou segunda leva. Então é isso aí. Independente. É irrelevante, não é independente.
3: Tá bom.
5: Mas enfim, o Correa. Tá?
3: As três caras novas no ataque, o Nico, o Gonzalez, o Juliano Simeone.
5: Ángel Correa. Do Atlético
3: Ángel
5: de Madrid.
3: Ángel Correa.
5: Isso, desculpa aí.
3: Isso. O Flaco é uma justiça que se faz ao Flaco, né, gente? Pô, o cara tá mandando bem pra caramba.
5: Tá jogando bem demais.
4: Hoje deu 3 passes já.
3: A liga mais importante do continente é a Liga Brasileira, né? O Campeonato Brasileiro, né, Liga? O Campeonato Brasileiro.
6: E ele tá jogando muito bem, né? Como um cara que consegue atacar o espaço, mas um 10 móvel no time do Palmeiras, né? Ele é um cara que, fora da área, pra mim, é onde o Flaco ele brilha, assim. Que ele consegue fazer pivô, fazer a parede. Deu um trabalho enorme pro Léo Pereira no jogo agora contra o Flamengo. Para mim, foi o melhor do jogo. E, assim, com muita justiça essa convocação. Senti falta do Buendia, Emiliano Buendia, do Aston Villa. Recém agora foi campeão da Europa League com o Aston Villa e fez uma excelente temporada. Seria uma opção ali para o meio-campo, mas é uma lista muito... Assim, eu achei uma lista bem coerente do Scaloni para a Copa do Mundo.
3: Olha aqui, tem um gol que não é bom para o Palmeiras, que é o gol do Cerro Porteño, tá? Deixa eu até confirmar aqui. Cerro Porteño, Sporting Cristal, a bola tá rolando. Os dois jogos no mesmo horário nessa última rodada. Aliás, segundo gol agora do Cerro Porteño. Então tá pior ainda. Complicou mais ainda. O Cerro Porteño com esse 2-0 contra o Sporting Cristal vai se confirmando na primeira colocação. E aí o Palmeiras não tem mais como chegar. Vai ficando aí com esse 4-1 em cima do Júnior Barranquilla. Vai ficando na segunda posição. Tava aqui, ó, isso mesmo, ó, Ángel Correa e o Thiago Almada foram convocados numa segunda leva para a Copa do Mundo, substituindo o Nicolas Gonzalez e o Joaquim Correa, tá? Então, minha memória não tá tão ruim assim, não. Então, Ángel Correa entrou numa segunda leva aí, tava naquela lista larga e foi solicitado pelo Lionel Scaloni para a disputa da Copa de 2022, né? E acabou conquistando, logicamente, o título mundial. Vamos falar do desempenho dos brasileiros, gente, na Libertadores da América. Então, com essa classificação do Palmeiras, só falta o Cruzeiro. Só falta o Cruzeiro. Pradella, começo contigo. É a ordem confirmada das coisas, né? Para desespero do continente, os brasileiros todos que disputaram a fase de grupos vão se classificando para a próxima fase da Libertadores da América. É mais uma indicação, mais o prenúncio de final brasileira, será?
2: É, assim, eu espero. Espero que não. Assim, eu espero que o continente tenha uma final talvez inédita, enfim, ou países que não têm frequentado tanto as fases finais ou a grande final apareçam, porque eu acho que é bom para o futebol sul-americano. É, mas pensando assim, vai, vamos nos fechar no nosso mundinho aqui, só o Brasil interessa, é muito bom ver que as equipes conseguiram cumprir as expectativas que a gente colocou. Palmeiras imaginava-se que poderia ter se classificado em primeiro, mas não é nenhum absurdo a classificação na segunda colocação. O Corinthians, apesar do jogo muito fraco ontem, se classificando em primeiro também foi importante. O Cruzeiro, por mais que talvez não consiga se classificar na primeira colocação, porque para mim também tinha um grupo extremamente complicado, acho que vai conseguir garantir essa classificação, se não em primeiro, na segunda colocação, também achava que era bem provável disso acontecer. O Fluminense, apesar de todos os pesares de conseguir se classificar, mas com a ajuda do Rivadavia, que foi uma das grandes surpresas dessa fase de grupos, também foi muito importante. Acho que vira, a partir das oitavas de final a gente vai ter uma nova competição no sentido de que tipos de elenco que essas equipes terão, porque, por exemplo, assim, no cenário que eu acompanho mais de perto, que é o Corinthians, enfim, ser setorista e tudo mais, o Corinthians, por exemplo, para mim vai ser um dos times que vai mudar muito para o segundo semestre, de jogadores sendo vendidos e tudo mais. Então, e isso acho que pode acontecer com outras equipes. Acho que não com o Palmeiras, acho que não com o Flamengo, que por questões financeiras geralmente conseguem suprir possíveis saídas, mas acho que pode acontecer também com o Cruzeiro, outro time que eu acho que vai continuar, vai ter condições de manter o seu elenco independente de saídas ou não, mas acho que os brasileiros eles conseguiram demonstrar uma força que era esperada e que está se cumprindo. Acho que isso para o futebol brasileiro é importante. Não citei o Mirassol, mas acho que o outro Mirassol também é uma outra grande surpresa, assim como o Platense, de se classificar times estreantes, né? Acho importante também novas forças aparecendo aí, apesar de serem de países extremamente tradicionais dentro da Libertadores.
3: Eu vou chamar mais um intervalo, na volta a gente segue nessa discussão, porque tem um detalhe que pode ser importante e pode derrubar essa minha provocação aqui de mais uma final brasileira. A gente tem alguns times brasileiros, eu diria até a maioria, né, se classificando na segunda posição. Então a gente pode ter confrontos nacionais, é tudo sorteio, primeiro contra segundo, né? Então você tem de um lado todos os primeiros, do outro todos os segundos e rola o sorteio. É, você pode inclusive um primeiro pegar o segundo que foi do mesmo grupo, pode ter um Flamengo e Estudiantes, né? Os dois já se enfrentaram na fase de grupos. Então você tem o Palmeiras que vai se classificando em segundo, Mirassol em segundo, Fluminense em segundo, o Cruzeiro está em segundo, pode confirmar essa classificação, mas permanecer na segunda colocação. Primeiro Flamengo e Corinthians é o que tem de primeiro lugar. Então a gente pode ter dois confrontos aí nacionais. Nesse momento pode ter dois confrontos nacionais, o que eliminaria aí dois brasileiros para a sequência da competição e poderia reduzir a possibilidade de mais uma final nacional. Bem, vamos fazer um intervalo? A gente volta discutindo aqui, inclusive para falar sobre o sufoco da classificação do Fluminense. Também gostaria de destacar isso. Depois do intervalo.
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7: A campanha anual de atualização de rebanhos, que estabelece que produtores rurais informem os dados dos animais das propriedades, está aberta e segue até o dia 30 de junho. O descumprimento do prazo impede a emissão da Guia de Trânsito Animal, documento necessário para a comercialização e movimentação de animais. De acordo com o Instituto Mineiro de Agropecuária, além do trânsito de animais, o cadastro também permite identificar estratégias sanitárias, como prevenção e controle de doenças, já que permitem acompanhar a distribuição dos rebanhos. A atualização pode ser presencialmente no escritório do instituto onde a propriedade está cadastrada ou por meio do portal do produtor. Para auxiliar os produtores, a autarquia disponibilizou um tutorial completo em vídeo no site www.ima.mg.gov.br. Durante o procedimento, devem ser informados para cada espécie o número de animais por faixa etária e sexo, os registros de nascimentos e morte desde a última atualização, além das declarações de vacinação contra a raiva. A atualização de rebanhos não se restringe aos bovinos. Também devem ser declarados os bubalinos, equinos, asininos, muares, ovinos, caprinos, suínos, aves, abelhas e animais aquáticos. Atualmente,

aves e ovos férteis, 24 milhões de bovinos, 4 milhões de suínos, 655 mil equídeos, 31 mil caprinos, 15 mil ovinos, além de 2.490 cadastros de aquicultura.

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2: Muito bem, de volta aqui com o 4 em Campo. A gente está discutindo aqui o desempenho dos brasileiros na Libertadores da América. Ontem, Michele, a gente teve o sufoco tricolor. Terminou o jogo, ficou aquela expectativa, todo mundo acompanhando o que estava acontecendo na Bolívia, deu tudo certo. O Rivadavia, inclusive, emplacou um bom placar, 3-1, construído nos acréscimos. 3-1 na Bolívia, 3-1 no Maracanã, Fluminense classificado. Mas o sufoco é motivo de reflexões para daqui em diante, para a próxima fase aí da Libertadores. E vem o Hulk aí, né?
3: É, vem o Hulk. Vamos ver se o incrível será titular ou não, né? Essa é a dúvida. Eu sei que muita gente, talvez até pela fase do John Kennedy, né? Um jogador que tem muita identificação com o Fluminense. Até o nosso amigo e colega, o Chico Aiello, ele trouxe algo para o debate recentemente que eu acho que é bem importante, assim, que o John Kennedy, talvez pela identificação que ele tenha com o Fluminense, às vezes sobra a vontade, né? E acaba ali deixando ele um pouco acelerado, nervoso no jogo. E ele tem errado algumas coisas até simples, mas dá para ver que é por esse excesso de vontade. Então, não sei se o Hulk será titular imediatamente, acho que tem um período de adaptação aí. Felizmente, tem o período também de parada para a Copa do Mundo, em que o Zubeldía vai poder pensar nisso sem ter ali muita gente fungando no cangote dele, né, pressionando. Então, imagino que ele vai conseguir olhar para isso, já dizendo que é difícil encaixe Lúcio Acosta, John Kennedy e Hulk juntos, né? Defensivamente pode ser um problema. Agora, liga muitos alertas essa campanha do Fluminense na fase de grupos. O Rivadavia classificou o Fluminense. O Fluminense fez a parte dele? Fez, mas vamos combinar que o Rivadavia fez tanto quanto, né? Fez tanto quanto, porque e dá para citar até em questão de
2: e a questão do jogo não ter sido em La Paz também, né? Ajudou, né?
3: Também, mas perceba só, o Fluminense, para se classificar, ele venceu duas partidas. O Rivadavia, para ajudar a classificar o Fluminense, venceu uma. Então, o Fluminense fez uma parte aí, mas o Rivadavia ajudou demais. E fica a lição. Para mim, muito se fala do jogo contra o Rivadavia no Maracanã. Para mim, o Fluminense perde pontos importantes contra o La Guaira na Venezuela. Uhum. Não dá para repetir jogos como a estreia na Libertadores.
2: É, Rivadavia que fecha aí com a segunda melhor campanha, né? E o Flamengo confirmou.
3: Grande campanha.
2: O Flamengo confirmou a primeira colocação no geral. Quem também confirmou a primeira colocação, ele já estava garantido, né? Quer dizer, a derrota não teve ferimento nenhum, fora, quer dizer, a questão simples da derrota. É sempre ruim você perder em casa, como aconteceu entre Corinthians e Platense. O Platense fez 2-0 no Corinthians, no território corintiano, Dudes. E com duas falhas do Hugo, né? Você acha que tem impactos aí da não convocação, abatimento? O Hugo perdeu um pouquinho o foco, concentração. Isso pode ter tido algum tipo de influência nessa atuação dele de ontem, que acabou sendo, né, fundamental para o placar construído pelo Platense?
4: Não, pode ser alguma coisa assim, mas está todo mundo ainda, por exemplo, no caso do segundo gol, né, tentando ainda internalizar os momentos de tentar uma saída mais curta e não tentar, no caso aí do modelo de jogo do Fernando Diniz. Eu acho que tem essa parte tática, né, que eu acabei de citar. Pode ter esse impacto aí para o Hugo, mas também tem o fato de que o jogo de ontem não valia tanto assim para o Corinthians. Pode ser uma queda geral de concentração para além do fator Copa do Mundo, sabe? Além de desmotivação por Copa do Mundo, pode ser, olha, hoje se a gente ganhar, ótimo, se não ganhar, tá bom também, né? Então acho que tudo isso pode ter entrado na conta

0: para esses erros aí cometidos ontem pelo goleiro corintiano.
1: Bem, como eu disse, ferimento praticamente que nenhum, né? Fora aquela coisinha de perder em casa, mas o Corinthians se classificou na primeira colocação. E, logicamente, que impediu o Corinthians de se colocar melhor na classificação geral. E aí tem aquela história lá na frente, ter o jogo em casa, decidir em casa, aquela história toda. Olha, terminou Palmeiras 4-1 no Júnior Barranquilla. Terminou também o Cerro Porteño vencendo o Sporting Cristal por 2-0. Então, Cerro Porteño em primeiro, Palmeiras em segundo. Mais um brasileiro classificado. E agora, e na segunda colocação, a gente vai ficar de olho no último brasileiro, né, que vai brigar por uma vaga, o Cruzeiro, hein? O Cruzeiro entra em campo daqui a pouquinho contra o Barcelona de Guayaquil, jogo em casa, às 9h30 da noite, e no mesmo grupo tem Boca e Universidade Católica. Aí é o seguinte, Cruzeiro é o segundo, tem 8 pontos. Cruzeiro, se vencer, está classificado. Mas, para se classificar em primeiro, tem que torcer por uma vitória do Boca contra a Universidade Católica. Né? E o jogo é na La Bombonera. Rapidinho na opinião de vocês, Cruzeiro também se classifica, primeiro ou segundo? Prandella.
2: Acho que em segundo.
1: Segundo, você, Michele.
3: Acredito que, assim, acho que vai classificar em primeiro, tá? Acho que vai classificar em primeiro.
1: Classificar em primeiro, tá? Para o Cruzeiro ser eliminado, ele tem que perder o jogo, né? Ou empatar. Ele perdeu ou empatar e o Boca vencer, aí um abraço pro Cruzeiro. E você, Dudes?
0: Eu vou chutar em primeiro também.
1: Em primeiro também. Vamos aguardar. O jogo é 9h30 da noite, é a saideira dessa fase de grupos da Libertadores da América. Aí depois a gente vai ter o sorteio, todos os primeiros contra todos os segundos. Vamos fazer aquela última paradinha bem rapidinha?
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1: Ponto final no programa de hoje. Valeu, Mi. Abraço pra dela. Valeu, Dudu. Tchau, tchau, gente.
2: Valeu.
3: Valeu.
1: Valeu, tchau, tchau.
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1: Quinta-feira, 28 de maio de 2026. O ex-governador do Rio de Janeiro, Cláudio Castro, desistiu de concorrer a uma cadeira no Senado. A retirada da pré-candidatura ocorre após ele ser alvo de operações da Polícia Federal, suspeito de viabilizar aportes bilionários do Rio Previdência, fundo de pensão dos servidores do Rio, para o Banco Master. A ação ocorreu 11 dias depois de outra operação contra o ex-governador, que apura sua atuação em favor do grupo Refit, ligado ao empresário Ricardo Magro, investigado por sonegação bilionária e lavagem de dinheiro.